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0: Graças a Deus e glória a Deus, queridos ouvintes desta programação. Pastor Guilherme Ribeiro, de volta com você. Eu já estou aqui para apresentar mais mantenedores do programa Voz da Libertação. Meu Deus, são mais e mais pessoas que têm ingressado neste grande exército, o maior exército de Minas Gerais. É o exército dos mantenedores do programa Voz da Libertação. Quantas pessoas que estão nos interiores, nas fazendas, em cidades da região metropolitana e até mesmo em outros estados, perguntando: mas pastor, como eu faço para me tornar o mantenedor do programa Voz da Libertação? Você que pode, estará marcando presença na nossa sede estadual da Avenida Amazonas, 8410, aqui no bairro Cabana. E você vai retirar o seu carnezinho dos mantenedores do programa Voz da Libertação e vai ajudar mensalmente ou semanalmente, da melhor forma que Deus tocar no seu coração. 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Ouça aí agora, de viva voz, o que Deus já está fazendo através daqueles que têm ajudado a manter o programa Voz da Libertação no ar.
1: A partir de agora, você ouvirá relatos verídicos de pessoas que receberam grandes bênçãos de Deus na Igreja Pentecostal Deus e Amor.
2: O nome da senhora?
3: Consuelita Alves.
2: Chegando de qual bairro?
3: Bairro Santa Cecília, Esmeralda.
2: Qual foi a bênção que a senhora recebeu da parte de Deus em contribuir e ser uma mantenedora do programa de rádio A Voz da Libertação? Conte a bênção.
3: A bênção, irmã, é que Jesus me deu um grande livramento. Eu tive uma revelação que eu estava com uma mão cheia de dinheiro.
2: Um pacote de dinheiro na mão.
3: Um pacote de dinheiro, tudo nota de 100. E naquele momento que eu estava com aquele tanto dinheiro na mão, tinha um rapaz que eu tinha que pagar de 50 reais.
2: Tinha muito dinheiro na mão da senhora, na visão.
3: E naquele momento...

0: que eu ia tirar metade dele para a obra de Deus, para ajudar no programa Voz da Libertação.
1: Programa de rádio.
0: Um programa de rádio, em nome de Jesus. E daí, graças a Deus, eu tive aquele grande livramento. Tirei aquela nota de 100 reais na visão, entreguei para aquele rapaz e guardei o que era meu. E vim quarta-feira trazer o que é do Senhor, para a glória e honra do nome do Senhor.
1: E de quanto que foi o valor que a senhora fez o voto como mantenedora do programa Voz da Libertação, para ajudar a pagar a rádio, para ela não sair do ar? Qual foi o valor que a senhora fez o voto?
0: R$834.
1: Valeu a pena, irmã Consuelo?
0: Valeu e vale toda hora, irmã, todo momento.
1: E a senhora recebeu a bênção do Deus Jeová Jirê?
0: Eu sei essa bênção de eu ter recebido, de eu não ter me embocanhado meu dinheiro, o dinheiro veio do CNS, todo direitinho para mim, foi uma grande vitória. Recebi, tirei o que era do Senhor e vim cá trazer, em nome de Jesus.
1: Valeu a pena?
0: Valeu a pena e vale a pena, irmã, porque o programa Voz da Libertação é aonde Deus me libertou de todos os imundícios que eu vivi nela.
1: Olha que maravilha, pastor Guilherme Ribeiro. Eu vou fazer uma outra pergunta ousada para a irmã Consuelita de Ribeirão das Neves. Irmã Consuelita, se as famílias católicas, povo de outro ministério evangélico, aquele que não tem uma crença religiosa, aquele que não tem uma religião, quiser vir aqui na Igreja Mãe, aqui no Cabana, e fazer um voto para ajudar a pagar o programa de rádio, eles também podem vir, irmã Consuelita?
0: Com toda certeza, irmã, porque quando eu entrei aqui, bêbada, caída, embriagada, toda lameada de barro, e eu peguei aquele voto amarelinho, não o papel, mas a bênção dele veio nas minhas mãos.
1: Do livramento.
0: Do livramento. As bênçãos de Jesus veio na minha mão, através do programa Voz da Libertação, que eu estava na minha cama bêbada, quando eu peguei o rádio, liguei o rádio, caçando caipira, e achei a Voz da Libertação.
1: Meu Deus,
0: e para
1: do
0: a glória
1: céu.
0: De Deus.
1: A liberta hoje?
0: Para a glória de Deus, até que o Senhor tenha me segurado.
1: Hoje a senhora bebe só o sangue de Jesus.
0: Só o sangue do Cordeiro. Isso foi no ano de 74.
1: Meu Deus. Bebia quantos litros de cachaça por dia?
0: Eu bebia 1 litro por dia, fora os picadinhos e os 2 maços de cigarro todo dia. E fora o que eu fumava lá no centro de Macumba, naqueles preto velho lá, ainda os restos.
1: Meu Deus. Frequentava centro espírita ainda.
0: Fui cambando daqueles demônios muito tempo. Muito tempo.
1: Das entidades,
0: mas só peguei de lá, só imundice para meu corpo.
1: E hoje? Como que a senhora está hoje? Depois a senhora veio aqui na Igreja Deus e Amor e passou a ser mantenedora do programa Voz da Libertação. Como que está o estado da senhora agora?
0: Irmão, para a honra e glória do nome do Senhor, eu sou uma mulher muito feliz. A gratidão que eu tenho para dar ao Senhor, nada paga.
1: Salva e liberta.
0: Nada paga. Liberta, salva, liberta o sangue de Jesus. Eu não tinha uma casa para morar, hoje eu tenho a minha casa boa para morar. Para a honra e glória do nome do Senhor, então tudo que Deus me deu, em nome de Jesus.
1: Seu nome, Sebai, confirma para os ouvintes.
0: Consuelita Álvaro Maciel, bairro Santa Cecília, Rua Menino Jesus, 285.
1: Deus te abençoe.
0: Em nome de Jesus.
2: Eu queria ouvir pelo menos uma ou duas pessoas que vocês receberam a bênção de Deus nesta campanha, e você vai dar o testemunho para nós passarmos lá no programa Voz da Libertação. Isso. A minha irmã, vamos lá, seu nome, minha irmã.
3: Bom dia, Edileia.
2: Oi, irmã Edileia, o que que aconteceu?
3: Eu estava numa campanha que meu filho estava preso, ele foi condenado a 5 anos. E pela honra e a glória do Senhor, ele foi solto sábado. E eu fiz um voto aqui, que a próxima sexta-feira que eu vim, ele ia trazer o voto de 1.000 reais para ajudar a casa do Senhor. E hoje ele está aqui, para a honra e glória do Senhor, eu estou muito grata ao Senhor, que ele fez completo. E ele, no mesmo dia, ele tinha outro processo, e no mesmo dia que recebeu o alvará, Deus dissolveu ele do outro processo. E ele não saiu com tornozeleira, Deus fez tudo completo.
2: Quem dá glória a Deus por isso? A senhora na campanha para Deus libertar, para Deus salvar.
3: Sim, revelou que Deus ia libertar ele.
2: Ia dar a vitória.
3: Sim.
2: E hoje a senhora está aqui dando testemunho.
3: Testemunho.
2: E cumprindo o voto que a senhora fez com Deus.
3: Sim.
2: Já está aí liberto, solto para a glória do Senhor. Quem é que dá glória a Deus por isso? Aleluia!
1: Então está aí, pastor Guilherme Ribeiro, mais um relato de uma mantenedora do programa A Voz da Libertação.
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0: e agora chegou o momento especial, o momento da oração. E eu já quero orar em favor do nosso irmão Pedro Fernandes e a sua família, a Rita da Silva, o João Leal, a Eliane Ferreira, o Bruno Gomes. Estarei orando agora em favor da Camila Lacerda, do Alberto Ferraz, da Marli Lacerda. Iremos orar em favor da irmã Terezinha Pereira, a Carmen Lúcia, a Cleide Lopes, o Antônio. Estaremos orando em favor da vida do nosso irmão Sebastião Rodrigues, da Vera Lúcia Barbosa, da Neuza Tânia. Vamos orar em favor da irmã Lourdes, da irmã Márcia Gonçalves, do Marcelo Henrique família, da Rosiane Rose família, da Floripa. Estarei orando em favor da Geralda Maria, do Bento Silva, do Sebastião Divino, do nosso irmão Vanderlei. Vou orar em favor da nossa irmã Geralda Catarina, da Maria Aparecida Silva, da Maria do Carmo Rezende, da Maria José Rodrigues, do Almir Correia. Vamos orar em favor da vida da nossa irmã Sônia Ferreira, da Terezinha Alves, da Zilda Raimunda, do José Maria, da Justina Souza, da Maria Lindolfa, da Maria das Graças. Estarei orando em favor do Vicente Soares, do Alexandro Alves, da Maria Anitta, da Maria Cícera. Vamos clamar a Deus em favor da vida da irmã Gildete Moura e também da Leia Gonçalves, do Antônio da Paixão, da Edith Lima, do Marcelo Carvalho, da Tereza Santos, da Miria da Silva. Também eu vou orar agora pela vida da Albanete Maria Coelho, da Geralda de Fátima, do Raimundo Oliveira, da Terezinha Barbosa, da Maria do Carmo, do Manuel Rocha. Vamos orar em favor da vida da irmã Edna Alves, da Zeuni Martins, da Noêmia Anastácio, da Ana Isabel. Vamos clamar a Deus em favor da vida da nossa irmã Dalva Maria, do Gelson, da Maria das Graças Soares, da Maria das Graças Souza, do Kennedy Henrique dos Santos, da Flaviane Quedini, do Antônio Pereira Araújo, da Ângela Silva, da Sandra e família, do Alair Francisco da Silva, da Maria Lúcia, do Itamar Faustino e também da Maria Domingues, da Raimunda da Silva, da Maria de Lourdes, do Abel Marciano, do Advan Correia. Vou orar em favor também da nossa irmã Adna, da Maria da Conceição Dias, da Teodora, da Elvécia, da Maria dos Anjos, da Andréia da Silva, da Raquel Batista, da Margarida Maria, da Maria Luísa. Vamos orar, Minas Gerais, em favor do Ederson Alves, da Luzia Conceição, da Luzia Rodrigues, do Otávio Severino e também da Patrícia Cipriano, da Débora Barbosa Mendes, da Carla Rosa, da Cleusa Rosa, da Maria Isabel, também do Armando Freitas, da Carmen Lúcia, do Antônio, da Rita Isabel, da Tereza Nunes, da Rosana Lírio, do Gelson, da Guilhermina e também da nossa irmã Tereza Alvarenga. Todas estas pessoas que já entraram para o exército dos mantenedores do programa Voz da Libertação e já estão também recebendo orações todos os dias. Vamos clamar a Deus. Chegou o momento da oração. É momento de falarmos com Deus.
1: Quando as dúvidas te assaltar, mantenha firme o seu coração, no desejo sincero de perseverar até o fim. se estás tristes, estás angustiado, estão te atirando pedras dia e noite, faça o contrário, orai a Deus por todos os inimigos de forma humilde, pois Deus transformará todas essas pedras em uma rocha para alicerces da tua alma. Agora é momento de falarmos com Deus.

Maravilhoso Deus e Pai, Senhor, aqui estamos agora, meu Deus, diante da Tua presença, na beleza da Tua santidade, Senhor, apresentando agora a todos os nossos queridos irmãos e irmãs, em que acabamos de citar os Seus nomes, pedindo, meu Deus, uma bênção especial a cada um deles. São mantenedores, ó Pai, da programação A Voz da Libertação. Ó, meu Deus, não deixa faltar o pão, não deixa faltar a saúde, não deixa faltar a paz. Senhor, salva agora a família de cada uma destas pessoas, meu Deus. Liberta agora, Senhor, o lar de cada um deles. É o que nós te pedimos, Senhor, nesta hora. Deus, eu oro pelo grande livramento, aqueles, Senhor, que estão apresentando agora uma causa impossível, Senhor, aqueles que fizeram este propósito para que as portas viessem se abrir, para que o milagre viesse chegar. Oh, meu Deus, nós clamamos a um Deus que responde com fogo, nós clamamos a um Deus que trabalha, como diz a Tua palavra, aleluia, Isaías 64, que desde a antiguidade com olhos não se viram e ouvidos não ouviram um Deus além de Ti, que trabalha para aquele que nele espera. Opera, meu Deus, sobre a vida destes mantenedores, e que eles venham tomar de posse da grande, do grande milagre e da grande vitória, em o nome do Senhor Jesus, e graças a Deus e glória.

está aí o momento da oração, o momento do clamor, e eu já quero louvar a Deus pela sua vida. Se eu não citei o seu nome, não fique triste, não, a qualquer momento eu volto dentro desta programação para orar mais e mais em teu favor, e vamos apresentar mais mantenedores do programa Voz da Libertação. Que Deus te abençoe, eu volto contigo a qualquer momento dentro desta programação. Fique na paz do Senhor Jesus.

Graças a Deus e glória a Deus, queridos ouvintes desta programação. Pastor Guilherme Ribeiro, de volta com você. E olha, já estamos aqui para ouvir a confirmação dos nossos pastores, do povo de Deus de várias regiões, já confirmando a sua presença para este grande dia 21 de junho. Deus responde com fogo esta concentração revelada no coração de Deus, da qual o Senhor estará usando a tua serva, a nossa querida irmã, evangelista Maria Lorena. Vamos que vamos, a confirmação com os nossos pastores.

0: A paz do Senhor Jesus, pastor Guilherme. A paz do Senhor Jesus, amados ouvintes do programa Voz da Libertação. Eu vos saúdo com a doce paz do Senhor Jesus. Eu sou irmão em Cristo, presbítero Alexandre Marcos, atual dirigente da sede regional de Independência. Nessa oportunidade, venho confirmar a minha presença juntamente com toda a região de Independência nesse dia 21, onde a serva do Senhor, nossa irmã Maria Lorena, vai estar ministrando a palavra de Deus e orando em favor de todos. Deixo aqui a confirmação da minha pessoa juntamente com toda a região e deixo aqui também o convite para todos vocês que nos ouvem estar presente nesta data, onde eu tenho certeza que Deus tem bênçãos e vitórias para todos. Não percam, participem.
1: A paz do Senhor Jesus Cristo, pastor Guilherme Ribeiro, aqui quem vos cumprimenta é o Diácono Anderson Chá, da sede do Industrial Contagem. Pastor, eu quero aqui confirmar a presença de todo o campo. Estaremos aí com vocês, apoiando a nossa estadual no Cabana. Vai ser dia 21 de junho, a partir das 7 horas da manhã, com um tema maravilhoso, Deus Responde com Fogo. Na ministração estará presente a nossa irmã missionária, Maria Lorena. É a Avenida Amazônia, no número 8410, bairro Cabana.
2: A paz do Senhor Jesus, pastor Guilherme, a paz do Senhor Jesus a todos os colegas, pastores, dirigentes, paz do Senhor Jesus a todos os ouvintes do programa Voz da Libertação. Quem vos saúda é o vosso irmão em Cristo, Tiago Ferreira, atual dirigente do campo do Avaí. Estou passando aqui para confirmar minha presença com todos os irmãos da região do Avaí, no dia 21 desse mês, na grande concentração de bênçãos e milagres, qual estará conosco a nossa irmã evangelista Maria Lorena, pregando e orando por todos nós. Você não pode perder, será uma grande concentração de explosão de milagres. Que Deus abençoe a todos, em nome de Jesus, a paz do Senhor Jesus.
3: Paz do Senhor, pastor Guilherme, a todos os pastores, os ouvintes, quem vos salve, teu irmão Cristo, pastor Manuel, da sede central do Alipo de Melo. O povo está na expectativa, pastor Guilherme. Quero convidar a todos para este grande dia desta concentração, o dia 21/6, com a nossa irmã evangelista Maria Lorena. Vai ser uma explosão de milagre. Venha todos ouvintes receber a tua bênção, teu milagre.
4: A paz do Senhor Jesus Cristo, pastor Guilherme. A paz do Senhor Jesus, ouvintes da Voz da Libertação. Aqui quem fala é o presbítero Joel Bastos. Nesse dia nós estaremos aí na região do Milionário, né? Aí na sede estadual do Cabana, juntos, nessa grande concentração de milagres com a nossa irmã Maria Lorena. Vai ser uma manhã de cura, milagres, na presença do nosso Senhor Jesus Cristo. Amém? Deus abençoe a todos. Ficam todos na paz do Senhor Jesus Cristo.
5: O povo de Deus já confirmando presença e só está faltando você. Neste dia 21, às 7 da manhã, às 9 da manhã, evangelista Maria Lorena estará uma vez mais levantando as mãos aos céus e Deus confirmando vitória.
6: Tu vai andar agora no nome de Jesus Cristo.
5: E Avenida Amazonas, 8410, você é o meu convidado especial. A qualquer momento, eu volto com você dentro desta programação. É também para ouvirmos mais confirmações, em o nome de Jesus.

0: Que maravilha, pastor Adalto, que maravilha é falarmos com Deus e sentirmos a sua presença. E o principal, saber que Deus recebeu a oração e já está respondendo com fogo.
1: Sem sombras de dúvida, pastor Guilherme Ribeiro, o livro sagrado afirma que os anjos de Deus, ele colhem as orações em salvas de ouro e leva diante do trono da graça, aonde o Todo-Poderoso, ele responde com relâmpagos e trovões, aonde são os anjos de Deus enviados da parte de Deus sobre toda a terra. Pastor Guilherme Ribeiro, eu já estou sentindo aqui a presença de Deus e a Shekinah de Deus, e eu tenho certeza que dia 21 vai ficar marcado durante décadas no coração de todo o rebanho belo-horizontino, que vai comparecer em santo jejum e santa consagração nessa grande concentração. Deus responde com fogo.
0: Com toda certeza, o nosso coração já está queimando da glória de Deus, do poder de Deus. Já estamos em contagem regressiva. Atenção, Belo Horizonte, para Deus derramar do seu poder, para Deus derramar da sua glória. É, o povo já está na fé, já está se preparando. Atenção, bons samaritanos de Deus. É, você que está aí, que Deus entregou o seu carro, essa Kombi, essa van, esse micro-ônibus. Encha das pessoas que estão enfermas, oprimidas. Traga neste dia 21. Atenção, você, bom samaritano de Deus. Atenção, missionários da última hora. Atenção, projeto evangelístico, missões urgentes. É todo o povo de Deus nas ruas, já convidando para este grande dia, para este grande banquete espiritual, da qual o nosso Senhor e Salvador Jesus Cristo já preparou. E eu tenho certeza, pastor Adalto,
1: sim,
0: que o maior milagre neste dia não será apenas o paralítico levantar, o surdo ouvir ou o mudo falar, mas será as dezenas e dezenas de pessoas que estarão entregando a sua vida e os seus caminhos ao Senhor Jesus.
1: Sem sombras de dúvida, pastor Guilherme Ribeiro, dia 21, às 8 horas da manhã, domingo, a grande concentração Deus Responde com Fogo. Pastor Guilherme Ribeiro, vai ser um dia de salvação de almas e um dia de reconciliação de almas, aonde o maior número de almas, além de aceitar Jesus como Salvador e reconciliar com o Messias, vai ser um dia de maior união de membros, com esse maior trabalho evangelístico do estado de Minas Gerais, que estava oculto com Deus, e Deus revelou ao saudoso missionário Davi Martins de Miranda, a Igreja Pentecostal Deus e Amor.
0: E olha, neste próximo dia, 21 de junho, eu tenho certeza que o milagre do Senhor acontecerá, a bênção do Senhor chegará. Você é o nosso convidado especial. Alerta, alerta, povo de Deus. Alerta, alerta, todos os nossos queridos irmãos e irmãs que estão aí nos interiores. Quantas pessoas, quantas pessoas que estão já nos interiores e já estão se preparando para estar conosco aqui. Será que já temos trecho de como Deus está usando a nossa querida irmã evangelista Maria Lorena? Então escute aí, ouvintes, porque Deus vai usar a serva dele uma vez mais. As obras do diabo vão cair por terra. E olha, prepare a sua fé, porque teremos dois horários, às 7 da manhã e também às 9 da manhã, duas grandes oportunidades. E Deus estará usando a nossa irmã Maria Lorena uma vez mais. E você acompanha agora.
2: Revela uma certa madrugada. Deus disse a Abraão: pega teu único filho, a quem tu amas, da glória. Aleluia. E você vai oferecer o holocausto a mim. Aleluia. Aqui 3 dias te mostrarei o Monte Moriá. E lá tu oferecerás o teu filho em holocausto. Eu imagino a dor do coração, a dor do coração de Abraão. Era o único filho a quem ele amava. fazer isso. Mas Abraão, ele foi firme. Abraão, ele não desistiu. Abraão, ele provou que ele amava mais a Deus.
3: Que tremendo evangelista Maria Lorena, hoje nos 60 anos da Igreja Deus e Amor. Essa senhora está muito emocionada. Minha irmã, seu nome?
4: Sulamita.
3: O que aconteceu aqui, senhora, na sua vida?
4: Estava do ouvido.
3: Como?
4: Ei, tu estava surda. E Deus...
3: Estava surda?
4: Aí daí a missionária revelar, fui curar na hora.
3: Meu Deus do céu! A mulher estava surda, ouvinte! E agora está escutando!
4: Estou. Normalmente.
3: Como?
4: Normal.
3: Você não ouvia dos dois ouvidos, era?
4: No direito. No ouvido direito.
3: Tapa o ouvido que você ouvia. Tapa aí.
4: Sulamita.
3: Como?
4: Sulamita.
3: Meu Deus, está ouvindo? Quem fez um milagre, minha?
4: Senhor Jesus!
3: Quem fez um milagre?
4: Senhor Jesus!
3: Quem fez um milagre?
4: Senhor Jesus! A glória! Aleluia!
3: Olha aí, minha irmã evangelista Maria Lorena! Deus fazendo milagre na igreja, Deus e amor! A mulher estava surda e agora está ouvindo perfeitamente!
0: É lindo, é tremendo o que Deus está fazendo através da vida da tua serva, a nossa querida irmã evangelista Maria Lorena. E Minas Gerais está de parabéns, mais uma vez receberá em solo mineiro a presença desta mulher de Deus, irmã Lorena, que estará levantando as mãos e orando por este povo já no dia 21. Alerta, alerta, povo de Deus. Alerta, alerta, toda Belo Horizonte de Deus. Atenção, interiores, povo de Deus da região metropolitana. Irmãos de Contagem, de Betim, irmãos de Sabará. Atenção, os irmãos de Santa Luzia, os irmãos também de Conselheiro Lafayette. Atenção, os nossos queridos irmãos que estão aí em todas as cidades, Circo Vizinha, Sete Lagoas. Atenção, povo de Deus, é já neste dia 21. Atenção, atenção, Minas Gerais, porque será no dia 21 de junho. E o nosso conselho, pastor Adalto, é esse: chegue cedo, sim, porque Deus vai operar maravilhas neste dia 21 de junho.
1: Confirmo as tuas palavras, pastor Guilherme Ribeiro. Inclusive, existe até um dito popular, ouvinte: aquele que chega primeiro, ele bebe água limpa. Quanto mais cedo você chegar aqui no Templo da Glória de Deus, o maior templo da capital mineira, vai ter possibilidades e você vai ter oportunidade de você participar do culto, pelo menos em pé, para receber a oração, explosão de milagres da evangelista Maria Lorena, que vai ser nesse dia um canal de bênção, um divisor de águas. Aqueles que vão ter um lugar para se assentar, é aquele povo que vai madrugar, as caravanas que vão estar chegando de todo o estado de Minas Gerais, de toda a grande BH e da região metropolitana, aqueles que vão madrugar 5:30, 6 horas da manhã, inclusive pastor Guilherme Ribeiro, permitindo Deus, nós vamos estar aqui com a equipe dos reporteiros, os postos volante móvel, seja via telefônica ou seja pelo microfone, nós vamos estar entrando dentro das caravanas para entrevistar a fé das famílias católicas, o povo que estiver enfermo, os bons samaritanos que vão estar trazendo nas caravanas, nas vans e no seu automóvel, o povo enfermo, porque é inadmissível, pastor Guilherme, o povo entrar pelos umbrais do templo, pisar no limiar do templo para dentro e sair da mesma maneira, é impossível. Você que vai entrar doente vai sair curado, você que vai entrar com possessões demoníacas, com espírito maligno, vai sair liberto. Você que entrar com as portas fechadas, vai sair com as portas abertas. Você que entrar com um problema insolúvel, ali nos umbrais do templo, dia 21, vai sair com os problemas insolúveis solucionados, porque quem garante a vitória por intermédio da evangelista internacional Maria Lorena é Jesus de Nazaré, pastor Guilherme.
0: É, e com toda certeza, quando você colocar o seu meus pés aqui dentro deste lugar. O meu Deus vai curar, vai libertar. O meu Deus vai salvar. Mas olha, ouvinte, venha com fé. Pastor Adalto, quantas Sim. pessoas que estão incrédulas. Pessoas que dizem assim, Verdade. Eu vou lá para ver o que vai dar. Eu vou lá para ver o que vai acontecer. Eu vou ver se é do jeito que esses pastores estão dizendo. Não, Verdade. Venha com fé. Venha crendo que você vai ser curado. Venha determinado a receber a cura, a libertação, a vitória. Sabe por quê, ouvinte? Não venha apenas para ver. Venha também para viver o sobrenatural de Deus. Já estamos em oração, já estamos em jejum. É o povo de Deus se preparando. Pessoas de todos os lugares de Minas Gerais. E já, em o nome do Senhor Jesus, neste dia 21, o Senhor vai operar um milagre. Talvez você está aí do outro lado dizendo, mas pastor, eu moro tão longe. Quem precisa de um milagre não olha para a distância. Quem precisa de uma vitória não olha para as circunstâncias, mas faz como aquela mulher que tinha sua filha oprimida, e ela caminhou uma distância incrível para se encontrar com o Senhor Jesus, e quando ela se encontrou com o Senhor Jesus, ele disse, mulher, não é bom que eu deite o pão dos donos aos cachorrinhos, mas ela disse, Senhor, os cachorrinhos também sobrevivem das migalhas que caem da mesa dos donos. Aquela mulher foi determinada a receber a cura, a libertação para sua filha, e o Senhor Jesus disse a ela, vá em paz, a sua filha já está liberta, e é isso que o Senhor vai fazer com você e com a sua família. Quando você chegar em casa novamente no dia 21 de junho, você vai notar que até o ambiente mudou. Aleluia. Você vai notar que as coisas melhoraram. Você vai ver que o seu filho foi tocado pelo poder de Deus. Não assusta não, minha irmã, quando a sua filha disser, mãe, eu quero ir para a igreja, eu quero aceitar Jesus. Não assusta não, porque o Senhor vai manifestar o seu poder neste dia 21 de junho.
1: Sem sombras de dúvida, pastor Guilherme Ribeiro, e para enfatizar sobre essa passagem bíblica dessa mulher sirofenícia, grega de nascimento, ela viajou uma longa distância, meu Deus, se não existia ônibus, carro, avião, ela veio a pé, na aviação canelinha, mas ela se sacrificou. Pastor Guilherme Ribeiro, existe um dito popular que é aceitável pelos cristãos e pelos pregadores: aquele que não se sacrifica, acaba sacrificando pessoas. Aquele que não se sacrifica, acaba sacrificando a sua família. Aquele que não se sacrifica em favor daquele seu parente que está no vício do álcool, no vício das drogas, está debaixo de trabalhos espirituais, está desempregado, está doente, foi desenganado pela medicina, ele não tem possibilidade de comparecer, mas você vai se sacrificar, você vai comparecer e já vai trazer a peça de roupa, a fotografia e a sua fé. A fé, aquela fé salvífica, aquela fé genuína, aquela fé sobrenatural, você vai trazer a sua fé. E quando a evangelista Maria Lorena, ela que já pregou em mais de 180 países, há pouco tempo o pastor Guilherme Ribeiro estava relatando que ela estava pregando até no Japão e nos Estados Unidos também, quando ela levantar a mão para o céu, milagres da era da igreja primitiva vai acontecer na vida do povo, pastor Guilherme.
0: É, e o povo de Deus já está participando conosco, várias pessoas já confirmando a sua presença no dia 21 de junho, inclusive a nossa irmã cooperadora Dercy Freitas, lá do Canadá 2, ela já disse aqui para nós, pastor Adalto, caravana Sim. do Canadá 2 já está pronta, atenção, atenção, oh, povo de Deus de toda a região metropolitana, os irmãos aqui dos bairros adjacentes, os irmãos da Independência, Jatobá, Industrial, os irmãos aqui do Alípio de Melo, os nossos irmãos do Milionários, os nossos irmãos aqui também, de Santa Luzia, São Benedito.
1: Ô, glória.
0: Mais bairros, Sim. pastor Adalto.
1: Sem sombras de dúvida, presença Olha já aí. Confirmada. Lagoa Santa, Vespasiano, São Benedito, Santa Luzia, Frimisa, bairro São Bernardo, bairro São Paulo, Alípio de Melo. Vamos lá. Ribeirão das Neves, Florença, Sevilha, Santa Martinha, Nova Lima, povo novalimense, Pastor Ronaldo, toda a região, Rio Acima, Jardim Canadá 1 e 2 e todos os bairros adjacentes aqui. E lembrando também que a região do nosso amado e querido presbítero Carlos, a região da Guaicurus, em massa, nessa grande concentração imperdível, Pastor Guilherme.
0: É o povo de Deus se unindo, é o povo de Deus de mãos dadas para este grande dia 21. Deus vai usar a nossa irmã Lorena. Vamos lá, escute aí como Deus tem usado a sua serva, o que Deus tem feito através da nossa irmã evangelista Maria Lorena. Vai ser lindo demais. Prepare a sua fé, prepare o seu coração, porque o milagre não cessou.
5: Cabeça, não te assusta se você ouvir um grito, porque já tem 16 pessoas que a perna treme. Você quer gritar, mas esta obra de macumba vai ser quebrada. Pode gritar, aí a igreja, aí a igreja, pode gritar. Quem vai orar por ele, ele vai ser liberto agora.

0: que Deus está fazendo através da nossa querida irmã evangelista Maria Lorena. Tudo preparado, tudo confirmado, só está faltando você, ouvintes. Prepare a sua fé, prepare o seu coração. 21 de junho vai entrar para a história de Belo Horizonte, Minas Gerais. E o povo de Deus será abençoado.
1: Será abençoado por Deus. Uma concentração, explosão de milagres inesquecível, que vai ficar marcado durante décadas, de cada ovelha do rebanho que comparecer em santa consagração. E eu já quero falar da parte de Deus, pastor Guilherme, aquilo que os olhos não viu, que o ouvido não ouviu e não subiu no coração do homem. É isso que vai ser concretizado e generalizado em toda a família IPDA, nas famílias católicas, povo de Deus de outro ministério evangélico, aquele que não professa um credo religioso, aquele que não tem uma crença, aquele que não tem uma religião, quando a nossa irmã evangelista internacional Maria Lorena levantar as mãos para o céu no dia 21, domingo, às 7 horas da manhã, o diabo vai ter dois trabalhos, é um para levantar e um para cair por terra. E nesse dia, pastor Guilherme, a bênção é completa, o milagre é completo na vida de todo o povo de Deus que vai comparecer em massa.
0: Enfermos, cancerosos, oprimidos, pessoas que não têm paz, que não conseguem dormir, pessoas que veem vultos, ouvem vozes, pessoas que estão escutando Satanás, até mesmo dizer e ordenar para se lançar de um precipício ou embaixo de um carro. É o diabo falando aí no seu ouvido.
1: Sim.
0: Mas em o nome de Jesus, estas obras malignas irão cair por terra, porque Deus já marcou o dia e o horário da sua vitória. Será dia 21 de junho, às 7 e às 9 da manhã. Deus vai usar a nossa querida irmã evangelista Maria Lorena. O milagre vai acontecer, a bênção vai chegar e Deus vai responder com fogo. Afinal de contas, este é o tema desta concentração. Deus responde com fogo, pastor Adalto. Eu me lembro da passagem bíblica, da qual Elias faz um desafio contra os falsos profetas de Baal, dizendo àqueles profetas que eles poderiam clamar ao seu Deus, o Deus Baal, e ele iria clamar ao seu verdadeiro Deus, o Deus de Israel. E como vocês bem sabem, os profetas de Baal clamaram, mas nada aconteceu. Mas quando o profeta Elias levantou as mãos e disse: responde-me, ó Deus, responde-me para que este povo saiba que tu és Deus, diz a palavra que fogo caiu do céu, o holocausto foi consumido, o sacrifício foi consumido e os falsos profetas foram envergonhados.
1: Sem sombras de dúvida, os falsos profetas, 450 profetas de Baal e 450 profetas do poste ídolo caíram por terra, e nesse dia 21 não vai ser diferente. Nós não temos aqui o profeta Elias para levantar as mãos, mas nós temos essa consagrada serva de Deus, que é líder do ministério de oração e do círculo de oração da sede mundial, evangelista Maria Lorena, pregadora internacional que já pregou de 80 países no globo terrestre, e Deus tem usado ela com muita ousadia, com muita intrepidez, e nesse dia 21 ela vai estar sendo um canal de bênção e um divisor de águas. E não tem pro diabo não, ouvinte, não tem pro coisa ruim não, é um para levantar e um para cair por terra. Pastor, eu sou católico, eu posso comparecer? Pode. Pastor, eu sou de outro ministério evangélico, eu posso comparecer? Pode. Pastor, eu não tenho uma crença, não tenho uma religião, eu posso comparecer? Pode. Evangelista Maria Lorena e o pastor Guilherme Ribeiro vai estar em santo jejum, com uma hierarquia de pastores no santo altar, orando forte em seu favor. Não é isso, pastor Guilherme?
0: Com toda certeza, já estamos no jejum, na oração, na consagração. A equipe de intercessão já está orando para que Deus venha operar neste dia 21. Todos os bastidores já estão sendo preparados, equipe de mídia, postos volantes, os nossos irmãos da recepção, os nossos irmãos da equipe da consolidação, que vão também já conduzir os novos convertidos, aqueles que reconciliaram com Jesus. Pastor Adalto, já está tudo preparado, já está tudo pronto, as mãos do bom mestre, do nosso Senhor e Salvador Jesus Cristo, conforme diz a palavra do Senhor, já estão estendidas para que possa salvar. Os seus ouvidos não estão cerrados para que não possa ouvir. Pelo contrário, Deus já está com os ouvidos abertos para receber e ouvir a oração do povo mineiro. Pastor Adalto, sim, como Deus é poderoso em responder a nossa humilde e singela oração. E neste domingo, dia 21 de junho, e existem ainda pessoas que moram aqui próximo, que moram aqui perto e estão cocheando em dois pensamentos. Estão dizendo, mas será se eu vou? Será se eu fico? Ah, vai dar muita gente. Eu não sei se eu vou lá. Estas pessoas estão sendo enganadas por Satanás. Porque o único que não quer deixar, o único que quer impedir o agir de Deus na vida destas pessoas é o diabo. Mas para nós finalizarmos a nossa participação, sim, eu gostaria que você fizesse agora este convite, este apelo para estas pessoas que ainda estão pensando em vir, ainda estão pensando se vem. Muitas pessoas já confirmaram presença, mas para estas pessoas, pastor Adalto, sim, a sua palavra final.
1: Sem sombra de dúvida, pastor Guilherme Ribeiro, vai aí da parte de Deus o meu convite, porque a convocação é de Deus. Você que está coxando entre dois pensamentos, pisa na cabeça desse diabo e já exercite a sua fé. O que é exercitar a fé? Você tem um posicionamento, pisou na cabeça do diabo e fala, eu vou, dia 21, de preferência em santo jejum e santa consagração, eu vou ser uma coluna em favor da minha família, vou ser um canal de bênção e um divisor de águas, e eu vou comparecer às 7 horas da manhã e às 9 horas, e eu vou estar recebendo a oração da serva de Deus, porque pastor Guilherme, concentração com a evangelista internacional Maria Lorena, aquele que não falta, sem sombras de dúvida, é o Messias, é Jesus de Nazaré.
0: Você está acompanhando a cobertura total, e não podemos terminar esta programação de outra forma, a não ser com oração. Queremos orar por você, vamos orar em teu favor, porque Deus já preparou tudo. Vamos apresentar a nossa querida irmã evangelista Maria Lorena. Chegou a hora, Belo Horizonte, de falarmos com Deus. É momento de oração.
2: Quando as dúvidas te assaltar, mantenha firme o seu coração no desejo sincero de perseverar até o fim. Se estás tristes, estás angustiado, estão te atirando pedras dia e noite, faça ao contrário, orai a Deus por todos os inimigos de forma humilde, pois Deus transformará todas essas pedras em uma rocha para alicerces da tua alma. Agora é momento de falarmos com Deus.

0: Senhor nosso Deus, maravilhoso, eterno e soberano Pai, ó Deus de Israel, Deus de Abraão, Deus de Isaac, Deus de Jacó, nós lhe rendemos graça, diante do trono da graça, nós lhe rendemos 1 milhão de graças por essa oportunidade, de estourando em favor da nossa evangelista internacional Maria Lorena, que vai estar dia 21, às 7 às 9 horas da manhã, em santo jejum e santa consagração. Use ela com muita ousadia, use ela com muita intrepidez, use ela com muita unção, use ela com muita autoridade, para que o teu nome seja glorificado e essa grande concentração venha impactar todo o rebanho belo-horizontino e venha ficar marcado durante décadas no coração de cada ovelha que passar nos umbrais do templo. Usa também o pastor Guilherme Ribeiro e todos os dirigentes de todas as IPDAs, sedes e congregações locais e anexos de todo o estado de Minas Gerais. Meu Deus, abençoa o pastor Guilherme, continua dando ele essa resistência de permanecer em oração e jejum em favor das almas aqui do estado de Minas Gerais, e fica conosco. Abençoa esse copo com água, essa peça de roupa, essa fotografia, essa carteira de trabalho, esse processo judicial, no painel do carro, em cima do rádio receptor. Nós oramos, suplicamos e te pedimos e te agradecemos pela tua resposta, em nome do Senhor Jesus. Amém.
1: Graças a Deus e glória a Deus. Olha, ouvintes, então está aí, preparação total, expectativa para este grande dia, 21 de junho, contagem regressiva, Minas Gerais, e da obra da qual o Senhor fará em nossas vidas. Falou com vocês o seu irmão em Cristo, pastor Guilherme Ribeiro.
0: Presbítero Adalto Luiz, um forte abraço.
1: E também na mesa de áudio, o cooperador João Pedro. Que Deus te abençoe, expectativa total para este final de semana, hein? 64 anos da Igreja Pentecostal Deus de Amor. Glória. Caravana saindo de todas as localidades, inclusive de Minas Gerais. Maravilha. Que Deus te abençoe, um forte abraço, ore por mim, estarei orando por você. E lembre-se, quem não ama, não conhece a Deus, porque Deus é amor.

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0: Que Deus abençoe a sua vida, a sua família. Que Deus abençoe você que nos ouve agora. Receba a doce paz do nosso Senhor e Salvador Jesus Cristo. Deste que vos cumprimenta agora o seu irmão em Cristo, pastor Guilherme Ribeiro. E nós já estamos aqui, que maravilha, para orar a Deus e clamarmos ao Senhor mais uma vez, dentro desta campanha dos 21 dias de oração, já na preparação para recebermos em Belo Horizonte, já neste domingo, a nossa querida irmã evangelista Maria Lorena, ela que estará pregando a palavra de Deus, orando por todos nós, e eu tenho certeza que o grande milagre de Deus acontecerá. Você vai orar conosco agora, você pode elevar o seu pensamento aos céus, já estamos aqui na presença do Deus Todo-Poderoso para clamarmos ao Senhor neste momento de oração.
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0: Pai Santo, Deus Poderoso, aqui estamos, Senhor, uma vez mais diante da Tua presença, para pedirmos, ó Deus, perdão. Perdão pelas minhas falhas, pelas minhas transgressões, pelas minhas iniquidades. Senhor, eu quero Te agradecer, ó Deus, por mais uma vez o Senhor nos permitir estarmos aqui com todos os nossos queridos irmãos e irmãs que já estão conosco em oração e em súplica, pedindo ao Senhor Deus pelo milagre, pela bênção e pela grande vitória. Senhor, a Tua palavra nos diz que tudo quanto nós pedirmos em oração, crendo recebereis. E eu creio, ó Pai. Eu creio nesta palavra. Eu creio no poder da oração. Pai, eu quero apresentar agora a cada um dos nossos queridos ouvintes que estão agora de joelhos dobrados, que estão orando ao Senhor em pensamento e pedindo ao Senhor Deus a Tua infinita compaixão e misericórdia. Senhor, quantas pessoas que necessitam, meu Deus, de um milagre, que aguardam, Senhor, uma grande vitória, que estão em busca, Senhor, daquilo que parecia até mesmo impossível.

Há um Deus cujo podemos todas as coisas, porque o Senhor Deus nos fortalece. Senhor, eu apresento esta pessoa que talvez amanheceu neste dia de hoje com tantas enfermidades no seu corpo. Ou esta pessoa, Senhor, que não consegue dormir, que não consegue ter paz, devido a tantas preocupações, angústias e ansiedades. Espírito Santo de Deus, oramos agora, Senhor, e apresentamos também com muita fé aqueles, ó Pai, que neste exato momento estão hospitalizados, aqueles que talvez já foram até mesmo desenganados pela medicina, pessoas, Senhor, que estão, meu Deus, agora pedindo ao Senhor Deus um milagre. Faz um milagre, Espírito Santo de Deus. Faz um milagre, meu Senhor, sobre a vida desta pessoa. Essa pessoa que ora, meu Deus, com muita fé. Esta pessoa que clama, Senhor, pedindo agora a cura. Pedindo, ó Deus, agora a libertação. Senhor, quantas famílias que estão sendo destruídas, ó Pai, porque Satanás tem lutado contra a sua casa, contra a sua família. Ah, meu Deus, faz uma grande obra, Senhor, nesta hora. Faz um grande mover, ó Deus, agora, em o nome do Senhor Jesus Cristo. Pai, nós apresentamos, ó Pai, esta família, Senhor, que está vivendo debaixo de maldições. Este lar, ó Pai, que está vivendo, ó meu Deus, debaixo de contendas e tribulações. Em o nome do Senhor Jesus Cristo, nós declaramos agora, Senhor, que haverá um mover, que haverá salvação neste lar, que haverá, meu Deus, transformação nesta família. Senhor, meu Deus, ah, Senhor, manifesta agora o Teu poder, a Tua graça, a Tua glória. Faz, Senhor, o impossível acontecer sobre a vida desta pessoa. Deus poderoso e santo, Senhor, eu creio, ó Pai, que o Senhor Deus é o Deus da grande obra. O Senhor Deus é o Deus que está no controle de todas as coisas. Ó Espírito Santo de Deus e da verdade, venha, meu Deus, confirmar a vitória sobre a vida desta mãe que ora agora pelos seus filhos. Este Pai que clama agora pela sua família, Espírito Santo de Deus e da verdade, trabalha, Senhor, em prol desta pessoa que está talvez desempregada, meu Deus. Esta pessoa, talvez, ó Deus, angustiada porque não tem, ó Deus, o pão de cada dia para levar à sua mesa, Senhor. Deus, tenha de compaixão. Abre as portas, meu Pai, nesta hora. Abre as portas, Espírito Santo, agora. Senhor, nós oramos por esta pessoa que está, meu Deus, agora, entregando nas suas mãos os seus problemas, as suas ansiedades. Esta pessoa, meu Deus, que está agora, Senhor, clamando a Ti, meu Pai, pedindo ao Senhor Deus que venha confirmar o milagre, a libertação, a vitória. Senhor, ah, Senhor, manifesta o Teu poder agora. Manifesta a Tua glória nesta hora. Senhor, responde este povo, responde esta igreja.

igreja, meu Deus. Responde, Senhor, o teu filho, a tua serva. Ah, Senhor, nós estamos aqui agora em intercessão, porque cremos na resposta do nosso Deus Todo-Poderoso. Ah, Senhor, que o Senhor venha ouvir a oração desta igreja. Que o Senhor venha, meu Pai, ó Senhor, ouvir a oração dos teus filhos, dos teus servos agora. Esta pessoa que está pedindo libertação, meu Deus, destas práticas pecaminosas. Esta pessoa, Senhor, que está cansada de sofrer, ó Pai, porque ele está, meu Deus, ó Senhor, sofrendo debaixo da maldição do pecado. Mas em o nome de Jesus nós oramos agora e pedimos ao Senhor Deus um milagre, Senhor. Liberta esta vida agora. Liberta esta pessoa agora. Liberta, meu Deus, destes vícios diabólicos. Liberta, Senhor, desta obra maligna. Em o nome do Senhor Jesus Cristo. Pai, nós oramos agora, meu Pai, por aqueles, meu Deus, que enviaram seus pedidos de oração. Nós clamamos agora, meu Deus, pela vida daqueles que fizeram, Senhor, os seus propósitos, que já pegaram, meu Deus, também, ó Senhor, o formulário, que já fizeram seu pedido de oração para trazer neste domingo, Senhor. Ah, meu Deus, eu apresento agora, Senhor, a nossa irmã Adriana Ellen Gomes. Eu apresento, meu Deus, a irmã Márcia Batista Barbosa, o Davi Gabriel Marcelino. Visita, meu Deus, este bebê que está na UTI. Senhor, visita a Karine, o Caleb. Eu oro agora, meu Deus, pela Carmelita Souza, pela Sofia Vitória, pelo Emanuel. Eu apresento agora, Senhor, a Neide, a Paula Custódia. Eu oro, meu Deus, em favor do Douglas, do Márcio, da Antônia, da Osvaldina, meu Deus. Eu apresento o Walter. Eu oro, Senhor, pela Áurea, pela Maria de Lourdes, pela Laide, pelo Carlos Iago, pelo José Maria, pelo Anderson Clodoaldo, pelo Samuel, Senhor, pela Cláudia. Eu apresento agora a vida do Walter, meu Deus, e também, Senhor, da nossa irmã Conceição Maria. Eu oro, meu Deus, em favor, ó Senhor, da Gleiciane, da Kátia, da Soraya. Eu apresento a Gislane, a Isaílde, a Rosana, a Magna, Senhor, a Graça. Eu oro agora pela Maria de Lourdes, pela Maria Pereira, pela Maria da Consolação, pela Maria Luísa, pela Maria da Penha, pela Maria das Graças, Senhor. Meu Deus, eu apresento agora a vida da Vera Lúcia, do William, do Guilherme Ramos, da Juliana, da Solange, do Carlos Eduardo, da Cristineia, Senhor. Meu Deus, são tantas pessoas que já pegaram seu formulário, que já prepararam seu pedido de oração. Ah, Espírito Santo de Deus, que o Senhor venha, meu Pai, visitar agora, Senhor, todas estas pessoas em o nome do Senhor Jesus Cristo. Meu Deus, nós oramos agora em favor, ó Pai, do Leonardo Martins de Freitas, Senhor. O Senhor é o Deus de perto e é o Deus de longe. Visita o Leonardo Martins agora, meu Deus. Visita, Senhor, esta criancinha agora, que precisa do toque do Senhor Jesus para curar. Ah, Senhor, a tua igreja está agora em oração em favor desta vida. E eu creio, meu Deus, no que está escrito na tua palavra, que tudo quanto nós pedirmos em oração, crendo, receberemos.
Faz uma obra, meu Deus, nesta hora. Faz uma obra, Espírito Santo, agora, para que o Senhor possa ser glorificado, meu Deus, através da vida do Leonardo também. Ó Espírito Santo de Deus e da verdade, Senhor, eu creio, meu Deus, eu creio no milagre, eu creio, Senhor, na bênção, na vitória, eu creio, meu Pai, na resposta que vem do céu, que vem de Deus. Ah, Senhor, eu apresento, já, meu Deus, neste próximo domingo, eu apresento a vida da Tua serva, a nossa irmã evangelista Maria Lorena. Usa, Senhor, a irmã Lorena de uma maneira extraordinária. Usa, Senhor, a Tua serva de uma maneira poderosa, como o Senhor tem usado. Ela, meu Deus, que é a nossa líder do Ministério Global de Intercessão. E estamos aqui agora intercedendo em favor da vida dela, meu Deus. Intercedendo em favor da nossa diretoria. Intercedendo em favor, ó Deus, da nossa igreja. Abençoa, Senhor, o Ministério Geral da Igreja Pentecostal, Deus de Amor. Abençoa, meu Deus, também, ó Senhor, a nossa sede estadual aqui do Cabana. Venha, Senhor da Glória, ó meu Deus, manifestar o Seu poder. Venha, meu Deus, confirmar agora o milagre, Senhor. Ah, meu Deus, toma nas Suas mãos cada membro, cada obreiro, toma nas Suas mãos, meu Pai, os nossos queridos irmãos e irmãs que estão, meu Pai, nos apoiando voluntariamente, os irmãos, meu Deus, da programação de rádio, os irmãos, meu Deus, da equipe da limpeza, os irmãos da recepção. Abençoa, Senhor, cada um, meu Deus, desde a entrada até a saída. Os irmãos, meu Deus, da área administrativa. Senhor, seja com cada um nesta hora, meu Deus. Faz a obra, Espírito Santo. Faz a obra, meu Deus, de uma maneira tremenda e especial. Ah, Senhor, eu apresento os mantenedores da programação A Voz da Libertação. Eu apresento agora, meu Deus, também, aleluia, os dizimistas fiéis, aqueles que estão, Senhor, clamando agora, meu Deus, Senhor, prospere a vida deste dizimista fiel. Repreenda, meu Deus, o migrador, o devorador. Repreenda agora as obras malignas, ó Pai. Senhor, eu oro em favor, ó Deus, do nosso irmão Isaac, Senhor, e toda a sua família, a irmã Esther e a sua família, a Miriam, a Camila, a Débora Santos, a Nicole, o Austin, a Noélia. Senhor, visita agora a Lourdes, o Milton, a Mercedes, a Laura. Visita, Senhor, o Davi Lucas e também o irmão Francisco Pereira, a nossa irmã Ana, Senhor. Visita, meu Deus, a irmã Ana nesta hora. Ah, Senhor, a irmã Jucimara, que o Senhor venha, meu Deus, repreender toda a opressão, toda a depressão agora. Saia, Satanás, em o nome do Senhor Jesus Cristo. Ó Deus poderoso e santo, ó Deus tremendo e justo, responde, Senhor, a oração do Teu povo. Responde, ó Deus, a oração da Tua igreja e confirma, Senhor, a vitória. Deus, nós cremos, ó Deus, que um grande milagre acontecerá, que o Teu nome será glorificado, e cremos, Senhor, que iremos testemunhar da vitória, da bênção, em o nome do Senhor Jesus Cristo, o nosso Senhor
e Salvador. Graças a Deus e glória a Deus por isso. Estamos em mais um dia desta campanha de oração e eu não poderia, claro, terminar a minha participação sem antes convidar a você que ainda não entregou a sua vida, os seus caminhos ao Senhor Jesus. O Senhor preparou esta oportunidade para que você, o mais rápido possível, volte para a presença do Senhor. A você que está afastado dos caminhos do Senhor, você vai orar comigo agora. A você que ainda não entregou a sua vida a Jesus, você vai clamar a Deus agora. E o nosso Deus vai fazer a obra por completo em sua vida. Diga comigo: Senhor Jesus, aqui estou diante da sua presença, para aceitar ao Senhor, para reconciliar com o Senhor. Escreve o meu nome no livro da vida e perdoa os meus pecados, as minhas falhas. Me ajuda a te servir e a ser fiel ao Senhor até o fim, porque eu creio que somente o Senhor pode me salvar. Que maravilha! Glória a Deus! Parabéns a você que acabou de tomar esta decisão de entregar a sua vida e os seus caminhos ao Senhor Jesus. Que Deus abençoe a você. Você agora pode nos contactar através do WhatsApp, DDD 31 97519 1994. Eu vou repetir a você para que você possa enviar a sua mensagem agora. DDD 31 97519 1994. Você vai dizer: eu quero aceitar a Jesus. Nós estaremos com a nossa equipe entrando em contato contigo, te passando as informações para que você possa, com toda certeza, estar firmado na presença do Senhor Jesus. Você também pode procurar uma das nossas centenas, por que não dizer milhares, de igrejas Pentecostal Deus de Amor, aquela que estiver mais próxima aí da sua residência. E você vai procurar o pastor da igreja e dizer: eu aceitei a Jesus pelo rádio, eu me reconciliei com Jesus e agora eu preciso de ajuda. E com certeza nós iremos te ajudar. Aqui em Belo Horizonte, nós temos a nossa igreja Pentecostal Deus de Amor, sede estadual na Avenida Amazonas, 8410, aqui no bairro Cabana. E você é o meu convidado. Venha. Nós queremos te receber de braços abertos para te apoiar, para te ajudar. Lembrando que em setembro já temos o batismo e é isso que Jesus quer fazer na sua vida. Ele quer transformar a sua vida, Ele quer te usar, Ele quer revelar a você coisas grandes e firmes que você ainda não viu e não sabe. Que Deus te abençoe. Eu estive até esse momento em oração contigo, porém o programa Voz da Libertação não termina aqui. Você vai aumentar o volume do seu rádio receptor e vai continuar sendo abençoado por Deus nesta programação. Lembre-se sempre de que quem não ama não conhece a Deus, porque Deus é amor.

0: Deus abençoe o pastor Guilherme Ribeiro. Deus abençoe ouvintes do programa Voz da Libertação. Nós vamos prosseguindo com você dentro desta programação, falando das grandes concentrações da Igreja Pentecostal Deus é Amor. Eu sou o seu irmão em Cristo, Davi Reis, comigo também o pastor...
1: O Washington Américo.
0: É, ouvintes, temos grandes concentrações de bênção, grandes concentrações de vitória aí no decorrer desta semana, hein? É uma semana repleta de bênção, uma semana repleta de vitória para você na Igreja Pentecostal Deus é Amor. Vamos convidar você para a grande quarta-feira de bênção, amanhã quarta-feira do milagre, amanhã quarta-feira da vitória, amanhã quarta-feira das grandes bênçãos do Senhor Jesus Cristo. Você é o nosso convidado especial para estar conosco nesta quarta-feira, é onde o teu milagre vai virar notícia para a glória do nome do Senhor. Você é o nosso convidado especial a estar conosco quarta-feira agora, amanhã, dia 17 de junho, a partir das 7 horas da manhã. Pastor Guilherme, que esteve aqui orando há poucos instantes, ele vai estar com vocês pregando a palavra de Deus, orando por todos que aqui comparecerem. 7 horas da manhã, este homem de Deus já no santo altar do Senhor. 10 horas da manhã, presbítero José Marcos. Ao meio-dia, presbítero Adalto Luiz da Conceição. Às 14 horas, presbítero José Marcos. Às 16 horas, cooperador Devanildo Antônio. E às 19 horas, o pastor Guilherme retorna ao santo altar de Deus nesta grande quarta-feira. Em nome do Senhor, milagres estarão acontecendo, maravilhas Deus estará fazendo mais uma vez nesta campanha poderosa. O meu milagre vai virar notícia. 6 grandes oportunidades para aqueles que querem alcançar o milagre e a bênção de Deus, pastor Washington.
1: Verdadeiramente, diácono Davi Reis, 6 grandiosíssimos e abençoadíssimos horário a qual os queridos e amados irmãos e ouvintes têm aí esta oportunidade de se abrilhantar com toda a sua digníssima família para receber as ricas e copiosas bênçãos de nosso Senhor e Salvador Jesus Cristo. E é aqui na Avenida Amazonas 8410, bairro do Cabana, o pronto socorro de nosso lindíssimo e maravilhoso Senhor Jesus, o Rei dos Reis, o Senhor dos Senhores, o Médico dos Médicos, o socorro bem presente nas horas das angústias, o Santo dos Santos, mais uma vez estará usando o seu ungido, pastor Guilherme Ribeiro. Meu Deus, é bênção, é presente de Deus para Belo Horizonte, a capital dos mineiros. Pastor Guilherme Ribeiro, homem de oração, de jejum, dotado dos excelentes dons de cura, milagre, libertação e revelação do Espírito Santo, sempre constantemente, incessantemente, em comunhão com o Pai, o Filho e o Espírito Santo, se colocando disponivelmente para pregar e orar através dos excelentes dons de cura, milagres, libertações e revelações do Espírito Santo. E você, meu caro, amado irmão e ouvinte, não pode perder o teu milagre. Vai virar notícia nesta quarta-feira, não é isso mesmo, diácono Davi Reis?
0: O teu milagre vai virar notícia e nós estaremos ouvindo aqui no programa Voz da Libertação o seu testemunho. Estaremos veiculando dentro desta programação, porque olha, Deus está operando grandes milagres, Deus está operando grandes maravilhas, e maravilhas Deus vai fazer na sua vida, hein? você não pode perder, você não pode ficar de fora. Venha estar conosco, venha para a Igreja Pentecostal Deus e Amor. Jesus garante a vitória, Jesus garante o milagre para você, Jesus garante a bênção na sua vida, no nome do Senhor Jesus Cristo. Corre para cá, não fique em casa, não perca, Deus está operando, Deus está curando pessoas, pessoas que têm chegado aqui com enfermidades, desenganada pela medicina, pessoas que chegam aqui cancerosas, são curadas, são abençoadas por Deus. E olha, mais uma vez, Deus estará operando grandes milagres neste lugar. Em nome do Senhor Jesus, venha para a Igreja Pentecostal Deus e Amor nesta quarta-feira. Venha buscar a bênção de Deus, venha buscar a bênção do Senhor. Eu garanto para você que você vai sair daqui abençoado, você vai sair daqui testemunhando da vitória, testemunhando da bênção de Deus, porque o nosso Deus está operando um milagre aqui neste lugar. Nosso Deus está operando grandes maravilhas na Igreja Pentecostal Deus e Amor.
2: Eu queria ouvir pelo menos uma ou duas pessoas que foram curadas agora em nome de Jesus. Já tem uma ali que foi curada, pastor Adalto. Isso, vem cá. Vem cá, porque nós já queremos ouvir vocês. Isso, correndo, vamos entrevistar. Aleluia, cadê o glória a Deus da igreja?
3: Quanto mais glória, mais vitória. O nome da senhora?
4: Marmila Serra.
3: O que aconteceu da parte de Deus na vida da senhora agora?
4: Eu cheguei com muita dor na coluna, muita dor. Eu acordei 15 para 6 para me arrumar, para vir para a igreja. E eu estava sentindo muita dor. Falei, meu Deus, eu vou lá hoje, eu vou receber minha vitória.
3: Chegou na igreja sentindo muitas dores. Após a oração, foi completamente curada por Jesus.
4: Curada. Na hora que ele orou, né, em favor da coluna, para Deus curar. Glória a Deus, não estou sentindo mais.
3: Sumiu?
4: Sumiu.
3: Não tem mais nada?
4: Nada.
3: Cadê o glória a Deus, Belo Horizonte? Foi Jesus que curou ela aqui agora.
2: Quem Pastor Guilherme. Glória a Deus por isso. Ô, minha irmã, curada para a glória de Deus.
4: Na hora que você começou a orar para tirar dor na coluna, eu cheguei com muita dor na coluna. E na hora que eu cheguei ali, na hora da oração, eu senti o
2: poder de Deus. Senti o poder de Deus.
4: É verdade.
2: E o Senhor libertou.
4: Isso.
2: Curada para a glória de Deus.
4: Glória
2: Quem
4: a Deus.
2: É que dá glória a Deus. Aleluia. Por isso? Como é que é seu nome, minha irmã?
4: Marmila Serra.
2: De onde a senhora veio,
4: Jardim
2: irmã
4: Industrial.
2: Marmila? Que Deus te abençoe.
4: Amém.
2: Quem pode aplaudir a Jesus e dar glória a Deus? Amém.

0: Operando grandes milagres, hein? A nossa irmã chegou aqui com dores da coluna, sentindo aquele mal, mas ao participar da campanha de quarta-feira, recebeu a cura, recebeu o milagre, pastor Washington.
1: Os milagres não cessaram. Jesus, ele ressuscitou no terceiro dia. A pedra que estava ali colocada na boca do sepulcro, ela foi arredada pelo poder divino de Deus. Jesus ressuscitou, ele apareceu aos apóstolos, aos discípulos, ele apareceu a Maria, ele apareceu aos dois discípulos no caminho de Emaú, ele apareceu para Pedro e outros apóstolos e discípulos, e ele disse: ide, pregai o evangelho, batizando em nome do Pai, do Filho e do Espírito Santo. Eis que é-me dado todo o poder nos céus e na terra. É lindo o poder e o amor de Deus, o nosso Pai. Ressuscitou Jesus no terceiro dia. Jesus, que é o príncipe dos príncipes, Jesus, que é o Messias prometido, Jesus, que é o Senhor dos senhores, é ele que disse: aqueles que vêm até a mim de maneira nenhuma eu os lançarei fora. Vinde a mim todos vós que estáis cansados e oprimidos e eu vos aliviarei. É o Senhor Jesus abrilhantando nesta quarta-feira. Diácono Davi Reis, quantos milagres viraram notícia, meu Deus, quantos que foram abençoados, quantos que receberam as grandes vitórias das mãos de Jesus, e nessa quarta-feira não vai ser indiferente, Diácono Davi Reis, porque o Senhor Jesus, este lindíssimo Senhor dos senhores, ele está sempre de prontidão para abençoar o teu povo, e nessa quarta-feira, mais uma vez, não será indiferente, Diácono Davi Reis.
0: Milagres estarão acontecendo, maravilhas Deus estará realizando nesta quarta-feira. Venha você também receber o seu milagre. Venha você também, ouvinte, receber de Deus a sua vitória. Estamos aqui convidando, convocando você, porque sabemos que o nosso Deus é Deus de milagre. Nosso Deus é Deus que opera. Deus que faz maravilhas, Deus que faz sinais. Os prodígios, os sinais estão acontecendo aqui na Igreja Deus e Amor. E você que está me ouvindo agora, você que está nos acompanhando, você que está acompanhando o programa Voz da Libertação, chegou o seu dia, sua oportunidade de estar conosco na quarta-feira dos milagres. Porque aqui os milagres estão acontecendo, maravilhas Deus está fazendo, porque quem opera é o Senhor Jesus, quem faz milagre é o Senhor Jesus, é o Senhor Jesus está operando, ele está fazendo grandes milagres, Deus está usando os seus servos. Olha, dizem por aí que os milagres cessaram, que as maravilhas de Deus que aconteciam no passado terminou, mas olha, aqui na Igreja Deus e Amor, o nosso Deus continua operando, o nosso Deus continua fazendo maravilhas, o nosso Deus continua transformando vidas, o mesmo Deus que operou no passado, ele opera no presente, ele opera ainda hoje, e olha, Deus quer operar milagre em sua vida, Deus quer repreender este câncer, repreender essa enfermidade, repreender essa doença, repreender este mal, em nome do Senhor Jesus Cristo, venha para cá, venha para a Igreja Deus e Amor, a Igreja do Arco-Íris, a Igreja dos Grandes Milagres de Deus. Aqui é considerado o pronto socorro do Senhor Jesus. Não é por acaso, não, ouvinte, é porque quem chega aqui enfermo sai curado, sai com a vitória nas mãos, sai com a cura, em nome do Senhor Jesus Cristo. E eu tenho certeza que aqueles que chegarem enfermos vão sair curados. Em nome de Jesus, pastor Washington.
1: Sim, verdade. Verdade, porque o Senhor Jesus, diácono Davi Reis, ele disse que aqueles que vêm até a mim, de maneira nenhuma, eu os lançarei fora. É lindíssimo, meu Deus, o nosso amado Senhor Jesus. O nosso amado Senhor Jesus Cristo, ele se encontrará nesta quarta-feira de braços abertos para receber o senhor e a senhora com toda a tua digníssima família. É, queridos e amados irmãos e ouvintes, não fique indiferente. Olha, meu amado irmão, vós sois filhos do Altíssimo. Santo, santo, santo é o Senhor nosso Deus que está nos contemplando, nos olhando neste momento. O Senhor que conhece o nosso coração, a intenção do nosso espírito, da nossa alma. O Senhor que conhece os nossos pensamentos, a nossa ansiedade, a nossa necessidade. O nosso deitar e o nosso levantar. Ele quer realizar os teus sonhos. Sonhos nesta quarta-feira, aqui na Avenida Amazonas, 8410, bairro do Cabana, assim como no início desta campanha revelada pelo Espírito Santo, meu milagre vai virar notícia. Deus operou de uma forma esplêndida e extraordinária, e mais uma vez nesta quarta-feira, de maneira nenhuma, diácono Davi Reis será indiferente.
0: Milagres, prodígios, maravilhas, Deus vai fazer na vida de quem comparecer, em nome do Senhor Jesus Cristo.
2: De pé, guarda o seu objeto. O Senhor está me revelando que Ele curou na hora da oração uma pessoa. O Senhor curou esta pessoa aqui agora. Havia um nódulo no seio desta senhora. Você já pode procurar o caroço canceroso, porque Jesus já te curou. Havia um nódulo no seio desta senhora, e na hora da oração, me diz o Espírito Santo de Deus, você sentiu o queimor e o nódulo já desapareceu. Lá atrás, já veja lá o que aconteceu. Quem dá glória a Deus aí? Já tem o testemunho, vamos lá, vamos ouvir a senhora aí agora.
3: Pastor Guilherme, ouvintes do programa Voz da Libertação, é tremendo o que Deus está fazendo nesta poderosa campanha, o socorro divino. Aqui está a prova do milagre. Essa senhora, após a revelação do Espírito Santo de Deus, ela disse, pastor Guilherme, ouvintes, que ela já não está mais sentindo nada para a glória de Deus. O seu nome, minha irmã?
4: Gisele.
3: Irmã Gisele, o que é que a senhora estava sentindo antes da oração e da revelação de Deus?
4: Tem 3 anos que eu fui diagnosticado com nódulo no seio direito e eu não estou sentindo.
2: Há 3 anos foi diagnosticada com este nódulo.
4: 3 anos que eu faço acompanhamento com o mastologista.
2: Há 3 anos fazendo acompanhamento com o médico especialista, com o mastologista, mas hoje, após a oração, amém, irmã, o que aconteceu?
4: Na hora que o irmão começou a orar, eu senti um fogo muito grande aqui atrás.
2: Meu Deus do céu!
3: Glória a Deus! Pastor Guilherme, ela está emocionada, porque é a prova que Jesus fez o milagre. Quem levanta a mão e dá glória a Deus, Belo Horizonte!
2: Jesus curou do caroço agora!
4: Glória a Deus!
2: Oh, minha irmã, essas lágrimas é de tristeza ou de alegria?
4: Alegria!
2: Porque está curada para a glória de Deus, nosso Pai. Da glória a Deus aí. Este é o Deus que trabalha. A enfermidade não é maior do que o nosso Deus. A doença não é maior do que o nosso Deus.
0: Ouvintes, a nossa irmã chegou aqui sentindo um caroço, um nódulo no seio. Mas olha, Deus repreendeu aquele caroço. Deus repreendeu aquela enfermidade. Deus repreendeu aquela doença. Que maravilha! É o operar de Deus na igreja, Deus e amor. É o operar do Senhor aqui neste lugar. O milagre está acontecendo. Milagres tremendos, maravilhas, Deus está operando aqui. E você que está me ouvindo, você que está acompanhando o programa Voz da Libertação, você que está com câncer, com nódulos, Deus pode curar. Deus pode arrancar esse nódulo, Deus pode arrancar esse caroço, porque Deus arrancou o caroço na vida da nossa irmã Gisele. O milagre chegou, a bênção chegou e vai chegar para a vida daqueles que comparecer nessa quarta-feira, Pastor Washington.
1: Em nome de nosso Senhor e Salvador Jesus Cristo, que vive e reina para todos. Todo santo sempre. Diácono Davi Reis, essa irmã, 3 anos, hein? 3 anos com esse nódulo no seio, que desconforto. 3 anos, né, Diácono Davi Reis?
0: 3 anos sofrendo, 3 anos aí que estava passando dessa adversidade, mas veio na Igreja Deus e Amor, foi curada por Jesus. E olha, Deus vai operar mais uma vez nessa quarta-feira. Avenida Amazonas, 8410, no bairro Cabana. Este é o endereço da sua bênção, da vitória e do milagre. E olha, ouvinte, mais uma vez lembrando você, hein? Está chegando o dia 21 de junho. É 21 de junho, a grande concentração com a evangelista Maria Lorena em nossa sede estadual do Cabana. Vai ser tremendo, vai ser maravilhoso o agir de Deus aqui neste lugar. Vamos à chamada, convocação na voz do pastor Guilherme.

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1: Ah, que coisa linda, igreja! O vinhadeiro, ele não abre a mão da tua vida. O vinhadeiro, ele não abre a mão da tua família. Ele manda te dizer hoje, crê tu no Senhor Jesus, será salvo.

0: nesta feita. A irmã Lorena também estará, uma vez mais, levantando as suas mãos aos céus e orando em favor do povo mineiro. E estes sinais e maravilhas acontecerão uma vez mais.
1: Milagres aqui, muitas muletas levantadas. Esse rapaz, quantos anos você andava com essa muleta?
2: 14 anos.
1: 14 anos, irmã Maria Lorena, e foi curado aqui agora.
3: Família, em nome de Jesus, pode caminhar em nome de Jesus. Caminha, meu filho. Toda glória, olha que coisa linda. Vem cá, meu filho. Vem até aqui aonde eu estou. Muito sofrimento, meu filho.
2: Muito sofrimento.
3: O que aconteceu que levou o irmão à boleta?
2: Dois tiros na cabeça.
3: Dois tumores. Dois tiros na cabeça. E tá vivo. Já é um milagre.
0: Avenida Amazonas, 8410, bairro Cabana. Você é o meu convidado especial para marcar presença neste próximo dia 21 de junho, a partir das 7 da manhã, a primeira concentração de fé, e também às 9 da manhã, a segunda concentração de fé. A irmã Lorena estará nestes dois horários e você é o nosso convidado especial. Venha participar desta grande concentração de fé, porque Jesus vai te responder com fogo. Salvação, libertações, curas e maravilhas é na Igreja Pentecostal Deus de Amor, onde Deus já preparou uma vitória para você.

0: Deus abençoe, pastor Guilherme. Está aí, ouvintes. Para você, a convocação na voz do pastor Guilherme. Ninguém pode perder, ninguém pode ficar de fora desta grande concentração, dia 21 de junho. Está chegando essa concentração, uma concentração de milagre, uma concentração de bênção, uma concentração dos grandes milagres de Deus. Tenho certeza que Deus vai operar aqui, Deus vai fazer sinais, Deus vai fazer prodígios, Deus vai fazer grandes sinais acontecer. Existem pessoas sofrendo, padecendo, enfrentando adversidades, mas olha, Deus é poderoso para responder com fogo. Assim como Deus respondeu com fogo a oração de Elias, Deus vai responder. É a grande concentração, Deus responde com fogo. Aonde a nossa irmã evangelista Maria Lorena vai estar aqui pregando a palavra de Deus, Deus vai agir, Deus vai abençoar, Deus vai mover neste lugar. Assim como Deus respondeu com fogo a Elias, Deus vai responder com fogo aqueles que se fizerem presente neste domingo agora. Vai ser tremendo, vai ser maravilhoso. Deus, ele responde com fogo. E olha, o fogo dessa vitória chega, a bênção chega, em nome do Senhor Jesus Cristo. Domingo de vitória, domingo de bênção de Deus para a vida daqueles que comparecer. Você não vai ficar de fora. Você vai perder essa, pastor Washington?
1: De maneira nenhuma, Diácono Davi Reis, porque é lindo, é maravilhoso o operar de Deus, né? E olha que foi uma bênção gloriosíssima o pastor Guilherme, usado pelo Espírito Santo de Deus, convidou a evangelista Maria Lorena e ela não mediu esforço e dificuldade para estar abrilhantando com o poder de Deus neste domingo, Diácono Davi Reis.
0: É verdade, olha, Deus vai usar ela tremendamente. O senhor já conhece ela há bastante tempo, né, pastor Austin?
1: É uma serva dotada dos excelentes dons do Espírito Santo, é uma serva de Deus que tem realizado obra de Deus nos países lá fora, tem evangelizado e o povo, né, tem conseguido alcançar o objetivo deles, que é a cura, o milagre, a libertação, a bênção e a vitória ali em São Paulo, quando ela está ali pregando a palavra de Deus, como Deus usa ela tremendamente. E agora é a vez de Belo Horizonte, aqui no Cabana, de Diácono Davi Reis.
0: É verdade, chegou a sua vez, chegou a sua oportunidade de ser abençoado por Deus, porque Deus usa ela de forma tremenda. Uma mulher que se dedicou a Deus, uma mulher que viveu inteiramente para o Senhor, pastor Austin.
1: E constantemente em oração, em jejum, em santa consagração. Olha, Diácono Davi Reis, o que tem me chamado muita atenção na vida desta ungida de Deus é a graça, unção do Espírito Santo e o amor do coração dela em prol das pessoas enfermas, problemáticas, desenganadas e necessitadas.
0: É verdade, olha, ouvintes, ela vai estar aqui conosco pregando a palavra de Deus, orando por você. Ela que vai sair de longe, vai se deslocar de longe para vir clamar a Deus, orar a Deus pela sua vida. E no nome do Senhor, você não pode desprezar esta grande oportunidade. Estamos aí quase finalizando a nossa programação local. Quero pedir ao pastor Washington para fazer a oração final, a oração da fé, encerrando aqui a nossa programação. Em nome de Jesus.
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1: Grandiosíssimo, soberano, eterno Pai, em nome do teu unigênito, querido Filho, nosso Senhor e Salvador Jesus Cristo, nos encontramos, ó Senhor, diante da vossa santíssima presença, com fé, com temor, com sinceridade e humildade. Com os nossos corações voltados para com o Senhor, suplicamos do Senhor o perdão, a misericórdia, a piedade, a compaixão, a vossa benevolência para com todos nós. Veja, Senhor, contempla com os teus santos e meigos olhos, ó Santíssimo, esta grande multidão na face da terra que ora conosco. Ó Pai, ajude-nos, ajude este meu amado irmão, esta minha amada irmã, Ajude esse meu querido irmão católico, irmã católica, membros de nossas igrejas, de outras denominações evangélicas e os que não professam nenhum credo religioso. Todos nós fomos criados pelo Senhor. O Senhor nos fez segundo a vossa imagem e semelhança. Nós necessitamos tanto da vossa bênção, nós somos carentes, ó Santíssimo. Senhor, em nome de nosso Senhor Jesus, abençoai a todos estes irmãos ouvintes que vão estar nesta campanha de quarta-feira amanhã. Ó Senhor, venha operar um milagre, para que o milagre venha virar notícia, venha realizar o sonho deste irmão e desta irmã, venha abençoar este irmão e irmã que vai estar vindo buscar um milagre para o teu parente, teu amigo, teu vizinho que está, por muitas das vezes, hospitalizado, alguns encarcerados, alguns oprimidos. Meu Deus, venha abençoar os bons samaritanos para que eles façam um trabalho convidando os enfermos, problemáticos, desenganados da medicina. Senhor, eu creio, nós cremos, Senhor, em nome de teu filho querido e amado, nosso Senhor e Salvador Jesus, que o Senhor estará usando o pastor Guilherme, o teu ungido, o teu escolhido, a qual sempre constantemente está em oração, em jejum, em consagração diante da vossa presença. Meu Deus, que as multidões venham e se proste diante do Senhor e lhe adorem em espírito, em verdade, em santidade, sabendo, aleluia, que tu és um Deus e Pai amoroso, misericordioso, um Deus e paz, de alegria e de felicidade. Senhor, abençoa a todos. Fique conosco, em nome do Senhor Jesus. Amém, Senhor Jesus.
0: Deus abençoe, ouvintes. Te aguardamos em nossa igreja Deus e Amor para ser abençoado por Deus. Chegamos ao final da nossa programação, agradecendo o carinho da sua audiência. Esteve com vocês, sermão em Cristo, Davi Reis, e também
1: pastor Washington Américo.

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0: E saúde a igreja com a paz do Senhor Jesus. João capítulo 3 é um versículo conhecido, vocês todos devem saber de cor e salteado esse versículo. Mas eu quero hoje não ler apenas o versículo 16. A princípio eu vou ler só o versículo 16 e depois eu vou meditando no restante dos versículos. Louvado seja Deus. João capítulo 3, Evangelho de São João, capítulo 3. Louvado seja Deus, aleluias. Versículo 16. Diz assim a palavra do Senhor: porque Deus amou o mundo de tal maneira que deu o seu Filho unigênito, para que todo aquele que nele crê não pereça, mas tenha a vida eterna. Pode tomar os seus assentos, meus irmãos. Graças a Deus.
1: Graças a Deus.
0: Todos nós somos carentes de amor.
1: Todos somos necessitados de amor.
0: E amor é classificado de diferentes maneiras.
1: E amor se classifica de várias formas.
0: Os homens conseguiram separar.
1: Os homens lograram separar.
0: E colocar um determinado nome.
1: Colocar um determinado nome.
0: Ao tipo de amor que a pessoa está ou dando ou recebendo.
1: A classe vemos que o homem dá ou recebe.
0: E nós sabemos que algum tipo de amor não é o amor que nós queremos.
1: Sabemos que algum tipo de amor não é o que queremos.
0: E eu vou simplificar dizendo que o que todos nós queremos é o amor verdadeiro.
1: Como facilita dizendo que o que queremos é o amor verdadeiro.
0: Infelizmente nem sempre esse amor está no matrimônio.
1: Infelizmente não sempre está no matrimônio.
0: Nem sempre está nas amizades.
1: Ou nas amistades.
0: É por isso que se você buscar.
1: Por isso que se buscas.
0: Uma forma de definir a palavra amor.
1: Forma de definir a palavra amor.
0: Você vai ver que existe amor isso, amor aquilo, amor. Tem vários nomes que eu não quero citar porque alguns poderiam levar por caminhos que eu não gostaria de estar explicando.
1: Verás que há amor com todo tipo de nome e levaria outros caminhos que não.
0: Mas todos nós somos carentes de amor.
1: Todos somos necessitados de amor.
0: Nós sabemos que às vezes vemos as senhoras, as mulheres.
1: Às vezes vemos as senhoras, mulheres.
0: Como pessoas talvez.
1: Como pessoas talvez.
0: No nosso modo de enxergar mais dependentes de amor, mais carentes.
1: Na forma de ver nossa é de mais necessitados de amor.
0: Mas a verdade é que homem e mulher ou homens e mulheres.
1: La verdad es que hombres y mujeres,
0: todos nós gostamos de ser amados e queremos ser amados e queremos expressões de amor na nossa direção.
1: A todos nos gusta ser amados e necessitamos expressão de amor a nossa razão.
0: Então a partir de hoje nunca mais diga ninguém me ama, ninguém me quer.
1: Desde hoy nunca más diga nadie me ama, nadie me quiere.
0: Tem pessoas que ainda não, ninguém me ama, ninguém me quer. Não, existe alguém que te ama sim.
1: A gente que diz que não me ama, não me quer, mas sim, há gente que te ama.
0: E com amor na classificação e na medida correta que você precisa.
1: Com amor e classificação correta que você necessita.
0: Você é amado por Deus, amado de Deus, não importa quem você seja.
1: Eres amado de Deus, não importa quem tu seas.
0: O amor de Deus não é aquele amor interesseiro.
1: El amor de Dios no es el amor interesado.
0: Não é aquele amor de 4, 5 minutos.
1: Amor de 4 ou 5 minutos.
0: O amor de Deus é o amor verdadeiro por você.
1: El amor de Dios es amor verdadero por usted.
0: Todos nós somos receptores do amor de Deus na nossa vida.
1: Todos somos receptores del amor de Dios en nuestra vida.
0: Por isso li esse versículo.
1: Por eso he leído este versículo.
0: Porque Deus amou o mundo de tal maneira.
1: Porque Dios amó al mundo de tal manera.
0: Quando a Bíblia fala que Deus amou o mundo de tal maneira, a Bíblia está dizendo que Deus amou todas as pessoas que já existiram, existem e existirão na face da Terra.
1: Ele diz isso porque Ele amou e amará toda a gente que existe na face da Terra.
0: E quando a Bíblia fala de tal maneira, a Bíblia está dizendo de uma forma sem condições de ser medido o amor de Deus.
1: Quando diz de tal maneira, é de uma forma...

0: que deu o seu filho unigênito,
1: que ha dado su hijo unigénito,
0: para que todo aquele que nele crê não pereça,
1: para que el que en él cree no perezca,
0: mas que tenha a vida eterna,
1: sino que tenga la vida eterna.
0: Temos uma grande empreitada evangelística.
1: Temos uma grande evangelização.
0: Não só em São Paulo, mas em todo o Brasil e em todo o mundo.
1: Só em São Paulo, sino em Brasil e ao mundo.
0: Nós estamos tentando mostrar para a igreja.
1: Tentamos mostrar à igreja
0: que todos nós temos uma partícula de responsabilidade no crescimento da obra de Deus.
1: Temos partícula de responsabilidade no crescimento da igreja.
0: Que todos nós temos uma partícula de responsabilidade em falar às pessoas.
1: Temos responsabilidade em falar às pessoas.
0: Do grande amor que Deus tem dispensado.
1: Do grande amor que Deus tem dispensado a elas.
0: Não se resume só ao pastor.
1: Não só no pastor se resume.
0: Não é só o pastor que chega na presença de Deus um dia e será, quem sabe, será cobrado.
1: Não só o pastor se acercará a Deus e será cobrado.
0: Por investidas missionárias que não realizou.
1: Por inversão missionária que não ha hecho.
0: Por evangelismos que não fez.
1: Evangelização que não hizo.
0: Todos nós temos a nossa parcela de responsabilidade.
1: Todos temos a parte de responsabilidade.
0: Uma igreja que ora é uma igreja abençoada.
1: Igreja que ora é uma igreja bendecida.
0: Uma igreja que fala a respeito do jejum é uma igreja abençoada.
1: Que habla sobre el ayuno es iglesia bendecida.
0: Uma igreja que faz uma boa pregação é uma igreja abençoada.
1: Igreja que hace buena predica es iglesia bendecida.
0: Uma igreja que tem um bom louvor é uma igreja abençoada, gostosa de se cultuar a Deus ali.
1: Que tiene buena alabanza es iglesia bendecida, que es rico alabar a Dios.
0: A igreja pode ter tudo isso e muitas coisas mais.
1: Você pode ter isso e muito mais.
0: Mas se não for uma igreja missionária evangelística,
1: se não é igreja missionária evangelística,
0: ela está fora, na minha opinião, pelo menos, do maior mandamento de Jesus Cristo para a igreja.
1: Em minha opinião, está fora do maior mandamento de Cristo na igreja.
0: Que é: ide evangelizai, ide ensinai, ide pregai.
1: Ide evangelizado, predicado e
0: a igreja anunciado. Que não é evangelística está fora dos projetos de Deus.
1: A igreja que não evangeliza está fora dos preceitos de Deus.
0: A igreja que não vai atrás das almas é uma igreja reprovada pelo Senhor.
1: Igreja que não vai atrás almas, essa igreja é reprovada por Deus.
0: Se você não é um evangelista,
1: se não eres evangelista,
0: se você não se importa com as almas,
1: se não te importas com as almas,
0: pode ter certeza que você não é uma pessoa aprovada por Deus ainda.
1: Que não eres pessoa aprovada por Deus todavia.
0: Até que você faça a sua parte.
1: Até que hagas tu parte.
0: Deus enviou o seu único filho.
1: Deus enviado o seu único filho.
0: Quantos aqui são filhos de Deus?
1: Quantos aqui são filhos de Deus?
0: Para o projeto de salvação, Deus enviou o seu único.
1: Para o projeto de salvação,
0: levante a mão de novo os que são filhos de Deus. Os filhos de Deus foram incumbidos da missão.
1: Os filhos de Deus foram incumbidos por la visión
0: de levar o evangelho a toda criatura.
1: De llevar el evangelio a toda criatura.
0: E se nós não estamos fazendo, nós estamos negando.
1: E se não lo hacemos, estamos negando.
0: A nossa parcela de responsabilidade.
1: Nuestra parte de responsabilidad.
0: E assumiremos a nossa parcela de culpa.
1: Y asumamos la parte de culpa.
0: Por almas que não foram alcanzadas no tempo.
1: Por almas que no fueron alcanzadas en
0: el tiempo. Que poderiam ter sido alcanzadas.
1: Podrían haber sido alcanzadas.
0: Esse versículo, meus irmãos, que estou falando do evangelismo porque é preciso falar.
1: Hablando del evangelismo porque es necesario.
0: Mas esse versículo é lindo, um dos mais lindos que eu conheço.
1: Este pasaje es uno de los más hermosos que yo conozco.
0: Porque ele fala a respeito da substituição de Cristo.
1: Porque habla sobre sustitución de Cristo.
0: Em relação à nossa pessoa.
1: En relación a nosotros.
0: Não só na morte.
1: No solo en la muerte.
0: Mas também em coisas relacionadas a nós antes da morte.
1: También en lo relacionado a nosotros antes de la muerte.
0: Antes da sua morte na cruz do Calvário.
1: Antes de su muerte en la cruz del Calvario.
0: A Bíblia Sagrada nos fala.
1: La Biblia nos habla
0: que ele nos substitui e nos substituiu em vários sentidos da nossa vida.
1: Que nos sustituye y sustituyó en todo sentido de la vida.
0: Quando eu era mais garotão.
1: Cuando yo era más muchacho.
0: Eu me lembro que algumas vezes nós jovens, crianças, estudantes.
1: Recuerdo que jóvenes, estudiantes y niños.
0: A gente tinha aquelas briguinhas de coleguinhas, briguinhas de pessoas de classes diferentes.
1: Habían peleas de niños, de clases diferentes, de aulas.
0: Quando digo classes, estou dizendo escola.
1: Digo en la escuela.
0: E tinha aquele negócio, ah, eu vou te bater.
1: E disse, te voy a golpear.
0: Eu vou te pegar no final da escola.
1: Te agarro al final de la escuela.
0: Aí sempre aparecia um herói, né?
1: Sempre aparecia un héroe.
0: Se você vai bater nele, tem que bater em mim primeiro.
1: Si le pegas a él, me pegarás a mí primero.
0: Mas com o passar do tempo as coisas foram se tornando mais sérias.
1: Com o passar do tempo se tornou mais sério a coisa.
0: Ao invés de termos os nossos colegas maiores do que nós ou mais fortes.
1: Em lugar de ter companheiros mais fortes ou mais grandes que nós.
0: Passamos a ver exemplos de pessoas.
1: Vemos exemplos de gente
0: que foram erigidas no decorrer da história como heróis.
1: Foram postas como heróis ao passar do tempo.
0: Porque se entregaram ou se arriscaram para que outras vidas fossem salvas.
1: Porque se han arriesgado para que outros sejam salvos.
0: Temos a história de pessoas que aí, no exemplo, tempo do nazismo, por exemplo.
1: Exemplo de pessoas no nazismo, por exemplo.
0: Pessoas que arriscaram as suas vidas para que outras não fossem mortas.
1: Que arriscaram suas vidas para que outros não fossem assassinados.
0: Pessoas que entregaram as suas vidas para que

0: seus filhos não fossem mortos. Por exemplo, temos a história de uma mãe que se queimou toda para que o seu filho não fosse queimado num fogo.
1: Quienes entregaron su vida por sus hijos como una madre que se entregó por no ser quemado su hijo en el fuego.
0: Y tantas otras historias parecidas.
1: Y cuánta historia parecida.
0: Y en una de esas historias.
1: Y en una de esas.
0: Nós temos a história de um rapaz.
1: Hay la historia de un muchacho
0: que ele tinha vergonha da sua mãe.
1: Tenía vergüenza de su madre.
0: Porque a sua mãe era desfigurada.
1: Porque su madre era desfigurada.
0: A sua mãe tinha o seu corpo totalmente queimado.
1: Su madre tenía el cuerpo quemado.
0: E diz a história.
1: Y dice la historia.
0: Que essa mãe mesmo com o seu corpo totalmente desfigurado.
1: Su madre con su cuerpo desfigurado completo.
0: Ela trabalhava.
1: Ella trabajaba.
0: Ela levou o filho para a escola.
1: Llevó a su hijo a la escuela.
0: Ela formou seu filho.
1: Isso que se gradua seu filho.
0: E no dia da formatura do filho, o filho não a convidou para a sua formatura.
1: E na graduação, seu filho não invitou a sua madre à graduação.
0: Se envergonhava dos ferimentos que a mãe trazia no seu corpo.
1: Se avergonzava das feridas que levava sua madre.
0: E a mãe nunca havia dito a ele.
1: E sua madre nunca lhe havia dito a ele
0: que havia se queimado daquela forma por uma razão.
1: Se havia queimado assim por um motivo.
0: E havia se queimado daquela forma justamente.
1: E se queimou assim justamente.
0: Para proteger aquele filho ingrato.
1: Para proteger esse filho ingrato.
0: De morrer queimado pelas chamas que consumiram a casa onde moravam.
1: De morrer queimado por as chamas que
0: queimavam a casa. E nós temos histórias semelhantes a essa.
1: E há histórias semelhantes a estas.
0: De diferentes maneiras, mas que se resumem na mesma forma.
1: De várias maneiras, mas são da mesma forma, se resumem.
0: Pessoas que se entregaram, algumas morreram por outras, algumas se queimaram por outras.
1: Gente que se entregou, outros se queimaram por outros.
0: Pessoas que levaram um tiro por outras pessoas.
1: Gente que se dispararam por outros.
0: Pessoas que levaram uma facada por outras pessoas.
1: Levaram acuchilhadas por outras pessoas.
0: E diz a história que essa mãe.
1: E ela diz a história que essa madre.
0: Ficou aguardando que... terminar a festa de formatura.
1: Ficou esperando terminar a festa de graduação.
0: E quando o filho saiu, ela disse: meu filho, por que você não me convidou?
1: Quando o filho saiu, ele disse: por que não me invitaste, filho?
0: E as pessoas perguntaram: mas é a sua mãe, ela?
1: E eles disseram: pero ella es tu madre, le dijeron.
0: E ele ficou meio sem graça.
1: Se quedou sem saber o que dizer.
0: Né?
1: Dijo que sí,
0: e as pessoas ficaram todas olhando para aquela mãe.
1: Então se quedaram mirando a sua madre.
0: Totalmente desfigurada.
1: Totalmente desfigurada.
0: E aquela mãe falou para o seu filho.
1: La madre le dijo a su hijo.
0: Meu filho, quero que você saiba hoje.
1: Hijo, quiero que tú sepas hoy.
0: Se eu sou queimada e desfigurada assim, foi para salvar a sua vida.
1: Si soy así quemada desfigurada fue para salvar tu vida.
0: Eu que me queimei para que você não se queimasse.
1: Me he quemado para que tú no te quemases.
0: E é evidente que o clima estava formado.
1: Evidente que el clima se había formado. La emoción, conmoción.
0: Tristeza.
1: La tristeza.
0: Espanto.
1: El espanto.
0: Agora, meus irmãos, quando a Bíblia, a gente se comove com essa história,
1: nos
0: não é?
1: Nos movemos com essa história, não é assim?
0: Olha, quando a Bíblia Sagrada diz que Deus amou você de tal maneira.
1: Olha, quando a Bíblia diz que Deus amou o mundo de tal forma.
0: Que enviou o seu filho para morrer por você na cruz do Calvário.
1: Que enviou o seu filho para morrer por ti na cruz do
0: Calvário. Eu não sei por que você não se comove.
1: Não sei por que tu não te comoves.
0: Como você às vezes se comove com histórias como essa que eu acabei de contar.
1: Como às vezes te comoves com histórias como as que acabo de contar.
0: Porque o sofrimento de Jesus Cristo.
1: Porque o sofrimento de Cristo Jesus.
0: O desfiguramento que ele sofreu.
1: O desfiguramento que ele sofreu.
0: A humilhação que ele passou.
1: A humilhação que atravessou.
0: Foi maior do que qualquer sofrimento que um ser humano pudesse suportar.
1: Foi mais que qualquer sofrimento que um ser humano poderia suportar.
0: Principalmente porque ele era Deus.
1: Principalmente porque ele era Deus.
0: Porque ele era rei.
1: Porque ele era um rei.
0: Rei de reis e Senhor dos senhores.
1: Rei de reis e Senhor dos senhores.
0: Mas não teve por usurpação ser como Deus.
1: Ele não usurpou ser como Deus.
0: Antes entregou-se a si mesmo.
1: Antes entregou a si mesmo.
0: Para que você pudesse ter a vida.
1: Tu puedas tener la vida.
0: Para que você pudesse ter a reconciliação com Deus.
1: Se puedas tener reconciliación con Dios.
0: Desde a queda do homem no jardim do Éden.
1: Desde la caída del hombre en el jardín del Edén.
0: Deus tem trabalhado e tem se movido para resgatar você.
1: Deus ha trabajado y se ha movido para rescatarte.
0: Apesar de toda oposição satânica diabólica.
1: Apesar de toda oposição satânica diabólica.
0: Tudo que Deus tem feito.
1: Todo lo que Dios ha hecho.
0: Deus tem feito para alcançar você.
1: Lo ha hecho para alcanzarte.
0: Eu posso dizer então.
1: Quiero decir entonces.
0: Para você que se vergonha do evangelho de Jesus Cristo.
1: Tu que tem vergonha do evangelho de Cristo.
0: Para você que não valoriza o sacrifício de Jesus Cristo.
1: E não lhe dá valor ao sacrifício
0: de Cristo. Ele mesmo está dizendo a você.
1: Ele mesmo te disse a ti.
0: Se eu morri na cruz do Calvário.
1: Se eu morto na cruz do Calvário.
0: Foi por você.
1: Foi por você.
0: Foi por causa de você que eu morri ali.
1: Foi por ti que morto.
0: Foi por sua causa.
1: Foi por causa tua.
0: Eu fui enviado pelo Pai por causa de você.
1: Enviado por el Padre por causa de ti.
0: Uma certa ocasião, meus irmãos.
1: Uma certa ocasião, irmãos meus.
0: Uma coisa boba de criança.
1: Algo bobo de mim.
0: Mas a gente guarda.
1: Pero lo guardamos.
0: A minha mãe,
1: mi madre,
0: nós crescemos numa família pobre.
1: Crescemos em família pobre.
0: E minha mãe separava um dinheirinho para comprar as coisas da semana, as coisas do mês.
1: Minha mãe apartava um dinheiro para as compras do mês.
0: E a gente morava no interior de São Paulo e passava aqueles vendedores de quebra-queixo.
1: Íamos à
0: cidade. Quem sabe o que é quebra-queixo aí, levantando?
1: Íamos nos doces duros.
0: Hoje a gente tem chocolate, né?
1: Hoje é chocolate.
0: Doce diferente. Naquele tempo era quebra-queixo.
1: Era um tipo de nome. Aí nesse tempo era um doce.
0: Era um tipo de um
1: duro.
0: Açúcar com cocada, uma coisa assim.
1: Açúcar com coco,
0: e quebrava queixo mesmo.
1: E era duro e quebrava a quijada.
0: E eu cheguei pro meu irmão e falei, mentindo, eu era pequenininho, eu tinha uns 6 anos mais ou menos.
1: Eu chiquito le dije
0: a
1: mi hermano,
0: meu irmão, olha,
1: le dije, mira, a mi hermano.
0: A mãe falou que você pode pegar todo aquele dinheiro ali e comprar de quebra queixo.
1: La mamá dijo que puedes comprar, pegar esa plata, agarrar y comprar los quebraquesos.
0: E o meu irmão, de certa forma, acho que ele sabia que eu estava, não estava falando a verdade, eu era pequeno, né? Mas ele estava querendo comer quebra queixo também.
1: Meu irmão sabia que eu não estava de alguma forma falando a verdade.
0: Ele foi lá e comprou um quebra-queixo com o dinheiro.
1: Foi e comprou os que rompe-quijadas.
0: Mas era quebra-queixo para todo lado.
1: Era quebra-quijadas para todo lado.
0: E a gente comeu o quebra-queixo.
1: E comimos esse dulce.
0: E o meu irmão, ainda cheio de boa vontade, deixou um pouquinho para minha mãe, que tinha saído.
1: Deixou um pouquinho para minha madre, que
0: isso aqui é para a mãe.
1: Isso aqui é para a mamãe.
0: A minha mãe chegou.
1: Minha madre chegou.
0: Mas que festa é essa?
1: Era o que festa você está.
0: Mas mãe, a senhora falou que podia comprar o quebra-queixo. Eu não falei nada.
1: A mim, pero dijiste que poderia comprarlo. Não dije nada, ele dizia.
0: Minha mãe deu uma surrazinha no meu irmão. Deu madre... tempo aquela surra de mãe, né?
1: Ele viu uma...
0: Meu irmão apanhou paliza. Por minha causa.
1: Recebeu paliza por minha culpa.
0: A culpa foi minha.
1: La culpa foi minha.
0: Então, por minha causa...
1: Por causa minha...
0: Ele acabou apanhando.
1: Recebeu a paliza.
0: E ele me falou depois, tá vendo? Apanhei por causa de você.
1: Ele falou depois, mira, eu foi por causa de ti.
0: Jesus está dizendo para você, eu sofri o meu sofrimento por causa de você.
1: Jesus teve que dizer, foi por causa
0: não
1: de
0: não foi
1: ti.
0: Por causa de um quebra-queixo, não. Foi por causa da sua vida.
1: Não por causa de um caramelo, por causa de tua vida.
0: Foi por causa da sua reconciliação com Deus.
1: Por causa de tua reconciliação com Deus.
0: Deus amou você de uma maneira sem medida para que se você acreditasse
1: que
0: naquele que ele enviou, você pudesse ter a vida eterna. E por que você não aceita isso?
1: Que através do que enviou, tenha a vida eterna.
0: Por causa de você, Deus enviou o seu filho.
1: Por causa de ti, Deus enviado seu filho.
0: Por causa de você, Jesus nasceu de uma forma tão complicada, né, meus irmãos?
1: Por causa de ti, Jesus nasceu de forma tão complicada, nessa irmã?
0: O Evangelho de São Lucas, no capítulo 2, versículo 1 até o 7.
1: A Lucas 2, de 1 até o 7.
0: A Bíblia Sagrada fala um pouquinho das circunstâncias do nascimento de Cristo.
1: Fala sobre
0: as
1: circunstâncias do nascimento de Cristo.
0: Nós temos hoje bastante simpatia.
1: Temos
0: hoje
1: bastante simpatia.
0: Às vezes nós vemos crianças que são colhidas nas ruas.
1: Filhos que são levantados nas calles.
0: E nos traz uma comoção mesmo, né?
1: Conmociones, así.
0: Crianças que são abandonadas.
1: Niños que son abandonados.
0: Algumas nascem nos becos.
1: Unos nacen en los huecos.
0: E as mães deixam lá.
1: Las madres los dejan allí.
0: E são encontradas.
1: Y son encontrados.
0: E causam uma comoção nacional e até mundial.
1: Causa conmoción mundial hasta nacional.
0: Mas não se compara isso ao nascimento de Cristo.
1: Pero no se compara el nacimiento de Cristo.
0: O Senhor Jesus, para nascer, nasceu numa situação complicada.
1: Jesus para nacer nació en una situación complicada.
0: Era uma noite fria.
1: Era una noche fría.
0: Não havia estalagem, não havia lugar para que ele nascesse.
1: Había instalación, lugar para que él nazca.
0: E a Bíblia Sagrada nos diz que praticamente ele nasceu num estábulo.
1: La Biblia dice que él nació en un establo.
0: Você vai dizer, mas que diferença faz nascer num estábulo?
1: Miras, pero qué diferencia habrá
0: e nascer num beco?
1: En un hueco.
0: A diferença está em quem nasceu.
1: La diferencia es quién nació.
0: Não estava nascendo qualquer pessoa, estava nascendo o Filho de Deus.
1: No nacía cualquier persona, sino el Hijo de Dios.
0: Por você ele se humilhou desde o momento do seu nascimento.
1: Por ti se humilhou desde que nació.
0: Nascendo da forma que nasceu.
1: Nascendo assim como nació.
0: Se humilhou no seu nascimento.
1: Se humilhou em seu nascimento.
0: Nascendo de uma forma bastante, eu diria, até comovente. Mas acima de tudo, bastante humilhante.
1: Mas que todo humilhante.
0: Para aquele que era o Filho de Deus.
1: Para el que era el Hijo de Dios.
0: Foi por causa de você.
1: Foi por causa de ti.
0: Foi por minha causa também.
1: Foi por minha causa também.
0: Eu fiz um hino chamado Foi Por Você Também, que a Débora gravou.
1: Fiz uma alabança chamada Foi Por Você Também.
0: Então foi por todos nós, foi por mim, mas foi por você também.
1: Foi por todos, por mim, por você também.
0: Por causa de todos nós.
1: Por causa de todos nós.
0: O Senhor Jesus sofreu os sofrimentos que sofreu.
1: Cristo sofreu os sofrimentos que sofreu.
0: Eu gostaria que você, dá até para meditar, deixei marcado na minha Bíblia.
1: Gostaria que medite, se quedado marcado na minha Bíblia.
0: Observasse comigo no livro do profeta Isaías, no capítulo 53.
1: Em Isaías, capítulo 53.
0: Diz a Bíblia.
1: Diz a Bíblia.
0: Só para você. Você vê o que ele sofreu por você.
1: Para que veas lo que él ha sufrido por ti.
0: Era desprezado.
1: Fue despreciado.
0: O mais indigno entre os homens.
1: Mas indigno entre os homens foi.
0: Homem de dores.
1: Hombre de dolores.
0: Experimentado nos trabalhos.
1: Experimentava em trabalhos.
0: E como um de quem os homens escondiam o rosto.
1: Como
0: um
1: de los que os homens escondiam o rosto.
0: Era desprezado.
1: Era despreciado.
0: E não fizemos dele caso algum.
1: E não lhe fizemos algum caso.
0: É verdade.
1: É verdade.
0: Muitos continuam não fazendo caso algum dele.
1: Muitos seguem sem fazer-lhe caso até hoje.
0: Fazem às vezes tanta menção e fazem caso de novelas.
1: Tanta menciones em casos de novelas.
0: Comediantes.
1: Comediantes.
0: Eles chamam de.
1: Eles le chamam de.
0: Meu ídolo.
1: Le chamam ídolo.
0: Eu sou fã de não sei quem.
1: Sou fã de não sei quem.
0: Mas continuam fazendo pouco caso daquele que se entregou para que você pudesse herdar a vida eterna.
1: Pero siguen sin hacer caso aquel que se entregado para que tengas vida
0: eterna.
1: Quando
0: eu digo a você mesmo antes da sua morte.
1: Cuando te digo antes de tu muerte.
0: Ele tomou sobre si as nossas, as suas enfermidades.
1: Él llevó sobre sí tus enfermedades.
0: Andou pela terra curando, diz a Bíblia, e a sua fama se espalhou como um homem que curava enfermos.
1: Fue por la tierra sanando a los enfermos.
0: É evidente que ele tem prazer em curar você.
1: Es evidente que se complace en sanarte.
0: As nossas dores ele levou sobre si.
1: Entre os dolores levou em si mesmo.
0: E nós o reputamos por aflito, ferido de Deus e oprimido.
1: Nós reputamos por afligido.
0: Mas não foi à toa.
1: Não foi em vano.
0: Ele foi ferido pelas nossas transgressões.
1: Foi ferido por nossas transgressões.
0: Cada pecado que nós cometemos.
1: Cada pecado que cometemos.
0: Era uma lapada que ele levava.
1: Era um golpe que ele levava.
0: No caminho da crucificação.
1: No caminho da crucificação.
0: Ele foi moído pelas nossas iniquidades.
1: Foi moído por nossa maldade.
0: O castigo que nos traz a paz estava sobre ele.
1: O castigo que nos traz a paz estava sobre ele.
0: E pelas suas pisaduras nós fomos sarados.
1: E por suas huellas fuimos sanados.
0: Foi por nossa causa que ele sofreu.
1: Por nossa causa ele sofreu.
0: Foi por nossa causa que ele se entregou.
1: Por nós todos ele se entregou.
0: Andávamos desgarrados.
1: Íbamos desgarrados.
0: Cada um pelo seu próprio caminho.
1: Cada um por seu próprio caminho.
0: Mas o Senhor fez cair sobre ele a iniquidade de nós todos.
1: Pero Dios hizo caer la maldad de nosotros todos.
0: Ele foi oprimido. Mas não abriu a sua boca.
1: Foi oprimido, pero não abriu a sua boca.
0: Como um cordeiro foi levado ao matadouro.
1: Como um cordeiro indo ao matadouro.
0: E como ovelha muda perante os seus tosquiadores.
1: Como ovelha muda ante seus esquiladores.
0: Ele não abriu a sua boca.
1: Não abriu a sua boca.
0: Mas a Bíblia Sagrada nos diz no versículo 11.
1: A Bíblia diz no versículo 11
0: que o trabalho da sua alma ele verá e ficará satisfeito.
1: O trabalho da sua alma verá e quedará.
0: Tudo o que ele fez por você.
1: Satisfeito.
0: Tudo o que ele fez por nós.
1: Lo que hizo por nosotros.
0: Ele tem olhado nas pessoas que têm feito o caso dele.
1: Que hizo caso
0: ele tem olhado as pessoas que têm reconhecido o que ele fez.
1: E a gente que reconheceu o que
0: e
1: hizo.
0: Se cumpre esse versículo.
1: E se cumpre este versículo.
0: O trabalho da sua alma.
1: El trabajo de su alma.
0: O sofrimento que sofreu.
1: El sufrimiento que pasó.
0: Ele verá em cada pessoa que reconhece isso.
1: Verá em cada pessoa que lo reconoce.
0: Ele então ficará satisfeito.
1: E se quedará satisfeito.
0: Ele fica satisfeito apenas e tão somente com a sua entrega, com o seu reconhecimento sobre ele.
1: Ficará satisfeito sobre o seu reconhecimento sobre ele.
0: Foi por causa de você que ele morreu na cruz.
1: Por causa de ti morreu na cruz.
0: A Bíblia Sagrada fala, meus irmãos.
1: A Bíblia Sagrada diz, irmãos meus,
0: que Jesus Cristo na forma de homem.
1: Cristo na forma de homem.
0: Ou seja, Deus na forma de homem.
1: Deus em la forma de hombre.
0: Ele humilhou-se a si mesmo.
1: Se humilhou a si mesmo.
0: Sendo obediente até a morte.
1: Sendo obediente até a morte.
0: E morte de cruz.
1: E muerte de cruz.
0: Por você.
1: Por usted.
0: Por nós.
1: Por nós outros.
0: Vocês
1: irmãos,
0: que estão aqui são frutos desse evangelismo.
1: Quem está aqui são frutos desse evangelismo.
0: Vocês estão sabendo todo o esforço que nós e o que nosso Deus tem está fazendo.
1: Estão vendo o sacrifício que nós e o Deus
0: para que
1: haciendo,
0: vocês recebam a vida.
1: Para que recebam a vida.
0: Para que vocês não pereçam.
1: Para que não pereçam.
0: Mas para que vocês tenham a vida eterna.
1: Sino que tenham a vida eterna.
0: Por causa de vocês ele foi crucificado.
1: Por causa de vocês ele foi crucificado.
0: Por causa de mim ele foi crucificado.
1: Por causa de mim foi crucificado.
0: Por causa de todos nós ele foi crucificado, foi zombado, foi humilhado.
1: Por todos se burlaram dele, foi humilhado.
0: Poderia a história ter terminado ali?
1: A história poderia ter terminado ali.
0: Mas não.
1: Pero no.
0: Por causa de todos nós também ele ressuscitou.
1: Por causa de todos ele ressuscitado também.
0: A história poderia ter terminado dessa forma porque o plano estava cumprido.
1: A história acabaria assim porque tudo se havia feito já.
0: Mas ele ressuscitou.
1: Pero ele ressuscitou.
0: Ressuscitou e voltará.
1: Ressuscitou e volverá.
0: E voltará também por causa de nós todos.
1: E volverá por causa de todos nós
0: voltará
1: também.
0: Voltará por causa de nós todos.
1: Volverá por causa de todos nós
0: Deus
1: todos.
0: Ama você.
1: Deus te ama.
0: Deus ama todos nós.
1: Deus nos ama todos nós.
0: Deus não quer que nenhuma vida sequer pereça.
1: Deus não quer que ninguém pereça.
0: Eu sempre digo, a voz é minha.
1: O que digo, a voz é minha.
0: Mas a palavra é de Deus.
1: Pero la palabra es de Dios.
0: Tem muito crente que está despercebido.
1: Muitos crentes estão distraídos.
0: Tem muita gente que está totalmente desligada.
1: Muitos estão desatentos.
0: Muitas pessoas se acostumaram com o mover de Deus.
1: Muitos se acostumaram com o mover de
0: Deus. E não tributam a Deus o verdadeiro valor de tudo quanto Ele fez por nós.
1: E não tributam o valor de lo que hizo
0: por nós. Através de todos os processos que Ele já se utilizou.
1: Sobre processos que Ele já utilizava.
0: O Senhor Jesus voltará. Nós temos um encontro com o Senhor Jesus.
1: Jesus volverá, teremos encontro com Jesus.
0: E nós não podemos perder esse encontro de jeito nenhum.
1: E não perdamos este encontro de nenhuma
0: forma. Nós não podemos faltar a esse encontro de maneira nenhuma.
1: Não faltemos este encontro de forma alguma.
0: A Bíblia Sagrada fala e eu vou ler para vocês.
1: A Bíblia diz e eu os lerei.
0: 1 Tessalonicenses capítulo 4, versículo 13 ao 18.
1: 1 Tessalonicenses 4, 18.
0: Não quero, porém, irmãos.
1: Pois não quero, irmãos meus.
0: Sejais ignorantes a respeito daqueles que já dormem.
1: Sejais ignorantes de los que ya duermen.
0: Aqueles que já morreram.
1: Los que ya han muerto.
0: Para que não vos entristeçais como os demais.
1: Não se entristeçais como os demais.
0: Que não têm esperança.
1: Que não têm esperança.
0: Esse negócio de morreu e acabou é balela, né, meus irmãos?
1: Esse negócio de morreu e acabou, isso
0: é uma burla. Para dizer a verdade, eu acho que morreu aí é que começa.
1: Você quer saber onde começa?
0: Porque se cremos que Jesus morreu e ressuscitou, quem crê, levante a mão e diga aleluia.
1: Cremos que Cristo morreu e ressuscitou.
0: Ele morreu por nós e também ressuscitou por nós e também voltará por nós. Você está preparado?
1: Morreu, ressuscitou e voltará por nós.
0: Você está preparado?
1: Estás preparado?
0: Igreja do Senhor, em nossos dias nós vemos muita gente se detendo.
1: Igreja, vemos hoje muita gente detenendo-se.
0: Em pregações melodiosas, bonitinhas. Nós vemos muitas pessoas tentando parecer ou tentando passar a outras pessoas uma inteligência desnecessária em suas mensagens.
1: Querendo transmitir inteligência desnecessária em
0: mensagens. Cheias de egoísmo.
1: Cheias de egoísmo.
0: Cheias de vendedores e mercantilistas nos púlpitos.
1: De vendas de mercantilistas.
0: Mas nós devemos abrir os nossos olhos e fazer o que é preciso ser feito.
1: Devemos abrir o olho e ver o que está sendo
0: pregar feito. Exatamente o que nós estamos pregando hoje. Jesus Cristo haverá de voltar. Ele morreu por nós. Ele ressuscitou por nós e voltará por nós. Você está preparado?
1: Predicar que Cristo volverá e se estás listo.
0: Se nós cremos que Ele morreu e ressuscitou,
1: se cremos que morreu e ressuscitou,
0: assim também, aos que em Jesus dormem, Deus os tornará a trazer com Ele.
1: Se dormem em Cristo também,
0: ou seja, serão também ressuscitados.
1: Também serão ressuscitados.
0: Dizemos pois isto pela palavra do Senhor.
1: Dizendo isto pela palavra do Senhor,
0: que nós os que ficarmos vivos para a vinda do Senhor,
1: que os que quedemos vivos para a vinda do Senhor,
0: não precederemos os que dormem.
1: Não precederemos aos que dormem.
0: É o que eu digo a vocês, é o meu caso.
1: O que eu digo, em meu caso.
0: Eu vou ser arrebatado vivo.
1: Eu serei raptado vivo.
0: Eu vou ser arrebatado vivo.
1: Eu serei raptado vivo.
0: Se Jesus voltar daqui 200 anos, eu posso estar até a banguelinha.
1: Se Cristo voltar em 200 anos, eu estarei
0: posso estar com o cabelo até vermelho de tanta velhice.
1: Estarei com o pelo rojo de tanta vejez.
0: Mas eu vou ser arrebatado vivo.
1: Eu serei raptado vivo.
0: É claro que eu estou brincando com os irmãos.
1: Claro que estou jogando com os
0: ninguém
1: irmãos.
0: Se interessa em viver 200 anos. A família já foi, os amigos já foram, não.
1: 200 anos viveram na velhice.
0: Mas eu estou tentando trazer a você uma palavra de esperança.
1: Quero trazer uma palavra de esperança.
0: Se a igreja for arrebatada, hoje nós não vamos ver a morte física do nosso corpo, não.
1: Se somos raptados, não veremos morte física.
0: Vamos ser transformados e arrebatados e vamos nos encontrar com o Senhor.
1: Seremos transformados, raptados e
0: nós temos um encontro marcado com Deus.
1: Temos um encontro marcado com Deus.
0: Você está preparado, você está no tempo certo.
1: Estás listo, já é o tempo correto.
0: A Bíblia fala, porque o mesmo Senhor descerá do céu com alarido e com voz de arcanjo e com trombeta de Deus.
1: Porque ele bajará pelos céus com alarido e com trombeta de Deus.
0: Agora vamos à segunda etapa do que Deus está falando a respeito de vida e morte, morte e vida, ressurreição e arrebatamento.
1: Agora vamos à segunda etapa da ressurreição e rapto.
0: Diz a palavra do Senhor.
1: Diz a palavra do Senhor.
0: Quem está vivo, está salvo, vai para o encontro, só recebe a transformação e zup!
1: Quem está vivo será salvo e vai ao encontro.
0: Já está no encontro com Cristo, num local aí, para cima das nuvens.
1: Está com Cristo no lugar acima das nuvens.
0: E aqueles que morreram, o que diz a Bíblia?
1: E os que morreram, o que diz a Bíblia?
0: Antes que nós sejamos transformados e arrebatados, mas é tudo em questão de milionésimos de segundo.
1: Antes de ser transformados em milionésimos de segundo.
0: A Bíblia Sagrada nos diz que os que morreram em Cristo ressuscitarão primeiro.
1: Quem morreu em Cristo ressuscitará primeiro.
0: Então, meus irmãos, nós não somos como aqueles que não têm esperança.
1: Então, nós somos como os que não têm esperança.
0: Por nossa causa, Jesus Cristo morreu.
1: Por nós, Cristo morreu.
0: A partir do momento que você reconhece reconhece Jesus Cristo como seu Senhor,
1: desde que lo reconoces como tu Señor,
0: a morte já não tem mais poder e já não tem mais domínio sobre você.
1: A morte já não tem poder nem domínio sobre você.
0: Porque Jesus morreu para que você tivesse a vida eterna.
1: Porque ele morreu para que tenhas vida eterna.
0: Se o seu corpo caiu na sepultura.
1: Se tu corpo cai no sepulcro.
0: Aqueles irmãos que já foram para a glória.
1: Os que já foram na glória.
0: Os nossos parentes que morreram em Cristo.
1: Os parentes que morreram em Cristo.
0: Não se preocupem.
1: Não se preocupem.
0: A Bíblia Sagrada nos fala que com alarido e voz de arcanjo e com trombeta de Deus, aleluia. O mundo não vai ouvir, a Bíblia não fala se nós ouviremos, mas uma coisa eu sei.
1: A Bíblia não diz se ouviremos, mas uma coisa eu sei.
0: Todos os seres celestiais envolvidos no arrebatamento, eu creio que anjos vão estar a seus postos, mas eu creio que todos os que precisarão ouvir, ouvirão o som da trombeta de Deus.
1: Todos os seres celestiais que necessitam ouvir a trombeta
0: de Deus. E vai ser maravilhoso demais vermos aqueles que dormiram em Cristo sendo ressuscitados.
1: Que é maravilhoso ver que
0: morreu. Aleluia, aleluia, louvado seja o nome do Senhor. Nós, os que ficarmos vivos, sendo arrebatados com eles nas nuvens, a encontrar o Senhor nos ares, e nos diz a Bíblia que aí estaremos para sempre com o Senhor. Desde que o pecado entrou na face da terra, Deus tem feito tudo para reconciliar você com ele. Foi por você que Jesus morreu na cruz. Foi por sua causa que Jesus morreu na cruz do Calvário. Foi por nossa causa.
1: Por nós outros que Cristo morreu na cruz do Calvário.
0: Nós temos um encontro com ele.
1: Temos uma cita com ele.
0: E nós não podemos perder a hora.
1: Não é porque perder a hora.
0: Nós não podemos perder tempo.
1: Não podemos perder tempo.
0: Nós temos de estar preparados.
1: Devemos estar preparados.
0: Nós devemos ser como as virgens prudentes.
1: Ser como as virgens
0: prudentes. Preparados.
1: Listos.
0: Tudo que Deus fez foi por você.
1: O que Deus fez foi para você.
0: Pelo amor que Ele tem por você.
1: Por el amor que te tiene.
0: Como Pai, Ele faz tudo por você.
1: Como Padre, hace todo por ti.
0: Como Pai, Ele faz tudo para que você tenha uma vida abundante.
1: Hace todo para que tengas vida
0: como
1: abundante.
0: Pai, Ele quer que você tenha saúde.
1: Quiere que tu tengas salud.
0: Como Pai, Ele quer que você tenha alegria.
1: Quiere que tu tengas alegría.
0: Como Pai, Ele quer que você tenha paz, que você tenha esperança.
1: Quiere que tengas paz y esperanza.
0: Mas acima
1: padre.
0: De tudo, Ele quer que você tenha vida eterna.
1: Quiere que tenha sobre todo vida
0: que você
1: eterna.
0: Viva para sempre no céu com Ele, com anjos, com os irmãos.
1: Vivas para sempre com Ele.
0: Num lugar onde não haverá mais dores.
1: Onde não haverá dolor.
0: Num lugar onde não haverá mais lágrimas.
1: Num lugar onde não haverá lágrimas.
0: Num lugar onde não haverá mais separações.
1: Onde não haverá separações.
0: Não haverá mais choro, mais nada. Só coisas boas para sempre. É isso que Deus tem reservado para você.
1: Não haverá llanto, só coisas boas para sempre. O que Deus tem reservado para ti.
0: Tudo o que aconteceu no âmbito espiritual relacionado à salvação foi por você.
1: O que passou no âmbito espiritual foi por você.
0: Nós evangelizamos, falamos de Deus para que vocês entendam isso.
1: Evangelizamos, falamos de Deus
0: para que
1: entendam.
0: Como eu disse a vocês, meus irmãos.
1: Decimos, irmãos meus.
0: Nós valorizamos a mãezinha que se queimou por causa do filho.
1: Valorizamos a madre que se queimou por seu filho.
0: Nós valorizamos o rapaz que levou um tiro por causa do outro.
1: Valorizamos a um que recebeu um disparo.
0: Valorizamos o rapaz que morreu afogado para salvar o outro.
1: A quem se ahogou por salvar a outro.
0: Mas não valorizamos às vezes Jesus que fez tudo isso que eu falei e não falei tudo não.
1: Não damos valor a Cristo que morreu
0: por nós. Não valorizamos o que Ele fez por nós.
1: Damos valor a lo que Ele hizo por
0: nosotros. A Bíblia fala, Deus amou o mundo de tal maneira.
1: A Bíblia diz que Deus amou o mundo de tal forma.
0: Ele entregou o seu Filho unigênito para que todo aquele que nele crê. Diga comigo, todo aquele que nele crê.
1: Todo aquele que nele crê.
0: Você pode crer.
1: Puedes tu crer.
0: Você crê.
1: Tu crês.
0: Morreu por todos.
1: Morreu por todos.
0: Se entregou por todos.
1: Se entregado por todos.
0: O amor foi infinito e ilimitado de tal maneira.
1: Amor infinito e ilimitado de tal forma.
0: Mas só pode receber esse amor e receber as promessas e adentrar a esse plano de Deus.
1: Pero solo puede recibir ese amor y entrar a los planes de Dios.
0: Aqueles que podem crer, você pode crer.
1: Quienes pueden creer, tú puedes creer.
0: Porque se você não pode crer.
1: Porque si no puedes creer.
0: A Bíblia Sagrada continua falando.
1: La Biblia sigue diciendo.
0: Porque Deus enviou o seu filho ao mundo para que não para que condenasse o mundo.
1: Porque enviado su hijo al mundo para que no lo condenase,
0: mas para que salvasse o mundo,
1: sino para que salve al mundo.
0: E diz mais, quem crê nele não é condenado.
1: Dice más, quien cree en él no es condenado.
0: Mas aquele que não crê já está condenado. Você pode crer.
1: Pero el que no cree ya es condenado.
0: Às vezes nós nos atemos ao versículo, não porque Deus amou o mundo de tal maneira e glorificamos, exaltamos. Deus está falando comigo, mas e o resto?
1: Pero a veces nos atenemos a ese versículo y el resto.
0: Quem não crê já está condenado.
1: Quem não crê já está condenado.
0: Vocês que foram evangelistas ontem, hoje serão todos os dias.
1: Quem foi evangelista ayer, hoje será todos os dias.
0: Vocês fizeram a vossa parte.
1: Fizeram vossa parte.
0: Nós fizemos a nossa parte.
1: Hicimos nossa parte.
0: Quem crê? Não é condenado.
1: Não é condenado.
0: Quem crê? Tem a vida eterna e não perecerá.
1: Tem a vida eterna e não perecerá.
0: Mas quem não crê já está condenado.
1: Pero quem não crê já está condenado.
0: Porque a Bíblia fala que não creem.
1: A Bíblia diz que não creem.
0: No nome do unigênito Filho de Deus.
1: Nome verico, unigênito
0: e a
1: de
0: condenação
1: Deus.
0: É esta.
1: A condenação é esta.
0: Que a luz veio ao mundo.
1: Que a luz vinha ao mundo.
0: E os homens amaram mais as trevas do que a luz.
1: E os homens amaram mais
0: tinieblas
1: que a luz.
0: Porque as suas obras eram más.
1: Porque suas obras eram malas.
0: Quando nós vemos, meus irmãos, o mundo reagindo à santidade de Deus.
1: Vemos o mundo reaccionando à santidade de Deus.
0: Tão negativa.
1: De forma negativa.
0: Quando nós vemos o homem criando seu próprio processo de vida.
1: Vemos o homem criando seu processo próprio de vida.
0: Se emaranhando e vivendo dentro dos seus próprios pecados.
1: Vivendo dentro de seus próprios pecados.
0: Das suas próprias regras, rasgando Bíblias,
1: rompendo as
0: queimando
1: Bíblias,
0: fazendo amontoados, eu diria até violentos contra nós os cristãos.
1: Amontonando violência contra
0: são
1: os cristãos.
0: Pessoas que não suportam a luz.
1: São os que não suportam a luz.
0: São pessoas que amam mais as trevas do que a luz.
1: Amam as tinieblas mais
0: porque
1: que
0: as
1: luz.
0: Suas obras são más.
1: Porque suas obras são malas.
0: Porque todo aquele que faz o mal aborrece a luz e não vem da luz.
1: Porque el que hace el mal aborrece
0: todo aquele que aborrece a luz não vem para a luz porque as suas obras são reprovadas.
1: Aborrece a luz, não vem à luz porque suas obras são
0: nós
1: reprovadas.
0: Nós estamos fazendo a nossa parte.
1: Estamos fazendo a nossa parte.
0: Mas a Bíblia fala que todo aquele que pratica a verdade.
1: A Bíblia diz que quem pratica a verdade,
0: esse vem para a luz.
1: Este viene a la luz.
0: Se você pratica a verdade, é até que é automático. Esse vem para a luz.
1: Se a verdade é automático, vem
0: a fim
1: luz.
0: De que as suas obras sejam manifestas.
1: A fim que a sua obra seja manifesta.
0: Porque são feitas em Deus.
1: Porque são feitas em Deus.
0: Deus ama você.
1: Deus te ama.
0: Você é amado de Deus.
1: Tu eres amado por Deus.
0: Nunca diga que ninguém me ama porque Deus te ama.
1: Nunca digas que ninguém te ama porque Deus te ama.
0: O seu amor matrimonial, vamos falar assim, falhou.
1: El amor matrimonial falhou, talvez.
0: Talvez aquele amor mais fraternal falhou.
1: Talvez el amor más fraternal falhou.
0: Talvez outro tipo de amor que é, eu diria, colocado na definição do amor tenha falhado.
1: Talvez outro tipo de amor em definição.
0: Mas o amor de Deus por você não falha.
1: Pero el amor de Dios por usted no falla.
0: Você querendo Deus, aceitando Jesus, Deus vai continuar amando você.
1: Estou aceitando a Jesus, ele te seguirá amando.
0: Deus não vai amar você porque você está fazendo alguma coisa para que Deus o ame. Não, Deus ama você porque Deus ama você. O amor de Deus é incondicional.
1: Não te amará porque haces algo, sino porque ele ama.
0: Deus não ama você porque você jejua.
1: Incondicional, não porque ajuda.
0: Deus não ama você porque você é de oração.
1: Porque eres de oração.
0: Deus não ama você, é claro que tudo isso pode contribuir para que muita coisa aconteça até por seu intermédio.
1: Claro que isso contribui para que.
0: Mas Deus ama você através de um amor incondicional.
1: Te ama com amor incondicional.
0: Você aceitando Jesus ou não, ele vai continuar amando você.
1: Ele aceita ou não, te seguirá amando.
0: Mas se você tem obras más e não quer vir para a luz.
1: Se tem obras más e não quer vir para a luz.
0: Deus vai continuar amando você.
1: Deus te seguirá amando.
0: Mas infelizmente você já está condenado.
1: Infelizmente já estás
0: porque
1: condenado.
0: Porque não creu no nome do unigênito Filho de Deus.
1: Porque não creíste no nome.
0: Nós fizemos a nossa parte e vamos continuar fazendo.
1: Fizemos nossa parte e nós seguiremos assim.
0: Hoje você está sabendo que por causa de você.
1: Hoje sabes que por causa de ti.
0: Deus moveu os céus.
1: Deus moveu o céu.
0: Deus moveu vidas.
1: Deus moveu vida.
0: Deus entregou o seu filho.
1: Deus entregou seu filho.
0: E tudo que Jesus fez.
1: Tudo o que Jesus fez.
0: Foi por você.
1: Foi por ti.
0: Aquela historiazinha ou aquele desenho animado que você assistiu na sua infância.
1: Que história de dibujo animado que viste em infância?
0: Você se lembra que você chorou?
1: Te acordas que tu chorabas?
0: Eu chorei tanto como quando o cachorrinho morreu para salvar o menininho.
1: Eu chorei tanto quando o perrito morreu quando
0: é
1: salvava
0: a linha. Realmente.
1: É muito bonito realmente. É.
0: Eu chorei tanto quando o indiozinho.
1: Chorei tanto quando o indiecito.
0: Deu uma flechada no leão para não matar não sei quem e o leão matou ele. Eu chorei. É bonitinho.
1: Flechou a leão e o leão matou alguém.
0: Mas são contozinhos de fadas.
1: São cuentitos de hadas.
0: São historiazinhas que não tem cunho de verdade.
1: São histórias que não têm apoio de verdade.
0: E às vezes fazem você chorar.
1: Às vezes te fazem chorar.
0: Por que você não chora sabendo que Jesus morreu por você na cruz do Calvário?
1: Por que não chora sabendo que Cristo morreu por ti na cruz do Calvário?
0: Por que você não chora sabendo que os seus pecados foram levados por ele à cruz do Calvário e você pode receber o perdão se você crê?
1: Porque não chora sabendo que ele levou os pecados na cruz e...
0: Foi por você, foi por mim, foi por nossa culpa que ele nasceu, que ele viveu, que ele se entregou, que ele morreu, que ele ressuscitou e que ele voltará. Que Deus abençoe vocês.
1: Que Deus os guarde.
0: E fale cada vez mais aos vossos corações o Espírito Santo de Deus. O Espírito Santo da verdade. Muito obrigado, queridos obreiros, queridos irmãos, colaboradores, todos vocês que estão aqui, que ajudaram de alguma maneira, cantores, músicos, cooperadores, os nossos irmãos organizadores, crianças, jovens. Muito obrigado, o trabalho de vocês é muito importante e será recompensado pelo Senhor grandemente. Digam comigo assim, olha, a paz do Senhor Jesus mais uma vez, a paz do Senhor Jesus mais uma vez, a paz do Senhor Jesus. Vão todos vocês com Deus.
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0: Escrito está na palavra de Deus:
1: não andem ansiosos por coisa alguma, mas em tudo, pelas orações e súplicas, e com ações de graças, apresentem seus pedidos a Deus. E a paz de Deus, que excede todo o entendimento, guardará o coração e a mente de vocês em Cristo Jesus. Filipenses 4, 6 e 7.
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2: Nos abençoar, nos dar vitória e nos dar livramento. Porque a Bíblia diz que tudo que pedimos em oração, crendo, receberemos. E buscar-me-eis e me achareis, quando me buscares de todo o vosso coração. E queremos lembrar a todos que nessa quarta-feira vamos ter aqui grandes concentrações aqui no centro, no templo da glória de Deus. É a quarta-feira do grande mover de Deus, presbítero Miquéias.
3: A paz do Senhor, pastor Luiz Rúbio, a paz do Senhor a todos os nossos queridos irmãos internautas que nos acompanham de todo o Brasil. Com certeza, pastor, nessa quarta-feira teremos grandes cultos aqui na nossa sede mundial, de manhã e à tarde e à noite, pastor, em três horários. Eu tenho certeza que muitas pessoas, quem sabe, que estão aqui ao redor de São Paulo, até um raio de 100 quilômetros, pode estar com a gente nessa poderosa campanha da quarta-feira do grande mover de Deus, pastor.
2: E logo pela manhã, pastor Milton Almeida estará no altar às 9 horas da manhã, com a sua Bíblia aberta, trazendo a mensagem do coração de Deus aos nossos corações, e também orando através das divinas revelações do Espírito Santo, e também orando para que Deus possa operar milagres, prodígios, maravilhas. E no final teremos a unção com azeite em nome do Senhor. Parte da manhã, pastor Milton Almeida. 3 horas da tarde, presbítero Rivair conosco, né?
3: Com certeza, pastor, nosso querido pastor Luiz Rúbio. À tarde, pastor Rivair, pregando e orando por todos vocês. Você que, quem sabe, está com as portas fechadas, precisa de um mover de Deus, você é o nosso convidado especial para estar conosco nessa quarta-feira. Lembrando, pastor, que esse final de semana nós vivemos algo incrível, né? Dos 64 anos da Igreja Pentecostal Deus Amor, a nossa sede mundial super, super lotou. Mais de 15 mil pessoas estiveram conosco aqui na sede mundial nos 2 dias, sábado e domingo. Muitas pessoas de todo o Brasil, pastor. Eu gostaria já de agradecer os nossos irmãos, as caravanas que veio de todo o Brasil, os nossos pastores que se mobilizaram e estiveram conosco nessa grande festa, pastor Luiz Rubio.
2: Sem dúvida alguma, foi uma festa memorável, inesquecível, que ficará marcada nos anais do evangelismo pátrio. 64 anos, 64º aniversário de fundação da Igreja Deus de Amor, as multidões vieram em massas participar desse evento e receber as ricas bênçãos do Senhor. Foi algo marcante, não?
3: Com certeza, pastor, tanto no culto de sábado, que tivemos o culto jovem, como também no lançamento, né, do Ministério de Intercessão, onde teremos a nossa irmã Maria Lorena é a líder mundial do nosso Ministério de Intercessão. Isso foi no domingo pela manhã. Tivemos a ordenação dos novos diáconos e presbíteros, e também, para fechar com chave de ouro, culto à tarde, que foi maravilhoso.
2: Foi algo impressionante mesmo. A multidão tomou todas as dependências aqui do templo da glória de Deus, tanto a parte de baixo do templo, como as galerias, tanto a primeira galeria como a segunda galeria.
3: Tivemos que abrir o Renascença, pastor.
2: É.
3: Pessoas foram para o Renascença porque não coube mais, tanto na parte de baixo quanto na parte de cima.
2: Totalmente tomada pela massa humana que veio prestigiar essa grande festa, que realmente nos contagiou, nos alegrou e nos animou, não é isso?
3: Com certeza, estamos na expectativa já para o ano que vem, pastor, 2027,
2: sem dúvida alguma.
3: 65 anos da Igreja Pentecostal Deus Amor.
2: Deus sempre tem algo de novo, algo de maravilhoso, né? O nosso Deus é Deus de coisas novas. Ele sempre tem algo maravilhoso para nos conceder, algo que nós não esperamos, ele nos concede, não é isso?
3: Com certeza, meu pastor. E nós queremos saudar também já os nossos queridos irmãos ouvintes, pastor, programa Voz da Libertação. nossos queridos irmãos que estão nos acompanhando em cadeia nacional e internacional do programa Voz da Libertação, pastor Luiz.
2: Sem dúvida alguma, a rede de emissoras, a Voz da Libertação e também o canal Direto com Deus, você que nos acompanha através do YouTube, Facebook, Instagram. Então você pode compartilhar essa oração, que daqui a um minuto estaremos orando ao Senhor e temos certeza que o Senhor irá responder o nosso clamor.
3: Com certeza, pastor. Então você que está nos acompanhando, mande aí no comentário do YouTube ou do canal Direto com Deus ou do canal Igreja Deus Amor Oficial, coloca lá seu pedido de oração. Quem sabe alguém da sua família, um amigo, precisa de uma oração, coloca o nome dessa pessoa, porque eu tenho certeza que não é só eu e o pastor Luiz Rubio, mas irmãos e irmãs de todo o Brasil, de todo mundo, estaremos unidos agora clamando o nome do Senhor.
2: Meia-noite em São Paulo, é tempo de orar, é tempo de clamar, é tempo de falar com Deus. Maravilhoso Deus e bendito Pai, no nome do teu adorado Filho Jesus Cristo, mais uma vez nesta madrugada, o nosso coração se volta a ti, ó Deus. A nossa alma está anelante e desfalece pela presença do Senhor. Nós queremos agora, ó Deus, pedir a ti, Senhor, perdão dos nossos pecados. Venha perdoar os nossos erros, as nossas transgressões, as nossas iniquidades, para que as nossas orações não sejam impedidas. Está escrito: se andarmos à luz como na luz o Senhor está, temos comunhão uns com os outros, e o sangue de Jesus Cristo, seu Filho, nos purifica de todo pecado. Se tu observares a iniquidade, quem subsistirá? Mas contigo está o perdão para que sejas temido. Por isso, Deus, apaga os nossos pecados, nos purifica e nos lava no poderoso sangue de Jesus Cristo, para que o nosso clamor possa chegar até os céus, a tua presença gloriosa, e o Senhor lá do céu possa responder os nossos pedidos. Meu Pai, uma vez perdoados e purificados pelo sangue do Cordeiro, te imploramos, perdoa-nos, Senhor. Perdoa-nos, ó Deus, santifica-nos, ó Pai. Nós queremos te agradecer por todas as maravilhas que o Senhor tem operado para conosco. Queremos te agradecer pela vida, pelo ar que respiramos, pela água que bebemos. Queremos te agradecer pelo sono, pelo alimento de cada dia. Queremos te agradecer pela minha família, pelo meu lar, pela minha casa, pelas lutas, pelas adversidades, pelas dificuldades. Todas as coisas contribuem para o bem daqueles que amam a Deus e que são chamados pelo seu decreto. Queremos agradecer principalmente, ó Pai, porque o nosso nome está escrito no livro da vida. Queremos te agradecer porque o Senhor, um braço forte e mão poderosa, foi nos buscar lá no mundo, lá no pecado, lá no Egito, e nos trouxe para a tua casa, para a tua presença, para os teus braços, Senhor. E aqui estamos te servindo, meu Pai. Quantas lutas, quantas dificuldades, quantas adversidades, mas em tudo o Senhor tem dado vitória. Como está escrito, que muitas são as aflições dos justos, mas o Senhor o livra de todos. O Senhor está na nossa frente, o Senhor está conosco. Por isso, ó Deus, nós te pedimos, vem abençoar todos os nossos amados ouvintes, venha dar alegria aos tristes, venha dar paz ao atribulado, orientação ao desorientado, venha dar ânimo ao desanimado, força ao cansado. Venha dar alento ao desalentado, esperança ao desesperançado. Venha abrir a porta do emprego ao desempregado. O Senhor é o Deus que tudo pode, o Deus que tudo faz, o Deus que tudo acontece. Deus é o nosso refúgio e fortaleza, socorro bem presente na hora da angústia. Pelo que não temeremos, ainda que a terra se mude, ainda que os montes se transportem para os meios dos mares,

confiaria. O Senhor é o meu ajudador, o meu auxílio. Mil cairão ao teu lado, 10.000 à tua direita, mas tu não serás atingido. Em nome do meu Deus eu saltarei uma muralha, em nome do meu Deus eu vencerei um esquadrão, em nome do meu Deus eu chegarei ao porto desejado. As portas do inferno não prevalecerão contra a sua igreja. Toda barreira do diabo, toda nuvem negra, toda tempestade, todas as muralhas do inferno agora irão ruir e serão dissipadas e queimadas pelo poderoso sangue do Cordeiro. É no nome de Jesus, é pelo sangue de Jesus que nós temos vitória. Meu Deus e meu Pai, vem nos ajudar, vem nos auxiliar, vem nos socorrer, vem segurar firme em nossas mãos. Quando Pedro estava afundando nas águas do mar da Galileia, ele gritou: Senhor, salva-me. E o Senhor estendeu as mãos e segurou nas mãos de Pedro e colocou ele em cima do barco. Sim, meu Deus, foi o Senhor que segurou nas mãos de Pedro. Não foi Pedro que segurou nas suas mãos. Por isso nós te pedimos, meu Pai, vem segurar em nossas mãos. Vem colocar os nossos pés sobre uma rocha. Vem firmar os nossos passos. Vem colocar um novo canto em nossas bocas. Ah, meu Deus e meu Pai, os que esperam no Senhor renovarão as suas forças, subirão com asas como águia, correrão e não se cansarão, caminharão e não se fatigarão. Os que confiam no Senhor serão como o monte de Sião, que não se abala, mas permanece para sempre. Temos certeza, meu Deus, que nesta madrugada o milagre vai acontecer, a vitória vai chegar, a porta vai se abrir e a bênção vai ser manifesta na vida de todos que estão orando, que estão clamando. Foi o Senhor que disse: tudo o que pedires em oração, crendo, recebereis. Nós acreditamos, meu Pai, que vamos receber o toque das suas mãos. Vem tocar em nós, ó Deus, vem tocar em nossos ombros, para que possamos sentir a tua presença. A tua presença é tudo em nossa vida. Ah, meu Deus, nós não iremos a lugar algum sem a tua presença. É a tua presença que nos alegra, que nos anima, que nos encoraja, que nos fortalece. Como os discípulos te pediram no caminho de Emaús, fica com conosco, Senhor, fica ao nosso lado, fica junto de nós, fica diante, adiante de nós, Senhor, dando livramento, dando vitória, guerreando as nossas guerras, pelejando as nossas pelejas. Nos ajuda, meu Deus, a te agradar, a andar na tua presença. Nós queremos, meu Pai, que o Senhor tenha prazer em nós. Nós queremos fazer a sua vontade, meu Deus. Venha ajudar a cada irmão, a cada irmã que está lutando, se esforçando para te agradar e fazer a sua vontade, para que o teu Espírito Santo possa ter prazer em nós. É o Senhor que tem prazer no nosso andar, no nosso falar, no nosso ouvir, no nosso deitar, no nosso acordar, no nosso dormir. Que toda a nossa vida, Senhor, traga prazer ao Senhor.

casa, em nossa família, e nos ajuda, e nos abençoa, e nos dá vitória, e nos dá livramento, e realiza a tua grande obra. Sim, meu Pai, estamos esperando o teu auxílio, o teu socorro, a tua ajuda. Sem a tua ajuda nós nada podemos fazer. Sem o teu auxílio nós não iremos a lugar algum. Nós queremos sentir o toque das tuas mãos. Nós queremos navegar nas águas profundas do Espírito. Ó Espírito de Deus, vem se apoderar de nós. Está escrito, o Espírito de Deus se apoderou de Saul e ele foi mudado em outra pessoa. Que o Espírito Santo nessa madrugada possa se apoderar de nós e nós sejamos transformados, regenerados, renovados pelo seu poder e pela sua presença, Senhor, e que nós possamos falar em línguas estranhas e profetizar e sentir o toque divino das suas mãos, que as águas profundas do Espírito possa cobrir a nossa cabeça, que nós possamos mergulhar na no oceano do Espírito, como está escrito, aquele que crê em mim, como diz as Escrituras, rios de água viva fluirão do seu ventre, que essa água viva possa jorrar em nós, possa jorrar dentro de nós, água viva, Espírito Santo, Paráclito Divino, se apodera de nós, Senhor. Manifesta o seu poder, manifesta a sua graça, manifesta a sua virtude na vida de todos os irmãos e irmãs, aquelas pessoas, meu Pai, que muitas vezes estão tristes por causa de problemas. Ah, Senhor da Glória, que estão passando por uma situação difícil, desalentadora, desanimadora, desesperadora, mas agora, meu Pai, a alegria de Deus está entrando nessa vida, a presença de Deus está entrando nesse coração, e essa pessoa começa a se alegrar, começa a levantar a sua cabeça e saber que a vitória está chegando, que o milagre está acontecendo, que a porta está se abrindo e que o diabo está caindo por terra. Oh, Espírito Santo, toca nesse corpo agora, toca nessa vida agora, dai força a essa pessoa que está passando por grandes aflições. Oh, Deus de toda glória, fica ao lado dela, ajudando, fortalecendo, animando, encorajando, meu Deus e meu Pai. A tua palavra nos diz, tem bom ânimo, tem bom ânimo, tem bom ânimo, e eu serei contigo. Se esforça, e eu serei contigo. Está escrito, põe-te em pé e falarei contigo. Que essa pessoa possa levantar a sua cabeça e enfrentar essa situação, e enfrentar esse problema, e o Senhor vai ajudar essa pessoa agora, e ela vai receber vitória. A livramento, a nossa vitória não vem da direita, não vem da esquerda, não vem da frente, não vem da retaguarda, a nossa vitória vem do céu, vem do alto, vem das tuas mãos. E levo os meus olhos para os montes, de onde me virá o socorro. O meu socorro vem do Senhor que fez os céus e a terra. Ele não deixará vacilar o teu pé. Aquele que te guarda não tosquenejará. Eis que não cochilará nem dormirá. O guarda de Israel, o Senhor é quem te guarda. O Senhor é a tua sombra, a tua direita. O sol não te molestará de dia, nem a lua de noite. O Senhor te guardará de todo mal. O Senhor guardará a tua entrada e a tua saída, desde agora e para sempre. Meu Deus e meu Pai, levante-se do seu trono agora e vem guerrear as nossas guerras, como está escrito, que Deus se coloca em pé no seu trono para ouvir o clamor dos pobres e os gemidos dos necessitados. O choro pode durar uma noite, mas

pela manhã. Bem-aventurados que choram, porque eles serão consolados. E Deus limpará de seus olhos toda lágrima, e ali não haverá mais pranto, nem clamor, nem dor, porque já as primeiras coisas são passadas. E o que estava sentado sobre o trono disse: eis que faço nova todas as coisas. O Senhor é Deus e coisas novas. Venha fazer algo de novo, algo de glorioso, algo de extraordinário, algo de maravilhoso, algo de sublime na vida desta pessoa. Oh glória. Nós queremos orar também, ó Deus, em favor da diretoria da Igreja Deus e Amor, diretoria deliberativa, a nossa irmã Irene Miranda, a nossa irmã Débora, pastor Lourival, o nosso irmão presbítero Davi Miranda Neto, toda a diretoria executiva, diretoria da Fundação Reviver, da Associação Reviver Help. Queremos orar em favor dos pastores, presbíteros, diáconos, operadores, membros, frequentadores, simpatizantes, frequentantes, visitantes, novos convertidos, pessoas que estão se preparando para descer as águas batismais, que o Senhor possa, meu Deus, operar um processo de libertação, de transformação na vida dessa pessoa que aceitou a Cristo como Salvador, para que ela possa abandonar a vida promíscua e pecaminosa que vivia e passar a viver a vida de Deus, na presença de Deus, e assim, meu Pai, poder cumprir a justiça de Deus, sendo

Deus e meu Pai, quando essa pessoa descer as águas batismais, que já possa estar batizada no teu Espírito Santo. Ah, é o teu Espírito Santo que convence o homem do pecado, faz uma transformação gloriosa na vida dessa pessoa, para que ela deixe tudo aquilo que não te agrada e passe a viver a vida de Deus, uma vida com Deus, uma vida na presença de Deus, obedecendo a palavra de Deus, separado de tudo aquilo que não agrada ao Senhor.

pelo seu poder. Nós queremos orar também, ó Pai, em favor daqueles irmãos e irmãs que estão fracos na fé, que não conseguem orar, não conseguem jejuar, não conseguem estar constantemente na tua casa, te adorando, te louvando, porque é na tua casa que permanece a sua glória. Aquelas pessoas que não participam mais da ceia do Senhor, que eles possam vir a sentar-se à mesa com o Senhor e participar do corpo e do sangue de Cristo. Renova as forças dessa pessoa, levanta essa pessoa, fortalece essa pessoa para que ela possa estar na tua presença em oração, em jejum, em santificação, obedecendo a tua palavra e andando na presença do Senhor. Meu Deus e meu Pai, tenha misericórdia, tenha piedade, abençoa todos, ah Senhor da toda glória, que agora estão orando juntamente comigo em todo o Brasil, de norte a sul, de leste a oeste, em todos os estados, em todas as unidades da Federação Brasileira, em todas as cidades, municípios, aqueles que oram comigo no campo, nas matas, nas florestas, nas regiões ribeirinhas, nos grandes centros, ah meu Pai, aqueles que estão orando comigo agora, no ônibus, no caminhão, no seu automóvel, no seu trabalho, aqueles que oram comigo na portaria de um prédio, de uma empresa, no comércio, na indústria, aqueles que estão viajando, meu Pai, aqueles que agora estão trabalhando com um fone de ouvido no seu celular, orando, clamando a tua presença, tenha misericórdia de todos, visita todos, aqueles que estão numa viatura, ah, meu Pai, no resgate, no corpo de bombeiros, ah Senhor da glória, aqueles que trabalham com táxis, com Uber, com aplicativo, não importa onde eles estejam, ah meu Pai, agora o Senhor é poderoso para visitar a todos, abençoar, guardar, livrar, dar vitória, dar livramento, operar o milagre, operar a maravilha, que a boa mão de Deus possa tocar nessa pessoa, como diz a tua palavra. Nós oramos, nós jejuamos, nós pedimos isso ao nosso Deus, e Ele se moveu pelas nossas orações. Venha se mover agora em favor de todos que estão orando, que estão clamando. Muitos estão ajoelhados, assentados, em pé, deitado, ou muitos estão chorando com lágrimas nos olhos. Meu Deus e meu Pai, que essas lágrimas quentes que rola por essa face, Senhor, possa mover as tuas mãos, mover o teu coração. Essas lágrimas, meu Pai, falam mais que muitas palavras. Essas lágrimas dizem muito mais que centenas, milhares de palavras, porque é a manifestação da alma dessa pessoa que está chorando na tua presença. E essas lágrimas estão movendo a mão de Deus, o coração de Deus, e o milagre está acontecendo, a vitória está chegando, a porta está se abrindo e o mal está sendo vencido pelo seu poder e pela sua presença.

que sair, aonde o Senhor está, nem o mal pode prevalecer. Ó Deus de toda glória, temos certeza que o Senhor está respondendo a nossa oração com o fogo do Espírito Santo, como está escrito: o Deus que responder com fogo, esse será Deus. Responda agora com o fogo do Espírito Santo para queimar toda a força contrária, toda a força maléfica, diabólica e satânica, seja banida, queimada, desfeita, pelo poder do Pai, pelo poder do Filho, pelo poder do Espírito Santo. Queremos orar agora em favor de todas as pessoas que estão enfermas. Agora, meu Deus, em nome de Jesus Cristo, toda doença vai desaparecer. Manifesta agora, meu Pai, os dons do Espírito Santo para que essa pessoa receba o milagre. Manifesta agora os dons do teu Espírito Santo para que todos os nossos ouvintes sejam ricamente abençoados e aquelas pessoas que estão sentindo uma dor, uma enfermidade, essa dor vai desaparecer agora. Essa pessoa que tem um nódulo, um caroço, uma hérnia, vai desaparecer agora em nome de Jesus Cristo, através da manifestação dos dons do Espírito Santo. Nenhum mal, nenhuma doença vai permanecer nesse corpo. Essa pessoa que tem uma hérnia, essa hérnia vai desaparecer. Essa pessoa, meu Pai, que tem uma infecção, uma inflamação, desapareça agora. Doença no cérebro, nos ouvidos, na boca, na garganta, nos olhos, doença no paladar, no olfato, na visão, na audição, doença na tireoide, doença na vesícula, doença nos pulmões, nas artérias, nas coronárias, na aorta, na safena, na carótidas. Ah, meu Deus, pessoas que têm partes dos seus corações comprometidos, agora esse coração vai ser curado milagrosamente pelo seu poder. Doença no intestino, no fígado, na bilis, no baço, na bexiga, no pâncreas, no estômago, no útero, no ovário, na próstata, na uretra, doença no pâncreas, seja o mal que for agora, doença na tireoide, doença no sangue, colesterol, diabetes, ácido úrico, triglicérides alto, pressão alta, pressão baixa, desapareça agora. Pode ser anemia, leucemia, pode ser qualquer outro tipo de doença. Ah, meu Deus, manifesta agora os dons excelentes do teu Espírito Santo para que essa pessoa seja curada milagrosamente e nos próximos dias elas possam vir aqui na série mundial gravar o seu testemunho de milagre, porque o Senhor é o Deus que continua fazendo milagres. O Senhor é especialista em fazer milagres. Nós repreendemos agora doença nos ossos, nos pés, nas mãos, nos joelhos, na coluna lombar, na coluna cervical, nos quadris, no cotovelo, nos dedos, nas mãos, nos pés. Doença interna, externa, seja o mal que for agora, está sendo vencido e derrotado pelo sangue do Cordeiro. Mesmo aquelas pessoas que estão desenganadas, meu Deus, em estado terminal, em metástase, que não conseguem nem se mover em uma cama,

necessário, o Senhor pode até mesmo criar um novo órgão nesse corpo. Nós acreditamos no impossível. O Senhor é especialista em

0: Aquele que não consegue andar, ande agora. Cego, enxergue. Mudo, fale agora. Surdo, escute agora. É no nome de Jesus Cristo, através da manifestação dos dons excelentes do Espírito Santo, toda doença, todo mal está sendo queimado, destruído pelo poderoso sangue do Cordeiro. É o sangue de Jesus que garante o milagre, a vitória. O Senhor está operando o milagre agora, não porque merecemos, porque somos dignos, mas por causa da tua misericórdia, por causa do sacrifício perfeito de Jesus da cruz do Calvário. Como está escrito, verdadeiramente Ele levou sobre si todas as nossas dores, todas as nossas enfermidades. O castigo que nos traz a paz estava sobre Ele, e pelas suas pisaduras, pelas suas feridas, nós fomos sarados. O seu nome será maravilhoso, conselheiro, Deus forte, Pai da eternidade, Príncipe da paz. Opera, opera, opera agora, meu Deus. Opera agora, milagrosamente, misteriosamente. Visita as UTIs, essa pessoa que está na UTI, na CTI, num quarto, num apartamento, no ambulatório, na enfermaria, num pronto-socorro, no centro cirúrgico, pessoas que estão sedadas, entubadas, ah, meu Deus, anestesiadas. Coloca suas mãos sobre essa pessoa e confirma um milagre, confirma a cura. O Senhor é o Deus que nunca chega tarde. O Senhor sempre chega na hora certa, no momento exato, e nós temos certeza que agora, nesse momento de oração, o milagre está acontecendo, a vitória está chegando. Essa pessoa que está, meu Pai, num pronto-socorro, que sofreu um acidente doméstico, automobilístico, um acidente de trabalho, uma queda, ah, meu Deus, sofreu um ferimento de arma branca, de arma de fogo, um atropelamento, está com fratura exposta, com queimadura de terceiro grau. Agora toca nesse corpo, meu Deus, realiza o milagre, realiza a vitória, confirma a bênção na vida de todos os nossos ouvintes agora, em nome de Jesus.
1: Glória a Deus, Senhor, meu Deus e meu Pai, nós te louvamos, Senhor, porque mais uma vez o Senhor nos dá a oportunidade, o Senhor nos concede o privilégio de estarmos diante de Ti, diante da Tua presença, Senhor. Não porque merecemos, não porque temos mérito, Senhor, mas nós nos colocamos diante de Ti. Tão pequenos, tão falhos, nós nos apresentamos diante de Ti, Senhor, nos colocando em um lugar de dependência, em um lugar de total dependência, Senhor. Senhor Deus e Pai, perdoa os nossos pecados, perdoa as nossas fraquezas, Senhor, em palavras, em pensamentos, para que a nossa oração, Senhor, não seja impedida de chegar diante do Teu trono de glória. Senhor meu Deus, nesta madrugada de oração, nós queremos Te agradecer por mais um dia, Senhor, que terminamos, mais um dia, Senhor, que chegou ao fim, e somos gratos porque passamos a virada do dia na Tua presença. Estamos passando, meu Deus, o término de um dia e o início de um novo dia na Tua presença. Que privilégio temos, Senhor, de estar diante do Teu trono de glória, de nos apresentarmos diante de Ti, Senhor. Ouve a nossa oração. Não queremos orar somente em palavras, não queremos orar, meu Deus, somente dos lábios para fora, mas que nessa madrugada, meu Deus, a nossa oração, ela seja do fundo da nossa alma, do mais profundo do nosso ser. Que maravilha é, Senhor, quando nós derramamos o nosso coração, quando nós derramamos, quando nós descobrimos que diante de Ti, Senhor, não tem armaduras, diante de Ti não tem camuflagem, não. Diante de Ti, Senhor, estão nu todas as coisas. O nosso coração está descoberto diante do Senhor. Como o salmista vai dizer, de onde, para onde fugirei do Senhor? Se eu descer no mais profundo mar, o Senhor está. Nos altos céus é a Tua morada. No ventre da minha mãe, Ele já me observava. Que mistério, Senhor, é quando entendemos que os olhos do Senhor estão sobre as nossas vidas, que os olhos do Senhor estão sobre nós, meu Deus. Por isso, Senhor, como o salmista Davi disse, eu não quero trazer apenas sacrifícios, mas eu quero derramar a minha alma, sacrifício para o Senhor. É um coração aquebrantado, não rejeitará o Senhor. Quantos irmãos, meu Deus, quantas irmãs, neste novo dia, estão derramando a sua alma, estão derramando o seu coração, aquebrantados diante de Ti. Senhor, quebra todos os grilhões malignos, quebra todas as correntes espirituais, quebra, meu Deus, derruba todas as barreiras. Abra os céus, meu Deus, abra os céus, para que possamos sentir o Senhor bem próximo de nós, para que possamos sentir, meu Deus, a Tua presença, aleluia, sobre as nossas vidas. Toda potestade maligna, todas as cadeias espirituais, sejam quebradas agora, sejam derrubadas agora, pelo poder que há no nome do Senhor Jesus, porque a palavra nos diz que as portas do inferno não prevalecerão contra a igreja do Senhor. E clandele malá soriano.

nós colocamos diante do Senhor as nossas causas. É uma madrugada de batalha espiritual. É uma madrugada de luta espiritual, Senhor. E nós colocamos diante de Ti as nossas guerras. Esse irmão, essa irmã coloca diante do Senhor as suas batalhas, meu Deus. Belemai, declando, lamashuriclando, lamaia. Oh, glória! Oh, glória! Eu já posso sentir, Senhor, a Tua presença. Eu já posso sentir o Senhor, meu Deus, aleluia, entrando nesta guerra, entrando nesta batalha. Oh, glória a Deus, como o Senhor disse a Ezequias, nessa peleja não tereis que pelejar. Oh, glória a Deus, parai e vede o livramento do Senhor. Senhor, nós estamos em guerra, nós estamos em uma batalha, a Tua igreja está em guerra espiritual. Que batalha, Senhor, que nós estamos vivendo nos últimos dias. Mas nós sabemos, Senhor, que esta guerra, ela já está ganha pelo sangue do Cordeiro de Deus, derramado na cruz do Calvário. Oh, glória a Deus, aleluia. Senhor, renova agora as nossas forças. Quantos estão feridos na batalha? Quantos se feriram, Senhor, na guerra? Quantos soldados feridos, meu Deus, que foram alvejados pelo inimigo? Mas nesta noite, nesta madrugada, Senhor, visite esse soldado ferido, visite esse irmão, essa irmã, meu Deus, que está ferido na guerra. Ó, Senhor, que está vivendo uma crise espiritual, um desânimo espiritual. Renova agora, Senhor, renova agora, meu Deus, com poder. Aleluia! Tudo pode passar, mas a Tua palavra não há de passar, Senhor. Nós cremos, aleluia, nós caminhamos, Senhor. Levanta esse irmão agora, envia um socorro, Senhor, como o Senhor enviou para Elias, quando estava ferido espiritualmente. Aleluia! E o Senhor disse: Elias, levanta, come, bebe, porque ainda é muito longa a sua jornada. Senhor, ela é mala soreclando, ela é mala maia. Nos levanta, Senhor, nos levanta em posicionamento. Senhor, posiciona a Tua igreja frente à batalha espiritual que estamos enfrentando, Senhor. Ah, meu Deus, todas as hostes malignas, todas as legiões do inferno caiu por terra agora. Oh, glória, nós nos rendemos somente aos pés do Senhor. Nós nos rendemos somente diante daquele que pode todas as coisas. Nós nos rendemos diante de Ti, Senhor. Nós não nos rendemos ao inimigo, mas diante de Ti nós nos rendemos à Tua majestade. Lemai de clande, lebala suricande, lemalai. Ori cando la masurianda la mas, ori ala mai choquelemada cancho evesei. Senhor, meu Deus e meu Pai, restaura agora, Senhor, restaura, meu Deus, esse irmão que outrora era um soldado valente, Senhor.
era um soldado na tua obra. Ó Senhor, restaura esse ministro, Senhor. Restaura essa ministra do Senhor. Restaura agora, Senhor. Uriclanda lamassorianda lemaia. Oh glória a Deus. Oh glória a Deus. Visite esse irmão ouvinte, Senhor, que está em lágrimas, que estava pensando em desistir, que estava pensando em parar, que estava pensando em voltar atrás. Nós não nos rendemos ao inimigo, não, porque a tua palavra nos diz: a minha alma não tem prazer naquele que põe a mão no arado e retrocede. Mas levanta agora, Senhor, fortalece esse irmão para ele continuar caminhando. Fortalece esse pastor. Fortalece essa irmã líder do círculo de oração. Fortalece esse líder da juventude, Senhor. Não deixa desistir. Em meio, meu Deus, às adversidades, em meio às perseguições, em meio às afrontas, serebalai do que lemalassoreclanda lemaia. Não deixa nós desistirmos, Senhor, em meio às traições, em meio, Senhor, às falsidades. Não deixe esse irmão e essa irmã desistir, em meio às perseguições, até mesmo no meio da família, Senhor. Não deixe essa irmã desistir. Oh glória, porque o Senhor disse: regozijai-vos quando o mundo se levantar contra vós. Urabada calada kendere maladara sere malamaia. Regozijai-vos quando forem perseguidos pelo meu nome. Regozijai-vos quando vos lançares na prisão por amor do meu nome. E nós estamos aqui, Senhor. É difícil, meu Deus, não é fácil, mas nós estamos aqui dizendo: queremos regozijar na tua presença, Senhor. Queremos nos alegrar na tua presença, Senhor. Em meio à falta, em meio à necessidade, em meio às perseguições, em meio à privação de pão, em meio às crises, Senhor, em meio ao desemprego, em meio, meu Deus, à falta de saúde, nós regozijaremos no Senhor. Como Paulo, mesmo preso, ele escreve para a igreja de Filipenses dizendo: uma vez alegrai-vos do Senhor. Oh glória, nessa madrugada, Senhor, nós nos alegramos, nos alegramos no Senhor. Alegrai-vos no Senhor, Senhor, nesta madrugada de oração, nós estamos na tua presença, Senhor. Oh glória a Deus, e a tua palavra nos diz: posso todas as coisas naquele que me fortalece. Oh, que maravilha é, Senhor, quando nós descobrimos o segredo desta palavra: posso todas as coisas naquele que me fortalece. Paulo estava dizendo: em meio à privação, em meio às prisões, em meio às lutas, em meio à abundância, em meio à necessidade, em meio às perseguições, posso todas as coisas naquele que me fortalece. Oriclanda lamassorianda lamaia. Oh glória, fortalece esse irmão, Senhor. Fortalece essa irmã. Ah,
Senhor, segure em nossas mãos, como o Senhor segurou nas mãos de Pedro, quando ele sai do barco e vai caminhando sobre as águas. Ah, Senhor, e quando parecia que ele ia afundar, o Senhor segura, toma-o pelas suas mãos. Ah, Senhor, esse irmão está sentindo afundar, meu Deus, essa irmã tem sentindo afundar, Senhor, mas nesta noite, neste novo dia, o Senhor estende as suas mãos e diz: não temas, oh glória.

vida, Senhor. Não deixa afundar, não deixa nos perecer, meu Deus. Oh glória, leva lá, seclanda la maia. A tua palavra nos diz que o Senhor jamais lança fora aqueles que vêm ao Senhor. Jamais o Senhor lança fora, Senhor, esse irmão que às vezes não se sente parte da igreja, do corpo do Senhor. Pai, nós oramos agora, Senhor, meu Deus, segura nas mãos, segura, Senhor, nas mãos dos teus filhos, não deixe perecer, não deixe naufragar, não deixe desistir, Senhor. Ah, Senhor, meu Deus, nós oramos agora. Ah, Senhor, visita a tua igreja. Visita, Senhor, a tua obra. Continua usando, meu Pai, para que possa...

todos os inimigos da igreja, porque as portas do inferno não prevalecerão contra a igreja do Senhor, não prevalecerão. Senhor, meu Deus e meu Pai, nós nos humilhamos diante de Ti. A Tua igreja está clamando, Senhor, salva as almas. Nós queremos orar, Senhor, pelas almas perdidas. Nós queremos orar, meu Deus, por aqueles que um dia se afastaram, por aqueles que um dia provaram desta água, provaram da fonte da vida, Senhor, e agora estão longe, e agora estão afastados, e agora, meu Deus, estão distante. Traz de volta, Senhor, traga de volta, Pai, para a Tua presença, traga de volta, meu Deus, para a Tua casa. Senhor, meu Deus e meu Pai, salva as almas perdidas, Senhor. Usa a Tua igreja na anunciação, na pregação do Evangelho. Usa os Teus ministros, Senhor, com poder e autoridade, para que quando a Tua palavra, o Evangelho, for anunciado, seja como uma espada, meu Deus, penetrando nos corações. Senhor, elema soclanda la maia, como na igreja primitiva, na pregação de Pedro, Senhor, na pregação, meu Deus, do diácono Estevão, da pregação, Senhor, aleluia, de Felipe, na pregação, Senhor, de João, na pregação de Paulo. Usa a Tua igreja, Senhor, na proclamação do Evangelho. Oh, glória a Deus, o diabo não resiste. Poder da pregação do Evangelho, o Evangelho rompe fronteiras, o Evangelho rompe culturas, o Evangelho rompe barreiras, cortinas de ferro. Eu quero orar, meu Deus, pelo Evangelho que está sendo pregado no país do Irã, nos países do Oriente Médio, onde, meu Deus, é difícil a pregação da Tua palavra, nos países, meu Deus, da África. Nós oramos, Senhor, em alguns países da Ásia, quebra as cortinas de ferro. Oh, glória a Deus, reis se levantam e caem, mas o Evangelho do Senhor, ele rompe, aleluia, a reinos, ele rompe reis, porque o Teu Evangelho é eterno. A Tua palavra, Senhor, como Pedro disse, para onde iremos nós, se só o Senhor tem palavras de vida eterna? Senhor, meu Deus e meu Pai, usa os nossos pastores, usa, Senhor, os irmãos que têm levado a palavra em todo o mundo, usa com autoridade para ganhar almas para o Teu reino, para ganhar almas para o Teu reino, Senhor. Nós oramos, nós intercedemos, nós cobrimos de oração os nossos missionários. Usa, Senhor,

0: poder, meu Deus. Ah, Senhor, salva as almas. Nós oramos também pelas almas do Brasil. Quantos lugares precisam ser alcançados? Quantas cidades estão tomadas pela violência? Quantas cidades estão tomadas pela prostituição, meu Deus? E somente o poder do Evangelho, que é transformador, que transforma o homem, tem poder, meu Deus, de transformar a sociedade, de mudar, meu Deus, o comportamento humano. E nós oramos, Pai, para que no norte, nordeste, centro-oeste, sul, sudeste deste país, homens e mulheres sejam levantados pelo Senhor com autoridade para pregar o Evangelho genuíno, para pregar, meu Deus, o Evangelho da paz, o Evangelho da transformação. Senhor, meu Deus e meu Pai, nós oramos agora, nós clamamos, meu Deus, intercedendo pela liderança da nossa igreja. Eu quero orar, meu Deus, pela nossa irmã Irene Miranda. Visita a tua serva, visita a saúde da tua serva. Nós te louvamos, meu Deus, pelos 64 anos da Igreja Deus de Amor, pela festividade que tivemos nesse final de semana. Que maravilha, Senhor, milhares e milhares de pessoas, aleluia, celebrando, cantando o hino da vitória, porque até aqui nos ajudou o Senhor. Nós estamos firmados na rocha, nós estamos alicerçados na rocha, que é o Senhor. E nós oramos, Pai, pela vida da tua filha. Guarda, livra, Senhor, de todo mal. Visita a saúde, visita, Senhor, dando graça nas decisões, aleluia, mais difíceis que a tua serva precisa tomar na frente desta obra. Nós oramos em favor da irmã Irene Miranda, do pastor Lorival de Almeida, Senhor. Nós oramos, Pai, pela tua serva. Visita a saúde da tua filha, visita o pastor Lorival. Nós oramos também, Senhor, pela vida do presbítero Davi Miranda Neto, que está também na diretoria deliberativa. Visita a sua esposa, a irmã Karina, os seus filhinhos, meu Deus. Visita o teu servo, dando sabedoria, dando direção, dando graça, Senhor, em todas as decisões que precisam ser tomadas frente a esta obra. Senhor, meu Deus, visita a diretoria executiva, visita o pastor Milton, visita o pastor Antônio Osmar, visita o pastor Fabrício, o pastor Marcos, o pastor Jerry, visita a irmã Maria José, Senhor, visita a família dos teus servos, visita as esposas, o esposo da tua serva, visita, Senhor, visita. Nós oramos nesta madrugada e entramos em intercessão e clamou pela vida dos teus servos, dando sabedoria, direção, meu Pai, em todas as decisões que os teus servos precisam tomar frente a esta obra. Nós oramos pela igreja, pelo ministério em geral, nós oramos pelos projetos, nós oramos, Pai, pelos ministérios. Visita, meu Deus, o Ministério Jovem, o Expansão, Regenere, visita Mulheres de Fé, visita, Senhor, aleluia, Fundação Reviver, aleluia, Associação Help, visita, Senhor, o Pequeno Galileu, visita o Ministério de Adolescentes. Ah, Senhor, a tua palavra diz que um planta, outro rega, mas é o Senhor que dá o crescimento. E nós oramos, Pai, dá o crescimento para esta obra, dá o crescimento para a tua igreja. Oh, glória a Deus, aleluia. Eu quero interceder por aqueles também, Senhor, que ainda não tomaram a decisão de aceitar o Senhor como único, suficiente Salvador das suas almas, aqueles que ainda, meu Pai, não entregaram a sua vida para o Senhor. Ah, visita agora, Senhor, para que esta pessoa tome esta decisão, que é a decisão para a eternidade, é a decisão não para esta vida somente, mas é a decisão para a vida eterna. Eu quero orar também por aqueles que se afastaram por aqueles que por algum motivo, Senhor, saíram da Tua presença e agora estão sofrendo, agora estão aprisionados, Senhor, nas garras do inimigo. E nós oramos agora para que todas as cadeias espirituais, para que todos os grilhões espirituais sejam quebrados agora, sejam dissipados agora, pelo poder da oração, pelo poder que há no nome de Jesus Cristo, pelo poder que há no sangue do Cordeiro de Deus, para que essa pessoa possa tomar a decisão de voltar, meu Deus, para a tua casa, de voltar para o lar que nunca deveria ter saído. Visita agora, meu Deus, nós oramos, intercedemos, graças te damos, Senhor, por este momento de oração, graças te damos, porque até aqui o Senhor tem nos sustentado. Muito obrigado, Senhor, por este instante de clamor e de oração. Fica conosco, é o que nós te pedimos e já te agradecemos. Amém e amém, Senhor Jesus. Meus queridos irmãos, ouvintes, internautas que nos acompanham de todo o Brasil, de todo o mundo, eu gostaria de fazer um convite para você. Você que orou conosco e você quer aceitar Jesus, ou você quer reconciliar, não deixe para amanhã. Não deixe para amanhã aquilo que você pode fazer agora. Não fique, não passe mais um minuto sem Jesus. E eu quero fazer o apelo para você agora e orar por você agora, para você aceitar Jesus ou reconciliar. E você vai escrever aí nos comentários: quero aceitar Jesus, pastor, eu quero reconciliar. Você não entrou nessa live em vão. Foi Jesus que te trouxe para você ser tocado, para você ser alcançado. E o Senhor me dizia que muitas pessoas estão feridas. E nesta madrugada, o Senhor Jesus, Ele cura a sua alma. Ele cura o seu interior. Feche os seus olhos, que eu quero orar por você. Senhor Deus e Pai, nessa madrugada eu quero orar por esse irmão que... por esse irmão que está aceitando o Senhor Jesus, ou até mesmo está reconciliando, Pai. Pai, segura nas mãos desse irmão, cura a alma, cura o coração desta pessoa, para que ele possa entender, Pai, que os nossos olhos, ele tem que estar somente em Ti, Senhor. Nós não devemos olhar nem para um lado, nem para o outro, nem para a esquerda e nem para a direita. Olhar somente para o Senhor. Pai, segura nas mãos desse irmão e dessa irmã, é o que eu te peço, que está reconciliando e tomando essa decisão de aceitar o Senhor Jesus. Fica conosco, fica com ele, Senhor, com ela, é o que eu te peço em nome de Jesus. Você que aceitou Jesus, nós temos aí na tela o e-mail queroaceitarjesus@ipda.com.br, onde você vai mandar para nós uma mensagem dizendo: olha, eu aceitei Jesus, eu reconciliei e eu preciso de ajuda. Ou também no nosso WhatsApp, DDD 11 95 94 46 45. E nós temos agora de prontidão uma equipe de pastores que vão te direcionar para a igreja mais próxima da sua casa, onde você estiver, no seu estado, na sua cidade, no seu país. Nós iremos te direcionar e eu tenho certeza que você vai ser acolhido, abraçado aí em nossas igrejas, Deus e amor. Meus queridos irmãos, que Deus abençoe vocês. Essa foi mais uma live de oração. Pastor, acabou a oração? Não. Se você quiser continuar orando, nós vamos continuar agora no canal Direto com Deus, que é o nosso canal 24 horas de oração. Então você que quer continuar orando, você vai para o nosso canal Direto com Deus. Tá bom? Você que está no canal Igreja Deus Amor Oficial, você pode ir lá procurar no YouTube, canal Direto com Deus, que você já vai acompanhar os nossos irmãos que vão virar a madrugada em oração. E nós vamos encerrando essa transmissão aqui diretamente do Santuário de Oração. Que Deus abençoe vocês. Essa foi mais uma transmissão oficial da Igreja Pentecostal Deus Amor, na direção geral da nossa querida irmã Ereni Miranda. Fiquem todos na paz do Senhor Jesus e até a próxima.
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3: Uma hora e dois minutos.
4: Sou a irmã Marinês de São Jerônimo, Rio Grande do Sul. Venho aqui relatar que Deus me deu uma grande bênção, uma cura no meu seio de um câncer. E já estava todo inflamado, todo cheio de nódulos e vivia com dor e dor. E Deus me curou e eu só tenho que agradecer a Deus porque não tenho mais dor. E a enfermidade sumiu para a honra e glória do nome do Senhor. Então eu venho passando pela mesma dificuldade, pela mesma enfermidade que eu estou passando. Creia no Deus do impossível, no Deus do milagre, que Deus opera grandes bênçãos, grandes maravilhas. 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
5: Para a sua vida mudar, é preciso que haja uma concordância total e completa entre você e a sua fé. Mas como saber se tenho fé suficiente para que haja essa concordância? Não basta apenas crer em Deus de uma forma sentimental e emotiva, mas é preciso acreditar nele de uma forma totalmente consciente. E isso só é possível através de sua palavra. As Escrituras Sagradas não nos deixam dúvida ao dizer: a fé vem pelo ouvir e ouvir a palavra de Deus. 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

0: 1:10 em São Paulo. Bom dia para você que está ligado conosco aqui na programação da Rádio Deus e Amor. Sou o Diácono Natiel Reis e faço a sua companhia até as 5 horas da madrugada. Comigo aqui na mesa técnica de áudio está o Lucas Ione. Nós vamos fazendo a sua companhia, faça a nossa também. A partir desse momento, as linhas telefônicas da Central de Produção Internacional estão disponíveis para você. 11, código DDD de São Paulo, número 3208-2790 e 3208-2354. Ambas as linhas estão disponíveis para que você ligue, interaja conosco, converse conosco, ao vivo aqui na Rádio Deus e Amor. Se você preferir, também pode mandar mensagens para o nosso número WhatsApp, 11 98292-3392. Você acabou de ouvir a oração da meia-noite, ao vivo do Santuário de Oração do Templo da Glória de Deus, na Avenida do Estado, 4568, no bairro da Liberdade, no centro de São Paulo. Eu quero que você mande a sua mensagem, porque às 2 horas faremos mais um momento de clamor com você e por você. Agora, 1:12 em São Paulo. E agora já tem um momento especial para você, pão diário na programação da Rádio Deus e Amor, momento de alimentação espiritual para você que está aí passando uma provação, uma tribulação na tua vida. Saiba que o Senhor é o socorro bem presente na hora da sua angústia. Pastor Lorival de Almeida chega com esse quadro maravilhoso e faz a sua companhia.
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2: E a gente também, ouvintes, quer falar um pouquinho, né, sobre coisas maravilhosas, coisas de Deus. Você se lembra daquela questão que existe da mulher que gostava de criticar, e ficava falando com o marido todo dia: essa minha vizinha, não é possível, ela lava roupa, essa roupa dela põe no varal para secar, essa roupa encardida, onde já se viu uma coisa dessa, essa roupa amarelada, todo dia que olha no varal, ela parece que não sabe lavar roupa, essa roupa suja que ela põe para secar no varal. Até que um dia a mulher: esposo, acho que finalmente a nossa vizinha aprendeu a lavar roupa, porque tô vendo ali que a roupa não tá mais encardida, né? Aí o marido falou para ela: olha, pode ser assim que ela aprendeu a lavar roupa, mas eu quero dizer para você que eu lavei a janela, lavei as vidraças, tá tudo limpinho. Então não era a roupa da vizinha, era a vidraça suja de quem criticava a vizinha, dizendo que ela não sabia lavar roupas. Então eu quero falar, ouvintes amados, um pouquinho sobre a realidade das nossas igrejas. Temos observado, né, que nós temos uma grande facilidade de apontar o dedo e apontar os defeitos alheios. E em grande maioria dos casos nós temos aí essa visão, né, e essa ansiedade de apontar defeitos alheios, porque nós queremos esconder às vezes as nossas próprias falhas. É difícil dizer: acho que eu tenho que me consertar, acho que a minha igreja tem que arrumar isso aqui e ali. É difícil dizer: pequei. É mais fácil apontar o pecado alheio. Ah, com isso também não quero isentar aqui, de forma alguma, movimentos que só falam de dinheiro, só falam de ofertas, só falam de riquezas, só falam de dá, são as irmãs, dá e dá, não é? Não quero isentar as pessoas do secundário, que parece que se tornou primordial, e das mentiras para atrair pessoas, tudo voltado para o financeiro. Tudo voltado para o financeiro. Não quero isentar. Mas também não quero isentar aqueles que apontam os defeitos dos outros, ou igrejas que apontam defeito de outras, para sentar em cima dos seus próprios defeitos. Um certo pastor pregou um sermão sobre Saul. E ele perguntava: por que Deus rejeitou Saul e não a Davi? Sendo que Davi tinha uma ficha que serve de pretexto até hoje para lhe darem bordoadas. Por que que Deus perdoou então Davi e não perdoou Saul? E o pastor mostrou que o grande pecado de Saul foi a soberba. Ele foi exaltado, ele foi orgulhoso.

0: Davi, quando ele foi, eu vou dizer, encurralado pelo profeta Natã, o profeta Natã chegou para ele e falou: você pecou, rei, pronto. Já pecado e pronto. E Davi exclamou: pequei. Está em 2 Samuel, capítulo 12. Eu pequei, sim, pequei. Agora, Saul, quando pecou, foi diferente. Questionado por Samuel quando do seu pecado, Saul, ele começou a dar aquelas desculpas evasivas, né? E só disse que havia errado após um aperto de Samuel. Samuel precisou meio que pegar firme, senão jamais teria confessado o seu erro. E ainda assim, a sua preocupação foi com a sua imagem. Ele disse, está em 1 Samuel 15, honra-me agora diante dos anciãos. Vejam vocês, ouvintes, que situação de imaturidade. Há membros de igrejas muito imaturos, autênticas crianças espirituais. Existem igrejas crianças imaturas, pastores imaturos. Só que criança espiritualmente não consegue trazer alegria como as crianças etárias, como criança. Só traz dificuldades e cria problemas. E muito da criancice espiritual é por causa ou por ausência do senso de autocrítica. Porque vida espiritual abundante começa quando a pessoa se vê como pecadora, reconhece os seus erros, pede perdão, tem humildade para voltar atrás e reorganiza a sua vida em humilhação perante Deus. Saul foi totalmente infantil. Samuel estava dizendo para ele: olha, você perdeu tudo, rapaz. Não, a minha honra diante dos anciãos. Meu Deus, que inconsistência é essa? Que falta de um paralelo legítimo? Que falta de maturidade? Ninguém será um cristão de vida espiritual transbordante, autêntica e não artificial, se primeiro não se enxergar como pecador e clamar por perdão. Há muito do triunfalismo em nossas igrejas e pouco senso crítico. A consciência de pecado está totalmente cauterizada, esgarçada. O conceito de graça está diluído. Mas não temos mérito, tudo é graça, apenas graça. Não somos tão bons como nós imaginamos, não. Nem nossas bênçãos são por merecimento, são bondade de um Deus gracioso. Então é preciso de menos eu e mais tu e eles. Isso ajuda muito. É preciso tomar cuidado. Não é a questão do cheiro da comida oriental. É preciso ter menos vidraças sujas. Nós reclamaremos menos. Nós julgaremos mesmo menos. Enquanto nossa vidraça está encardida, nós vamos achar que a roupa da vizinha ou do vizinho que está encardida. É preciso ter a visão da glória do Senhor. Isaías não saiu apregoando sua espiritualidade. Seu primeiro grito foi: ai de mim que vou perecendo, porque eu sou um homem de lábios impuros e habito no meio de um povo de impuros lábios também. E os meus olhos viram o Senhor. Acabou se tornando um dos profetas maiores, um dos grandes profetas. Mas o começo foi aqui: eu sou um homem de lábios impuros, reconhecendo os seus próprios erros, reconhecendo a sua própria debilidade. É hora de limpar vidraças, prezados ouvintes. É hora de decifrar o cheiro, prezados ouvintes. É hora de olharmos para nós mesmos. É hora de atentarmos para a autocrítica. É hora de deixarmos de ser crianças. É hora de cairmos na realidade da vida espiritual verdadeira. Só para completar, coitado de Saul. Nem o profeta dizendo a ele: olha, o seu reino de ti foi tomado e Deus o deu para um que é melhor que você. Nem assim ele reconheceu que precisava tomar uma atitude conciliadora, uma atitude de humilhação. Que tal pequei, vai? Que tal ser propício a mim, pecador? Que tal me ajuda as minhas fraquezas, Senhor? Que tal, Senhor, eu preciso, estou arrependido, não faço mais isso ou aquilo, ao invés de ficar olhando a roupa amarelada, que na verdade não é a roupa, mas é a sua vidraça. Vamos limpar essas vidraças em nome de Jesus Cristo. Deus nos dá oportunidades. Vamos limpar as nossas vidraças. Vamos deixar a imaturidade para trás. E aí sim vamos ter vida espiritual abundante. Aí sim vamos ver o quanto nosso Deus é bom. O quanto Ele tem nos ajudado e continuará nos ajudando ainda.
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2: Uma hora 20 minutos em São Paulo, no horário oficial de Brasília. 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Liga para cá. Código DDD 11 de São Paulo, número 3208-2790 e também 3208-2354. 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Já tem ouvinte na linha. Alô, bom dia.
3: Bom dia.
2: Tudo bem? Como é o seu nome?
3: Marisa Pedrina.
2: Maria?
3: Marisa.
2: Marisa. Marisa, fala de onde?
3: É Matão. Cidade de Matão.
2: Cidade?
3: Matão.
2: Certo. Qual o estado?
3: São Paulo.
2: Estado de São Paulo, que maravilha. Marisa, e qual o seu pedido de oração?
3: Ai, pelo amor de Deus, eu queria que você orasse pelo meu médico, que ele está usando droga, está vendendo droga.
2: Uhum. Como é o nome do seu neto?
3: Todo dia estou pedindo oração na igreja, que eu não estou aguentando. É Jetson da Costa.
2: Jetson
3: da Costa.
2: Tá certo, estou escrevendo aqui. Você já frequenta a nossa igreja, é membro na IPDA?
3: Ai, estou todo dia ligado, todo dia estou na Deus de Amor, todo dia que eu estou de pé, estou ligado lá na igreja.
2: Graças a Deus. É importante continuar caminhando, é importante prosseguir, confiar em Deus, acreditar nas promessas dEle, tá bom?
3: Porque... Eu creio que eu fiz até a voz lá na igreja,
2: Tá bom, mas... Mas Deus está no controle, tá, Marisa? Muito obrigado por sua ligação. 2 horas a gente vai orar junto. Tá bom? Aguenta mais um pouquinho acordada aí que a gente vai orar pelo seu neto também. Deus abençoe.
3: Eu estou ligado, né, PVA? Graças a Deus.
2: Amém.
3: É mais
2: graças a Deus.
3: Eu gosto de
2: é uma igreja família. E a nossa família abraça a sua também. Tá bom?
3: Deus abençoe a igreja de Deus.
2: Amém. Deus abençoe. 1h24 em São Paulo, no horário de Brasília. Liga pra cá. Acabamos de conversar com a Marisa, aqui mesmo do estado de São Paulo. Ligou na madrugada do Socorro de Deus, pedindo orações em favor de sua família e também do seu neto. Nós vamos orar. 11-3208-2354, você também pode ligar para cá. Mais uma pessoa na linha, alô?
4: Alô, Pedro.
2: Paz do Senhor, minha irmã, como é o seu nome?
4: Meu nome é Aparecida Santos, Mato Grosso do Sul, cidade de Goiás.
2: Que maravilha, Mato Grosso do Sul. E qual o seu pedido de oração, irmã Aparecida?
4: Eu queria que você orasse, por favor. Eu tô com uma dor no lado esquerdo aqui, ó.
2: Uhum.
4: Do lado esquerdo, eu torço, assim. E tem sangue aberto, tem pressão alta. Agora eu calco uma vesícula nova no olho direito. Minha diabetes, descontrolada.
2: Uhum.
4: E não tem jeito, daí eu queria ver o meu olhar e também, irmão, eu teria que ser com essa mão. Posso falar uma coisa familiar?
2: É, eu vou colocar aqui por extenso o seu nome e família, mas tem alguém especial que a irmã gostaria de também colocar aqui na oração?
4: Tem Deus que tem na
2: cima. Uhum.
4: Ela veio para si e família.
2: Tá certo.
4: Então, eu queria falar do irmão, eu queria saber do irmão.
2: Sim.
4: Qual o cantor que canta aquele hino de Jesus de Nazaré?
2: Meu Jesus de Nazaré?
4: É.
2: Olha, a gente vai procurar aqui, tá? A irmã...
4: É porque se eu pedir para o irmão, aí ele falou que eu ia falar, falar em nome do cantor para mim, na rádio, eu falei para ele, eu queria ensinar, eu queria aprender tudo, sabe?
2: Ah, entendi. Foi comigo que a irmã falou, a irmã ligou aqui outra madrugada e pediu essa música. A gente colocou na sequência, a irmã não lembra?
4: Não, eu queria o nome do cantor que vai...
2: Ah, o nome do cantor.
4: É, o nome do cantor, que vai ter o nome do cantor, daí vai achar, porque acho que eu gosto de super levar, né? E aí levar o senhor, né?
2: Tá certo. A gente vai procurar aqui.
4: Deixa eu falar pro nome, eu tenho 71 anos, não tenho visão, sou membro da igreja há 20, 40 anos, e até hoje ainda eu não vou no senhor da igreja.
2: Que maravilha, é bom. Louvai ao Senhor tudo que tem fôlego.
4: É, eu queria também. Sim, que eu aprendi tudo de qual vida, né? Eu queria ensino para eu poder louvar na igreja. E queria também fazer um pedido com ela, irmão.
2: Sim,
4: eu
2: faça.
4: Pergunta para a irmã da Bruna, fala para a irmã da Bruna, se não tiver essa pessoa, fala para a Bruna, manda, se a gente pode, se a gente quer o evangelho, pode usar aqueles artigos do cabelo, para segurar o cabelo ou não.
2: Olha.
4: Eu não gosto de olhar essa direção de Deus.
2: Tá. Olha, peça conselho para o seu pastor. A irmã é membro da nossa igreja, o pastor está bem instruído, tá bom?
4: Uhum.
2: E ele vai lhe aconselhar à luz da palavra de Deus. Deus abençoe.
4: Tá,
2: obrigado por sua ligação, tá, irmã Aparecida? Continue conosco.
4: Amém.
2: 2 horas a gente vai orar a Deus. Oração da madrugada do socorro de Deus, ele vai te alcançar. E a gente vai procurar aqui aquela linda canção e colocar de novo aqui e oferecer para a senhora. Deus abençoe. Boa noite ou boa madrugada. 1h28 em São Paulo e as pessoas estão ligando, estão interagindo, mandando mensagens para o nosso número WhatsApp 11 982 92 33 92. E eu atendo mais uma ligação. Bom dia!
5: Bom dia!
2: Como é o seu nome?
5: Jaqueline.
2: Jaqueline? De onde, Jaqueline?
5: Ribeirão Bonito, São Paulo.
2: Ribeirão Bonito. Certo. Qual o seu pedido de oração?
5: Eu queria pedir oração para a vida do meu filho Andy, pela vida do meu marido, Eric.
2: Certo.
5: Pela vida do meu filho Andy e pela minha avó Valentina.
2: Valentina é o nome da sua avó?
5: Isso.
2: Tá certinho, então.
5: E eu contar também um testemunho.
2: Qual é a bênção, irmã?
5: Eu também a rádio, o senhor de Moraes, e eu pedi pelo nome. Fiz uma oração para mim, porque meu pulmão estava doendo, e no mesmo instante eu fui curada, irmão.
2: Que maravilha. A irmã acompanhando a Rádio Deus e Amor recebeu essa bênção de Deus.
5: Recebi.
2: Que maravilha. Olha, deixa um convite para quem está nos acompanhando agora. Talvez esteja até ouvindo a Rádio Deus e Amor pela primeira vez, passando um processo semelhante. Que palavras que a irmã tem para essa pessoa?
5: Primeiramente, confiar em Deus, né? Ele é todo o nosso nome todo.
2: Uhum.
5: E no tempo ele fará. É ter fé, né? E esperar que no tempo próprio Deus garante.
2: Que maravilha. É bênção. Obrigado por suas palavras, tá, minha irmã? A gente vai orar 2 horas, deixar aqui o seu nome, seus parentes também, e um abraço forte aí para os irmãos de Ribeirão Bonito. Deus abençoe, irmã Jaqueline.
5: Amém.
2: Bom dia. 2 horas a gente se encontra em oração. Agora são 1h30 da manhã, a gente vai a um rápido intervalo aqui na Rádio Deus e Amor e já volto em sequência. Não saia daí, ligue para cá. 11-3208-2790, 11-3208-2354, também o número WhatsApp está à sua disposição, 11-98292-3392.

0: 1h34, algumas pessoas mandando mensagens aqui no nosso número WhatsApp. Um alô especial para Ilma, do código DDD21, final de contato 9027, que mandou o seu pedido de oração para cá, pedindo oração em favor do neto Samuel, que está entrando para um caminho difícil, mas minha querida irmã, Deus vai socorrê-lo. Ele é o socorro bem presente na hora da angústia. Tá bom? Abraço para você, Ilma, de Caxias, do Rio de Janeiro. 2 horas a gente se encontra em oração aqui na Rádio Deus e Amor. Orando também pelo Samuel. Patrícia Barreto, bom dia, Patrícia, para você também. Vamos te ajudar, sim, em oração pelo Valdeci. Ela está contando aqui para mim que ele fez uma cirurgia na quinta-feira, mas teve de voltar ao centro cirúrgico devido a uma dor no abdômen. Tá bom, a gente vai orar, tá bom? Por você, Patrícia, também pelo Valdeci. Quem tá com a gente aqui na Rádio Deus é Amor também vai orar por você. 2 horas, tá? Madrugada do Socorro de Deus, esse momento todo especial de clamor. Mais mensagem chegando para cá. Ivo, bom dia, Ivo, para você também. Ele escreveu aqui pedindo oração em favor da esposa, Maria Severina da Silva. E é claro que a gente vai orar por você e pela Maria Severina, tá bom? Mais pessoas no telefone, 3208-2790, 3208-2790 é o contato para você ligar para cá, tá? Alô, bom dia!
1: Paz do Senhor, meu irmão!
0: Paz do Senhor Jesus, meu querido, como é o seu nome?
1: Benedito!
0: Benedito, que bênçãos! Conta para nós!
1: Nós estamos aqui no trabalho, na madrugada.
0: Ô, Benedito, você que trabalha... Você trabalha no período noturno mesmo, né?
1: É, motorista.
0: Motorista, né? Isso. Que maravilha. Você é de onde mesmo?
1: Oi?
0: De onde você fala mesmo?
1: Em Baúba, estado de São Paulo, entendeu?
0: Isso, pronto.
1: Aqui na capital tem uns
0: 400 km, né? 400 km. E tá frio aí?
1: Tá frio, mas deu uma chuva bem suave aqui. Bom demais.
0: Graças a Deus, né? E qual é o teu pedido de oração hoje?
1: Ah, eu tenho mais que agradecer, meu querido, porque Deus tem nos abençoado muito e também agradecer também pelo trabalho dos irmãos aí, a igreja. Ele faz uma companhia, além da companhia de ouvir, né?
0: Uhum.
1: Pessoal, né? Muito bom.
0: Que maravilha.
1: Acompanhar a rádio, trabalhar ouvindo a palavra de Deus, né?
0: É sempre bom, né?
1: Graças a Deus, querido.
0: Que maravilha. Aí você vai até 6 horas, 7 horas?
1: Da meia-noite às 10 da manhã.
0: Da meia-noite às 10.
1: Já faz 10 horas de trabalho.
0: Que maravilha. Hoje o Lucas Ione tá virando aqui com a gente. Você sabe que ele sempre pega de manhã cedo, né?
1: É.
0: Aqui das 6 até meio-dia, mas hoje ele virou.
1: É certo.
0: Tá aqui com a gente para fazer esse trabalho maravilhoso, levar essa comunicação dos céus para você. Tá bom?
1: Tá.
0: Obrigado pela companhia.
1: E a festa dos 64 anos foi dessa toda?
0: Foi linda, uma festa maravilhosa. Sábado, domingo, uma verdadeira massa humana aqui. No domingo à tarde, a sede mundial tomada pela multidão. Muita gente.
1: Foi mais ou menos 4 mil pessoas, chegou a participar, mas muita gente.
0: Muita gente. A gente está ainda fazendo um censo, uma contagem aqui. Mas tomou as dependências do Templo da Glória de Deus. A gente estima aí que 25 mil pessoas... Tenho um passado aqui esse fim de semana, para mais.
1: Olha que bênção, é bom demais.
0: Que bênção, né?
1: Deus continua abençoando vocês aí, e continua nos abençoando aqui.
0: Amém. 2 horas eu te encontro em oração também, tá bom?
1: Nós estamos aqui até a hora de ir embora, tá ligado na rádio.
0: Glória a Deus. Senhor te abençoe,
1: Deus.
0: Amém, irmão Benedito. Até a próxima. Olá. Ligue sempre.
1: Um abraço.
0: Abraço. 1h38 em São Paulo, conversa boa com o irmão Benedito, do interior de São Paulo, sempre liga pra cá, sempre ligadinho conosco na Rádio Deus e Amor, e eu sei que ele não tá sozinho ouvindo a Rádio Deus e Amor, tem gente que nos acompanha todas as madrugadas do Socorro de Deus. Aí fica uma pergunta, Lucas, de madrugada, a gente dá bom dia ou boa madrugada? Bom dia? Bom dia, então tá bom, é uma dúvida que eu... Fiquei agora aqui, mas tá tudo certo. Só para dar o bom dia ou boa madrugada corretamente aqui para os ouvintes. Mais uma pessoa na linha, bom dia.
2: Bom dia, paz do Senhor.
0: Paz do Senhor, minha irmã. De onde fala? Quem? Como é o seu nome?
2: É, irmã Maria Helena.
0: Maria Helena.
2: Que Guarulhos.
0: Ah, Guarulhos, que maravilha, irmã Maria Helena. Qual o seu pedido de oração hoje?
2: Ah, irmão, é oração para minha família, para Deus salvar minha família.
0: Claro.
2: É, me dá um bom sono também, né, irmão? Cadê todo mundo? Não quase nada. Eu tenho que eu não consigo dormir às vezes.
0: Tá certo.
2: E livramento minha família, para Luiz Cláudio Gonçalves.
0: Sim.
2: Eu, Alex Gonçalves, Natália Gonçalves e Mariana Gonçalves.
0: Perfeito.
2: Pra Deus salvar minha família, né, irmão? Eu já tô com 85
0: anos. 85
2: anos? Sim. 85 anos.
0: E a senhora já é bisavó?
2: Não.
0: Ainda não, né?
2: Não sou bisavó, não. Eu acho que nem vou alcançar, né, irmão? Porque com essa idade...
0: Não, vai sim.
2: É, se for a vontade de Deus, né?
0: É.
2: Porque eu demorei, né? Eu demorei. O filho nasceu com 40... O caçula, eu tinha 44 anos. Ele nasceu. Né? E quando o primeiro filho com 17, um com 41 e outro com 44 anos.
0: Uhum.
2: Né? E demorou pra casa lá, outro demorou, ou teve, não tem um solteiro ainda.
0: Sim.
2: E eu só tenho duas netas, mas Deus me deu, graças a Deus.
0: Graças a Deus.
2: É que eu chegava na igreja, as irmãs falavam, ah, minha neta, eu falava, sou eu que não tenho, Deus me deu duas.
0: Mas ele te deu esse presente, maravilhoso.
2: Me deu esse presente.
0: Que maravilha.
2: Duas netas, Mariana e Natália.
0: Tá bom, tá aqui o nome
2: dela. Então,
0: eu
2: salvar elas também, né, irmão?
0: Sim, claro.
2: Salvar minha neta, porque eu queria passar pro senhor, quer dizer, minha família toda na igreja.
0: E verás.
2: Eu tenho certeza que Deus vai fazer, porque Deus já mostrou pra mim que vai salvar minha família.
0: Claro, se ele prometeu, é fiel para cumprir, a palavra diz.
2: Ele vai cumprir, eu tenho certeza que Deus
0: Sim.
2: vai cumprir, né?
0: O Deus que começou a boa obra é fiel para completá-la. Tá bom?
2: Oi, irmão, eu fiz tanta campanha aí com o nosso missionário. Ei, missionário vai comigo em casa na oração.
0: Que maravilha. A irmã tá sempre aqui com a gente na Rádio Deus do Amor.
2: O missionário falou comigo, né? Aqui, irmão, né, na minha casa, eu orando com ele. Eu tava com algum problema assim pra resolver. Ele falava comigo. Deus falava na boca do missionário, falava
0: Usava
2: comigo.
0: Usava o seu servo, é verdade.
2: Eu recebi muita oração, muito. Benção aí na igreja, Deus é amor. Olha, irmão, quem for na igreja, Deus é amor, receber a benção, para na pessoa, porque aí tem benção.
0: Que
2: Se
0: maravilha.
2: For na igreja, recebe.
0: Olha, eles estão te ouvindo agora. Deixa um convite para quem está nos acompanhando nessa madrugada.
2: É, mas todos que der problema, seja o problema que for, é doença, é desemprego, qualquer problema, é para libertação de bebida, droga, Deus liberta qualquer um. Eu levei nome pessoas aí que Deus libertou e depois fiquei sabendo.
0: Que maravilha, tá vendo?
2: Eu detesto.
0: Ele que faz.
2: É verdade.
0: Ele é poderoso.
2: É ele que faz, não é eu não.
0: Glória a Deus.
2: Eu fazia as campanhas, eu levava o nome, passava nas casas, pegava o nome e levava.
0: Que
2: Chamava
0: bom.
2: A mãe queria ir, então dá o nome do filho aí, deixa eu levar.
0: Uma boa samaritana.
2: Graças a Deus. Agora que eu não estou fazendo isso, irmão, porque eu estou com um problema no joelho, com desgaste no joelho.
0: Uhum.
2: Mas
0: pode te curar
2: eu tenho
0: também.
2: Questão de voltar a fazer de novo, eu tenho vontade de fazer.
0: Amém, faz o propósito com Deus.
2: Pega os folhetos também, entrega os folhetos, irmão, para as pessoas. Eu já vejo você entregar os folhetos na rua quando sair.
0: Coisa é? Boa, né? Trabalhar para Jesus.
2: Ah, é uma beleza, irmão. Não tem coisa melhor do mundo, a gente fica tão... É contente, viu, irmão? Você fica alegre de falar de Jesus como é no mercado. Eu ainda vou no mercado também, aí vou de muleta, mas eu vou.
0: Glória a Deus.
2: E fala de Jesus pra ele lá.
0: Amém. Irmã Maria Helena, Deus abençoe. Obrigado
2: tá por
0: sua ligação, por sua companhia.
2: Deus que abençoe.
0: Eu vou orar
2: pra
0: Deus te dar um sono reparador.
2: Tá bom,
0: tranquilo.
2: Meu filho. Deus que abençoe.
0: Salva
2: viu?
0: A tua família também, tá bom?
2: Tá bom. Deus que abençoe.
0: Com
2: fica
0: Deus.
2: Na paz de Jesus.
0: Amém.
2: Pai
0: na paz
2: Senhor.
0: Do Senhor. 1h43 da manhã. Ou da madrugada, como queira. Rádio Deus e Amor com você a todo momento. Esta é a madrugada do Socorro de Deus. E você pode ligar para cá. 3208-2790 e 3208-2354. Código DDD 11. Mais uma pessoa Bom dia.
3: Bom dia, Pai do Senhor, irmão.
0: Pai do Senhor Jesus, minha querida, como é o seu nome?
3: É Maria.
0: Maria do quê?
3: Maria Aparecida da Silva Raimundo, meu nome.
0: Pronto, de onde a irmã fala?
3: Nossa, eu consegui ligar para o Senhor, meu Deus.
0: Deus é bom, né, irmã Maria Aparecida?
3: Nossa, meu Deus, seria bom. É de Guaíra, perto de Barreto.
0: Guaíra.
3: É.
0: E qual é o estado, Guaíra?
3: Guaíra, você está querendo Ribeirão Preto?
0: São Paulo, né,
3: Barreto,
0: interior?
3: É, estado de São Paulo, né?
0: Certo, isso mesmo.
3: Então eu liguei para a mãe pedir oração, sabe por quê, irmão? Eu estou sentindo muita dor no corpo.
0: Dores no corpo.
3: Muita dor nas pernas, certo. Não consigo mais andar. E dor no joelho, na perna direita. E eu não posso ir na igreja. Eu falei, meu Deus, o que será isso que vem no meu corpo agora que não posso sair de casa para ir para casa do Senhor?
0: Certo.
3: E eu assisti tudo o que aconteceu aí daqui, no rádio, né?
0: A irmã acompanhou o aniversário da igreja aqui na programação.
3: É, então, o missionário fez 64 anos de ministério.
0: Isso aí, PDA.
3: E eu fiz no dia 25, 63 anos de casada. Quando ele fazia um ano que ele abriu o ministério, eu casei.
0: Olha que coisa boa, hein?
3: E meu marido já se foi também. Em 2024, eu perdi meu marido. E em novembro eu perdi minha filha. É, foi difícil.
0: É difícil, mas Deus te dá forças.
3: Olha pro senhor ver.
0: Ele te dá o bálsamo.
3: É.
0: Tá bom? Eu vou orar por você.
3: Então, aí eu quero que o senhor ponha o nome também do meu filho, Antônio. Antônio Raimundo Filho. Que ele deu um problema na célula. Aquela célula que a vitamina B12 não chega nela. Ele deu problema no estômago, ele estava com muita enfermidade, pastor.
0: Meu Deus, vou orar por ele
3: também. E meu
0: filho
3: lá do Rio de Janeiro, do Universo também. Meu povo é tudo povo de Deus, viu?
0: Graças
3: ele também,
0: a Deus.
3: Ele pegou o vírus do HIV no acidente. E ele sente muita dor nas pernas, nos joelhos. E precisa aposentar e eles não estão conseguindo pegar os papéis dele lá em Morro Agudo.
0: Sim.
3: Para poder aposentar.
0: Mas a gente vai orar por essas causas,
3: filho,
0: tá bom?
3: Para todos meus filhos, minha família é muito grande, meu neto. É tudo povo de Deus, viu, irmão?
0: Amém.
3: E para vocês tudo aí, graças a Deus que eu consegui ligar.
0: Graças a Deus.
3: E
0: liga sempre,
3: Danilo,
0: tá?
3: E Raimundo, que é meu neto, que eu vi da minha filha que eu perdi, que está aqui comigo. Ele está precisando um monte de oração, viu, irmão, também.
0: Tá, a gente vai orar, com certeza.
3: Para todos meus filhos, para toda minha família. A gente está tudo na presença de Deus, viu? Deus te abençoe vocês aí. E eu estou aqui assistindo pelo rádio, já orei junto com as irmãs aqui.
0: Sim.
3: Falei, meu Deus, tira essa dor do meu corpo, que eu tenho que andar, caminhar, fazer a obra do Senhor, meu Deus.
0: Claro. Duas horas a gente ora de novo, tá, irmã Maria Aparecida?
3: Tá bom, irmão.
0: Deus, eu ainda tiver acordado.
3: Graças a Deus,
0: leva
3: a palavra de Deus.
0: Graças a Deus. É muito
3: graças
0: bom.
3: Graças a Deus, pastor, o doutor que cuidou de mim, ele foi curado, o doutor Alfredo, ele fez transplante de fígado e deu rejeição. Da oração, daí ele foi curado. Ele falou, vamos te falar para vocês.
0: Graças
3: a
0: Deus.
3: Deus foi Deus.
0: Um abraço pro doutor.
3: É,
0: a gente espera aqui uma ligação dele também.
3: Vocês continuar orando para ele, que ainda precisa mais de oração, mas ele é uma bênção, viu?
0: Amém. Deus abençoe, irmã Maria. Obrigado por ter ligado aqui, tá? Com Deus, ora aí, daqui a 12 minutos, oração da madrugada do socorro de Deus.
3: É, amém, porque eu não tô conseguindo dormir, parece.
0: Mas vai conseguir.
3: E só sabe o que é que eu vi aqui, eu vou contar pro senhor.
0: Bem rapidinho.
3: Sábado eu levantei de manhã, eu vi uma imagem de uma mulher no muro da minha casa, aqui no fundo.
0: Meu Deus do céu.
3: É.
0: Mas o Senhor te dá vitória em tudo, tá, irmã Maria Aparecida?
3: É.
0: Ele que opera em tudo.
3: Amém. Graças a Deus eu quero ir pra casa do Senhor, eu tenho 80 anos, irmão.
0: Deus vai te dar forças e vai, tá bom?
3: Vai, em nome de Jesus, Deus abençoe, irmão.
0: Amém. 1h48. Tá aí, a irmã Maria Aparecida. Queria tanto falar com a gente, conseguiu ligar. Faça como ela, liga pra cá também. 11-3208-2790 ou 11-3208-2354. Quero te atender aqui com todo carinho, anotar o seu pedido de oração, porque 2 horas a gente tem um encontro com Deus nessa madrugada do Socorro de Deus, é a oração. Faremos 25 minutos de clamor intenso para que Deus abençoe a tua vida. E é o nosso bordão, orando por você e com você. Não vamos orar sozinhos não, hein? Você manda o teu pedido aqui e a gente ora com você. Você ora daí, a gente ora daqui. Um apresenta o outro, nós apresentamos a nossa igreja, a nossa diretoria. Eu apresento a tua família e o Senhor socorre. 1h49, algumas mensagens chegando aqui para a Central de Produção Internacional. Daqui a pouco eu leio, porque agora tem Clínica da Alma com o psicólogo Jesse Ávila, Vivendo no Automático. É o tema desse quadro que nos traz muita relevância e conhecimento a respeito de nós mesmos, da Palavra de Deus e, claro, aprendendo a viver melhor.
4: Clínica da Alma, Rádio Deus e Amor. Olá, seja muito bem-vindo a mais um episódio do Clínica da Alma, um espaço para falarmos sobre saúde mental, qualidade de vida, inteligência emocional e desenvolvimento interior, sempre de forma leve, prática e com base científica. Você sabia que muitas pessoas passam grande parte da vida apenas repetindo tarefas, sem consciência do que sentem, do que pensam e do que realmente desejam? Por essas razões, hoje nós vamos falar sobre vivendo no automático, quando a vida acontece e você não está presente. O cérebro cria hábitos para economizar energia, mas quando o piloto automático domina, perdemos o contato com o presente, com o prazer e com o propósito. Isso aumenta o risco de esgotamento emocional, ansiedade, depressão e sensação de vazio existencial. Por exemplo, acordar, trabalhar, cumprir tarefas, dormir e repetir tudo no dia seguinte, sem perceber o caminho, sem notar as pessoas e sem sentir a própria história acontecendo, é um grande exemplo de viver dentro desse piloto automático. Então, viver de verdade é participar da própria vida e não apenas cumprir obrigações. Desse modo, eu tenho aqui 5 dicas práticas para como sair do piloto automático. Número 1. Traga atenção para o momento presente. Observe sons, cheiros, sensações corporais, expressão das pessoas que estão ao seu redor. A mente aprende a estar onde o corpo está. Número 2. Questione suas rotinas e escolhas. Pergunte-se: isso aqui tem a ver com quem eu quero me tornar? O piloto automático enfraquece quando surge reflexão. Número 3. Inclua pausas intencionais durante o dia. Oração, respiração consciente, meditação ou silêncio organizam o mundo interno. Pausa não é atraso, é cuidado. Penúltimo, retome atividades que dão sentido à vida. Convivência familiar, espiritualidade, projetos pessoais, serviço ao próximo. O sentido não aparece por acaso, ele é construído. E por último, busque ajuda se tudo perdeu a graça. Falta de prazer constante pode indicar sofrimento emocional importante. A terapia possibilita reencontro com propósito, identidade e direção. Como disse Eckhart Tolle, a vida acontece agora, o passado é memória e o futuro é expectativa. Se você gostou do nosso episódio, continue acompanhando a nossa programação e compartilhe com amigos e familiares, caso alguém também precise despertar do piloto automático. Nos acompanhe na Rádio Deus e Amor. Estamos aqui para apoiar a sua jornada rumo a uma vida mais consciente, saudável e significativa. Um forte abraço e até breve.

0: 1h57, que bom ver você, Débora Miranda, cantando lindo demais, lançamento Mensagens Cantadas Music. Agora sim eu leio algumas mensagens que estão chegando aqui para nós. 11 982 92 33 92 é o contato, é o número para você mandar sua mensagem aqui. A Terezinha Bueno escreveu para nós: sou ouvinte de todos os dias desta programação da Igreja Deus é Amor. Deus abençoe, obrigado, tá, Terezinha? Saiba que para nós é uma honra poder comunicar Jesus aqui nesse meio de comunicação que é a rádio. Estamos em São Paulo em três frequências: 97.3, 100.5 e também a 1300 AM. Quem será que está acompanhando a Terezinha e acompanha a Rádio Deus e Amor todos os dias? É ouvinte assídua ou assíduo do programa Voz da Libertação. Silvane mandou uma mensagem para cá, escreveu da seguinte maneira: a paz do Senhor Jesus, peço que coloquem o meu nome em oração. Sou de Jaú, São Paulo. Deus abençoe. Aí é o Vinícius, Felipe e toda a família. A gente vai colocar sim aqui o pedido de oração e com toda certeza o nosso Deus vai intervir. 2 minutos para as 2 horas, a gente vai identificar as emissoras daqui a pouquinho, enquanto você vai se preparando, porque assim que retornarmos de uma linda canção, vamos orar a Deus e o poder dele vai ser manifestado em nossas vidas. Leio mais uma mensagem. O El Nascimento escreveu: a paz do Senhor Jesus Cristo, peço oração por mim. O Wellington, de Guarujá, São Paulo. Obrigado, Wellington. Tá salvo aqui o El, mas é o Wellington. Deus abençoe. É importante que você saiba que a gente salva aqui os contatos para que tenhamos mais interação com você. A Janete Maria também escreveu aqui que pede oração em favor do genro, Tarcísio, e também para a neta, Alice. A gente vai orar por você e também por eles. Obrigado, tá, Janete? Agora são 1h59, 10 segundos para 2 horas. A gente vai identificar as emissoras. Daqui a pouco eu volto com você. Comunicação na Tiel Reis, trabalhos técnicos Lucas e Ione. Agora são 2 horas. Bom dia.
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5: 2 horas e 1 minuto.

0: 2:03 em São Paulo, estamos de volta. E este é o momento de nós falarmos com Deus, a oração da madrugada do socorro de Deus. Vamos falar com Ele? Onde quer que você esteja, prepare esse momento, reserve esta ocasião para se concentrar em oração, orar conosco, orar por você, orar por nós, e nós, de forma recíproca, também iremos orar por você e pela nossa Igreja Pentecostal. Deus é amor. Depois da vinheta, momento de falarmos com Deus.
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0: Santíssimo Deus, querido e eterno Pai, obrigado pelo Teu amor, obrigado pelo Teu carinho, obrigado porque o Senhor nos escolheu, nos lavou no Teu sangue carmesim, nos deu direito à salvação. Meu Pai, ainda que sejamos imerecedores, indignos, o Senhor nos ama, o Senhor nos quer. Meu Pai, o Senhor, ao longo de toda a história, procurou se relacionar com o homem, mas o homem, o ser humano, não quis nenhum tipo de conserto genuíno, verdadeiro, com o Senhor. Meu Pai, o Senhor tentou fazer com que nos arrependêssemos de nossos pecados, de nossas falhas, de nossos atos, e até que nós fôssemos totalmente desprovidos de todo tipo de amor, de todo tipo de compaixão, depois da queda que o homem sofreu no Jardim do Éden. O homem ficou totalmente desprovido daquilo que o Senhor havia projetado de forma primária, inicial, Senhor Jesus. A Tua palavra diz que se o povo que se chama pelo Teu nome se humilhar e se arrepender do seu mau caminho, o Senhor olharia dos céus, perdoaria o pecado e sararia a terra. Senhor, nesta madrugada do socorro, nós buscamos a Tua face com fé, com um coração genuíno, com um coração sincero, com um coração voltado à Tua presença, porque Tu és o maravilhoso, o conselheiro, o Deus forte, o Pai da eternidade, o Príncipe da paz. Te louvamos, Senhor, na beleza da Tua santidade. Tu és o desejado das nações. Te glorificamos com tudo o que temos, com tudo o que somos. Te adoramos, Senhor, de forma inteira, não de forma parcial, não de forma sazonal, mas de forma completa, íntegra, integral. Nós te louvamos, te adoramos. O universo proclama a Tua glória. Tudo que tem fôlego te louva, tudo que tem fôlego te exalta. Senhor, os animais, as aves, os animais que se rastejam, os animais que são domésticos, os animais, Senhor, dos campos, silvestres, ferozes, as estrelas também te louvam, o universo proclama a Tua glória, meu Pai. O ser humano foi comissionado a glorificar o Senhor e nós estamos aqui, meu Deus, orando juntamente com esta pessoa que está do outro lado do rádio, está acompanhando esta oração porque até este momento não conseguiu dormir. Não conseguiu pegar no sono, Pai, porque está passando tantas situações, tantas calamidades, Senhor, preocupações. Eu creio, meu Pai, que o Senhor vai fazer uma grande obra agora. vai fazer uma grande obra, Senhor. Esta pessoa que está com insônia, esta insônia, Senhor, que tem deixado esta pessoa totalmente incapaz de ser produtiva no dia seguinte. Senhor, é o desespero. O desespero, Senhor, de não saber como será o outro dia, de não ter solução para os problemas, de não ter solução para a aflição. As intempéries da vida chegaram e este meu irmão está aflito, cabisbaixo, sem saber reagir, sem saber o que fazer. Mas o Senhor é o Deus das causas impossíveis, meu Pai. Estas pessoas que não conseguem dormir devido à ansiedade, Senhor, taquicardia, pensamentos acelerados, dê agora, Pai, o sono tranquilo, reparador, o sono do justo, desta pessoa, Senhor, que pode reclinar sua cabeça sobre o travesseiro, mas não consegue porque está preocupado com as dívidas, preocupado, Senhor, como vai fazer para pagar o boleto, o aluguel, como vai fazer para trazer alimento para dentro da sua casa. Está desempregado, já colocou currículos em tantas empresas, em tantos lugares e ainda nada. Participou de processos seletivos e até o momento, Pai, não recebeu nenhum retorno. Ainda não passou para a próxima fase. E isto é urgente. É urgente, Senhor. Este homem tem filhos para criar, tem esposa para cuidar. Esta senhora que ora agora também, Senhor, tem os filhos para alimentar, mas não tem condições. Mas o Senhor é a nossa condição, Pai. Senhor Jesus, eu oro em favor desta pessoa que sofre com perseguições de espíritos malignos. Senhor, ouve vozes, sente calafrios, medo. Sente o desejo de tirar sua própria vida, o desejo suicida. Senhor, eu oro por esses ouvintes que agora estão acompanhando, que estão planejando, que já tentaram contra as suas próprias vidas. Senhor, tem misericórdia, que a tua luz divina agora surpreenda esta pessoa com o sabor da vida, com o sabor, com o entusiasmo, com a esperança. Cristo é a nossa esperança. Enquanto o mundo prega,

ressuscitou. É a primícia. Jesus, o Cristo, o Nazareno, o verdadeiro, unigênito, Filho de Deus, morreu, mas ao terceiro dia ressuscitou e prometeu-nos preparar um lugar para que quando vier novamente buscar a sua igreja, com ele estarmos para todo o sempre. Senhor, a tua palavra diz no Evangelho segundo escreveu João capítulo 10, versículo 10, parte A, que o ladrão vem senão a matar, roubar, destruir, mas na parte B do mesmo versículo, Cristo se manifesta como aquele que veio para trazer vida e vida com abundância. Traga vida, Senhor, abundância. Senhor, curando da depressão profunda que esta pessoa está vivendo, esta pessoa que chora, esta pessoa que geme. Senhor, a alma grita. Ele não sabe explicar o que sente, ela não sabe explicar o que está sentindo, porque a dor é tamanha. Os medicamentos fortes que o psiquiatra receitou, prescreveu, não são suficientes para suprirem esta dor tão grande. Senhor, tu és a cura. Tu és a cura, Senhor. Aleluias. Tu és Jeová. Jeová que traz a cura agora para esta pessoa. Jeová que manifesta-se de forma poderosa. Aleluias. Jeová Rafá. Jeová Rafá. Cure agora esta pessoa da depressão profunda, da ansiedade. Senhor, libertando do pânico, do medo, do pavor, da depressão. Libertando agora, Jesus. O choro pode durar uma noite, mas a alegria vem pelo amanhecer. E nós acreditamos nesta alegria que virá pelo amanhecer. Pois na madrugada do socorro de Deus, do teu socorro, Senhor, esta pessoa está clamando em alta voz. Talvez esteja balbuciando, porque não consegue expressar-se de forma, Senhor, em nossa língua vernácula, na língua portuguesa, porque está agora somente chorando, está somente soluçando, Pai. As lágrimas quentes correm agora pelo rosto, pingam no chão, e o Teu Espírito Santo as interpreta. Jesus, obrigado pelo Teu amor. Obrigado porque o Senhor agora está visitando aqueles que estão hospitalizados. Estão, Senhor, nas UTIs, nos hospitais. Senhor, a nossa intercessão estende-se também para essas pessoas que estão hospitalizadas em estado grave, entubadas. Senhor, eu oro para que esta pessoa que está esperando por um milagre nesta madrugada receba a Tua visita, Senhor. Jeová Rafá, visita esta pessoa que está com os dias contados pela medicina, apenas vivendo devido aos cuidados paliativos para amenizarem a dor, o sofrimento que este câncer terminal traz, que esta enfermidade em estado terminal está fazendo com que esta pessoa pereça, padeça, apenas viva em cima de um leito e por quê? Não expressar-se de forma a sobreviver. E neste momento o Senhor traz a visitação completa, trazendo alívio das dores crônicas, agudas, do sofrimento, desta pessoa que ainda está acordada, porque as dores físicas são intensas, não conseguem descansar, porque os medicamentos, a morfina, outros medicamentos fortes, para amenizarem a dor, não estão suprindo, não estão fazendo efeito, não estão surtindo eficácia. Meu Pai, eu oro para que esta pessoa seja curada, seja libertada agora.

desta opressão. Jesus, que os familiares te glorifiquem, que os médicos reconheçam que tu és o maravilhoso, o médico dos médicos, doutor por excelência. Meu Deus, que este diagnóstico seja agora revertido, que este diagnóstico, meu Pai, seja para glorificar o teu nome, porque agora o Senhor está curando, transformando as células cancerígenas em células saudáveis, fazendo, Senhor, um transplante neste coração, fazendo um transplante dos rins, das medulas, fazendo um transplante das córneas, um transplante agora, Senhor, desse órgão que precisa ser transplantado, curando desta enfermidade. Senhor, fazendo algo perfeito, algo inigualável, inefável, Senhor Jesus, eu oro para que esta pessoa tenha sanidade mental, esta pessoa que sofre, Senhor, com problemas psiquiátricos, Senhor, devido a algum trauma que sofreu, perdeu a razão, perdeu, Senhor, o seu estado de consciência. A sua alma, portanto, está totalmente conflitada com o mundo, com o universo, com o próximo, consigo mesmo, com Deus. Mas o Senhor é Deus que cura agora a psique, cura as doenças psicossomáticas, as doenças psicológicas, as enfermidades, Senhor, patológicas, espirituais. Aleluias. Eu também desejo orar, meu Pai, por esta pessoa que está passando, Senhor, uma dificuldade financeira. Está até mesmo pensando em declarar falência em sua empresa. Eu oro pelo teu livramento, pelo teu socorro bem presente na hora da angústia. Nesta madrugada do socorro de Deus, eu oro por esse empreendedor, microempreendedor, empresário, por esse CEO desta empresa, Pai. Eu oro pelos trabalhadores, oro para que eles tenham um sono tranquilo, para que amanhã eles possam pagar as suas contas, para que amanhã eles possam trabalhar, para que amanhã eles possam, Senhor, gerarem dentro das suas possibilidades conquistas. Espírito Santo de Deus, eu oro para a abertura de portas de emprego. Eu oro para que este irmão, para que esta irmã receba o convite para passar a integrar o rol de funcionários desta empresa, de colaboradores. Senhor, destravando agora todas estas amarras, amarras demoníacas, satânicas, que querem ver esta pessoa padecendo a miséria, passando fome, necessidades, sejam repreendidas em nome de Jesus, amarras do inferno. Demônios, sejam repreendidos em nome de Jesus. Demônios que fecham, demônios que travam, demônios que arruinam, demônios que acabam, demônios que fazem com que esta pessoa viva somente pela ajuda de outros. Ah, mas o Senhor veio para trazer vida com abundância, e é isso que Ele entrega nesta madrugada, vida e abundância. Senhor, eu oro em favor da nossa Igreja Pentecostal Deus e Amor, da nossa amada diretoria, da nossa honrada irmã Irene Miranda, presidente do Conselho Deliberativo da Igreja Pentecostal Deus e Amor. Obrigado, Senhor, pela vida da tua serva. Obrigado pela saúde da tua serva. Obrigado pela liderança, pela gestão, pela intrepidez que o Senhor tem dado a ela. Senhor, eu oro também em favor da nossa querida irmã Débora Miranda. Obrigado, meu Pai. Obrigado pela vida da tua serva que está à frente, Senhor, de um trabalho tão lindo com as crianças,
com as mulheres de fé. Obrigado, meu Pai, porque o Senhor tem sustentado em Tua destra a Tua filha, dado a ela, Senhor, a capacidade, a orientação necessária para ela prosseguir. Senhor, eu apresento a Ti também o nosso querido pastor Lorival de Almeida. Senhor, abençoe o Teu servo, honre o Teu servo, cure o Teu servo, faça dele a Tua vontade, o Teu querer, faça dele, Senhor, conforme Te apraz. Eu também oro em favor do nosso irmão, pastor Davi Miranda Neto. Abençoe, Jesus, o Teu servo, honre ele, esteja à frente dele, Pai, nessa empreitada espiritual, segurando em Suas mãos, cumprindo promessas que outrora foram feitas e que agora, Senhor, sobre os nossos olhos estão se cumprindo. Um novo tempo para a Tua igreja pentecostal, Deus e Amor, para este ministério que nos abraça, para esta igreja que nos abraça. Senhor, abençoe o nosso pastor Milton Almeida, toda a sua família. Oro também em favor do nosso pastor Antônio Osmar, ambos, Senhor, presidente e vice-presidente do Conselho Executivo da Igreja Pentecostal Deus e Amor, o nosso pastor Fabrício Beata, Senhor, o secretário da diretoria executiva. Obrigado, Jesus, pela vida do Teu servo. Dê a ele saúde, paz, tranquilidade, realização, Senhor, de projetos em favor, em benefício da Tua obra. Abençoe a nossa irmã Maria Josefina, honre a Tua serva, Pai, esteja à frente dela, nosso pastor Marco Magno, o nosso pastor Jerry Bochar e também o pastor Wilson Siqueira, ambos nossos diretores que amamos, que queremos tão bem, e eu sei que o Senhor está à frente dos Teus servos para os trazerem a paz, a ousadia, a intrepidez do Teu Espírito Santo para pregarem a Tua palavra, para gestionarem a Tua obra, para orientarem os Teus filhos, Teus servos, obreiros, cooperadores. Oh, Espírito Santo de Deus, obrigado, Jesus, obrigado, Rei dos Reis, obrigado por esta obra tão grande que alcançou o mundo, alcançou todo o planeta, está incendiando todo o globo terrestre, Pai. Senhor, alcançando todos os estados brasileiros, Senhor Jesus, alcance, meu Pai, alcance a cada irmão que agora ora do norte ao sul do nosso Brasil, aqueles que estão orando no Acre, na capital Rio Branco, os que oram em Macapá, no estado do Amapá, aqueles que estão orando agora em Manaus, no Amazonas, em Belém, no estado do Pará. Senhor, aqueles que oram também em Porto Velho, Rondônia, em Boa Vista, Roraima. Senhor, os que oram conosco de Palmas, no Tocantins, os que estão em Maceió, no Alagoas, em Salvador, na Bahia, em Fortaleza, no Ceará, os irmãos que oram na Grande São Luís, no estado do Maranhão, em João Pessoa, na Paraíba, em Recife, do Pernambuco, em Teresina, do estado do Piauí, aleluias, os irmãos que estão orando em Natal, no Rio Grande do Norte, Aracaju, na capital sergipana, Senhor, aqueles que estão orando aqui pertinho também, em Goiânia, Goiás, em Cuiabá, no estado do Mato Grosso, Campo Grande, Senhor, em terras sul-mato-grossenses, também, Senhor, em Brasília, o Distrito Federal da nossa federação. Obrigado, meu Pai. Obrigado por aqueles que oram em Vitória, no Espírito Santo, em Belo Horizonte,
no estado de Minas Gerais, os que oram na capital fluminense, no estado do Rio de Janeiro, Senhor, aqueles que estão aqui em São Paulo orando agora, estão de joelhos dobrados. Abençoe os que estão em Curitiba, no Paraná, os que estão em Porto Alegre, no Rio Grande do Sul, aqueles que oram comigo no estado de Santa Catarina, em Florianópolis. Senhor, te apresentando as capitais, os estados, também te apresento, Senhor, todas as cidades do nosso Brasil, todas as cidades, Senhor, todos os municípios, aleluias, eu oro, Senhor, por cada uma, pelas 5.569 cidades, por todos os municípios que estão na tutela da Federação Brasileira, por todos os países da Terra. Em nome de Jesus Cristo, oro e agradeço. Amém e amém, Senhor.

0: Sinta o abraço de Deus nesta madrugada. E é claro que eu não poderia deixar de fazer o convite que nos cabe aos Romanos, capítulo 10, versículo 10. A palavra de Deus diz da seguinte maneira, algo muito interessante. Aos Romanos, capítulo 10, a palavra do Senhor nos afirma que nós precisamos fazer algo importante, porque com o coração se crê para a justiça e com a boca se faz confissão para a salvação. É impossível, meu irmão, é impossível, minha irmã, você crê e não confessar. Confesse agora Jesus como o teu Salvador, o aceite repetindo as palavras de confissão, dizendo: Senhor Jesus, eu te aceito como o meu Salvador. Escreva o meu nome no livro da vida, sela com teu sangue para o grande dia da redenção. Senhor, sustenta-me em tua destra, não permita que caia, não permita que eu desvie, mas que eu esteja diante da tua face, fazendo a tua obra e ganhando almas para o teu reino. Amém e amém. Meu irmão, você tem um contato exclusivo do Quero Aceitar Jesus. Código DDD 11, número 95094-4645. E também um e-mail, queroaceitarjesus@ipda.com.br, e visite a nossa igreja. ipda.com.br/endereços, você localiza a igreja Deus e Amor mais pertinha de você. Agora são 2:30, um rápido intervalo aqui na programação da sua madrugada do Socorro de Deus. Eu já volto fazendo a sua companhia, porque juntos vamos até às 5 horas desta quarta-feira, 17 de junho.
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0: 2:37, agora virou o relógio 2:38, daqui a pouco tem mais oração para você aqui na Rádio Deus e Amor, com o nosso querido pastor Lorival de Almeida. Mande a sua interação, sua mensagem para o nosso número WhatsApp, 11 98292-3392, é o seu momento, momento de você falar com Deus. Quando nós oramos, as potentes mãos do Senhor se estendem sobre nós, e nós sentimos a sua graça, o seu poder, a sua soberania. Não há barreiras que resistam, não há muralhas que fiquem de pé. Quando Deus ordena, a vitória acontece. O poder sobrenatural se manifesta sobre as nossas vidas. Hoje é a quarta do grande mover de Deus. Daqui a pouco, às 9 horas da manhã, o pastor Milton Almeida vai pregar a palavra de Deus e orar por todos. Ele assume o altar às 9 horas, 9:05 no máximo. Já faz aquela oração especial com todos os presentes. Também retransmitiremos simultaneamente aqui na Rádio Deus e Amor. E depois prega a palavra de Deus. Ele prega, expõe as Sagradas Escrituras de forma coerente, contundente, bibliocêntrica e cristocêntrica. Depois faz o apelo. Muitas pessoas aceitam a Cristo porque entendem a essência do Evangelho, a graça soberana, a graça que nos alcança todos os dias. Nós precisamos dela em todo momento. Depois ele faz aquela oração maravilhosa de explosão de milagres e as pessoas são alcançadas por Jesus. Às 3 horas da tarde, o nosso querido pastor Rivaí Silva é quem sobe no altar, pregando a mensagem, orando por todos, cumprindo a liturgia de forma coerente e também fazendo aquela parte tão importante que é o apelo para as pessoas aceitarem a Jesus. Em todos os cultos nós fazemos este convite. Em todos os momentos, quando você recebe o convite, que ainda não aceitou Jesus, você se sente convidado para fazer parte de uma família que não tem fim aqui na Terra. É uma família grande e que é completada no céu. Agora são 2:40, daqui a pouco eu volto falando mais sobre isso aqui na sua Rádio Deus e Amor. Me fale, onde você está acompanhando? Norte, Sul, Leste, Oeste? Você está no exterior também? Mande a sua mensagem. Está de manhãzinha aí? Está na Ásia? Está na Ásia, está de tarde, né? Se você está aqui em outro local, até no Brasil. No Brasil tem um fuso horário, né? Em algumas regiões do nosso Brasil é um pouquinho mais para lá, e em outras regiões está mais cedo, outras está mais tarde. Por exemplo, são 3:41 em Fernando de Noronha. 3:41. Já no Amazonas, agora são 1:41 da manhã. Enquanto o horário padrão do Acre, ainda são 00:41. No horário de Brasília, 01:41. Então nós temos aqui 4 horários dentro do próprio Brasil, um país continental. Enquanto em uma região é 3:41, em outra 2:41 aqui na região que nós estamos conversando, no horário de Brasília, em outras, como no Amazonas, 1:41 e 00:41 no Acre, que é um horário mais atrás do que o nosso. Continue conosco em nossa companhia. Daqui a pouco eu trago a previsão do tempo aqui para você na Rádio Deus é Amor, porque aqui no centro de São Paulo, aqui no bairro da Liberdade, da Moca, Aclimação, está fazendo 13 graus com sensação de 12. Bem frio, né? Está bem frio. Em algumas regiões, no norte, por exemplo, está fazendo calor. Eu vou abrir aqui o clima-tempo para saber qual o clima agora em Belém do Pará. Belém, região norte, agora fazendo 24 graus. A umidade está em 96%. Muito quente para uma madrugada, né? Será que precisa de um ventilador? Com certeza, né? Aqui a gente não precisa. O Lucas está bem agasalhado, está com essa roupa de frio dele aí. Ele é friolento ou friento? Diz que é friento, né? Tá bem frio aqui em São Paulo. E na sua região, como é que tá? Manda para cá. Manda agora. 11 98292 3392. Eu vou ver qual é a capital mais fria no Brasil. Olha, o ranking é liderado por Curitiba, no estado do Paraná, sempre. Mas eu vou ver se continua assim. Continua, hein? Na verdade, Porto Alegre, em Santa Catarina, está 6 graus. E a mesma coisa em Curitiba, no Paraná. 6 graus. Agora, sensação térmica de 5 em ambas as capitais. Deus abençoe você, hein? Que está aí acompanhando a Rádio Deus e Amor. Recebendo a boa palavra de Deus. Ouvindo as lindas canções da gravadora Mensagens Cantadas e também acompanhando os lindos depoimentos das pessoas que são alcançadas por Jesus todos os dias. Todos os dias as pessoas são alcançadas por Jesus através da Rádio Deus é Amor. Olha, aqui está dizendo que tem um momento especial chegando para você. É o Bíblia em Foco com o nosso irmão Diácono Wesley Macedo. Se não for ao Senhor é o tema, e com certeza vai falar muito ao seu coração. Ouça com atenção, o Senhor quer falar com você nessa madrugada do socorro dele.
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3: Que a graça e a paz do Senhor Jesus esteja sobre a vida de todos vocês. Comunicando com todos, seu irmão em Cristo, Wesley Macedo, e estou passando por aqui para compartilhar uma meditação da palavra de Deus ao seu coração. A minha Bíblia está aberta no Salmo 124 e o versículo 1. Se não for ao Senhor que esteve ao nosso lado, ora, diga Israel. Queridos, este Salmo é um hino de gratidão pelo livramento da nação de Israel. Este Salmo reflete historicamente a volta dos cativos do cativeiro babilônico, a fim de exaltar o livramento conferido por Deus ao povo de Israel. O poeta, o salmista, forneceu detalhes sobre os apertos terríveis em que se encontrava a nação israelita. Israel estava quase inteiramente devorado, quase inteiramente varrido, mas o poder de Deus foi suficiente para anular todas essas perturbações. A emoção do salmista mostra que as tribulações passadas eram recentes, mas em tudo eles contemplaram as mãos de Deus para os proteger. O salmista declara: se não for ao Senhor. Diante dessa dependência, o salmista aponta alguns perigos que eles passaram neste salmo. Levante dos homens e pessoas iradas, eles teriam até mesmo os engolidos vivos em meio à ira, águas transbordantes e altivas. O salmista, após descrever os perigos recorrentes e aquilo que eles estavam vivenciando diante daquele cenário, agora ele também aponta para os livramentos do Senhor para o povo de Israel. Ele declara que Deus não nos deu por presa, que Deus trouxe livramento e a nossa alma escapou, que Deus quebrou o laço e que nós escapamos para a glória de Deus. Esse esplêndido salmo termina com a declaração impactante: o nosso socorro está em nome do Senhor. Após tantos e perigos e livramentos, eles reconheceram que se não for ao Senhor, eles já teriam padecido. Porém, o socorro presente de Deus os guardou e proveu todas as coisas. Saiba querido ouvinte, que em meio a um cenário de tribulação, de perigo, de ameaça, existe um Deus que tem cuidado de você. Existe um Deus que tem te sustentado. Existe um Deus que não tem te desamparado. Este Deus guardou a trajetória de Israel. Este Deus guardou Israel em meio às batalhas. E o salmista está declarando: se não for ao Senhor, se o Senhor não estiver ao nosso lado, muitas coisas poderiam ter sucedido e nós não teríamos permanecido. Mas se estamos aqui, vivos e glorificando, é porque o cuidado e o sustento de Deus permanece sobre as nossas vidas. Fique com esta palavra. Até uma próxima oportunidade.
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0: Hora certa para você, 2h52, faltando 8 minutos para as 2, para as 3 horas melhor. Faltando 8 para as 3, daqui a pouco tem oração com o pastor Lorival de Almeida. Oração poderosa e você precisa participar desse momento tão especial de clamor. Tá bom? 11982923392 é o contato para você mandar uma mensagem para nós agora. Seu pedido de oração vai chegar aqui, a nossa equipe vai responder você e o nome do nosso Deus vai ser glorificado poderosamente através da tua atuação de muita fé. Quero acompanhar um depoimento, alguém que foi alcançado por Jesus através da nossa Igreja Pentecostal Deus e Amor. Ouça, reflita e tenha sua fé acrescentada, aumentada, para já ir preparando-se para a oração.
1: A paz do Senhor Jesus, irmãos, esteja hoje e sempre com todos vocês. Meu nome é Luciana, sou de BH. Há mais ou menos uns 3 anos atrás eu tive uma depressão e é uma dor que eu não desejo para ninguém. Que não é uma dor que você trata com remédios que logo vai passar. É uma dor da alma, e a dor da alma é uma dor terrível, que eu não desejo para que ninguém passe por isso. Eu como cristã nunca imaginei que eu pudesse passar por isso, porque eu não acreditava. Quando eu ouvia alguém falar que estava com depressão, eu criticava. Eu falava que isso era frescura, né? Que a pessoa estava precisando de Deus. E não se trata disso, até que isso aconteceu comigo. Então, é uma doença que é silenciosa, né? Que você vai guardando coisas, e isso uma hora explode, né? Eu fiquei muito magra mesmo, eu não comia, tinha nojo da comida, eu só chorava, eu queria ficar isolada. E quando eu tinha que trabalhar, eu passava maquiagem para ninguém notar a minha tristeza, né? Então, por dentro eu estava gritando, pedindo socorro o tempo inteiro. Meus parentes não me apoiou, não me via trancado no quarto, não fazia nada. Eu só ouvia que eu estava ficando louca, né? Outros falavam que isso era uma palhaçada, que eu estava fingindo, né? E fora na rua, né? Os amigos, né? Amigos não, colegas, me chamavam de caveirinha, de tão magra que eu fiquei. E eu não confiava em ser humano nenhum, em ninguém mesmo. Até que o Senhor Jesus enviou um rapaz que sentou ao meu lado no ônibus, depois de me ver surtada, totalmente surtada, chorando muito na estação, e as pessoas me olhando, que eu surtava. Saía correndo pela rua, eu chorava muito, demais da conta, né? E às vezes eu gritava a Deus: Senhor, Senhor, tira minha vida, porque eu não quero isso mais, não aguento mais, Senhor, não aguento mais. E a vontade de tirar minha vida era muito grande, muito grande. Eu já tentei pular de uma passarela, eu já tentei. O tempo todo o diabo coloca na sua cabeça, você tem que tirar a sua vida, né? Até que essa pessoa sentou do meu lado e me viu ouvindo louvor, que a única coisa que me acalmava, apesar de estar longe da igreja, era o que me acalmava. Ele viu o meu desespero, sentou do meu lado e pediu para que me desse a palavra do Senhor Jesus. Eu aceitei, ele me enviou louvores e todos os dias ele me enviava a palavra do Senhor, né, e me ouviu em louvores e passou a me acompanhar, né. E com o tempo, para a honra e glória do Senhor Jesus, ele trouxe a minha fé de volta em Deus, por ser um homem de Deus. Sou livre em Cristo Jesus, sou liberta dessa depressão. E é isso, irmãos, né? O Senhor é a cura, é o remédio. Então, se tem alguém que está passando por isso, procura ajuda, sim, e busca o Senhor Jesus, que ele é o médico dos médicos, que vocês vão sair dessa. Que a paz do Senhor Jesus seja com todos vocês. Muito obrigada.
0: Depoimento lindo. E você? Já tomou a decisão também de entregar sua vida a Cristo? de ter a sua vida transformada por Ele de forma inteira. Se ainda não tomou essa decisão, tome agora, tome hoje. Às 9 horas da manhã, o nosso pastor Milton de Almeida prega a palavra de Deus, ora por todos. E esse culto que já é consagrado, um culto de todas as quartas-feiras. Às 9 horas da manhã, ele prega, ora por todos. O nosso Deus quem faz o grande milagre. E às 3 horas da tarde, sim, hoje, às 3 horas da tarde, o nosso querido irmão pastor Rivaí Silva, quem vai pregar a palavra e orar por todos. E o nosso convite se estende a você. Anote o nosso endereço com toda a cautela, com toda a diligência, para que não se perca esta oportunidade. Avenida do Estado, número 4568. Avenida do Estado, número 4568. E Avenida Prefeito Passos. Avenida Prefeito Passos, 10. Bairro Liberdade. Avenida Prefeito Passos 10 é o acesso principal de automóveis e pedestres. Nós estamos a 5 minutos em uma boa caminhada da estação de metrô Pedro II, da linha 3 vermelha, aproximadamente de 6 a 7 minutos da estação de metrô Sé e a 15 minutos da estação de metrô Liberdade, bem ao lado do INSS Central. Aguardamos por você. Nesta quarta do grande mover de Deus, o Senhor fará uma grande manifestação em sua vida. Agora são 2h59, a gente vai identificar as emissoras. Eu vou ficando por aqui, uma rápida pausa, porque você vai orar com o pastor Lourival de Almeida. Comunicando com você, sermão em Cristo, diácono Natiel Reis, trabalhos técnicos Lucas e Oni. Nos encontraremos novamente às 4 horas. Aqui na sua programação favorita do rádio, A Voz da Libertação, Madrugada do Socorro de Deus.
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7: 3 horas e 1 minuto.
8: Na minha aflição clamei ao Senhor, gritei por socorro ao meu Deus. Do seu templo, Ele ouviu a minha voz. Meu grito chegou à sua presença, aos seus ouvidos. Salmos capítulo 18, versículo 6.
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Prezado ouvinte, eu gostaria de convidar você para uma oração. Vamos clamar a Deus um pouquinho, não é tão bom a gente juntos poder elevar as nossas vozes e pedir a Deus, em tempo de tanta dificuldade, que venha nos ajudar, que venha socorrer gente que está tão necessitada. Vamos apresentar essas pessoas nas mãos de Deus. Prepara o seu coração aí, Deus vai ouvir o nosso clamor.

Deus poderoso, maravilhoso Pai, nós estamos mais uma vez na presença do Senhor, nesse dia, Pai. O dia que o Senhor nos deu, abençoado pelo Senhor. Senhor, meu Deus, nós temos de todo o nosso coração a obrigação mesmo, Pai, de estar agradecendo o Senhor por todas as coisas que o Senhor tem feito na nossa vida. Agradecemos o Senhor pela nossa vida em si. Agradecemos ao Senhor pelo nosso alimento, pela nossa saúde. Agradecemos o Senhor por todas as maravilhas que o Senhor tem feito acontecer em nós, na nossa família. Deus de misericórdias, Deus de poder, nós estamos aqui também, ó Pai, além de agradecer o Senhor, estamos aqui para rogar, para clamar pela sua misericórdia, Senhor. Nós temos fé que a misericórdia do Senhor, certamente, ela está atuando na nossa vida, ela está atuando na vida de todos os nossos ouvintes. Acima de tudo, essa misericórdia, esse amor que o Senhor tem por nós, tem nos alcançado. Senhor meu Deus, Senhor meu Pai, nós queremos, ó Deus amado, invocando ao Senhor, apresentar ao Senhor tantas situações, às vezes tão difíceis para nós, mas são situações que estão acontecendo e nós cremos que o Senhor é poderoso para revertê-las de uma vez por todas. Primeiramente, ó Deus, hoje, de uma maneira especial, quero apresentar ao Senhor a programação que nós estamos realizando para alcançar vidas. Eu quero crer, Senhor meu Pai, e creio que toda a programação que a igreja tem idealizado é uma programação para alcançar corações perdidos, vidas perdidas, para que, Senhor, ó Pai, o céu seja povoado cada vez mais. Para que, Senhor meu Deus, vidas que estão perdidas possam ter a oportunidade de vir ao conhecimento da salvação. Senhor, a programação da nossa igreja está aí. Eu sei que o Senhor sabe reconhecer a intenção de cada coração, a intenção de cada participante da programação, ó Pai, que nós temos estendido a todos os nossos ouvintes. Tenho certeza, ó Pai, que o Senhor conhece o meu coração, a minha vida e a vida de todos aqueles que estarão pregando a sua palavra. Queremos ganhar almas, ó Deus. Queremos ver crescer a obra do Senhor. Queremos ver vidas que estão desarranjadas na presença do Senhor, desviadas dos teus caminhos, uma vez mais voltando para os braços da salvação, voltando para a presença do Senhor e continuando, Senhor meu Pai, nessa caminhada na direção da glória do Senhor, na direção do céu, vencedoras contra todas as obras malignas que têm se levantado. Senhor meu Pai, nós queremos ver essas vidas, ó Deus, firmes, até que o Senhor as chame para os seus braços, no arrebatamento ou na morte individual de cada pessoa. Senhor meu Deus, Senhor meu Pai, muito obrigado, ó Deus, por entender os nossos corações e por levar aos corações das pessoas, ó Deus, que fazem parte dessa programação, o objetivo principal de aqui estarmos, ó Pai. O objetivo principal de cada igreja estar sendo aberta, o objetivo principal de cada campanha, de cada movimento, que haja paz, que haja alegria, que haja cura, que haja transformação. Mas sabemos, ó Pai, que acima de tudo, nós queremos e devemos almejar a salvação de tantas vidas que caminham perdidas na direção dos horrores do inferno, na direção da perdição. Senhor, Senhor meu Pai, toca nesse coração perdido, para que ele se levante diante da sua presença. Toca nesse coração, Senhor meu Deus, que está vivendo essa vida de abandono, essa vida de perdição, essa vida que não conduz a nada de bom, mas só conduz às desgraças, só conduz, ó Deus, à perdição, só conduz a dores terríveis, atrozes, destruição de lares e famílias, drogas, prostituição. Senhor meu Deus, tanta coisa errada que certamente estará abrindo a porta do inferno para essa pessoa. Toca nesse coração agora, para que esse coração entenda o trabalho dessa igreja, o trabalho desse povo, o trabalho desses obreiros, que não é um trabalho qualquer não, Senhor meu Deus. É um trabalho feito com tanto esforço, com tanta dedicação.
Que esse trabalho seja recompensado com a conversão de vidas, com a salvação de almas, e que vidas, ó Deus, possam olhar e reconhecer o quanto o Senhor as está movendo no caminho da salvação. Senhor meu Deus, Senhor meu Pai, estenda a sua mão nesse momento também, ó Pai, para levantar essa família. Quero colocar diante do Senhor as famílias. Famílias que estão sofrendo terrivelmente, ó Deus, a tristeza de estarem se separando, a tristeza de estarem sendo pulverizadas por forças malignas, forças infernais, forças diabólicas. As famílias, ó Deus, que estão enfrentando os laços da separação, os laços de um divórcio, os laços, ó Deus, de estarem sendo vencidas por essa força diabólica, satânica, essa força que não vem senão para outra coisa, senão para destruir, para matar, esses laços que não vêm senão para trazer desgraças, para criar, ó Deus, uma família alternativa, diferente, uma família que não é, Senhor meu Pai, conforme a configuração que o Senhor criou quando o Senhor elaborou o primeiro casal. Senhor meu Deus, Senhor meu Pai, em nome de Jesus, venha cuidar dessa família que está permitindo que o Senhor venha cuidar dela. Sei que o Senhor não vai adentrar essa família sem a permissão dela. Sei que o Senhor não vai adentrar essa família num ato de violência, num ato de ditadura espiritual, não. Mas sei, ó Deus, que essa família que se propõe a permitir a ação do Senhor, sei que o Senhor vai trabalhar em favor dessa família. Porque, ó Deus, eu sei que o Senhor precisa dessa família para ser uma base dentro dessa igreja, para ser sustentáculo para essa igreja. Sei que a família, ó Deus, é que forma a igreja. Sei que a família, ó Deus, é que sustenta a sociedade. Sabemos, ó Deus, que fora da família que o Senhor criou, existem tantas coisas, tantas confusões, existem tantas tristezas, existem tantas dores. Sei, ó Pai, que separações, sei que configurações diferenciadas têm levado aquilo que seria a família a tantos rumos, a tantas coisas. Senhor, a tanta violência, a tanta dor, a tanto suicídio, a tantos desentendimentos. Senhor, meu Deus, coloca a sua mão agora para preservar essa família. Preserva essa família, meu Pai. Não permita que o adversário se assenhore dela, trazendo a Deus tanta dor, tanta coisa, meu Pai, que tem levado a tanta violência e tanta morte. Senhor, meu Deus, eu peço ao Senhor em nome de Jesus, não nos deixe sozinhos não, Senhor. Nós precisamos do Senhor. Senhor, meu Deus, não nos deixe sozinhos não. Nós precisamos da ajuda do Senhor. Nós precisamos que o Senhor coloque na nossa vida pessoas que serão para nós companhia, pessoas que serão para nós como que se fossem anjos. Nós precisamos que o Senhor levante essas pessoas que estejam conosco, sendo para nós companhia, sendo para nós arrimo, sendo para nós, ó Deus, alegria em momento de tristeza, que sejam para nós bengalas, muletas, nos momentos, ó Deus, em que os nossos pés não tiverem forças para caminhar. Senhor, meu Pai, eu sei que isso faz parte, ó Deus, de um processo de família, na extensão do que é a família, família. O Senhor entende o que eu estou falando, Senhor, meu Deus. Nós precisamos de pessoas.

não estiver conosco. Ai, como isso acontece, meu Deus. Às vezes, ó Pai, nós nos pautamos de falar, nos pautamos às vezes, ó Deus, de dizer, ó Deus, que realmente nós precisamos disso, porque a nossa família em muitos momentos não nos apoia, não nos ajuda, não está conosco. E às vezes nós não queremos falar. Mas, Senhor, eu creio que o Senhor quer ouvir às vezes que nós precisamos de pessoas que o Senhor coloque nas nossas vidas como anjos para nos ajudarem, sim, para estarem conosco, sim, quando até a nossa própria família nos relegar a um segundo plano. Senhor, meu Deus, o Senhor é Deus poderoso. E eu digo ao Senhor, ó Pai, tanta gente vive situações assim e às vezes nós nos vemos dentro de situações assim. Senhor, meu Pai, em nome de Jesus, que nós possamos, ó Pai, ter o conforto, o consolo, a ajuda do Senhor. E aí, nesse momento, entender, ó Deus, as motivações para estarmos incentivando o corpo são. Estarmos incentivando, ó Deus, o corpo como um todo, a sua igreja como um todo, como uma grande família, Senhor, onde irmãos estão com irmãos, onde formamos uma família de amparo, de uns para com os outros. Senhor meu Deus, Senhor meu Pai, eu creio, Senhor, que o Senhor está ouvindo o nosso clamor. Creio que o Senhor está ouvindo o clamor desses que estão clamando comigo agora. Sei, ó Pai, que muitas oportunidades são ocasionadas realmente por obras más, malignas, infiltrações diabólicas, brechas que são dadas para o adversário. Mas às vezes, ó Deus, nós nem precisamos do adversário para criar situações horríveis, situações malignas, situações, eu diria, ó Pai, que trazem tantos transtornos e dores, porque às vezes o nosso próprio coração é um coração ruim, o nosso coração às vezes é mau, nós entendemos isso, sabemos disso, mas queremos viver o nosso próprio mundo. Egoístas, às vezes, ó Deus, somos assim, egoístas, queremos repreender esse espírito egoísta, esse espírito maligno, egoísta, e às vezes nem é o espírito maligno, como disse, Senhor, às vezes é o nosso próprio espírito, que tem, ó Deus, como esse sentimento, tem como ponto de partida essa grandeza, tem como ponto de partida, Senhor meu Deus, o querer ser o que não somos e jamais seremos. Porque, ó Pai, se nós olharmos para o Senhor e para nós mesmos, veremos, ó Deus, é que somos pessoas, e como pessoas precisamos de pessoas, mas às vezes, ó Deus, nosso coração se exalta. Às vezes, ó Deus amado, permitimos até uma pitada da exaltação, do orgulho satânico na nossa vida, e sabemos que elevamos os nossos corações e queremos, ó Deus, colocar o nosso ninho entre as estrelas. E, Senhor, meu Pai, faz parte da vida, às vezes, o Senhor permitir o tombo, o tropeço, faz parte da vida o Senhor permitir para que nós possamos nos levantar, nos entendendo como pessoas, como servos. É isso que somos. Ajuda-nos a entendermos nosso posicionamento de servos, para que como servos, ó Deus, nos coloquemos à disposição do Senhor, para fazer a obra do Senhor, para trabalhar resgatando vidas oprimidas das garras de Satanás, vidas oprimidas das garras do inferno, para trabalharmos com os nossos irmãos em jejum e oração, repreendendo todo poder maligno, satânico, diabólico. Aliás, ó Deus, quanta gente oprimida nesse momento. Aliás, ó Deus, quanta gente doente, quanta gente com dores terríveis, atrozes, dores da morte. Quantas famílias esfaceladas, destruídas pela violência, pelas drogas. E aqui estamos nós intercedendo, ó Deus. Salva a família, meu Pai. Salva a família, meu Deus. Tira essa pessoa que está, Senhor, nesse labirinto. Mostra a ela o caminho. Senhor, meu Deus, essa pessoa que está no caminho da destruição, da morte. Pessoas que estão se utilizando de drogas. Pessoas que estão na cocaína, pessoas que estão, ó Deus, atravessando momentos, mas momentos tão profundamente terríveis, horríveis, horrorosos. Senhor meu Deus, Senhor meu Pai, o Senhor é Deus poderoso. Eu repreendo, ó Pai, esse poder das trevas, esse poder diabólico, esse poder do inferno. Que está tomando essa vida, essa família, eu repreendo, Senhor, toda a força maligna, macabra, infernal, eu repreendo, meu Pai, há poder no nome, há poder no sangue de Jesus Cristo, há poder no nome e no sangue de Jesus, caia por terra a cadeia do inferno, caia por terra o poder da enfermidade. Senhor, meu Deus, quanta gente doente, e além de estar doente, ainda às vezes está, meu Deus, numa prisão, numa penitenciária,
Quantas pessoas estão orando comigo agora, Senhor?

0: e estão pedindo socorro. Reconhecem, ó Deus, que as suas vidas às vezes não foram boas no passado, mas mudaram. Alguns não mudaram ainda, mas querem mudar. Alguns estão buscando uma oportunidade, mas neste momento, ó Deus, eu diria que são passageiros, ó Pai, dentro da própria vida, vivendo dentro do sistema correcional, pessoas que estão vivendo, ó Pai, momentos difíceis, privadas da sua liberdade. Visita agora as pessoas que estão nas penitenciárias, nas cadeias de uma forma geral. Visita agora, ó Deus, mostrando o quanto o Senhor pode ser uma oportunidade para elas. E aqueles que já abraçaram a oportunidade, que o Senhor possa providenciar, ó Deus, a liberdade, para que agora, ó Deus, libertos duas vezes. Na liberdade, ó Deus, das cadeias dos homens, possam usufruir dela para buscar um bom trabalho, uma nova oportunidade, e na liberdade das cadeias do inferno, possam servir o Senhor de todo o coração, com amor no coração, constituir uma família, reconhecer a oportunidade, servir ao Senhor, testificarem, que sejam boas pessoas, que, Senhor meu Deus, sejam vencedores, vitoriosos. Senhor, eu peço ao Senhor, visita, Senhor, agora essa cadeia, essa penitenciária. Senhor, meu Pai, visita agora em nome de Jesus Cristo. Que o Senhor possa transformar esses corações e os corações que são povoados por ódio, ó Deus, dentro ou fora das cadeias, que esses corações possam ser transformados, que essas vidas possam ser prolongadas. Eu sei, ó Deus, que muitas pessoas praticantes da violência, muitas pessoas praticantes de crimes, sei que essas pessoas estão sujeitas a morrer a qualquer momento. E pela sua palavra nós entendemos, ó Deus, que se essas pessoas morrerem nessa situação, o Senhor não ficará feliz, e muito menos nós. Nós também não. Nós também não vamos ficar felizes por vidas perdidas, Senhor. Nós vamos ficar felizes por vidas salvas, isso sim. Sei que o Senhor pode agora tocar, transformar, abençoar. Sei que o Senhor pode, meu Deus, tocar nesse coração, trazendo, Senhor, levando essa vida à reflexão. E que essa vida possa tomar a atitude correta. Meu Deus, eu repreendo o engano maligno. Sei que o inimigo tem proporcionado engano a tanta gente. Sei que o inimigo tem proporcionado engano a tantas pessoas. Quanta gente sendo enganada. Quanta gente, meu Deus, vivendo debaixo dessa corrente do engano. Repreenda em nome de Jesus, ó Pai, essa pregação enganosa, mentirosa. Quando digo pregação, ó Pai, estou dizendo essas palavras que o inimigo tem colocado na boca de tanta gente, que não são palavras de socorro, que não são palavras de libertação, mas são palavras carregadas de engano, palavras carregadas, ó Deus, de um engano e de um ganho fácil, que vão remeter pessoas a proporcionar a esses enganadores uma vida fácil. Uma vida, ó Deus, que infelizmente será uma vida depois de terem tirado proveito de tanta gente inocente e sem conhecimento. Quanta gente simples, sendo enganada, Senhor, por propostas. Às vezes até mesmo propostas que perfazem até o uso da sua palavra, Senhor. Quanta gente sendo enganada, quanta gente, ó Deus, sendo roubada. Quantas vidas sendo dizimadas. Senhor, meu Deus, eu confio que o Senhor está atendendo nosso clamor agora. Confio que o Senhor está visitando também hospitais, onde tem pessoas que estão atravessando o vale da sombra da morte. Pessoas, Senhor meu Deus, que estão ali à mercê da própria morte. Pessoas que já não têm mais forças, ó Deus, para continuar. Pessoas que já se entregaram e já disseram, olha, eu quero morrer, Senhor, não aguento mais sofrer. Visita agora, meu Deus. Visita essas pessoas agora, eu sei que o Senhor pode curar. Eu sei que o Senhor pode curar mesmo. Sei que o Senhor pode levantar mesmo. Não é para a glória do meu nome. Eu sei que não sou nada, meu Deus. Eu sei que o Senhor pode usar qualquer pessoa. Sei que o Senhor pode não usar a mim se o Senhor não quiser. Não sou nada mesmo, Senhor. Mas o Senhor é grande e é poderoso. E sei que se o Senhor não quiser ouvir a minha oração, o Senhor vai ouvir a oração desses que estão orando comigo. Meu Deus, meu Pai, eu peço ao Senhor e confio na sua misericórdia acima de tudo. Purifica-nos, ó Deus, com a sua graça, com o seu poder. Cura essa pessoa enferma agora. Repreenda essa enfermidade. Sei que essa enfermidade vai levar essa família a refletir a respeito da sua palavra. Sei que esse testemunho que será contado vai levar tanta gente, ó Deus, a repensar a vida, entendendo a sua palavra como verdadeira, fiel. Senhor meu Deus, Senhor meu Pai, em nome de Jesus Cristo, em nome de Jesus Cristo, meu Deus, repreendo essa dor que está consumindo dessa pessoa a alegria de viver, repreendo essa dor, repreendo esse câncer, repreendo essa enfermidade que está trazendo, Senhor meu Pai, dor para toda a família. Sei que quando essa pessoa se enfermou, ficou enferma, eu sei que a família também ficou enferma, cura agora, meu Deus, cura. Cura essa dor, cura essa enfermidade. Sei que algumas enfermidades não são enfermidades necessariamente físicas. Sei que são enfermidades, ó Deus, às vezes trazidas pelo adversário, pelo diabo. E sei que essas enfermidades estão causando transtornos terríveis. Mas eu repreendo agora, sai enfermidade, sai. Eu sei que você, Satanás, tem colocado doença nesse corpo. Vai saindo agora. Sei que essa enfermidade foi você que colocou, sai agora, saia. Sai e leva embora a sua enfermidade. Sai e leva embora essa dor. Quantos lares, ó Deus, não tem mais paz. Quantos lares, pessoas, ó Deus, não podem dormir. Pessoas não podem se alimentar. Pessoas, ó Deus, passam pelo sufoco, pelo transtorno de verem demônios zanzando. Demônios em forma de vultos, monstros, pesadelos. Não são só as brigas, Senhor, mas é essa falta de conforto. É, meu Deus, essa falta de paz. Pessoas que chegam a ver, meu pai, coisas horríveis. E já não podem mais viver dessa forma. Eu te repreendo, espírito imundo, saia dessa casa, saia. Saia também dessa criancinha. Essa criancinha que chora com essa doença, com essa dor. Meu Pai, apresentamos ao Senhor as criancinhas. Cura as criancinhas agora. É para a glória do nome santo do Senhor. Cura essa criancinha que está padecendo tanto. Meu Deus, meu Pai, salva, meu Deus, vidas que estão perdidas. Permitindo, ó Deus, a esses corações ouvirem a Sua palavra. Proporciona a nós, ó Deus, o poder da Sua presença. Nós queremos ver a Tua glória, mostra-nos a Tua glória. Queremos contemplar a Tua glória. Queremos contemplar a Tua presença. Queremos ver o Senhor salvando, transformando. Queremos ver o Senhor levantando pessoas caídas. Queremos ver o Senhor usando os Teus obreiros, as Tuas obreiras. Toca no coração do Teu povo. Senhor meu Deus, servos, isso é o que somos. E como servos nos colocamos perante o Senhor para sermos usados pelo Senhor. Quantas campanhas, movimentos, estudos bíblicos, seminários bíblicos estão sendo levantados no Brasil inteiro para ensinar a sua gente, para levar a sua palavra à sua gente. Sei, ó Pai, que a grande maioria trabalha com amor, com afinco. Sei que tem aqueles também, ó Deus, que trabalham pelo dinheiro, querem cobrar apostila, querem cobrar cursos, querem cobrar. Senhor, eu sei que não dá para tirar o joio do meio do trigo, mas eu sei que a seu tempo o Senhor haverá de tirar o trigo e mandar fogo no joio. E sei que essas pessoas estão avisadas. Mas de qualquer maneira, ó Deus, o que importa é que a palavra do Senhor seja pregada. O que importa é que o Seu povo seja ensinado. E nós queremos, ó Deus, que a obra do Senhor passe pelo avivamento que o Senhor quer nos dar. Coloca nesse coração uma gotinha de consciência, meu Pai. Consciência, eu sei que falta tanta gente consciência. Falta tanta gente consciência espiritual, presença do Espírito Santo, para que todos entendam o papel histórico que o Senhor tem dado a elas, para que se deixe as picuinhas, conversinhas, grupinhos, pessoas independentes, e para que todos entendam, Senhor meu Deus, as questões do corpo, as questões da igreja. Repreendo a contenda, repreendo o poder macabro da contenda, divisão, repreendo, meu Deus, todas as formas de favoritismos, repreendo, Senhor meu Deus, todo o poder da injustiça, todo o poder da iniquidade. Quando digo iniquidade, Senhor, estou dizendo injustiça e pecados na definição da palavra. Em nome de Jesus, que haja paz, que haja alegria. Em nome de Jesus Cristo, que o poder do Senhor seja estendido a toda essa gente que ora comigo. Meu Pai, o Senhor está vendo cada coração. Purifica-nos, perdoa-nos, lava-nos na Tua palavra. Purifica-nos no sangue que Jesus Cristo derramou por nós na cruz do Calvário. E nós teremos a ousadia de nos acercarmos ao Senhor, de nos chegarmos diante do Senhor e recebermos do Senhor o Seu poder, sermos impactados pela Sua presença e pela Sua manifestação. Cura agora, ó Deus, confirma a Sua obra. Em nome de Jesus, faça, meu Deus, uma obra grande e poderosa em todos esses que oram conosco agora. Em nome de Jesus, para a glória do Teu santo nome. Amém, Senhor. Amém. É É o programa Voz da Libertação, da Igreja Deus e Amor. Sou o seu irmão Lourival de Almeida. Deus abençoe todos vocês.
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2: Todavia, mesmo que venham a sofrer porque praticam a justiça, vocês serão felizes. Não temam aquilo que eles temem. Não fiquem amedrontados. 1 Pedro 3,14.
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5: 3 horas e 27 minutos.

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2: Assim, irmãos, eu sou a Zaleia, da cidade de Brodowski. Eu quero contar o meu testemunho. Começou mais ou menos no ano de 2017. Eu vivi um quadro de depressão muito terrível. Eu enfrentava situações tão difíceis. Tentava orar, lutar, só que existe certo momento na nossa vida em que nós tentamos caminhar, mas a fraqueza vem tão forte. Eu não conseguia dormir à noite, eu tinha insônia, eu tomava remédios para dormir e a depressão ela batia forte na minha mente, na minha vida. Eu ia trabalhar, eu não conseguia trabalhar. O diabo falava sempre na minha mente para tirar a minha vida. Eu buscava tratamento, buscava ajuda, mas parece que nada estava resolvendo. E eu segui desde o ano de 2017, mais ou menos, até o ano de 2024. Nesse percurso, eu mudei de cidade várias vezes, eu buscava tratamento, mas parece que nada resolvia. Quando eu morava em outra cidade, na cidade de Barrinha, tomei remédio durante a noite, saí à noite sem saber para onde eu estava indo, dopada de tanto remédio. E eu fazia esse uso de remédios descontroladamente. E todo esse tempo eu chorava. Eu mandei mensagem para uma certa pessoa e a pessoa disse para mim: pessoas como você precisam realmente tirar a vida. Naquele momento, aquilo foi como uma gota d'água para mim. Eu não posso contar para ninguém o que estava acontecendo. A minha família não sabia do meu quadro. Eu não queria falar para minha família. Eu saí de casa naquele dia determinada que eu ia ceifar a minha vida. Eu morava em uma cidade onde dava acesso à rodovia e passava muitos caminhões ali por perto. E naquele momento, algo falava na minha mente: vai e se joga na frente dos caminhões. E quando eu subi, eu cheguei até perto da pista, aqueles barulhos do caminhão me chamava e estava aproximando ao horário da meia-noite. E quando eu cheguei ali perto, eu parei e pensei, falei, eu não posso fazer isso. Eu buscava alguém para conversar, mas eu pensava comigo, eu não posso incomodar ninguém. E eu sentei no banquinho da praça e eu comecei a olhar para o céu e comecei a chorar e pedir Deus para me ajudar. E eu fiquei naquele momento orando e clamando ao Senhor. E de repente o Senhor ele me trouxe uma paz na minha alma e eu consegui voltar para minha casa. Então eu mudei para a cidade de Brodowski no ano de 2024. Eu fui trabalhar numa empresa, onde naquela empresa eu não conseguia trabalhar direito. De repente eu fui dispensada daquele emprego. Quando eu fui dispensada daquele emprego, aquilo foi a minha gota de água. Eu me mudei para ficar perto da minha família e tentar procurar um novo emprego para ver se as coisas mudavam, mas nada mudou na minha vida. Eu saí daquele emprego e algo falava na minha mente enquanto eu descia para minha casa: vai, se joga desse viaduto, porque amanhã você vai sair nas redes, todo mundo vai saber quem era você. Quando eu cheguei na minha casa, uma irmã me mandou mensagem e disse: olha, eu estou te acompanhando e você está muito triste. E ela me chamou para fazer um propósito de oração na madrugada. Ela disse: olha, vamos fazer um propósito de oração na madrugada e nessa oração você pede para Deus visitar o seu subconsciente e te curar. E nesse propósito eu entrei na madrugada das 3 horas da manhã até as 4 horas da manhã e eu orava e eu pedia para o Senhor curar o meu subconsciente, porque até então eu orava e pedia o Senhor ajuda, eu fazia tratamentos e tal. É claro que você, quando está em quadro de depressão, você precisa fazer o tratamento e também precisa de oração, mas naquele momento eu pus um propósito comigo, eu vou procurar uma ajuda do Espírito Santo. E durante essa campanha, eu fui orando e pedindo para o Senhor me curar. E quando foi o final dessa campanha, para honra e glória do nome do Senhor, o Senhor ele me curou de uma forma completa. Hoje eu consigo dormir, literalmente, qualquer lugar que eu estou encostando, eu estou dormindo, porque o Senhor fez uma mudança tão grande na minha vida. Eu não conseguia me olhar no espelho, eu não gostava da minha aparência, eu não gostava de mim, eu me odiava. Mas aí, de repente, quando o Senhor ele fez uma mudança, hoje eu consigo me olhar no espelho, eu consigo sorrir, posso dizer eu sou uma nova pessoa porque o Senhor me restaurou. O Senhor ele fez uma obra completa na minha vida, ele me libertou desse quadro de depressão e não só isso, ele também me abriu uma porta de emprego, porque durante esse percurso eu falava pro Senhor: Senhor, me abre uma porta de emprego, eu não tenho ânimo nem para procurar um outro emprego. Eu disse para o Senhor que se ele me abrisse essa porta de emprego, que eu ia contar o meu testemunho. E hoje, para honra e glória do nome do Senhor, vai fazer um ano que ele me abriu uma porta de emprego. Então eu hoje eu posso testemunhar uma bênção completa. Às vezes você está nesse momento chorando, achando que não tem solução, o diabo está soprando na sua mente que você não vale para nada, que você não serve para nada. Eu quero dizer, Jesus, ele ama a sua vida. Não deixe que a sussurra de Satanás venha entrar na sua mente. Ouça a voz de Jesus, silencie as vozes ao seu redor e ouça a voz de Jesus. Não deixe que a depressão venha te vencer. Não tire a sua vida, porque a sua vida é preciosa, a sua alma é preciosa para o Senhor. Procure um tratamento, mas também busque o essencial. Cristo, ele entra na sua vida, ele entra na sua alma e ele muda por completo, ele traz a paz que a sua vida precisa. Que o Senhor te abençoe.
3: Quanto sofrimento, desilusão, tristeza e angústia na sua vida, caro amigo ouvinte. Você vive chorando, pensando: Deus se esqueceu de mim. Deus me abandonou. Deus não quer mais nada comigo. Você está enganado. Deus te ama. Deus te quer bem. Deus quer abençoar a sua vida. Você está pensando em tirar a sua própria vida? Você pensa em fugir de tudo e de todos, esconder-se e dizer: ninguém gosta de mim? Você está debaixo de uma depressão. Preste muita atenção. Deus te ama, porque de tal maneira ele enviou seu único filho para que todo aquele que nele crê não pereça, mas tenha vida eterna. Jesus, ele morreu. Morreu pelos teus pecados em uma cruz de dor, sofrimento e angústia, para te dar a paz e a tranquilidade. Ele mesmo disse bem claro: eu sou o bom pastor e o bom pastor dá a vida pelas suas ovelhas. Ele chegou a dizer mais ainda: vinde a mim todos que estão cansados e oprimidos e eu vos aliviarei. Caro amigo ouvinte, lembre-se de uma coisa: Deus nunca vai te desamparar. Esforça-te, tem bom ânimo e venha participar de uma concentração na Igreja Pentecostal. 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
5: A paz do Senhor, amados irmãos, eu sou o Luiz, eu estou vindo da Vila Nova Cachoeirinha, Zona Norte. Eu sempre venho aqui nas quarta-feira, né, do culto, grande mover de Deus, onde Deus tem operado muitos sinais, prodígio, maravilha. E aproveitando a oportunidade, eu quero convidar você que está enfermo, que está desenganado pela medicina, e venha receber o poder de Deus. Quarta-feira, o grande culto, mover de Deus aqui na sede mundial, na Igreja Pentecostal Deus é Amor.

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2: É para o teu nome, Senhor, este louvor. Para a tua honra, Senhor.

quanta gente chorou nesta noite. E parecia que seu choro não tinha mais fim. E você veio até aqui nesta tarde. E você está sentindo a mão suave do Senhor enxugando as suas lágrimas. Porque a palavra de Deus diz que o choro pode durar uma noite.

0: me chamo Gabriela e eu estava com depressão. Minha mãe faleceu, minha mãe veio morar comigo, tudo, minha mãe estava de idade, eu era muito apegada a ela, já não tinha pai, já sou casada, e ela veio ela morar comigo e de repente ela se adoeceu, do nada ela faleceu. Nossa, ela era a minha base. Nossa, desmoronei. Foi um ano de luta, pastor. Eu só engordando, meus pés tudo inchados, minhas pernas, eu não conseguia andar. Eu entrei em depressão, eu não conseguia comer, eu não queria ver a luz do dia, eu não queria conversar com ninguém, eu só queria chorar. Eu tinha uma, eu tenho uma criança de 4 anos, uma menina de 12, uma pré-adolescente. E eu não tinha vontade de viver mais. Eu queria somente dormir durante o dia e à noite eu vagava pela casa. Vivia caindo pelos cômodos, quebrei quase a casa inteira, me caí em cima do fogão inteirinho de vidro, não sei como não me cortei inteira, foi Deus. E luta dia a dia, meu marido foi um herói, fui no médico, fui diagnosticada com diabetes. Toma remédio daqui, toma remédio de lá. Um ano de luta. Até que um dia meu marido falou, vamos lá na igreja. Nós fomos levar o dízimo na igreja. Aí na igreja Deus é Amor. Aí o pastor deu uma revelação que o Espírito Santo estava revelando. Que tinha uma irmã que ia ter um infarto fulminante. Tem uma angústia imensa dentro do peito dela. É um demônio. E Deus está dando livramento para ela, se ela quer aceitar a benção, vem aqui na frente. Peguei e fui lá na frente do altar, aí o pastor colocou a mão, já caí. Aí só sei que na hora que eu abri os olhos, nossa, minha vida transformou. Pastor do céu, hoje eu tô ativa, eu faço serviço, minhas pernas desincharam, sabe? Eu sou uma nova pessoa novamente. Sabe aquela depressão, aquela angústia, aquele sentimento de se matar? Acabou tudo. Nossa, eu só tenho que agradecer a Jesus, meu único Salvador. Porque se a gente não tiver Ele conosco, a gente não é nada nessa terra, gente. Não é remédio, não é nada que vai curar a gente. Nem medicina, nada. A gente tem que ter fé e acreditar que só Jesus é o único Salvador da vida da gente. Tudo, em primeiro lugar, o que você for fazer, põe Deus na frente, que olha, que a sua vida vai mudar, como a minha mudou. É uma benção, tem muitas bênçãos que Deus já me deu, muitos livramentos, que ainda até na depressão estava dirigindo. Meu carro saiu a roda, vocês já viram? Quebrar a roda no meio, ficar só o cubo. Eu com meus filhos dentro do carro. Deus me deu livramento de morte. Eu estou aqui contando testemunho para vocês. Que Deus é maravilhoso na vida da gente. Deus é maravilhoso. Eu dedico a Ele tudo. Pastor, eu não tenho nem palavras para dizer como Deus é maravilhoso. Sem Ele, a gente não pode viver. A paz do Senhor, gente.
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4: 4 horas e 1 minuto.
5: O que você faria se tivesse mais uma oportunidade?
6: Meu nome é Elinilda, estou aqui para testificar o que Deus fez na vida do meu filho Gustavo. Sou mãe de 6 filhos e Gustavo é o segundo. Gustavo, ele foi criado na igreja, sempre caminhou conosco. Quando chegou na adolescência, o Gustavo não quis ir mais para a igreja. O Gustavo começou a olhar o mundo, começou a desejar as coisas do mundo, começou a não querer mais ir para a igreja, até que não foi mais. Então, pela primeira vez, o Gustavo experimentou bebida na escola. Ele chegou aqui em casa alterado e desmaiou. Meu marido foi com ele para o hospital, 11 horas da noite. Ele andava com essas pessoas e eu sempre orando pelo Gustavo. Gustavo começou a ouvir funk, Gustavo começou a gostar muito de funk. Ele escrevia letras de funk. Então, eu nem sabia que ele escrevia funk. Eu fui descobrir depois de um tempo que... o Gustavo para escrever música. Meus irmãos, dentro desse tempo, Deus falava muito, Deus usava os profetas, revelando que Deus estava dando muito livramento de morte. Ele estava com seus sonhos na terra, ou seja, os sonhos dele era ser famoso aqui. O inimigo levando ele para esse caminho. Ele não estava bem psicologicamente, porque ele estava muito nervoso. Então, eu lembrava que o Senhor tinha promessa na vida do Gustavo. Dentro desse tempo, eu via, meus irmãos, o inimigo querendo arrastar ele mesmo para o mundo. Quando foi esse ano, o Gustavo, ele começou a ir para a igreja, coisa que ele nunca queria ir mais. Ou seja, ele não queria mais frequentar a igreja. E, de repente, o Gustavo começou a ir para a igreja. Meu coração ficou muito alegre, eu fiquei muito feliz. O Gustavo começou a caminhar e numa consagração, num dia de folga dele, eu recebi da minha pastora uma foto, um vídeo, Gustavo se entregou para Jesus. Meu Deus, meu coração ficou transbordando de alegria. Irmãos, eu criei na promessa que Deus falou que ia salvar ele, que ia trazer ele para a presença de Deus. Muitas campanhas eu fiz na Igreja de Deus é Amor, muitos votos, minha mãe também fazendo voto, e minha mãe profetizava, você vai ver o Gustavo na presença de Deus. Hoje, o Gustavo está na presença de Deus. No mês de agosto, o Gustavo desceu as águas. Irmãos, hoje o Gustavo vai para a vigília. Todas as sextas-feiras, o Gustavo está lá no santuário buscando a Deus. Então, o que eu quero dizer para você que é mãe? Hoje, o Gustavo está com 21 anos. Cada dia mais ele está mais focado, ele lê a Bíblia, ele ora, ele busca a Deus aqui em casa. E eu quero dizer para você que é mãe, que a promessa que Deus fez na vida do teu filho ainda está de pé, porque ele é fiel. Não desanime, continua fazendo campanha, continua buscando a Deus, faz voto, porque Deus ouve as orações de uma mãe. E através das orações, através dos votos que eu fiz, a minha mãe também fazendo voto pelo Gustavo, Deus resgatou ele, não deixou o inimigo tragar. Então não importa em que situação teu filho esteja, ele pode estar nas drogas, ele pode estar nas bebidas, ele pode estar no funk, onde estiver, as mãos de Deus Todo-Poderoso vai resgatar eles no momento certo, porque a oração Deus está recebendo. Minha irmã, a tua oração o Senhor está recebendo. Eu creio na tua vitória, assim como a minha chegou. Deus abençoe a todos.
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4: Muito bom dia para você ligado aqui na Rádio Deus e Amor. Agora são 4 horas e 5 minutos. Chegou o momento de nós falarmos de informação com a jornalista Cristine Luiz, em sequência às devidas apresentações. Agora vem ela, Cristine Luiz, falando de saúde mental.
8: E vamos ao momento de informação aqui na Rádio Deus é Amor. Isolamento invisível. A solidão na terceira idade é um desafio que exige calor humano. O envelhecimento traz consigo mudanças que podem gerar um grande isolamento. Muitos idosos passam longos períodos sozinhos sem ninguém para conversar. A solidão profunda é um fator de risco que acelera o adoecimento mental. A falta de interação social constante leva à tristeza e ao desânimo crônico. Os laços familiares muitas vezes se afrouxam com a pressa dos mais jovens. Ouvir as histórias dos mais velhos é um remédio poderoso contra a melancolia. Incentivar a participação em grupos de convivência realmente faz uma diferença na rotina. Pequenos gestos, como uma visita inesperada, renovam a alegria de viver. A inclusão do idoso nas atividades da casa devolve o sentimento de utilidade. A saúde mental na terceira idade depende diretamente do afeto recebido. Ninguém foi feito para viver aí os últimos anos em silêncio e abandono. Cuidar dos idosos é, de fato, retribuir todo o amparo que eles deram no passado. Cura pela natureza. Atividades ao ar livre reduzem o estresse e melhoram o humor. O contato com o ambiente natural traz um benefício imediato para o cérebro. Passar tempo em praças e parques ajuda a baixar a pressão arterial rapidamente. A luz do sol matinal é fundamental para a produção de hormônios e bem-estar. A caminhada diária é a forma mais simples e barata de organizar a mente. O movimento físico estimula o corpo a liberar substâncias que geram alegria. Apenas 20 minutinhos aí de um passeio já modificam o estado emocional. Sair de ambientes fechados renova a respiração e amplia a visão de mundo. Esse respiro tira a mente do foco dos problemas e das preocupações diárias. A natureza tem esse poder, né? Um ritmo próprio que ajuda a acalmar a agitação interna. O verde das árvores e o ar fresco são calmantes fornecidos pelo Criador. Um corpo em movimento e em contato com a luz garante uma mente muito mais saudável.
4: Quatro horas, 8 minutos, agora sim as devidas apresentações. Sou o Sermão em Cristo, Diácono Natiel Reis. O Papa Chibé-Paraense, faça a sua companhia pelos próximos minutos, até 5 horas aqui na sua Rádio Deus e Amor. Já tivemos aí um início de madrugada maravilhoso, oramos bastante, falamos com Deus, com os nossos irmãos ao vivo do Santuário de Oração. Depois atendemos algumas ligações ao vivo, algumas pessoas de todo o Brasil ligando para cá, conversando com a gente, falando com os nossos colaboradores aqui no call center também, respondendo algumas mensagens pelo WhatsApp da Central de Produção Internacional. E depois, 2 horas, fizemos aquele momento especial de clamor. Fomos até 3 horas, e 3 horas o pastor Lorival de Almeida chegou com você, fazendo a sua companhia e também orando. E agora seguimos, porque a madrugada do socorro de Deus ainda não chegou ao fim. Você pode participar mandando a sua mensagem para cá. 11 982 92 33 92, porque 4h40 tem o clamor por portas abertas, e você que precisa de porta aberta também pode participar conosco mandando a sua mensagem, a sua interação. E também você que está amanhecendo, está acordando, pode mandar sua mensagem para cá também, nos dando o seu bom dia, porque o nosso dia hoje vai ser muito bom para a glória de Deus. É quarta-feira e você já sabe, quarta-feira tem culto aqui na Sede Mundial, às 7 horas da manhã com o presbítero Anderson Silva, às 9 horas da manhã com o pastor Milton Almeida, às 11 horas da manhã com o presbítero Levi Muniz, às 3 horas da tarde com o nosso querido pastor Rivaí Silva, e às 7 horas da noite, mais um poderoso culto com você e por você aqui no Templo da Glória de Deus. Avenida do Estado 4568 e Avenida Prefeito Passos, número 10, no bairro da Liberdade, no centro de São Paulo. Aguardamos por você e por toda a sua querida família para juntos adorarmos a Deus na beleza de sua santidade e depois recebermos uma poderosa oração. E depois dessa oração, meu irmão e minha irmã, receberemos a grandeza de Deus. Vem pra cá, São Paulo, vem pra cá, Brasil!
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0: Não nos deixa sozinhos, não, por favor. Faça parte da nossa vida no dia a dia, sempre acompanhando as nossas postagens. Inclusive, tem postagem nova em todas as nossas redes sociais, porque nós estamos vivendo aí numa semana de festa de 64 anos da nossa Igreja Deus é Amor. Agora em São Paulo, no horário de Brasília, 4 horas 13 minutos.
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2: Me chamo Jorge, sou de Osasco e eu estou participando da poderosa campanha quarta-feira do Grande Mover de Deus. Tenham sido abençoado e quero deixar o convite a todos vocês que também venham participar conosco, quarta-feira do Grande Mover de Deus. 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Venha você também fazer parte.
3: 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E convido vocês aqui da Grande São Paulo, região central, para estar conosco. Eu, pastor Milton, vou estar com todos vocês a partir das 9 horas da manhã, naquele culto de consagração, culto de jejum, culto da busca da presença de Deus. Você que está enfermo, você que está desempregado, você que precisa de Deus, um milagre, vem estar conosco. 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
4: A paz do Senhor Jesus, irmãos. Meu nome é Cida, do bairro Jardim São Jorge. Estou aqui mais que depressa agradecendo os grandes milagres dessas quarta-feira, né, irmãos? Deus tem feito muitas maravilhas, prodígios. O Senhor tem abençoado a gente nas causas impossíveis, né, irmãos? Ainda mais quando a gente coloca no lugar de intercessora. O Senhor tem ouvido cada pedido. Eu gostaria que os irmãos que estivessem me ouvindo nessa hora, você não fica na sua casa. Porque o grande Deus te convida, né, irmãos, para estar aqui resolvendo as suas causas, enxugando as suas lágrimas, avivando a sua vida, renovando a sua fé. E não fique parado não, venha para a Sede Mundial nas quartas-feiras, do grande mover de Deus. Hoje, né, eu fiquei sabendo uma benção maravilhosa, né, que tinha uma moça, ela estava sem lugar para estar morando, estava aí fora. E através dessas quarta-feiras, Jesus já fez um milagre completo, já completou a benção na vida dela, na vida do bebê dela. E o Senhor, Ele é fiel. E mais que depressa, venha buscar o seu milagre, porque o nosso Deus, Ele ainda abriu o mar. Gostaria de estar te chamando, convidando, né, irmão? Mais que depressa, venha quarta-feira para o mover de Deus sobre a sua vida, sobre a sua família. Assim como Deus, Ele tem me abençoado. Vai abençoar a sua vida e abrir esse grande mar para nós passar em terra seca.
5: Meu nome é Edmilson e eu estou aqui fazendo a campanha O Grande Mover de Deus, na quarta-feira. Peço que você venha, você que está me escutando, venha também, você vai ser abençoado. E eu creio na minha vitória, eu congrego no Campo Limpo e venha, você não tem nada a perder. Se você não receber essa bênção aqui, você não vai receber em lugar nenhum. Amém? Deus abençoe.
6: Que Deus abençoe, queridos e amados ouvintes do programa Voz da Libertação. Pastor Rivair falando com todos vocês. Estou aqui para confirmar a minha presença na grande quarta-feira, a quarta-feira do grande mover de Deus, no horário das 15 horas. Iremos levantar um grande clamor a Deus em seu favor, o batalhão da oração, o batalhão da fé, o batalhão da libertação, confirmando também a presença nesta grande quarta-feira, no horário das 15 horas, na Avenida do Estado, 4568. Você que precisa de um milagre, Você que precisa de uma grande libertação, não vai ficar em casa. Venha buscar o seu milagre. Venha receber a grande bênção que virá das mãos do nosso Deus para a palma das suas mãos. Chega de sofrer, meu irmão. Anote este endereço. Avenida do Estado, 4568.

0: Eu aguardo por você e por toda a sua querida e amada família. Faça o trabalho do bom samaritano, evangelize um amigo e convide para fazer parte da Tarde da Libertação, a quarta-feira do Grande Mover de Deus. Mais uma vez o endereço, Avenida do Estado, 4568, no horário das 15 horas. Espero por você e por toda a sua família.
1: Este é o endereço da bênção para você, Avenida do Estado 4568, no bairro da Liberdade, aqui no centro de São Paulo, acesso principal de automóveis e pedestres, Avenida Prefeito Passos, número 10. Estamos a 5 minutos da estação de metrô Pedro II, da linha 3 vermelha, a poucos minutos também da Praça da Sé, do Marco Zero aqui de São Paulo. Aguardamos por você e por sua família esses horários mencionados. Às 9 horas da manhã, pastor Milton Almeida. Às 3 horas da tarde, pastor Rivaí Silva, pregando a palavra de Deus e orando por todos. Agora, hora certa para você, no horário de Brasília, 4 horas 20 minutos.

0: 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Agora são 4 horas e 23 minutos, você faz boa companhia do programa Voz da Libertação e nos diga de onde você está acompanhando esta rádio tão maravilhosa. 11 982 92 33 92. Nosso irmão Mendes acabou de mandar uma mensagem para cá dizendo que está acompanhando essa rádio maravilhosa. Matias nos deu o seu bom dia, dizendo a paz do Senhor Jesus a todos da Rádio Deus e Amor. Sou irmão Matias, de Citrolândia, Betim, Minas Gerais. Peço oração porque estou enfermo e creio que Deus vai me curar. Deus abençoe a todos vocês. Eu também creio. Deus abençoe a você, Matias. Oremos ao Senhor para que envie o seu consolo bem presente na hora da angústia e também a grande libertação desta enfermidade. Sara Ribeiro mandou uma mensagem e escreveu para nós da seguinte maneira: a paz do Senhor Jesus Cristo, peço oração em favor da minha filha Kelly Ribeiro. Nesta madrugada tentou suicídio, tomou uma cartela de comprimido. Olha só, a gente vai orar sim por ela. Vou orar. Sara, obrigado por ter mandado sua mensagem aqui. É o melhor lugar que você pode ter recorrido, porque esta é a madrugada do socorro de Deus. Querido ouvinte da Rádio Deus e Amor, nós pedimos orações em favor da irmã Kelly Ribeiro. Está desmaiada, hospitalizada, e a sua mãe está rogando o nosso clamor. Daqui a pouco eu faço mais um momento de clamor aqui por todos, inclusive pela Kelly e por sua mãezinha, a Sara, que nos contatou, nos mandou uma mensagem aqui para a madrugada do Socorro de Deus da Central de Produção Internacional. Agora, 4h24, o Marcelo também mandou uma mensagem especial para nós. Código DDD 13, final de contato 7492. E escreveu da seguinte maneira para nós: paz do Senhor Jesus, Diácono Natiel Reis, bom dia, peço oração por livramento no trânsito. Sou motorista escolar. Marcelo, de São Vicente, São Paulo, aqui na Baixada. Tá bom, Deus abençoe você. Obrigado, Marcelo, por seu envio de mensagem. Bom trabalho aí para você, levando as nossas crianças para a escola, trazendo-as também em paz, em segurança. É o que nós desejamos e também oramos por isso aqui nessa manhã tão especial na Rádio Deus e Amor. Eliette, do Rio de Janeiro, pede oração em favor de uma conhecida que foi presa injustamente com 2 bebês para cuidar. Oremos a Deus, hein? Se quiser também pode mandar o nome dela aqui para nós buscarmos a face de Deus e apresentarmos em oração daqui a pouco, tá bom? Agora são 4h26, hora certa para você na Rádio Deus é Amor. Vou fazer menção de uma última mensagem por enquanto. João Eudes mandou uma mensagem aqui dizendo: a paz do Senhor, eu sou o João Eudes, de Fortaleza. Estou de plantão até as 7 horas da manhã, Diácono Natiel. Bom dia, João. Você já tomou café? Café preto? Café sem açúcar? Ou tá na bênção? Ele pediu oração também aqui em favor da família dele. Tá bom, vou orar por você e por sua família, João. Um excelente dia aí para você em Fortaleza, no Ceará. Com certeza tá bem quente. Eu vou até dar uma olhada aqui no clima-tempo. Qual é agora a temperatura, o clima em Fortaleza, no Ceará? Tá quente, hein? 26 graus. Tá mais quente que Belém, que tá 24. Possibilidade de chover hoje para ir é 35%. Chovendo daqui a pouquinho, hein? Umidade relativa do ar 88%. Bom dia, João, mais uma vez. Bora ver. Agora 4h27. Vou fazer um rápido intervalo, rapidinho aqui na programação, porque na volta a gente ainda vai ter 30 minutos para conversar. Enquanto isso, você se prepara, porque 4h40 tem a oração de porta aberta. O nosso Deus é o Deus da providência. Você crê? O Jeová que envia a providência, o socorro bem presente na hora da angústia? Pois é. Ele é o Deus que coloca aquilo que nós precisamos: a porta aberta, a saúde, a prosperidade Jeová Jiré é o seu nome, Jeová Rafá, o Deus da cura, Jeová Jiré, o Deus da provisão. 4:28 em São Paulo.
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1h34 em São Paulo, daqui a 6 minutos, oração por porta aberta na rádio Deus é Amor. E claro que você pode participar com a gente, tá bom? 11 982 92 33 92 é a possibilidade que você tem para mandar uma mensagem para cá. Já não estamos mais atendendo ligações, no entanto, estamos respondendo mensagens aqui. A paz do Senhor Jesus, aqui é o Diácono Calixto de Conselheiro Lafaiete. Peço oração para minha família e para Camille e Débora. Que o Senhor Jesus Cristo abençoe sempre elas. Minas Gerais, que Deus abençoe. Sou ouvinte da Rádio Deus e Amor. Calixto, Deus abençoe você. Bom dia, já cedinho acordado. Que bênção, hein? Bora ver quem mais está acordado junto comigo. A paz do Senhor Jesus, meu nome é Joel Alves Costa, sou de Volta. Que escreveu, está muito agradecido a Deus, ligadinho conosco na Rádio Deus e Amor. Nesse momento, a esposa dele está com dores e pede orações. Vamos orar então, tá bom? Por você e por sua esposa. E por todos que precisam nessa madrugada do socorro de Deus. Agora 4h36, daqui a 4 minutos, é esse momento de clamor todo especial aqui na Rádio Deus e Amor. Carminha também mandou uma mensagem para cá, hein? É de Londrina. Bom dia, Londrina. Bom dia, o Paraná. Deve estar friozinho por aí também, né? No norte do Paraná. Nos deixou aqui a paz do Senhor Jesus e a oração por porta aberta. Vamos orar assim por você e por todos que nos acompanham aí em Londrina. Amo essa cidade, linda demais. Betânia também comentou com a gente aqui no WhatsApp, escreveu da seguinte maneira. Bom dia, na paz do Senhor Jesus, meu nome é Betânia, moro em Ubá, Minas Gerais. Peço oração para mim e pela saúde de todos da minha família. Tá bom? Ela crê no milagre, eu também creio por você. Creio por você e com você, tá bom? A Vanessa também mandou uma mensagem aqui, a paz do Senhor Jesus Cristo. Sou a Vanessa de São Paulo, Pirituba. E peço oração por minha vida, em meu favor, e também por porta aberta para o meu filho Mateus. Amém, vamos orar pelo Mateus e por você também. Agora 4h37, uma linda canção nos prepara para esse momento de clamor aqui na Rádio Deus e Amor. Não deixe de orar. Oração por porta aberta. Daqui a 2 minutos e meio na programação da Madrugada do Socorro de Deus.

0: 4:40, momento de falarmos com Deus, oração da porta aberta, prepare o seu coração.
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0: Senhor Deus e Pai, mais uma vez nos colocamos diante da Tua presença, suplicando a Tua misericórdia por cada um, por cada pessoa que agora ora comigo. Meu Deus, eu sei que o Senhor é o Deus das portas abertas. O Senhor é Jeová Jiré, o Deus da providência, o Deus que manifesta a Tua graça em momentos obscuros, de escuridão em nossas vidas, meu Pai. Quando nós olhamos para a direita, para a esquerda e não encontramos nenhum tipo de resposta favorável para as nossas vidas, a Tua palavra nos orienta a olharmos para os céus. De onde vem o nosso socorro? Vem do Criador dos céus, da terra, do mar, do universo, de todas as coisas. E neste momento, Senhor, eu suplico que esta pessoa seja abençoada por Ti, com a porta aberta de um bom ganho do trabalho, Senhor. Meu Deus, esta mulher que já está orando há tanto tempo, e não somente orando, também colocando as mãos em ação, em prática, Senhor, indo, entregando currículos, também participando de entrevistas, buscando profissionalizar-se, cursos de capacitação, técnicos, tecnólogos, bacharelado, licenciatura, Senhor, fazendo, Senhor Pai, com que o seu currículo fique mais robusto, mas até o momento nada, nem uma ligação, nem um retorno. Senhor, tem misericórdia, porque agora é o impossível que acontece, que entre em ação, através das Tuas potentes mãos, a manifestação do Divino Espírito Santo. Nós oramos, meu Pai, crendo que este irmão também, que está em busca de um salário melhor, de um ganho compensador, para levar dignidade à sua família, Senhor, abra as portas do bom ganho, meu Pai, o salário digno, compensador, para que o Teu servo Te glorifique também, exalte ao Teu santo nome, Jesus. Eu Te louvo, eu Te exalto, Tu és o maravilhoso, o conselheiro, Deus forte, o Pai da eternidade, o príncipe da paz, que nos faz mais do que vencedores. E eu tenho a plena certeza, meu Deus, de que este irmão que está orando agora, de que esta irmã que está orando agora, vai, Senhor, receber uma bênção muito grande em suas mãos. Em nome de Jesus eu peço, e por gratidão e fé agradeço. Amém e amém, Senhor, meu Deus e Pai. 4:44. Bom dia para você aqui na Rádio Deus e Amor. Eu vou ficando por aqui com gratidão no coração por ter feito parte da sua vida ao longo desta madrugada. Se você está acordando agora, bom dia. Se você passou a madrugada acordado aí comigo, orando, buscando a Deus, lindos louvores, depoimentos, agora é o momento de você descansar um pouco, tá? Dorme aí. Dorme, o Senhor te dá o sono tranquilo, reparador. E comunicou com você, seu irmão em Cristo, Diácono Natiel Reis. Trabalhos técnicos, Lucas Ione. Agora você fica na companhia da irmã Débora Miranda, no espaço Eu e Mais Um. E depois tem o Bíblia em Foco aqui para você na Rádio Deus e Amor. Saúde em Foco, falando sobre saúde, notícias e muito mais, tá bom? Em sequência tem um Culto no Lar, hoje falando sobre vinho novo em odres velhos aqui para você. Nosso irmão Davi Miranda Neto prega a palavra, e às 6 da manhã tem a oração do amanhecer com o pastor César Medina e também o presbítero Iris Van. E depois tem Sertão Evangélico e a programação sequência na Rádio Deus é Amor. Bom dia para você, até a próxima oportunidade, na paz do Senhor Jesus.
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2: Eu quero chegar aqui já cumprimentando aos irmãos que estamos acompanhando pelo Espaço Um Mais Um, e já agradecendo a todos de estarem sempre em sintonia conosco. Você que é novo convertido, acabou de aceitar Jesus, está todo dia ligado nessa programação para aprender um pouquinho mais sobre Deus e a sua magnitude, a sua grandeza, o seu amor, não é? É muito bom estar com vocês aqui, porque além de eu transmitir esta mensagem, esse ensinamento, eu também tenho aprendido muito ao examinar as escrituras antes de passar a vocês o ensino. Estamos falando essa semana sobre o louvor e adoração a Deus, e eu quero hoje encerrar falando que o louvor, a adoração, não é um passatempo. Ah, já que não tenho nada que fazer, eu vou fazer aí uma adoração ao Senhor, fazer aí um louvor, né? Não. E nem é uma atitude de louvor irrefletida, sem pensar. Romanos capítulo 12, versículo 1 diz: rogo-vos, pois, irmãos, isso Paulo escrevendo aos irmãos de Roma, ele está rogando aos irmãos pela compaixão de Deus. Ele diz: que apresenteis o vosso corpo em sacrifício vivo, santo e agradável a Deus, que é o vosso culto racional. Ou seja, adoração e louvor a Deus num culto, quando nós estamos ali sentados louvando ao Senhor, falando com Deus, devotando o nosso culto a Deus, não é uma coisa sem reflexão, sem pensar, não. É uma coisa racional. A Bíblia diz que é o culto racional. É a expressão sacrificial do nosso ser a Deus. Isso quer dizer uma oferta a Deus, completa do nosso afeto, uma oferta completa dos nossos bens, de todo o nosso trabalho. E o nosso espírito só poderá penetrar, eu digo, na dimensão do louvor, quando estivermos dispostos a oferecer o nosso melhor para Deus. Eu estou aqui falando com vocês sobre louvor, mas meu coração está, sabe, pulando, está aquecido, está queimando pela presença de Deus. Eu não sei se vocês já experimentaram isso, mas eu queria compartilhar com vocês. Quando a gente começa a falar de Deus, falar da palavra de Deus, o Espírito Santo que está morando dentro da gente, ele se alegra. E qual é o sentimento que você tem quando o Espírito Santo se alegra? Você sente seu coração ferver, entre aspas, né? Aquela alegria, aquela vontade de chorar, de alegria na presença de Deus. É exatamente isso que eu estou sentindo agora. Eu sei que enquanto eu estou aqui ensinando vocês este tema sobre louvor, Deus está se agradando disso. Então ele se alegra dentro de mim. E eu expresso então com a minha alegria, com meu entusiasmo, com as minhas lágrimas, o que eu estou sentindo. Louvado seja Deus. Eu digo que louvar a Deus é o segredo para nos acrescentarmos bênçãos à nossa vida. Agora, tenha como norma básica em sua vida esses versículos que eu vou deixar aqui para vocês. Olha, está em Salmos, capítulo 67, dos versículos 4 ao 6. Eu vou ler para vocês. Alegrem-se e regozijem-se as nações, pois Deus julgará os povos com equidade, ou seja, com justiça. Ou seja, Deus julgará os povos com equidade, com justiça. E governará as nações sobre a terra. Aí no versículo 5 diz: louvem-te a ti, ó Deus, os povos. Louvem-te os povos todos. Então a terra dará o seu fruto. E Deus, o nosso Deus, nos abençoará. E todas as extremidades da terra o temerão. Olha que coisa linda. Toda a terra um dia vai dobrar os joelhos e reconhecer que Deus é o Senhor. Mesmo que hoje eles não tenham feito isso, que não queiram fazer, mas um dia, no final dos tempos, quando esta terra se acabar, todas as nações vão obedecer a Deus, vão estar de joelhos diante da face de Deus, reconhecendo a grandeza do nosso Deus. Ainda bem que nós já conhecemos Ele agora, estamos aprendendo a cada dia e conhecendo cada dia o Senhor pouquinho, pouquinho por dia. Isso é maravilhoso. Eu quero agradecer a todos vocês que têm nos acompanhado todos os dias através desses 5 minutinhos. quero receber a sua mensagem, você que é novo convertido. Como você tem recebido, né, esta programação, o que você tem aprendido, o que ela tem feito, o que a palavra de Deus tem surtido na sua vida, o efeito surtido em você. Mande-nos a sua mensagem no 119-8292-3392. Um forte abraço de sua mãe Cristo, Débora Miranda, e até o próximo programa. Fiquem na paz do Senhor.
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5: Obrigada pela sua audiência. Eu sou a Cristine Luiz e vamos ao momento de informação aqui na rádio Deus é Amor. Vida mais saudável. Praticar atividade física proporciona inúmeros benefícios.

agudo do miocárdio, com uma morte a cada 7 pessoas, segundo dados do Ministério da Saúde. Além do atendimento rápido em situações de emergência, a prevenção por meio da prática regular de atividades físicas é fundamental para evitar problemas no coração. A prática de exercícios não só proporciona uma sensação de bem-estar, mas também fortalece todos os músculos do corpo, melhorando a circulação sanguínea e promovendo a irrigação do coração. A atividade física é uma forma eficaz de reduzir os níveis de colesterol e glicemia, além de ajudar no controle da pressão arterial. É necessário conscientizar a população sobre a prática de exercícios, especialmente para aqueles com doenças cardiovasculares, porque a inatividade pode agravar problemas existentes e até levar ao surgimento de novas condições. Então, antes de começar qualquer atividade física, deve-se realizar um check-up com um cardiologista para avaliar a saúde do coração. Então, através de exames, é possível identificar problemas que poderiam ser agravados durante o exercício, como um sopro ou até uma arritmia cardíaca. Desafios do emagrecimento. Entenda por que é tão difícil emagrecer depois dos 40 anos. Olha, após os 40 anos, muita gente enfrenta aí desafios significativos para emagrecer, e isso se deve a uma combinação de alguns fatores que são biológicos, hormonais e comportamentais. A partir dessa idade, o metabolismo, ele tende a desacelerar. O que isso significa? Que o corpo, ele queima menos calorias em repouso. Um outro fator importante é a mudança nos hábitos de vida que muitas pessoas adotam ao longo dos anos. Então, o aumento das responsabilidades profissionais e familiares pode resultar em menos tempo dedicado à prática de exercícios físicos e a uma alimentação, digamos, mais equilibrada. Estudos mostram que o estresse também desempenha um papel fundamental, já que pode levar à busca por alimentos menos saudáveis. Essa combinação de fatores torna o emagrecimento um verdadeiro desafio. Aliás, o emagrecimento após os 40 anos não pode ser ignorado. Para enfrentar esses desafios, é fundamental que as abordagens de emagrecimento sejam adaptadas às necessidades individuais, incluindo aí a consideração de apoio psicológico, o planejamento alimentar consciente e a adoção de atividades físicas que se encaixem na sua rotina.

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1: 5 horas.
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4: Glória a Deus, aleluia. Vocês podem ficar de pé no seu lugar. Quão bom é estar de volta à nossa casa. Olha para o irmão, para a irmã do seu lado e fala: quão bom é estar na casa do Senhor. Abra suas Bíblias em Lucas capítulo 5. Lucas capítulo 5, eu vou ler a partir do versículo 29. Lucas 5, 29. Abram suas Bíblias comigo. Quem não encontrou, acompanha com a gente no telão. Então lhe ofereceu Levi um grande banquete em sua casa, e numerosos publicanos e outros estavam com eles à mesa. Os fariseus e seus escribas murmuravam contra os discípulos de Jesus, perguntando: por que comeis e bebeis com os publicanos e pecadores? Respondeu-lhes Jesus: os sãos não precisam de médico, e sim os doentes. Não vim chamar justos, mas sim pecadores ao arrependimento. Disseram-lhe eles: os discípulos de João, e bem assim os dos fariseus, frequentemente jejuam e fazem orações, os teus, entretanto, comem e bebem. Jesus, porém, lhes disse: podeis fazer jejuar os convidados para o casamento enquanto dias virão, contudo, em que lhes será tirado o noivo, naqueles dias sim jejuarão. Também lhes disse uma parábola: ninguém tire um pedaço de veste nova e põe esta veste velha, pois rasgará a nova e o remendo da nova não se ajustará à velha. E ninguém põe vinho novo em odres velhos, pois o vinho novo romperá os odres, entornar-se-á o vinho e os odres se estragarão. Pelo contrário, o vinho novo deve ser posto em odres novos, e ambos se conservam. E ninguém, tendo bebido vinho velho, prefere o novo, porque diz: o velho é excelente. Eu já falei essa frase em alguns momentos, acredito que em redes sociais, eu não me lembro se eu já falei ela em algum culto, mas tem uma frase muito interessante que Albert Einstein nos disse. Quem, todo mundo aqui já ouviu falar de Albert Einstein, provavelmente a maior mente de algum ser humano que já pisou nessa terra. Um dos homens mais geniais, que trouxe grandes avanços científicos que hoje nós desfrutamos, a nossa tecnologia e tudo mais. E Einstein disse uma frase que é muito bíblica, por mais que não seja uma citação literalmente da Bíblia. Ele diz assim: continuar fazendo as mesmas coisas e esperar resultados diferentes é a definição da insanidade. Em outras palavras, ele disse essa mesma coisa, eu vou refrasear. A definição da insanidade é fazer exatamente a mesma coisa e esperar resultados diferentes. E quando ele disse essa frase, eu vi ela, eu acredito que faz uns 2, 3 anos que eu fui exposto a essa frase que ele disse há algumas décadas já atrás, obviamente ele já não está mais entre nós, eu vi a base bíblica que ela tem. Porque quando a gente analisa o que essa frase tem para nos dizer, ela não fala sobre algo específico, mas ela é aplicável a tudo aquilo que a gente faz ou deixa de fazer na nossa vida. Eu queria te fazer uma pergunta. Quantas vezes nós estamos vivendo de uma forma insana? Quantas vezes nós estamos vivendo insanamente? E eu digo pela sua definição, conforme Einstein definiu, o que é insanidade. Que é fazer a mesma coisa e esperar um resultado diferente. Então, se eu chegar aqui e dar um chute nesse retorno, obviamente eu vou sentir um impacto no meu pé. E se eu penso comigo, falo, eu não quero sentir nenhum tipo de dor ou nenhum tipo de impacto no meu pé, mas eu continuo dando um chute nesse retorno, aquilo é uma insanidade. Porque eu estou fazendo exatamente a mesma coisa e esperando um resultado diferente. Se eu pegasse essa Bíblia, pela toda a minha experiência de vida, e eu soltasse ela, eu certamente te garanto, aposto dinheiro em cima disso, que ela cairia ao chão, porque eu já vi o resultado do que é soltar algo diante da lei da gravidade. Então, quando Einstein nos traz uma frase como essa, que a insanidade é continuar fazendo as mesmas coisas, esperar resultados diferentes, eu pergunto a todos nós, quantas vezes temos vivido de uma forma insana? De uma forma completamente insana, esperando que algo mude na nossa vida, se nós continuamos fazendo as mesmas coisas que temos feito no passado, e falando com Deus, muitas vezes esbravejando com Deus, Senhor, por que isso não muda na minha vida? E nós continuamos tomando as mesmas decisões que fazíamos no passado. Forte, né? Comecei começando mesmo hoje. Mas eu acho que o Evangelho é sobre isso. O Evangelho é sobre nos confrontar com a verdade, acima de tudo, a verdade divina. O Evangelho é sobre essa reflexão e sobre essa mudança que é gerada em nós através do Espírito Santo, mas também pelas nossas decisões. Eu sempre ouvi desde criança, o meu pai, eu cresci vendo meu pai pregar por décadas, ele que é um pregador aí desde que eu me conheço por gente, e ele sempre falava que a vida é a soma das nossas escolhas. Então, quando nós estamos falando sobre essa definição de Einstein do que é ser insano, do que é a insanidade, eu pergunto a você, quais são as escolhas que você tem tomado na sua vida? Eu postei um vídeo no dia 31 de dezembro, eu tinha deixado gravado porque eu estava viajando, mas eu soltei esse conteúdo e o pessoal respondeu muito bem esse conteúdo e eu citei um pastor norte-americano chamado T.D. Jakes. Quantos conhecem o T.D. Jakes? E ele fala assim, olha, não desperdice um ano novo com uma mentalidade velha. Tem gente nesse exato momento agora, num leito de hospital, quem sabe numa UTI, implorando a Deus pela saúde que você tem. Tem pessoas que não passaram de 2023 e não estão mais vivas, não estão mais entre nós em 2024. E às vezes nós estamos desperdiçando todas essas bênçãos que Deus nos dá, um novo dia, uma nova oportunidade, uma nova tomada de decisão, um novo poder de escolha, estamos desperdiçando com atitudes antigas. Queremos um ano novo, colocamos a nossa fé na troca de uma data do calendário, e aí chega Einstein, que nem era cristão, ele era judeu, que fazia parte da etnia de Jesus, do povo escolhido de Deus, mas não era cristão, que fala e prega para nós, muitas vezes, muito mais do que às vezes a gente vive. Mas a nossa vida é a soma das nossas escolhas, é tudo sobre causa e consequência. E eu acredito que essa passagem que a gente leu em Lucas capítulo 5, a partir do versículo 29, é muito sobre isso. No primeiro momento, Jesus chega, ele senta com publicanos e pecadores, ele está lá, apresentando o que seria a nova aliança de Deus, a aliança da graça, ele está ali cumprindo o seu ministério, por 30 anos foi preparado por somente 3 de ministério ativo aqui na terra para revolucionar a história da humanidade. E Jesus chega quebrando todo tipo de paradigmas, porque os líderes religiosos da época jamais entrariam sequer na casa de um publicano ou de um pecador. E chega Jesus, o Filho do Homem, que não se adequa às expectativas, que não se adequa àquilo que era esperado do Messias, um judeu da linhagem de Davi, o grande rei Davi, o maior conquistador de Israel, e era esperado esse rei, era esperado esse conquistador, esse líder político, e chega o filho de um carpinteiro ali, nascido de uma forma, numa manjedoura, muito simples, sem grandes pompas, e Jesus chega e senta com os pecadores, com os publicanos, e começa a ser criticado. É você que diz que é o Messias, é você que diz que é o Filho de Deus, você é aquele herege, aquele aquele que se denomina filho de Deus e está aí sentando com pecadores? Ele categoricamente responde: não são aqueles que estão sãos que precisam de médico, mas sim aqueles que são pecadores. Não vim chamar justos e sim pecadores ao arrependimento. Fala comigo, arrependimento. O evangelho é sobre arrependimento. Arrependimento na palavra original é metanoia. Além da mente, é uma expansão da mente, é uma forma diferente de se pensar. E Jesus vem exatamente isso. No seu ministério como um todo, Jesus pregou: arrependei-vos, pois é chegado o reino de Deus. Arrependei-vos. Mude a forma como você pensa, mude a forma como você imagina, como você enxerga o mundo. É por isso que eu estou falando sobre escolhas. Porque quando eu estou falando sobre escolhas, quando eu estou falando sobre paradigmas, quando eu levanto frases de Albert Einstein sobre atitudes insanas que tomamos em nossa vida, onde a gente quer mudança, mas continua fazendo a mesma coisa, eu estou falando sobre arrependimento. Não vim chamar justos e sim pecadores ao arrependimento. Depois eles questionam a ele e falam: Jesus, os seus discípulos, e na verdade eles falam sobre João e os fariseus. Os discípulos de João e dos fariseus estão constantemente jejuando e fazendo orações. Agora os seus ficam aí em mesas, sentados com pecadores e fariseus, e comem e bebem. O que o senhor diz? Aí Jesus categoricamente fala: olha, se está num casamento, o noivo está lá, não é lícito que jejuem. Eventualmente haverá um dia que o noivo será retirado e aí eles podem jejuar. Esta foi a resposta de Jesus. Jesus anulou a questão do jejum. Jesus falou que não era para jejuar. Não, ele falou que naquele momento não fazia sentido algum. Mas aqui eu já começo a enxergar e ver o que Jesus, de uma forma tão categórica e com toda a sua maestria, porque ele de fato era um mestre, a sua sabedoria era divina, ele era um homem, mas também era Deus no mesmo momento, ele começa a enxergar a intenção dos corações nos questionamentos que estavam fazendo a ele. E eu gosto de falar muito isso, especialmente para quem anda comigo, porque esse Jesus, paz e amor, que muitas vezes pessoas proclamam, e de fato ele é amor, está no nome da nossa igreja, mas Jesus, ele usou o chicote para expulsar fariseus dos templos. Jesus não se irou, na verdade ele se irou, mas não pecou. Ele expulsou o fariseu de templo na base da chicotada. E a palavra de Deus nos respalda que ele nunca pecou um sequer pecado na sua vida. Então Jesus, ao mesmo tempo que ele representa o amor divino para com a humanidade, ele também era completamente intolerante com hipocrisia, com orgulho, com todo tipo de maldade do coração do ser humano. E ele começa a entender que, na verdade, eles não estavam tentando levantar a informação de Jesus, mas estavam tentando encurralá-lo. Estavam tentando pegar ele algum tipo de contradição. Estavam tentando encurralar os discípulos dele e as práticas que eram feitas há tanto tempo. E Jesus, ele tinha um discurso muito duro com esse tipo de pessoa. Jesus nunca suavizou o evangelho genuíno. Jesus, na verdade, assim como João, que pregava a raça de víboras, não chamava e não amaciava ninguém, ele pregava contra a maldade do coração do ser humano. Então, onde que eu estou querendo chegar? Que essa mesma maldade que Jesus enfrentou são coisas que nós enfrentamos no nosso dia a dia, na nossa vida. Mas diante da pregação do Evangelho e mediante

Aqueles que se julgam santos, e que ele estava ali como noivo durante uma festa, e que não era um momento que fazia sentido algum sobre a questão do jejum. Mas como eu ressaltei, Jesus nunca falou que não era para jejuarmos. Ele falou que uma vez que o noivo fosse recolhido, aí sim jejuaríamos. Todos aqueles discípulos e seguidores de Jesus, uma vez que Jesus foi ressurreto e assunto aos céus, aí sim seria o momento de jejuarmos. Mas o que que Jesus estava respondendo sobre essa questão da presença do noivo? O que que os fariseus e os discípulos, até mesmo de João Batista, não tinham entendido com a vinda do Messias, com a vinda do próprio Jesus? Tem um ditado popular que fala: dormiu no ponto ou perdeu o ônibus. Alguém já ouviu esse ditado, obviamente? Pensa num povo que perdeu o ônibus ou dormiu no ponto. Judeus. O próprio povo de sangue da linhagem de Jesus. Os judeus, que na época eram os líderes religiosos que haviam recebido a lei mosaica, a lei de Moisés, os 10 mandamentos e os 613 mandamentos que regiam a sociedade na época, estavam aguardando ansiosamente pelo Messias, esperavam pelo Filho unigênito de Deus, esperavam pelo grande profeta, por Jesus Cristo, e quando viram ele face a face, foi esse mesmo povo que assassinou Jesus Cristo. E por que que assassinaram ele? Porque ele veio de uma forma inesperada e de uma forma completamente fora dos paradigmas, estereótipos da época. Ele não jejuava juntamente com os fariseus e com os discípulos de João. Os seus discípulos, a sua conduta, ele sentava na casa de publicanos e fariseus, ele sentava na casa de pecadores para trazer eles ao arrependimento e trazer salvação. Mas como eu já falei em diversas vezes, isso é algo explícito biblicamente falando, Jesus não veio apenas para morrer e ressuscitar pelos nossos pecados, como se isso não fosse o suficiente. Mas Jesus representava a vinda de um novo tempo que Deus traria para a humanidade. Jesus viria para implementar a aliança da graça sobre o povo da fé. Jesus veio para quebrar o estereótipo, o paradigma, que a salvação era somente para aqueles de linhagem da Judeia, somente para os judeus. Tanto que nós estamos aqui, se não a totalidade, mas a grande maioria, de brasileiros que seguem a Jesus Cristo. Não acredito que tenha nenhum judeu. Tem algum judeu aqui na plateia? Não, não temos. Não temos um judeu na plateia. Mas ao mesmo tempo estamos reunidos porque temos fé num Nazireno que morreu e ressuscitou há mais de 2000 anos atrás. Jesus foi o maior revolucionário que andou nessa terra. Jesus foi aquele que dividiu o seu calendário antes e depois de Cristo. Jesus é o Filho do Homem que morreu, mas ressuscitou. Meu filho, minha filha, ouça minha palavra, se arrependa diante dela, e certamente sobre a sua vida virá salvação, virá bênçãos, virá tudo aquilo que eu tenho de bom para oferecer. Exalto o nome de Jesus, porque ele é certamente o Filho de Deus que veio até nós para salvar a humanidade. O que que os fariseus não haviam entendido sobre a questão do jejum? O que que os discípulos de João talvez não tinham entendido acerca de quem era Jesus Cristo? Porque essa transição entre a lei e a graça, essa mudança de aliança que Jesus trouxe, muita gente perdeu o bonde por causa disso. Muitos olharam Cristo, o Filho de Deus, o Salvador, o Filho do Homem, o profeta, aquele que havia para trazer a expiação de todo o pecado, o sacrifício último, o melhor, o maior, o perfeito sacrifício, o Cordeiro de Deus que veio para tirar o pecado do mundo, olharam ele face a face, não reconheceram nele o Senhor Jesus Cristo, porque ele não se adequava às suas regras. Então Jesus vem representar algo maior do que regras. Jesus veio representar na aliança da graça, no sacrifício perfeito, na sua morte e ressurreição, ele veio representar um relacionamento. Um relacionamento que eu e você podemos ter diariamente com nosso Senhor Jesus Cristo. Um relacionamento que nós podemos, não foi à toa que quando ele morreu
O véu do templo se rasgou de cima a baixo, representando que não é o ser humano que vai até Deus, é Deus que vem até a humanidade, mediante o seu amor e graça, conforme nós lemos lá em João 3,16, porque Deus amou o mundo de tal maneira que enviou o seu Filho.

0: unigênito para morrer e ressuscitar por todo aquele que nele crê, não pereça, mas tenha vida eterna. E quando o véu do templo se rasgou, eu e você fomos dado acesso mediante um preço caríssimo pago por sangue inocente do Cordeiro de Deus que tira o pecado do mundo, a entrar no Santo dos Santos e conversar com o nosso Deus face a face. E é por isso que nesse exato momento, enquanto nós estamos aqui reunidos na comunhão dos santos, eu não sei vocês, mas a presença de Deus está explícita aqui. O Espírito Santo paira sobre nós e eu e você podemos nos relacionar com o nosso Deus face a face, assim como Moisés, como ele falava com Deus, como quem fala com um amigo. Então glorifica o nome de Jesus, porque o preço foi pago na cruz do Calvário. Nós temos acesso ao Deus, Criador dos céus e da terra, mediante o seu sacrifício perfeito. Então os fariseus chegaram para Jesus e questionaram ele sobre regras, questionaram ele sobre rituais. Jesus também foi questionado sobre o sábado. Recentemente tivemos uma polêmica aí nas redes sociais de grandes influenciadores sobre uma certa denominação que ainda coloca a guarda do sábado como um meio de salvação, e Jesus certamente aboliu isso. Jesus certamente agiu e curou no sábado e foi questionado por isso. Em diversos momentos quebrou esses paradigmas, não jejuava, comia, bebia, curava no sábado, fazia coisas magníficas, coisas que quebravam completamente os paradigmas. Enquanto os fariseus estavam aprisionados a essas regras, Jesus chega e fala: olha, eu quero apresentar para vocês uma nova forma de chegar até Deus através de um relacionamento que eu tenho diretamente com meu Pai, e eu dou acesso a vocês a isso também. Paulo nos escreveu na segunda carta à igreja de Corinto, no capítulo 3, versículo 7 a 8, Paulo ele chega assim e fala: e se o ministério da morte, ele está falando sobre a lei, gravado com letras em pedras, se revestiu de glória a ponto de os filhos de Israel não poderem fitar a face de Moisés, por causa da glória do seu rosto, ainda que desvanecente, como não será de maior glória o ministério do Espírito? Paulo está chamando a lei de ministério da morte, e a aliança da graça de Jesus, o ministério do Espírito. Quantos carregam a presença do Espírito Santo aí? Levanta a mão. Você faz parte da aliança da graça. Você foi salvo. Seu nome está escrito no livro da vida, porque Jesus morreu e ressuscitou por você na cruz do Calvário. Enquanto os fariseus estão achando aqui que Jesus, pelo fato de não jejuar o quanto os fariseus jejuavam, o quanto os próprios discípulos de João jejuavam, eles achavam que Jesus estava quebrando regras. Mas na verdade Jesus estava aumentando o nível, elevando a régua, apresentando uma nova aliança, uma nova forma de se conectar com Deus. Não sei se você já ouviu aquela definição que a religião é o homem tentando chegar até Deus e o evangelho é Deus chegando até o homem. Alguém já ouviu essa definição? Então foi Jesus quem implementou. Enquanto os fariseus viviam nos rituais, nas regras, nos paradigmas, buscavam os melhores assentos nas sinagogas, buscavam reconhecimento humano, buscavam mérito, Jesus mesmo rebateu eles tanto que falava sobre o fariseu que orava em praça pública, que deixava o seu rosto desvanecer para mostrar para todo mundo que estava jejuando, que falava: Senhor, muito obrigado porque eu não sou tão miserável quanto esses outros pecadores. E Jesus fala sobre o pecador que chega, que não tem coragem de erguer o seu rosto aos céus, com o rosto baixo, e fala: Senhor, tenha misericórdia de mim que sou falho e pecador. E Jesus fala: a quem vocês acham que Deus está ouvindo a oração? De quem vocês acham que Jesus mais se agrada? Daqueles que estão mais preocupados em cumprir regras, ou aqueles que buscam se relacionar com Deus, que chegam em humildade diante do Criador dos céus e da terra? Essa é a mudança de paradigma, essa é a mudança de mentalidade, essa é a curva que os judeus não conseguiram fazer. E se você está dirigindo um carro, se você está num algum tipo de veículo em alta velocidade, você tem uma curva à frente, e se você deseja o bem daquela pessoa, coisa que você mais pode falar: olha, ali na frente tem uma curva, diminui a velocidade para que você consiga esterçar. Porque se você continuar nessa velocidade que você está e não virar para nenhum lado, você vai bater na parede. E era isso que Jesus estava falando aos fariseus. Olha, enquanto vocês estão preocupados com quantidade de jejum, ou se eles comem, ou se eles bebem, ou se nós sentamos ou entramos na casa de pecadores, eu tenho diante de vocês o Filho do Homem, o Criador dos céus e da terra, Jesus, o Verbo que se fez carne, e vocês estão preocupados com coisas fúteis nesse exato momento. Aí eu retomo a pergunta para vocês, será que nós estamos vivendo de forma insana? Será que nós estamos nos enquadrando a definição de insanidade de Albert Einstein? De fazer as mesmas coisas e achar que teremos resultados diferentes? Diante da presença do Espírito Santo que está aqui sobre nós, isso eu não tenho dúvidas, nós temos a decisão de ouvir ou não ouvir a voz do Espírito Santo. A escolha é nossa. O Evangelho é para decisão pessoal, a salvação é uma decisão pessoal, o avivamento é uma decisão que nós tomamos, se nós vamos viver ou se nós vamos ficar na aliança da lei. Paulo falou que a aliança da lei era o ministério da morte, porque a aliança, conforme a própria palavra diz, nunca veio para trazer justificação, mas veio para apontar o que é pecado e o que não é pecado. Muita gente me pergunta, fulano de tal, isso aqui lá me falou isso aqui é pecado, eu posso aquilo, posso isso? Pecado é tudo aquilo que a Bíblia fala que é pecado. E se a Bíblia não fala, não é pecado. Simples assim. Mas quando Jesus entra em cena, ele coloca em segundo plano essa questão de regras, ele coloca em segundo plano a questão de rituais, ele coloca em segundo plano as estruturas físicas de templo. Ele mesmo falou, olha, eu destruirei esse templo de Jerusalém, em 3 dias o reconstruirei, porque ele estava falando, olha, haverá um tempo em que vocês não estarão mais aprisionados, a época da lei, virá um tempo em que eu implementarei a aliança da graça entre vocês e Deus, e mediante o meu sacrifício substituto por vocês, eu pagarei pelos seus pecados. Vocês terão acesso ao Criador dos céus e da terra para falar com Ele face a face. Esse é chamado do ministério do Espírito Santo. Então glorifico o nome de Jesus, porque nós carregamos a presença do Espírito Santo e já participamos da aliança da graça. Graça. Graça sobre graça, somente pela graça. Mas aí Jesus, ele entra no mérito da questão que intitula a mensagem, fala, não se põe vinho novo em odres velhos, porque senão o odre velho vai rasgar e o vinho novo vai se desperdiçar. Muito pelo contrário, o vinho novo se põe em odres novos. Eu não sei se vocês sabem esse processo do próprio vinho, uma vez que ele era colocado dentro do odre, ele fermentava, e quando o vinho fermenta, ele se expande. Então nessa expansão do vinho novo, o odre antigo que já foi usado, que já recebeu vinho, que já foi útil, que já foi usado por Deus, ele se rasga e o vinho novo se perde. Então Jesus fala, olha, não é que não é possível. Ele estava falando, ninguém faz isso, porque não é sensato. Não é sensato derramar um vinho novo em odres velhos. E Jesus estava falando isso em resposta a essas perguntas capciosas dos fariseus. E o que ele estava falando? Ele estava falando, olha, eu oro muito para que vocês consigam fazer a curva. Eu oro muito para que vocês consigam transicionar da lei para a graça. Eu oro muito para que vocês deixem de lado aquilo que foi tutora até a vinda de Cristo, que era a lei. Que era aquilo que era apontar o pecado. Que era aquilo para demonstrar o caráter de Deus. Que era aquilo que não foi abolido, mas foi cumprido em Cristo Jesus, para que vocês possam desfrutar da aliança da graça mediante um relacionamento com Jesus Cristo. Mas Jesus, ele já alerta que essa curva não é fácil de se fazer. Ele já alerta que essa mudança de mentalidade, esse arrependimento, essa fuga da definição da insanidade de Albert Einstein, não são poucas pessoas que conseguem fazer. Ele fala no versículo 39, ninguém tendo bebido o vinho velho, prefere o novo, porque diz o velho é excelente. A transição entre a lei e a graça foi aquilo que matou na fé grande parte dos judeus. Nós temos o exemplo do apóstolo Paulo, que era um fariseu, um dos líderes da época, era circuncidado, era da linhagem judaica, ele conhecia toda a lei, toda a Torá, ele estava indo para a cidade para perseguir e para matar os seguidores de Jesus Cristo, ele estava completamente aprisionado na lei, até que ele chega diante de um homem em visão, que pergunta: Saulo, por que você me persegues? Ele cai do cavalo, pergunta: quem és tu? Fala: eu sou Jesus, aquele que você está perseguindo. E Saulo, que depois também era chamado por Paulo, e foi o escritor inspirado pelo Espírito Santo para escrever 3/4 do Novo Testamento, foi uma das poucas pessoas que conseguiu fazer a curva. Porque ele teve um encontro com o Verbo encarnado. Porque ele teve uma experiência espiritual. Eu estava falando um pouco sobre o sermão que eu já tinha preparado, e esse rapaz, ele fazia parte de uma denominação que lida muito com essas questões, e ele falou: cara, eu não saí dessa denominação por uma questão de informação, não é algo racional. Eu senti um toque do Espírito Santo. Eu senti que tinha coisas lá que eram coisas acrescentadas à Bíblia, uma interpretação errada da palavra de Deus, e hoje eu sou livre em Jesus Cristo e sirvo a Ele sem amarras. Foi isso que Paulo experimentou, porque Jesus mesmo disse que aqueles que beberam vinho velho nunca vão preferir o novo, porque diz que o velho é excelente. Então deixa eu falar uma coisa para vocês. Se nós já participamos de algo grande de Deus, Jesus nunca falou que os fariseus não tinham temência, não eram tementes a Deus, não tinham temor a Deus, não estavam ali buscando fazer tudo certo. Mas Jesus falou: olha, esse tempo se findou. Eu não estou mais aqui trabalhando com a aliança da lei, mas eu estou trabalhando com a aliança da graça. É nesse momento que Jesus está falando, usando essa parábola, que são formas de Jesus trazer basicamente um enigma, para que tenha ouvidos, ouça, interprete aquilo que ele estava falando. Ele fala: olha, eu quero derramar um vinho novo. Mas essas regras, esses rituais, essa lei, ela já se passou. Isso é um odre velho. Isso é uma mentalidade antiga. Jesus usou uma outra parábola para ilustrar ainda mais aquilo que ele estava falando, basicamente na mesma coisa. Olha, ninguém usa um remendo numa roupa antiga, porque o remendo não vai se adequar à roupa antiga, vai ficar feio, vai se rasgar e vai se perder tudo. É necessário uma nova vestimenta. A vestimenta na Bíblia Sagrada é usada como a situação do ser humano diante de Deus. Então, quando nós desejamos viver algo novo, quando nós não queremos nos enquadrar aquilo que Einstein definiu como a definição da insanidade, quando nós queremos algo novo e não queremos continuar com os mesmos atos, com as mesmas ações, com aquilo que tem nos afastado daquilo que Deus tem de novo para a nossa vida, e aí eu pergunto para vocês: o que que Deus quer de nós? Qual é a única coisa que Deus quis do seu povo, ou todos aqueles que tiveram fé na história da humanidade, no Antigo Testamento, no Novo Testamento, na Aliança da Lei e na Aliança da Graça? Deus quer uma única coisa de nós. Mediante a nossa fé, Deus quer arrependimento. Deus quer mudança de mentalidade. Porque a mudança da nossa mentalidade vai mudar as nossas ações, e as nossas ações vai consequentemente mudar toda a nossa vida. E o Evangelho é sobre essa transformação de vida mediante o Espírito Santo e as nossas escolhas. Então eu consigo concluir aquilo que Jesus está querendo falar sobre essa questão do vinho novo que Deus tem sempre para derramar. Deus, ele, ao longo de milhares e milhares de anos, lidando com grandes líderes, com seu povo, lidando com a humanidade como um todo, ele sempre trouxe coisas novas. Deus nunca permaneceu estático. Deus nunca permaneceu num único só lugar, fazendo somente a mesma coisa. Não, ele vem, ele faz, ele levanta Moisés, ele levanta Abraão, ele levanta Josué, ele levanta Davi, ele levanta Abraão, ele levanta tantos outros grandes homens e mulheres de Deus ao longo da história, sempre fazendo algo novo e algo diferente. Mas aí chega Jesus, na maior transição que tivemos na história, entre a aliança da lei para a aliança da graça, e fala: olha, eu quero fazer algo novo. Eu desejo derramar um vinho novo, eu desejo derramar grandes bênçãos e salvação sobre o meu povo, aqueles que compartilham do meu sangue, aqueles que são da minha linhagem. Mas infelizmente a mentalidade de vocês não permite que eu derrame esse algo novo. Infelizmente, se eu derramar o vinho novo nessa mentalidade antiga, vai se rasgar o odre velho e vai se desperdiçar o vinho novo. Então, como que nós reagimos diante daquilo que Deus deseja de nós? Diante da pregação de João Batista, mediante a pregação do próprio Jesus, arrependei-vos, pois é chegado o reino de Deus. Como que se adentra o reino de Deus? Como que se recebe essa nova aliança da graça? Como que se faz participante daquilo que Jesus fez por nós? Nós mudamos de mentalidade. Nós cremos naquilo que Deus falou a nosso respeito, aquilo que foi feito na cruz do Calvário por nós. Nós ouvimos a voz do Espírito Santo e nós mudamos a nossa mentalidade. É uma renovação da nossa mente. É uma mudança de mentalidade. É se despir do velho homem e abraçar a nova criatura mediante o Espírito Santo. É mudar as nossos odres velhos para novos odres. É enxergar a nossa vida de uma forma diferente. Mas Deus, Ele já sabe do maior pecado da humanidade, na verdade, a origem de todos os outros pecados, que se chama orgulho. Deus resiste aos soberbos, mas dá graça aos humildes, Tiago 4:6. Os fariseus não quiseram se arrepender, porque tinham 100% de convicção daquilo que eles não tinham a mínima ideia. Muitos ouviram a mensagem de salvação da boca do Messias e não se arrependeram. Uma incapacidade de mudar, ou uma prepotência de achar que não tem absolutamente nada na nossa vida que é necessário ser mudado, simplesmente mostra o nosso estado caído diante do nosso Criador. Quando Deus fala que Ele dá graça aos humildes, qual é o tipo de humildade que a Bíblia está falando? É conforme aquele ditado que é tão falado, de uma forma até mesmo equivocada publicamente, que Deus, Ele exalta os humilhados. Na verdade, a Bíblia não fala isso. A Bíblia fala que Deus exalta aqueles que se humilham. É diferente. Porque aqueles que se reconhecem como pecadores e falhos, eles chegam diante de Deus em arrependimento. Eles chegam diante de Deus e falam: Senhor, é somente pela Tua graça. Não são como os fariseus e publicanos daquela época que queriam conquistar a sua salvação pelas suas boas obras. A Bíblia diz lá em Efésios 2:2 que ninguém será salvo pelas boas obras, para que ninguém se glorie. Então nós não estamos falando de uma falta de informação. Nós estamos falando de arrogância, de orgulho, de prepotência, aquilo que a Bíblia nos diz e chama de vaidade. Vaidade, vaidade, tudo é vaidade. Será que mediante aquilo que Jesus fez por nós, um preço altíssimo que foi pago pelo Cordeiro de Deus que tira o pecado do mundo, será que nós temos fé o suficiente para nos arrepender e mediante a graça de Jesus Cristo adentrar o reino dos céus que já chegou até nós? Será que nós tomamos essa escolha como filhos e filhas de Deus? Ou será que nós permanecemos na nossa arrogância? Será que nós permanecemos na nossa prepotência? Que nós não precisamos de nenhum tipo de arrependimento? Que nós não precisamos de nenhum tipo de mudança? Será que nós estamos ouvindo a palavra, o evangelho genuíno, a mensagem de salvação, e falando: eu não preciso mudar, porque eu já sou bom o suficiente para conquistar a minha própria salvação? E Jesus falou: miserável homem que não sabe o que fala. Tem um ditado que é um pouco pesado, mas ele é verídico, que o inferno estará cheio de pessoas boas, e o inferno cheio de pecadores arrependidos. A Bíblia nos relata lá em 1 João, que aquele, qualquer homem, aquele que diz que não tem pecado, é mentiroso e faz de Deus um mentiroso. Mas se nós confessarmos os nossos pecados diante de Deus, Ele é justo e fiel para nos perdoar de todos os nossos pecados e todas as nossas iniquidades. Então você vê que não é o fato de pessoas serem pecadoras que elas irão para o inferno. É o fato de, se elas se arrependerem, elas irão para o céu. Tanto no céu quanto no inferno haverá pessoas que cometeram pecados, porque o único que foi 100% justo foi Jesus. Meus queridos irmãos, o assunto é sobre salvação. O assunto é sobre eternidade. O assunto é sobre se nós seremos orgulhosos o suficiente para não nos arrependermos, ou se nós reconhecemos a nossa insuficiência salvo somente pela graça em Cristo Jesus. O assunto não tem coisa mais importante do que isso na história, não tem coisa mais importante do que isso no universo. Está falando sobre aonde nós iremos passar o resto da nossa vida e se nós vamos receber o dom gratuito de Deus conquistado por Cristo Jesus na cruz do Calvário. Então, eu acredito que se nós estamos falando sobre essa passagem de Jesus que lidou com perguntas capciosas de fariseus que estavam querendo cobrá-lo de práticas, de rituais, de jejum, de tudo isso que nos é lícito, mas não é o centro do Evangelho, porque o centro do Evangelho é Jesus. Nós estamos falando sobre essa transição entre passado e futuro. Nós estamos falando sobre experimentar do vinho novo de Deus. Nós estamos falando sobre as promessas de Deus que foram dadas mediante a sua palavra ao longo da história. Deus fala mediante seus profetas: olha, eu sei muito bem os planos que eu tenho para vocês, um plano bom, um plano de te dar um futuro, uma esperança de dias melhores, de te dar tudo que, toda sorte de bênção, todo tipo de salvação, tudo aquilo que Deus, mediante o seu amor que Ele é na sua pessoa, quer trazer para a humanidade. Mas o crivo da nossa escolha passa pelo nosso orgulho e pela nossa humildade. Nós escolhemos se nós vamos diante do nosso Senhor, nos arrependemos mediante a mensagem do Evangelho, ou se nós vamos continuar vivendo no passado. Ou se nós vamos continuar vivendo uma vida aprisionada. Aprisionada a regras, aprisionada a lei, aprisionada aquilo que Paulo chamou do ministério da morte, porque ninguém será justificado pela lei. Meu querido irmão, se você deseja um ano melhor, se você deseja uma família abençoada, se você deseja experimentar de toda sorte de bênçãos que Deus tem para nós, eu convido você a mudar a sua mentalidade, a mudar os seus odres velhos para odres novos, para experimentar o vinho novo que Deus tem para derramar na sua vida. Arrependei-vos, pois é chegado o reino de Deus mediante a sua palavra. Então exalta o nome de Jesus e glorifica o nome do Senhor. Deus tem coisas novas para todos nós. Deus tem coisas novas para a sua família. Deus tem coisas grandes que você não pode imaginar. Mas o crivo daquilo que nós vamos viver passa pelas nossas escolhas. Eu acredito que Deus está nos falando algumas coisas aqui, mediante mentalidade, mediante arrependimento. Eu acredito que se nós extrairmos, fizermos essa exegese daquilo que a palavra de Deus nos diz, existe uma frase que a gente pode trazer como algo sucinto para o nosso entendimento. A ponte entre o passado e o futuro é construído com tijolos de arrependimento. A ponte entre aquilo que vivemos antes e aquilo que nós queremos viver no futuro, entre o vinho velho e o vinho novo, é construído no tijolo do arrependimento. O quanto que nós estamos dispostos a mudar a nossa mentalidade? O quanto nós estamos dispostos a viver, Romanos 12, 2, a transformação nossa pela renovação da nossa mente para a gente experimentar a perfeita, boa e agradável vontade de Deus? Meu irmão, é você que escolhe. Meu irmão, é uma questão de você vencer o seu próprio orgulho. É uma questão de você olhar no espelho e reconhecer que nós não somos nada. Que nós somos pó e ao pó voltaremos. Que nós somos miseráveis, pecadores, carecemos da graça de Deus e somente mediante Jesus Cristo e a fé nele, pela graça que somos salvos. Mas aí é uma questão que mexe lá no centro do nosso ser, né? É uma questão que a gente tem que admitir que a gente está ruim. É uma questão que a gente tem que admitir que a gente está errado. Mas aí está o centro das nossas escolhas, da nossa vida. Se nós somos homens e mulheres suficientes para admitir a nossa insuficiência. Mas vocês acreditam que eu estou aqui simplesmente pregando uma passagem? Em Ezequiel 37, quando Ezequiel estava na Babilônia, ele era um profeta que foi chamado e erguido pelo próprio Deus para profetizar contra o pecado do povo, para que eles fossem chamados ao quê? Ao arrependimento. Ezequiel teve uma visão que ele se encontrou no meio de vários ossos secos. E aquilo representava completamente o povo de Israel que havia sido escravizado, o templo de Jerusalém havia sido destruído e, obviamente, a vida espiritual deles com Deus. Pelos seus pecados, pelo seu não arrependimento, Ezequiel é levado num vale de ossos secos. Imagina um monte de ossos secos, são corpos mortos, decompostos, só sobrou os ossos. Aí Deus chega para Ezequiel e fala: Ezequiel, podem esses ossos voltar à vida? Eu posso restaurar o meu povo? Eu posso trazê-los de volta à terra prometida, que eles passaram mais de 40 anos no deserto para entrar nessa terra? Eu posso restaurar a vida espiritual deles? Eu posso restaurar o seu emocional? Eu posso te restaurar da sua depressão? Eu posso curar os seus pensamentos suicidas? Eu posso curar o seu corpo físico? Deus está nos perguntando. Eu posso trazer você de volta à minha presença? Eu posso incendiar novamente o seu coração? Eu posso restaurar a sua vida como um todo? Ezequiel responde a Deus: Senhor, o Senhor sabe de todas as coisas. Aí Deus fala para Ezequiel: então profetiza a minha palavra. Meus queridos irmãos, eu não estou aqui pregando a palavra de Deus, eu estou profetizando a palavra de Deus. Eu estou profetizando que Deus vai trazer restauração. Eu estou profetizando que Deus vai trazer avivamento. Eu estou profetizando que Deus vai levantar uma nova geração. Exalto o nome de Jesus, glorifico o nome dele. Eu profetizo a palavra de Deus. Aleluia.
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0: Paz do Senhor, meu nome é Juliana. Gostaria de falar sobre o culto das quarta-feira do Grande Mover de Deus aqui na nossa sede mundial. Eu quero te fazer um convite para que você venha ser edificado através da palavra. Deus tem feito grandes maravilhas na minha vida. Venha você também para que você seja edificado com esta grande palavra aqui na nossa sede mundial. E que Deus te abençoe.
1: Eu vim na quarta-feira do Grande Mover de Deus, fui abençoado e convido todos para vir aqui para ouvir o programa Voz da Libertação, lá para receber a grande bênção e o poder de Deus, o mover de Deus aqui na sede mulher, no tempo da glória de Deus.
2: Eu sou o Daniel, vim na quarta do grande mover de Deus, recebi a minha vitória, recebi a minha bênção, estou saindo daqui com a minha vitória e vem você também receber nesta quarta-feira a vitória da parte de Deus.
3: Eu sou a Marisete, sou da cidade soberana, Guarulhos. Eu tenho vindo aqui nas quartas-feiras do grande mover de Deus. O Senhor tem me abençoado grandemente. Você que não veio, venha nas quartas-feiras para Deus te abençoar também. Se precisa, traga uma pessoa também com você, entendeu? Para você, aleluia, Jesus ser abençoado e abençoar sua família também. Venha.
4: Meu nome é Leonice dos Santos. Eu convido a todos os irmãos que estão em casa, em qualquer parte do mundo, do estado de São Paulo, para vir aqui na igreja, na quarta do Mover de Deus, aqui na Avenida do Estado, 4568. Venha receber a sua bênção, a sua vitória, porque eu já estou com a minha vitória nas mãos, porque o Senhor já me concedeu e vai conceder para você também, em nome do Senhor Jesus Cristo.
5: Glória, eu moro em Bucuaçu, me chamo Maria de Nalva, vim aqui na sede mundial receber a bênção e venha vocês também, que é a coisa maravilhosa de Deus, eu moro em Bucuaçu.
6: Que Deus abençoe, queridos e amados ouvintes, o programa Voz da Libertação, pastor Rivair falando com todos vocês, estou aqui para convidar você e toda a sua querida e amada família para a grande quarta-feira, a quarta-feira do grande mover de Deus em nossa sede mundial, na Avenida do Estado, 4568, no horário das 15 horas, a tarde da grande libertação. Nós iremos levantar um grande clamor a Deus em seu favor. Você que ouve vozes, você que está deprimido, oprimido, angustiado, doente, venha receber o seu milagre nesta grande quarta-feira, na Avenida do Estado, 4568, na Baixada do Glicério. Eu disse quarta-feira, a quarta-feira do grande mover de Deus, no horário das 15 horas. Venha fazer parte desta grande campanha e receber um grande milagre das mãos de Deus, nosso Pai. Vamos, queridos ouvintes, em oração e em santo jejum a Deus para vencer essas grandes batalhas. E Deus, nosso Pai, honrará a sua fé só de chegar em nossa sede mundial. O milagre será notório na sua vida. Não falte, quarta-feira, no horário das 15 horas, na quarta-feira do grande mover de Deus.
7: Meu nome é Elza, né? Sou lá do Jardim Castelo, né? Congrego na Igreja Deus Amor do Jardim Castelo, moro em Diadema, né? Eu queria fazer um convite para todos os que estão enfermos, né? Venha buscar a presença do Senhor aqui na quarta-feira, para que Deus possa dar uma grande vitória para cada um de vocês. Venha porque Deus, Ele vai dar a vitória, Ele vai honrar a fé de cada um de vocês, tá bem?
8: Eu sou a Lourdes de Pirituba, estou aqui todas as quarta-feiras na campanha Mover de Deus, onde o Senhor está operando muitos milagres. Meu esposo, ele era alcoólatra há muitos anos e agora Jesus já libertou ele já há quase 2 anos, através da campanha da quarta-feira do Mover de Deus. Eu estou aqui toda quarta e domingo também nas campanhas. E aqueles que têm em casa, esses que têm problema com álcool, ou drogas, que venham também receber a sua bênção, porque eu creio em nome de Jesus, assim como meu esposo recebeu, vocês também vão receber.
9: Eu tenho vindo às quarta-feira e meu Deus tem abençoado a minha vida. Meu nome é Virgínia Teles, moro em Guarulhos.
10: Ouvintes do programa Voz da Libertação, quarta-feira, 9 horas da manhã, teremos aquele culto, transmissão através das emissoras de rádio. E convido vocês aqui da Grande São Paulo, região central, para estar conosco. Eu, pastor Milton, vou estar com todos vocês a partir das 9 horas da manhã naquele culto de consagração, culto de jejum, culto da busca da presença de Deus. Você que está enfermo, você que está desempregado, você que precisa de Deus, um milagre, venha estar conosco. O endereço coloque no seu Waze aí, você que vem com o seu carro, Avenida Prefeito Pereira Passos, número 10, é a entrada principal aqui do nosso Templo da Glória de Deus. Espero todos vocês logo mais às 9 horas da manhã aqui na Sede Mundial.
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0: 10 horas da manhã da capital paulista, horário oficial de Brasília. Bom dia pra você, meu irmão, bom dia pra você, minha irmã. Hoje, terça-feira, dia 2026, a terça-feira dos vencedores, e o clima abençoado na capital paulista. Ô, gente, menino, esse clima tá bom demais da conta, é verdade. Não tá gelando o pé, não tá gelando a mão, e nós vamos prosseguindo. E neste momento, a paz do Senhor Jesus, presbítero Zaqueu, como está o seu, menino?
1: Senhor, pastor César Medina, rapaz, tô bem, tô forte. Rapaz, depois de uma segunda-feira, rapaz...
0: É verdade, ó.
1: Tamo aqui esquentando, né?
0: Isso,
1: é, o pelo aqui, porque tá meio frio, rapaz.
0: É verdade. Mas tá bom demais da conta pra tá esquentar bom. O pelo no cabo do Guatambu, não é verdade?
1: É verdade.
0: Mas sem mais delongas, como dizem os meninos da cidade, né? Sem mais enrolação, nós vamos prosear com Deus em nome do Senhor Jesus Cristo.
1: Maravilhoso Deus, eterno e soberano Pai, Pai bendito, Pai poderoso, ó Senhor, Tu és aquele que desceu do céu, viveu entre nós, ó Senhor, compartilhou a Sua vida conosco, ó Deus. Neste mundo, ó Deus, o Senhor conheceu, teve amigos, o Senhor... é aquele que conhece, sim, os nossos problemas. Pai amado, o Senhor se desfez da sua glória. O Senhor deixou as companhias dos anjos. O Senhor se desfez, ó Pai, dessa autoridade. Eu posso até dizer, se desfez do o que nós, ó Pai. Mas habitou entre nós. Mesmo o Senhor sendo 100% Deus e 100% homem, ó Deus... o Senhor não pecou. Mesmo o Senhor sendo 100% Deus e 100% homem, o Senhor permaneceu, ó Deus, imaculado. E por isso estamos aqui, ó Deus, e sabendo, ó Pai, que sim, o Senhor conhece as nossas aflições. O Senhor conhece, ó Pai, as nossas angústias. O Senhor conhece, ó Deus, quando o nosso coração se encontra apertado, angustiado. Senhor, já iniciamos esta manhã em oração a Ti, clamando, ó Pai, pedindo ao Senhor, que o Senhor esteja, ó Pai, presente em nossas vidas, Pai, que cada ouvinte dessa programação, aqueles que estão pelo rádio, Deus de Amor, aqueles que estão retransmitindo a programação, ó Pai, em outras emissoras da Rádio Deus de Amor, aqueles que estão pelo YouTube, Facebook, Instagram, pelo site, pelo IPDA Play, Pai, obrigado pela vida de cada um dos meus irmãos, obrigado, ó Pai, por aqueles que estão lá no campo, no agro, aqueles que estão, ó Deus, na roça, aqueles que estão cuidando do gado, cuidando da galinha, cuidando dos animais, das aves, ó Deus, como aqueles que estão arando a terra, aqueles que estão com o radinho ligado, ó Senhor, nesse trator, aqueles que estão lá na estrada, os caminhoneiros, os boiadeiros, os carreteiros, os motoristas de aplicativos, aqueles que estão dentro de uma condução levando o transporte de crianças, ó Deus, transportando crianças, Pai, só temos que Te agradecer e louvar pela vida de cada um deles. Eu louvo a Ti, ó Deus, pela vida dos meus irmãos que estão sintonizados nesta programação. Eu louvo ao Senhor, ó Pai, porque o Senhor tem sido tão bondoso. Oh, aleluia! O Senhor é aquele, ó Pai, que todos os dias tem cuidado de nós. Ó Pai, aqueles que estão ouvindo a oração agora e não têm forças para orar, aqueles que estão ouvindo a programação agora, mas está sem ânimo para abrir os lábios e verbalizar, ó Senhor, mas em seus pensamentos eles estão lá, ó Deus, pedindo a Ti, ó Senhor, renova as forças, restaura essas forças, ó Deus, deste homem que ele necessita tanto chegar-te a Ti, ó Pai, ó, aleluias, renova as forças, ó Pai, desse pastor, deste obreiro, deste diácono, deste cooperador, deste missionário, desta pessoa, Deus, que começou a mil por hora, mas agora aos poucos ele está diminuindo a velocidade. Ele começou, Pai amado, com vigor, com um fervor tão grande na tua obra, mas devido às lutas, às dificuldades, devido, ao Pai amado, devido a essas provações, esse irmão tem diminuído os passos, que até pensou em parar, em recuar. Oh, Senhor, anima este obreiro, anima este homem, anima esta mulher, que eles venham, ó Pai, sim, ó Deus eterno, ter forças, ter ânimo, ó Pai, para caminhar mais um pouquinho. Sim, ó Deus, que eles venham ter aquela força e vigor para estender as mãos e repreender tudo aquilo que levanta contra ele, ó Pai, sobre a autoridade que há no nome do Senhor Jesus Cristo. Sobre a autoridade que há no nome do Senhor Jesus Cristo, ó Deus, é que nós, neste exato momento, nós já repreendemos esta enfermidade, essas dores que tem acometido esta pessoa. Pai amado, essa pessoa que foi diagnosticada com essa enfermidade maligna, destruidora, covarde. Essa pessoa, Deus, que foi para o hospital simplesmente fazer um exame de rotina e até hoje está lá neste hospital. Já semanas, meses, até anos, ó Pai, porque lá descobriram uma enfermidade tão séria, tão grave, ó Pai, tão maldita. Ó Senhor, em teu nome há poder, sim, para nós repreendermos, ó Pai, e que venha a ser dissolvida, ó Pai, todas as enfermidades. Essa enfermidade que tem, posso dizer, acabado, que tem destruído, ó Deus, a felicidade desta pessoa que está enferma, essa pessoa que aos poucos tem perdido a fé neste hospital, essa pessoa, Deus, que ela está aos poucos dizendo, olha, já estou perdendo a esperança. Ó Pai amado, tenha misericórdia dessa pessoa que está perdendo a esperança, ó Deus. Seja socorro bem presente agora, ó Pai, neste momento de tão difíceis, ó Deus. Pai, se porventura essa pessoa que ora comigo agora está com as mãos estendidas sobre a enfermidade, essa pessoa que ora agora comigo, ó Deus, está com as mãos estendidas sobre o seu amigo, sobre o seu parente, o seu familiar que está enfermo, ou até mesmo com as mãos estendidas, ó Pai, sobre um pertence dessa pessoa, ó Deus, sim, que o Senhor nesta manhã, que o Senhor venha fazer um milagre acontecer, que possa haver a luz na vida deste homem, que possa haver a luz na vida desta mulher. Senhor, se porventura nesta família há escuridão, há trevas, que o Senhor venha trazer a tua paz, a tua luz. Se porventura na vida financeira desta pessoa está só escuridão em cinzas, ó Pai, que o Senhor venha assim trazer a luz do teu Espírito Santo. Se porventura essa pessoa se encontra depressiva, com síndrome do pânico, totalmente ali, ó Pai, arrasada com seus sentimentos, com seu psicológico totalmente destruído, devido, ó Pai, uma decepção, uma traição, devido, ó Deus eterno, algo que afetou o seu emocional, que o Senhor sim venha restaurar o coração desta pessoa, que o Senhor venha restaurar o sentimento dessa pessoa agora, e que ela venha ser abraçada agora pelo Espírito Santo de Deus. Ó, Espírito Santo de Deus, abraça agora esta pessoa que necessita de um abraço. Ó, Espírito Santo de Deus, conforta essa pessoa que necessita agora de um consolo. Seja o consolo desse homem, dessa mulher aflita agora. Pai, quantas pessoas que oram conosco agora, e esta pessoa, ó Deus, está com essa tristeza, está com essa angústia, está preocupada, angustiado. Ó, Espírito Santo de Deus, abraça essa pessoa e conforta agora, ó Pai. Senhor, é oração de intercessão, é uma oração do amanhecer, É oração onde nós estamos, ó Pai, pedindo, clamando, intercedendo pelos ouvintes do rádio da Deus de Amor, desta programação. Senhor, eu oro neste exato momento em favor desta pessoa que tem essa empresa e aos poucos as vendas estão caindo. Essa pessoa, Deus, que está vendo os seus clientes migrarem para a concorrência. Essa pessoa que está vendo, ó Pai, os seus negócios ali, ó Pai amado, tanto investiu, tanto trabalhou, agora sendo dissolvido, ó Senhor, restaura e não deixa que vá à falência, Pai amado. Sim, que o Senhor venha dar estratégia para este empresário, dar estratégia para essa empresária, para esse empreendedor, empreendedor, ó Pai. Sim, ó Deus, que eles venham saber e testificar que o Senhor, sim, fez um milagre, o Senhor interveio, ó Pai. Pai amado, quantos ambulantes neste exato momento estão acompanhando essa oração? Quantas pessoas, ó Deus, que trabalham no comércio, aqueles que têm o seu pequeno comércio, aqueles que têm as suas pequenas vendas, que têm a sua venda em sua casa, aqueles que vendem no, em porta a porta, aqueles que vendem, ó Pai, pelo digital, Pai, que sim, que o Senhor venha prosperar cada um deles. Ó Pai amado, livra-os de prejuízo. Livra-os, ó Pai, de pessoas que sempre têm a maldade no seu coração e fica trabalhando pro maligno, Deus, dando golpes em pessoas que tanto se esforçam em trabalhar. Pai amado, que a tua igreja venha estar protegida. Que esses homens e mulheres de Deus que acordam cedo para o trabalho, que acordam cedo, Pai, ainda o sol nem amanheceu, essa pessoa já está indo para o trabalho, Pai, honra a fé deles, honra, Pai, mais esse suor desse homem, essa mulher, essa pessoa que trabalhou a noite toda, Pai amado, em sono, ó Pai amado, sim, que o Senhor venha nesse exato momento, Deus, restaurar, proteger, guardar, que o Senhor venha, Pai amado, multiplicar tudo o que essa pessoa tem colocado em suas mãos. Senhor, assim nós te pedimos, te clamamos, ó Deus, em nome do Senhor Jesus Cristo.
2: Senhor meu Deus, nós sabemos que quando o Senhor protege, meu Pai, não há inimigo que se levante e que possa ter capacidade de fazer alguma coisa contra, porque quando a tua proteção divina, meu Pai, chega, todos os males são dissipados, todas as setas malignas e diabólicas são destruídas. Portanto, quando estamos protegidos pelo Senhor, Pai amado, a nossa vida é garantida, a nossa alma é abençoada. Senhor meu Deus, nós somos verdadeiramente salvos em Cristo Jesus nosso Senhor. Pai, aqui eu te peço, Senhor, que o Senhor venha operar.

Senhor, meu Deus, abençoa. Abençoa a vida de cada um deles, guardando, livrando e operando e dando a proteção, Senhor. Abençoa também, Senhor Jesus, eu te peço, todos os componentes do Exército Brasileiro, todos os componentes da Força Aérea Brasileira, todos os componentes da Marinha Brasileira, Senhor. Abençoa, Senhor, desde o soldado raso, ó Pai, até o superior, Pai querido, o superior de mais alto grau, meu Pai. Abençoa, Senhor amado, todos de uma forma em geral. Abençoa também, Pai Celestial, o nosso país, o Legislativo, o Executivo e o Judiciário, Senhor. Eu te apresento todos os vereadores, eu te apresento todos os prefeitos e vice-prefeitos, eu te apresento, Senhor Jesus, todos os deputados estaduais, eu te apresento, Senhor, o governador e os vice-governadores, ó Pai. Abençoa, Senhor. Abençoa também, meu Deus Todo-Poderoso, todos os deputados federais e também os senadores, meu Deus, sejam abençoados. Senhor, o presidente e o vice-presidente da República, Senhor, eu te apresento nas tuas mãos. Eu te apresento os 11 ministros do STF. Senhor Jesus, que o Senhor venha orientá-los. Orientá-los de acordo com a tua palavra, Senhor. Para que, Senhor Jesus, a nossa nação brasileira seja abençoada, seja próspera cada dia mais, meu Pai. E assim, Pai Celestial, a nossa nação prospere, Senhor, e a pobreza e a fome desapareçam da nossa nação brasileira. Senhor, uma nação que produz, Senhor meu Deus, mais de 180 milhões de toneladas de alimento. É inadmissível que dentro do país ainda haja quem passa fome, quem passa por dificuldade, quem passa miséria, Pai querido. Eu te peço agora, Senhor Jesus, abençoa. Pai Celestial, abençoa, Senhor, Pai querido, o Judiciário Brasileiro, os Pai Celestial, os juízes, eu te apresento, os desembargadores, eu te apresento nas tuas mãos, Pai Celestial. Eu te apresento também, Senhor, o Superior Tribunal de Justiça, o Superior Tribunal Eleitoral, eu te apresento nas tuas mãos cada componente, cada ministro, cada ministra, Senhor, ajuda para que eles possam entender que primeiramente é a tua palavra que reina e depois nós temos a nossa Constituição Nacional, Senhor. Pai Celestial, venha ter misericórdia, venha abençoar, venha guardar, venha livrar. Meu Deus, Pai querido, Senhor amado, venha abençoar a nação brasileira, livrando de todo mal, pelo poder do sangue do Senhor Jesus. Senhor, e assim eu te peço também, pelas nações que estão em guerra, como a Ucrânia, como a Rússia, como o Irã, Senhor meu Deus, como a Faixa de Gaza, como Israel, Senhor Jesus, como o Líbano, como a Síria, Pai amado, tenha misericórdia agora, vai repreendendo toda a legião maligna do inferno que tem se levantado para trazer guerra, caos, miséria, destruição. Pai, choro, lamentações, tristeza e angústia, Senhor. Pai amado, socorre, socorre esse povo que está no caos da guerra, Senhor. Meu Deus, e trata com estes governantes, Pai amado, que pensam, sim, pensam só em si mesmo, pensam em anexar terras, países, Senhor, não olhando para a vida, não olhando, ó Pai, para o próximo, como o Senhor tem nos falado e tem nos ensinado. Ame o seu próximo como a ti mesmo. Aleluia. Meu Deus Todo-Poderoso, Pai querido, nós também devemos amar os nossos inimigos, Senhor. Porque que recompensa teremos se nós amamos só aqueles que nos amam? Só aqueles que, Senhor meu Deus, que interagem conosco? Só aqueles que estão em comunhão conosco, ó Pai?

0: Nós temos que amar o nosso inimigo. Foi a instrução que o Senhor nos deu, Pai amado, Deus da glória. E assim cada homem, assim cada mulher, entenda que o seu próximo é aquele que está perto e aquele que está longe também, Senhor. Meu Deus Todo-Poderoso, porque somos feitos, somos formados pelo Senhor no ventre da Mãe, Pai Celestial. E assim, Senhor, nascemos, crescemos, Senhor Jesus, para cumprir com a Tua Palavra, para fazer a Tua vontade. Meu Deus Poderoso, eu te peço, abençoa, Senhor, as nações. Senhor, e aquelas nações que ainda ditadores estão tomando conta. Senhor Jesus, neste momento eu te peço, trata com estes homens. Trata com eles, assim como o Senhor tratou com o rei Artaxerxes, assim como o Senhor tratou com o rei Nabucodonosor, assim como o Senhor tem tratado com pessoas já neste século, Senhor, ditadores que oprimiam, Senhor, nações, Senhor Jesus Cristo amado, o povo, ao invés de ser beneficiado, Senhor meu Deus, sofrem, Pai amado, fome, caos, tristeza e angústia, mas o Senhor tem tratado com estes ditadores que já caíram por terra, Senhor. Já caíram por terra porque não quiseram obedecer a Tua palavra, não quiseram levar adiante, Senhor Deus, meu Deus, o Teu Santo Evangelho nesse país, Pai querido. Mas o Senhor trata com eles. Pai, abençoa também, Senhor, eu te peço agora, a nossa diretoria mundial. Senhor meu Deus, nossa diretoria executiva, a nossa diretoria deliberativa. Venha abençoar a irmã Irene Miranda, também a irmã Débora Miranda, pastor Lorival de Almeida, presbítero Davi Miranda Neto, senhores componentes e membros da diretoria deliberativa. Abençoa o lar, a família, os familiares, a toda a parentela, Senhor, abençoa, trazendo-lhes bênção, paz, alegria, felicidade e principalmente a salvação, ó Pai. Abençoa também nossa diretoria executiva, presbítero Fabrício Beata, presbítero Marco Magno, presbítero Wilson Siqueira, presbítero Gerry Adriane, pastor Osmar de Oliveira, pastor Milton de Almeida, a irmã Maria Josefina. Abençoa, Senhor, dando bênção, paz, alegria, felicidade, sabedoria, entendimento, Senhor meu Deus, Pai querido, e entra com a providência divina no lar, na família, nos familiares e em toda a parentela, Senhor. Salvação, vitória na vida de cada um deles. Pai amado, abençoa também nosso irmão André Miranda, Senhor Jesus. Abençoa o Bruno Pedrosa, abençoa o Bayern, Senhor Jesus. Abençoa, Senhor Frois, abençoa, Senhor Jesus, eu te peço agora, confirmando a vitória na vida de cada um deles. Pai, abençoa também, Senhor Apoliana, abençoa, Senhor Jesus, toda a nossa equipe, Senhor. Sim, cada componente desta equipe, seja abençoadíssimo, abençoadíssima, Senhor, pelo poder do sangue do Senhor Jesus Cristo. Pai amado, eu te peço, abençoa a nossa igreja pentecostal, Deus e amor, os membros, os diáconos, os presbíteros, os cooperadores, Senhor, os evangelistas, os pastores e os missionários, Senhor, abençoa os dizimistas, abençoa os ofertantes, abençoa aqueles que fazem voto e são fiéis dos seus votos, ó Pai, abençoa, Senhor Jesus, abençoa a Fundação Reviver, abençoa a Associação Reviver Help, Deus e amor, toda a diretoria, Senhor, sim, abençoa, Senhor, abençoa o projeto Casa Aberta, abençoa, Senhor, eu te peço, confirmando a vitória e a bênção, abençoa o TDA, Senhor Jesus, os seminaristas, abençoa, Senhor, o CFO, o CBDA, abençoa, Pai amado, Pequeno Galileu, abençoa, Senhor da Glória, todos aqueles que estão trabalhando, Senhor, na assessoria da nossa diretoria, todos os assessores, abençoa também, Senhor, no estúdio da Igreja Pentecostal Deus e Amor, no primeiro andar do prédio administrativo, todos os componentes e trabalhadores do estúdio, ó Pai, sejam abençoados. Abençoa também, Senhor Jesus, o setor de TI, Senhor. Abençoa os irmãos do setor de TI. Abençoa o RH, Recursos Humanos. Abençoa o pessoal do setor de passagens. Abençoa, Senhor Jesus Cristo amado, os Pansão Jovem. Abençoa o Regenere, Pai. Abençoa, Senhor Jesus, eu te peço agora, confirmando a vitória, Pai, em nome de Jesus. E abençoa também, Pai Celestial, o aniversário da Igreja Pentecostal Deus e Amor, no dia 13 e 14 de junho. Abençoa as caravanas, abençoa os pastores, abençoa as irmãs e os irmãos que estão se preparando para estar presente nesta festa extraordinária e maravilhosa de 64 anos, sim, da Igreja Pentecostal Deus e Amor, firmada na rocha, que é Cristo Jesus, nosso Senhor, aleluia. Abençoa, Senhor amado, cada obreiro, cada obreira, abençoa cada pastor, meu Deus. Abençoa, Senhor, o evangelista que está distante, está em outros países, Senhor, levando a Tua palavra. Abençoa quem está, no Senhor, meu Deus, pregando a Tua palavra no Nordeste. Sim, Senhor, no Centro-Oeste, no Sul, no Sudeste, no Norte. Pai querido, abençoa. Abençoa, Senhor, aqueles que estão levando a Tua palavra, Senhor Jesus, Senhor meu Pai, na Zona Leste, na Zona Norte, Senhor, na Zona Oeste. Abençoa, Pai, abençoa todos aqueles que estão empenhados para pregar a Tua palavra, assim também como a missão do programa Sertão Evangélico, evangelizar vidas, ganhar almas para o Senhor Jesus. Assim eu te peço, abençoa-nos cada dia mais, em nome de Jesus Cristo, nosso Senhor. Amém e amém, Senhor Jesus. Amém. Aleluia.
1: Glórias, rapaz.
0: Que
1: oração, pastor César. Terça-feira, ó, já terça dos vencedores.
0: É.
1: Já começa já com esse incentivo vindo dos céus para você, ó, se encher mais da graça, para você um impulso para você ir adiante, rapaz.
0: Sim, senhor.
1: Então, após a oração, nós temos um convite todo especial. Esse convite é para você, meu irmão, para você, minha irmã, que está andando meio capenga, um para um lado, meio para o outro, pensa, tá meio troncho. Rapaz, para de sofrer, rapaz, para de ser teimoso, rapaz. Larga de ser tinhoso, rapaz. Ó, tá na hora de você mudar de direção. Mudar de rumo, dar um passo para Jesus, que o resto é com Ele. Então você que quer aceitar Jesus ou voltar para os caminhos do Senhor, ora assim comigo. Diga, Senhor Jesus, perdoa,
0: perdona-me
1: os meus pecados.
0: Meus pecados.
1: Diga, Senhor,
0: restaura
1: a minha vida,
0: minha vida,
1: a minha casa,
0: minha casa,
1: o meu lar,
0: meu hogar.
1: Diga, me dá felicidade.
0: E dá-me felicidade.
1: E a minha salvação.
0: E minha salvação.
1: Diga, escreva o meu nome.
0: Meu nome.
1: No livro da vida.
0: No livro da vida.
1: E sela com teu sangue.
0: E seja com tu sangue.
1: Amém.
0: Amém.
1: Que decisão maravilhosa, pastor César.
0: Coisa linda.
1: Maravilhosa,
0: verdade. Olha só, essa decisão é a melhor decisão e eu tenho certeza que você não vai se arrepender, jamais. Porque quando nós aceitamos o Senhor Jesus, nós aceitamos a vida, nós aceitamos só bênção. Mas luta não, teremos luta sim, óbvio. Mas aquele que é criador dos céus e da terra estará ao nosso lado. Ou seja, já está ao nosso lado. E eu quero convidar você para você enviar sua mensagem, não é verdade? Através do nosso e-mail, queroaceitarjesus@ipda.com.br, queroaceitarjesus@ipda.com.br. E o nosso WhatsApp é 11 95094 4645, 11 95094 4645. Eu quero te dizer uma coisa: você manda o seu e-mail ou a sua mensagem através do WhatsApp dizendo, eu aceitei o Senhor Jesus no momento da oração do amanhecer no programa Sertão Evangélico. E então nós te orientaremos para que você possa já preparar-se. E eu quero te dizer, você que aceitou o Senhor Jesus, o teu batismo já está marcado. Você que reconciliou com o Senhor, o dia de você voltar a participar da Santa Ceia do Senhor, já está marcado também. Então não perca tempo. Manda sua mensagem, te orientaremos para que você possa receber mais instruções e mais bênção das mãos do Senhor Jesus. Isso é desse jeito. Venha receber a bênção na Igreja Pentecostal. Deus é amor.
1: Eita glórias, rapaz. Que decisão, já se dizia o louvor.
0: Eita maravilha.
1: A melhor coisa que eu já fiz em toda a minha vida foi aceitar a Jesus.
0: É verdade.
1: Cabra macho, cabra homem, não é aquele rapaz que anda com um oitão na cintura, anda com um facão de 50 polegadas ali no meio das canelas. Cabra macho mesmo é aquele que aceita Jesus e com seu rosto em pó, clama a Deus em lágrimas, diz: Senhor, eu me rendo aos teus pés.
0: E eu quero te dizer uma coisa, Daquil. Meu pai, antes de aceitar o Senhor Jesus, quando escutava um pastor falando, ele arrancava o 38 assim, sabe? Mas dá vontade de dar um tiro na cara desse homem falando à toa aí, ele falava. Depois, quando ele aceitou Jesus, que se batizou e tudo mais, daqui a pouco era ele que estava falando lá no rádio. Eu falei, agora é alguém querendo dar tiro na cara do senhor, hein, pai? E assim é, enquanto a gente não conhece a palavra de Deus, as coisas de Deus, a gente tem ameaça, pastor. É verdade? Mas depois que a gente conhece, meu filho, a gente entrega a vida pelo Senhor.
1: É verdade.
0: É verdade, homem de Deus.
1: E 119-8292.
0: É mesmo?
1: 3392. Eu disse 119-8292-3392. Gente, eu quero te fazer um desafio hoje. Hoje tá. É a terça dos vencedores.
0: Isso mesmo.
1: Pastor César, eu quero fazer um desafio.
0: Pode falar.
1: Você pegar o seu celular, para quem tá acompanhando pelo telefone.
0: Aham.
1: Compartilhar em todos os grupos do WhatsApp.
0: É mesmo?
1: Ó, compartilha no seu status. Manda pra aquela pessoa, rapaz, que compartilha de tudo. Ó, você sabe que ela tem muito, uma rede de contatos muito grande. Compartilha, sabe por quê? Porque sim, você vai ser um missionário digital.
0: É
1: você
0: verdade.
1: Vai compartilhar o amor de Cristo. Então, passa a missão, porque daqui a pouquinho iremos fazer missão das pessoas que estarão enviando e mandando as mensagens para o nosso WhatsApp, viu?
0: Verdade. E tá chegando o brado de vitória, dupla Pedras Vivas, para, junto conosco, darmos aquele glória a Deus!
1: Eita glória, rapaz!
0: Que terça-feira abençoada, hein?

0: 6h35 em São Paulo, rapaz.
1: 6h35?
0: 6h35.
1: Rapaz.
0: Já amanheceu.
1: Já amanheceu,
0: né? Já tá de dia.
1: Rapaz, eu tô pegando aqui minha ferramenta, tô meio atrapalhado.
0: Tá meio
1: aqui,
0: atrapalhado?
1: Viu? É, tô meio atrapalhado aqui.
0: Tá meio atrapalhado.
1: É verdade. Cadê tá a sua lima? Cadê a sua lima?
0: Não,
1: tem eu acho não. Que você que tá atrapalhado, você tá sem lima.
0: Não tem lima não, rapaz.
1: Bom dia, bom dia, bom dia, bom dia. Você já levantou, já saiu debaixo do berço, rapaz? Oxe, eu vou amolar, ó. Vou ter que amolar direito esse enxadão aqui, esse enxadeco, porque o Zaqueu acabou.
0: Rapaz.
1: Acabou,
0: meu. Tu sabia que a Bruna pegou o meu chocalho e escondeu no meu chocalho?
1: Uai, não acredito. Oxê.
0: Eu não sei como que a Bruna entrou aqui.
1: Bom dia, bom dia, bom dia. Levanta. Sabe o quê?
0: Hã?
1: É, o Monércio não gosta desse barulho aqui,
0: rapaz.
1: O Monércio não gosta. Ih, rapaz, você tá mais perdido que segue em tiroteio, hein?
0: Ó, tu sabe, sem chocalho e sem lima não trabalho hoje.
1: Tá? É, né?
0: Não, não tem não.
1: Tom.
0: Não.
1: É sua. Tom. Ah, oxê, é sua. Não. Aqui não tem
0: isso.
1: Oxe, eu já molei.
0: Mas
1: a mola?
2: Senta aí, vamos prosear.
1: Bola? Não. Tem que sentar o quê, rapaz? Vamos trabalhar, meu filho. Oxente, tá parecendo o quê?
0: Ó.
1: O outro quer sentar. Tá parecendo
0: pra conversar.
1: Tá parecendo que é seu parente, esses camaradas. Não. Quer sentar.
0: Oxe. Vem aqui, é você.
1: Rapaz.
0: Não pode ver uma cadeira de balanço. Fica balançando.
1: Esse cadeira de balanço é bom.
0: Ó, mas hoje eu tô retado. Ó.
1: Rapaz, cuidado.
0: Rapaz.
1: Cuidado, cuidado, rapaz.
0: Aqui é cabra macho, rapaz.
1: É, verdade.
0: Aqui é cabra do Piauí, rapaz.
1: Se cortar a mão, fica mais macho ainda.
0: Rapaz, ó.
1: Gilmar Lima de Jequié, lá na Bahia. Paz, já me coloquei de pé pra mais um dia pegar o carnão da roça. Vou cozinhar uma batata doce para o café da manhã enquanto acompanho o programa. Deus abençoe!
0: Vem, né? É. Jequié lá da Bahia, rapaz.
1: Vai comer batata doce, rapaz. É, batata doce é bom com peixe.
0: Com peixe?
1: Peixe frito.
0: Sei, não.
1: Peixe frito, bem fritinho, assim, torradinho, sabe? É, vai. Aí
0: prefiro,
1: você tira.
0: Prefiro a mandioca.
1: Tira as espinhas? Não, rapaz, que não, é isso.
0: Prefiro comer mandioca.
1: Não, mas aí com mandioca já é diferente, é com churrasco.
0: Não.
1: É, rapaz. Mandioca é com a costela assada, meu filho.
0: Mandioca com costela. Na ali, sequinha.
1: Ai, ai, ai, não fala.
0: É,
1: não fala,
0: bom não, demais, não. Rapaz. Ó, e tem gente aqui pôndo o sistema evangélico. Ó, no Brasil inteiro.
1: Sim, senhor.
0: Vocês já mandaram seus áudios, suas fotos.
1: É?
0: Seus vídeos.
1: Aham.
0: E aqueles que ainda não mandaram.
1: Olha.
0: Estamos te aguardando, Vaso.
1: É verdade.
0: Tatiana de Valparaíso, Goiás. Paz, bom dia. Deus abençoe nosso dia em nome de Jesus.
1: E é.
0: O Elias quer ouvir o canto da bicharada. Valparaíso, lá do Goiás.
1: Bota o canto da bicharada.
0: Isso aí.
1: Se esconde aí, Elias. Cuidado, que a bicharada pode te atropelar, rapaz.
0: Embaixo.
1: É, se esconde debaixo da mesa. É, na varanda.
0: Aí chama e na hora que vem sai correndo.
1: Ah, sai correndo, verdade. Adriano Silva de Belmonte, na Bahia. Eita, baiano retado. Bom dia, pastores abençoados. Paz do Senhor Jesus. Esse programa é bênção de Deus. Deus abençoe a todos, olha.
0: Abraço com Adriano Silva.
1: É, vamos lá.
0: Lá da Bahia. Andréia de Oliveira está acompanhando também. Bom dia, Zaqueu Medina. Abraço a vocês aí, abençoados. Que Deus abençoe sempre e continue nos abençoando.
1: É, eu quero mandar um abraço para nossa irmã Juscelia. Oh, perdão, Lucélia. Lucélia, irmão Ramão, que estão lá em Bela Vista do Mato Grosso do Sul. E também quero mandar um abraço pro nosso irmão Adriano Duré, lá em Navira, aí no Mato Grosso do Sul. É, irmã Isabel Borges, lá em Amambai, no Mato Grosso do Sul.
0: Oh.
1: É verdade.
0: Oh.
1: É.
0: Sabia que lá no Rio Grande do Sul...
1: Que é o quê?
0: Lá em Porto Alegre,
1: uhum.
0: O pastor Jorjão.
1: Ei!
0: Cardoso, rapaz.
1: Jorge Cardoso, é.
0: Homem agora é bate.
1: É, mas
0: agora homem é barbaridade. Agora é chimarrão.
1: Agora eu sou dos pampas.
0: Mas que
1: agora
0: barbaridade. É pampas, né? Abraço aos irmãos de Porto Alegre.
1: E é verdade.
0: Meus irmãos da fronteira oeste do Rio Grande do Sul.
1: Aí ali
0: do... Alegrete.
1: É verdade.
0: Não é diferente, mas abraço aos irmãos do Fronteira Oeste.
1: Tem gente que quer falar com a gente. Vamos abrir a porteira?
0: Agora?
1: Abra a porteira! Paz, fala com a gente.
3: Senhor, a todos do programa Sertão Evangélico.
1: Amém.
3: Eu sou a irmã Midian Santana aqui de Pau D'Alho, Pernambuco. E estou sempre ligada, ouvindo, assistindo pelo YouTube, acompanhando esta oração maravilhosa deste programa Sertão Evangélico. Um grande abraço a todos os ouvintes.
1: Amém.
3: Que Deus abençoe. Sou da Assembleia de Deus aqui, mas amo a programação. Olha. E amo este programa Sertão Evangélico, que tem sido de bênção para minha vida e creio para a vida de todos que têm ouvido esta programação.
1: Amém.
3: Que Deus abençoe, fique na paz do Senhor.
1: Aquele abraço do tamanho do coração.

0: Cantou. Alô, também. Pastor César.
1: Alô.
0: Alô, presbítero Zaqueu.
1: Agora você tem que gravar outro agora, viu? Pra pedir desculpa, porque tá.
0: É DCD. Um abraço aos irmãos.
1: Um primeiro cantando e outro depois é pedindo desculpa.
0: Os irmãos de Pernambuco, cidade de Moreno, cidade de Pau d'Alho, cidade de Pombos, Vitória.
1: Ei,
0: os irmãos de Gravatar, os irmãos de Gravatar, rapaz, não perde um programa.
1: Ai, que
0: ó, é Caruaru.
1: Sim, senhor.
0: Aí você segue pro Toritama, Santa Cruz, Capibari, Baco Verde, Manari.
1: Meu Deus.
0: Os irmãos de Sertânia. Abraço a todos vocês, viu?
1: É verdade. E tá chegando a dupla Deus e Amor pra louvar o Senhor Jesus. Vou testemunhar!
0: Vou
1: testemunhar! Eita! Você vai também testemunhar?
0: Da maravilha de Deus!
1: É isso mesmo, menino de Deus, oxe. Ó, gente.

0: 6:44 aqui na Capital Paulista, e é horário oficial de Brasília.
1: É verdade, 6:44
0: lá no Piauí.
1: Lá no Piauí, é?
0: Todinho.
1: É.
0: Também é mesmo horário oficial de Brasília.
1: No Maranhão.
0: Ah, é.
1: Aí você volta ali pro Ceará.
0: Eita.
1: Aí tem as fronteiras.
0: Ah.
1: Ó, Ceará, né?
0: Ceará.
1: Bahia.
0: É.
1: Pernambuco.
0: Eita.
1: Entendeu? E tem. Aí você segue pra ali. Tem Rio Grande do Norte.
0: Norte.
1: É, aí vai pra
0: Porto Velho.
1: Não, Porto Velho é norte.
0: Ah, é?
1: Aí
0: norte,
1: tem. Aí tem Rio Grande do Norte, Paraíba, Sergipe,
0: eita.
1: Alagoas.
0: Aham. Né? Tocantins?
1: Também? Tocantins é norte.
0: Ah, é norte também?
1: Mas faz fronteira com Piauí.
0: Ah, tá certo. Mas vamos que vamos, porque hoje é bem demais da conta, senhor. Tá chegando, Sulino Gonçalves. Pra contar uma benção, meu Deus do céu, que vai, ó, é verdade, aumentar a nossa fé muito mais do que nós já temos, não é verdade?
1: Com certeza.
0: É isso mesmo, vamos
1: que
0: vamos.
2: Eu fiz uma prova de Deus, eu falei, Senhor, quando eu cheguei nessa igreja, aí eu fiz uma prova de Deus, porque nesse tempo eu não tinha carro, e eu vinha pra Mariporã aqui, pra sede central, né? E aí eu queria ficar no culto, só que eu não tinha carro e os ônibus era de hora em hora. E às vezes eu perdi o ônibus e eu ia a pé para casa. Demorava 2 horas e meia daqui em Mariporã, na minha casa. Né? Eu falei, Senhor, se essa obra for de Deus, se essa obra for o Senhor mesmo que está, né? Que essa obra for o Senhor que, né? Que a preparou, missionário Davi Miranda, para poder, né? Para ser uma obra abençoada, de milagre, né, de providência de Deus, eu vou pedir um carro para mim poder vir para a igreja. Irmão, e aí eu pedi para Deus, eu falei assim, se for mesmo aprovada por Deus, eu fiz uma prova, né, se for aprovada por Deus, né, eu vou ganhar esse carro. Eu fiquei ali esperando, mas eu não deixei a minha fé. E eu confiando em Deus, eu sabendo que essa igreja, né, ela é de Deus, né, e ali eu fiquei esperando. Aí quando foi, eu trabalhava com um patrão, e aí eu cheguei de manhã, às 7:30 da manhã, ele estava lá me esperando, com a chave na mão e o documento. Aí ele chegou e falou para mim, Sulino, olha ali para aquele carro. Irmão, aí eu olhei, assim, eu não acreditei, mas eu lembrei do voto que eu fiz com Deus, né. Aí ele falou assim, tá aqui o documento e tá aqui a chave. Você pode entrar e viajar, porque tá tudo pago. Irmão, para os irmãos ver, né? Que essa igreja é aprovada por Deus, né? E é uma igreja de milagre, que eu fiz a prova de Deus e Deus me honrou.
0: Muito bom, né? Isso é fé, filho. Faz uma prova com Deus.
1: Rapaz, olha só. Ele tinha fé. Ó, olha só, então, ó, eu tinha saído antes de terminar o culto, pelo que eu entendi, que eu te dizer, porque lá em Mariporã, é de hora em hora, a igreja até sua casa, então não tinha transporte todo, a hora que acabar eu vou pra casa, não tinha transporte, não, tem um horário certo. Então ele, Senhor, olha pra cá, olha pra mim. Verdade. Ele fez um voto ao Senhor, orou, entregou a mão de Deus, só que ele foi com sinceridade, Deus viu qual que era o propósito do seu coração. Ele foi, descansou, não esqueceu, ele descansou no Senhor, pegando na mão de Deus e o coração, ó. E chega um momento onde, ó, olha a fé do homem, rapaz. Ele poderia entrar numa casa, de comprar um carro.
0: É.
1: Ele falou assim, olha minhas condições. E aí chegou um momento onde Deus usou alguém, falou assim, ó, irmão, sabe esse carro aqui? Ele disse, ah, é bonito, olha pra esse carro, entra num carro. Eu posso imaginar dessa forma. Entra num carro, testa o carro. Talvez pode dizer, mas não tenho condições de comprar esse carro. Não. O carro é confortável? É confortável. O carro é bonito? É bonito. Dá pra viajar? Dá. Então é seu. Rapaz, aonde é que uma pessoa, se não for usada por Deus...
0: É mesmo.
1: Que faz isso.
0: E olha que ele falou somente para o Senhor. Para fez o Senhor. Um voto com o Senhor e, como você disse, descansou no Senhor.
1: Descansou.
0: E de repente uma pessoa que nem sabia daquele voto, nem daquele propósito que ele fez com Deus, né? E aí o que acontece? Chega e falou, olha pra esse carro.
1: Rapaz,
0: que
1: emoção, hein?
0: Que tremendo que é essa aqui. Eu sempre digo, Deus, ele nos abençoa na área que nós precisamos das nossas vidas. Se você precisa na área da prosperidade, está precisando, está passando luta, tribulações financeiramente, Deus vai te abençoar. Se você precisa no lar, na família, no matrimônio, Deus vai te abençoar. Se você precisa de uma cura, de um milagre, de um milagraço, Deus vai te dar. Não é verdade, presbítero Zaqueu?
1: É verdade. Eu me lembro que eu não tinha transporte.
0: Uhum.
1: E, para te falar, eu não tinha condições de pagar nenhuma parcela.
0: Eita.
1: E certo dia, eu chegando aqui na igreja,
0: uhum,
1: e Deus tocou no meu coração, ora, e pede.
0: Ora,
1: então. Eu vou pedir, uhum, eu sou servo do Senhor. Se,
0: claro.
1: Se ele falou, tá falado.
0: Aí sim.
1: Eu orei a Deus, e não é que Deus tem condições?
0: Deu condições nessa coisa.
1: Tipo assim, sabe, quando chega o momento de Deus, ele operar, te abençoar, meu amigo, eu te falo.
0: É.
1: Rapaz, não murmura, rapaz.
0: É isso mesmo.
1: Se Deus falou, tá falado, então tá assinado, só permanece firme na presença do Senhor, viu?
0: Avenida do Estado, 4568, aqui na Liberdade, se encontra a nossa sede mundial das igrejas Pentecostal Deus e Amor. E hoje, terça-feira, nós temos culto às 7 horas da manhã, também às 9 horas da manhã, também às 11 horas da manhã, também às 15 horas ou 3 horas da tarde e às 19 horas. Hoje é denominado a Terça-feira dos Vencedores e você é o nosso convidado especial para receber a bênção de Deus.
1: Eita glória, viu, o nosso paraibano abençoa.
0: Eita.
1: Chega, pode chegar.
0: Tá chegando.
1: Pode se aproximar.
0: É,
1: porque ele vai
0: a porteira
1: cantar
0: tá aberta.
1: Somos agradecidos.
0: E vamos, Luiz.
1: Canta pra gente, rapaz.
0: E nós somos agradecidos pela salvação que o Senhor nos deu.
1: Eita glória.
0: Aleluia.

0: 6h53, rapaz.
1: 5h53 do Mato Grosso, do Mato Grosso do Sul, gente. Chama, chama para a palavra de Deus.
0: É. Tá meio rouco hoje, rapaz.
1: Tá meio rouco, é?
0: Acho que é o berrante.
1: É, não sei não, hein.
0: A pilha do berrante?
1: A pilha do berrante, né? Tem que trocar, né?
0: Tem que trocar.
1: É, fala pra produção aí, né? É, rapaz.
0: Tá fraca a bateria.
1: Eu acho que é aquela pecinha que fica atrás do berrante, meu. Tá precisando trocar a pilha.
0: É igual que eles montou, né? A peça de trás do volante.
1: É. Mas chegou o momento da palavra de Deus. E eu, como sempre digo, eu tiro o meu chapéu para a palavra de Deus.
0: Eu tiro o meu também.
1: É isso aí. No livro de 2 aos Coríntios, no capítulo 5, versículo 17, diz assim a palavra do Senhor: assim que, se alguém está em Cristo, nova criatura é. As coisas velhas já passaram, e eis que tudo se fez novo. Esta é a palavra de Deus para nós. Assim você, assim eu, assim Zaqueu, assim todos, todas as pessoas podem chegar-se ao Senhor. E ao se achegar ao Senhor, a palavra muda, a atitude muda, o vocabulário muda. Por quê? Porque há uma nova criatura nascendo, uma nova criatura surgindo daquele monturo de coisas velhas. Por isso que aquele que aceita o Senhor Jesus, ele deixa os palavrões de lado. Ele deixa os vícios de lado, cocaína, seja qual for o tipo de droga, ilícita, lícita, bebida alcoólica, desaparece da vida da pessoa. Aí muita gente diz assim: ah, eu conheço aquele César Medina ali. Eu já vi ele fazendo coisas erradas aí muito tempo, e agora de que virou crente, agora virou santinho. Porque nova criatura surgiu. As coisas velhas foram deixadas para trás. Os vícios foram deixados para trás. A soberba foi deixada para trás. O orgulho foi deixado para trás. O ódio foi deixado para trás. Nada disso faz parte mais. Nada disso faz mais parte da vida daquele que entregou e aceitou o Senhor Jesus. Assim que, se alguém está em Cristo Jesus, nova criatura é. Aquele esposo atribulado, ranzinza, marrento, que maltratava a esposa, já não maltrata mais, porque ama a sua esposa como Cristo ama a igreja. Aquela esposa atribulada, vaidosa, deixou tudo isso. Agora é uma santa serva do Senhor. Por quê? Nova criatura surge. Eis que tudo se fez novo. Eis que houve transformação. Eis que houve nova criatura. Eis que morreu para o mundo e nasceu para Cristo para viver algo especial, espetacular, maravilhoso, extraordinário. Porque Jesus entrou na vida dela. Jesus entrou na vida dele. E é por isso que nós te convidamos, para que você venha receber essa bênção. Venha viver em Cristo. Se alguém está em Cristo, venha, venha você também estar em Cristo. E você terá uma vida totalmente diferente. Não deixe para trás, não. Deus já tocou no teu coração, Deus já falou com você, Deus já falou na sua mente, Deus já usou velhinho, velhinha, Deus já usou jovens, crianças, então falando para você: aceita o Senhor Jesus, entrega a sua vida nas mãos de Deus, porque Deus quer te salvar, o Senhor Jesus quer te abençoar. Igreja Pentecostal, Deus é amor, é o endereço da bênção, da tua vitória, da tua transformação, da tua nova criatura, em nome de Jesus. Amém?
2: Eita glória. Avenida do Estado, 4568, rapaz, Liberdade, São rapaz, Paulo, capital.
1: Eu acho que eu vou ter que ir pro ETDA, viu? Aprender mais e mais.
2: Rapaz,
1: vou ter que ir pra lá,
2: tá
1: meu.
2: Bom caradinho. Demais, tá afiado.
1: Avenida do Estado?
2: 4568, Liberdade, São Paulo. E entrada principal, Avenida Prefeito Passos, número 10. Gente, aqui tem, ó, estacionamento gratuito. Todos os ambientes são climatizados.
1: Verdade.
2: Você vai vir aqui com segurança. Tem banheiro pra... Aqui é top demais.
1: Top demais.
2: Top demais.
1: Top de linha.
2: Top de linha. Coisa do primeiro mundo, rapaz. Tudo isso pra você que está acompanhando o programa e irá participar conosco hoje aqui do Terça-feira dos Vencedores.
1: É isso.
2: E lembrando, tá chegando.
1: Tá chegando o quê?
2: Um evento top demais.
1: Não sei.
2: Dia 13.
1: Conta pra mim.
2: E 14 de junho.
1: Conta pra nós.
2: Sede mundial vai estar lotada, rapaz. Eu te falo, se você chegar aqui 3 da tarde,
1: é,
2: já não tem mais espaço.
1: Oh, é mesmo.
2: Você é, tá vindo mais de 50 caravanas só de ônibus.
1: Só de ônibus.
2: Multiplica, 50 vezes 60, 50.
1: É, meu Deus do céu, é
2: já mesmo, não vai ter brincadeira mais.
1: É verdade.
2: Então, dia 13 e 14 de junho, teremos o aniversário da nossa igreja pentecostal Deus Amor. Pastor César, eu tenho certeza que pessoas que sairão da sua cidade, dos seus estados, e quando chegarão para a sede mundial, é, já vão sentir a verdade, presença de Deus aqui neste lugar.
1: Verdade.
2: Porque aqui é oração 24 horas. Então você que está aí no seu estado, ouvindo a programação, dá tempo de você se preparar. Júnior, eu queria viajar.
1: Rapaz, é mesmo, rapaz.
2: Já encontrou um lugar? Já encontrou um lugar exato aqui, ó, sede mundial. Quer mais informações? Ligue pra cá, 11, ó, DDD 11-3347-4700 e tenha mais informações, viu?
1: É isso mesmo! Então, aniversário da igreja. Esta igreja abençoada há 64 anos, uma igreja firmada na rocha, é o tema do aniversário da igreja neste ano. E agora já são...
2: 7 horas.
1: É? Momento do quê?
2: Do nosso break.
1: É, nosso... Café da manhã! Um cadinho só, a gente volta com vocês, mas... Oxente!
2: Já de boa!
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0: que eu não
1: estou olhando para esse bolo de leite.
0: Leite ninho.
1: Em pó.
0: Leite
1: em pó.
0: Ah, é.
1: Sem ninho, não sei, mas é leite.
0: Pô. Ah, é leite.
1: É leite em pó.
0: É leite em pó.
1: É leite em cima aqui. Rapaz, ó. Tá cheiroso.
0: Tá cheiroso,
1: tá, hein? Tá cheiroso.
0: Tá gostoso.
1: Já vou saber agora.
0: Eita,
1: pô, menino. Caprichou.
0: Sunta o café que tá saindo aqui,
1: meu. Rapaz, olha o tanto de pó.
0: Imagina
1: que é isso, rapaz.
0: Esse café aqui vai ser bom demais da conta. É verdade, minha gente. Sunta só o cheiro do café. Ó, olha aqui, aqui. Olha só, Bia. Corta pra mim aqui no café, corta. Corta aqui, Vardy. Ô, Vardy, corta aqui, rapaz. Ô, Chique. Menino, rapaz. Eita, mas tá cheiroso.
1: O pão de queijo tá bom, tá gostoso.
0: Tu já tá comendo, nem...
1: Tô comendo.
0: Nem me convidou.
1: Não.
0: Nem esperou ficar bom do café.
1: Você tá de regime.
0: Ah, meu Deus. É? Desse jeito eu desapareço com esse regime. Porque eu sei que quando tá de regime, você engorda 3 quilos.
1: É.
0: Eu, quando tô de regime, eu sumo mais 3 quilos, meu filho. Verdade. Mas vamos que vamos.
1: Tem o pão, ó. Tem um queijo branco.
0: Um queijo branco.
1: Pão caseiro.
0: Que é o queijo, né, frescal.
1: É,
0: queijo
1: frescal. Bolo de leite.
0: Bolo de leite em pó.
1: Com alguma coisa...
0: É
1: creme de leite, não, é leite condensado.
0: Olha, leite condensado ainda, rapaz.
1: Manteiga tradicional
0: né?
1: E o café Colombo.
0: Esse café é bom, hein?
1: Esse
0: café é pra macho.
1: Eu acho que esse café já foi pra
0: prova. Se não for macho, tomou café Colombo, leva aquele tombo.
1: Eu fico no chão, então. Tá chegando quem? A nossa irmã.
0: Quem?
1: Cristine. Ou a Cristina.
0: Pra quê? É Cristine.
1: É. Cristine, você tá por aí? Quero falar com você, mulher.
0: Eita!
2: Bom dia, Cristine. Chegou o momento de informação aqui no programa Sertão Evangélico. Vamos trazer as principais notícias do campo, curiosidades e informações quentinhas do agronegócio brasileiro. Bem-estar animal. Manejo no nascimento de bezerros é a chave para rebanhos produtivos. O manejo adequado no nascimento de bezerros desempenha um papel fundamental na produtividade dos rebanhos. Desde os primeiros momentos após o parto, cuidados como o fornecimento de colostro, que é rico em nutrientes e anticorpos, são essenciais para fortalecer o sistema imunológico dos bezerros. Além da nutrição inicial, o manejo inclui práticas como a identificação precoce de doenças e a administração de vacinas. Veterinários recomendam um programa de vacinação adequado para proteger os bezerros contra doenças comuns, prevenindo assim perdas no rebanho e garantindo a saúde contínua dos animais. Essas medidas não apenas beneficiam o bem-estar dos bezerros, mas também impactam diretamente na eficiência da produção leiteira e na qualidade da carne. Para além da saúde individual, o manejo no nascimento também influencia a adaptação social dos bezerros ao rebanho. Introduzir gradualmente os animais no grupo e garantir interações positivas desde cedo pode reduzir conflitos futuros e melhorar o comportamento do rebanho como um todo.
1: Ó, 77.
0: Ô, Zé Kelson, sabe cuidar dos bezerrinhos, né? Tu sabe?
1: Sei.
0: É, sabe nada.
1: Rapaz.
0: Você sabe vacinar um bezerro?
1: Eu sei vacinar cachorro.
0: É diferente. Ô, tá falando do bezerro, porque pra crescer bem, abençoado.
1: O que é hoje mesmo?
0: É o quê?
1: Hoje é terça-feira?
0: Hoje é terça-feira dos vencedores.
1: Perdi até o rumo, rapaz, do dia.
0: É, verdade, é.
1: Seu café tá
0: bom. Café tá bom, meu filho.
1: Rapaz, se fazer assim, fica parado,
0: ó. Não, mas aí é café pra macho.
1: Café
0: é
1: petróleo aqui, viu?
0: Café pra macho, rapaz. Café pra comedor de cuscuz, viu? Café pra comedor de cuscuz.
1: Não é?
0: Tá pensando...
1: Tá ruim.
0: Ah, meu Deus do céu. Ah, tá pensando que esse café é pra café comedor de Nutella, é?
1: Rapaz,
0: tá pensando homem, que, rapaz?
1: Homem de Deus. Fiquei até tonto agora. Ó.
0: Eita. É aí, meu filho. Aí
1: me arrepei todo agora. É,
0: não, aí nesse café aqui vai raiz, folha, talo, entende?
1: Mesmo café.
0: É. Ó. Mas vamos que vamos.
1: Filha do Djalma.
0: Aí, ó, vai.
1: Olha lá, te chamando.
0: Filho do irmão Djalma chegando, quem é?
1: Priscila Lima, rapaz.
0: Ei!
1: Rapaz, o café aqui tá meio assim.
3: Bem-vindo ao quadro Utilidade Pública. Você sabia que alimentos falsificados e vencidos podem colocar a sua saúde em risco? Hoje vamos ensinar como podemos identificar se o alimento que estamos comprando é seguro. Alimentos falsificados e vencidos representam um grande risco à nossa saúde. Muitos consumidores não percebem que, ao consumir esses produtos, estão colocando a própria vida em risco. É importante verificar a embalagem. Produtos falsificados muitas vezes apresentam embalagens mal feitas, com fontes ilegíveis ou cores desbotadas. Fique atento a qualquer sinal de embalagem danificada ou que pareça fora do padrão do produto original. Verifique também o selo da validade. A data de validade deve ser clara e legível. Se a data está apagada, rasurada ou parece ter sido alterada, desconfie. Além disso, alimentos vencidos podem ter alterações na cor, textura e até no cheiro. Prefira sempre comprar em estabelecimentos de confiança. E, se possível, evite alimentos de marcas desconhecidas ou que não possuem informações claras sobre fabricação e origem. Fique alerta, pois muitos estabelecimentos tentam vender produtos fora de validade com grandes descontos. Essa prática é ilegal e pode colocar a sua saúde em risco. Alimentos vencidos podem causar intoxicação alimentar, reações alérgicas e até doenças graves. Se você perceber que algum produto está vencido, o ideal é não comprá-lo e, caso já tenha comprado, não consuma. Sempre cheque as embalagens e a data de validade antes de levar qualquer produto para casa. A boa notícia é que você pode denunciar e ajudar a impedir que mais pessoas sejam prejudicadas. Em caso de produtos adulterados ou vencidos, você pode denunciar diretamente à Anvisa, que é a Agência Nacional de Vigilância Sanitária, ou ao PROCON. Eles são responsáveis por fiscalizar a segurança dos produtos alimentícios no Brasil. A denúncia pode ser feita online ou pelo telefone, o 0800-642-9782. E o PROCON também oferece canais de denúncias através de seus sites estaduais e seus números de telefone. Sua denúncia pode ajudar a evitar que outros consumidores sejam enganados e prejudicados. Lembre-se, o que está em jogo é a sua saúde e a saúde de todos ao seu redor. Ao ficar atento à qualidade dos alimentos que consome e denunciar estabelecimentos que não cumprem as normas de segurança alimentar, você contribui para um ambiente mais seguro para todos. Obrigada por estar conosco na Utilidade Pública. E lembre-se, enquanto estamos na Terra, devemos cuidar da nossa saúde com responsabilidade. Vamos juntos fazer a diferença e garantir um consumo mais seguro para todos.
0: Isso é isso aqui, né? Alimentos vencidos e falsificados tem que evitar, né? Você sabia que se você chegar num supermercado e achar um alimento vencido, com a data vencida, você leva até o balcão, entendeu?
1: No balcão?
0: É, até o balcão, no caixa.
1: Isso é pequenininho. Ah, é, tá. É até o balcão.
0: Balcão,
1: tá?
0: Caixa. No balcão de atendimento, o consumidor,
1: leva
0: rapaz.
1: Até o balcão.
0: É verdade. Tá. E aí... você leva aquele alimento vencido, você tem o direito de pegar um que está na data de validade.
1: De graça.
0: E levar de graça, gratuito. É verdade. Mas é, como é que você? Você nem dá tempo de fazer, rapaz, essa troca?
1: Ó, eu sou bem sincero.
0: Ah, tu já comeu o alimento vencido já?
1: Eu como com o alimento vencido.
0: E é mesmo?
1: Eu como.
0: Rapaz.
1: Até agora eu tô aqui bonito.
0: E é mesmo, né? Eu vou fazer uma denúncia pro PROCON. Rapaz, Zaqueu já tá vencido faz tempo, né?
1: Vem aí. Ô, pastor César.
0: Tem que fazer uma denúncia.
1: Mas vê só. Eu concordo com ela.
0: Sim, né? Sim.
1: Temos que exercer nossa cidadania.
0: Verdade.
1: Denunciar os comércios que praticam esta ilegalidade.
0: É,
1: isso. Agora, mesmo. Convenhamos.
0: É.
1: Nem todas as denúncias são verídicas.
0: Também, né?
1: Às vezes tem isso, né?
0: Fake news também.
1: E devido a isso, então, é muita demanda para pouca mão de obra do PROCON.
0: Ah, entendeu.
1: Então, o que eles têm por aconselho é: tire fotos, É nota fiscal é essencial.
0: Essencial também.
1: O cupom fiscal,
0: sim,
1: do
0: sim.
1: produto.
0: É.
1: Porque se você for denunciar num PROCON e não tiver o cupom fiscal que comprovem...
0: Ih, rapaz.
1: Aí, meu
0: aí
1: amigo,
0: dá um bororó, bororó, bororó.
1: Não dá nada.
0: É verdade.
1: Não dá nada.
0: Não mas é nada. Vamos que vamos. Cantando Elias Fraga.
1: Salmos.
0: Salmo primeiro.
1: Primeiro.
0: Salmo papai. Primeiro. É isso aí. Ó, presta atenção nessa letra. Quer dizer...

0: 7 e 16. Aonde? Na Capital Paulista.
1: É verdade.
0: Horário oficial?
1: 7 e 16, rapaz.
0: Ah, horário oficial de Brasília. É verdade, lá no Mato Grosso. Mato Grosso do Sul, são 6 horas e 16 minutos.
1: 5 e 16 lá no Acre.
0: É verdade. Maria Carvalhais de Minas Gerais. Bom dia, Pai do Senhor. Jesus, já mandei minha filha para a escola. Estou cuidando da minha tia, que está acamada. Amo esse programa. Sou Maria Carvalhais de Minas Gerais.
1: Parabéns, sua irmã Maria. Está cuidando da sua tia, que está ali, em um momento difícil da sua vida, né?
0: É, verdade.
1: E poucas pessoas têm esse amor.
0: Esse amor, né? É verdade. Essa é empatia.
1: Empatia.
0: É, essa é empatia.
1: E Deus te recompensa. E tenha certeza, o seu galardão é Deus.
0: Uai, sou. É, uai, sou.
1: Adelaide Barão do Triunfo, rapaz. Gaúcho, lá do Rio Grande do Sul.
0: Barbaridade, lá dos Pampas. Dos
1: Pampas, né? Lá do Biomba dos Pampas.
0: Verdade.
1: Rapaz, senhor, irmão, estou aqui na escuta do programa, rapaz. Olha pra aí,
2: mas abraço. Que barbaridade.
0: Barbaridade de homem.
1: Adelar. Um grande abraço, amado irmão.
0: Abraço. E, ó, Edvaron. Edvaron. São Paulo. Ih, rapaz, coloca um caipira pra falar esses nomes difíceis aí.
1: Eu nem falo.
0: É, do interior de São Paulo. Olá, bom dia, eu sou Edevarol.
1: Oxe. Espera aí.
0: Tá difícil. São Paulo, ouço o Sertão Evangelho todos os dias, gosto muito, que Deus abençoe sempre.
1: Rapaz. É, pessoas acham o nome difícil.
0: É, rapaz.
1: Mas não é fácil.
0: É, meu nome também. É Cezinha.
1: Cezinha, ó.
0: É Cezinha.
1: Raimundo é fácil.
0: Aí sim.
1: Raimundo de Chapadão do Lajeado, Santa Catarina. Bom dia, a paz do Senhor Jesus Cristo. Estou ligado no programa aqui de Chapadão, em Santa Catarina.
0: Ei,
1: catarinense cabeça. Abençoado.
0: Barriga verde também.
1: Barriga verde. Abraço os irmãos aí de, ó, de Florianópolis, da ilha Florianópolis. Da Sertão do Maruim. Os irmãos aí da ilha. Deus abençoe a todos vocês, viu?
0: André Francisco Morato, estou indo levar Daniel e Felipe na escola. Um forte abraço a todos aí, tá dizendo o irmão André. Vamos ver o Felipe.
1: Francisco Morato,
0: E o Danielzinho que também.
3: Paz do Senhor, pastor Medina, pastor Zaqueu.
0: Paz do Senhor.
3: Irmão André aqui de Francisco Morato.
0: Diga,
3: nós estamos ligadinho. Estamos aqui no caminho da roça, né? Como diz o senhor aí.
0: Essa aí.
3: Caminho da escola. Vamos levar o Daniel e o Felipe
0: para a
3: escola. Tá bom, meu irmão?
1: Tô animado.
0: Pensa na animação que tá lá atrás.
3: Fica com Deus.
0: Oi, irmão. Não, vai ter que jogar água. Joga água no Felipe, no Danielzinho.
1: Joga
0: água. Rapaz, toma cara.
1: Rapaz.
0: Toma cara marrenta assim, meu Deus do céu.
1: Tão bravo.
0: Rapaz, menino.
1: Agora força, nega. E se reclamar, vai mais água.
0: Viu? É, vai mais água, verdade. Ó, gente.
1: E tem gente ali, ó.
0: Rapaz, vamos abrir a porteira pra quem fala com a gente, né?
4: Verdade. Eu moro aqui em Arapê.

0: Quem?
1: Interior de São Paulo.
0: É.
1: Tomando São Paulo. Aquele cafezinho reforçado para me preparar para ir para a lida da roça.
0: Tá certo.
1: Que Deus abençoe todos nós.
0: Amém. Deus abençoe. Isso mesmo, minha filha. Tem que pegar o caminho da roça.
2: Jesus, aqui é o pastor Robson.
0: Diga.
2: Paz. Essa programação é uma bênção do Senhor.
0: Amém,
2: meu Robson. Acompanhado. Que Deus abençoe. Manda um alô aqui pro pessoal de Sergipe, estado de Sergipe.
0: Ó, sergipano.
2: Que Deus abençoe os irmãos, a todos aí da programação.
0: Amém.
2: Sertão Evangélico. Estamos aqui pra glória de Deus. Deus abençoe. Ligado na programação, né?
0: Tá
2: Sertão Evangelho. Deus abençoe a todos. Manda um alô pra minha esposa Tamir e Osana Kessia.
0: Tá certo, meu menino. Um abraço pra todos vocês aí de Sergipe. É, Deus abençoe, tá bom?
3: Sergipe é capital de Aracaju.
0: Capital de Aracaju. É isso? Certeza?
3: Sergipe é o estado.
0: Ah.
3: Aracaju é o estado.
0: É a capital. É. Aham, tá. Aí sim. Não. Muito bom. Vamos que vamos? Tem mais gente com a gente?
3: Tem.
0: Olha, ó. Chegando.
3: Última morada do cristão. Rapaz, me deu medo agora.
0: Rapaz, agora sim ficou bom, rapaz.
3: Meu coração agora pulou.
0: Que isso, Abel. Última morada do cristão, você sabe onde vai ser?
3: Você tá bom.
0: É, eu tá bom sim, senhor. A gente tá pensando.
3: Os irmãos em Cristo cantam.
0: Canta a última morada do cristão, que é lá no céu, na glória do Papai Celestial. Oxente.
3: Vamos pra lá,
0: é isso,
3: rapaz.
0: Mesmo.
3: Mais vaga, viu?
0: Vem com a gente.

0: 7h23 na capital paulista.
1: É. Já vou chamar a irmã Tatiane.
0: Ah, tá certo.
1: Eu vou chamar. Ela tá ali já apressada, agoniada, rapaz.
0: É, tá na porteira já. É, senão ela vai pular o portão, né?
1: É. Tatiane, pode falar o que Deus fez em sua vida.
0: Isso mesmo.

0: paz do Senhor Jesus. Meu nome é Tatiane Seifert Paz Ferreira, moro em Uberaba, Minas Gerais. Irmãos, eu com 13 anos de idade, o meu pai batia muito na minha mãe, né? Batia muito em mim. E minha mãe se separou dele, então ele deu um tiro em minha mãe e se suicidou. A minha mãe sobreviveu, mas eu me revoltei muito, comecei a sair, comecei a fumar, comecei a beber, usar drogas e estava me dando crise de overdose. Eu fui trabalhar e minha prima, que era minha patroa, em vez dela me criticar, ela cuidou de mim e falou do amor de Deus, né, para mim. E falou para mim ir até uma igreja perto da minha casa, que tinha uma igreja que chamava Igreja Deus é Amor, que Deus poderia mudar a minha vida. Então eu fui à igreja. O moço, pregando a palavra de Deus, fez o apelo se alguém queria entregar a sua vida a Jesus. E eu ali fui mais do que depressa e pedi para Deus mudar a minha vida. Desde então o Senhor mudou a minha vida. Eu me casei, Deus me fez de mim uma outra mulher, né? Deus me deu mais uma filha, eu já tinha uma, Deus me deu outra. Então Deus me deu novos sonhos que vem se cumprindo a cada dia da minha vida, né? Muitas as pessoas olham para mim e não acreditam o que Deus fez. Nem mesmo eu, às vezes, fico maravilhada, né? Porque a situação em qual eu vivia antes e o qual eu vivo hoje, né? Então Deus transformou a minha vida. Deus fez de mim uma mulher, né? Eu não tinha caráter, eu não tinha paz, não tinha felicidade, né? Então Deus, ele transformou a minha vida, me mudou, né? Eu agradeço muito a Deus por tudo que ele tem concedido à minha vida, né? São muitas bênçãos, muitos livramentos que o Senhor, né, tem nos dado. Eu agradeço demais ao Senhor por tudo que Ele tem feito na minha vida, na vida da minha família, porque Ele faz, né? Eu só tenho a agradecer ao Senhor, porque Deus é maravilhoso. Eu agradeço a minha rica oportunidade em nome do Senhor Jesus. Meu nome é Tatiane Seifert Paz Ferreira, moro em Uberaba, Minas Gerais.
1: Eis a palavra do Senhor para hoje. Aquele que está em Cristo Jesus, nova criatura é. E é isso que aconteceu com a nossa irmã Tatiana, né? Perdi o pai, a mãe sobreviveu, mas ela ficou revoltada. E a vida, cada dia mais que passava, ficava mais atribulada. É. E então foi para os vícios, foi para as coisas terríveis, e isso não consolou o coração dela. Não consolou a perda do ente querido. Não. Foi ficando cada vez pior. Mas uma pessoa com empatia, com amor, que era a própria irmã dela, onde ela estava trabalhando, ao invés de criticá-la, de expulsá-la, abraçou ela e começou a falar-lhe da palavra de Deus, das coisas de Deus, e a vida da nossa irmã Tatiana transformada. Nova criatura. Uma nova pessoa, e aqui ela está testificando de que Deus pode sim fazer grandes coisas na vida de uma pessoa que abre o seu coração para o Senhor Jesus. Nova criatura. Isso mesmo, testificar das bênçãos de Deus. Coisas velhas se passaram e as bênçãos caindo na vida de cada um. E isso pode acontecer na sua vida. Onde em Presbítero Zaqueu pode acontecer essas bênçãos na vida destas pessoas?
2: Na igreja pentecostal Deus de Amor, aqui na nossa sede mundial. Hoje, terça-feira dos vencedores. Gente, ó, Avenida do Estado, 4568, Liberdade, São Paulo. Entrada principal pela Avenida Prefeito Passos, número 10. Ó, pode vir pra cá tranquilo, nós temos estacionamento amplo, nós temos aqui pessoas que cuidam, que ficam olhando os carros. Pode ter certeza, você vai cultuar a Deus e o seu carro, o seu veículo vai estar em segurança. E você que está vindo de metrô, de trem, não tem problema nenhum. Venha para cá, Avenida do Estado, 4568, viu? Às 10 minutos da sede, 10 minutos do Parque Dom Pedro, aqui está de porta aberta, a Igreja dos Amor está de portas abertas para te receber.
1: É isso mesmo, e você não pode perder tempo porque a bênção é grande para todos nós, em nome do Senhor Jesus. E chegou a hora boa! boas aqui. E agora?
2: Agora é hora de orar.
1: De orar, buscar a Deus, né?
2: Buscar a Deus.
1: Vamos então, em nome do Senhor Jesus. Papai querido, o Senhor é tão bom. Pai amado, que transformou a vida da nossa irmã Tatiana. Meu Pai, que transformou as nossas vidas. Que o Senhor fez algo extraordinário. Hoje nós somos nova criatura, nova pessoa. Senhor meu Deus, assim também esta irmã, este irmão, rádio ouvinte, internauta, que estão pelo YouTube, pelo Facebook, pelo Instagram. Faça deles uma nova criatura, uma nova pessoa, Senhor meu Deus. E que as coisas velhas se passem totalmente e que sejam novas e abençoadas em nome de Jesus. Pai, abençoa cada ouvinte, cada um, Senhor, cada internauta. Abençoa nossa equipe, abençoa cada um, Senhor meu Deus. Sim, cada um de nós, todos sejamos abençoados nesta terça-feira dos vencedores. Amém e amém, Senhor Jesus. Amém.
2: Amém.
1: E agora tem mais jeito não, Jardim?
2: Tem
1: mais jeito não.
2: Eu tô doente agora com febre, parece.
1: Tá com febre?
2: Uma tosse.
1: É.
2: Ah, seu pulmão parece tá meio cheio.
1: Não, mas aí quando você começar...
2: As minhas mãos parecem assim meio duras.
1: Quando você terminar de carpir aquelas 5 hectares...
3: Oh. Você não quer um cafezinho?
1: Quer cafezinho?
2: Quero cafezinho.
1: Assim que você terminar de carpir aquelas 5 hectares que tá precisando limpar, você vai suar, vai sair tudo pelos poros, não, todas as coisas atribuladas que tá na sua vida. É verdade.
2: Acredita que tiver, hein?
1: Quase. Acredita. Mano,
2: essa história aí pra pode dormir, rapaz.
1: É só suar um pouco, meu filho, no cabo do Guatambu, e já sai tudo, meu filho.
2: Eu?
1: É.
2: Já tô,
1: Intestinosite sai, meu filho. Intestinosite sai.
2: Será?
1: É.
2: Então
1: vou
2: capinar.
1: Vambora? Vamos que vamos. Fazer um combinado bom, eu, você.
2: Bora?
1: Nós tudinho.
2: Vamos.
1: Se Jesus não voltar. Cadê você? Cadê você?
2: Eu tô no ar.
1: Então fala comigo.
2: Bora?
1: Se Jesus não voltar.
2: Tu tá muito adiantado.
1: Rapaz.
2: Bora de novo. 3, 2, 1. 3, 2, 1.
1: Se Jesus não voltar. Amanhã a gente volta!
2: Tá igual Levi?
1: Levi Muniz?
2: 1, 3, 2.
1: Aí tá difícil. Vai ter que bater cleque, cleque! 1, 2, 3. Aí fica difícil,
2: rapaz.
1: Né, bora! Vamos embora pegar
2: o 10 da manhã.
1: É.
2: Voz da Libertação. Ítalo Siqueira.
1: Eita.
2: Gabriel Araújo.
1: É.
2: E o nosso irmão Levi Muniz.
1: Sim, Itália Santos.
2: No programa. Voz da Libertação, gente. É. Imperdível o programa.
1: Viu? É, não perca não. Não perca não, porque se você perder, você vai ter que achar.
2: É.
1: Quem quer? Quer mais? Vamos aqui, você tem que ver. 5 hectares pra você carpir hoje. Tem 5 hectares pra você carpir hoje.

0: 7:35, 7:35. Deus abençoe aos nossos irmãos que estão na sintonia do programa A Voz da Libertação, que Deus possa abençoá-los, né? Que Deus possa guardar a vida de cada um de vocês nesta manhã de quarta-feira. É a campanha Poderosa Ouvintes que dá-se prosseguimento, em nome de Jesus, revelada pelo Espírito Santo de Deus, ao servo de Deus, pastor Guilherme. Deus revelou ao nosso querido pastor, o pastor Guilherme, esta poderosa campanha. O meu milagre vai virar notícia. O seu milagre, a sua família vai ter boas notícias da parte de Deus. Então você não pode faltar, você não pode quebrar esta campanha de forma nenhuma. Porque o Espírito de Deus já está trabalhando de forma tremenda. O Espírito de Deus já está trabalhando, Anaiaster, e me clama lá, Pai. Deus já está trabalhando de uma forma tremenda. Olha aqui, ó, o abençoado de Jesus. A paz do Senhor, varão.
1: Passeou.
0: Seu nome?
1: Edmilson Miranda.
0: Irmão Edmilson, o milagre vai virar notícia. É o sexto elo da campanha. A sexta volta, né? O pastor Guilherme vai orar e os nossos sonhos, projetos vão ser realizados pelo Senhor Jesus.
1: Irmão, é muita bênção nessa campanha, não pode perder, né, irmão? Muita vitória, em nome de Jesus, nessa campanha, pastor Guilherme, muitas almas, né, que Deus amou, graças a Deus. Estou muito alegre com Jesus, eu moro em Palmeiras, graças a Deus. Edmilson Miranda Cardoso, eu moro em Palmeiras, graças a Deus.
0: Mora lá no Palmeiras.
1: Graças a Deus, estou muito alegre com Jesus.
0: Maravilha, olha aí, ó. Meu Deus do céu. Não, a bênção de Deus é completa em nome de Jesus. Olha, o seu milagre, irmão, vai virar notícia na presença do Pai, do Filho e do Espírito Santo. Então você que está nos ouvindo agora, nós estamos ao vivo dentro da programação Voz da Libertação. Anote este endereço: Avenida Amazonas 8410. Olha abençoado aqui, a paz do Senhor.
2: Como é?
0: A paz do Senhor.
2: A paz do Senhor.
0: Seu nome?
2: Adalgisa.
0: Senhora veio de onde?
2: Eu vim de lá do Barreiro.
0: Do Barreiro. Ô, minha irmã, qual que é o convite que a senhora deixa para os irmãos que estão nos escutando para vir na campanha? O meu milagre vai virar notícia. O povão tem que vir, né, minha irmã?
2: É, eu tenho que convidar os irmãos para vir, porque é a maior bênção que vai ser agora nessa campanha. Jesus está abençoando e está salvando. É, Jesus está salvando, Jesus está curando, Jesus está fazendo muita coisa maravilhosa.
0: Maravilha! Olha aí, ó, o milagre vai virar notícia. A irmã Ana Rosa, olha, acertei o nome dela hoje, tá vendo aí? Abençoada. Irmã Rosa, abençoada. Irmã Rosa, a paz do Senhor, o convite que a senhora tem, irmã Rosa. O povão não pode perder a campanha, né, irmã Rosa? A senhora não perde uma campanha desde o início que o pastor Guilherme deu início da campanha. O meu milagre vai virar notícia.
2: Glória a Deus, e eu creio que o meu milagre vai virar notícia, e eu creio em nome de Jesus que eu estou nessa campanha, é para me receber a benção, porque vai virar notícia o meu milagre.
0: Minha irmã, o pastor Guilherme é muito usado nas mãos de Deus, né, minha irmã?
2: É usado, muito usado nas mãos de Deus, graças a Deus. Eu fico feliz, irmão, glória a Deus, que eu saio lá de Contagem para vir aqui buscar minha vitória.
0: Maravilha.
2: Vou levando. E creio que as bênçãos estão na minha mão.
0: Maravilha. Olha aí, tá vendo, irmão? Você não acompanha de quarta-feira. Deus usando a vida do pastor Guilherme Ribeiro, usadíssimo nas mãos de Jesus, usadíssimo nas mãos do Pai, usadíssimo na mão do Filho, usadíssimo na mão do Espírito Santo. Você então não pode ficar de fora. É uma campanha revelada, É uma campanha a qual Deus revelou ao servo de Deus. Deus revelou esta campanha para ele fazer aqui no Cabana. Olha, é uma campanha a qual, irmão, o templo já está ficando tomado pelas multidões. Olha a abençoada aqui, ó, que acabou de chegar. A paz do Senhor, minha irmã.
3: Paz do Senhor.
0: Seu nome?
3: Sandra Luzia.
0: A senhora vem de onde?
3: É do Lajinha, bairro Lajinha.
0: Bairro Lajinha. Fica em qual região, minha irmã?
3: É Ibirité.
0: Região. O povo de Ibirité tem muita fé. Ô, minha irmã, o povo não pode perder essa campanha de quarta-feira. O meu milagre vai virar no time. E é uma benção, né, irmã? O povão não pode perder, né, minha irmã?
3: Não pode de jeito nenhum. São maravilhas. Eu não tenho nem como falar quantas maravilhas nessa campanha e de participar de quarta-feira. Muita...
0: A senhora já recebeu muitas bênçãos, minha irmã?
3: Muitas, muitas. É pra mim, pro meu filho, pro neto.
0: O neto também?
3: Neto!
0: Qual que foi a bênção do neto?
3: Olha, meu neto, ele agora, tudo, olha, desde meu filho, eu faço campanha, faço voto.
0: Tá até emocionado,
3: ouvinte. É testemunha aqui, ó. Eu queria que meu testemunho parecesse.
0: Pode contar.
3: É muito grande.
0: Pode contar. Resume pros ouvintes a benção que a senhora recebeu pra ele.
3: Ó, pro meu neto, que sempre eu faço voto. Ele tá com 18 anos, olha pra você ver. Ele já, de pedir campanha pra ele, já tá no menor aprendiz. Que
0: já tá trabalhando.
3: Quis fazer o curso de cabeleireiro pra trabalhar, fazer a faculdade e ter uma rendinha. Já fez o curso, conseguiu o curso. Já, e pela honra e glória de São Jesus.
0: Já montou o estabelecimento, né, minha irmã?
3: Olha, irmãos, deixa eu falar pros irmãos. A gente tem que lembrar, não só da nossa família, da família dos nossos filhos, porque a gente intercedendo para nossa parentela, as pessoas ajudam também. A sogra do meu filho, ela está patrocinando.
0: Ei,
3: espera, rapaz está com 18 anos, já vai fazer a cola de moto e carro, tudo benção, é através da fé das campanhas.
0: Olha aí, a sogra pagando a autoescola. Meu Deus do céu, é muita benção, né, irmão?
3: É porque a gente busca pra eles, intercede pra família e ele...
0: Pena fazer a campanha, o meu milagre vai virar notícia.
3: Vale a pena fazer a campanha, vale a pena essa...
0: Jesus que opera, né, minha irmã? Jesus que opera.
3: Jesus.
0: Dá um glória a Deus.
3: Glórias
0: a Deus. Olha outra abençoada aqui, ó. Também, que recebeu a benção. Olha aí. O advogado falou que, né, não ia ter jeito. Mas após sair daqui da campanha, recebeu a ligação, presbítero Adalto. Recebeu a ligação do advogado. A filha ligou pra ela, falando, mãe, já tá lá o dinheiro na conta. Vale a pena fazer a campanha, minha irmã. Após Deus revelar pro pastor Guilherme que tinham pessoas que iam receber a bênção.
4: Com certeza. Aí aqui ele falou que disse que tinha uma pessoa aqui que ia receber as bênçãos e quando chegasse lá tinha 9 mil na conta.
0: Recebeu 9 mil, Adalto. Meu Deus do céu. É bênção. Vale a pena, minha irmã?
4: Com certeza. Eu tô muito feliz.
0: Dá um glória a Deus.
4: Glória a Deus. Ainda tem mais como receber ainda.
0: Tem ainda pra vir.
4: E é muito.
0: O milagre
4: tá virando notícia.
0: Meu Deus do céu. É, olha aí. É, vale a pena fazer a campanha, minha irmã?
4: Vale a pena, com certeza.
0: Maravilha.
4: E daqui eu não saio.
0: Olha aí, que benção. Meu Deus do céu. É muita benção, irmão. É muita benção. Olha aí, ó. Meu Deus do céu. O povo tem recebido... Até a irmã Graça não sai da campanha de quarta-feira, né, irmã Graça? Em poucas palavras aqui, irmã Graça. Eu sei que a senhora já está ali, né, nos serviços internos. Irmã Graça, o povo não pode perder a campanha de quarta-feira com o pastor Guilherme. O meu milagre vai virar notícia.
5: Não pode, irmã. verdade. Quem perder, perdeu grande bênção.
6: Perde o milagre, né?
5: Perde o milagre. Então venha você que está precisando, seja doença, seja perseguição, seja o que for. O seu milagre vai virar notícia.
6: Maravilha. Deus abençoe, irmã Graça, em nome de Jesus, pelo lindo testemunho alcançado aqui na Igreja Deus de Amor. Vamos lá, presbítero Adalto, tá lá no outro lado da igreja. Eu tô aqui na porta, o Adalto já tá lá do outro lado. Adalto, o povo já chegou. Presbítero Adalto Luiz, o povão não pode perder a bênção de Deus, presbítero Adalto.
7: Com certeza, nosso bom cooperador João Pedro, prossigamos aqui nos pós-volante móvel, aqui no meu central informativo. Muito obrigado pelo espaço concedido, é isso mesmo, amados e diletos ouvintes, chegou o dia, hein? Tão esperado pelo povo belo-horizontino, é hoje o prosseguimento da grande monumental campanha. O meu milagre vai virar notícia. E lembrando também que nós estamos na sétima volta, juntamente com o nosso líder espiritual, pastor Guilherme Ribeiro, entrevistar a expectativa do povo. Seu nome, irmão?
8: Ademir.
7: Tá chegando de qual bairro?
8: Chegando de Betim.
7: Sua expectativa para hoje é a sétima volta nas muralhas.
8: O meu milagre vai virar notícia hoje. Virou notícia semana passada que eu entrevistei aqui na rádio Grande BH. E hoje o nosso milagre vai virar notícia.
7: Deus vai usar o pastor Guilherme aí às 8 horas da manhã e às 20 horas, né?
8: Pastor Guilherme é o ungido de Deus, é um homem de oração, então eu vou usar ele às 8 horas em ponto.
7: Deus está usando ele aqui em Belo Horizonte.
8: Está usando muito e está tendo muitos milagres.
7: Essa campanha é de Deus?
8: É de Deus. O nosso milagre vai virar notícia.
7: O seu milagre já virou, ué.
8: Já virou notícia.
7: Já ou não já?
8: Já, já.
7: Vale a pena estar aqui hoje?
8: Vale a pena estar aqui hoje, cooperando e batendo palma e agradecendo ao Senhor.
7: E os ouvintes que estão te ouvindo, tem que vir correndo para cá ou não? Na sétima volta?
8: Vem correndo, catraca livre, vem volta rapidinho, porque a bênção está na igreja.
7: Seu nome e seu bairro?
8: Ademir Betim.
7: Deus abençoe. Está vendo aí, pastor Guilherme Ribeiro, amados e diletos ouvintes, é a fé do povo, a expectativa do povo para hoje, a sétima volta nas muralhas de Jericó e o prosseguimento da grande monumental campanha. O meu milagre vai virar notícia. Mais uma senhora ansiosa para falar no microfone do programa. O nome da senhora?
9: Meu nome é Maria das Graças Soares.
7: Está chegando de qual bairro, menina?
9: São Mateus.
7: Vale a pena estar aqui hoje?
9: Ah, vale a pena, vale.
7: O milagre da senhora virou notícia?
9: Meu milagre vai virar notícia.
7: E qual o milagre da senhora que já virou notícia?
9: Ah, só de Deus, não está deixando faltar mais nada na minha casa, né? Eu estou sendo, graças a Deus, estou esforçando para ser dizimista fiel, porque a gente, que sendo dizimista fiel, a gente fica com a consciência da gente limpa, e a gente fica alegre de estar ajudando na obra de Deus, né? E
7: Deus tem promessa para todo dizimista fiel, dizimista, ofertante e todo o povo de Deus que pega o voto.
9: Pega, irmão, Deus não está deixando faltar nada na minha casa, graças a Deus, Deus está me tirando até das dívidas.
7: Deus não deixa faltar o de comer, e não deixa de faltar a salvação, e não deixa de faltar a proteção divina.
9: Não deixa, não, eu creio que vai ser salvo lá na minha casa.
7: Meu milagre vai virar o quê?
9: Notícia.
7: Conhece o pastor Guilherme Ribeiro?
9: Conheço, ele é uma bênção.
7: Bênção pura, sem mistura.
9: Sem mistura, tem que vir sem dúvida.
7: Verdade.
9: Quem não vem, tá perdendo as bênçãos.
7: Tem que vir crendo.
9: Tem que vir crendo com muita fé.
7: Vale a pena estar aqui hoje?
9: Vale a pena. Dia 21 eu vou estar aqui.
7: Maria Lorena.
9: Que é, porque a Maria Lorena vai estar aqui. Eu já...
7: Jesus vai estar com ela.
9: Jesus está com ela. Eu já conheço ela. Eu sei que ela é uma bênção.
7: Deus usa ela.
9: Mas muito mesmo.
7: Quem opera é quem?
9: É Jesus. Quem não vir vai perder.
7: Verdade. Quem opera?
9: Jesus.
7: Seu nome e seu bairro?
9: Meu nome é Maria das Graças Soares. Tudo aqui é dele. Essa igreja é dele.
7: Seu bairro?
9: Meu bairro é São Mateus.
7: Deus abençoe. Mais um varão ansioso para falar no microfone do programa. Seu nome?
10: Osmar.
7: Tá chegando de qual bairro, Osmar?
10: São Joaquim, meu.
7: Já virou notícia já?
10: Já.
7: Já virou?
10: Já.
7: Então conte a bênção.
10: Ô, pastor, mas é muito comprido, viu?
7: É, né?
10: É. A gente, chegamos em São Paulo, imediatamente nós fomos para um hotel, foi uma bênção. Aí de manhã nós voltamos para a sede, e ali na sede nós encontramos uma multidão de gente, porque Jesus estava lá.
7: Deus operou lá na sede mundial?
10: Muito, operou muito, entendeu? E aí Marianinha de repente deu a sua palestra, era cedo no culto de manhã, E depois o neto dela, filho da Débora, pregou, mas que foi uma bênção.
7: Deus usou ele?
10: Usou.
7: Caiu. Uma palavra forte?
10: Forte, desceu fogo.
7: Agora vamos mudar o nosso foco para cá, irmão Osmar. Quarta-feira, o meu milagre vai virar notícia. Deus vai usar o pastor Guilherme hoje aqui, vai?
10: Vai, vai.
7: Famílias católicas pode vir?
10: Pode vir tudo, até os macumbeiros, feiticeiros, pode vir todas as outras igrejas.
7: Com... A campanha de Deus?
10: É de Deus.
7: Vale a pena estar aqui hoje?
10: Vale a pena, e eu vim buscar minha bênção.
7: O senhor está vindo de qual bairro?
10: De São Joaquim.
7: Seja bem-vindo.
10: Amém.
7: Deus abençoe. É isso aí, amados e diletos ouvintes. É a fé do povo, a expectativa do povo. Mais um varão, mais uma ovelha do rebanho que vai estar expressando a sua expectativa hoje, quarta-feira. Seu nome, irmão?
11: Júlio César.
7: Tá chegando de qual bairro, Júlio César?
11: Nova Contagem.
7: O irmão tem uma bênção para contar.
11: Tem uma bênção para contar. Quarta-feira o pastor revelou, sim, que Deus estava dando um livramento para minha neném.
7: Sim.
11: Daí eu nem sabia. Levar no médico, certo. Minha mulher levou ela no médico, e que dava muita tosse mesmo, é. Aí a doutora pediu o raio-x, que tava com suspeita de pneumonia, tirou o raio-x e não...
7: Milagre.
11: Milagre.
7: Livramento.
11: Livramento, que o pastor falou, me revelou, pastor, ó, Deus tá dando livramento a três crianças, eu levantei a mão e falou, você.
7: Deus usou o pastor no santo altar.
11: No santo altar.
7: A revelação de Deus, que vem da parte de Deus. Elas concretizam, elas se tornam milagres?
11: Sim, sim. Um milagre.
7: É tudo verdade.
11: Tudo verdade. Não, eu sou prova disso.
7: Deus é o livramento.
11: Deus é o livramento pra minha neném.
7: Valeu a pena.
11: Valeu a pena.
7: Quem é o milagre?
11: Jesus Cristo é Deus. Faz muito milagre na minha vida. Na vida da minha família. Tá fazendo muito milagre. Essa obra não pode parar nunca.
7: Jesus é bom.
11: Demais, a todo momento.
7: Essa igreja é de Deus.
11: A todo momento, Deus é bom demais.
7: Seu nome e seu bairro?
11: Júlio César, de Nova Contagem.
7: Deus abençoe.
11: Amém.
7: Está vendo aí, amados e diletos ouvintes? É a fé do povo, a expectativa do povo. Para hoje, quarta-feira, o meu milagre vai virar notícia. Que o operador João Pedro, em outro central informativo, a fé do povo está grande. Que o operador João Pedro, para hoje, quarta-feira, o meu milagre vai virar notícia. E lembrando, para reforçar o convite, pastor Guilherme, às 8 e às 20 horas.
6: Com certeza, presbítero Adalto, o povo não pode perder. Você não pode perder a campanha, o meu milagre vai virar notícia. Vem para cá, Avenida Amazonas, 8410, Cabana. Chega cedo, irmão. Você tem que chegar cedo, irmão, porque a bênção de Deus é completa. A bênção de Deus é grande na vida do povão que comparece, em nome de Jesus. Vem pra cá, Avenida Amazonas, 8410, 7 horas com mais 58 minutos. Nós vamos devolver o som para os estúdios daqui a pouquinho. É a transmissão, tá bom, irmão? Daqui a pouquinho é a transmissão. E você não pode perder, você não pode faltar. Avenida Amazonas, 8410, Cabana. O seu milagre vai virar notícia, tá bom? Que Deus abençoe. Fiquem todos na paz do Senhor.

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0: 10 e 1 minuto.
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2: Que Deus abençoe, queridos e amados ouvintes do programa Voz da Libertação. Pastor Rivair falando, com todos vocês. Estou aqui para confirmar a minha presença na grande quarta-feira, a quarta-feira do grande mover de Deus, no horário das 15 horas. Iremos levantar um grande clamor a Deus em seu favor. O batalhão da oração, o batalhão da fé, o batalhão da libertação, confirmando também a presença nesta grande quarta-feira, no horário das 15 horas, na Avenida do Estado, 4568. Você que precisa de um milagre, você que precisa de uma grande libertação, não vai ficar em casa. Venha buscar o seu milagre, venha receber a grande bênção que virá das mãos do nosso Deus para a palma das suas mãos. Chega de sofrer, meu irmão. Anote este endereço: Avenida do Estado, 4568. Eu aguardo por você e por toda a sua querida e amada família. Faça o trabalho do bom samaritano, evangelize um amigo e convide para fazer parte da Tarde da Libertação, a quarta-feira do grande mover de Deus. Mais uma vez o endereço: Avenida do Estado, 4568, no horário das 15 horas. Espero por você e por toda a sua família.
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4: 8:03 em São Paulo, 8:03. Bom dia para você, que Deus te abençoe. Hoje é dia 17 de junho do ano de 2026. Hoje é quarta-feira, quarta do grande mover de Deus. E aqui estamos nós com a maior rede de rádios do Brasil. Eu sou o presbítero Levi Muniz. Esta é a sua manhã com Deus. Direção geral da nossa querida irmã Ereni Miranda. Os trabalhos técnicos é do nosso irmão Jonatas Oliveira. E a apresentação é minha, Levi Muniz. Sejam bem-vindos à Rádio Deus é Amor. Bom dia!
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4: Hoje em São Paulo, o dia será de sol com muitas nuvens, a presença de nevoeiros. Agora de manhã já tem aquele nevoeiro, né? A sensação de frio continua, com temperaturas variando entre a mínima de 11 e a máxima não vai passar dos 19 graus, porém não há previsão de chuva. Neste momento estamos com 13 graus aqui na capital paulista e o nevoeiro com sol e algumas nuvens. À tarde, teremos a maior presença de sol, registrando a máxima de 19 graus. À noite, o céu será com muitas nuvens, sem chuva e em declínio da temperatura. Vamos dar uma olhadinha lá no norte e também no nordeste do Brasil. Olha só, Belém do Pará tem 25 e a máxima de 31 graus em Belém. João Pessoa tem 25 graus também e a máxima prevista é de 28 graus. Palmas, capital do Tocantins, tem 27 agora. A máxima lá hoje é 35, hein, ô Jonatas? Vai esquentar em Palmas, capital do estado do Tocantins. São Luís, capital do estado do Maranhão, neste momento tem 26 graus. E a máxima prevista é de 31 graus em São Luís. Já Teresina tem 27 agora de manhã, vai chegar aos 35 graus. Hoje muito quente na cidade de Teresina, muito calor e pouca chuva, nada de chuva em Teresina. Recife tem 25, a máxima de 30, aquele mormaço na cidade de Recife. Salvador tem 25 graus e a máxima é de 29. Vamos dar uma olhadinha lá no sul do país. O Jonatas, a sua capital lá, Porto Alegre, amanheceu com 5 graus hoje de manhã, 5. Neste momento estamos com 9 graus em Porto Alegre e a máxima é de 16. Então é frio, hein? É um dia frio na capital gaúcha. Curitiba também não é diferente, não. Amanheceu com 6 graus. Neste momento tem 9 e a máxima é de 18 graus. Olha, Florianópolis amanheceu com 9 graus. tem 12 agora, não vai passar dos 19. Florianópolis também, aquele dia frio, frio no sul do país. Deus abençoe o povo do sul, povo maravilhoso. Campo Grande no MS tem 18 graus agora e a máxima prevista é de 24 graus. Para terminar, vamos à capital do Brasil, 19 graus em Brasília, a máxima prevista para hoje é de 27 graus na capital federal do nosso Brasil. São 8 horas 6 minutos, 8 e 6. Bom dia!
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0: quero ganhar almas. Louvor bonito aqui na rádio Deus é Amor. Que Deus abençoe você que está em casa, você que está no seu local de trabalho. Que esta manhã seja uma manhã de bênção, de vitória, e que a bênção do Senhor esteja na sua vida. Quero ganhar almas é a Ângela, né? É do álbum Toque com Fé. E no bonito, já disponível. Ah, eu tenho uma novidade. Este álbum já tem o CD físico na livraria. É, você que quer, ainda usa CD, passa na livraria da Igreja Pentecostal Deus e Amor e adquira, tá ok? São 8 horas 10 minutos, 8 e 10 em São Paulo. Que Deus abençoe a sua vida, a sua casa e a sua querida família. Nós vamos nos preparando, né? Porque dentro de instantes estaremos clamando ao Senhor. Eu tenho aqui muitos pedidos de oração e nós vamos clamar a Deus.
1: Meu nome é Jari Santos da Silva. A bênção, mano, que eu recebi do Senhor foi muito grande. Eu não era crente, foi através de convite, era do cabo, do diabo, sofria de ataque. O diabo é um mentiroso, não cura ninguém. E através de um convite de um servo de Deus que convidou, vamos na igreja Deus e Amor, que é o pronto socorro de Jesus, ele vai te curar. Irmão, eu não queria, eu era novo, mas graças ao Pai do Céu, que através de um sonho o Senhor falou comigo e mostrou a igreja onde era para me entrar. E eu comecei a vir devagarzinho, o meu tio me trouxe, e eu fiz um propósito com Deus. Eu tinha um filho que era todo aleijado. E quando aquele filho foi revelado, irmão, que Deus ia curar, meu filho, pela honra e a glória do Senhor, levantou dentro de casa, endireitou as pernas na hora, os pés e as mãos, e chamou a mãe dele, que nunca ele falou, chamou pelo nome, irmão. Chamou pelo nome e as pernas endireitou na hora. Viu? Aí eu peguei aquelas coisas, aqueles guias de batuque que eu tinha no pescoço, aquelas coisas, botei fora e digo, a partir de hoje eu vou ser um servo fiel a Deus e dar testemunho na igreja de Deus e Amor. Hoje eu agradeço a esse Deus, irmão. Estou aqui 43 anos dentro dessa igreja e daqui só vou para a glória com o Senhor. Olha, irmão, esse ouvinte que está vindo, eu faço esse convite. Venha, que aqui não é nada inventado, não. Aqui Deus cura mesmo. O que Deus revelar, ele opera, porque ele me curou e me libertou, meu filho, endireitou as pernas do meu filho na hora e saiu andando pela glória de Deus. Se tiver nessa situação, corre os pés do Senhor nessa igreja, porque aqui é verdadeiro mesmo. Aqui Deus opera e cura. Eu convido aquelas pessoas que eu vejo com criança aleijada, eu convido, vão na igreja, Deus Amor, faz propósito com Deus ali, que Deus cura. Aqui Deus cura mesmo. Eu moro na cidade de Alvorada, na Vila Campo Verde. Amém, Jesus.
0: Glória a Deus pela vida do irmão Jari. Gente, que coisa fantástica. Como o poder de Deus é na vida daqueles que acreditam. Porque milagres, só vivem milagres, o irmão Jonatas Oliveira, quem acredita? E quem não acredita, se você não acredita que Deus pode fazer, a Bíblia diz que Ele pode fazer além daquilo que pedimos ou pensamos. Gente, o irmão Jari, ele não era evangélico, ele era escravo de Satanás, ele disse que sofria de ataque epilético. E um dia alguém o convidou, né? Convidou, vamos lá na igreja Deus e Amor. Ele não queria ir porque ele participava das religiões afro, mas ele foi à igreja. E ele disse que quando ele foi à igreja, ele foi revelado pelo Espírito Santo, porque ele tinha um filho na casa dele que não andava e não falava. O filho não andava e não falava, vivia na cama ali, não andava, não falava, vivia numa cama deitado, né, acamado. E ele disse que quando ele chegou em casa, ele tomou um susto, porque o filho, as pernas que eram tortas se endireitaram. O filho se levantou, o filho que nunca havia falado chamou a mãe, aleluia. E ele disse assim, as pernas se endireitaram. E ele pegou aquelas coisas que ele usava nas religiões afro e ele jogou tudo fora e falou, de hoje em diante, eu vou servir a Jesus na Igreja Pentecostal Deus e Amor. Quero dizer para você que nós respeitamos a sua religião, nós respeitamos o seu credo, mas nós estamos aqui te oferecendo não uma religião, estamos te oferecendo um Deus que pode mudar a tua história, um Deus que faz milagres, um Deus que visitou a vida do irmão Jari e curou o seu filho lá em Alvorada, no Rio Grande do Sul, mudou a história desta família, e hoje aquele rapaz que nunca ia andar está andando, que nunca ia falar está falando, e o pai, que era um homem perdido, se tornou um servo de Deus. Oh, glória! Louvado seja o nome do Senhor. Este é o Deus que nós cremos. Este é o Deus que nós servimos. Este é o Deus que faz milagres na Igreja Pentecostal Deus e Amor. Então você que me ouve em qualquer lugar do Brasil, procure ainda hoje a Igreja Deus e Amor mais próxima da tua casa. Vá ouvir a palavra de Deus, receber as orações, participar dos cultos e ser abençoado pelo Deus Todo-Poderoso. Avenida do Estado 4568, no bairro da Liberdade, é o endereço da Igreja Deus e Amor, sede mundial. Mas aí, perto de você, tem uma Igreja Deus e Amor. Vá lá, ouça a palavra de Deus, receba as orações, seja abençoado. E o nosso Deus...

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1: Glória a Jesus, aleluia, louvado seja o teu nome, Senhor. Meu Deus, eu quero te agradecer, ó Pai, pelo grande milagre que eu acabei de ouvir. Este irmão que estava com o seu filho naquele leito, e através da oração, da revelação do Espírito Santo, as pernas dele se endireitaram, Pai. E aquele menino começou a falar que ele não falava, começou a andar que ele não andava. Meu Deus, eu sei que o Senhor é poderoso para fazer milagres. E eu sei, ó Pai, que tem alguém me ouvindo agora que está enfermo. Eu tenho recebido aqui, Senhor, milhares de pedidos de oração de pessoas enfermas. E agora, Senhor, eu me levanto como sacerdote para interceder por todas estas pessoas. Interceder por estes homens, por estas mulheres, por estas crianças. Meu Deus, interceder por esta pessoa que está oprimida, aflita, angustiada, necessitada e desesperada. Meu Pai, assim como o Senhor levantou milhares e milhares de pessoas, assim como o Senhor curou pessoas que foram abençoadas nesses 64 anos da Igreja Deus e Amor, uma igreja firmada na rocha, assim como o Senhor salvou milhares de pessoas através da pregação do Evangelho de Jesus Cristo, Senhor, visita agora esta casa, visita agora esta família, visita agora, meu Pai, este homem, esta mulher, esta pessoa que ouve a rádio Deus e Amor e precisa de um toque das tuas mãos, Pai. Senhor, eu quero te apresentar, Pai, esta pessoa que nesta manhã vai sair à procura de trabalho, de emprego, porque está desempregada. Meu Deus, abre uma porta para o teu filho, para o teu servo e para a tua serva. Senhor, eu te apresento esta pessoa que está orando juntamente comigo e daqui a pouquinho vai sair para o seu trabalho, para os seus afazeres, para as suas atividades. Meu Pai querido, visita agora esta vida, Pai. Visita agora esta casa, guarda esta pessoa, livra ela do mal. Senhor, esta pessoa que precisa fazer vendas, Senhor, abre portas. Meu Deus, esta pessoa que depende de contratos assinados, esta pessoa que depende de fornecedores, esta pessoa que depende, meu Deus, de clientes, Senhor, manda, Pai, manda um suprimento para esta vida, para que o teu nome seja exaltado e glorificado, Pai. Eu te apresento, meu Deus, as nossas crianças. Ah, Senhor, quantas crianças enfermas, meu Pai, cure as nossas crianças pelo poder do teu sangue. Senhor, eu te apresento aqueles que têm problemas psicológicos, problemas emocionais, problemas sentimentais. Meu Deus, aquele que está em depressão, aquele que está, Senhor, com a síndrome do pânico, nesta manhã, Pai, eu creio que o Senhor é poderoso para levantar esta vida, para dar vitória para este homem e para esta mulher, meu Deus. Hoje a Rakantalabás, o Senhor é o Deus provedor, meu Pai. Senhor, esta pessoa que já está aflita e desesperada porque ela precisa pagar uma dívida, Senhor, e o dinheiro não entrou, meu Pai, meu Deus, em nome de Jesus Cristo, abre as portas, Senhor, traga o recurso para o teu filho, para a tua filha, traga, Senhor, o recurso para a tua serva, para que o teu nome seja exaltado e glorificado, meu Deus. Olha para aquele que está com dores nas costas. Olha para aquele que está, Senhor, com inflamação, com infecção. Olha, Senhor, para aquele que tem reumatismo. Olha para aquele que tem sequelas da coronavírus. Senhor, esta pessoa que está com a diabetes alterada. Ah, meu Deus e meu Pai, o Senhor é o Senhor que nos sara. Deus, muito obrigado, Senhor, porque o Senhor tem me ouvido. Muito obrigado, Senhor, porque o Senhor é aquele que cuida de nós e eu sei que as misericórdias do Senhor são as causas de não sermos consumidos. Oh, meu Pai, oh, meu Deus, guarda as tuas filhas, guarda os teus servos, guarda os teus obreiros, guarda as nossas crianças, guarda os nossos jovens, guarda, Senhor, aqueles que ouvem a rádio Deus é Amor e confiam no teu poder e na tua graça. Senhor, meu Deus, visita a vida do nosso irmão Alan Ismael lá em Santa Catarina, do presbítero

José Maria. Visita, Senhor, a vida do nosso irmão Jorge Luiz, lá no Rio de Janeiro. Visita a vida, Senhor, de todos aqueles que oram comigo, a vida da Miriam Freitas. Ah, Senhor, todos aqueles que pedem as nossas orações, ó Pai. Eu não consigo me lembrar do nome de todos, mas eu sei que o Senhor está cuidando de cada um, Pai. Dá vitória para os teus servos. Dá vitória para a tua igreja. Que este dia, Senhor, seja um dia de bênçãos e milagres. E que o teu nome seja exaltado e glorificado. Em nome de Jesus. Para a tua glória. Amém e amém, Senhor Jesus.

0: Ele operou no passado e ainda faz muito mais. Esse é o Cristo que nós servimos aqui na Igreja Pentecostal Deus e Amor, uma igreja firmada na rocha. Você que orou com fé, pode ter certeza que a sua oração foi ouvida e o nome do Senhor foi glorificado e você está abençoado em nome de Jesus Cristo. São 8:23 em São Paulo. Bom dia!
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0: Olha aí, gente, Igreja Deus e Amor tem sempre uma perto de você. Eu separei aqui alguns endereços hoje para citar para os nossos internautas. Atenção, povo aí de Belém, capital do estado do Pará. Igreja Deus e Amor na Rua Senador Lemos, 146, no bairro Umarizal. Rua Senador Lemos, 146, no bairro Umarizal. Igreja Deus e Amor em Manaus, capital do Amazonas. Rua Alexandre Amorim, 525, no centro de Manaus, Rua Alexandre Amorim, 525. Igreja Pentecostal Deus e Amor em Recife, capital do Pernambuco, Rua Floriano Peixoto, número 113, no centro. Rua Floriano Peixoto, 113, centro de Recife. Igreja Deus e Amor em Imperatriz, no estado do Maranhão. Igreja Deus e Amor na cidade de Imperatriz, na Rua Amazonas 140. Rua Amazonas 140, no centro de Imperatriz. Igreja Deus e Amor em São José dos Campos, São Paulo. Rua Siqueira Campos 178. Igreja reformada, bonita, linda, linda, linda. Eu vou estar com os irmãos aí no próximo sábado à tarde, ministrando a palavra de Deus. Igreja Deus e Amor em Florianópolis. Florianópolis, Santa Catarina, Avenida Mauro Ramos, 184, Avenida Mauro Ramos, 184, no centro de Florianópolis. Em Londrina, no estado do Paraná, Avenida Arcebispo Dom Geraldo Fernandes, 1040, Avenida Arcebispo Dom Geraldo Fernandes, 1040, no centro da cidade de Londrina. Igreja Pentecostal Deus e Amor em Cuiabá, Avenida Coronel Duarte, 1027. Avenida Coronel Duarte, 1027, no centro de Cuiabá. 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
4: Eu quero chegar aqui já cumprimentando aos irmãos que estamos acompanhando pelo Espaço Eu Mais Um e já agradecendo a todos de estarem sempre em sintonia conosco. Você que é novo convertido, acabou de aceitar Jesus, está todo dia ligado nessa programação para aprender um pouquinho mais sobre Deus e a sua magnitude, a sua grandeza, o seu amor, não é? É muito bom estar com vocês aqui, porque além de eu transmitir esta mensagem, esse ensinamento, eu também tenho aprendido muito ao examinar as escrituras antes de passar a vocês o ensino. Estamos falando essa semana sobre o louvor e a adoração a Deus e eu quero hoje encerrar falando que o louvor, a adoração, não é um passatempo. Ah, já que não tenho nada o que fazer, eu vou fazer aí uma adoração ao Senhor, fazer aí um louvor, né? Não. E nem é uma atitude de louvor irrefletida, sem pensar. Romanos capítulo 12, versículo 1 diz: rogo-vos, pois, irmãos, isso Paulo escrevendo aos irmãos de Roma, ele está rogando aos irmãos pela compaixão de Deus. Ele diz: que apresenteis o vosso corpo em sacrifício vivo, santo e agradável a Deus, que é o vosso culto racional. Ou seja, adoração e louvor a Deus num culto, quando nós estamos ali sentados louvando ao Senhor, falando com Deus, devotando o nosso culto a Deus, não é uma coisa sem reflexão, sem pensar, não. É uma coisa racional. A Bíblia diz que é o culto racional. É a expressão sacrificial do nosso ser a Deus. Isso quer dizer uma oferta a Deus, completa do nosso afeto, uma oferta completa dos nossos bens, de todo o nosso trabalho. E o nosso espírito só poderá penetrar, eu digo, na dimensão do louvor, quando estivermos dispostos a oferecer o nosso melhor para Deus. Eu estou aqui falando com vocês sobre louvor, mas meu coração está, sabe, pulando, está aquecido, está queimando pela presença de Deus. Eu não sei se vocês já experimentaram isso, mas eu queria compartilhar com vocês. Quando a gente começa a falar de Deus, falar da palavra de Deus, o Espírito Santo que está morando dentro da gente, ele se alegra. E qual é o sentimento que você tem quando o Espírito Santo se alegra? Você sente seu coração ferver, entre aspas, né? Aquela alegria, aquela vontade de chorar, de alegria na presença de Deus. É exatamente isso que eu estou sentindo agora. Eu sei que enquanto eu estou aqui ensinando vocês este tema sobre louvor, Deus está se agradando disso. Então ele se alegra dentro de mim. E eu expresso então com a minha alegria, com meu entusiasmo, com as minhas lágrimas, o que eu estou sentindo. Louvado seja Deus. Eu digo que louvar a Deus é o segredo para nos acrescentarmos bênçãos à nossa vida. Agora, tenha como norma básica em sua vida esses versículos que eu vou deixar aqui para vocês. Olha, está em Salmos, capítulo 67. Dos versículos 4 ao 6, eu vou ler para vocês. Alegrem-se e regozijem-se as nações, pois Deus julgará os povos com equidade, ou seja, com justiça. Ou seja, Deus julgará os povos com equidade, com justiça, e governará as nações sobre a terra. Aí no versículo 5 diz: louvem-te a ti, ó Deus, os povos, louvem-te os povos todos. Então a terra dará o seu fruto, e Deus, o nosso Deus, nos abençoará, e todas as extremidades da terra o temerão. Olha que coisa linda! Toda a terra um dia vai dobrar os joelhos e reconhecer que Deus é o Senhor. Mesmo que hoje eles não tenham feito isso, que não queiram fazer, mas um dia, no final dos tempos, quando esta terra se acabar, todas as nações vão obedecer a Deus, vão estar de joelhos diante da face de Deus, reconhecendo a grandeza do nosso Deus. Ainda bem que nós já conhecemos Ele agora, estamos aprendendo a cada dia e conhecendo cada dia o Senhor pouquinho, pouquinho por dia. Isso é maravilhoso. Eu quero agradecer a todos vocês que temos acompanhado todos os dias através desses 5 minutinhos. Quero receber a sua mensagem, você que é novo convertido. Como você tem recebido, né, esta programação, o que você tem aprendido, o que ela tem feito, o que, que a palavra de Deus tem surtido na sua vida, o efeito surtido em você. Mande-nos a sua mensagem no 119-8292-3392. Um forte abraço de sua mãe Cristo, Débora Miranda, e até o próximo programa. Fiquem na paz do Senhor.
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0: 8:36, a nossa vida está nas mãos daquele que vive, que reina para todo sempre. São 8:36 na Grande São Paulo. 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Programa abençoado. Então, das 10 ao meio-dia, você entra no IPDA Play ou no YouTube, você digita lá Igreja Deus e Amor Oficial. Você vai encontrar eu, irmão Ítalo Siqueira, irmão Gabriel Araújo e mais uma grande equipe apresentando Voz da Libertação em áudio e vídeo. O programa tá bom demais e você é o nosso convidado para acompanhar, tá bom? Que Deus abençoe a sua vida nesta manhã abençoada. Deixa eu dar aqui também um aviso ali ao povo da cidade de Franco da Rocha. Atenção, Franco da Rocha, todos os domingos às 9:00 da manhã em nossa Igreja Deus e Amor, a Estadual de Franco da Rocha, nós temos a campanha de consagração, Conquistas de Deus para Todas as Áreas da Vida. Conquistas de Deus para Todas as Áreas da Vida. É uma campanha especial, com pregação, com oração, com revelação. Nosso irmão Tiago Pinheiro ministra a palavra do Senhor e ele convida a todos. Igreja Deus e Amor, na Avenida 7 de Setembro, 436, na Vila Arthur Cestini. Vila Arthur Cestini é bem no centro ali de Franco da Rocha. Compareça, Deus tem vitória para você, tá bom? 8:38 em São Paulo, 8:38. Bom dia!
1: Olá, eu sou o Júlio, aqui do centro de São Paulo, e eu estou sempre aqui na quarta do Grande Mover de Deus. Eu te convido a fazer a mesma coisa. Venha para a sede mundial da Igreja Deus e Amor.
2: A paz do Senhor ouvintes, meu nome é Gerson. Eu tenho vindo aqui às quarta-feira do Grande Mover de Deus aqui em nossa sede mundial e tenho sido grandemente abençoado. Você que está nos ouvindo, venha também, porque a bênção de Deus espera por você.
3: Paz do Senhor, irmãos, meu nome é Ivanilda, eu moro no Sol Nascente, eu me aposentei. Todas as quartas agora estou vindo na campanha Mover de Deus na Minha Vida. Estamos trazendo paralítico, estou aqui com nosso irmão, teve uma enfermidade, está vindo aqui para receber a cura. Venha também, a campanha é uma benção, Deus está operando grandemente. Não perca, você que pode, venha, que a vitória é garantida em nome de Jesus.
4: A paz do Senhor, amados irmãos, eu sou o Luiz, eu estou vindo da Vila Nova Cachoeirinha, Zona Norte. Eu sempre venho aqui nas quarta-feira, né, do culto Grande Mover de Deus, onde Deus tem operado muitos sinais, prodígio, maravilha. E aproveitando a oportunidade, eu quero convidar você que está enfermo, que está desenganado pela medicina, e venha receber o poder de Deus. Quarta-feira, o grande culto Mover de Deus aqui na sede mundial, na Igreja Pentecostal Deus e Amor.
0: Muito bem, é a quarta do Grande Mover de Deus. Quarta-feira é dia de milagres, hein? É dia de milagres, é dia de libertações. Quarta-feira é o dia que Deus, ele tem abençoado a vida de milhares e milhares de pessoas. E você que ainda não compareceu à Igreja Deus e Amor, compareça na próxima quarta-feira. Hoje, daqui a pouquinho, 9:00 da manhã, pastor Milton Almeida, e no horário das 15:00 da tarde, o pastor Rivaí Silva, e às 19:00, também de volta, o pastor Rivaí. Deus está fazendo milagres, curando enfermos, libertando pessoas oprimidas, aqui na Avenida Prefeito Passos, número 10, no bairro Liberdade, Igreja Pentecostal Deus e Amor. 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

0: Nós temos agora o quadro Minuto com Deus. O nosso querido irmão pastor Alisson Fernando vai falar sobre o precioso sangue de Jesus. Vamos acompanhar aqui na Rádio Deus e Amor.
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2: Receba a paz do Senhor Jesus, seu irmão em Cristo, pastor Alisson Fernando. Eu quero deixar aqui uma mensagem de fé para o seu coração. E gostaria de deixar um tema: o sangue precioso de Cristo é, em primeiro lugar, para Deus. Queridos irmãos, a Bíblia diz em Hebreus 9, versículo 11 ao 12, da seguinte maneira: quando, porém, viu Cristo como sumo sacerdote dos bens já realizados, mediante o maior e mais perfeito tabernáculo, não feito por mãos, e quer dizer, não desta criação, não por...
3: porque o diabo já está desesperado, porque Satanás já está desesperado, queima ele, Jesus, queima o inimigo agora, queima o inimigo agora, queima Satanás agora, saia, saia, sai desta casa, sai deste lar, sai desta família. Senhor, visita, meu Deus, agora aquelas pessoas, meu Deus, que estavam enfermas, que estavam desenganadas pela medicina. Esta pessoa que chegou aqui hoje com falta de ar, meu Deus, esta pessoa que chegou aqui hoje com dores espalhadas em seu corpo, esta pessoa que chegou aqui hoje com esta enfermidade na cabeça, com esta enfermidade no cérebro, com esta enfermidade nos pulmões, com esta enfermidade no coração, vai curando, meu Deus, agora, vai curando, Senhor, nesta hora, faz o milagre, Jesus, faz o milagre acontecer, glorifica o teu nome aqui agora. Esta pessoa que estava sofrendo com esta depressão, que estava sofrendo com esta angústia, que estava sofrendo com esta tristeza, Senhor, arranca do coração desta pessoa agora. Meu Deus, eu oro, meu Pai, por este trabalhador, eu oro, Senhor, agora, por este empresário, eu apresento, meu Deus, esta empresa, eu apresento agora os funcionários, eu apresento agora os trabalhadores que ali cooperam. Venha, meu Deus, prosperar aquele lugar, prospere este trabalhador autônomo, prospera, Senhor, este microempreendedor, prospere este lojista, prospere este assalariado, prospera, meu Pai, esta aposentada agora, realiza, meu Deus, os sonhos, realiza, Senhor, agora, confirma, meu Deus, a vitória sobre a vida desta pessoa que acabou de terminar, ó Pai, o seu curso, a sua faculdade, e ainda não conseguiu um trabalho em sua área. Oh, meu Deus, que o Senhor venha abrir as portas desta hora. Senhor, eu apresento agora estas pessoas, meu Pai, que estão sendo representadas através dessas fotografias. Levanta a fotografia agora, levanta a peça de roupa agora, porque o meu Jesus vai libertar. Liberta, Senhor, liberta deste vício, liberta agora das drogas, do álcool, liberta, meu Deus, deste vício maligno, esta pessoa que é viciada nos jogos de azar, que é viciada nestas apostas, vai repreendendo agora, vai repreendendo agora, Senhor, meu Deus, nós oramos agora em favor deste processo que está correndo na justiça. Levanta o processo agora, levanta a causa na justiça agora, faz a obra, meu Deus, faz a obra, Senhor. Olha aí, meu Pai, esta pessoa que já não sabe mais o que fazer devido a tantas injustiças, mas eu creio que o milagre desta pessoa vai se transformar em um lindo testemunho. Isso, ora, é a hora de você clamar, é a hora de você pedir a Deus o socorro. Socorre, meu Deus, agora, socorre, Senhor, aqui agora, faz um milagre acontecer, Senhor. Esta pessoa que estava sendo vítima de obra de bruxaria, que estava sendo vítima de obra de macumbaria, sai agora, sai agora, vai expulsando, vai expulsando. Sai daí, Satanás, sai daí, demônio da morte, sai daí, demônio da inveja, sai daí, inimigo da nossa alma. Era você quem estava lutando para que essa pessoa não recebesse a vitória, para que essa pessoa não recebesse o milagre. Mas nós oramos agora e declaramos o milagre. Declara o milagre, declara o milagre. O milagre em o nome de Jesus, a vitória em o nome do Senhor Jesus, a providência em o nome do Senhor Jesus, em o nome de Jesus Cristo. Nós cremos, ó Deus, em o nome de Jesus. Levanta suas mãos e grita: meu Deus, eu recebo a minha vitória, em o nome de Jesus. Amém. Ainda de pé, guarda o seu objeto. Isso, segura aí que nós vamos orar pela senhora. Vai orar. Isso, guarda o objeto. Já tem 7 pessoas, não senta não, presta atenção, que na hora desta oração, diga glória a Deus, você sentiu a presença do Espírito de Deus na sua vida. E a prova de que o Espírito Santo te tocou é que as dores, a enfermidade, o mal que você sentia, desapareceu agora. Pessoas que não estavam conseguindo sequer se abaixar, porque estava tudo travado. A cabeça estava parecendo uma panela de pressão. Qualquer momento parecia que ia explodir. Pessoas que chegaram aqui nesta manhã com falta de ar, o Senhor Jesus curou você na hora desta oração. O Senhor Jesus curou você aqui agora. O Senhor Deus me revela, não senta não, que na hora desta oração, aqui, tem 4 pessoas que vocês foram tocadas por Deus, e na hora que Deus te tocou, Ele também tocou em uma pessoa da sua família. Essa pessoa da sua família precisa de um milagre na saúde. E na hora da oração você começou a sentir aquela alegria. Era o Espírito Santo visitando aquela pessoa agora. Vai recebendo e dando glória a Deus. Já já nós vamos ouvir todos vocês. Eu quero fazer agora a oração para nós declararmos vitória. Quem quer declarar vitória comigo hoje? Eu quero que você agora levante bem alto o seu propósito. Levante bem alto o seu voto aí agora. Levante bem alto a sua fé. Quem já trouxe hoje aquele formulário que...
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5: Ah, que coisa linda, igreja! O vinhateiro, ele não abre a mão da tua vida. O vinhateiro, ele não abre a mão da tua família. Ele manda te dizer hoje, crê tu no Senhor Jesus, será salvo tu.

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1: Milagres aqui, muitas boletas levantadas. Esse rapaz, quantos anos você andava com essa boleta?
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1: 14 anos, irmã Maria Lorena, faculdade aqui agora.
2: Foi de renovado de Jesus. Pode caminhar em nome de Jesus. Caminha, meu filho. Toda glória, olha que coisa linda. Vem cá, meu filho. Vem até aqui aonde eu estou. Muito sofrimento, meu filho. O que aconteceu que eu levou irmão a boleta? Dois tumores. Dois tiros na cabeça. E tá vivo. Já é um milagre.
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2: Muito obrigado, pastor Guilherme Ribeiro, pelo espaço concedido. Já vamos pegar a expectativa do povo para o dia 21 de junho. Evangelista internacional Maria Lorena pregando domingo às 7 horas da manhã e às 9 horas da manhã na grande concentração com o tema Deus Responde com Fogo. O nome da senhora?
3: Jandira Leão de Castro.
2: Sua expectativa para o dia 21?
3: Ah, tô muito alegre, né? Eu tô esperando chegar esse dia.
2: A senhora tá dentro da bênção ou fora da bênção?
3: Dentro da bênção.
2: Já conhece a evangelista Maria Lorena?
3: Conheço ela.
2: Bênção pura ou não é?
3: Bênção pura.
2: Para aumentar a fé do povo que vai estar dia 21 de junho agora, conte a bênção que mais impactou a vida da senhora.
3: Eu entrei, né, nesse programa Voz da Libertação, já paguei a primeira parcela, né, e agora dia 13 eu vou pagar a outra.
2: Pastor Guilherme Ribeiro, mais uma mantenedora do programa Voz da Libertação, pegou o carnezinho e já está contribuindo e abençoando a igreja. Vale a pena?
3: Vale a pena.
2: A senhora tem sido prosperada?
3: Muito, irmão. Eu estava com dois caroços, um na garganta, né? Depois que eu paguei, aí eu esqueci desses caroços.
2: Sumiu?
3: Aí sumiu da garganta, né? E o outro também na parte íntima. Era...
2: Meu Deus do céu, um caroço na parte íntima e na garganta, assim que ela pagou a primeira parcela do carnezinho de mantenedora do programa A Voz da Libertação, o caroço sumiu?
3: Sumiu, era...
2: Desapareceu?
3: Desapareceu o tamanho de um caroço de jaca.
2: O tamanho de um caroço de jaca?
3: É, tinha muitos anos que ele tava.
2: Meu Deus, o coisa ruim queria matar a senhora?
3: Queria.
2: O tamanho de um caroço de jaca?
3: Tamanho
2: de um
3: caroço de jaca, tá?
2: Na garganta e nas partes íntimas da senhora.
3: É verdade, irmão.
2: Sumiu?
3: Sumiu também um guarda-roupa, né? Uma mesa que eu consegui, meus irmãos, um sofá. Graças a Deus eu tô conseguindo arrumar minha casa, né? E eu vou continuar pagando o camê.
2: E dia 21, evangelista Maria Lorena, Deus responde com fogo. Jesus vai curar a multidão também, vai?
3: Vai, em nome de Jesus.
2: Vai ou não vai?
3: Vai.
2: E a senhora tá dentro da bênção ou fora da bênção?
3: Tô dentro da bênção.
2: É só a família PDA que pode vir ou as famílias católicas também pode?
3: Família católica, né? Pode vir todos. Vocês não vêm, estão perdendo. Dia 21.
2: Seu nome e seu bairro?
3: Jandira Leão de Castro, bairro é Rosário 1, Sambará.
2: Honras e glórias ao nosso Jesus por mais uma bela horizontina, abençoadíssima por Deus e curada através de ser uma mantenedora do programa A Voz da Libertação. Mais um senhor ansioso para falar no microfone do programa. Seu nome?
4: Geraldo Rosa Pereira.
2: Está chegando de qual bairro?
4: Copacabana.
2: Qual foi a bênção que o senhor recebeu? Já para aumentar a fé do povo, vai estar dia 21 de junho agora. Conte a bênção.
4: Aí eu estava com o benefício bloqueado.
2: Mais alto.
4: Aí Deus me bloqueou.
2: Através de um voto que o senhor fez, um propósito, seu cartão estava bloqueado, Jesus desbloqueou.
4: Jesus bloqueou.
2: E o senhor está prosperado agora?
4: Estou prosperado.
2: Vale a pena fazer voto, propósito nessa igreja? Vale a pena?
4: Vale a pena.
2: Seu nome?
4: Geraldo Rosa Pereira.
2: Está chegando de onde?
4: Copacabana.
2: Deus te abençoe.
4: Amém.
2: É isso aí, amados e diletos ouvintes, é a fé do povo, é a expectativa do povo para o grande dia 21 de junho, evangelista Maria Lorena, pregando a palavra de Deus e orando pelo os mais excelentes dons do Espírito Santo. Seu nome?
5: Marli.
2: Tá chegando de qual bairro?
5: Jardim Industrial.
2: Aquela bênção que a senhora recebeu da parte de Deus, que mais marcou a vida da senhora, já pro acréscimo da fé do povo, vai estar dia 21 de junho com a evangelista Maria Lorena, aqui na IPDA do Cabana. Conte a bênção.
5: Deus tem me dado muitas bênçãos, vitória aqui nessa igreja. Deus e amor para a glória de Deus. Minha filha foi curada, eu contei aqui, né? Ela esteve no CTI e Deus, ele fez um grande milagre na vida da minha filha, para a glória de Deus, foi muitas bênçãos. E os irmãos que estão nos ouvindo, não deixem. deixe de vir, né? Aqui, dia 21, glória a Deus, porque isso, Evangelista Maria Lorena vai estar conosco aqui no, na Avenida Amazonas 8410. Irmãos, vocês que estão nos ouvindo, não deixe de vir, porque Deus, ele está aqui operando milagres e maravilhas. Glória a Deus.
2: Ela é muito abençoada, bênção pura.
5: Muito abençoada, mulher de Deus, muito ungida, muito, né, santificada, tem uma comunhão, uma aliança com o Senhor, e Deus, ele usa ela poderosamente. Não deixe de vir, porque Deus, ele vai operar milagre, maravilha, através da nossa irmã Maria Lorena.
2: E a senhora, com a família da senhora, está dentro da bênção ou fora da bênção?
5: Dentro da bênção, vou estar aqui em nome de Jesus.
2: Amém. Seu nome e seu bairro?
5: Meu nome é Marli Lacerda, eu sou do Jardim Industrial.
2: Deus te abençoe, honras e glórias ao nosso Jesus, por mais uma senhora abençoadíssima por Deus, ao participar das grandes concentrações de fé e milagres com a evangelista Maria Lorena, que vai estar vindo diretamente da sede mundial em São Paulo, pregando a palavra de Deus aqui na sede mãe, aqui no bairro Cabana, na Avenida Amazonas 8410. Atenção para os horários, neste domingo, às 7 horas da manhã e às 9 horas da manhã, e caravanas vindo de todo o estado de Minas Gerais. Meu Deus do céu, já está bombástico nas redes sociais e já está impactando a opinião pública de todo o povo de Deus Belo Horizontino. Você vai ficar de fora? É claro que não, né? Vamos entrevistar aqui mais uma ovelha do rebanho, nossa irmã Consuelita. A paz do Senhor, irmã Consuelita.
6: A paz do Senhor Jesus, meu filho.
2: Já está chegando lá de Ribeirão das Neves, né?
6: Eu já estou quase indo embora, que eu recebi uma grande bênção aqui hoje, maravilhosa.
2: O que a senhora recebeu para aumentar a fé do povo, que vai estar dia 21 de junho na concentração? Deus responde com fogo, Deus responde com fogo, com a evangelista Maria Lorena. Conte a bênção que a senhora recebeu hoje.
6: Eu vim aqui agradecer o que eu recebi essa madrugada, irmão.
2: Maravilha. Conte a bênção.
6: Mas da oração, porque eu estava ontem, quando eu cheguei lá em casa, não estava vendo. Eu via uma pessoa, era duas pessoas. Aí eu falei, Jesus, como eu vou para a igreja amanhã se eu não estou enxergando meus olhos esquerdos, com a dor em cima, que a veia corria assim. Então agora, depois que o Espírito Santo revelou a outra pessoa, eu recebi esta bênção, entendeu? O Senhor, o Espírito Santo revelou a outra pessoa com um problema na veia, e é do lado esquerdo, justamente que assim, ó, estava atacando ontem as minhas vistas, o meu olho estava doendo ontem, eu não estava vendo duas pessoas, e agora, para a glória de Deus, estou vendo até os lá de cima.
2: A senhora já teve labirintite, ou essa visão turva, pode ser também diabetes, glicose alta, específica?
6: Os meus, somente uma pequena pedra que caiu no meu olho há muitos anos. Então agora, ontem ela deu, eu senti porque minhas vistas sumindo, entendeu? Eu via duas pessoas, mas depois da oração, acabou em nome de Jesus Cristo.
2: Deus revelou ao servo dele, pastor Guilherme Ribeiro, após a revelação e a oração, sumiu.
6: Mas eu também recebi minha bênção.
2: A senhora tomou posse.
6: Tomei posse, saí, pôr na mão aqui e falei, glória, eu também quero. E para a glória de Deus, eu sei que a pessoa recebeu e eu também.
2: Sumiu?
6: Sumiu em nome de Jesus.
2: Não tem mais nada?
6: Não estou sentindo a veia mais doendo igual estava.
2: Sumiu tudo?
6: Sumiu em nome de Jesus, para a glória do Senhor.
2: Quem curou a senhora?
6: O Espírito de Deus, Jesus Cristo.
2: E a senhora conhece a evangelista Maria Lorena? É bênção pura?
6: Conheço muito, e ela vai vir aqui, vai ser fogo puro neste lugar.
2: Dia 21.
6: Todo mundo, esforça e vem, porque a vitória é certa na vida de cada um. Amém?
2: A expectativa da senhora está grande.
6: E com muita alegria e esperança que o Senhor vai trazer muita gente e curar muita gente, porque o Senhor já está curando neste lugar e vai continuar curando dobrado.
2: Seu nome e seu bairro, confirma.
6: Bairro Santa Cecília, Esmeralda.
2: Seu nome?
6: Consuelita Álvares Maciel.
2: Deus abençoe. É dia 21 de junho, pastor Guilherme Ribeiro, Jesus vai estar curando do câncer ao resfriado. Pessoas saindo completamente curadas através da oração da serva de Deus, evangelista Maria Lorena, que vai ser um canal de bênção, um divisor de águas, uma ferramenta. Mas quem cura é o Messias, é Jesus de Nazaré. Mais uma senhora, seu nome?
7: Meu nome é Maria do Carmo.
2: Tá chegando de qual bairro?
7: Bairro Vila Pinto.
2: Sua expectativa para o dia 21 de junho, evangelista Maria Lorena, sua expectativa.
7: A minha expectativa é muito forte, é muito grande de estar aqui, irmão, porque da última vez que ela esteve aqui, essa igreja lotou, foi só milagre, só bênçãos que as pessoas que vieram recebeu. Eu fui uma delas.
2: E dia 21 agora, o povo vai receber ou não vai? O povo que comparecer às caravanas?
7: Com certeza, todos que vierem vai receber a bênção do Senhor. Irmãos, é bênção certa estar firme nas campanhas aqui, nos eventos igual esse que vai acontecer dia 21, as campanhas de quarta-feira. Eu mesmo cheguei aqui hoje pela fé e já estou saindo daqui com meu milagre, com a minha bênção que eu já recebi aqui.
2: E qual foi a bênção que a senhora recebeu, né? Específica para nós, a bênção que a senhora recebeu através de a senhora comparecer nessa última concentração, explosão de milagres com o evangelista Maria Lorena, já para impactar a fé dos ouvintes e para o acréscimo da fé dos ouvintes que vão estar nas caravanas nesse dia 21. Conte a bênção que a senhora recebeu.
7: Eu recebi a saúde, a bênção da cura, né, da saúde, que eu estava passando, assim, sentindo muitos problemas, assim, de enfermidade me atingindo, né, dores no corpo, né, setas do inimigo, né, me oprimindo para mim, né, para me ficar triste, e o Senhor Jesus me curou, tanto no espiritual, que era na área, né, que eu estava sofrendo com depressão, mas também me curou de enfermidades no corpo físico.
2: A senhora foi completamente curada?
7: Eu fui completamente curada.
2: Através da oração do evangelista Maria Lorena, evangelista internacional.
7: Sim.
2: Foi curada?
7: Fui curada pela oração dela e pela minha fé de comparecer aqui, né, na casa do Senhor.
2: Valeu a pena?
7: Valeu a pena.
2: Dia 21 de junho, a senhora está dentro da bênção ou fora da bênção?
7: Dentro da bênção, em nome de Jesus.
2: Seu nome e seu bairro?
7: Meu nome é Maria do Carmo Soares Martins, eu moro no bairro Vila Pina, região do Barreiro.
2: Deus abençoe, honras e glórias ao nosso Jesus, por mais uma senhora abençoadíssima por Deus, ao comparecer nas grandes concentrações de fé com a evangelista internacional Maria Lorena. Mais uma senhora, seu nome?
8: É Maria Aparecida.
2: Está chegando de qual bairro?
8: Sou Jardim Vitória.
2: Para aumentar a fé do povo do Jardim Vitória, que vai estar dia 21 de junho, quanta a bênção que a senhora recebeu?
8: Eu tenho muitas bênçãos, né? Primeiro que eu vim para essa igreja com muitas enfermidades, muitas doenças mesmo, graves. E Deus me curou através de eu frequentar. Eu não falo da sexta-feira, né? Toda sexta-feira eu estou aqui. Então eu tenho recebido muitas curas aqui e também para pessoas que eu tenho orado, pessoas que estavam com depressão, pessoas que os pais tinham posto para fora de casa. Eu vim aqui pedir oração na foto deles, né? Para o servo de Deus. E Deus tem abençoado. Aí o meu sobrinho, ele já fazia uns 3 meses que estava muito inchado. E eu nem sabia que era obra de macumbaria, a gente achava que era doença. Aí ele ficou internado, já fazia 4 dias que ele estava internado e ele não melhorava. Eu vim aqui no domingo e assisti um culto para ele e coloquei até uma garrafinha d'água no altar.
2: Atitude de fé da senhora. Ele estava internado, estado clínico não favorável. A senhora exercitou a fé, compareceu aqui com o pastor Guilherme Ribeiro no culto de domingo, entrou na campanha, orou por ele, pegou o propósito. Como que ele está agora?
8: Aí eu fui para o hospital, levei a água para ele tomar. Então, outra vez eu assisti um culto aqui pra ele, ele foi curado, ele desinchou, mais de 20 quilos a mais de inchaço.
2: Quem curou ele?
8: Jesus.
2: Quem opera?
8: Deus.
2: Quem revela as campanhas aqui na igreja?
8: É Deus.
2: Quem manda na igreja?
8: É Deus. Então, essa igreja é de Deus.
2: É de Deus?
8: Que o enfermo venha aqui e saia curado, né?
2: Dia 21 de junho também.
8: Isso. E através da gente vir aqui buscar para um enfermo, Deus cura.
2: A senhora conhece a evangelista Maria Lorena?
8: Não, não conheço.
2: Já ouviu falar?
8: Já ouvi falar.
2: É só entrar no YouTube, na internet, que a senhora vai ver. Evangelista Maria Lorena já pregou na sede mundial em mais de 180 países. Ela vai estar dia 21 de junho junto com o pastor Guilherme e a tua digníssima esposa. A senhora ouve?
8: Eu ouvo a rádio.
2: A senhora ouviu na rádio?
8: Meu rádio fica ligado 24 horas.
2: Pastor Guilherme, mais uma ouvinte cadeira cativa do programa Voz da Libertação, está reportando que o rádio dela fica 24 horas. 4 horas ligado no programa Líder em Audiência, a Voz da Libertação. Seu nome e seu bairro?
8: Maria Aparecida, Jardim Vitória.
2: Deus te abençoe.
8: Amém.
2: Deus abençoe também todo o povo do Jardim Vitória que está fico nas concentrações de fé aqui no maior trabalho evangelístico do estado de Minas Gerais. Então está aí pastor Guilherme Ribeiro, queridos irmãos dos estúdios, presbítero José Adraci na Torre dos Transmissores, a cobertura total para essa grande concentração do dia 21 de junho com a evangelista Maria Lorena. Arena, a grande concentração com o tema Deus Responde com Fogo, aqui na Avenida Amazonas, 8410, no bairro Cabana. Adelante Estúdio, é contigo agora.

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1: Aconteceu um milagre aqui, irmã Lorena, irmãos presentes. Este senhor estava completamente cego. Há 3 meses atrás, do seu olho direito, não enxergava nada, nada, nada. Depois da oração, aconteceu uma explosão de luz dentro dos olhos dele e voltou a enxergar para a glória de Deus. Senhor, o seu nome, José. Por que estas lágrimas e esta emoção que aconteceu aqui agora?
2: Que estou feliz, que eu fiquei cego, deitei para dormir. Quando acordei, não enxergava mais nada. Não
1: enxergava nada, nada, nada.
2: Nada. Estou emocionado, porque eu falei assim, meu Deus, como é que eu vou para a sede? Consegui deitar mais uma vez. Eu sentia bater aquela mão, falava assim, levante e anda que você vai ser curado.
1: Está emocionado, atendeu o chamado de Deus. E agora, meu irmão, está enxergando perfeitamente.
2: Enxergando perfeitamente, todos que estão ouvindo estão enxergando.
1: Está enxergando o pastor Osmar, o que está no terno dele ali perfeitamente?
2: Nem Jesus tô.
1: Quem te tocou, quem te curou?
2: Jesus!
1: Quem te curou?
2: Jesus!
1: Jesus está aqui!
0: Belo Horizonte vai ser abalado!
3: Eu tô curado, irmão.
1: É muito bom andar sem amuleto. Uma verdadeira explosão de milagre.
3: Ui, a mais alto glória, igreja.
0: Dia 21 de junho. Eu disse, dia 21 de junho.
3: Olha outro milagre lá da glória.
1: Há mais um milagre, é uma verdadeira explosão de milagres. O milagre não cessou. Seu nome, senhora?
4: Maria Elisete.
1: Irmã Maria, quanto tempo a senhora dependia desta bengala para andar?
4: Irmã, tem um ano, irmã.
1: Um ano, o que que aconteceu que a senhora ficou dependente dela?
4: Olha, irmã, eu não caí nem nada. E apareceu essa dor aqui.
1: Uma dor muito forte.
4: Uma dor, irmã, muito forte.
1: E agora, através da revelação, cadê as dores?
4: A dor acabou, né?
1: Sumiu!
4: Sumiu, irmão.
1: A senhora sabe quem foi que te curou?
4: Foi Jesus Cristo.
1: A senhora não podia andar sem esta mulher.
4: Não, eu vim assim mesmo, irmão. Eu vim
1: era uma dor muito forte.
4: Muito forte. Eu vim...
1: Então vamos andar aqui agora. Há um ano não podia andar, só andava com a ajuda da muleta. E hoje na igreja Deus e Amor, ela está aqui com a muleta levantada e andando perfeitamente. Só quem está vendo este milagre, levanta as mãos e dá glória para Jesus. Vamos andar, senhora. Vamos andar, senhora. Está emocionada, irmã Maria Lorena. Está baixando. Está parecendo um atleta. Agora, não tá sentindo mais nada, cadê as dores?
4: Sumiu.
1: Sumiu?
4: É verdade.
1: Quem curou a senhora agora?
4: Quem me curou foi Jesus Cristo.
1: Valeu a pena vir aqui hoje.
4: Valeu.
0: Pegou o propósito.
5: Amém, a bênção é grande. Igreja, hoje eu tive tanto impedimento para me vir aqui. Quando tiver impedimento, igreja, vem mesmo, porque hoje era o último elo. O inimigo vai lutar com muita gente para não vir aqui hoje. Persevera, porque a vitória é grande. Todo mundo vai receber a bênção em nome de Jesus.
0: A igreja que glorifica, o Satanás não fica, estava praticamente morto, pastor Guilherme.
6: Olha a criancinha no oxigênio, internada uma semana.
5: Lorenzo.
6: Lorenzo, a senhora entrou na campanha por ele.
5: Eu trouxe a roupa, ungi, levei e fui usando. Todos os dias eu ia no
6: e agora já está curado.
5: Ele está curado, ele não tem nada.
6: Já
5: pra
6: não
5: honra
6: tem mais nada. Quem dá glória a Deus por isso? O milagre do Lorenzo virou notícia. Vamos lá, seu nome, minha irmã.
7: Sebastiana Maria Soares.
6: O que aconteceu, irmã Sebastiana?
7: Eu, graças a Deus, comecei a pagar o carnê do aluguel da igreja.
6: Dos mantenedores do programa Voz da Libertação.
7: Aí já tinha muito tempo que eu precisava de comprar um guarda-roupa, uma cama, e eu ficava com medo de fazer dívida. aí graças a Deus comprei, dividi 12 vezes sem juro.
8: Deus prosperou a senhora.
7: Prosperou, graças.
8: Valeu a pena?
7: Valeu a pena, não?
8: Quem opera?
7: Jesus.
8: É Jesus, pastor Guilherme.
6: É Jesus, é Jesus. Deus te abençoe.
7: Amém.
6: Vamos lá, mais uma. Seu nome, minha irmã.
8: Seu nome e a bênção.
9: Camila, eu comecei a campanha e eu falei com o Senhor, eu precisava de uma resposta na minha vida profissional. E em oração eu falei com Deus, falei: Senhor, antes o pastor pregou sobre a chuva, que a segunda etapa da oração não era ainda a bênção completa, mas era a prova de que Deus estava abençoando. E ele falou, nessa semana ele disse: até sábado pessoas vão receber a resposta de Deus. Na quinta eu recebi, ainda não era o que eu estava pedindo, mas eu recebi algo muito grande da parte de Deus.
6: O Senhor deu o sinal da vitória.
9: Deu o sinal.
6: No outro dia a resposta chegou.
9: Chegou. E ontem e na semana passada o Senhor falou: na semana que vem nós vamos estar ouvindo os testemunhos. E no meu coração eu falei: ah, Senhor, eu queria tanto cantar a bênção, eu queria tanto testemunhar. E eu falei com Deus: eu, pela fé eu creio, eu vou testemunhar. E Deus é tão maravilhoso que de onde eu menos esperava, o Senhor me deu a vitória que eu precisava. Eu recebi ontem um comunicado de um lugar onde eu queria muito estar, que seria muito bom para a minha vida profissional. O Senhor me deu essa vitória e hoje eu estou aqui para testemunhar o milagre de Deus.
6: Hoje é a bênção completa.
9: Amém, hoje é a bênção completa.
6: O milagre virou notícia.
9: O milagre virou notícia.
6: Quem dá glória a Deus por isso?
8: Glorifica a Deus com ela.
6: Vamos lá, dá tempo de mais uma. O nome e a bênção, o que, que aconteceu?
8: O nome e a bênção.
10: Maria, a bênção, irmão, a grande bênção. Eu estava aqui, eu vim aqui já faz uns 2 meses. O irmão Zé Marcos estava pregando e eu estava com problema no coração, tenho marca-passo e tal.

0: Estava sentindo mais nada.
1: Glória a Deus.
0: Completamente curada, pastor Guilherme.
2: Desapareceu o mal e a enfermidade. Quem dá glória a Deus por isso? Vamos lá, seu nome, minha irmã.
0: Nome da senhora é a bênção.
1: Maria de Luz, Maria de Luz.
2: O que que aconteceu, irmã Maria?
1: O meu filho que queria tanto uma casa, que ele morava num apartamento pequeno. O sonho dele é ter uma casa. E ele viu a casa dos sonhos dele. Só que ele falou assim, eu desisto, eu não tenho condições de comprar, porque para mim comprar eu tenho que vender esse apartamento muito bem. Aí eu falei assim, pois eu vou entrar nessa campanha do Milagre da Vila Notícia, e até no final você já vai estar com essa casa. Pois em nome de Jesus, pela honra e glória de Jesus, ele já está com a casa com o documento na mão.
0: Mas está com a casa?
1: Ah, eu só não tô, eu não trouxe a chave, Paulzinho, porque ele mora longe, mas vou pegar a chave e vou trazer aqui para o pastor.
2: A senhora disse, antes de terminar a campanha, eu vou contar a bênção.
1: Foi, falei com ele.
2: E a bênção chegou.
0: Virou notícia?
1: Virou notícia, uma casa muito grande, muito bonita.
2: Quem dá glória a Deus por esse milagre que virou notícia? Vamos lá, mais uma, seu nome.
3: Maria de Lourdes.
2: O que que aconteceu?
3: É, minha vizinha me pediu oração para o seu neto que estava com... como esqueci o nome da doença que estava...
0: Estava enfermo.
3: Que estava enfermo no hospital, estava muito ruim.
0: Pediu oração para a senhora e a senhora entrou na campanha.
3: Sim, aí eu entrei na campanha e graças a Deus a criança já está sã. Já está...
0: Está curada?
3: Mas já está curada.
0: Não tem mais nada?
3: Não tem mais nada.
2: A senhora orou, pega aí o celular também. Orou pela criança.
3: Orei pela criança.
2: A criança também estava internada, estava hospitalizada. E aqui está ela contando que o milagre já virou notícia. Quem dá glória a Deus por isso?
0: Glorifica, minha irmã.
3: Glória a Deus.
2: Deus te abençoe, vamos lá, tem mais uma. Seu nome, minha irmã?
4: Ana Paula.
2: O que que aconteceu, irmã Ana?
4: Eu estava meio assim com meu dízimo, né? Eu tirava sempre meu dízimo, mas eu primeiro eu pagava umas contas. E aí eu vi a irmã contando aqui, a irmã Carmelita contando sobre as primícias. Aí eu fui e falei assim, eu vou tirar o primeiro voto. Só que o inimigo ficou lutando comigo, eu vim aqui para entregar primícias e ficou aquela luta. Aí eu voltei com o voto, mas eu não mexi. Aí quando foi na... eu vim no dia 13. Aí no dia 27, eu falei assim, o quê? Está repreendido Satanás, eu vou entregar o voto. E eu entreguei o voto. Eu tenho, né, eu recebo no dia 9. Depois que eu entreguei o voto, eu recebi no dia 9, eu estava sem possibilidade. Quando foi no final do mês, caiu um dinheiro. Quando foi, aí eu fiquei aguardando, falei, não...
0: Aí um dinheiro que a senhora não esperava receber.
4: Um dinheiro que eu não esperava. Aí eu falei assim, eu vou esperar para ver se é algo. Quando foi no dia 27, aí no dia 9 eu tive meu salário, dia 25 caiu, eu nem sabia que estava lá. Quando foi no dia 27 eu tive aqui, né? E quando, aí eu falei, vou esperar. Quando foi início do mês, de novo, caiu outro dinheiro.
0: Depois que a senhora colocou o dízimo e o propósito como prioridade.
4: Eu coloquei como prioridade, e aí foi caindo, eu fiquei maravilhada.
2: O devorador foi embora, né, minha irmã?
4: Foi embora, e eu sonhei que eu estava dando um tapa no rato, e ele ia voltar, depois vindo, eu matava ele de novo.
2: O rato é o devorador.
4: Quer dizer, ele não queria sair, né?
2: Mas o ratão caiu por terra.
4: E eu consertei, agora eu estou tirando primícia de tudo, né?
2: Vale a pena ser fiel com Deus.
4: Vale a pena ser fiel.
2: Quem dá glória a Deus por isto? Meu Deus, vamos lá, tá vendo? A fila só ia crescendo. Vamos lá, o nome da senhora.
5: Meu nome é Maria das Dores.
2: O que que aconteceu?
5: Pastor, eu entrei na campanha, pastor, e a minha aposentadoria esse mês veio o dobro. Eu dei o dízimo dobrado esse mês, porque Jesus multiplicou.
2: Deus multiplicou. Quem é que dá glória a Deus por isso? O nome da senhora?
6: Meu nome é Cristina.
2: O que que aconteceu, irmã Cristina?
6: Pastor, o primeiro dia que o senhor chegou nessa igreja, eu cheguei e sentei ali, né? Aí eu não aguentava mexer com a hérnia de disco. Hoje eu não tenho mais nada.
2: Foi curada.
6: Fui curada. Deus revelou o senhor que eu tava com a hérnia de disco, não aguentava nada. Hoje eu não tenho mais nada.
2: Já não sente mais dores.
6: Nada, nada.
2: Quem foi que curou? Olha aí, tá até pulando.
0: Já tá fazendo.

0: tendo até um teste, olha aí, ó.
1: Eita, glória a Deus.
2: Pastor, eu cheguei aqui e não aguentava nada, nem sentar direito.
1: E agora já está até pulando.
2: Eu estou contando hoje o que Deus te revelou, pastor.
1: Quem dá glória a Deus por isso? Aleluia! Olha, no final, na hora que nós formos orar por vocês, os irmãos que querem testemunhar, o pastor Adalto vai estar aqui, porque tem muita gente, aleluia, que recebeu a bênção, está com a bênção aí para contar. Não vai embora sem contar a bênção. Sabe por quê? Quando você conta a bênção, o nome de Jesus é glorificado. Quem crê nisso, diga glória a Deus. Eu tenho 6 minutos para terminar, mas eu quero que você levante as mãos e diga assim comigo: glória ao Pai, glória ao Filho, glória ao Espírito Santo de Deus. Se Deus é por nós, quem será contra nós? Eu quero orar aqui, olha, por 19 pessoas que Deus está dando livramentos de acidente. Olha aí, já expulsa aí. Deus está dando livramento de acidente para você e para pessoas da sua família. Levantem as mãos. Aleluia, isso, vai recebendo lá, este irmão aqui, ali também, a senhora, é, vai recebendo ali também, a obreira, você de óculos, ali no canto, o obreiro, ali também, quem é que dá glória a Deus por isso? O Senhor visitou a dispensa de 123 pessoas. Deus vai prosperar o seu lar e a sua dispensa. Levante a mão e diga: eu tomo posse. O Espírito de Deus nesta manhã curou 8 pessoas de nódulos, caroços. O Senhor arrancou, recebe, recebe. Pode procurar aí agora. Jesus já está tocando em você lá, ó. Isso. Está faltando pessoas ainda, aquele irmão com as mãos levantadas, aquele de vermelho, são 8 pessoas, a senhora também, com as, isto, você, diga glória a Deus aí. O Espírito de Deus está revelando aqui, olha, em nosso meio, 45 pessoas. Deus manda dizer para essas 45 pessoas: ei, a forca que estava preparada para você já caiu por terra. Deus está confundindo o inimigo nesta manhã. Isto, vai levantando as mãos aí, vai recebendo. Vai recebendo, vai recebendo. A forca caiu por terra, diga glória a Deus. Aqui, olha, tem 7 pessoas. 7 pessoas, ei, escuta. Quantas pessoas?
3: 7.
1: O Senhor Deus diz que Ele já preparou o valor que estava faltando.
3: Meu Deus.
1: Estava faltando um valor e você sabe para quê? Deus está dizendo que já está preparado. Isso. Recebe, recebe. Está faltando, recebe. São 7. Pode agradecer a Deus, recebe. O valor já está preparado, recebe. Recebe ali, ó. Está faltando, aleluia, 3 pessoas, o irmão lá atrás. É, colocou a mão na cabeça. Está faltando 2 pessoas. O valor já está preparado. Aonde está as últimas 2 pessoas? Quer a vitória de Deus? Quer o milagre? Levantou uma mão lá. Isto, isto, recebe. Cadê a última pessoa? Onde está você? A senhora lá atrás, com a mão assim, é, recebe, diga glória a Deus aí.
3: Pastor Guilherme Ribeiro, todo, é impressionante.
1: Só um minutinho, todo mundo aqui na frente, todo mundo, vem, Vem para cá. Vamos lá.
4: Pastor Guilherme Ribeiro, é impressionante. Estou aqui com a Marli Lacerda, do Industrial. Ela está reportando que ela saiu de casa e comentou com o esposo dela que tinha um caroço no seio. Ela diz que após a oração e após a revelação do Espírito Santo, ela está relatando que o caroço sumiu para a glória de Deus, o nosso Pai. Vamos entrevistar ela aqui. O seu nome?
2: Marli.
4: Que tamanho que estava esse caroço?
2: Tamanho de uma azeitona.
4: De uma azeitona.
2: A
4: senhora apertava e sentia o caroço.
2: E eu até falei com meu esposo, eu sentia muita dor também, estava muita dor. Aí na hora da oração eu comecei a palpar e...
4: Sumiu.
2: E a dor também sumiu.
4: Tá? Sumiu o caroço e sumiu a dor, pastor Guilherme.
1: Quem foi que te curou, minha irmã?
2: Jesus.
1: Foi Jesus, foi Jesus, foi Jesus. Quem dá glória a Deus? O Senhor curou mais pessoas. Vai procurando as enfermidades, porque Jesus já te deu vitória. Irmãos, vamos fazer a oração da entrega da nossa campanha a Deus? Vamos. Olha para mim. Eu tenho um minuto para terminar. Olha para cá. Quarta-feira que vem será o agradecimento desta campanha. Não seja como um daqueles que foram curados e não voltaram. Quem aí é ingrato? Deixa eu ver. Oh, meu Deus, não seja ingrata, não. Eu entendi, a senhora é grata. Ah, que susto. A pior coisa que tem é a ingratidão. É ou não é? Deus não gosta de pessoas ingratas. Ele gosta de pessoas gratas. E Deus já colocou o tema da nossa próxima campanha no meu coração. Deus já colocou o tema. Posso falar o tema para vocês? Quarta-feira que vem. Vem quarta-feira que eu vou contar para vocês. Mas Deus vai fazer muito mais do que Ele fez na campanha Meu Milagre Vai Virar Notícia. E o negócio pegou, viu? Onde a gente vai, eles não dão nem Pai do Senhor. Já fala assim, meu milagre vai virar notícia. Quem ficar de fora dessa próxima campanha vai perder. Você, escuta, vai colher ainda por muito tempo os frutos desta campanha. Agora eu preciso entregar a você algo que Deus falou comigo ontem. Posso? Sim ou não? Presta atenção. No dia, preste atenção, 4 de julho. Fala comigo, 4 de julho. É o primeiro sábado do mês de julho. Nós estaremos aqui num propósito de 12 horas de oração.
5: Aleluia.
1: Eu estava ontem orando a Deus e o Senhor Deus falava assim comigo: meu filho, convoca os obreiros, as obreiras, as mulheres de fé, o expansão, os 60 mais, os radialistas, convoca todo mundo, porque Deus vai dar um grande livramento para essa igreja. Nós vamos começar a oração 6 horas da manhã e vamos entregar às 18 horas. Quem entendeu?
5: Amém.
1: Nós vamos fazer essa oração lá no Salão 2. Eu vou iniciar a oração às 6 da manhã. A cada 1 hora nós vamos revezando. A oração não vai parar. O que que você vai precisar fazer? Separar um horário para vir orar. Na campanha da quarta você separa um horário, sim ou não? No dia da intercessão você precisa separar um horário. Obreiras, obreiros, ninguém vai poder faltar, porque nós vamos dobrar os joelhos e vamos clamar a Deus por 12 horas. Prepara a equipe da Casa Aberta. Já avisa lá, ó, vai ter um horário aqui para Casa Aberta. Vai ter um horário das mulheres de fé. Vai ter um horário para os obreiros, para as obreiras. Porque o Senhor falou, coloca e convoca o meu povo para orar. Porque eu vou dar um grande livramento. Quem crê nisso? Quem crê nisso? Quem vai se esforçar para no dia 4 de julho você passar aqui e orar pelo menos meia hora? Pelo menos meia hora. Então tá bom. Você que me ouve no rádio e está escutando essa convocação, anote aí, 4 de julho, 12 horas de oração nós estaremos clamando a Deus. Tem alguém para aceitar Jesus hoje? Tem alguém para reconciliar-se com Deus? Afastado dos caminhos do Senhor, quer voltar hoje? Tem alguém? Não há? Então que Deus abençoe. Oração da
4: fé.
1: Com livramento ou sem o livramento?
4: Com livramento.
1: Então já me dá o meu aqui. Isto. Já passa lá. Cadê os obreiros e as obreiras para nos ajudar? Isso, já estão lá. Pega o seu voto do livramento. Coloca aí 5, 10, 2, 1 real que seja, não importa o valor. O importante é o amarelinho levantado aí agora. Isto. Isto, pastor, hoje eu não tenho, não tem problema. Leva, traz no próximo culto, mas não vá embora sem o voto do livramento. Oração da fé começa dando glória, glória, glória, glória a Deus. Vai dando glória, glória, glória, glória a Deus. Maravilhoso Deus e Pai, que o Senhor venha, meu Deus, nesta hora, dar a vitória, dar o grande livramento, Senhor, a este povo. Leve esse povo em paz para casa. Senhor, abençoe aqueles que estão hospitalizados, aqueles que estão enfermos e estão sendo representados agora, através da fotografia, da peça de roupa. Visita, meu Deus, esta pessoa agora. Visita, Senhor. Repreenda todo o mal. Repreenda todas as obras do inimigo. Senhor, ah, meu Pai, nós declaramos vitória, livramentos, grandes bênçãos sobre esta casa, sobre esta família. E quem crê, diz... As mãos levantadas bem alto, que a graça do Senhor Jesus, o amor de Deus, a comunhão, a consolação do Espírito Santo esteja com todos e quem crê diz, diga comigo, mais forte, a última vez, deposita o voto do livramento, vem receber a unção, vamos à expectativa para esse domingo, porque está chegando o domingo, Deus responde com fogo com a nossa irmã evangelista Maria Lorena.
4: Muito obrigado, pastor Guilherme Ribeiro, já vamos pegar a expectativa do povo, a fé do povo para o dia 21, contagem regressiva, evangelista Maria Lorena, domingo às 7 horas e às 9 horas, naquela grande concentração bombástica nas redes sociais e também já está impactando a opinião pública. Deus responde com fogo. O nome da senhora?
5: Marília.
4: Está chegando de qual bairro, minha irmã?
5: Eu sou do Jardim Riacho, Contagem.
4: Para aumentar a fé do povo, vai estar dia 21. Conte a bênção.
5: Com certeza. Aqui, pastor, eu fiquei 12 anos pelejando para vender uma casa. Eu não conseguia vender de jeito nenhum. Aí eu resolvi fazer essa campanha de 7 quarta-feira e eu trazia foto e pedia você ou então o pastor Marques para orar e profetizar. Aí o que acontece? No quinto elo, eu consegui fazer uma permuta. Consegui uma outra casa no Jardim Riacho e fiz a troca da casa. E hoje eu trouxe a chave para ser ungida da nova casa. casa.
4: Meu Deus do céu, pastor Guilherme Ribeiro, amados e diletos ouvintes, esta senhora entrou na campanha, pegou o voto, pegou o propósito, já está aqui com a nova casa do imóvel, ó, a nova casa para ungir. Escuta aí, ouvinte, ó. Já é a chave da nova casa.
5: Já é a chave da nova casa.
4: E a senhora trouxe hoje para consagrar a casa no altar de Deus.
5: Sim, com certeza, com certeza. E estou muito feliz porque falou que 12 anos tentando vender a outra e eu não conseguia.
4: A senhora entrou na campanha e conseguiu.
5: Sim, no quinto elo eu já recebi o meu milagre.
4: No quinto elo da campanha.
5: Sim, sim.
4: Fala para todo o estado de Minas Gerais ouvir. Se o povo comparecer aqui na IPDA, sede Mãe do Cabana, entrar na campanha com muita fé e pegar o voto, funciona?
5: Com certeza funciona. O nosso Deus, ele é Deus do impossível. Aquilo que não é possível ao homem é possível a Deus. E foi mais uma vez a prova que eu tive disso.
4: E a senhora é dizimista fiel?
5: Sim, sou dizimista fiel na casa do Senhor.
4: Vale a pena?
5: Com certeza, com certeza.
4: Dia 21, Deus vai usar a evangelista Maria Lorena? Deus vai usar ela?
5: Sim, vai usar sim. Todos que estiver em casa, venha, porque vai ser maravilhoso.
4: Se não vir, vai perder.
5: Vai perder, com certeza.
4: Dá um glória a Deus bem alto aí.
5: Glória a Deus.
4: Vale a pena estar aqui hoje?
5: Vale a pena, vale a pena.
4: Seu nome e seu bairro?
5: É, meu nome é Marília, eu moro no Jardim Riacho das Pedras.
4: Deus abençoe. Honras e glórias ao nosso Jesus, por mais uma senhora abençoadíssima por Deus, ao participar das grandes concentrações de fé, aqui na IPDA, sede mãe, sede estadual do Cabana, e já colhendo a grande expectativa do povo para o dia 21, a grande concentração, explosão de milagres. Deus responde com fogo. Seu nome? O nome da senhora?
6: Maria Querina.
4: Conte a bênção.
6: Eu quero contar a bênção, pastor, que eu cheguei aqui com muita dor na minha perna. Tem 4 dias que eu estava com dor no fêmur, né, da perna, no osso mesmo, doendo demais.
4: Perna direita ou esquerda?
6: Esquerda.
4: Há quanto tempo essa dor?
6: Tem 4 dias, desde domingo.
4: Qual foi a atitude de fé da senhora?
6: Desde a hora que eu cheguei, na hora da oração, né, da hora de levantar. Né?
4: Pastor Guilherme Ribeiro orando.
6: É, eu recebi a bênção. Parou de doer, glória.
4: Meu Deus do céu, pastor Guilherme Ribeiro, amados e diletos ouvintes, uma explosão de milagres. Esta senhora chegou com uma dor na perna, no osso. Muita dor?
6: Muita dor.
4: Uma dor insuportável. Ela está reportando aqui que na hora que o pastor Guilherme Ribeiro levantou as mãos para os céus e orou, ela recebeu uma cura instantânea e foi completamente curada por Jesus. Sumiu?
6: Em nome de Jesus, sumiu.
4: Não tem mais nada?
6: Não.
4: Sumiu tudo? Então bate a perna aí, vamos fazer um teste. Bate a perna aí. Antes a senhora batia a perna e doía.
6: Não dá pra nem bater a perna, não.
4: E agora?
6: Agora também, graças
4: a Deus. Sumiu.
6: Glória a Deus.
4: Quem cura?
6: Jesus.
4: Quem revelou a campanha?
6: Jesus.
4: Quem manda na igreja?
6: Jesus.
4: E dia 21, Deus vai usar a evangelista Maria Lorena? Vai ou não vai?
6: Com certeza.
4: A senhora está dentro da bênção ou fora da bênção?
6: Estou dentro da bênção, em nome de Jesus.
4: Pensei que a senhora estava fora.
6: Está
4: dentro.
6: Dentro, em nome de Jesus.
4: Seu nome?
6: Maria, posso contar a bênção?
4: Conte a bênção.
6: Eu quero contar outra bênção, né, que eu tenho um neto que tem 20 anos e ele estava trabalhando com meu filho na loja. Meu filho tem uma loja, desde os 15 anos ele trabalhava lá cuidando da loja. Sim. Mas quando ele fez 18 anos ele não quis trabalhar mais, ele queria trabalhar só entrega, fazendo entrega, né, mas aí eu e o pai dele só falando para ele arrumar o serviço puxado.
4: Qual foi a atitude de fé da senhora?
6: Ele arrumar o serviço puxado, ele não queria de jeito nenhum, mas depois que eu estava fazendo a campanha e coloquei o nome dele no voto aqui. Deus preparou o serviço para ele do jeito que ele gosta. Ele trabalha aqui, trabalha em São Paulo, viajando, e ele está muito feliz.
4: Deus preparou um emprego para ele do jeito que ele gosta. Depois que a senhora exercitou a fé, entrou na campanha e pegou o voto.
6: É fechado, glória.
4: É isso mesmo?
6: Isso mesmo.
4: E a senhora é dizimista fiel também?
6: Sou, em nome de Jesus.
4: E quando a evangelista Maria Lorena levantar as mãos para os céus, Deus vai operar?
6: Deus opera, com certeza.
4: Vai ou não vai?
6: Sim. Já vi na vigília com ela aqui.
4: Deus operou?
6: Grandemente.
4: Seu nome?
6: Maria Querina,
4: mora onde?
6: No sol.
4: Deus abençoe. Mais uma senhora ansiosa para falar no microfone do programa A Voz da Libertação. Seu nome?
7: Lucilene.
4: Conhece a evangelista Maria Lorena?
7: Conheço.
4: Deus vai usar ela aqui domingo?
7: Poderosamente.
4: Vai ou não vai?
7: Vai.
4: A senhora congrega em qual ministério evangélico?
7: Eu sou visitante.
4: Visitante?
7: É.
4: A senhora é católica?
7: Não, sou afastada.
4: Afastada? Olha, vamos voltar hoje? Vamos? Vamos ou não vamos?
7: É muito sério, né, as coisas de Deus.
4: Não é por força nem por violência.
7: Vou continuar frequentando, que as coisas de Deus são muito sérias.
4: Continua congregando, seja bem-vinda.
7: Eu agradeço.
4: Qual que é a bênção que a senhora está ansiosa para contar, já para o acréscimo da fé do povo que vai estar domingo, dia 21? Conte a bênção.
7: É, eu vim de Uber, que não, tava, não consegui vir de ônibus. Está sentindo muito mal, mal-estar terrível. E a dor de cabeça muito, muito forte. Tá trabalhando até de eu andar. Então, assim, aí dentro do Uber, eu não tava, o motorista conversando comigo, eu em voz baixa. Eu falei que, olha, me perdoa, que eu não estou conseguindo conversar, estou sentindo muita dor. Ele, ao invés de ir no médico, vai na igreja, eu falei assim, se eu posso ir no médico, por que eu vou na enfermeira? Eu vou ir para a igreja, não vou procurar médico. E no momento da oração, né? O pastor...
4: Pastor Guilherme Ribeiro.
7: É, ele falava sobre a dor de cabeça. Quando ele falou, você sabe, eu senti algo muito diferente no meu corpo.
4: Meu Deus.
7: E assim...
4: Sumiu.
7: Sumiu.
4: Pastor Guilherme Ribeiro, ela está reportando aqui, ó. Outra cura instantânea da parte de Deus aqui, ó. E o milagre dela já virou notícia. Ela está reportando que ela chegou com uma dor de cabeça, veio de Uber. Dentro do Uber ela sentia muita dor de cabeça. Não conseguia ouvir nem a voz do motorista, mediante tanta dor de cabeça que ela tinha, devido à dor de cabeça. Mas ela está reportando que no período da oração explosão de milagre, ela está reportando que sumiu, não tem mais nada.
7: Sumiu, não tem mais, um mal-estar, dor de cabeça, assim.
4: Sumiu tudo.
7: Sumiu.
4: No corpo inteiro.
7: No corpo, outra pessoa.
4: O Senhor Jesus fez um check-up no corpo da senhora.
7: Amém, eu vim no lugar certo, né?
4: Veio no lugar certo, pronto o socorro de nosso Senhor e Salvador Jesus Cristo. A senhora entrou doente e está saindo curada.
7: Graças a Deus.
4: Essa campanha de Deus?
7: Com certeza.
4: E Deus vai usar a evangelista Maria Lorena, domingo dia 21, vai.
7: Poderosamente.
4: A senhora está dentro da bênção ou fora?
7: Por dentro.
4: Pensei que a senhora estava fora.
7: De jeito nenhum.
4: De jeito?
7: Eu achei o caminho da bênção.
4: Glória.
7: Amém.
4: Seu nome e seu bairro?
7: Lucilene Buritis.
4: Deus abençoe. Honras e glórias ao nosso Jesus, por mais uma senhora abençoada e curada por Jesus, no prosseguimento das grandes concentrações de fé, aqui na IPDA Sede Mãe, com o pastor Guilherme Ribeiro e toda a equipe da fé. Nome da senhora?
8: Maria Elza de Jesus.
4: A senhora está ansiosa para falar no microfone do programa, hein?
8: Tô, irmão.
4: Tá ou não tá?
8: Tô.
4: Muita a bênção.
8: É, a bênção é essa. O meu neto, eu trabalhava numa firma e em outra firma, não conseguia ficar no serviço. Trabalhava igual burro. Eu falei, meu filho, eu vou entrar nessa campanha, e antes de terminar essa campanha, eu vou dar propósito para você, que você vai arrumar um trabalho de vendedor. De vendedor.
4: A atitude de fé da senhora foi entrar na campanha e pegar o voto.
8: É, peguei o voto, fiz um propósito, não foi muito grande, não, mas deu pra, né, pela minha fé. Aí ele falou, senhor, vou conseguir. Agora eu não estou trabalhando igual burro, não. Eu tava na caixa, descarregava o caminhão, agora eu fico só vendendo, até nos fregueses, só vendendo. E Deus está prosperando. E eu estou muito feliz. Continua lá, pô, estou muito feliz.
4: Valeu a pena?
8: Valeu a pena.
4: Essa campanha é de Deus?
8: É de Deus.
4: Se o povo do estado de Minas Gerais vir aqui na IPDA Sede Mãe, pegar o propósito, pegar o voto, funciona?
8: Funciona.
4: Quem opera?
8: É Deus.
4: Quem revelou a campanha?
8: Jesus.
4: Quem manda na igreja?
8: Jesus.
4: E quem vai usar a evangelista Maria Lorena domingo, dia 21?
8: Deus vai usar ela e eu estarei aqui, não Jesus.
4: Quem vai usar ela?
8: Deus.
4: Deus. Seu nome e seu bairro?
8: Maria, meu bairro é Barta Quaril, no 55, setor 5.
4: A senhora está dentro ou fora desse grande conclave espiritual?
8: Eu estou dentro.
4: Dentro?
8: Dentro.
4: Pensei que a senhora estava fora.
8: Não, posso ficar fora, não.
4: Quem está fora é o coisa ruim.
8: É, coisa ruim.
4: Dá um glória a Deus para Jesus aí.
8: Glória a Deus!
4: Seu nome e seu bairro, mais uma vez.
8: Barta Quaril.
4: Seu nome?
8: Mariel Jesus.
4: Deus abençoe. Mais um varão ansioso para falar no microfone do programa A Voz da Libertação. Seu nome?
9: Meu nome é José Maria da Silva.
4: Conte a bênção para aumentar a fé do povo que vai estar domingo, dia 21.
9: A bênção é o seguinte, né, pastor Adalto? Aquele que não vier vai perder a bênção, né?
4: Aquele que não vier está fora da bênção.
9: Está fora da bênção. Então nós temos que esforçar para estar aqui, né? Esforçar. Se puder esforçar para pegar o primeiro culto até o segundo culto, é bom.
4: Às 7 e às 9 horas da manhã.
9: É, às 7 e às 9 horas da manhã, mas se puder vir às 7, vem às 9.
4: Caravanas de todo o estado de Minas Gerais, região da Rua dos Guaicurus, presbítero Carlos, vai estar aqui em massa, é só vitória.
9: É só vitória, ela fez um desafio, os bruxos fizeram um desafio com ela, ouvi ela falando pela internet, os bruxos quebrou a cara, o chefão caiu para trás igual um toco de uma tora de lei, os dois.
4: É Jesus que usa ela.
9: É Jesus que usa, é muito usada ela.
4: Dia 21, o diabo e toda a sua gangue vai ter dois trabalhos. É um para levantar e um para cair por terra.
9: Oh, glória!
4: É ou não é?
9: É verdade, é verdade.
4: Dá um glória a Deus bem alto.
9: Glória a Deus!
4: Seu nome e seu bairro?
9: Meu nome é José Maria da Silva, moro no bairro Montreal, Rua das Almenas.
4: Sua expectativa está grande?
9: Ei, muito grande. Grande demais da conta. Meu.
4: Deus abençoe.
9: Amém.
4: Graças a Deus. Então está aí, pastor Guilherme Ribeiro, queridos irmãos dos estúdios, presbítero José Adraci, na Torre dos Transmissores, nossos queridos irmãos também aqui do estúdio da IPDA, sede do Cabana, a expectativa total para o dia 21, domingo, a grande concentração, explosão de milagres com a evangelista internacional Maria Lorena, às 7 horas da manhã e às 9 horas, e caravana do estado de Minas Gerais. Não fique diferente, não fique de fora, não perca, venha comparecer e venha ser abençoado por Deus. Adelante, estúdio, é contigo agora.
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11: 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O vinhadeiro, ele não abre a mão da tua família. 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

0: Eu queria ouvir pelo menos uma ou duas pessoas que vocês receberam a bênção de Deus nesta campanha, e você vai dar o testemunho para nós passarmos lá no programa Voz da Libertação. Isso. A minha irmã, vamos lá, seu nome, minha irmã.
1: Bom dia, Edileia.
0: Oi, irmã Edileia, o que que aconteceu?
1: Eu estava numa campanha que meu filho estava preso, ele foi condenado a 5 anos. E pela honra e a glória do Senhor, ele foi solto sábado. E eu fiz um voto aqui, que a próxima sexta-feira que eu vim, ele ia trazer o voto de R$1.000 para ajudar a casa do Senhor. E hoje ele está aqui, para a honra e glória do Senhor, eu estou muito grata ao Senhor, que ele fez completo. E ele, no mesmo dia, ele tinha outro processo, e no mesmo dia que recebeu o alvará, Deus dissolveu ele do outro processo. E ele não saiu com tornozeleira, Deus fez tudo completo.
0: Quem dá glória a Deus por isso? A senhora na campanha para Deus libertar, para Deus salvar.
1: Sim, revelou que Deus ia libertar ele.
0: Ia dar a vitória.
1: Sim.
0: E hoje a senhora está aqui dando testemunho.
1: Testemunho.
0: E cumprindo o voto que a senhora fez com Deus.
1: Sim.
0: Já está aí liberto, solto para a glória do Senhor. Quem é que dá glória a Deus por isso? Aleluia!

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1: 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O vinhateiro, ele não abre a mão da tua vida. 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
0: Seis termômetros que marcam 18 graus na capital do estado de Minas Gerais. Você acabou de acompanhar aí a transmissão ao vivo e direto aqui do nosso templo sede. Última volta, último elo da grande campanha O Meu Milagre Vai Virar? Não, já virou notícia. É muitas e muitas pessoas testemunhando que Deus já está fazendo. Você não pode ficar de fora, não, porque o milagre vai acontecer, a bênção vai chegar. O nome do Senhor Jesus será glorificado. Estamos já a postos, preparados para elevarmos a Deus mais um momento de oração em prol deste grande dia 21 de junho. Está chegando Belo Horizonte, está chegando Minas Gerais. Presença da nossa querida evangelista internacional, a nossa irmã Maria Lorena, que deixará Curitiba, Paraná, e estará conosco mais uma vez, já neste próximo domingo. E o Senhor Deus vai operar milagres e maravilhas em nossas vidas. Vem estar conosco, Avenida Amazonas 8410, aqui mesmo no Cabana. Vai abalar Minas Gerais, pelo poder de Deus. Vamos falar com Deus, vamos pedir a Deus que prepare tudo, que provê tudo, e que neste domingo, sinais e maravilhas aconteça uma vez mais, para a glória de Deus, nosso Pai.
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0: Maravilhoso Deus e Pai, Senhor, aqui estamos uma vez mais diante da Tua presença, meu Deus, na beleza da Tua santidade, para louvar e bendizer o Teu santo nome em mais um momento de oração, Senhor. Deus, eu quero pedir perdão pelas minhas falhas, pelas minhas transgressões, pelos meus pecados, ó Pai. Senhor, eu te louvo por mais esta oportunidade que o Senhor nos concede de estar aqui em oração, clamando ao Deus Todo-Poderoso, aquele que era, que é e que há de ser para sempre. Pai, nós te adoramos por mais este momento de oração, onde nós clamamos agora, meu Deus, em prol dos nossos queridos irmãos e irmãs que oram, que clamam e que buscam agora, Senhor, a Tua presença. A Tua palavra nos diz, ó Pai, buscar-me-eis e me encontrareis quando buscardes de todo o vosso coração. Aqui estamos para orar em prol daqueles, meu Deus, que estão oprimidos, entristecidos, aqueles que foram enganados, aqueles que foram, meu Deus, injustiçados, perseguidos. Ó Deus poderoso, faz uma grande obra, Espírito de Deus, faz um grande mover nesta hora. Venha, Senhor, manifestar o Teu poder. Venha, meu Deus, confirmar agora o grande milagre, a grande vitória. a providência do Senhor. Ah, meu Deus, o que é capaz, ó Senhor, de pelejar contra as nossas vidas? Se o Senhor Deus é por nós, quem será contra nós? Senhor, eu oro por estas pessoas, meu Deus, que estão enfrentando este processo, esta fase da sua vida, que estão enfrentando esta luta, meu Senhor, que o Senhor venha segurar nas mãos de cada uma destas pessoas agora. Pessoas que estão enfermas, desenganadas pela medicina, pessoas que estão sofrendo, meu Deus, com tantas dores e enfermidades, pessoas, meu Deus, que estão perecendo, Senhor, nesta hora, mas sabemos que o Senhor Deus é o Deus que está no controle de todas as coisas. Eu apresento agora, meu Senhor, já este próximo domingo, abençoa, meu Deus, a vida da nossa querida irmã, evangelista Maria Lorena. Toma, Senhor, a irmã Lorena nas tuas mãos. Usa ela, meu Deus, de uma maneira extraordinária, de uma maneira excepcional. Senhor, abençoe as caravanas, o povo, Senhor, que estará marcando presença já neste próximo domingo, meu Deus. Espírito Santo, venha abençoar a equipe de obreiros, o batalhão da fé. Ó, meu Deus, usa, Senhor, os voluntários que estarão, meu Deus, nos apoiando neste dia. Deus poderoso, Deus santo e tremendo, orimianda alamai calabasto clama alabaia. Espírito Santo de Deus e da verdade, Senhor, manifesta, meu Deus, o teu poder já neste domingo. Senhor, lança por terra todas as obras do inimigo. Confirma, meu Senhor da glória, a bênção, o milagre. Confirma, Senhor, ah, meu Deus, a providência que o Senhor operou neste dia, que já está preparado, Senhor. Meu Deus, nós estamos em 21 dias de oração, crendo, meu Deus, crendo que o milagre, a bênção e a vitória chegará, Senhor, que o teu nome será glorificado uma vez mais. Ah, Senhor da glória, acrescenta a nossa fé, meu Deus, acrescenta a fé deste ouvinte agora, acrescenta a fé desta querida irmã agora, Senhor, acrescenta a fé dos teus filhos, meu Pai, para que neste domingo possam alcançar o poder de Deus, para que neste domingo possam viver

faz o grande mover, faz a grande obra acontecer nesta hora, meu Deus. Orica lamai calama labastei, Senhor da glória, eu oro agora, meu Senhor, em prol dos meus queridos irmãos e irmãs que estão, Senhor, agora clamando, ó meu Deus, em prol da cura, em prol do milagre, em prol, Senhor, da grande bênção, em o nome do Senhor Jesus Cristo, venha, meu Deus, dar, Senhor, livramentos nesta hora, livra, livra, Senhor, meu Deus, livra, ó Pai da glória, nesta hora de oração, Senhor, nós oramos, meu Pai, pedindo a Ti agora, vitória, vitória, vitória, dai a vitória, meu Deus, à Tua serva, dai a vitória, Senhor, ao Teu filho, nesta causa, na justiça, meu Senhor, dai a vitória agora, meu Deus, ó Senhor, neste problema, nesta luta insolúvel, que o Senhor venha, meu Deus, manifestar o Teu poder. Que o Senhor venha, meu Pai, confirmar agora a grande vitória, meu Deus. O Senhor é tremendo, o Senhor é justo e é verdadeiro, o Senhor é o Deus que está no controle de todas as coisas. Ah, meu Senhor, faz, Senhor, maravilhas, faz, ó Deus, o extraordinário acontecer, Senhor da glória. Peleja, meu Deus, em prol dos meus queridos irmãos e irmãs, novos convertidos, Senhor, que já estão nesta hora, ó, meu Pai também. Já, meu Senhor, se preparando, ó Deus, para descer as águas batismais, que o Senhor venha, ó Senhor, confirmar a grande vitória, meu Deus, o grande milagre, Senhor, opera, meu Deus, de uma maneira especial, de uma maneira extraordinária, que o milagre desta querida irmã venha virar notícia, que a bênção deste querido irmão venha, Senhor, virar um lindo testemunho de fé, e que o Teu nome seja glorificado, meu Deus. Ah, Senhor, o que seria de nós sem a Tua presença? O que seria de nós sem o Senhor Espírito Santo? Faz a obra, Espírito Santo de Deus, faz a obra, meu Pai, nesta hora de oração. Deus, Tu és o Deus que muda decreto, Tu és o Deus que muda a história, Tu és o Deus, Senhor, que está no controle de todas as coisas. Confirma, meu Deus, confirma, Senhor, a vitória, confirma, meu Deus, o milagre. Ah, Senhor, seja com este povo, seja, meu Deus, ó Senhor, com esta igreja, e confirma o milagre, a bênção e a grande vitória, Senhor, em o nome de Jesus Cristo, e graças a Deus, e glória a Deus.

porque será o grande dia da concentração, Deus responde com fogo. E nós vamos, a cobertura total deste evento, com a nossa equipe agora, que já está preparada, já está pronta, para trazer as informações do que Deus vai fazer, do que Deus vai operar já neste próximo domingo. Não desligue o rádio receptor, não, para que você possa se informar do local, do horário, da data, das vias das quais chegam aqui a nossa igreja, metrô, linhas de ônibus, você que vem no seu veículo próprio, todas as informações para que você possa estar conosco já neste próximo domingo, às 7 e às 9 da manhã, na grande concentração. Deus responde com fogo.

Graças a Deus e glória a Deus, que Deus abençoe a você, querido irmão, querida irmã, ouvinte desta programação, A Voz da Libertação. Você que orou com fé, que clamou a Deus agora, prepare o seu coração, prepare a sua fé, porque neste próximo domingo, Deus vai usar a nossa querida irmã evangelista Maria Lorena. Esta igreja ficará pequena, mediante o poder de Deus, que será ministrado neste lugar. Meu Deus do céu, chegue cedo, para que você tome os melhores lugares, os melhores assentos,

0: você acompanhou aí a oração com o nosso querido pastor, pastor Guilherme Ribeiro. A oração das 10, irmão. A oração das 10. Você não perde uma campanha da oração das 10, né, irmão? Você não pode perder, irmão. Você não pode perder. A oração das 10 da manhã e a oração das 10 da noite, né? Tivemos agora a oração das 10 da manhã e logo mais, às 22 horas, teremos a oração de novo, né? Aí, às 22 horas, próxima oração com o pastor Guilherme Ribeiro, né? E você não pode faltar, você não pode perder o que Deus tem. A cobertura total, já estamos já na cobertura total aqui para o dia 21. É próximo domingo, dia 21, com a nossa irmã evangelista Maria Lorena, deixando Curitiba, deixando Paraná, para poder estar nas terras mineiras. Olha aí, para poder estar em Belo Horizonte, pregando a palavra de Deus e orando em prol do povão que comparece. É, você não pode faltar, você não pode perder, você não pode ficar de fora das bênçãos de Deus nosso Pai, você não pode perder aquilo que Deus irá fazer, aquilo que Deus irá operar, né? Através da vida da serva de Deus aqui em Belo Horizonte. Olha, a irmã Maria Lorena, que já foi em vários países, vai estar conosco, em nome de Jesus. Evangelista Maria Lorena, Evangelista Maria Lorena, pregando a palavra de Deus, pregando e orando em prol do povão mineiro. Então, olha, você vai ficar de fora da bênção, irmão? Você vai ficar de fora do milagre, irmão? Não fica de fora, não, irmão. Não fica de fora, não. Não fica de fora, não. Acompanha aí. Olha só o que Deus fez através da vida da irmã Maria Lorena.
1: Na vossa cabeça, não te assusta se você ouvir um grito, porque já tem 16 pessoas que a perna treme. Você quer gritar, mas esta obra de macumba vai ser
2: grande.
1: Pode gritar aí, ó, igreja. Vai aí, ó, igreja. Pode gritar, queima ele, igreja. Que fala aí, grita, queima ele. Levanta ela aqui, dê glória, igreja. Pode gritar,
2: Maria Lorena, é algo impressionante. Já temos aqui no meio da multidão três pessoas com as muletas levantadas, curada para a glória de Deus. Seu nome, minha irmã?
3: Laurinda.
2: Há quanto tempo a senhora dependia desta muleta para andar?
3: Uns 2 anos.
2: 2 anos. O que que aconteceu que a senhora ficou impossibilitada de andar e só andava com a muleta?
3: É porque eu caí no junto.
2: Depois que aconteceu esse acidente, não podia mais andar.
3: Não podia mais andar.
2: E agora, no momento da oração e da revelação?
3: Agora comecei a andar.
2: Tá curada?
3: Tô curada.
2: Há 2 anos somente andava com a ajuda da muleta.
3: Isso.
2: Abre o corredor aqui, dá uma licencinha. É uma multidão de pessoas há 2 anos, desenganada pelos médicos, não podia andar. Mas hoje, no... lá vai ela andando perfeitamente. Quem tá vendo esse milagre, diga glória a Deus!
4: Aleluia, mais alto, glória.
2: Curada
4: pela glória da tua muleta. Eu já vi 4 muletas. Cadê as outras 4? Levanta ela na tua mão. Põe a tua fé em prática. Põe lá, tem outra levantada. Dá glória, outra levantada. Dá glória, igreja. Pode dar glória, igreja. Eu creio naquele que me revela. Pode levantar a muleta e andar. Anda em nome de Jesus. Pode levantar a muleta e andar. Olha outra andando lá. Dá glória contigo, pastor.
5: Impressionante, irmã Maria Lorena, essa senhora está falando que estava há 5 anos sofrendo na coluna. Senhora, quanto tempo você estava sofrendo?
3: 5 anos.
5: Era muita dor.
3: É, muita dor, porque eu tava caminhando.
5: E agora, caminha, está caminhando para a glória de Deus. É bom caminhar, minha irmã?
3: É bom caminhar.
5: Está podendo caminhar?
3: Está podendo caminhar.
5: Agora não dói mais a coluna?
3: Não dói.
5: Meu Deus, não dói mais, irmã Maria Lorena. Caminha.
4: Que coisa linda.
5: Era muito sofrimento, minha irmã.
3: Era muito sofrimento.
5: E agora hoje você veio no dia das primícias, em prol da Fundação Reviver, e o que que aconteceu contigo?
3: Graças a Deus, não está doendo minha coluna mais não.
5: Meu Deus, você veio no evento da Fundação Reviver, o dia das primícias, e há 5 anos que estava sofrendo, e agora, o que que aconteceu com a sua enfermidade?
3: Deus tirou a dor.
5: Deus te curou?
3: Curou.
5: Quem te curou?
3: Jesus.
5: Quem te curou?
3: Jesus.
5: Jesus Cristo!
4: Que coisa linda da glória! Lá está o pastor Ribair da glória!
2: Realmente, irmã Maria Lorena, é algo impressionante os milagres de Jesus. Uma pessoa que há 10 anos dependia da muleta para andar, agora está baixando, está levantando, está correndo. Ela disse que não tem mais nada. Seu nome, minha irmã?
6: Francisca Bezerra Vital.
2: Ô, minha irmã, há quanto tempo você dependia desta muleta?
6: 10 anos.
2: O que aconteceu que a senhora ficou dependente dela?
6: Eu quebrei meus 2 joelhos, estava vendendo maçã do amor, caí dentro do buraco, fui no ônibus e fiquei 2 anos. Eu fiquei operada da cama, né? Mas fiquei 6 anos ao todo, sem andar.
5: Que tremendo evangelista Maria Lorena, hoje nos 60 anos da Igreja Deus e Amor. Essa senhora está muito emocionada. Minha irmã, o seu nome?
7: Sulamita.
5: O que aconteceu aqui, senhora, na sua vida?
7: Estava do ouvido.
5: Como?
7: Eita, estava surda.
5: Estava surda?
7: Aí daí a missionária revelar, fui curar na hora.
5: Meu Deus do céu! A mulher estava surda ouvinte e agora está escutando.
7: Estou, normalmente.
5: Como?
7: Normal.
5: Você não ouvia dos dois ouvidos? Era...
7: No direito, no ouvido direito.
5: Tapa o ouvido que você ouvia. Tapa aí.
7: Sulamita.
5: Como?
7: Sulamita.
5: Meu Deus, está ouvindo. Quem fez um milagre, minha?
7: Meu Jesus.
5: Quem fez um milagre?
7: Meu Jesus.
5: Quem fez um milagre?
7: Senhor Jesus,
5: a
7: glória, aleluia.
5: Olha aí, irmã evangelista,
4: santa madrugada, Deus disse a Abraão: pega teu único filho, a quem tu amas da glória. Aleluia, e você vai oferecer o holocausto a mim. Aleluia, aqui 3 dias te mostrarei o Monte Moriá, e lá tu oferecerás o teu filho em holocausto. Eu imagino a dor do coração, a dor do coração de Abraão. Era o único filho a quem ele amava. Aleluia, era tudo que ele tinha. Aleluia, Abraão, ele levou 3 dias. Ele poderia dizer: não, eu não vou fazer isso. Mas Abraão, ele foi firme. Abraão, ele não desistiu. Abraão, ele provou que ele amava mais a Deus que é seu próprio filho.
0: Deus opera na vida da serva de Deus, nossa querida irmã, evangelista Maria Lorena. Então, olha, você vai comparecer neste dia. Você vai comparecer dia 21. Dia 21 é o local da bênção. Dia 21 é o local do milagre. Dia 21 é aonde o Espírito de Deus, ele opera grandemente. Dia 21 vai ser o local aonde o Espírito de Deus, ele opera. Então, olha, você não pode faltar. A Bíblia diz para nós que todo aquele que pede, recebe, o que busca, encontra, e aquele que bate, a porta se abrirá. Olha só, em nome do Senhor, corre para cá. A Bíblia diz para nós, olha só, eu estou aqui com a Bíblia aberta no livro de Mateus, capítulo 7, e versículo 7, que diz: pedi e dar-se-vos-á, buscai e achareis, batei e abrisse-vos-á. Porque todo aquele que pede, recebe, o que busca, encontra, o que bate, a porta se abrirá. Se vós, pois sendo, sabeis dar as boas dádivas aos vossos filhos. Portanto, o que vós quereis que os homens vos façam, fazei também a vós, porque esta é a lei dos profetas. Então, você tem que crer que o Deus de milagres, ele realiza o impossível. Que Deus, ele realiza o sobrenatural. E olha, você vai entrar dia 21 agora. Dia 21 é o local da benção. Dia 21 vai ser, o cabana vai ficar pequeno para a quantidade de pessoas que irão comparecer nesta igreja, neste endereço, Avenida Amazonas, 8.410, bairro do Cabana, em Belo Horizonte.

ouvinte. Vamos lá, prosseguimento do programa Voz da Libertação. Você acompanhou aí. O que Deus faz, né, irmão? É coisa tremenda. Olha, o Espírito Santo de Deus, ele é tremendo, né? Deus, ele faz coisas gloriosas, tremendas, em nosso meio, na Igreja Pentecostal Deus de Amor. Avenida Amazonas, 8410, Cabana, Belo Horizonte. Avenida Amazonas, vou repetir, 8410, bairro do Cabana, em Belo Horizonte. É o local da bênção, é o local do milagre, é o local do pronto-socorro de Jesus.

0: estão apenas 10 minutos para nós encerrarmos a nossa participação. Presbítero Adalto Luiz está conosco aqui também.
1: Maravilha.
0: Né, Presbítero Adalto, vai ser tremendo dia 21 agora, dia 21, com a evangelista Maria Lorena. Milagres, cura e libertação.
1: Sem sombras de dúvida, cooperador João Pedro, a paz do Senhor Jesus e a paz do Senhor Jesus, amados e diletos ouvintes do programa de rádio A Voz da Libertação. Seja muito bem-vindo nessa programação e a expectativa do pastor Guilherme Ribeiro e todo o batalhão da fé, não só da grande BH, mas de todo o estado de Minas Gerais, está 100%, hein? Vai ser um domingo inesquecível, uma concentração inesquecível que vai ficar marcado durante décadas no coração de cada ovelha, de todo o rebanho que passar nos umbrais do templo, caravanas de todo o estado de Minas Gerais, e mais uma vez, o Altíssimo usando com muita unção, com muita ousadia, com muita intrepidez, a pessoa da evangelista internacional Maria Lorena, que inclusive, já conversei com o pastor José Adraci na Torre dos Transmissores, e ele relatou também que ela já pregou em mais de 180 países, evangelista Maria Lorena. Então ela vai estar pregando aqui na Grande BH, ela vai estar indo na sede de Divinópolis, dia 20 de junho, vai estar pregando a palavra lá, em uma grande concentração bombástica nas redes sociais e também de explosão de milagres. De Divinópolis, ela vai estar atravessando a Macedônia e vindo em santo jejum e santa consagração, com a presença já confirmada aqui na Avenida Amazonas 8410, no bairro Cabana. E para reforçar o convite, cooperador João Pedro, presbítero Carlos, da região da IPDA da rua Guaicurus, já confirmou a presença dele com toda região da Guaicurus em peso, em massa, nesse domingo inesquecível.
0: Com certeza, domingo agora, olha só, já temos pessoas já confirmando presença da região de São Benedito.
1: Olha aí, ó.
0: Os irmãos do São Benedito vão vir em peso, do Nova Conquista, do Palmital, do São Cosme de Cima, São Cosme de Baixo.
1: Maravilhas.
0: Nova Esperança, os irmãos ali do bairro, louvado seja o nome do Senhor, do bairro, glória a Deus, do Gávea.
1: Olha,
0: em nome do Senhor Jesus
1: Pastor
0: Cristo.
1: Pastor Johnny Brandão,
0: em
1: massa.
0: Tremendo, tremendo, coisa tremenda, coisa tremenda. Vai ser coisa gloriosa que o Espírito de Deus irá fazer. Os irmãos do bairro Três Corações, lembrei, do bairro Três Corações também, vão estar presentes. Todo o povão de Deus vai estar presente dia 21 agora, em nome de Jesus. Avenida Amazonas, 8410, bairro do Cabana, em Belo Horizonte. Olha, irmãos, estamos já, né, Presbítero Adalto, chegando ao final da programação. O Presbítero Adalto vai fazer uma oração por todos vocês.
1: Maravilhas.
0: Agora, após os acordes musicais, após esse fundo musical, o Presbítero Adalto irá orar por todos nós, em nome de Jesus.
1: Senhor nosso Deus, maravilhoso, eterno e soberano Pai, ó Deus de Israel, Deus de Abraão, Deus de Isaac, Deus de Jacó, nós lhe rendemos graças, 1 milhão de graças te damos, por essa oportunidade de estar aqui juntamente com o nosso cooperador João Pedro, pastor Guilherme Ribeiro, nosso mentor e líder espiritual de todo o estado de Minas Gerais, orando e intercedendo em favor dessa grande concentração, explosão de milagres, essa grande concentração que já está impactando a opinião pública, meu Pai, de todo o estado de Minas Gerais. Essa grande concentração bombástica nas redes sociais, Deus responde com fogo. Que o Senhor venha usar a evangelista Maria Lorena, lá na cidade de Divinópolis, meu Pai. E que o Senhor venha usar ela aqui também, na Avenida Amazonas, 8410, no bairro Cabana. Que o Senhor venha honrar a fé dela. Que o Senhor venha honrar a fé do pastor Guilherme Ribeiro e todo o dirigente de todas as IPDAs do estado de Minas Gerais que vão estar em santo jejum e santa consagração, meu Pai, Evangelista Maria Lorena, Pastor Guilherme Ribeiro, todos os dirigentes da IPDA de todo o estado de Minas Gerais, em santo jejum e santa consagração neste grande dia. Ah, meu Pai, vai acontecer coisas extraordinárias, vai ser notório milagre na vida de todo o povo belo-horizontino. Os grandes milagres da era apostólica, do período da igreja primitiva do passado, vai estar sendo generalizado e concretizado na vida de cada ovelha que passar nos umbrais do templo, meu Pai. Usa ela com muita ousadia, com muita intrepidez, com muita unção, com muita autoridade, na pregação da palavra, na manifestação dos dons espirituais, o dom da cura divina, dom de operação de milagres, dom de operação de maravilhas, o dom da língua estranha, variedade de língua, interpretação de língua, o dom da visão, o dom da revelação, o dom da ressurreição, o dom da libertação, para que o seu nome seja glorificado e fica conosco, meu Pai, abençoe esse copo com água, em cima desse rádio receptor, essa garrafa com água, aí nesse painel desse automóvel, aí na zona rural, os fazendeiros, as fazendeiras, esse sitiante que está orando conosco agora, abençoa ricamente, abençoe poderosamente, meu Pai. Usa o presbítero José Marcos agora na concentração das 10, usa a minha fraca pessoa no culto do meio-dia, usa o presbítero José Marcos às 14 e o cooperador Devanildo Antônio às 16. E usa o pastor Guilherme Ribeiro hoje, quarta-feira, na sétima volta nas muralhas de Jericó. Usa ele às 20 horas. Usa todo o batalhão da fé, todo o esquadrão do jejum, todo o pelotão da oração que vai estar às 20 horas hoje, fechando com chave de ouro. O último elo, o último dia, a última volta nas muralhas de Jericó. E fica conosco. Nós oramos, suplicamos, te agradecemos pela tua resposta. Em nome do Pai, em nome do Filho, em nome do Divino Espírito Santo, em nome da Santíssima Trindade, assim seja. Amém. Graças a Deus.

0: bem, ouvintes, estamos chegando ao final da programação.
1: Maravilhas.
0: Local. Deus abençoe a todos vocês.
1: Com alegria.
0: Estamos voltando o som agora diretamente para São Paulo. Acompanhou aí a oração das 10 com o nosso querido pastor, né? E que Deus possa abençoar. A qualquer momento voltamos com mais informações dentro do programa Voz da Libertação, Rádio Deus e Amor. E não fique só aqui. Também acesse www.ipda.com.br e também no YouTube, IPDA Play, o canal oficial da Igreja Deus e Amor no YouTube, tá bom? Por lá você fica sabendo de tudo que acontece. E também tem o canal de Aragem Cristã, é o canal de louvores, onde as pessoas louvam a Deus ali no canal Garagem Cristã, tá bom? Que Deus abençoe, falou e comunicou você, seu irmão em Cristo, cooperador João Pedro, e também
1: seu comunicador de todos os dias, presbítero Adalto Luiz, um forte

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0: estar na presença de Deus, estudar e ser abençoado em todas as áreas.
1: Agora quero fazer Libra.
0: Deus a prepara tudo.
1: Deus preparou, já preparou. Glória a Deus.
0: Amém. Deus abençoe a irmã por esses depoimentos. Está aí estudando. O genro também está trabalhando. Olha, é bênção e mais bênçãos na igreja pentecostal. Deus amou. Aguardamos a todos no horário das 15 horas. Pastor Rivaí Silva vai estar ministrando a palavra de Deus, orando por milagres, por libertações. Venha depressa, Avenida do Estado, 4568, Liberdade. Vamos ouvir aqui a última irmã. Minha irmã, seu nome?
2: Minha Maria.
0: Minha Maria, conte a bênção, minha Maria.
2: Eu quero contar que se não fosse essa igreja aqui, eu já estava enterrada há uns 25 anos. Eu tinha câncer, eu ia morrer, e Deus falava comigo, eu não obedecia. Deus falou comigo 3 vezes, eu fingia que eu não escutava. Aí, então, ele mostrou eu morta. Eu falei assim, eu vou morrer, eu vou para a igreja. Aí, fui para a igreja, porque eu aceitava Jesus aqui como missionário, mas eu não dava... Era um feriado, bem frio. Aí, cheguei lá, a irmãzinha falou assim, a irmã que estava administrando a palavra, falou assim, mas... Tem uma pessoa aqui que vai morrer daqui 2 meses. Era eu, porque eu já tinha visto...
0: Que câncer que a senhora tinha? Ah, onde que era?
2: Mas o meu câncer, ele pegou aqui na minha virilha, ele subiu, pegou o meu...
0: Espalhou pelo corpo.
2: Todo o corpo. Era enorme o câncer. Era enorme, um tumor enorme. Eu fiquei 7 anos indo pro médico. O médico não fez nada. Nada.
0: A senhora compareceu na igreja dos amores, o milagre aconteceu.
2: Aí lá, Jesus que me curou, né? A partir daquele dia eu já comecei a comer pouquinho e fui indo. E agora faz o quê? Uns 20 anos que eu estou na presença do Senhor, né? Olha, eu vou falar para vocês, se não fosse essa igreja aqui, olha, eu não tinha roupa para vestir, eu não tinha nada. Hoje eu tenho tudo para mim e para mais alguém.
0: Deus prosperou, curou e salvou.
2: Salvou. Oh, benção, né? Eu sou muito abençoada, eu e minha filha. Ela vem aqui sempre na segunda-feira. No culto das 11h30. Nós somos muito abençoadas. Ela queria muito um filhinho, né? Aí ela perdeu o primeiro, eles ficaram muito tristes. Aí no mesmo ano que ela perdeu, ela engravidou e no mesmo ano ela teve o filho dela.
0: Glória a Deus.
2: Tem 6 meses, é uma coisa mais linda do mundo.
0: Amém. Deus abençoe, irmã Maria, por esse lindo depoimento. 11h03, pastor Rivaí, vamos voltar o som aos estúdios.
3: Que Deus abençoe, querido pastor Alan, que Deus abençoe, queridos ouvintes. Já estamos aguardando por vocês aqui no Templo da Glória de Deus. Daqui a pouquinho, 15h, mais um grande culto, mas chega cedo para fazer parte do Ministério da Intercessão. Às 14h, iniciaremos a oração e às 15h, iniciaremos a transmissão desta grande concentração. Quem comunicou com todos vocês, equipe de fé da nossa sede mundial, voltaremos com vocês daqui a pouquinho em mais uma programação especial. Iremos agora às identificações das emissoras e logo após prosseguiremos diretamente da Central de Produção Internacional. Deus abençoe a todos. Estamos aguardando por vocês aqui no Templo da Glória de Deus.
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0: seu nome?
1: Malvira Teodoro.
0: Irmã Malvira Teodoro, conte a bênção.
1: Na hora da oração, eu senti uma coisa leve que passou assim em mim, assim. E eu tive uma dor assim no corpo, limpou tudo. E a minha vista limpou tudo.
2: Eu tava com tireoide, doía, não pode entrar ninguém. Aí, o pastor falou, eu senti.
3: Ouvintes, a nossa irmã Emília não contou para ninguém. O Espírito Santo revelou, após a revelação, a irmã foi curada, a dor desapareceu.
2: Graças a Deus, meu braço também.
3: Braços também, estava doendo. Levanta o braço, irmã Emília. Olha aí, está levantando o braço. Quem te curou?
2: Jesus.
4: Eu estava com muita dor nos meus dedos demais, chegou, adormecia meus pés. Aí eu pedi para Deus que Deus me curasse, não deixasse acontecer nada comigo, que desse livramento. Em nome de Jesus, eu recebi a minha cura, a minha vitória.
0: Está curada.
4: Graças a Deus.
5: Alcancei, irmão, uma cura dos meus rins, aleluia.
6: Eu tinha problema nos rins.
5: Eu tinha problema nos rins e muito feio mesmo. Que a doutora até falou para mim que ia botar eu na fila dos remodiários. Eu falei, não, eu pensei no meu coração, eu falei, eu não vou. Eu tenho duas irmãs que morreram por causa disso, mas eu não vou. E eu orava, pedia a Jesus para ter misericórdia em mim, porque eu não ia fazer remodiário, porque eu vejo aquelas pessoal com os braços cheios de calombo, cheios de coisa horrível, irmã. Aquilo me doía por dentro, eu falei, não vou fazer. Eu chorava muito nos pés do Senhor e falei, Senhor, tem misericórdia em mim, o Senhor tem misericórdia em mim, e curou. Eu estou até com os documentos.
6: E agora, minha irmã? E agora?
5: Graças a Deus.
6: Como é que a irmã está agora?
5: Estou ótima. Jesus me curou, irmã.
7: Cheguei na igreja, há uns dias eu estava com uma dor muito forte nas costas, no nervo ciático. Essa noite não tinha nem posição para colocar a perna para dormir. E eu entrei aqui e falei, Senhor, me cura, porque está doendo demais. Não tem medicamento que tire essa dor. E na hora da revelação, estou saindo daqui com a minha bênção, que não, até leve, que eu não estou nem sentindo mais.
8: A irmã entrou com dor e está saindo sem dor para a glória do Senhor.
7: Sente sem dor.
9: Minha irmã, qual que é o seu nome?
10: Eunice de Castro. O meu cunhado, num dos últimos exames que ele fez agora, constou um tumor no cérebro. E esse tumor veio trazendo assim muitas preocupações, tanto para ele como para nós. E ele veio para a cirurgia. Aliás, antes da cirurgia, surgiu um monte de obstáculo com o convênio. E eu buscando, pedindo a direção de Deus, e Deus desenrolou esse trabalho da cirurgia, porque por convênio estava com impedimentos. Foi desimpedido e ele operou aqui a semana passada. Eu vim cá na quarta-feira, pedi oração para o irmão orou e, para a glória de Deus, ele já está em casa. A mão de Deus foi estendida, foi tirado o tumor, foi um sucesso e ele já está em recuperação em casa.
6: Conte a benção ao que o irmão alcançou na igreja pentecostal Deus de Amor. Devido pegar o voto do livramento, meus filhos todos, né? E Deus deu livramento, ele passando de moto, ele trabalha no iFood. Mas nesse dia, eles andam só correndo, mas nesse dia ele estava 40 por hora. E veio um carro, atropelou a moto não vale mais nada. Amassou toda a moto, perca total, e ele não teve um arranhão, irmão.
11: Então, irmão, eu tenho uma filha que está gestante. Logo no começo da gestação, o médico já constatou diabetes e então ficou uma gestação de risco. E aí, esses uns 3 dias atrás, ela veio com uma febre muito alta, 40 graus de febre, com dores no corpo, nos olhos, na garganta. Aí quando ela pegou, o esposo dela levou ela no hospital e chegando lá a médica pegou e falou assim, olha, você está com Covid. Aí o esposo dela me ligou chorando, falei, fica tranquilo, nós servimos a Deus, não se preocupe. E ainda falei para ela, se for Covid, Deus cura. E eu fiz a oração em casa, falei, Senhor, sou tua serva, minha filha está gestante, está com risco na gestação, é o primeiro bebê dela, então se for da tua vontade, o Senhor enviará um anjo agora, se for da tua vontade, vai curar ela agora. Irmão, tava ligando para ela, não conseguia. Depois aí ela voltou para casa e falou assim, mamãe, então fica tranquilo, não deu Covid, não vou ficar internada, tô indo para casa são e salvo, estou bem, está tudo bem com o bebê. Hoje minha filha tá lá, tá bem, tá com saúde e tudo bem, graças a Deus. Deu um grande livramento para ela, graças a Deus.
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13: Que Deus abençoe, queridos e amados ouvintes do programa Voz da Libertação. Pastor Rivair falando com todos vocês. Estou aqui para convidar você e toda a sua querida e amada família para a grande quarta-feira, a quarta-feira do grande mover de Deus em nossa sede mundial, na Avenida do Estado, 4568, no horário das 15 horas, a tarde da grande libertação. Nós iremos levantar um grande clamor a Deus em seu favor. Você que ouve vozes, você que está deprimido, oprimido, angustiado, doente, venha receber o seu milagre nesta grande quarta-feira, na Avenida do Estado, 4568, na Baixada do Glicério. Eu disse quarta-feira, a quarta-feira do grande mover de Deus, no horário das 15 horas. Venha fazer parte desta grande campanha e receber um grande milagre das mãos de Deus, nosso Pai. Vamos, queridos ouvintes, em oração e em santo jejum a Deus para vencer estas grandes batalhas. E Deus, nosso Pai, honrará a sua fé só de chegar em nossa sede mundial. O milagre será notório na sua vida. Não falte, quarta-feira, no horário das 15 horas, na quarta-feira do grande mover de Deus.
14: Onze da manhã com 14 minutos. Bom dia, povo de Deus. Bom dia, São Paulo. Bom dia, Brasil. Bom dia, família. Bom dia, trabalhador. Bom dia, você que está neste momento em sintonia com o programa Voz da Libertação, dentro do seu automóvel, no seu ambiente de trabalho, também na sua casa. Desde já queremos agradecer a cada um que está em sintonia com esta programação, e também queremos agradecer por você abrir as portas da sua casa para nós entrarmos por intermédio das ondas amigas desta emissora. Queridos irmãos, hoje é quarta-feira, já acompanhou o culto das 9 da manhã, você já foi abençoado por Deus, mas não fique somente ouvindo, já estamos aguardando por vocês daqui a pouquinho, no horário das 15h, mais uma grande concentração que irá acontecer aqui no Templo da Glória de Deus. Hoje é quarta-feira do grande mover de Deus e você não pode ficar de fora. Ficar de fora, meu irmão, é perder aquilo que Deus já preparou para você. 11 da manhã com 15 minutos, Júnior Isabel chegando para louvar bonito. É, queridos ouvintes, aumente o volume do seu rádio e vamos adorar a Deus nesta manhã de hoje.

Agora em São Paulo, 11 da manhã com 17 minutos, mais um lançamento da gravadora MC Music, Júnior Isabel, grande vencedor. Você não pode perder, queridos irmãos, as grandes concentrações já marcadas aqui no Templo da Glória de Deus. Daqui a pouquinho, 3 da tarde, eu estarei no altar de Deus em santo jejum a Deus, levantando as mãos aos céus e orando por todos que estarão presentes. Por isso já queremos chamar você, empresário, microempresário, empreendedor, investidor, você servo de Deus que precisa de um milagre, você frequentador, não vai perder. Hoje, daqui a pouquinho, 3 da tarde, mais uma grande concentração, chega cedo.

0: Aliança com Deus, então já prepare a sua fé, você daí ou daqui, nós vamos orar agora, só que nesta oração nós vamos apresentar aqueles que entendeu, já mandou o WhatsApp, Dalmo, já mandou o seu WhatsApp final, 69-DDD14, Jaira, DDD14, final do telefone 59, Érica Ribeiro, é isso, DDD19, final do telefone 96, Charles Santos, DDD27, final do telefone 46, Marilene, final do telefone 02, prefixo 73, Rosa Ferreira, DDD19, final do telefone 73, Robéria, 85, DDD, final do telefone 25, Vanderleia, final do telefone 87, DDD31, e Janete, DDD27, final do telefone 14. Vamos lá, queridos irmãos, muitas pessoas mandando seus pedidos de oração. Continue participando da programação, porque daqui a pouquinho teremos também a oração do meio-dia. Presbítero Kleber já preparado para levantar este grande clamor. Ouvintes, todos os nossos cultos, nós teremos um momento de intercessão, lembrando a todos, para você vir para essa intercessão. Agora já temos um ministério da intercessão global, todas as igrejas Deus e Amor estão fazendo parte também deste ministério de intercessão. E aqui no Templo da Glória de Deus acontece nos intervalos de culto, daqui a pouquinho das 2 às 3 da tarde teremos também, e às 3 da tarde em ponto, daremos início à transmissão, e não é o culto, as transmissões direto e ao vivo do Templo da Glória de Deus. Está preparado? Vamos falar com Deus, você daí, eu daqui, vamos unir a nossa fé e falar com aquele que pode responder o nosso clamor.
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0: Maravilhoso e eterno, soberano Deus, aqui estou me colocando na tua presença mais uma vez. É na oração da aliança com Deus que nós entramos na tua presença para fazer uma aliança contigo, renovar as nossas alianças com o Senhor, ó Deus. Senhor, aqui estamos neste momento, clamando e apresentando os nossos ouvintes, clamando e apresentando aqueles que estão no vale do seu sofrimento, no vale da angústia, gritando pelo socorro que vem dos céus. Senhor, atende esse momento de oração, atende esse momento de clamor, Senhor. São vidas que estavam esperando este momento para colocar tudo nas tuas mãos, porque já sabe, ó Deus, que quando clamamos a resposta vem. Senhor, eu entrego esta família nas tuas mãos. Eu entrego este trabalho, este empresário, este microempresário, este empreendedor, este vendedor, este trabalhador, Senhor, nas tuas mãos neste momento. Eu te peço, ó Deus, estende as tuas mãos para livrar o teu povo, estende as tuas mãos para transformar as lágrimas do que chora em um cântico de vitória. Senhor, sabemos que quando nós fazemos uma aliança contigo, Senhor, nós estamos, ó Deus, entregando a nossa vida de corpo, alma e espírito. Senhor, que seja feita a tua vontade, não a nossa, e sabemos que a tua vontade, ela é perfeita. Por isso aqui estamos orando por aqueles que colocou as suas mãos sobre o rádio, colocou a peça de roupa, fotografia, ó Deus, ele irá levar esta roupa para aquele que está hospitalizado, e nós cremos no milagre, nós cremos que o Senhor pode curar, nós cremos que o Senhor pode transformar as lágrimas do que chora em um cântico de vitória. Meu Deus, não se esqueça do teu povo que tem buscado pela manhã, que tem buscado pela tarde, pela noite, Senhor, constantemente, eles têm insistido e perseverado, ó Deus, porque já entendeu que a última palavra, ela não vem do homem, mas ela vem do Senhor, e bem certo nós estamos, ó Deus, que tudo que pedimos a Ti crendo, o Senhor nos concederia. Alegra o coração do que chora.

Meu Deus, o coração desta mulher, o coração deste homem que está orando juntamente comigo, tomado pelas lágrimas, ó Deus, ele já pensou em sumir, não dá endereço para ninguém, tá tudo difícil para ele, ó Deus, mas eu creio que através desta oração, o Senhor está fazendo uma aliança com ele. Faça mesmo, ó Deus, isto me faz lembrar de quando Davi fez uma aliança com Jonathan. Senhor, o tempo passou, ele se lembrou que teria que usar de bondade para a família de Jonathan, ó Deus, e ele se lembrou, Deus, e apresentaram para ele Mefibosete, que estava em Lodebar. Senhor, naquele momento houve mudança. Senhor, quantas vidas estão fazendo uma aliança contigo neste momento, estão se lembrando do pacto que fez contigo de fidelidade. Abençoa mesmo agora e dai a tua grande vitória. É o que eu te peço.

0: 11 da manhã com 25 minutos para suportar a prova, luta, guerra. Só existe uma maneira, queridos irmãos, é entrando na presença de Deus. Sinta o alívio de Deus, sinta-se abraçado por Deus no momento, nesse momento de oração. Mas não fique somente nesta oração, mas venha participar dessas grandes concentrações que estão em andamento aqui no Templo da Glória de Deus. Queridos ouvintes, são 11 da manhã com 25 minutos. Neste momento nós vamos na meditação do dia com ele mesmo, pastor Lorival de Almeida, que traz o tema Jesus é o caminho. Jesus é o caminho para tirar você deste vale de aflição, de depressão, de solidão. Não tem outro caminho, somente Jesus. Na hora que você entender que Jesus é o caminho, você vai triunfar, vai ter mudança, vai viver o extraordinário de Deus. Então vamos lá, meditação do dia, e eu já volto com todos vocês.
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2: Vocês conhecem um ditado que fala que quando você conhece o verdadeiro, você não precisa com profundidade estudar o falso, né?
3: Uhum.
2: É evidente que hoje a gente tem que estudar tudo, né? E até mesmo por uma questão de informações a outras pessoas, a gente tem que passar pelo campo do estudo de todas as coisas. Mas quando você conhece o verdadeiro, você não é enganado nunca pelo falso, né? Ah, Jesus fala, eu sou o caminho, a verdade e também a vida. E ninguém vem ao Pai a não ser por mim. Tem que passar por mim, senão, né? Jesus seria um falso Cristo se ele não falasse a verdade. Se dissesse meia verdade, se não dissesse a verdade toda, ou se dissesse apenas o que agrada o povo, se escondesse o que poderia assustar, porque tem coisa que assusta, ou até magoar multidões, pessoas, igrejas cheias e lotadas. Tem muita coisa que assusta, né? Principalmente quando você fala de santidade, tem muita coisa que assusta mesmo. Agora, Jesus, ele punha, de certa forma, exposta, descoberto, a hipocrisia dos homens, o pecado oculto, a fraqueza interior. Assuntos que até hoje são impopulares. Ele provocava convicção de pecado e pregava o arrependimento. O amor que demonstrava não era do tipo, aquele amorzinho tipo pieguinhas, né? Antes era um amor libertador, que trazia no seu contexto palavras cortantes, palavras com o propósito de despertar, de curar, de salvar. Ele dizia, vinde a mim todos os que estáis cansados e oprimidos, e eu vos aliviarei. Por outro lado, também dizia, se alguém quer vir após mim, negue-se a si mesmo, tome a sua cruz de cada dia e siga-me. Jesus ofereceu água viva à mulher samaritana, mas não deixou de passar em brancas nuvens a sua vida particular. Tocou no assunto, e a mulher sentiu que realmente precisava mudar, não era daquele jeito. Mencionava em pé de igualdade tanto a vida eterna quanto a morte eterna. Ou seja, tanto falava de céu, de glória, de salvação, como falava também de morte eterna, de inferno, de perdição, de lago de fogo, e aí vai. Foi a mesma coisa que ele, ou seja, foi quando ele falou a Nicodemos, que ele precisava nascer de novo, o jovem rico. Tudo bem, você precisa vender os seus bens que você é apegado. Ele não tinha medo de perder seguidores. Ele não tinha medo de perder, eu não sei se eu diria seguidores, Débora, ou simplesmente seguidores, talvez não discípulos, né?
3: Uhum.
2: É, ele não tinha medo. Ele falava porque era preciso falar, como ainda é preciso falar. Ele não traía os seus ouvintes, deixando para depois a menção da cruz que todos deveriam carregar e do ódio de que todos deveriam ser vítimas e poderiam ser vítimas como nós estamos sendo em nossos dias. Uma pessoa que age assim não pode ser acusada de falsidade. Se alguém não deseja cair nas malhas da falsidade, deseja ter absoluta confiança naquilo que é autêntico, tem que se apegar a Cristo. Ele é a verdade encarnada, o verbo que se fez carne e habitou entre nós, cheio de graça, de verdade, de vida, a verdade plena, sem mistura alguma com a mentira, veio por meio dele. E ele quer nos ajudar a sentir segurança quanto a isso. Por essa razão, criou uma expressão peculiar que repete 17 não, são mais. Eu acho que eu acabei contando errado, são mais. São mais dezenas, eu vou colocar aí dezenas de vezes. Ele mesmo fala, né? Em verdade vos digo. Ele não está dizendo em mentira vos digo. Está dizendo em verdade vos digo. Em alguns casos, especialmente em João, essa expressão ainda ganha mais ênfase. Em verdade, vos digo. E quando ele antes dizia em verdade vos digo, em João que ele fala, não é? Em verdade, enfatizando duas vezes a palavra. A preocupação de Jesus em nos desligar da mentira e nos aproximar da verdade pode ser vista em outro trecho do Evangelho: na casa do meu pai há muitas moradas. Se não fosse assim, eu teria dito. Jesus não precisou dizer, como Paulo em algumas ocasiões: eu não minto, eu não sou mentiroso. Porque ele não é homem para que minta. A falsidade é vício do homem e não vício de Deus. Olha, é bom lembrar que Jesus denunciou a fonte de toda e qualquer mentira. Quando o diabo profere a mentira, fala do que lhe é próprio, porque é mentiroso e pai da mentira. João 8:44. Nunca dolo algum se achou em sua boca. Jesus jamais enganou ninguém. Portanto, não vamos ficar, eu diria, de bobeira a vida inteira. Nem tudo é falso, mas também nem tudo é verdadeiro. Mas existe pelo menos um abrigo absolutamente seguro para quem deseja de fato a verdade, e nada mais do que a verdade. Os tribunais normalmente, não sei se ainda fazem, mas existe aquela sentença que se tornou meio que até universal, né? Você jura dizer a verdade, nada mais do que a verdade, que Deus te ajude. É isso que a gente tem que ser: dizer a verdade, viver a verdade, aceitar a verdade, porque a verdade é que nos liberta.
3: Maravilha, a palavra do Senhor chegando aos nossos corações. Espero que você esteja aí comendo dela e também praticando-a.

0: 11 da manhã com 32 minutos, você acabou de acompanhar dentro desta programação Meditação do Dia com o pastor Lorival de Almeida, Jesus é o Caminho. Queridos ouvintes, neste momento já iremos ao bloco de notícia Cristão pelo Mundo, vamos ficar informado do que vem acontecendo para despertar você, preste muita atenção, daqui a pouquinho já voltaremos com todos vocês. Fique informado, ouvindo o programa Voz da Libertação.
1: Seja sempre bem-vindo à Rádio Deus é Amor. A gente vai para mais informações aqui. Perseguição cristã. Índices marcam repressão contra cristãos na Nicarágua com aumento no último ano. Conforme um novo relatório da Organização Defensora de Cristãos Perseguidos e Repressão do Governo na Nicarágua, ela continua crescendo. No ano passado, só para se ter uma ideia, 309 violações contra a liberdade religiosa foram registradas, 108 envolvendo cristãos protestantes. O governo ditatorial impôs medidas de controle e monitoramento a 36 líderes religiosos no ano passado, mais do que o triplo do número em 2024. Das 309 violações contra a liberdade religiosa, 228 envolveram assédio e ameaça contra cristãos realizados por autoridades. O relatório também apontou 33 casos de violação da liberdade de culto, incluindo o cancelamento forçado de vigílias, retiros juvenis e cafés da manhã de oração. Além disso, o relatório confirma ordens do governo de proibir turistas de entrarem com Bíblia e outras literaturas religiosas no país, em alguns casos. E a Nicarágua ocupa a posição 32 da lista mundial da perseguição no último ano e que classifica os 50 países em que os cristãos são mais perseguidos. Recurso paradidático em escolas. Câmara aprova o uso da Bíblia como material de apoio em escolas públicas e particulares em cidade no Espírito Santo. A Câmara Municipal da cidade de Linhares, no Espírito Santo, aprovou o uso da Bíblia como material de apoio em escolas da cidade. A proposta prevê o uso da Bíblia em atividades das disciplinas de História, Literatura, Artes, Filosofia e Ensino Religioso. Isso com o objetivo de abordar os aspectos culturais, históricos, geográficos e arqueológicos das escrituras. Conforme o projeto, a participação dos alunos em atividades que envolvam a Bíblia não será obrigatória para garantir a liberdade religiosa dos estudantes. A Bíblia não é apenas um livro religioso, ela carrega princípios, ensinamentos, sabedoria e valores que ajudam a formar caráter, respeito e responsabilidade nas novas gerações, quem afirma é o autor do projeto de lei. Em um município da Bahia, a lei que autoriza o uso da Bíblia como material complementar em escolas municipais foi promulgada no último ano. Além dessa, muitas outras cidades em outros estados do país obtiveram a autorização da disponibilização da Bíblia e a utilização das escrituras como conteúdo complementar.

0: paz do Senhor. O grande milagre que Deus fez na minha vida, fui curada de um câncer da laringe, fiquei muito mal, mas para a honra e a glória do Senhor Jesus, a minha pastora, ela ia toda quarta-feira no mover de Deus, fazia propósito para mim aí nesta igreja, Deus é amor, e para a honra e a glória do Senhor Jesus, eu estou curada. E todas as quarta-feiras, no grande mover de Deus, eu estou aí na reunião, né, das 9 horas, para agradecer a Deus pelo grande milagre que Ele fez na minha vida. Mas, porém, eu estava com um grande problema no pulmão, na qual lá no Instituto do Câncer não poderiam fazer nada. Então mandaram eu procurar um posto de saúde para poder eles lá me dar uma qualidade de vida, até que Deus resolvesse me recolher. Nesta mesma reunião, eu fui curada também do pulmão. Já tinha recebido a notícia de que eu não tinha nem raiz mais do câncer, mas fazendo os exames e indo todas as quarta-feiras aí no grande mover de Deus, participando das reuniões, fazendo voto. Quando eu fiz os exames que eu levei para a médica, ela disse que não tinha mais nada no meu pulmão. E quem estava desenganada um mês antes, passado um mês já não tinha mais nada. Então que eu preciso contar este milagre, esta bênção, porque tem muitos que não acreditam, mas Deus, Ele faz um grande mover mesmo aí nas quarta-feira, e agora eu não perco nenhuma, em gratidão, aleluia Jesus, e falo, para onde eu falo desta igreja, desta reunião, e para as pessoas poderem ir e ver o grande mover de Deus mesmo, porque só quem vai é quem sabe. Amém? Deus abençoe a vida de você.
1: A paz do Senhor Jesus, meu nome é Cássia, moro no Vila Rica, Guarulhos. Eu quero contar uma bênção que está retida, né, há muito tempo. Eu fiz um voto com o Senhor, a favor do meu filho, Eliel. Hoje ele tem 5 anos, e assim que ele nasceu, é necessário, né, aquele exame do ouvido para constatar se a criança tem algum problema de audição e de alterado. E ali depois ele foi encaminhado para outro hospital para estar fazendo outros exames. Mas ali eu confiei no Senhor. Isso foi em 2018. E teve uma irmã que falou assim: Cássia, vamos fazer uma campanha. E ali eu fiz e eu coloquei esse propósito, né, diante do Senhor, essa causa diante do Senhor. E foi a campanha No Grande Mover de Deus. E ali eu fiz, irmãos, 4 meses, 21 quarta-feiras. E ali, louvado seja o nome do Senhor, eu recebi a minha vitória. Ele passou no pediatra depois, normalmente, né, quando eu estava maiorzinho. E eu contei, né, e eu falei que ele estava com esse problema e tudo mais. E ela falou assim: não, seu filho ouve perfeitamente. Ela fez alguns testes com ele. E aí ela falou: não, seu filho não tem nenhum problema de audição. Olha aqui. E ela começou a mostrar, né, o que ela fazia para mostrar que ele ouvia, né? Louvado seja Deus, que a audição dele estava normal. E eu glorifico ao Senhor por esta bênção. Hoje meu filho tem 5 anos, ouve perfeitamente, para a glória do Senhor. E você agradece como minha rica oportunidade, em nome de Jesus.
2: 11:43, aí está depoimentos de pessoas que compareceram na quarta-feira do grande mover de Deus. Queridos ouvintes, a quarta-feira do grande mover de Deus, o povo já sabe que aqui não é uma tentativa, aqui é uma oportunidade de mudança de vida. E para ter mudança, queridos irmãos, não é ficando em casa, não. É se despertando, se esforçando, deixando tudo e vindo para a casa de Deus. Quando você chegar nesse lugar, você não precisa contar nada para ninguém, porque o Deus que revela vai revelar os seus problemas e será solucionado. Para você, meu querido irmão, para você, minha querida irmã, que já bateu em tantas portas, esses testemunhos despertam a sua fé, porque existe um Deus que está curando, libertando, transformando vidas aqui na Igreja Deus e Amor. Por isso, nós trouxemos para vocês na íntegra esses testemunhos que comprova que em pleno século XXI, o nosso Deus não mudou e jamais Ele vai mudar. Por isso que Ele mesmo chega a mencionar que Ele é o mesmo ontem, hoje será eternamente. Então por que que eu não recebo o milagre? Porque você está no seu comodismo, na sua zona de conforto, aí no seu casulo. Está na hora de você sair daí, meu irmão. Levantar a sua cabeça e se posicionar vindo para a casa do nosso Deus. Lembre-se de uma coisa, quando chegar neste lugar, você vai provar e vai ver com seus próprios olhos a manifestação do poder do nosso Deus. E qual é a próxima concentração de hoje? Teremos ainda mais duas grandes concentrações, agora no horário das 15h e no horário das 19h. E hoje também prossegue a grande campanha lá no Santuário da Oração, no horário das 23h em ponto. Já estará lá os obreiros, obreiras, os pastores, mas é 24h, queridos irmãos. A oração no santuário é 24h, clamor sem cessar. Como eu sempre digo, foi colocado porta, mas não foi colocado fechadura. Por quê? Para que as portas venham permanecer abertas 24 horas para aqueles que desejam buscar a Deus. A Bíblia diz, queridos irmãos, chegai-vos a mim e eu também chegarei a vós. Daqui a pouquinho, 15h, eu quero orar por você, doente. 15h, eu quero orar por você que já bateu em tantas portas e não houve mudança na sua vida. Às 15h, não estarei sozinho, estaremos com aquele batalhão de obreiro, aquele batalhão de homens e mulheres de Deus que já estão em oração apresentando esta concentração de hoje. Chega cedo para você pegar os primeiros assentos, ainda dá tempo de você da Zona Sul, da Zona Leste, Zona Oeste, ABCDMR, você da Zona Norte, você do interior de São Paulo, você que me ouve em Caieira, Jundiaí, você que está me ouvindo aí em Campinas, você que está me ouvindo neste momento, aí mesmo, queridos irmãos em Franco da Rocha, Francisco Morato, Perus, ainda dá tempo. Você vai vir e vai ver com seus próprios olhos a manifestação do poder do nosso Deus. Você não pode ir para outro lugar. Eu sei que no momento do seu sofrimento, a loucura bate na porta do Senhor. A loucura bate na porta da casa da Senhora. Por quê, pastor? Porque o inimigo quer ver você massacrado por ele. O inimigo não quer te ver bem, meu irmão. O inimigo não quer ver você abençoado. Não, não, não, não. O inimigo quer ver você prostrado e derrotado. Por isso, estamos chamando aqueles que querem. Nós estamos convidando aqueles que necessitam. Eu não tenho fé, venha pela minha fé. Eu não creio, pastor, venha porque eu creio. Você não vai voltar para casa do mesmo jeito, não. Deus tem algo muito grande reservado para você neste seguinte endereço: Avenida do Estado, 4568, aqui mesmo na Liberdade, e a entrada do templo está acontecendo pela Avenida Prefeito Passos, número 10. Ficar em casa, ei, meu irmão, ficar em casa é dar um sinal para Deus que as coisas estão indo bem para você, mas se você quer uma mudança, eu te passo o endereço mais uma vez: Avenida do Estado, 4568, aonde a entrada do templo acontece pela Avenida Prefeito Passos, número 10. Vamos de depoimento, pessoas que alcançaram na Igreja Deus e Amor, e você não vai ser diferente. Não, não, não, não, Deus vai abrir porta, porque nós vamos levantar aquele grande clamor. Não importa quanto tempo faz que você está doente, não importa quanto tempo faz que você está desempregado, não importa quanto tempo faz que você está num vale, não importa, meu irmão, o importante neste momento é você tomar a decisão e vir buscar o milagre das mãos do nosso Deus. Só Deus pode te ajudar neste momento de sofrimento. Só Deus pode, meu irmão. E aqui não tem blá, blá, blá, aqui tem milagre. livres. E é por isso que eu estou convidando aqueles que querem, aqueles que desejam. Chegou em uma conclusão: para mim não dá mais. Jesus está dizendo: eu vou te ajudar. Jesus está dizendo: eu vou te socorrer. Jesus está dizendo: eu vou mudar o cenário que você está vivendo. Preste muita atenção, porque esses testemunhos comprovam que eu estou falando para você, e você não vai ficar em casa. Peça um aplicativo, peça um táxi, peça para alguém trazer você. Não fique de fora. Um dia como esse, talvez você não terá mais esta oportunidade. A oportunidade é hoje, daqui a pouquinho, 3 da tarde, estes milagres estarão acontecendo.

0: Meu nome é Fernanda Moreno, eu moro em Santo André e Jesus me libertou da droga, né? Eu usava cocaína desde 2011. Nessa vida, eu dançava, eu bebia, tudo foi indo para trás da minha vida, eu sempre querendo mais, querendo mais, querendo mais, e não sabia para onde correr, né? Porque eu achava que aquilo estava me fazendo feliz, dançando, bebendo, usando droga. Eu comecei a usar droga porque uma pessoa me ofereceu. Falei, eu vou usar só essa vez e eu consigo parar. Aí eu usei a primeira vez, eu usei a segunda vez. Eu já tava praticamente querendo usar todo dia. Em vários momentos eu pensei em tirar minha vida, misturar produtos de limpeza. Me trancava dentro de casa, deprimida. Aí um dia eu conversando com uma amiga minha, a Simone, a irmã Simone do Butantã, ela falou, Fernanda, você quer sair dessa vida? Eu falei, eu quero. Vai de quarta na Igreja Deus é Amor. Pastor Lorival, tem o culto da libertação, vai lá, vai te ajudar bastante. Eu falei, tá bom, eu vou. Aí eu vim no culto de quarta do pastor Lorival, fiz um voto com Deus, Senhor, me liberta da bebida alcoólica e da cocaína. E fui escutando o programa da Igreja Deus é Amor, eu escutava o dia inteiro, à noite, principalmente os testemunhos. Cada vez que eu ouvia os testemunhos, poxa, mas a pessoa conseguiu... Jesus ajudou essa pessoa, ele também vai me ajudar. Em nome de Jesus eu vou conseguir, em nome de Jesus eu vou conseguir. A partir do momento que eu comecei a vir na Igreja Deus e Amor, escutar o programa, eu fui perdendo a vontade de usar droga, fui perdendo a vontade de beber. Tanto é que os amigos que estavam comigo sempre na hora de beber, de usar droga, foram se afastando também. E minha vida só foi melhorando. Fui olhando o mundo do jeito diferente, prestando atenção em coisas que eu não prestava. Hoje a minha vida está diferente daquele tempo. Hoje em dia eu não troco mais uma noite de sono, não tenho mais depressão. A paz que eu sinto dentro de mim, dentro da minha casa, muito boa. Você se sente bem com você mesmo. Você aprende a ter amor próprio. Em primeiro lugar, ter amor a Deus em Jesus, em segundo até amor próprio, a se amar. Vim aqui gravar meu testemunho, porque eu estou liberta da cocaína, da bebida alcoólica, graças a Deus, Jesus entrou na minha vida, a partir do momento que Jesus entrou na minha vida, ele fez milagres. Em nome de Jesus, irmãos, venham para a Igreja Deus é Amor, deixe Deus entrar na sua vida, Jesus trabalhar na sua vida. A partir do momento que Jesus trabalha na sua vida, ela muda, e para melhor. Meu nome é Fernanda Moreno, Avila Zossete. Eu moro em Santo André.
1: 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E isso só é possível através de sua palavra. 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Se você começar a crer em Deus hoje, de uma maneira consciente, ouvindo e crendo em sua palavra, tenha certeza de que sua vida nunca mais será a mesma. 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

0: 11 da manhã. Agora em São Paulo, 11 da manhã com 56 minutos, queridos ouvintes. Chegamos ao final da nossa programação nesta parte da manhã e daqui a pouquinho voltaremos com todos vocês. Nós vamos às identificações das emissoras e logo após já ficaremos com a oração do encontro com Deus. Não se esqueça, daqui a pouquinho, no horário das 7 da noite, Deus tem algo muito grande preparado para você, e às 3 da tarde, aqui no Templo da Glória de Deus. Queremos lembrar a todos nossos irmãos que a Igreja Deus e Amor, as portas estão abertas para receber você. Você que está necessitando de um milagre das mãos de Deus. Vem com seu automóvel, nós temos estacionamento coberto, totalmente seguro. E nós temos também, queridos irmãos, uma igreja climatizada, banheiros, muito bem organizado. Nós estamos aguardando por você nesta tarde de hoje aqui no Templo da Glória de Deus. Deus abençoe São Paulo, Deus abençoe Brasil, e você que deseja também ajudar o próximo, eu gostaria neste momento de utilidade pública também pedir para os nossos irmãos e irmãs que estão nos ouvindo, que pode efetuar doação de sangue para a nossa querida irmã Herotildes Santana dos Santos. Herotildes Santana dos Santos, que necessita também nesse momento tão difícil. Você que pode, é um banco de sangue, faça a sua doação. Isso, entrega lá que você vai ver o que Deus vai fazer na sua vida e vai te abençoar através de você ajudar o próximo. Você doando seu sangue está ajudando outras pessoas também voltar a viver a vida. Deus abençoe a todos. 11 da manhã com 57, equipe de fé da sede mundial, nos trabalhos técnicos, nosso querido irmão Moisés Costes e também a nossa querida irmã Mona Lisa Oliveira. Deus abençoe a todos. Vamos às identificações das emissoras e daqui a pouquinho voltaremos com vocês diretamente da oração do clamor do meio-dia.
1: Paz do Senhor, meu nome é Juliana. Gostaria de falar sobre o culto das quarta-feira do Grande Mover de Deus aqui na nossa sede mundial. Eu quero te fazer um convite para que você venha ser edificado através da palavra. Deus tem feito grandes maravilhas na minha vida. Venha você também para que você seja edificado com esta grande palavra aqui na nossa sede mundial. E que Deus te abençoe.
2: Sou Tassilha, vim na quarta-feira do Mover de Deus. Fui abençoado e convido todos para vir aqui, que visto o programa Voz da Libertação, para receber a grande bênção e o poder de Deus, o mover de Deus aqui na sede, no Templo da Glória de Deus.
3: Eu sou o Daniel, vim na quarta do grande mover de Deus, recebi a minha vitória, recebi a minha bênção, estou saindo daqui com a minha vitória, e vem você também receber nesta quarta-feira a vitória da parte de Deus.
4: Eu sou a Marisete, sou da cidade soberana, Guarulhos. Eu tenho vindo aqui nas quartas-feiras do grande mover de Deus. O Senhor tem me abençoado grandemente. Você que não veio, venha nas quartas-feiras para Deus te abençoar também. Se precisa, traga uma pessoa também com você, entendeu? Para você, aleluia, Jesus ser abençoado e abençoar sua família também. Venha.
5: Meu nome é Leonice dos Santos. Eu convido a todos os irmãos que estão em casa, em qualquer parte do mundo, do estado de São Paulo, para vir aqui na igreja, na quarta do Mover de Deus, aqui na Avenida do Estado, 4568. Venha receber a sua bênção, a sua vitória, porque eu já estou com a minha vitória nas mãos, porque o Senhor já me concedeu e vai conceder para você também, em nome do Senhor Jesus Cristo.
6: Oh, glória! Eu moro em Bucaçu, me chamo Maria de Nalva, vim aqui na sede mundial receber a bênção, e venha vocês também, que é a coisa maravilhosa de Deus. Eu moro em Bucaçu.
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irmã. Aceitem a paz do Senhor Jesus. A todos os ouvintes e internautas, vocês que estão ligados agora conosco, sejam bem-vindos. Essa é a oração do meio-dia. Momento especial para falar com Deus, não é verdade? E eu quero te convidar para nós falarmos com o Senhor. Com muito prazer, deste lado, sua irmã em Cristo, o cooperador Gustavo Ferreira e toda a equipe técnica, já aqui no estúdio de nossa Igreja Deus e Amor, preparados para interceder por você, para orar por você que está nos acompanhando agora. Você que está ligado pelo rádio, você que está ligado pelo YouTube, Facebook, Instagram, eu quero te convidar para juntos falarmos com Deus. Junte-se a nós e oremos ao Senhor. Aleluia. Louvado e engrandecido seja o nome do Senhor. Soberano e eterno Deus e poderoso Pai. Nesse momento precioso de oração, eu quero iniciar esse clamor, Pai, agradecendo ao Senhor por tudo. Por tudo que temos. Pelo fôlego de vida, por mais um dia que o Senhor concedeu a nós, por mais uma oportunidade que o Senhor concedeu para as nossas vidas. Muito obrigado, Senhor, pela minha família, pela família dos nossos internautas, pela vida de todos os ouvintes e internautas que estão nos acompanhando agora. Nesta quarta-feira, nós agradecemos pelo alimento, pela roupa, pelo trabalho, por tudo, exatamente tudo em que o Senhor preparou para nós. Obrigado, Senhor, por esta manhã maravilhosa em sua presença, pelo primeiro culto da quarta-feira do Grande Mover. Senhor, nós te agradecemos, porque o Senhor é maravilhoso. Ainda que nós não somos merecedores, mas o Senhor cuida de nós nos mínimos detalhes. Muito obrigado, Pai. Muito obrigado pelo alimento espiritual. Muito obrigado, Senhor, ó Deus, por nos dar força para continuarmos. Obrigado, Senhor, por nos fortalecer em sua presença. Nós agradecemos. Diante do Senhor, reconhecemos, meu Pai, as nossas falhas, os nossos erros, tudo aquilo que fizemos que não veio ser do Teu agrado, Pai, nós pedimos perdão. Purifica, Senhor, o nosso coração. Nos ajuda, Senhor, a cada dia. Nos ajuda a cada dia para que possamos melhorar em Sua presença. Melhorar, Senhor, ó Deus, tendo atitudes que são aprovadas pelo Teu Santo Espírito. Que na maneira de falar, agir, pensar, caminhar, que em cada passo que dermos, que as pessoas possam enxergar o Senhor em nossas vidas. Pai, clamamos a Ti, pedimos a Tua direção, pedimos que o Senhor venha nos direcionar, que o Senhor venha sobre nós neste momento. A Sua presença é o que nos traz a alegria, a vida abundante. A Sua presença é o que nos renova, o que nos ajuda e que nos faz ficar de pé. Oh, meu Deus. Pai querido, oh, Pai. Sozinhos nós não conseguimos. Sozinhos, ó Deus, nós não conseguimos chegar até o final. Sozinhos nós não conseguimos ficar de pé. E vencer as lutas, e vencer as provações, e vencer as turbulências que aparecem diante de nós. E então nós clamamos, reconhecendo primeiramente a nossa dependência. Oh, meu Deus, eu sou tão dependente do Senhor. Meu Pai, nós somos totalmente dependentes da presença do Senhor. Sem Ti nada somos. Sem Ti nada fazemos.
Sem ti nada acontece, sem o Senhor nada vai para frente, sem o Senhor nada faz. E então por isso que nós abrimos o nosso coração e clamamos e ansiamos pela sua presença. Pai, venha sobre nós. Venha neste momento de oração para esta pessoa que chegou no início desta tarde. Venha, Senhor, neste momento de oração para esta pessoa que está agora acompanhando no início desta quarta-feira. Senhor, ela está orando, ela está buscando, ela está clamando ao Senhor. Venha sobre nós. Abre, Senhor, as janelas dos céus e derrama da sua presença sobre as nossas vidas. Não é somente uma oração que fazemos com palavras. Não é somente, Senhor, expressões. Mas sim, meu Pai, é um coração quebrantado, clamando ao Senhor. Um coração quebrantado que clama pela sua presença. Espírito Santo, se nós não sentirmos, se nós não temos contato, Senhor, se nós não tivermos uma vida com o Senhor, para que estamos aqui? Pai, venha sobre nós, meu Pai, nós queremos, o nosso coração clama pela sua presença. É somente o Senhor que nos fará vencer as lutas. É somente o Senhor que nos fará vencer as provações. É somente o Senhor que nos fará vencer as enfermidades. É somente o Senhor que nos ajudará para que possamos vencer as lutas e os cenários difíceis em que aparece diante de nós. É por isso que este teu filho está clamando agora. É por isso, meu Deus, que este teu servo, esta tua serva está buscando a sua face. Pai, atenda a oração deste teu filho. Ó Deus, ouça o clamor deste teu servo. Ouça o clamor deste teu filho, Senhor, neste momento. Senhor, que o Senhor possa vir sobre nós agora e operar, Senhor, os teus sinais, as tuas maravilhas. Porque cremos que o Senhor tem poder para operar e fazer tudo aquilo em que nós não conseguimos. Pai, nós reconhecemos que somos limitados. Chegamos um momento em que a enfermidade nos limita, em que a dor nos limita, em que a porta fechada nos limita. Mas elas não podem limitar o teu agir e o teu trabalhar. Elas não podem limitar o teu agir, Pai, diante da vida desse internauta que está orando. Eles não podem, Senhor, ó Pai amado, interromper e impedir o agir do Senhor sobre a vida desta tua filha que está clamando agora. Contempla, Senhor. E eu sei que o Senhor sabe mais do que nunca a luta em que esta pessoa está enfrentando. A provação em que este ouvinte está passando. Eu oro, Senhor, e apresento este ouvinte agora. Esse internauta que está buscando, está orando, está chorando aos teus pés. E ele chora, meu Pai, porque não aguenta mais a luta. Ele chora agora, Senhor, porque não aguenta mais a tristeza da alma. Oh, Espírito Santo. Tu és o Deus que tem todo o controle em tuas mãos. Tu és o Senhor e tem tudo sobre o teu domínio, sobre o teu controle, Pai. Entra agora nesse coração aflito, Espírito Santo. Visita, Senhor, esse coração aflito, triste, angustiado, amargurado. Deus, opera o grande milagre, Senhor. Acalma esta alma aflita, acalma o desespero deste coração, Espírito Santo. Senhor, que este ouvinte, ele possa sentir a sua presença neste momento de oração. Senhor, que este internauta possa sentir a presença do Senhor neste momento de oração, de clamor aqui agora. E que esse desespero caia por terra e esse coração seja calmo. Seja acalmado, esse coração seja alcançado pela alegria do Senhor, esse coração seja alcançado pelo mover do teu Santo Espírito. Oh, meu Deus, Senhor, eu oro, porque tem tantas pessoas que estão diante do cenário da enfermidade, tantas pessoas que estão orando agora por um parente, por um familiar,
Ó Deus, elas confiam no Senhor e creem que o Senhor é soberano e pode todas as coisas. Nós te clamamos. Visita, Pai, este teu filho que está no leito deste hospital. Visita, Senhor, esta pessoa que está agora no quarto de internação, nesta fila, Senhor, aguardando a medicação. Senhor, fora desse hospital, porque não aguenta de tanta dor, de tanto sofrimento, opera, meu Deus, um milagre. Opera cura, Senhor. Cura totalmente, cura, Senhor, por completo esta pessoa que está orando conosco agora. Esta pessoa que está acamada, não consegue levantar, não consegue se alimentar, não consegue ter uma vida normal. Deus, nós te suplicamos. Suplicamos o Senhor, oramos a ti neste momento de oração. Aleluias. Entra nesta causa, entra nesta peleja, Senhor. O teu filho ora, a tua serva ora neste momento e nós te clamamos, entra com misericórdia. Entra com a cura, entra com o milagre, Pai, faça aquilo que nós não conseguimos e não podemos fazer. Faça aquilo que foge das nossas limitações, mas para o Senhor é possível. Quantas vidas, Senhor? Quantos que estão orando agora, mas estão orando contra, Senhor, ó Deus, e diante de um diagnóstico da medicina, alegando que não tem mais jeito? Quantas pessoas, ó Pai, que estão orando, mas estão orando, Senhor, diante de um diagnóstico, diante de uma palavra que dá-se, inclina-se para a derrota, para o fim. Mas o Senhor é o Deus que escreve uma nova história. Mas o Senhor é o Deus que opera o grande milagre. Proporciona, Senhor. Nos dá a oportunidade de vivenciar o teu sobrenatural neste momento, aleluia. Nos dá, Senhor, a oportunidade de vivenciar o teu agir através desse clamor, através desta humilde oração. Eu creio, Pai, que se o Senhor preparar e dar esta oportunidade a nós, esta pessoa que está enferma, ela será curada. Aleluia. Esse ouvinte que está acompanhando de casa esse clamor, ele será alcançado pelo poder do teu Santo Espírito. Oh, glória. Alcança mesmo. Muda o quadro, Senhor. Muda o cenário. O cenário da preocupação, o cenário, meu Pai, da angústia, o cenário da onde a porta está fechada, aonde a porta não se abriu, mas nós cremos que o Senhor irá abrir, nós cremos que a providência vai chegar, nós cremos que o milagre vai acontecer. E me andele master e anda la maia. Esse teu filho que está chorando agora, Pai, Senhor, ele ora, meu Deus, mas não são com palavras. Não é uma oração verbal. Pai, olha, Senhor. Contempla este teu servo. Contempla esta tua serva que neste momento está buscando a sua face. Senhor, eles não estão orando, Senhor, verbalmente, mas talvez a oração deles é com a alma. São palavras que saem do fundo da alma, do fundo do coração e não podem ser expressas porque a dor é grande. O sofrimento é gigantesco. Ó Deus, contempla o sofrimento. Contempla a provação, Senhor. Contempla o vento soprando contra esta família. Contempla, Senhor, o vento soprando contra esta casa. Visualize, ó Deus, e contemple, ó Pai, as lágrimas saindo dos olhos desta pessoa. Mas ainda bem que o Senhor é o Deus que interpreta as lágrimas também.
quando não temos forças para falar. Na última lágrima, o Senhor interpreta as nossas palavras. Na última lágrima, o Senhor interpreta e tira e consegue ouvir o clamor que sai do fundo da nossa alma. Senhor, nós nos humilhamos e clamamos. Opera, Senhor, um milagre. Muda o quadro, muda a situação. Acalma o vento, acalma a tempestade. Orianda lá, steribianda lá, maia. Oh, meu Senhor, o vento está soprando. Oh, Deus, contempla o vento soprando contra esta vida. Senhor, contempla, meu Pai, esse momento difícil da vida deste ouvinte. Esta aprovação dificílima na vida desse internauta, mas nós oramos. Nós clamamos e cremos que o Senhor dará vitória. E cremos que o Senhor dará resposta. E cremos que o Senhor dará força para continuar. Ah, meu Deus, o Senhor dará força, meu Pai, para continuarmos e avançarmos. Socorre, meu Pai, esta pessoa que necessita. Socorre, meu Pai, esta pessoa que agora está orando, que está acompanhando esta oração. Esse ouvinte que está dentro deste carro, esse internauta que está nesta casa, esta pessoa que está agora, meu Pai, em tempo real, orando, clamando, chorando nos teus pés, socorre, Deus. Socorre, ó Pai. Socorre, Espírito Santo. Porque o Senhor não é, meu Pai, não nos deixa só. O Senhor não nos deixa à beira do caminho. O Senhor é o nosso melhor amigo, Pai. Muito obrigado, Espírito Santo. Muito obrigado, Senhor, porque o Senhor é o Deus que nos sustentou até aqui, vai nos sustentar também. Mas contemple esta pessoa que agora, Pai. Ela aparenta estar sozinha no meio desta luta. Esse ouvinte parece estar no meio desta enfermidade, sozinho, sem apoio da família. Os amigos foram embora, a família foi embora, tudo que tinha-se para apoiar e de próprio recurso se acabou.

angústia. Pai, nós pedimos, socorre, ó Deus, este momento. Que o recurso do céu alcance este ouvinte que está orando agora e que ele seja renovado, que ele seja impactado pelo poder do Senhor. Que ele seja impactado pelo poder e através da unção do Teu Santo Espírito. Senhor, esta pessoa que está dentro deste quarto agora, oprimida. Deus, esta pessoa que está agora sem perspectiva de vida. Querendo desistir de tudo, dos sonhos, dos projetos. Ah, Senhor, entra agora. Visita, ó Pai. Visita neste momento de oração. Nós intercedemos. Esse jovem, Senhor, esta jovem, Pai. Esta pessoa que está um fio, Senhor, de desistir de tudo. Senhor, esta pessoa que está um fio de desistir dos sonhos, dos projetos. Deus, esta família que tem vivenciado dias difíceis, ó Pai. Dias marcados por humilhações. Marcados, meu Deus, pelas portas que não se abriram. Senhor, esta família que tem passado, meu Pai, um período difícil, mas nós oramos. E cremos, meu Pai, que este lar é do Senhor, esta família é do Senhor. Quantas mães que oram pela sua família. Quantos pais que clamam pela família agora. Deus, não abandone esse lar. Ai, alabandurianda, lasterimianda, alabaia. Entra, Senhor, nesta família que o inimigo quer destruir e joga por terra todo mal. Joga por terra, Senhor, todo plano maligno em nome de Jesus. Mas visita este lar agora. Entra, meu Pai, colocando as coisas no devido lugar. Esta família, Senhor, que possa desfrutar do amor. Que possa ter um lar desfrutando da fraternidade, da comunhão. E que toda dissensão seja quebrada agora. E que todo mal seja quebrado agora no nome do Senhor Jesus. Senhor, eu oro é por esta pessoa que está nos acompanhando. Ela tem planos. Ela tem projetos. Ela está tentando fazer e indo ali na tentativa de bater em portas. Mas ela crê e confia no Senhor. Abre, meu Pai. Destrava. Quebra as correntes. Quebra os cadeados. Quebra o impedimento. Quebra a inveja. Quebra a palavra de maldição. Orianda lasterimicanda lamai. Ô Espírito Santo, quebra, Senhor, as palavras de maldição. Quebra, Senhor, tudo aquilo que vem para aprisionar esta vida. Tudo aquilo que vem, Senhor, para aprisionar esta pessoa, essas correntes malignas, Senhor, nós repreendemos. Esta família, Senhor, que está vivendo somente na miséria, esse homem, esta mulher que não consegue prosperar, nós repreendemos todo o mal agora. Repreendemos o nome de Jesus. Que esta pessoa seja alcançada, que esta família seja liberta, que esta família seja alcançada pelo poder do Senhor. Eu oro, Pai, por um familiar, por um parente de alguém que está no leito. Senhor, eu oro, meu Pai, por um familiar, por um parente de alguém que está, Senhor, no leito da dor, sofrendo. Porque cremos que o Senhor é o Deus que opera o milagre e nós te pedimos, faça, meu Deus, o milagre. Confirma mesmo a vitória, confirma mesmo o milagre, confirma mesmo a resposta divina. Santo Espírito de Deus, nós te clamamos, te buscamos, intercedemos ao Senhor. Ó Deus, soberano de misericórdia e maravilha, confirma a vitória. Quantos ouvintes que estão orando conosco, que eles sejam alcançados. Quantos internautas que estão orando conosco, que eles sejam libertos, alcançados e abençoados. Ó Deus soberano, nós agradecemos por este momento de oração. Agradecemos por todos os ouvintes e internautas. Agradecemos ao Senhor, meu Pai, por toda a rede que está conosco também. Senhor, pela família, Deus de amor. Senhor, meu Deus, pelo IPDA Play, pela rádio, Deus de amor, pelo programa Voz da Libertação, nós te agradecemos. Obrigado, Senhor, ó Deus, por esses instrumentos para alcançarmos mais pessoas, para alcançar quem estamos alcançando agora nesta oração. Por isso intercedemos,
que o Senhor possa promover e crescer, fazer crescer.

0: crescer cada vez mais a sua obra. Intercedemos pela igreja, Deus de amor, intercedemos pela nossa liderança. Pai, abençoa os teus servos, usa, Senhor, os teus servos com poder e graça, autoridade, assim como o Senhor tem os usado. Senhor, abençoa, Senhor, a nossa presidente, Senhor, a sua serva, Senhor, a tua serva, irmã Irene Miranda. Abençoa, Senhor, poderosamente, ajuda, meu Pai. Senhor, abençoa a irmã Débora Miranda, pastor Lorival de Almeida, Senhor, meu Deus, pastor Davi Miranda Neto. Oh, meu Deus, abençoa os teus filhos, usa eles como o Senhor já tem usado. Faça maravilhas. Senhor, apresentamos toda a diretoria executiva, deliberativa, toda a diretoria executiva, o teu filho, Senhor, que pregou nesta manhã, pastor Milton de Almeida, usa ele mais e mais. Usa, Senhor, meu Pai, abençoa, pastor Antônio Osmar, Senhor, meu Deus, presbítero Fabrício Beata, irmã Maria Josefina, abençoa mesmo os teus filhos, abençoa, Senhor, os teus servos, presbítero Marco Magno, presbítero Gerry, presbítero Wilson, abençoa toda a diretoria. Intercedemos por todos os pastores, estaduais, setoriais, nacionais, Senhor, meu Deus, obreiros, Senhor, meu Pai, jovens, nós apresentamos e intercedemos pelo Ministério Geral, por todos os departamentos, cultos, eventos. Senhor, nós te agradecemos por tudo. Continue a nos usar, continue a manifestar o seu poder e realizar coisas maravilhosas. É o que nós te pedimos, é o que nós te agradecemos. Continue a operar as tuas maravilhas aqui em nossa igreja. Nós intercedemos por todos. Obrigado por esse momento de clamor. Obrigado pela vida dos ouvintes, pela vida dos internautas e por todos que estão orando conosco neste momento de oração, em nome de Jesus. Que Deus abençoe você que orou conosco. Nós sentimos a presença de Deus, nós sentimos a graça do Senhor nos alcançar. E eu quero falar com você mesmo, você que sentiu a presença de Deus, você que sentiu, foi tocado. Você está dizendo agora, irmão, meu coração está ardendo pela presença de Deus e você quer entregar a sua vida para Jesus? Da onde você estiver agora, repita comigo as seguintes palavras. Senhor Jesus, perdoa os meus pecados. Sara, Senhor, as minhas feridas. Senhor Jesus, eu reconheço o Senhor como único e suficiente Salvador da minha vida. Escreve o meu nome no livro da vida e me sela com teu sangue. Meus parabéns, você fez a melhor escolha de toda a sua vida, que é entregar a sua vida para Jesus, entregar os seus caminhos. A Bíblia diz, entrega o seu caminho ao Senhor, confia nele e ele tudo fará. Parabéns. E nós não queremos ficar somente com esse contato com você, mas nós queremos te ajudar para que você fique firme e para que você faça parte da família Deus e Amor. Aí na sua tela tem dois meios de comunicação para você nos chamar. Chame, precisa de ajuda, precisa de um aconselhamento pastoral, precisa, quer ser acompanhado, você que aceitou Jesus, ou você que está fraco, precisa de ajuda, chame-nos agora, nosso WhatsApp, DDD 11 9 50 94 4645, ou através do nosso e-mail, queroaceitarjesus@ipda.com.br. Nos chame agora e a nossa equipe pastoral vai te atender com muito amor e com muita alegria. Procure já a nossa igreja hoje, quarta-feira do grande mover de Deus em todas as nossas igrejas pentecostal, Deus e Amor. Procure a igreja e ali teremos um pastor, uma equipe especial que vai te atender. com muito amor e com muita alegria. Desejo a você, seja bem-vindo aqui na Igreja Pentecostal Deus e Amor, mais, muito mais do que uma igreja, uma verdadeira família. São 12 horas e 29 minutos, meio-dia 29 aqui na capital paulista. Nós agradecemos todos os ouvintes, todos os internautas que oraram conosco. Não se esqueçam que daqui a pouquinho temos a grande campanha, a quarta-feira do Grande Mover de Deus, a partir das 14 horas, presbítero Ribair Silva pregando a palavra do Senhor. Muito obrigado, Deus abençoe todos vocês que oraram conosco. Fiquem todos na paz do Senhor Jesus.
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6: 12 horas e 32 minutos.
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1: Chega ao seu rádio o programa Mensagens Cantadas. Estamos aqui diretamente de São Paulo para esta grande cadeia de emissoras, também pela internet e também pelos aplicativos, com esta programação que visa levar a você a mensagem do Senhor, trazer também a palavra amiga. Com certeza a bênção do Senhor está chegando na sua casa. Vos saúda na paz do Senhor Débora Miranda de Almeida.
2: Muito bem, vos saúda também o pastor Lourival de Almeida. Fique aqui, vamos fazer o melhor de nós para que o seu coração seja edificado, para que você tenha grande alegria nesse dia. O programa Mensagens Cantadas começa com o primeiro hino da nossa programação, agora mesmo.
1: Sim, Tudo Podemos em Cristo, Aloysio Silva cantando do álbum Novos Valores, volume 4.

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2: A responsabilidade que nós temos quando contemplamos Deus falando, quando contemplamos Deus fazendo coisas maravilhosas, extraordinárias, nós temos que assumir a nossa responsabilidade. Porque Deus não faz as coisas por exibicionismo puro e simples. Deus, tudo que faz, tem um propósito. É até um chavão isso já, né? Tudo que Deus faz tem um propósito. Você já ouviu falar da cidade de Tiro?
0: Aquela famosa cidade... Tiro e Sidom.
2: É, Tiro, né? Sidom. Sidom é outra cidade, Tiro, uma cidade, claro.
0: Uhum.
2: E o que acontece é que o Senhor Jesus, ele falava de Corazim, falava de Betsaida, de Cafarnaum. E ele dizia, ai de ti, Corazim, ai de ti, porque se Tiro e Sidom tivesse, não é, muito tempo, teriam se arrependido, se tivesse feito milagres e maravilhas aí. Portanto, haverá menos rigor. Então, essa palavra é uma palavra que ela é bastante importante. A cidade de Tiro vai sair bem melhor do que Sodoma e Gomorra no dia do juízo. Isso é interessante a gente ver, né? E a cidade de Tiro é uma cidade ao sul do Líbano, e não é longe da fronteira de Israel, não. E o Líbano é um país, né, que tem quase 5 milhões de habitantes, passa por situações complicadas, né, mas está lá. E Tiro é uma cidade de grande valor histórico, uma cidade que foi fundada bastante tempo antes de Cristo, e ela foi uma cidade que contribuiu para muitas coisas, né, por ser um local onde existem muitas coisas na questão da madeira, né? Ficando no Líbano, a gente sabe que a Bíblia Sagrada fala, na construção do templo também da casa de Salomão, a Bíblia fala do cedro do Líbano, tudo veio de Tiro, não é? Então foi tudo construído bonitinho ali e tal. E essa cidade foi uma cidade que foi crescendo, cidade que foi, eram excelentes construtores de navios também, os de Tiro, não é? E foi uma cidade que foi se tornando rica, né? Uma cidade que foi se tornando pelo seu comércio, que era bastante intenso, mas infelizmente uma cidade também que adorava deuses onde não havia a presença de Deus. E uma cidade cheia de privilégios. E por causa desses privilégios, por causa de ser uma cidade bem sucedida, uma cidade que tinha prata, tinha ouro, o rei de Tiro, na época do profeta Ezequiel, se encheu da basófia, né? Se encheu de si mesmo. De tal modo que começou a pensar que era Deus, e não um simples mortal. O excesso de poder produz uma espécie de loucura, como aconteceu também com o rei da Babilônia, aquele que teve que pastar no meio dos animais. E aí vai. De qualquer maneira, ouvintes amados, nós estamos tentando dizer aqui que essa cidade, historicamente falando, é uma cidade bastante a considerar, né? Uma cidade que a gente tem que verificar com bastante cautela, porque ela tem muita coisa na contribuição das questões históricas bíblicas. E nós sabemos que o próprio Senhor Jesus depois acabou por falar dessa cidade. Uma cidade que sofreu bastante também, quando esse rei se achou um deusinho, né? A gente vê que esse rei acabou desaparecendo, depois essa cidade sofreu também outra vergonhosa derrota com Alexandre o Grande, rei da Macedônia, que tomou a cidade, matou muita gente ali. E a boa notícia a respeito de Tiro é que, também fazendo parte da história, mas aqui já com um relato mais forte, biblicamente falando, nos tempos de Jesus, Jesus viajou para a região e curou ali aquela menina terrivelmente endemoniada, né? E depois ele declarou que no dia do juízo, então a cidade de Tiro, e também citou Sidom, como disse a Débora, seriam cidades que haveria de haver um juízo menos pesado sobre elas do que Corazim, Betsaida e Cafarnaum. Por quê? Porque nessas cidades, Corazim, Betsaida e Cafarnaum, Deus havia feito muitas maravilhas, Jesus havia feito muitos milagres, e eles não haviam se arrependido. E Jesus disse, olha, se eu tivesse feito isso em Tiro, eles certamente teriam se arrependido. Então era uma cidade que, nesse momento que da história, quando Cristo passou lá, era uma cidade mais aberta um pouquinho o coração para as coisas de Deus, e o Senhor Jesus reconheceu isso. Na sua terceira viagem missionária, Paulo fez uma escala em Tiro e se hospedou por uma semana na casa de irmãos, a Bíblia fala em Atos 21. Anos depois, também, um outro teólogo, né, que... bom, enfim, ele viveu, não quero citar nomes aqui, viveu em Tiro vários anos, e deve ter escrito dali também alguns comentários também dos livros da Bíblia. Hoje, o Líbano é o único estado árabe, pasme, que não é oficialmente muçulmano. Isso não é interessante? É muito interessante. É o único estado árabe que não é oficialmente muçulmano. De acordo com a prática comum, o presidente deve ser um cristão, o primeiro-ministro muçulmano e o porta-voz, o muçulmano, eles fazem uma divisão ali, Débora, por exemplo. O presidente tem que ser cristão, o primeiro-ministro tem que ser um muçulmano sunita e o primeiro-ministro, o muçulmano xiita. O porta-voz, o muçulmano xiita. Os cristãos são 32% da população. Isso é interessante, porque a gente vê que, de certa maneira, o que Jesus falou está impregnado na história dessa cidade. Não é? Uma cidade que os senhores vão lembrar. Haverá menos rigor. E a gente vê que haverá menos rigor porque existe 32% de cristãos em meio aos árabes. Não é? Então, ouvinte, aqui nós estamos evocando o quê? Primeiramente, a responsabilidade de quem ouve e de quem recebe algo de Deus. Quando Deus faz alguma coisa, Deus está dizendo alguma coisa, Deus está tendo um propósito naquilo que ele faz. E a cidade de Tiro, embora Jesus não tenha feito lá tantos milagres como fez em Corazim, ele disse, olha, Corazim e Betsaida, o juízo será maior sobre vocês. Tiro, vai ser menos, vai haver menos rigor para Tiro. E a gente vê que esse menos rigor, ele vai acontecer não por acaso. A gente vê que existe ali uma raiz daquilo, as palavras que Jesus pronunciou, elas estão impregnadas desses 32% de cristãos que existem no Líbano. Certamente isso faz com que as pessoas, conhecendo a Deus, tenham temor do Senhor, sirvam a Deus, e isso alivia, sem dúvida alguma, o juízo sobre essa nação como um todo. Agora, você que está ouvindo essas palavras, você que tem recebido de Deus bênçãos, que você tenha responsabilidade. Se Deus está operando coisas grandes na sua vida, Ele está dizendo alguma coisa. Ele está falando alguma coisa.
0: Milagre traz responsabilidade.
2: É evidente que sim. Então, tome a atitude certa. Mude as decisões erradas da sua vida por decisões acertadas, para que não venha sobre você um juízo maior do que você deveria ter. Ou seja, você não precisa ter sobre você juízo nenhum. Agora, se você ouve, se você recebe e não toma a atitude certa na direção de Deus, certamente você vai estar incluído nesse ai. Aí, ai é ai, né? Quando você fala ai é porque é alguma dorzinha que aconteceu aí.
0: A mensagem do Senhor chega para você. 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Cristina canta do CD Vaso Restaurado.

creia nesta palavra, ela é verdadeira, Deus é fiel, Ele te levanta. Onde você estiver ouvindo essa mensagem, Deus está direcionando essa mensagem especialmente ao seu coração. Creia, Deus te levanta, mas você precisa também fazer a sua parte. E no bonito, CD Vaso Restaurado, lançamento MC Music. 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A ingratidão do povo de Israel traz o peso da palavra do Senhor contra eles. A gente, ao ler aqui o livro de Malaquias, no capítulo 1, já nós encontramos 8 perguntas atrevidas que o povo faz a Deus. Mesmo com aquela ingratidão toda, o povo ainda não reconhece, né? Aqui no capítulo 1, versículo 2, diz assim o povo: eu vos tenho amado, diz o Senhor, mas vós dizeis, em que nos tens amado? Deus fazendo essa pergunta ao povo. Aí no versículo 6, no mesmo capítulo, Deus fala assim: o filho honra o pai e o servo ao seu senhor. Se eu sou pai, onde está a minha honra? Se eu sou senhor, onde está o respeito para comigo? Diz o Senhor dos exércitos a vós outros, ó sacerdotes, que desprezais o meu nome. Vós dizeis, em que desprezamos nós o teu nome? Então Deus está repetindo a palavra, a pergunta que Israel faz a Deus: em que desprezamos nós o teu nome? Aí no versículo 7, o povo também faz outra pergunta atrevida: ó Senhor, em que te havemos profanado? Aí Deus responde: ofereceis sobre o meu altar pão imundo. E ainda perguntais em que te havemos profanado? Povo sempre foi povo, né? Nós temos aqui no capítulo 2, vamos para o capítulo 2 de Malaquias. Aí está escrito: ainda fazeis isto, cobris o altar do Senhor de lágrimas, de choro e de gemidos, de sorte que ele já não olha para a oferta, nem aceita com prazer da vossa mão. E perguntais por quê? Ainda perguntais o porquê disso? Versículo 17 do capítulo 2. Enfadais o Senhor com vossas palavras e ainda dizeis em que o enfadamos, ó Senhor? Também no versículo 17. Desde os dias de vossos pais, Deus falando e respondendo ao povo, desde os dias de vossos pais, vos desviastes dos meus estatutos e não os guardastes. Tornai-vos para mim, e eu me tornarei para vós, diz o Senhor dos Exércitos, mas vós dizeis, em que havemos de tornar? Deus ainda mostrando, dando uma chance, mostrando a dica, né? Olha, tornai-vos para mim. Vocês estão me enfadando, mas tornem-se para mim, e eu vos tornarei para vós. Quer dizer, Deus ainda mostrando aquela compaixão, aquele amor, né? Vocês estão me profanando, vocês não estão me honrando, e vocês não têm me amado, mas eu te dou uma dica, né? Deus diz ao povo: tornem-se para mim e eu me tornarei para vós. Esse Deus é bom demais, né? E o povo sempre ingrato, reclamando, mas Deus sempre também ajudando, Deus sempre falando, Deus sempre tocando. Eu sou de Deus, você vai ouvir agora com Débora Miranda do álbum É Assim Que Adoro, lançamento da nossa gravadora MC Music.

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1: Gabriel, alguns números: 152 milhões de meninos ou crianças, né? São ainda obrigados a trabalhar ao redor do mundo. É muita criança, né?
0: Uhum.
1: São obrigados. 248.800 brasileiros estão presos e ainda não foram julgados. 3.200 famílias brasileiras já aderiram ao homeschooling, aquela coisa de
0: sistema de,
1: domiciliar, né? Isso em 2016. Cerca de 6 mil crianças, então, estão aprendendo em casa, ou aprenderam em casa em 2016. Interessante isso, né? Os pais não querendo mandar filhos para algumas escolas.
0: Educam em casa, ensinam em casa.
1: Para se precaver de algumas coisas. 54.990 autoridades brasileiras têm direito ao foro privilegiado. Isso é uma vergonha, né?
0: Isso que a Constituição diz que todos são iguais perante a lei.
1: É, entre políticos, membros do Judiciário e também do Ministério Público. Quanto mais estudo, quanto mais educação as pessoas têm, eu acho que maior juízes deveriam sofrer e não ser protegidas para praticar crimes, não é? E o que tem... Bom, enfim, vamos tocar, porque esse assunto é longo, né? É longo.
0: Dá muito pano para manga, é, né?
1: 788 mil pessoas morreram por suicídio em todo o mundo em 2015. Eu queria chegar aqui, eu queria chegar exatamente aqui. Ah, só vou passar mais dois minutos, depois eu volto, né? 21% do tempo das principais emissoras abertas do Brasil são de programação de cunho religioso. Ah, 727 dos 3.779 versículos dos quatro evangelhos, preste atenção, 727 dos 3.779 versículos dos quatro evangelhos, Mateus, Marcos, Lucas
0: e João.
1: Falam a respeito especificamente de cura de doenças físicas ou mentais e da ressurreição dos mortos. Para você ver que a Bíblia valoriza, né? Deus valoriza a questão de libertações, curas, milagres e maravilhas. Voltando, Débora, a 788 mil pessoas que cometeram suicídio em 2015, a gente fala sobre também o suicídio à sombra da igreja.
0: É um assunto na pauta do dia, né?
1: Ah, o Brasil está comovido ainda com o suicídio de um pastor, né? No Rio de Janeiro. E a gente já vinha tratando desse tema já há algum tempo. Tanto nós fizemos o nosso congresso aqui em 2013.
0: Os pastores, né?
1: Exatamente. Foi 2013 o congresso de pastores. E um dos temas era o pastor também é ovelha. Onde nós tratamos o assunto do pastor que também tem sentimentos, o pastor que também sofre, o pastor que tem dor, o pastor que tem luta, o pastor que também pode sofrer depressões. O pastor, eu falo muito, pastor não é super-homem.
0: É verdade.
1: Falei muito isso, né? Não é semideus, não é vice-deus. Nós somos pessoas. E como pessoas, nós também temos os nossos sofrimentos, as nossas lutas. Um de cada três frequentadores regulares de igrejas protestantes nos Estados Unidos diz que um conhecido próximo ou um membro da família morreu por suicídio. Isso é um estudo feito pela Lifeway Research. Pesquisas dessa Lifeway. Os pesquisadores entrevistaram 1.000 pastores protestantes e 1.000 pessoas que frequentam a igreja pelo menos uma vez por mês. Cerca de um terço dessas vítimas de suicídio, aproximadamente 35%, 33%, 34%, frequentava a igreja pelo menos mensalmente. Então não é só a questão do pastor. Nós, como servos de Deus, também temos de entender que nós somos pessoas.
0: É verdade.
1: E como pessoas estamos sujeitos às depressões, estamos sujeitos a ansiedades. E nós temos, é evidente, que buscar socorro. E nós, como crentes, temos de enxergar, Débora, enxergar quando nosso irmão, quando nosso pastor, quando os membros da nossa igreja estão passando por um momento difícil.
0: É verdade. A Bíblia não fala exatamente dessa palavra depressão, porque eu creio que é uma doença moderna, né?
1: Uhum.
0: Não que não tivesse nos tempos bíblicos, né? Mas eu creio que quando a gente vê que Elias se trancou, entre aspas, na caverna, foi uma depressão. E após uma grande vitória ali no Monte Carmelo, né? A gente vê que pessoas que estão na igreja passam por depressão e muitas pessoas acham que isso não pode acontecer ao crente. e muito menos ir a um médico e buscar um remédio para ajudar a passar aquela fase, talvez, de luto, uma fase de perda, de tristeza, de perda de um emprego, né?
1: Pois é.
0: Todos nós estamos sujeitos.
1: Questões familiares.
0: Né? Exatamente.
1: Ou às vezes é uma questão química, começa com a questão química de desbalanço.
0: Cerebral, né?
1: É um desbalanceamento cerebral, hormonal, enfim. Débora, 4% de membros e 4% dos pastores apenas conheciam as lutas dos seus entes queridos que acabaram tirando a própria vida. É muito pouco. Ou seja, 96% das pessoas não conheciam as lutas, os problemas, não sentiram as diferenças nos seus entes queridos, que acabaram aí em 2015, 788 mil pessoas tirando a própria vida. Então, olha, é um assunto tabu? É. Mas no meio evangélico, falar de... Quando se fala de suicídio no meio evangélico, a primeira questão é, foi para o céu ou foi para o inferno? A primeira coisa que as pessoas perguntam. E
0: essa pergunta não deve ser feita. Nós devemos ver essa situação e abrirmos os olhos para as pessoas que estão ao nosso redor, né?
1: Devemos conhecer, sim, o que nós entendemos biblicamente, não é? Mas quem julga é Deus, né? A situação Deus julga. Nós temos um conhecimento bíblico e sabemos de algumas situações, e sabemos, mas existe, a gente não conhece o que aconteceu entre a pessoa e Deus, enfim, deixa Deus julgar, embora tenhamos nós o conhecimento, sim, mas nós não queremos também que as pessoas se sintam mal com deduções desnecessárias. É? O que nós temos de fazer é ajudar a pessoa enquanto a pessoa está viva. Temos de fazer isso. E olha que essa pesquisa que eu estou falando, que apenas 4% das pessoas se inteiravam. Mas às vezes é falta de interesse, falta de cuidado, às vezes é falta de amor pelo próximo, né? Então as pessoas às vezes têm até medo de perguntar ao outro, olha, precisa de ajuda ou coisa assim. Essa pesquisa foi feita pela Associação Americana de Conselheiros Cristãos. Então nós temos que nos importar um pouco mais com as pessoas. Temos que ser um pouquinho mais humanos para com as pessoas. E entender que todos nós sofremos as mesmas dores, uns com mais profundidade, outros com menos profundidade. E nós temos de ter paciência, ter um pouquinho mais de amor de Deus em nosso coração, no trato com as pessoas, porque isso vai ajudar a salvar muitas vidas. O assunto é longo, outro dia a gente volta ao tema. Prefixos nesse momento.
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3: 13 horas e 3 minutos.

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0: E nós estamos em campanha, esta campanha de 4 domingos, a fé que derruba muralhas, em Hebreus capítulo 11, versículo 30. A fé que derruba muralhas. Estaremos então, já agora no próximo dia 21, com esta grande festividade, a fé que derruba muralhas. Eu tenho certeza que quando nós colocarmos a nossa fé em prática, o Senhor vai trabalhar naquilo que precisamos. A fé que derruba muralhas. Você está precisando de que muralhas sejam derrubadas na sua vida sentimental, na sua vida familiar, sua vida econômica, financeira? Você quer ouvir a voz de Deus? Quer também se encher da palavra de Deus, se alimentar? Vem estar conosco aqui na sede mundial das Igrejas Deus e Amor, que está localizada na rua Prefeito Passos, número 10, bem no centro de São Paulo, bem pertinho do Parque Dom Pedro II. 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
2: Eu confio em Deus, canta Caterine Magalhães.

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1: E nós vamos, Débora, tocar no assunto de novo, né? Você estava falando sobre a crente ao médico, quando está depressivo e tal, porque, infelizmente, as coisas acontecem, você não sabe de onde é que surgem essas coisas. Por exemplo, na nossa igreja surgiu o assunto que não podia usar sabonete, não podia usar perfume, desodorante, né? São os crentes que acham que é fedor que leva para o céu, né? porque de onde surge isso? Quanto mais fedorento, irmãos, mais fedorento. Isso está errado, né? E tantas coisas.
2: É humildeza, né?
1: Tomar Coca-Cola, porque.
2: É humildeza.
1: Irmão, tá vestido aí, a irmã, tá com a saia vermelha, vai pro inferno, porque vermelho é a cor de Satanás. Mas não é. Não, vou devagar, né? Isso não é. Aí Deus e amor nunca pregou isso. Mas as pessoas trazem, às vezes vem, porque o irmão é cheio de poder, porque ele é humilde. Assim, tem que analisar a luz da palavra de Deus, porque o que é de Deus está na palavra de Deus. Não está na palavra de Deus, não é de Deus. Falando sobre ir ao médico, Débora, a pessoa está ali depressiva e tal.
2: Esses dias mesmo, eu estava falando com a irmã, eu falei, irmã, realmente você está passando um momento difícil. Busca um médico, um psiquiatra, ele vai te dar um remedinho para você conseguir amenizar esse momento difícil que você está passando, né? Uma pessoa crente, serva de Deus, busca Deus. Não é que ela esteja em pecado que está acontecendo isso, não. Ela realmente passou momentos difíceis, né? Imagine uma pessoa enlutada, uma mãe que perde um filho. Meu Deus, ela vai realmente ter vontade de sair de casa, de ter um tempo que ela vai ficar enlutada, ela vai ficar bastante depressiva, ela vai querer ficar no cantinho dela. E é claro que um remédio vai ajudar ela a ver esse momento da vida, esse período, com um pouquinho mais de alegria, né? Então não é pecado você que está depressivo, você que não tem vontade de fazer nada, perdeu até a motivação de sair de casa por algo que aconteceu na sua vida, não há nenhum pecado de você buscar um médico, uma ajuda médica. É pecado ir ao médico? Lógico que não. Deus faz a gente passar momentos difíceis, permite, vamos dizer assim, outras palavras, para nosso amadurecimento, mas isso não quer dizer que você não possa buscar uma ajuda médica, né? Em nenhum momento há proibição na Bíblia para isso. E não veja as pessoas que estão enlutadas proibidas de buscar um médico, uma ajuda, uma terapia. Na verdade, às vezes a pessoa não consegue sair daquela situação se não tiver um remedinho para ajudar. E não há pecado nisso, irmãos. Nós estamos falando a verdade. Queremos ajudar vocês. Eu sei que muitos ouvintes estão passando momentos muito difíceis. A cruz está muito pesada. Você tem buscado a Deus, você tem orado, mas não há nenhum problema em você buscar ajuda médica. De jeito nenhum.
1: Pois é, então pode buscar ajuda médica. A questão da depressão, é só lembrar um dos maiores profetas que a Bíblia Sagrada relata, que depois de uma grande vitória, ter sido grandemente usado...
2: Falei de Elias aqui, né, da caverna, né?
1: É, mas ele antes tinha dito, Senhor, olha, o Senhor pode tirar minha vida, porque eu não sou melhor do que os meus antepassados.
2: Sinal de depressão.
1: Totalmente depressivo. Depois de ter uma grande vitória, uma grande experiência, sentiu, né, que, puxa, mas eu imaginava que essa vitória fosse me livrar das perseguições e tal, e não aconteceu. Então, ele, como tinha uma grande expectativa, sofreu também uma grande frustração. E é claro que uma pessoa frustrada pode passar por um processo. E o que Deus fez? Deus o fez dormir. Deus o alimentou. E depois de fortalecido, Deus o fez caminhar. É um tratamento, minha gente.
2: É uma terapia, né?
1: É uma terapia. Então a gente não pode, de repente, achar, não, eu sou crente, não posso visitar. Pode e deve fazer os seus exames periódicos. Está se sentindo mal? Vai ao médico. O médico foi deixado aí para nós podermos usar, sim. Por que não?
2: É verdade.
1: Né? E vamos ajudar mais, Débora. Muitas pessoas, elas sofrem no seu interior, mas querem manter aquela postura de...
2: Não.

0: pessoas, é muito difícil você encontrar uma pessoa de confiança para você chorar no ombro dela. É muito difícil, você tem medo. Você vai na igreja, você encontra irmãos, mas não encontra todas as vezes amigos, né? Você encontra irmãos em Cristo, mas todos eles são amigos? Será que não vão espalhar para os outros que você está depressivo, né? Então, veja, ontem mesmo eu conversei com uma outra irmã, que ela falou assim, eu estou passando um momento de depressão, e uma pessoa falou para outra, não liga para ela não, que ela está depressiva. Isso é uma frase que feriu muito ela.
1: Essa frase é uma desgraça.
0: Você imagina? Então essa pessoa que falou isso podia falar, vamos ajudar a irmã que ela está depressiva. E ela não está em pecado. Ela disse, eu estou num momento difícil, foi procurar um médico, o médico falou assim, vamos te tratar. Eu falei, você fez a melhor coisa. Buscar um remédio, buscar uma ajuda. E ela falou assim, olha, esse remédio me ajudou tanto que você não pode imaginar. Eu falei, te vejo até diferente, seu rosto mais alegre. E ela falou assim, olha, esse remédio foi maravilhoso, eu realmente saí do fundo do poço, né?
1: E aí vamos ajudar mais, vamos estender mais a mão. Você não é durão, não. Você sabe que você não é durão. Você está sofrendo aí, né? E os críticos também, que vamos ajudar mais ao invés de ficar só criticando, acusando, né? Só acusando, só cobrando. É muita cobrança.
0: É verdade. Né?
1: Vamos ajudar mais, vamos estender mais a mão e vamos nos unir. Assim um ajuda o outro, eu creio que melhora para todo mundo.
0: E até terminando, Loival, eu acho que não somente olhar um membro, mas olhar o seu pastor. O pastor, eu que sou filha de pastor, eu via que as pessoas cobravam muito dos meus pais. É uma cobrança que, como se ele não pudesse nem ficar enfermo, né? Então a gente via que os filhos dos pastores sentem as dores dos seus pais. E eu vi muitas vezes meu pai passar um momento difícil, minha mãe. Então a gente cresceu na igreja, a gente morava no porão da igreja, a gente via a igreja no dia a dia, e a gente via que meu pai não tinha tempo nem de ir na escola participar de uma reunião. E até quando ele cresceu, eu cresci, ele falou, filha, me perdoa que eu nem ia nas reuniões porque a obra me absorvia demais. Então vamos olhar o nosso pastor, né? E ver se ele está precisando de alguma coisa. Às vezes ele está um pouco ausente da igreja, será que não é depressão que o tomou, né? Então nós temos que olhar com olhar de misericórdia. Falta muito amor. Tem muito dedo em riste, muito julgamento e muito pouca
1: compaixão.
0: É, exatamente.
1: E pouca ajuda. As pessoas hoje não querem ajudar mais, não. Então ajude um pouquinho mais, né? E eu creio que isso vai fazer bem para você também. Porque ajudar as pessoas faz bem para as pessoas ajudadas e para nós também, que ajudamos, se ajudamos, não é? Porque eu creio que isso é totalmente de Deus.
0: É verdade.
1: Mas a gente volta a falar sobre o assunto, Débora. Nós voltamos a tocar no assunto justamente pela questão dos médicos, que muitas pessoas não vão aos médicos achando que é pecado.
0: Não, tem que realmente cuidar.
1: Pode ir ao
0: médico. Né? Cuidar da sua vida física, né? Do seu corpo físico e também da sua mente, né? Da parte neurológica, psicológica. Isso é muito importante, porque a gente é realmente emoção. O ser humano é emoção. Então não adianta, a gente é realmente movido por aquilo que a gente pensa, aquilo que está no nosso coração, né? Então busque ajuda médica. Está precisando? Vai lá, se trate. Com certeza você não vai ser recriminado por isso e Deus não vai dizer que você está pecando contra Ele por causa disso. Tá certo?
1: Bem, vamos a mais um hino.
0: Divino Hóspede, Grupo Paz canta do CD Mil Motivos.

Vamos seguindo, e aqui agora a nossa dica de saúde, né? Eu primo muito pela minha saúde, e eu acho que você gostaria de ser saudável, então prime também pela sua saúde física. Você dorme bem, você tem um bem-estar o dia inteiro, né? Quando a pessoa está sobrepesada, a pessoa está com níveis altos de triglicérides, colesterol, a pessoa não se sente bem, não é verdade? Então, eu trouxe aqui uma dica de uma fruta que é ótima para todo mundo, e melhor ainda para quem faz exercícios físicos. Ela é fácil de encontrar, super prática para comer, e ela se chama banana. Nós temos a sorte, vamos dizer assim, a bênção de termos vivido e nascido num país tropical que as frutas são em abundância. Temos vários tipos de bananas para todos os gostos, a banana nanica, a banana prata, a maçã, a banana ouro, a banana da terra, enfim. Agora, por que será que ela é ideal para principalmente quem faz exercícios? Graças ao seu alto teor de potássio. A banana aparece como um alimento vital para as pessoas que fazem exercícios físicos e também a manga. Mas hoje nós estamos falando especialmente da banana. E quem pratica exercícios tem um motivo a mais para comer ela. É uma excelente fonte de energia, de rápida absorção, além de ser de fácil digestão. Então, antes de você fazer a sua caminhada, você pode comer um lanche, que é a banana, né? E uma outra boa notícia, a banana não causa prisão de ventre. Ao contrário, ela tem muita fibra e favorece o funcionamento do seu intestino. Então, incluí-la na dieta é importante, de preferência in natura, não em forma de doces, bolo de banana, coisas assim. Agora, como escolher uma boa banana, né? Olha, preste atenção, ela não tem que ter a podridão da coroa, naquela parte em que você arranca a banana, ela não pode estar escura, a casca não pode estar rachada, porque ela está proliferando bactérias, e ela não tem que ter também a ponta escura, que a gente chama ponta de charuto, né? Aquela ponta preta. Então evite. E se ela tem pontos pretos e ásperos, indicam picado de inseto. É diferente aqueles pontos pretos que indicam açúcar, né? Mas se ela está com o ponto preto juntamente com a aspereza, indicam picadas de inseto. Então escolha bananas com bom aspecto e o aroma é bastante característico. E se forem pré-embaladas, então fique atento à data de validade, porque às vezes o mercado põe um preço mais módico, mais fácil, né? Mais baratinho, porque ela está para vencer. Então preste atenção. De modo geral, prefira as bananas de casca amarela com pequenas manchas marrons e não pontos pretos, tá? E sem partes moles ou machucadas. Caso não venha a ser consumida logo, então, dê preferência às que estão regularmente verdes, aguardando até que amadureçam. Para sua proteção, compre bananas etiquetadas com selos de marca ou indicações das lojas de varejo que permitam identificar seu tipo e de onde ela vem. Manuseie as bananas com cuidado, pois são sensíveis a choques, batidas que provocam manchas na casca e aceleram o amadurecimento. Também transporte as bananas com cuidado e não coloque outras compras em cima dela. Compre apenas o necessário, daquilo que você vai usar, e consuma em poucos dias para evitar a perda da qualidade, principalmente no tempo quente, né, que ela amadurece muito rápido. Bananas são sensíveis ao frio e não devem ser guardadas na geladeira. E ambientes quentes podem acelerar seu amadurecimento. Portanto, o ideal para manter a qualidade é deixá-las em lugares arejados, onde ventam bastante. Tá certo? Falamos um pouquinho de saúde aqui no MC. Espero que tenha valido para você essa nossa dica de saúde. Tá certo?

Muito bem, crianças, aqui está chegando a tia Débora. Estava com saudade de contar história para vocês. Vocês sabem que eu amo falar com vocês. Eu amo contar histórias. Eu amo estar aqui. E toda semana eu fico aqui ansiosa para ver qual história que eu vou contar. E hoje a nossa história é maravilhosa, como sempre, não é verdade? Porque eu escolho aquelas histórias que realmente vão tocar seu coração. Vocês vão aprender e vão se emocionar comigo. E nós vamos aqui, começando o nosso programa, dizendo que Deus é muito bom e Ele nos dá tantas coisas lindas, não é verdade? Deus nos dá tudo o que necessitamos, porque Ele é um Pai amoroso e o Seu amor é muito grande. Vamos louvá-Lo então, porque Ele merece todo louvor, toda glória. Fiquemos de pé e louvemos a Deus.

0: verdade, Deus é muito bom e ele merece ser louvado. Vamos então agora para a nossa história. Ah, a nossa história. A gente sempre aprende com ela, não é verdade? Então agora, ninguém mexendo no celular, ninguém mexendo no computador, todo mundo sentadinho, quietinho para ouvir o que Deus quer nos ensinar no dia de hoje.
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2: Ai, que calor, que sol forte, ai que sol, deixa eu me abanar aqui, nossa, não estou aguentando esse calor, se pelo menos tivesse uma sombra aqui para me abrigar. Peraí, o que é isso?
0: A Bíblia nos conta que o profeta de Deus, Jonas, foi vomitado pela baleia naquela praia. Ele iria falar o que Deus queria que ele falasse naquela cidade. Falasse para aquela cidade de Nínive.
3: Mais 40 dias e essa cidade será destruída. Mais 40 dias e então Nínive será destruída.
0: Estas eram as palavras que Jonas estava falando. Que as pessoas daquela cidade precisavam se arrepender de seus pecados. E Jonas não queria falar isso. Jonas realmente queria que aquele povo mau morresse na destruição da cidade. Jonas não gostava daquele povo. Jonas pensava:
2: bem feito. Bem feito que essa cidade vai ser destruída. É uma boa notícia. Essa cidade vai tombar como tomba um castelo de blocos. É isso que eu desejo a estes homens maus.
0: Então Jonas andou pela cidade toda e clamava em todos os lugares, a todos os pulmões, dizendo:
3: mais 40 dias e essa cidade será destruída. Mais 40 dias e então Nínive será destruída.
0: Gente, o povo começou a ouvir aquilo e ficou muito assustado. É, o povo ficou assustadíssimo com essa notícia, meu Deus! Não somente o povo ficou assustado, mas o rei daquela nação também ficou assustado. Não só assustado, mas preocupado. Pois eles bem sabiam, o povo e o rei, por que é que viria o castigo? O porquê eles seriam castigados? Porque eles haviam feito o mal. O pecado, eles tinham cometido o pecado. O coração deles era mau em todo momento. E então, o pecado tinha de ser castigado. Deus não ama o pecado. Ele ama você, mas ele não ama o pecado que você faz. Quando você mente, quando você bate no seu colega, quando você cola na prova, Deus não gosta disso, mas ele te ama. E aquele povo era amado por Deus, mesmo praticando o mal. Então, o rei, ao ouvir esta notícia da boca do profeta de Deus, Jonas, ele começou a falar ao povo estas palavras.
4: Atenção, meu povo! Olhem a notícia de que Deus está nos dando. Nós devemos orar para que Deus ainda não nos castigue desta vez, mas que Ele nos perdoe mais uma vez. Ninguém mais deverá fazer o mal, precisamos mudar as nossas atitudes. Todos devem converter-se do mal para o bem.
0: Ah, crianças, e assim fizeram todos. Eles começaram a orar, a falar com Deus. Não somente o rei, mas todos os homens da cidade começaram a orar. Todas as mulheres começaram a falar com Deus. As crianças também começaram a falar com Deus. Não somente os homens, as mulheres, as crianças, mas até os animais começaram a se humilhar diante de Deus. E os cordeiros baliam. As vacas mugiam. Assim, todos os animais estavam fazendo o mesmo que as pessoas estavam fazendo. E ninguém mais fazia o mal naquela cidade. Todo o povo se arrependeu do seu pecado. Olhem isso, crianças, isso é maravilhoso. Quando nós reconhecemos que fizemos o mal e nos arrependemos. Ai, às vezes não é assim que acontece. A gente não quer fazer o mal e a gente acaba fazendo. Ah, meu Deus, aquilo que nós queremos fazer, não fazemos. E aquilo que queremos fazer, isso não fazemos, ó Deus. E Deus viu e teve compaixão daquele povo e não castigou a cidade. E onde estava Jonas, tia Débora? Onde ele estava? Ah, Jonas estava num morro bem alto daquela cidade, mas não muito longe dela. E ele estava lá sentado, naquele morro, esperando que aquela cidade fosse destruída. Jonas imaginava que aquele povo não iria se arrepender de seus erros, de suas falhas. E Jonas estava torcendo para que aquele povo fosse queimado, destruído por Deus, e que toda aquela cidade fosse destruída. Este era o desejo de Jonas. Ele queria ver isso, pois ele achava certo que aquela cidade fosse destruída, que aquele povo era muito mau. Aqueles homens de Nínive eram seus inimigos e deveriam ser destruídos também e deveriam ser mortos. Jonas não tinha compaixão daquele povo. Mas ainda bem que Deus é amoroso. Deus ama a todas as pessoas. Deus ama todos os chineses. Deus ama todos os americanos, os sírios, os judeus, a nós brasileiros, do jeito que a gente é. Ele só não ama o mal que nós praticamos. E Jonas estava lá em cima daquele morro. Um calor, um sol forte. E lá estava Jonas. E esperou. E esperou aquele calor terrível. E o castigo não vinha.
2: Peraí! Deus não vai destruir a cidade? Ele mandou que eu falasse mais 40 dias e Nínive será destruída. Ah, não é possível. Não é possível. Eu tô zangado. Não é possível que Deus não vai destruir essa cidade. Tá chegando os 40 dias. Mas, peraí. Já chegou os 40 dias. e Nínive não vai ser destruída?
0: Ah, crianças, Jonas ficou aborrecido, ficou zangado. Mas Deus estava ensinando uma lição para Jonas, que ele não deveria se zangar, porque ele estava vendo que aquele povo estava deixando de praticar o mal. Aquele povo estava se arrependendo dos seus males, de todo o mal praticado. E eles não queriam mais praticar o mal e não iriam praticá-lo. E lá estava Jonas, debaixo daquele sol escaldante. Acho que até os passarinhos se abrigavam debaixo das folhas, dos galhos das árvores, porque a sombra talvez poderia amenizar aquele calor, aquela temperatura alta. A Bíblia não fala, mas eu imagino que estava beirando os 40 graus de tanto calor que fazia naquele lugar. E Jonas estava ali sentado e de repente...
2: Ah, que é isso?
0: Vejam, crianças, começou a crescer uma arvorezinha. Mas ela crescia tão depressa. Jonas viu aquela arvorezinha crescer. E ela foi crescendo, crescendo, crescendo. E ficou uma árvore enorme, com galhos, ramos, folhas.
2: Ah, mas por que essa árvore? Por que essa árvore cresceu aqui? Aqui do meu lado?
0: Agora Jonas estava sentado debaixo daquela árvore. Não que ele tivesse saído daquele lugar onde ele estava sentado, não. Deus cuidou de Jonas. Ele fez crescer uma árvore, crianças. É, uma árvore para trazer sombra a ele. Vejam como Deus cuida de nós. E o coração de Jonas querendo que a cidade e que aquele povo fosse destruído. Deus não olhou isso. Deus quis cuidar de Jonas, protegê-lo. E ele estava ali sentado à sombra daquela árvore.
2: Que delícia essa sombra.
0: E ele ficou muito agradecido, crianças.
2: Muito obrigado, meu Deus. O Senhor proveu uma sombra para mim. Eu estou muito contente por esta árvore. Esta árvore que está me dando um pouquinho mais de tranquilidade.
0: Anoiteceu e Jonas foi dormir. Na manhã seguinte, veio o sol, os passarinhos voando alegremente. E de repente, Deus quis que aquela árvore não existisse mais, pois Jonas não precisaria dela. E o que Deus fez então? Deus cortou a raiz da árvore milagrosa. Mas como aquela árvore morreu? Como cortou a raiz daquela árvore? Ah, Deus mandou um verme. Um vermezinho, um bichinho que cortou a raiz daquela árvore e assim... As folhas murcharam, caíram e ela não existia mais. Porque agora Jonas não estava mais sentado à sombra daquela árvore milagrosa. E o sol estava ali novamente, queimando a cabeça de Jonas. Jonas ficou zangado outra vez, crianças.
2: Não é possível! Como pode esse sol forte queimando a minha cabeça? Eu estou com calor!
5: Jonas estava muito sentido.
0: Muito sentido! Porque a árvore não estava mais ali para lhe trazer sombra.
5: Mas por que, criança, isso aconteceu? Deus mostrou a Jonas quão tolo ele era, quão bobinho ele era. E Deus então falou a Jonas assim:
6: Jonas, veja, você tem compaixão de uma árvore. Você ficou com pena da árvore morrer. E eu não posso ter compaixão pela cidade de Nínive. Eu não posso ter compaixão, Jonas, com todos os homens, com as crianças e os animais que moram em Nínive. Por que que eu não posso ter compaixão deles? Se você teve até compaixão de uma simples árvore.
5: É, crianças, vejam que interessante. Deus teve compaixão daquele povo, porque aquele povo se arrependeu. E ele então não destruiu mais a cidade. Deus também teve compaixão de nós, mesmo pecadores, falhos. Pecamos todos os dias. Então, Deus mostrou a sua compaixão para conosco quando ele mandou Jesus, seu único filho, para morrer numa cruz. Por causa de nós. Por causa de nós, pecadores. E ali, quando Jesus derramou aquele sangue pôde nos purificar dos nossos pecados. Mas ainda bem que Jesus não ficou numa cruz. Às vezes nós vemos cruzes com Jesus morto ali, não é? Não, mas ele não está mais morto e não ficou numa cruz. A cruz estava vazia porque ele ressuscitou ao terceiro dia. Ah, crianças, eu imagino que quando Deus falou aquelas palavras a Jonas, ele ficou envergonhado. Imagine escutar isso de Deus.
6: Jonas, você teve compaixão de uma árvore. E eu não posso ter compaixão das pessoas da cidade. Elas se arrependeram do seu mal. Eu não posso ter compaixão delas.
5: Crianças, eu imagino que Jonas ficou envergonhado. E muito envergonhado. Eu também ficaria. E eu acho que ele deve ter pensado assim:
2: como eu sou bobo! Como eu sou mau! E como Deus é sábio! E como Deus é bom! Ele tem compaixão das pessoas. E ele cuida de todos que vivem. Deus ama os homens e também os animais. Afinal de contas, todos são a sua criação.
5: Crianças, vejam como Jonas recebeu um grande presente. O presente da salvação da sua vida. Ele poderia ter morrido com aquele calor, com aquela insolação. Mas Deus teve misericórdia dele e concedeu-lhe aquela árvore que lhe deu sombra. Aquela sombra foi um presente do cuidado de Deus para ele. E você que é uma criança ainda não crente, pode receber o maior dos presentes de Deus, que é a salvação da sua alma. O seu nome já está escrito no livro da vida? Não ainda? E você quer que o seu nome esteja escrito lá no livro da vida no céu? Então aceite a Jesus agora, orando comigo estas palavras.
7: Meu
5: Meu Deus, obrigado pelo teu amor. E eu quero que o Senhor escreva o meu nome no livro da vida agora, Senhor. Salve a mim, salve a minha família. Perdoa os meus pecados e conceda-me a salvação eterna, em nome de Jesus. Amém. Crianças, aquele povo de Nínive se arrependeu. Se arrependeu dos pecados, orando a Deus. E Deus quer que você faça o mesmo. Assim como aquele povo se arrependeu, Deus quer que você se arrependa de quando você pecar. Porque às vezes pecamos, não é verdade? Mesmo sendo crianças crentes. Às vezes, mesmo sem querer, pecamos. Às vezes julgamos o nosso amiguinho. Às vezes brigamos com ele. Mas Deus quer que nos arrependamos quando cometemos o mal. Então, Deus quer que você se humilhe sempre quando você errar. Porque isso é agradável a Deus. E Ele, com certeza, te perdoará. Em nome de Jesus.

0: Gostaram da história? Eu amei essa história. Ah, eu não posso deixar de ouvir as mensagens que vocês estão enviando para mim. Vamos lá, eu quero ouvi-las.
1: Alô, tia Débora, eu sou Ana Catarina de Salvador, Bahia. Eu gosto muito da sua historinha. Te amo, tia Débora.
2: Oi, tia Débora, tudo bem? Eu aprendi muito com uma Irsala Rasbas. E eu aprendi também que Deus é fiel. Eu tenho 10 anos e moro em Contagem.
0: Ah, que gostoso ouvir mensagens como estas. Envie a sua também, agora mesmo pelo WhatsApp. Mande a sua mensagem de voz para a tia Débora. 11 982 92 33 92. Estou aguardando.
3: Ah, que peninha. Acabou a sessão da criança.
0: Um beijo da tia Débora. E não se esqueçam que Deus nos ama do jeito que a gente é, na paz do Senhor!
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0: paz do Senhor a todos nossos irmãos. Estamos ao vivo com todos vocês dentro da programação local A Voz da Libertação. Que Deus possa abençoar a vida de vocês, irmãos ouvintes. Estamos sintonizados, estamos ligadinho, ouvindo a programação aqui, A Voz da Libertação, sintonizado com todos vocês, né? Que Deus possa abençoar a todos vocês. Sejam todos bem-vindos ao programa A Voz da Libertação, Rádio Deus é Amor. Estamos aqui ao vivo, direto dos estúdios C, em Belo Horizonte, Avenida Amazonas, 8410. Deus abençoe, presbítero Zé Adraci, na torre de transmissão. Zé Adraci é uma bênção, né, Adalto? O Adraci, meu Deus do céu, é uma bênção. Deus abençoe, pastor José. Deus abençoe, muito obrigado pela companhia. Vamos lá, programa Voz da Libertação no ar.
1: 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Agora, hoje, está com Cristo aqui.

0: estamos de volta com todos vocês. Você acompanhou aí o hino Presbítero Adalto?
1: Sim.
0: Com a nossa querida irmã Débora Miranda. Esse hino está nas plataformas digitais: Deezer, iTunes, Spotify,
1: Google Play.
0: Está na, também, né, no YouTube. O YouTube da nossa igreja Pentecostal Deus de Amor e também no Garagem Cristã. Olha aí, ó, temos agora a Deus de Amor, ela está melhorando, né? Cada dia temos aí agora um novo canal. É o canal IPDA Play. Que é isso? É uma plataforma da igreja Deus de Amor, a plataforma da igreja para poder atualizar, louvado seja Deus, os hinos da gravadora MC Music. Tá bom, irmãos ouvintes? Presbítero Adalto, é muita bênção.
1: É muita bênção de Deus. Hoje chegou o dia tão esperado pelo povo belo-horizontino. Prosseguimento da grande monumental campanha. O meu milagre vai virar notícia e já está chegando na etapa final, na reta final. Estamos hoje no sétimo elo dessa campanha, sétima quarta-feira. Né? Estamos também na sétima volta nas muralhas de Jericó e quarta-feira que vem vai ser o agradecimento. Nós vamos ter o ato de fé, a atitude de fé de comparecer aqui quarta-feira que vem para agradecer a Deus, um gesto de gratidão por todas as bênçãos recebidas durante o período dessa grande campanha bombástica nas redes sociais e que impactou a opinião pública de todo o rebanho belo-horizontino. Meu milagre vai virar notícia. E ainda dá tempo, hein? Você que está afinco nessa campanha, já é típico de você não quebrar a campanha aqui na IPDA, na sede mãe do bairro Cabana, ainda tem mais horários para você participar. Daqui a pouco, às 15 horas, assumindo a Santa Tribuna no Santo Altar, pastor José Marcos, pregando a palavra de Deus, orando pelas divinas revelações do Espírito Santo e também entregando as visões, as profecias da parte de Deus no prosseguimento dessa grande campanha. Às 16 horas, cooperador Devanildo Antônio, na mesma fé, sendo usado por Deus, um canal de bênção, um divisor de águas e abençoando a sua vida em nome do Senhor Jesus. E às 19 horas, fechando com chave de ouro, retorna no Santo Altar, pastor Guilherme Ribeiro e todo o batalhão da fé no Santo Altar, em uma comunhão com Deus, uma intimidade com Deus no extremo, pregando a palavra do Senhor. Homem que maneja bem a palavra de Deus, tem um vasto conhecimento no livro sagrado, na Bíblia sagrada, e ele vai estar pregando e orando pelas profundas revelações do Espírito Santo. Você que está no alcance da minha voz, aí na zona rural, no sítio, na chácara, na fazenda, aí no seu carro, no seu automóvel, na grande Belo Horizonte, na região metropolitana, não falte, não quebre a campanha Avenida Amazonas 8410 no bairro Cabana, aonde o Messias, nosso Senhor e Salvador Jesus Cristo, está com os braços abertos para te abençoar. Não é isso mesmo, cooperador João Pedro?
0: É isso mesmo. Vamos lá ao que Deus tem feito aqui na igreja Pentecostal Deus e Amor, na campanha de quarta-feira.
2: Vamos lá, seu nome, minha irmã.
3: Sebastiana Maria
2: Soares. O que aconteceu, irmã Sebastiana?
3: Eu, graças a Deus, comecei a pagar o carnê do aluguel da igreja.
2: Dos mantenedores do programa Voz da Libertação.
3: Aí já tinha muito tempo que eu precisava de comprar um guarda-roupa, uma cama, e eu ficava com medo de fazer dívida. Aí, graças a Deus, comprei, dividi 12 vezes sem juro.
4: Deus prosperou a senhora.
3: Prosperou, graças.
4: Valeu a pena?
3: Valeu a pena, não?
4: Quem opera?
3: Jesus.
4: É Jesus, pastor Guilherme.
2: É Jesus, é Jesus. Deus te abençoe.
3: Amém.
2: Vamos lá, mais uma. Seu nome, minha irmã.
4: Seu nome e a bênção.
5: Camila, eu comecei a campanha e eu falei com o Senhor, eu precisava de uma resposta na minha vida profissional. E em oração eu falei com Deus, falei, Senhor, antes o pastor pregou sobre a chuva, que a segunda etapa da oração não era ainda a bênção completa, mas era a prova de que Deus estava abençoando. E ele falou, nessa semana ele disse, até sábado pessoas vão receber a resposta de Deus. Na quinta eu recebi. Ainda não era o que eu estava pedindo, mas eu recebi algo muito grande da parte de Deus.
2: O Senhor deu o sinal da vitória.
5: Deu o sinal.
2: No outro dia a resposta resposta chegou.
5: Chegou, e ontem, e na semana passada o Senhor falou, na semana que vem nós vamos estar ouvindo os testemunhos, e no meu coração eu falei, ah Senhor, eu queria tanto cantar a bênção, eu queria tanto testemunhar, e eu falei com Deus, eu pela fé eu creio, eu vou testemunhar, e Deus é tão maravilhoso que de onde eu menos esperava, o Senhor me deu a vitória que eu precisava. Eu recebi ontem um comunicado de um lugar onde eu queria muito estar, seria muito bom para minha vida profissional. O Senhor me deu essa vitória e hoje eu estou aqui para testemunhar o milagre de Deus.
2: Hoje é a bênção completa.
5: Amém, hoje é a bênção completa.
2: O milagre virou notícia.
5: O milagre virou notícia.
2: Quem dá glória a Deus por isso?
6: Glorifica a Deus com ela.
0: Olha aí, que mistério. Que mistério tremendo. Você não pode ficar de fora, irmão.
1: Aleluia.
0: Desta poderosa e monumental campanha. O meu milagre vai virar notícia. Quarta que vem será o agradecimento e a revelação do nova, da nova campanha. Né? A Bíblia diz no livro de Mateus, capítulo 7, que todo aquele que pede, recebe, o que busca, encontra, e o que bate, a porta vai se abrir. Você tem que bater, irmão. E a porta vai abrir. O milagre vai chegar. O seu milagre vai virar notícia. Na presença do Pai, do Filho e do Espírito Santo. É, irmão, você que está no alcance da nossa voz, você que está nos ouvindo, você que ouve vozes, vê vultos, vê pessoas andando dentro de casa, ou até mesmo você que é vítima de trabalhos espirituais, tem que vir para cá, irmão. Você que sonha, uma pessoa que já morreu, misericórdia, hein? Tem que vir para a campanha de quarta-feira. É a campanha. É a bênção de Deus na nossa vida. O Senhor Jesus, ele veio para mudar a situação.
1: Aleluia.
0: Ele veio para mudar a história, ele veio para mudar a vida. Né? Meu Deus do céu. E Jesus, ele muda mesmo, irmão. Ele muda. Né? A bênção é tremenda. O milagre é grande, presbítero Adalto.
1: O milagre é grande, a bênção é completa, o milagre é completo na vida daquele que crê, na vida daquele que acredita, na vida daquele que confia, na vida daquele que exercita a sua fé, sai da zona de conforto e comparece aqui no maior trabalho evangelístico do estado de Minas Gerais, aqui na IPDA, a sede mãe, aqui no bairro Cabana. Estamos bem localizados no coração de BH, na espinha de Belo Horizonte, Avenida Amazonas, 8410, no bairro Cabana. E lembrando também, nosso irmão cooperador João Pedro, que nós temos também aqui o WhatsApp da rádio. Aí. Da Rádio Grande BH, do programa de rádio A Voz da Libertação. E você pode mandar agora. Estamos aqui com o zap da rádio aberto e você pode mandar o seu pedido de oração. Inclusive, é muito importante você mandar o seu nome e a sua localidade, de onde que você está falando, de onde você está ouvindo o programa de rádio e o seu pedido de oração. Já temos aqui aberto aqui, ó, muitas pessoas que já estão pedindo a oração e já mandou também o seu WhatsApp. Temos aqui a nossa irmã Cida ouvinte.
0: Olha aí.
1: Nossa irmã Cida ouvinte está dizendo aqui, ó, bom dia, a paz do Senhor Jesus Cristo, peço oração para Cleiton chegar da Cunha. Meu Deus, está meio complicado aqui. É, peço oração para Nery Cleiton da Cunha, que está desempregado.
0: Olha aí.
1: É, já vai para 3 anos que ele está com as portas fechadas e já fez várias entrevistas para motorista. Não chegaram e não chegou nenhum currículo. Não chegou.
0: Não chegou nenhuma resposta.
1: Nenhuma resposta, mas está bem difícil aqui.
0: Meu Jesus.
1: Meu Deus, que os ouvintes venham escrever aí de uma maneira mais legível aqui, porque está meio complicado.
0: Que louco.
1: Amém? Mas nós vamos estourando sim a nossa mancida ouvinte em favor do Nery Clayton, que está desempregado, para Deus abrir as portas de emprego. Também tem aqui cooperador João Pedro, a serva de Jesus Cristo, vamos ver quem é. Bom dia, a paz do Senhor Jesus Cristo, a paz esteja com todos, estou ouvindo a voz da libertação, continue nos apresentando em vossas orações ao pastor Guilherme Ribeiro, peça oração, tal, tal, tal, tal. Vamos estar orando, sim, no final desta programação, nosso irmão cooperador João Pedro, juntamente com a minha fraca pessoa, nós vamos estar apresentando a Deus em oração. E muitas pessoas já estão participando, muitos também já são mantenedores do programa de rádio A Voz da Libertação. Marcelo Ribeiro também está dizendo aqui que aceitou o Senhor Jesus Cristo como Salvador. Seja bem-vindo à família IPDA. Nosso irmão Divino também já mandou mensagem pedindo oração. Nosso irmão Pereira, provavelmente deve ser o lado da região de Ribeirão das Neves, também já mandou seu WhatsApp aqui e está pedindo a oração do pastor Guilherme e toda a equipe. Davi Lucas, também que já é ouvinte, cadeira cativa da Super Rádio Deus e Amor de Belo Horizonte, também pede a oração o pastor Guilherme Ribeiro e toda a equipe. Maria Aparecida, Deus abençoe, muito obrigado pela sua audiência. Você que não mandou a sua mensagem, mande agora 7519-1994, é o número de WhatsApp para você participar e mandar o seu pedido de oração. E esse WhatsApp já está bombástico nas redes sociais, né, cooperador João Pedro?
0: É, com certeza. Pessoas mandando o nome, pessoas mandando o pedido de oração, pessoas mandando já, em nome de Jesus, o seu pedido para poder estarmos orando, estarmos clamando a Deus, estarmos suplicando ao Senhor, estarmos levantando as mãos aos céus e pedindo ao Senhor pela misericórdia, porque a misericórdia de Deus é algo tremendo. Nós vamos acompanhar aqui mais milagres que Deus operou na manhã de hoje.
1: Vamos
0: aqui
1: lá.
0: Aqui na igreja pentecostal, Deus é amor. Acompanhe aí e seja agraciado pelo Senhor Jesus. Seja abençoado por Deus.
2: Dá tempo de mais uma. O nome e a benção. O que Maria que aconteceu?
7: Nome e a benção.
8: Maria, a benção, irmão. Uma grande benção. Eu estava aqui, eu vim aqui até faz uns 2 meses. O irmão Zé Marcos estava pregando e eu estava com problema no coração, tenho marcapasso e estava, o médico não estava
1: dando. E o que que aconteceu? Qual foi o milagre?
8: O grande milagre, Deus usou ele me chamou na frente, uma pessoa que sofria do coração, eu fui na frente, no outro dia eu fiz o outro, não tinha mais nada.
1: Estava sentindo mais nada.
8: Glória a Deus.
1: Completamente curada, pastor Guilherme.
2: Desapareceu o mal e a enfermidade. Quem dá glória a Deus por isso? Vamos lá, seu nome, minha irmã.
1: Nome da senhora é a bênção.
9: Maria de Lourdes.
2: O que aconteceu, irmã Maria?
9: O meu filho que queria tanto uma casa, que ele morava num apartamento pequeno. O sonho dele é ter uma casa. E ele viu a casa dos sonhos dele. Só que ele falou assim, eu desisto, eu não tenho condições de comprar, porque para mim comprar eu tenho que vender esse apartamento muito bem. Aí eu falei assim, pois eu vou entrar nessa campanha do Milagre da Vira Notícia e até no final você já vai estar com essa casa. Pois em nome de Jesus, pela honra e glória de Jesus, ele já está com a casa com o documento na mão.
1: Está com a casa?
9: Ah, eu não trouxe a chave, Paulzinho, porque ele mora longe, mas vou pegar a chave e vou trazer aqui para
2: o pastor. A senhora disse, antes de terminar a campanha, eu vou contar a bênção.
9: Foi, falei com ele.
2: E a bênção chegou.
9: A bênção chegou.
1: Virou notícia.
9: Virou notícia, uma casa muito grande, muito bonita.
2: Quem dá glória a Deus por esse milagre que virou notícia?

0: estava enfermo.
1: Disse que estava enfermo no hospital, estava muito ruim.
0: Pediu oração para a senhora e a senhora entrou na campanha.
1: Sim, aí eu entrei na campanha e graças a Deus a criança já está sã. Já está, né,
0: tá
1: no...
0: tá curado?
1: Pegamos, já está curado.
0: Não tem mais nada?
1: Não tem mais nada.
2: A senhora orou, pega aí o celular também. Orou pela criança.
1: Orei pela criança.
2: A criança também estava internada, estava hospitalizada e aqui está ela contando que o milagre já virou notícia. Quem dá glória a Deus por isso?
0: Glorifica, minha irmã.
1: Glória a Deus.
2: Deus te abençoe. Quem aí tem uma benção para contar, diga glória a Deus.
0: Quanto mais glória, mais vitória. O nome da senhora?
3: Maria Geralda.
0: Conte a benção.
3: A benção é que meu neto falou que ia embora de casa, que não ia ficar mais em casa, que não estava gostando de ficar lá não. Ele chegava em casa 1 hora da manhã, 2 horas da manhã, até 5 horas da manhã, e falar que não ia ficar lá. Pegou as roupas de cama dele, que ia embora, ia frequentar terreiro. E morar com a pessoa que trabalhava...
0: E qual foi a atitude de fé da senhora?
3: Foi, eu falei, senhor, não aceito meu neto essa vida, não aceito, eu estou nessa campanha, meu milagre vai virar notícia.
0: A senhora entrou na campanha.
3: Em nome de Jesus. Aí ele foi e voltou para cá, pediu para a mãe dele voltar, que estava passando mal, que estava... Então estava gostando de ficar.
0: Já voltou para casa.
3: Casa, graças
0: a... Deus resolveu o problema.
3: Voltei cá.
0: Cadê a turma do Glória a Deus? Ficou em casa, veio hoje. Glorifica a Deus com ela. Seu nome e seu bairro.
3: Maria Geralda e bairro São Gabriel.
0: O nome da senhora é a bênção.
4: É, Rita. Oi, irmãos. É, na quarta-feira passada, eu fui no centro com minha filha resolver tirar nosso documento de identidade. Eu não sei, foi o inimigo que ele me deu uma cegueira assim, porque nós fomos passar ali na Afonso Pena, ali com a rua São Paulo. Eu não olhei, eu olhei só pro lado de baixo e o sinal do lado estava aberto. Aí na hora que a gente ia atravessar, minha filha me segurou assim forte, falou assim, mãe. Aí o cara meteu a mão na buzina, devia estar uns 60 por hora e não parou, irmãos. Eu vi a morte no hoje. Jesus me livrou, foi grande livramento de morte.
0: O capeta queria matar a senhora.
4: Queria, mas Jesus me livrou.
0: Jesus guardou e livrou.
4: Amém. Glória...
0: E a senhora está afinco na campanha.
4: Glória a Deus. Tô...
0: Quem opera isso?
4: Jesus.
0: Quem livrou a senhora?
4: Jesus.
0: Valeu a pena?
4: Vale a pena estar aqui todas as vezes.
2: Quem aplaude a Jesus e dá glória a Deus por isso.
5: É, amados e diletos ouvintes, você acabou de ouvir aí os milagres, os depoimentos de fé. O povo de Deus que exercitou sua fé e compareceu hoje na 7ª volta nas muralhas. Último dia da campanha, o meu milagre vai virar notícia. Foi dessa maneira que Deus usou, no santo altar de Deus, a pessoa do pastor Guilherme Ribeiro. E você, vai ficar de fora? É claro que não, hein? Daqui a pouquinho, às 15 horas, presbítero José Marcos no santo altar. Às 16 horas, cooperador Devanildo Antônio. E às 19 horas, fechando com chave de ouro, pastor Guilherme Ribeiro no santo altar. E você que já está fazendo o seu pedido de oração, muito obrigado pela sua participação. Meu nome é Nivaldi, estou aqui no Jatobá 4. Peço oração por mim e a minha família. Amém. Vencer o pecado e Satanás em nome do Senhor Jesus. Amém, meu irmão. Nós vamos estar orando para Deus fortalecer a sua fé. Nossa irmã Estel 20 também já está fazendo seus pedidos de oração. Ela pede oração em favor de Miriam Santos, Esther Santos, Camila Santos, Débora Santos, Adiel, Houston de Oliveira, Noélia Cruz, Jane e família, Rose Nayara do Nascimento e família, Nicole e Yasmin de Oliveira Maia. Vamos estar orando sim, querida irmã Esté, e também a nossa irmã Rose Araújo. A paz do Senhor Jesus, meu irmão, peço oração em meu favor e toda a minha família, e para meu filho Gabriel e para meu genro Juan, peço livramento. Daqui a pouco, pastor José Marcos, juntamente com o cooperador João Pedro, Deus usando a minha fraca pessoa, vamos estar orando forte em seu favor. Hoje, quarta-feira, presbítero José Marcos, o povo de Deus está participando aqui no WhatsApp da rádio e já está mandando, via WhatsApp, o seu pedido de oração na 7ª volta da campanha O Meu Milagre Vai Virar Notícia. A paz do Senhor.
2: A paz do Senhor, presbítero Adalto, a paz do Senhor, cooperador João Pedro, a paz do Senhor, amada audiência. É o povo pedindo oração, né? Porque sabemos que Deus, ele tem livramento, ele tem salvação, tem libertação. Então você não pode perder de forma alguma essas concentrações de fé, essas concentrações de milagre, porque sabemos que o Senhor se

0: manifesta o teu poder e dá livramento, dá vitória. Quantas pessoas carentes de oração, pessoas precisando de um milagre, pessoas que precisam de uma cura, de uma libertação, de uma transformação. Então, ouvinte, nós estamos aqui na fé e daqui a pouco nós vamos estar orando, pedindo a Deus para te visitar aí, pedindo a Deus para garantir a sua vitória, para abrir as portas, pedindo a Deus para te dar vitória em todas as áreas da sua vida, em nome de Jesus. E você vai receber o seu milagre, a sua vitória. Hoje, quarta-feira, a sétima volta da grande campanha, meu milagre vai virar notícia. Olha a sétima volta. Na sétima volta, as muralhas de Jericó caiu por terra.
1: Aleluia.
0: No sétimo mergulho, Naamã saiu subindo limpo da lepra. No sétimo mergulho.
1: Aleluia.
0: É, e é forte. O número sete, né? O número da perfeição de Deus. As sete trombetas, as sete taças da ira de Deus.
1: Aleluia.
0: É forte, é forte. Aleluia. As sete igrejas da Ásia Menor. As sete trombetas. Aleluias.
1: Tremendo.
0: É, tremendo. Tremendo, então o número 7 é o número da perfeição de Deus, é o filho de Noé, de, né, o filho de Adão, chama sete. O segundo
1: Eita
0: filho,
1: glória.
0: Sete. Aleluia. Então, sete é o número da perfeição de Deus. Então, hoje é a sétima volta, né? A sétima volta.
1: Sim.
0: É, já teve a concentração das 7 da manhã, das 10 da manhã, do meio-dia. E agora a concentração das 15 horas. Daqui a pouquinho, eu, o presbítero José Marcos, já estarei ali no Santo Altar, pregando a palavra de Deus, orando e Deus operando o milagre, em nome de Jesus. Hoje vem na sétima volta. Talvez tem pessoa, presbítero Adalto,
1: sim,
0: que está lá pensando assim, ah, mas hoje é a sétima volta, já está terminando a campanha, eu não vou não. Não, você tem que vir, não tem, presbítero Adalto?
1: Sem sombras de dúvida, você tem que vir, você deve vir, você tem que exercitar a sua fé, ter uma atitude de fé, sai da zona de conforto. Deus não opera na zona de conforto, meu irmão. Deus não opera na zona de conforto, minha irmã. Deus opera na zona da fé. Você tem que sair da sua casa e comparecer aqui no maior trabalho evangelístico do estado de Minas Gerais, considerada como o tanque de Betesda, o tanque de Siloé do século 21, a Igreja Pentecostal Deus e Amor. É essa mesmo que traz na placa um arco-íris e um saudoso fundador missionário Davi Martins de Miranda. E você que vai comparecer, você pode participar pelo WhatsApp da rádio 7519-1994 e você pode mandar por escrito a palavra eu vou hoje no sétimo elo dessa grande campanha bombástica, o meu milagre vai virar notícia. Então participe aí agora e mande a palavra eu vou estar aí e mande também o seu pedido de oração. É bênção pura, sem mistura, bênção. O que Deus tem preparado para o povo que compareceu hoje, pastor José Marcos.
0: Bênção pura, puríssima bênção. É, e você não pode...
1: No sétimo elo dessa grande campanha bombástica, o meu milagre vai virar notícia. Então participe aí agora e mande a palavra eu vou estar aí e mande também o seu pedido de oração. É bênção pura, sem mistura, bênção. O que Deus tem preparado para o povo que compareceu hoje, pastor José Marcos.
0: Bênção pura, puríssima bênção. É, e você não pode perder, você não pode estar de fora dessa concentração, você não pode perder.
1: Participe aí agora e mande a palavra eu vou estar aí e mande também o seu pedido de oração. É bênção pura, sem mistura,
0: bênção.
1: O que Deus tem preparado para o povo que compareceu hoje, pastor José Marcos.
0: Bênção pura, puríssima bênção. É, e você não pode perder, você não pode estar de fora dessa concentração, você não pode perder em...

0: O meu milagre vai virar notícia. Então participe aí agora e mande a palavra "eu vou estar aí" e mande também o seu pedido de oração. É bênção pura sem mistura, bênção. O que Deus tem preparado para o povo que compareceu hoje, pastor José Marcos.
1: Bênção pura, puríssima bênção. É, e você não pode perder, você não pode estar de fora dessa concentração. Você não pode perder em nome de Jesus.
0: É, amados e diletos ouvintes, você não pode ficar de fora, não fique indiferente, venha participar dessa grande campanha, essa campanha profética, o meu milagre vai virar notícia. E hoje nós já estamos no último elo, a última quarta-feira profética, a sétima volta nas muralhas, e quarta-feira que vem, pastor José Marcos, é o agradecimento dessa campanha que impactou a opinião pública.
1: Verdade, é quando nós lembramos de agradecer, nós recebemos muito mais de Deus. Mas como assim? É, você sabe daquela parábola dos 10 leprosos que foram curados? Mas somente um, ele voltou para agradecer. E esse que voltou para agradecer, ele recebeu muito mais de Jesus, presbítero Adalto.
0: Sim.
1: Só dele voltar a ser grato pelo que Jesus fez por ele e voltar para agradecer. Ele recebeu muito mais. Ele recebeu muito mais de Jesus. Então aqueles que voltam para agradecer,
0: aleluia,
1: o Senhor dá ele muito mais. O Senhor abençoa muito mais. Então quarta-feira é dia de nós estar aqui agradecendo a Deus. E no agradecimento nós vamos receber mais vitória, mais milagre. Então vem para cá, Avenida Amazonas 8410, no bairro Cabana. O Senhor Jesus, ele tem um milagre. O Senhor Jesus, ele tem a bênção que você procura. É a Igreja Pentecostal Deus de Amor. É a igreja, aleluia, que está situada na Avenida Amazonas 8410. É o endereço do seu milagre, da sua bênção, da sua cura, da tua libertação, Igreja Deus e Amor. Então vem para cá, vem receber a bênção de Deus, vem receber o seu milagre, venha nessa sétima volta desta poderosa campanha revelada por Deus. Em nome de Jesus, você pode vir. Daqui a pouquinho, às 15 horas, eu estarei no Santo Altar de Deus, pregando a palavra do Senhor. Às 16 horas, cooperador Devanildo Antônio, aleluias. E às 19 horas, uma vez mais, nosso querido pastor, aleluia, Guilherme Ribeiro, uma vez mais no Santo Altar de Deus, para pregar a palavra do Senhor. E você não pode perder. Às vezes você não pôde vir de manhã nem à tarde, devido ao seu trabalho, ao seu compromisso com o trabalho, mas às 19 horas você não pode perder. Em nome de Jesus, vem para cá. A vitória é garantida, a vitória é certa na sua vida, em nome de Jesus. Corre para cá, porque aqui tem milagre, aqui tem bênção, aqui tem vitória. Você de perto, você de longe, você da cidade circunvizinha, venha receber a bênção de Deus, porque Deus tem vitória, presbítero Adalto.
0: Deus tem vitória, Deus tem um caminhão de milagres já preparado para todo o povo de Deus que vai exercitar sua fé e comparecer. Aqui na Avenida Amazonas, 8410, no bairro Cabana, na última volta nas muralhas de Jericó. No sétimo elo, sétima quarta-feira profética dessa grande campanha, perdão, o meu milagre vai virar notícia. Presbítero José Marcos, agora às 15 horas, às 16, cooperador Devanildo Antônio, já se encontra na nave 1, e às 19 horas, pastor Guilherme Ribeiro no Santo Altar, pregando, orando por divina revelação, ministrando as orações do desafio, é isso mesmo, e ungindo e consagrando todo dizimista e todo ofertante fiel. Não fique indiferente, venha participar conosco e seja abençoado por Deus. Lembrando também, pastor José Marcos, que a nossa fé está voltada para o dia 21, domingo, às 7 e às 9 horas da manhã, aonde a nossa sede mãe, o nosso templo de mais de 2 mil metros quadrados, vai se tornar pequeno com a chegada das caravanas de todo o estado de Minas Gerais. Evangelista Maria Lorena.
1: Não pode perder uma concentração dessa, é perder as bênçãos de Deus.
0: Verdade.
1: É uma mulher, né, cheia de experiência, de longas datas no Evangelho, de muita experiência, já viveu experiência com Deus, e ela vai estar presente aqui neste domingo, trazendo aquela palavra, orando para Deus libertar, para Deus curar, em nome de Jesus. E você não pode perder, já se programe aí para você estar presente, chama a sua família, já convida aí a sua família, já fala com a tua família, olha, domingo é dia de nós estar na igreja, nós vamos lá receber a bênção de Deus, a serva de Deus vai estar orando e o milagre vai estar acontecendo. Então, ouvinte, você não pode perder, em nome de Jesus. Vai ser forte, vai ser tremendo, vai ser impactante. Uma multidão vai superlotar o templo, uma grande multidão. E por isso teremos dois horários. O primeiro horário é das 7 às 9 da manhã. O primeiro horário, anota aí, pega a caneta, pega o papel e anota aí. O primeiro horário é das 7 às 9 da manhã. O segundo horário é das 9 às 11, às 11:30 no máximo. É em nome de Jesus. Olha aí, chegue cedo para você conseguir lugar, para você conseguir até mesmo entrar na igreja. Porque uma multidão vai comparecer. Então, esse domingo agora já está, nós já estamos na contagem regressiva para este domingo, dia 21. Deus vai usar a nossa irmã Maria Evangelista, né? Ela é Maria Lorena Evangelista Internacional. Aleluia. E Nacional. Aleluia. Que já foi em vários e muitos países levar a palavra de Deus, de experiência. Elas têm vivido e sabem o que Deus pode fazer. Então você não vai ficar de fora. Então você não vai perder este domingo, dia 21. Dia 21 é o domingo do seu milagre. É o domingo da sua bênção. Em nome de Jesus. Deus é fiel. Deus é poderoso. Deus peleja. Deus trabalha. Então vem para cá. O Senhor Jesus é quem garante a sua vitória. Eu tenho fé, tenha a convicção do seu milagre. Vem com fé, vem com a certeza da vitória, vem com a certeza da sua bênção. A mão de Deus te alcançará com uma grande vitória. Domingo de bênção, domingo de prosperidade, de cura, de libertação, de salvação de almas. Então vem neste domingo e chegue cedo, porque vai ser uma multidão que vai estar aqui no templo da glória de Deus, aqui de Minas Gerais, presbítero Adalto.
0: Sem sombras de dúvida, e para reforçar o convite, toda a região, grande BH e região metropolitana, juntamente aqui com o pastor Guilherme Ribeiro, nessa grande concentração de fé e milagres, a evangelista internacional Maria Lorena, que vai estar pregando dia 20 em Divinópolis, e ela vai estar atravessando a Macedônia e pregando dia 21 aqui na sede mãe, aqui no bairro Cabana, hein? Presbítero Carlos Henrique, toda a região da Guaicurus, marcando presença aqui, presença já confirmada. Aí entra São Benedito, Santa Luzia, Vespasiano, Lagoa Santa, Pedro Leopoldo, Ribeirão das Neves, Sevilha, Veneza, Santa Martinha, Florença, Contagem, Nova Contagem, Nova Lima, Todos os bairros adjacentes vão estar aqui afinco nessa grande concentração de fé. Caravana de todo o estado de Minas Gerais. É pena, pastor José Marcos, que não vai caber o povo todo, né? Muita gente vai ter que participar do lado de fora. Evangelista Maria Lorena vai estar orando em favor de uma multidão dentro da igreja, uma outra multidão também que vai estar no estacionamento e uma outra multidão que vai estar do lado de fora da igreja. Porque concentração com o evangelista Maria Lorena é explosão de milagres, pastor Zé Marcos.
1: É verdade, é verdade. É, vai ser forte, vai ser emocionante, vai ser tremendo. É o que Deus vai fazer. O que Deus irá fazer nessas concentrações em nome de Jesus. É uma mulher que não cansa, né?
0: Verdade.
1: É uma mulher que sempre está no vigor, na força de Deus, na graça, na graça. Olha, e sábado ela vai estar em Divinópolis às 18 horas, ali na cidade de Divinópolis. Domingo de manhã ela já está aqui. Aleluia.
0: Aleluia.
1: Na sede estadual do Cabana, trazendo aquela mensagem, orando pelos dons do Espírito Santo, orando para Deus libertar, para Deus curar e o milagre acontecendo. Vem para cá, dia 21 é o dia do seu milagre em nome de Jesus. E eu quero chamar a sua atenção também para você que gosta de vigília. Para você que gosta de passar uma madrugada com Deus, sexta-feira é a vigília dos escolhidos. Sexta-feira é a vigília dos escolhidos. Você é escolhido? Você é escolhida? Então domingo, sexta-feira, aliás, sexta-feira é a vigília dos escolhidos. Pastor Guilherme no Santo Altar, vamos estar também em nome de Jesus ministrando a palavra de Deus, presbítero Erli Lúcio, em nome de Jesus, nesta vigília, vários homens de Deus, vários pastores, presbíteros, cooperadores, atenção, grupos de louvores, atenção, líderes, já marca aí, nesta sexta-feira, a vigília dos escolhidos, atenção, mulheres de fé. Atenção, mulheres de fé. Atenção, homens segundo o coração de Deus. Atenção, coluna de fogo. Atenção, missionários da última hora. Atenção, PEMU. Atenção. Em nome de Jesus, atenção, eu e mais um. Atenção, expansão jovem. Todos empenhados nesta vigília. Uma vigília de poder. Uma vigília de avivamento. Vem pra cá, vem passar uma madrugada com Deus. Como diz a palavra do Senhor, eu amo aos que me amam, e os que de madrugada me buscam, me acharão. Então vem passar uma madrugada com Deus, vem passar uma madrugada buscando a Deus, revestindo das armaduras de Deus, buscando a presença de Deus. É o que nós precisamos, é de buscar a presença de Deus. É o que nós precisamos, é de estar clamando a Deus, é de estar pedindo a Deus, ressuplicando a Deus. Vem para cá. Uma madrugada de fogo, uma madrugada de avivamento, de despertamento espiritual, uma madrugada de buscar a porção dobrada do Espírito Santo. Às 23 horas.
0: Aleluia.
1: Já dará início nesta vigília. Cooperador João Pedro marcando presença nesta vigília. Presbítero Adalto já está aqui ansioso para chegar sexta-feira.
0: Aleluia.
1: Para estar nesta vigília. Todos. Vamos estar presente buscando a Deus. De mão dadas, com as mãos levantadas ao céu. E o poder de Deus caindo. E a graça de Deus. Deus caindo sobre a nossa vida.
0: Aleluia.
1: Vigília dos escolhidos. Oh, glória, aleluia.
0: Aleluia.
1: Corre pra cá. Vem buscar aleluia. A Deus, presbítero Adalto. Fala pros ouvintes o endereço desta vitória.
0: O endereço dessa vitória, para a maior vigília do estado de Minas Gerais, as melhores vigílias da grande BH e de toda a região metropolitana. É na sede mãe, aqui no Cabana, hein? Na Avenida Amazonas 8410, no bairro Cabana. Estamos próximo à estação de metrô Vila Oeste, próximos ao Hotel Intercity, ao lado, colado no Sacolão Feirão da Fartura e próximos ao viaduto da cidade industrial. Pastor José Marcos, sexta-feira é o dia de encher as candeias, encher as lamparinas, encher os lampiões e encher as vasilhas de reserva também aqui na vigília, na IPDA Sede Mãe.
1: Verdade, vem encher, faça igual aquelas virgens prudentes, né? Que manteve as lâmpadas acesa, não tosquenejaram, né? Verdade. Elas acordaram com a lâmpada acesa.
0: Eita, glória.
1: Com poder o noivo veio, o esposo veio, ela estava preparada, né?
0: Oh, maravilha.
1: Elas estavam preparadas, então vem preparar, vem buscar azeite, vem buscar o Espírito Santo, vem buscar a graça de Deus, o poder de Deus, a unção de Deus, em nome de Jesus, corre para cá, vem para cá. O Senhor Jesus tem vitória, tem milagre, tem conquista, tem sonhos realizados para você. Vem correndo para cá, Avenida Amazonas, 8410. Sábado também teremos concentração, às 7 da manhã, o Círculo da Oração, Nossa Irmã Maria. Prosseguindo a campanha, o choro pode durar uma noite, alegria pela manhã. Às 7 horas da manhã, já dá início em nome do Senhor, às 18h30, o culto com a expansão jovem, presbítero Tiago, cooperadora Raquel, uma equipe abençoada de bênção de Deus, jovens abençoados, jovens lotados dos dons, pregando a palavra de Deus, sábado às 18h30, em nome de Jesus. Chegou a hora da oração.
0: Chegou a hora da oração.
1: Vamos orar para essas famílias, para essas pessoas que pediu oração, que enviou a mensagem pedindo oração. Oremos a Deus.
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1: Grande Deus e eterno Pai, Pai de nosso Senhor e Salvador Jesus Cristo, Pai, pedimos a Ti, meu Deus, que o Senhor venha, Pai, abençoar, meu Deus, poderosamente, Pai. Graças te damos a Ti, meu Deus. Visita agora, Senhor, a nossa irmã Maria Aparecida.
0: Aleluia.
1: Ó Deus, abençoa poderosamente a família, Pai, da tua serva. Abençoa o nosso irmão Divino.
0: Aleluia.
1: Abençoa o teu filho, nosso irmão Marcelo Ribeiro. Aleluia. Que aceitou Jesus, meu Deus. Ah, Pai eterno, Pai querido, que o Senhor, meu Deus, abençoa poderosamente.
0: Aleluia.
1: A nossa irmã Nair, meu Deus, que pediu oração para os filhos, para a família, para a cura e libertação em nome de Jesus. Visita, Pai, nossa irmã Nair, que está na fé. Ela creu, meu Pai, acreditou, meu Deus.
0: Aleluia.
1: E o Senhor concedeu, Pai, a vitória. Ó Deus, abençoa poderosamente, ó Pai.
0: Aleluia.
1: Ó Deus, a serva do Senhor que está dizendo, estou aqui ligadinha nesse maravilhoso programa. Abençoa, Pai, a tua filha, Pai, que pediu oração. Ó Deus, que o Senhor visita agora a nossa irmã Rosiane, Pai, Araújo.
0: Aleluia.
1: Que pediu oração para a família. Que pediu oração, meu Deus, por irmão. Ó Deus, em favor dela, que está triste, angustiada, um aperto no peito, meu Deus.
0: Aleluia.
1: Cura, meu Deus, agora, tira esse alívio, Pai. Vai tirando, ó Pai, essa dor, coloca o alívio, ó Pai, no nome de Jesus.
0: Aleluia.
1: Pai, pedimos a Ti, meu Deus, porque o Senhor é fiel, meu Deus. Visita, Pai, nossa irmã Esther, meu Deus. Nossa irmã Esther, meu Deus, que é ouvinte, meu Deus. Visita, Pai, ela está pedindo oração para as portas abertas. Visita a Miriam Santos, a Esther Santos, a Camila Santos, a Débora Santo, a Diel. Ó Deus, abençoa o Washington Oliveira. Noélia, Pai Cruz, Jane e família, Rene e Nayara, Nascimento e família, Nicole e Yasmin, Oliveira, Maia. Ó Deus, visita cada um, meu Deus, agora, Senhor. A visita também todos aqueles que pegaram o formulário, que Deus responde com fogo. Aleluia. E deixaram nomes para oração, meu Pai, visita agora, Pai, cada um agora, Pai. Aleluia. É muito nome, Jesus. É muitas pessoas. Aleluia. Se for falar, meu Deus, não vão virar à noite. É muito nome. Aleluia. Aleluia. O Senhor visitou. O Senhor visitou a cada um agora. Eu creio, meu Deus, que o Senhor já concedeu a bênção nesse lar, nesta família. O Senhor já entrou nesta casa com o livramento, com a salvação e com a cura. Deus, eu te peço, ó Pai, fica conosco, meu Deus, e garante a vitória. Em nome de Jesus, que Deus abençoe.
3: Aleluia.
1: Graças a Deus, Deus abençoe, Deus abençoe. Pessoal aí do Nacional, aí do Bom Jesus, nossa irmã Maria dos Anjos, nossa irmã Silva, família, o lar. Que Deus abençoe vocês aí em nome de Jesus, que esteve na concentração de manhã. Está abençoados, hein?
3: Super lotou, hein?
1: Super lotou, bênção de Deus. O povo não está olhando frio, não, hein?
3: Verdade.
1: O frio não está parando o povo, não, hein? Vem gente até sem brusa, porque o fogo do Espírito Santo.
3: Oh, glórias.
1: Aquece, aquece. Aleluia.
3: Ati.
1: Todo friento que ficou aí no frio, aleluia, perde a bênção.
3: Perde a bênção.
1: Mas
3: é
1: aqueles
3: verdade.
1: Que não olham o frio, eles vêm receber vitória. Fiquem com Deus, fiquem na paz do Senhor Jesus. Quem vos dispensa, teus irmãos em Cristo, presbítero José Marcos.
3: Presbítero Adalto Luiz, já convidando você para migrar para o canal Direto com Deus, onde eu, juntamente com o nosso irmão cooperador Kleber, vamos estar orando aqui em favor do Brasil e do mundo, neste canal, na responsabilidade da sede mundial. E também aqui do pastor Guilherme Ribeiro. Deus abençoe, despede todos vocês também, o seu comunicador,
4: cooperador João Pedro.
3: Deus abençoe.
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Atenção, atenção, povo de Deus, porque está chegando o dia 21 de junho. É grande concentração, Deus responde com fogo, com a nossa querida irmã evangelista Maria Lorena. E nós vamos agora aos postos volantes. É o povo de Deus já preparando a sua fé para este grande dia 21 de junho. Vamos que vamos abrir espaço dentro desta programação para contemplar a confirmação do povo de Deus, as informações, a expectativa, caravana saindo de todas as direções. E você acompanha tudo agora.

0: Muito obrigado, pastor Guilherme Ribeiro. Já estamos conectados, já pegando a expectativa do povo aqui na faixa de pedestre da Avenida Amazonas 8410, Barcabana, para o grande dia inesquecível, dia 21 de junho, com a evangelista Maria Lorena e o povo belo horizontino, o povo do estado de Minas Gerais, junto ao Ministério Evangélico, famílias católicas, estão dizendo em uma palavra, pastor Guilherme: eu vou, dia 21 de junho, às 7 às 9 horas da manhã, na IPDA do Barcabana. Seu nome, irmão?
1: Ananias Cardoso.
0: Tá chegando de qual bairro?
1: Carlos Prates.
0: Sua expectativa pro dia 21 de junho?
1: Avivamento e crescimento espiritual, porque no meio do louvor, né, Deus aviva e faz coisas tremendas, como fez com Paulo e Silas, né?
0: Na oração também.
1: Na oração, né?
0: Aquela da Maria Lorena.
1: Mais uma vez, o povo mineiro vai se contentar com a evangelista Maria Lorena, e eu creio que todo o povo que vai nos ouvir, pela grande Belo Horizonte, em todos os bairros, vila, município, na capital mineira, dia de milagre, dia de encontro do povo com a vitória.
0: Seu nome e seu bairro?
1: Ananias Cardoso, não vou perder, pessoal. Convido vocês também, vem, porque vai ser dia que eu não receber grandes milagres na Avenida Amazonas, 8410. O povo já está, a maioria dos obreiros em jejum e consagração, se preparando. Pastor Adal, pastor Guilherme Ribeiro, todos que estão aqui na central, estão se consagrando para abençoar a sua vida nesse dia. Vem preparado para levar muito milagre para casa.
0: Seu nome e seu bairro?
1: Ananias Cardoso, pela misericórdia do Senhor, eu moro no bairro Carlos Prates, na rua Padre Paraíso, 119, Casa 11.
0: Deus abençoe. É grande pastor Guilherme Ribeiro, presbítero José Adracena Torres dos Transmissores, queridos pastores aí nos estúdios do Cabana, é grande a expectativa do povo para o dia 21. Nós foi Isaac, Isaac Moura, sua expectativa para o dia 21?
2: A expectativa, pastor Adal, de todos os ouvintes da Vossa Libertação é muito grande, e com certeza vocês não podem ficar fora dessa grande encontro, a qual se fará presente a evangelista internacional Maria Lorena, e com certeza Deus vai falar, Deus vai operar sinais e milagres, e milagres serão manifestos através do poder de Deus.
0: Seu nome e seu bairro?
2: Meu nome é Isaac Moura, moro no bairro Serra Verde, Venda Nova.
0: Deus abençoe aí, pastor Guilherme Ribeiro, pastor José Adracina Torres dos Transmissores. É grande a expectativa do povo belo horizontino para o dia 21. Vai temblar, pastor Guilherme, vai temblar essa grande concentração de fé. E eu já quero enfatizar as palavras do pastor Guilherme Ribeiro, como ele relatou no programa de rádio: estamos em contagem regressiva para esse grande dia. Vamos entrevistar mais uma ovelha do rebanho. Seu nome, irmão?
3: Milton de Oliveira.
0: Tá chegando de qual bairro?
3: No bairro Samarino, Ribeirão das Neves.
0: Sua expectativa para o dia 21 de junho?
3: Realmente vai ser muito forte, porque estará aqui a
0: evangelista Maria,
3: Maria Lorena.
0: Conhece ela? Conhece?
3: Eu vi ela pela foto, mas ver pessoalmente eu nunca vi, mas eu tô tendo o privilégio de ver agora.
0: Dia 21.
3: Dia 21 agora.
0: Vai conhecer.
3: Eu vou conhecer, e realmente as pessoas que estão doentes, pessoas que estão com problemas, trazer também, convidar essas pessoas. Eu creio que Deus vai fazer uma obra muito grande, através da oração da serva do Senhor, aqui nesse lugar, na Avenida Amazonas, 8410, no bairro Cabana.
0: Pastor Guilherme Ribeiro, todos os pastores da IPDA, no Santo Altar, caravana de todo o estado de Minas Gerais, impactando a opinião pública. Quando a serva de Deus levantar as mãos para os céus, o Senhor Jesus vai curar os paralíticos, os cegos, os coxos, né? Pessoas desenganadas pela medicina, e principalmente aquelas pessoas que têm uma enfermidade por obras de trabalhos espirituais. Quando ela levantar as mãos para o céu, Jesus vai curar, né, homem de Deus?
3: Com certeza vai curar, porque a oração, realmente quebra todas as maldições. Porque Jesus ele opera, porque realmente Jesus ele é o caminho, a verdade e a vida. As pessoas católicas, pessoas que estão afastadas do caminho do Senhor, em nome do Senhor, essas pessoas chegarão aqui, tem que comparecer aqui aqui dia 21 aqui. A bênção vai ser grande na vida das pessoas, porque o milagre de Deus, aleluia, vai ser grande nesse lugar. Eu creio que a vitória vai ser grande, as bênçãos, as curas, os milagres do Senhor está na vida das pessoas. Eu creio pela fé.
0: Seu nome e seu bairro?
3: É Nilton de Oliveira, moro no bairro Samarino, Ribeirão das Neves.
0: Deus abençoe, está emocionado. Então está aí, pastor Guilherme Ribeiro, queridos pastores dos estúdios, Presbíteros e Adracina, Torre dos Transmissores, companheiro de trabalho. Está aí uma cobertura total para esse dia 21 de junho. Caravana de todo o estado de Minas Gerais. Evangelista Maria Lorena, enviado pela Diretoria Mundial de São Paulo, pregando a palavra de Deus, orando a oração explosão de milagres na grande concentração. Deus responde com fogo. Muito obrigado pelo espaço concedido, pastor Guilherme Ribeiro, presbítero José Adracina, Torre dos Transmissores, e a qualquer momento nós voltamos com mais informações ao vivo dentro do programa A Voz da Libertação. Vai sempre, pastor Guilherme Ribeiro, é grande a expectativa do povo.

É, você ouviu aí a expectativa do povo e eu tenho certeza que você não vai ficar de fora, não. É já neste dia 21, às 7 e às 9 da manhã, Avenida Amazonas, 8410. Você e a sua família são os nossos convidados especiais. Vem pra cá, Belo Horizonte. Vem pra cá, Minas Gerais. Vem pra cá, Brasil.

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0: Gracias, Señor Jesús, aleluya.
1: Glória a Deus, glória a Deus, glória a Deus. Isso, bem alegre, bem alegre, bem alegre, bem alegre. Quem veio adorar o Senhor nesta tarde, quem veio adorar o Senhor nesta tarde, só quem está sentindo a presença de Jesus aqui nesta tarde. Ele está aqui, Jesus está aqui, Jesus está aqui. Se você sente a presença dele, glorifica o nome do Senhor.

0: paz do Senhor Jesus. Quem está feliz com o Senhor nesta tarde, diga glória a Deus. Sejam bem-vindos em nome do Senhor Jesus. Quem está feliz com o Senhor? Que maravilha, irmãos, é o que Deus tem feito nesta quarta-feira do grande mover de Deus aqui na Igreja Deus e Amor. Nós já tivemos um culto especial pela manhã, Deus usou poderosamente pastor Milton de Almeida, e agora à tarde é um prazer, é uma imensa alegria receber todos vocês que aqui estão para nós glorificarmos o nome do Senhor. Antes de nós orarmos, daqui a pouquinho nós teremos um momento de adoração. Quem veio entregar ao Senhor uma adoração na presença dele? Quem veio? Daqui a pouquinho nós vamos adorar ao Senhor, vamos fazer uma oração de introdução, mas eu quero conhecer cada um de vocês que aqui estão. Temos aqui alguém que você está pela primeira vez, levante as suas mãos, deixa eu conhecer vocês. Olha só, quantos irmãos. Agora, você de outra denominação que está nos honrando com a sua presença, levante as suas mãos. Isso, olha só, Bruno, quantas pessoas. Igreja, como nós vamos dedicar e dizer aos nossos irmãos, sejam bem-vindos em nome do Senhor Jesus, amém. Quem pode aplaudir ao Senhor pela vida dos nossos irmãos? Que Deus abençoe vocês, já voltem mais vezes, sempre que vocês estiverem aqui, nós iremos receber vocês com muito amor e com muita alegria. Que Deus abençoe todos os internautas que estamos acompanhando através do YouTube, do Facebook, do Instagram e também todos os ouvintes da Rádio Deus e Amor. Esta é a quarta-feira do grande mover de Deus. E quem estará nesse grande propósito, levante as mãos, levante as mãos. Quando nós colocamos a fé em ação, diante, colocamos o nosso propósito diante de Deus, Deus, Ele é aquele que recebe e honra o propósito. Quem crê que Deus, Ele vai honrar o propósito seu nesta tarde? Então se prepare, porque nós viveremos o mover de Deus. Quem quer viver o mover de Deus nesta tarde? Deus tem libertações, Deus tem transformações, Deus tem milagres para fazer nesta tarde para aqueles que vieram adorar, e quem veio adorar ao Senhor em espírito e em verdade. Quem veio? Se coloque em pé, eu quero neste momento orar com você. Nós já vamos louvar ao Senhor, mas nós cremos que quando nós colocamos a fé em ação, Deus, Ele opera sinais e maravilhas. Deus, Ele não vai operar aquilo que nós queremos, mas Ele vai operar aquilo que Ele quer fazer em nosso meio. E o que Deus, Ele faz para nós é bom, é perfeito e agradável. Então eu tenho uma notícia boa para você. Você vai sair daqui com aquilo que Deus preparou para a sua vida aqui. Quem crê assim, levanta a mão e diga glória a Deus. Você que está em casa, ainda dá tempo, nós te esperamos. Você que não vai conseguir chegar próxima quarta-feira, você não pode ficar de fora desse grande propósito. São Paulo será impactado pelo poder de Deus na quarta-feira do grande mover de Deus. Você que acredita nisso, levante as suas mãos e vamos orar agora. Eu quero convidar você a colocar o seu coração diante do altar do Senhor, apresentar a sua vida, a sua família, fazer uma oração de entrega a Deus, e a presença do Senhor irá se mover, ou melhor, a presença do Senhor já está se movendo em nosso meio. Levante as suas mãos aos céus e oremos ao Senhor, soberano e eterno Deus e maravilhoso Pai. Oh, aleluia! Isso, levante a sua voz em oração comigo. Começa dando glória. Começa dando glória. Dando glória. Isso, bem forte. Senhor meu Deus, eterno, soberano Pai, nós te agradecemos. Muito obrigado, Senhor, por este momento maravilhoso em sua presença. Muito obrigado, Senhor, por este momento maravilhoso, meu Pai, em sua presença. Obrigado, Senhor, por mais um dia. Obrigado, Senhor, por mais esta oportunidade. Deus, estamos, meu Pai, na quarta-feira do grande mover de Deus. Nesta mais oportunidade que o Senhor preparou para poder operar, para poder libertar, para poder transformar, para poder operar, meu Deus, os teus sinais em nossas vidas. Senhor, reconhecemos as nossas falhas, reconhecemos os nossos erros, reconhecemos tudo aquilo que precisamos melhorar diante da tua face. Perdoa-nos, Espírito Santo. Sim, Senhor, perdoa-nos, ó Pai. Mas estamos aqui com o coração aberto para a sua presença. Estamos aqui com o coração aberto para te adorar. Estamos aqui com o coração aberto, meu Deus, para glorificar o nome do Senhor. Sim, meu Pai, venha sobre nós, Senhor. O nosso coração clama pela sua presença. A nossa alma clama pelo Senhor. A nossa vida clama pelo Senhor. Este é, Senhor, esta é a sua casa. Aqui o Senhor tem liberdade para operar. Aqui o Senhor tem liberdade para mover. Aqui o Senhor tem liberdade para levantar aquele que está caído. Aqui o Senhor tem liberdade para renovar aquele que está fraco. Aqui o Senhor tem liberdade para renovar aquele que está, Senhor, meu Deus, fraco na fé. Sim, grande Deus, nós te clamamos e pedimos, vem, vem, Espírito Santo, venha sobre nós, Espírito de Deus, venha, venha, Senhor, nós clamamos pelo Senhor, nós clamamos pelo Senhor, acenda mesmo, Senhor, uma brasa viva em nosso meio neste momento, e que esta brasa viva alcance esse irmão que está orando conosco aqui agora, que esta brasa, Senhor, alcance essa irmã que já está buscando o Senhor nesta tarde, e que a unção do Senhor possa nos envolver, que o poder do Senhor possa nos envolver, que a graça do Senhor possa nos envolver nesta tarde. Santo Espírito de Deus, venha se mover em nosso meio, venha se mover, meu Pai, receber a adoração, a oração deste teu filho, a oração, meu Pai, desta tua filha. Quebra, meu Deus, os cadeados, quebra, Senhor, tudo aquilo que está impedindo, quebra, Senhor, meu Deus, ó Pai amado, tudo aquilo que tentou aprisionar esta vida. Senhor, meu Deus, eu tenho a plena certeza que através do teu poder, que através de sua palavra, aqueles que entraram fracos serão fortalecidos, aqueles que entraram enfermos serão curados, aqueles que entraram preocupados serão renovados e abençoados pelo Senhor. Vem, Espírito de Deus, vem, Espírito de Deus. Move, Senhor, em nosso meio. Senhor, abençoa todos os internautas que estão nos acompanhando. Abençoa, Senhor, todos que estão ligados conosco pelo programa Voz da Libertação. Senhor, meu Deus, pelas redes sociais. Sim, o Senhor, é a quarta-feira do grande mover de Deus. Vem operar o teu mover. Vem operar o teu trabalhar. O Senhor tem liberdade. Nós te pedimos. Usa, Senhor, os ministros que irão ministrar, Senhor, os louvores. Usa, Senhor, o teu servo, pastor Riva e o Silva, que aqui vai trazer a mensagem. Grande Deus, opera, Senhor, em nosso meio. Venha mover, meu Pai, neste lugar de maneira gloriosa, de maneira tremenda. E nós estamos aqui, Senhor, para entregar ao Senhor honra, para entregar ao Senhor glória, para entregar ao Senhor louvor de adoração. Sim, grande Deus, venha mover, Senhor, em nosso meio. Estamos aqui, Senhor, para te adorar. Estamos aqui, Senhor, para glorificar o nome do Senhor. É o que nós te pedimos, é o que nós te agradecemos. E a igreja diz, e a igreja diz, quem está sentindo a presença do Senhor, da glória a Deus? Isso, ainda de pé, levante as suas mãos. A irmã Sávia vai trazer uma adoração nesta tarde, e você vai levantar as suas mãos bem alto para Jesus, bem alto. Só quem crê no grande mover de Deus, levante as suas mãos para Jesus, isso. Só quem sente a presença do Senhor, levante as mãos e diga glória a Deus. Levante bem alto para Jesus, porque Deus irá mover de uma maneira gloriosa através da adoração da igreja dele. Levante, eu digo glória ao Pai, e a bênção do Senhor será conosco nesta tarde. Eu digo glória ao Filho, o renovo de Deus vai nos alcançar. Eu digo glória ao Espírito Santo, prepare-se para viver o mover de Deus. E quem acredita, levante as mãos e dá glória a Deus. Pode aplaudir ao Senhor, isso, pode. Bem forte da glória a Deus, bem forte da glória a Deus, bem forte da glória a Deus. Isso, glorifica, glorifica, glorifica.
1: Glória. Glória. Deus, em Deus. Eu cumprimento a igreja gostando da paz do Senhor Jesus. Amém. Aleluia. Glorifique e exalte o nome do Senhor nessa tarde. Aleluia. Oh, aleluia. Senhor, recebe a nossa adoração. Recebe, Senhor, o nosso clamor. Recebe, Senhor, aleluia. Medita na letra desse hino, porque eu creio que nessa tarde o Senhor tem algo a realizar através da tua palavra. Aleluia.

pode glorificar a Jesus. Eita maravilha. Quero saudar a amada igreja, a noiva do Cordeiro na gloriosa. Paz do Senhor Jesus. Quem é de Jesus aqui, levante as mãos e diga: eu sou de Jesus. Só as irmãs e os irmãos, não é, irmão? Claro que é, né, irmão? Diga comigo: eu sou de Jesus. O diabo fica doido com isso, né? Mas Jesus está nesse lugar. Não parei de adorar. Quem vem adorar Jesus aqui? Eita glória, do novo CD. Levanta e vence. Pastor, pastor. Aí, Rodrigão, maravilha.

Jesus aqui. Toda igreja de pé, vamos adorar a Deus com mais um louvor. Vitor, você quer vir cantar comigo? Você vai também, Vitor? Então vem aqui, rapaz. Quem vai morar no céu aí? Só quem vai morar no céu. Levante as mãos e diga, eu vou. Não ouvi. Quem vai morar no céu, levante as mãos e diga, eu vou. Esse, Vitor. Vamos cantar, meu filho. Canta igreja conosco também.

0: Levanta também, pastor Gustavo. Com certeza, né? Que Deus abençoe a todos. Dizem para os irmãos que eu vou estar em Porto Alegre sábado e domingo. Olha por mim, viu? Vou estar lá, lá é frio, hein? Sábado e domingo vamos estar adorando a Deus lá em Porto Alegre. Atenção, pessoal, Deus do Rio Grande do Sul. Vamos estar aí sábado e domingo adorando a Deus com todos vocês. Mas quem vai? Né, filho? Quem vai? Vai. Que Deus abençoe. Vamos lá, nosso amigo pastor. Pastor Bruno.
1: Deus, aleluia. Ô, glória, quem vai? Quem vai? Ô, glória a Jesus, nós estaremos lá um dia. Quem veio ouvir a voz de Deus aqui neste lugar? Quem veio? Deus está aqui para falar contigo nessa tarde. Aleluia. Ô, glória ao nome santo do Senhor. A questão é em que momento do culto Deus vai falar conosco. Porque Deus fala com a gente através da oração, Deus fala com a gente através do louvor, Deus fala com a gente através da palavra. E nesta tarde Ele quer falar contigo através desse louvor. Quem quer ouvir a voz de Deus? Ele está dizendo assim para você, ó, filho.

0: pode glorificar o nome do Senhor. Glorifica, glorifica, glorifica e exalta. Se você está sentindo a presença de Deus, eu convido você a glorificar o nome do Senhor, a rasgar esse céu de glória a Deus, porque Ele está aqui neste lugar. Aonde Jesus está, a cura. Aonde Jesus está, a milagre. Aonde Jesus está, a renovo espiritual. Seja cheio do Espírito Santo. Seja renovado pelo Espírito de Deus. Ora, mandori, me anda lá, mas... Eu estou sentindo o poder de Deus aqui neste lugar. Quem crê que Jesus ainda tem mais para fazer? Quem crê que Jesus ainda tem mais para fazer? Você ouvinte de casa, não perca tempo, entra neste propósito, não veio nesta quarta-feira, próxima quarta-feira queremos ver vocês aqui. Você que está pelo YouTube, não conseguiu estar conosco, próxima quarta-feira nós convidamos vocês, porque o que Deus está fazendo é extraordinário. Quem já está vivendo o mover do Senhor, dá glória a Deus. Se coloque em pé, meus irmãos, se coloque em pé. Eu quero com vocês orar. Nós vamos orar para que Deus use de uma maneira poderosa a vida do pregador desta tarde, presbítero Rivar Silva, e o servo do Senhor já tem uma palavra revelada do coração de Deus para o nosso coração. Quem veio ouvir a palavra e quem crê no poder desta palavra? Nós vamos orar pelo servo do Senhor para que Deus abençoe a vida dele, a família dele, o pai dele. Nós vamos interceder e Deus vai usar ele de uma maneira diferenciada aqui nessa tarde. Quem pode levantar as mãos? Vamos orar. Vamos orar. Soberano e eterno Deus e maravilhoso Pai, nós estamos aqui, Senhor, para te adorar, adorar ao Senhor. E nós te agradecemos pelas orações que foram feitas, pelos louvores que foram entoados através dos seus filhos. E nós sentimos a sua presença de maneira grandiosa em nosso meio. Senhor, continue, Pai, a operar de maneira gloriosa através de sua palavra, através dos dons do Espírito Santo. Usa, Senhor, o teu filho, Senhor, de uma maneira poderosa, assim como o Senhor tem usado ele. Opera mesmo, renova, liberta, transforma, que o teu mover possa nos alcançar nessa tarde, e opera poderosamente. É assim que nós te pedimos e nós te agradecemos, e a igreja diz: recebamos o servo do Senhor com palmas alegres ao Senhor Jesus.
1: Glória a Deus, pode bater palma e dar glória para Jesus, meus irmãos. Quem aceita a paz do Senhor Jesus é batendo palma e dando glória para Jesus. Essas palmas estão muito fracas, é para Jesus, é com mais fé. Quem aceita a paz do Senhor Jesus é batendo palma e dando glória, é palma e glória. É batendo palma e dando glória e sentindo a presença do teu Criador que já está aqui. Aleluias! Levanta suas mãos com as minhas e diga: Senhor Jesus, com mais fé, diga: Senhor Jesus, eu creio que o Senhor já preparou o meu milagre. Diga: meu Deus, honra a minha fé, porque eu creio. Diga: eu creio na minha vitória. Quem crê na sua vitória, levanta suas mãos. Adora a Deus assim, ó. Deus está aqui, aleluia. Tão certo como aqui eu respiro. Bem bonito, solta a voz. Tão certo como a... Bem bonito. Tão certo como eu te falo, tu podes me ouvir. Levanta suas mãos e adora a Deus. Bem bonito. Eu te louvo. Os adoradores adorando. Os adoradores rendendo honras e glória àquele que vive. Bem bonito. Vai lá, solta a voz. Eu te louvo. Adorar a Deus mais alto vai receber.

receber da presença de Deus. Isso, começa dando glória, glória, glória, glória. Começa dando glória, glória, glória, glória. Ora a Deus agora, meu irmão.

poderosa. Move as tuas mãos que divide, move as tuas mãos que cura. Sai daí, espírito da enfermidade, sai daí agora. Clama, meu irmão, clama, clama que ele vai secar as tuas lágrimas, clama que ele vai fazer mudanças acontecer da noite para o dia. É através da oração, é através do clamor.

honra, meu Deus, aquele que clama, clama, clama, clama. Oricalabascuriando a labaia. Vem Espírito de Deus, traz, Senhor, o avivamento.

Quem orou com fé, diga glória a Deus. Quem trouxe a Bíblia, vamos à leitura da palavra de Deus. Livro de Lucas, capítulo 7. Deus tem uma palavra para o seu coração. Quem deseja ouvir, diga glória a Deus. Sejam todos bem-vindos na casa de Deus. Posso ouvir um amém da igreja? Pelo menos três pessoas mais próximas a você, diga para ele: seja bem-vindo na casa de Deus. Pelo menos três, mas é sorrindo, meu irmão. Tristeza não tem lugar para ela aqui não, só tem lugar para alegria. Então, pelo menos três pessoas, diga para ela, diga para ele: seja bem-vindo na casa de Deus. Deus tem algo grande preparado para você. Quem crê assim, diga glória a Deus. Ouvintes, sejam todos bem-vindos, queridos irmãos que nos acompanham pelo YouTube, Facebook, compartilhe, que Deus tem uma palavra para o seu coração. Livro de Lucas, capítulo 7, versículo 11 a seguir. Deus tem uma palavra para o coração daqueles que veio buscar a Deus. Glória seja dado ao nome do Senhor. Nós estamos, irmãos, ainda impactados pelo poder que Deus derramou neste último domingo. Quem esteve presente neste último domingo? Foi bênção de Deus, né, meus irmãos? Nós estamos sentindo até agora aquele gosto de unção e de vitória que Deus derramou sobre a sua igreja nos 64 anos de existência. E se Deus quiser, nós vamos chegar em 65 anos na mesma fé e com a porção dobrada do Espírito Santo de Deus. Quem quer porção dobrada, diga glória a Deus. Então vamos lá, Lucas capítulo 7, versículo 11. Quem já encontrou, diga glória a Deus. Diz assim a boa palavra de Deus. Preste bem atenção. No dia seguinte, dirigia-se Jesus a uma cidade chamada, todos encontraram, então vamos seguindo. Chamada Naim, e ia com ele e os seus discípulos uma numerosa multidão. Como se aproximasse da porta da cidade, eis que saiu um enterro do filho único de uma viúva, e grande multidão da cidade ia com ela. Vendo o Senhor, se compadeceu dela e disse-lhe: não chores. Chegando-se, tocou ao esquife, e parando os que conduziam, disse: jovem, eu te mando, levanta-te. E sentou-se o que estava morto, e passou a falar, e Jesus restituiu a sua mãe, e todos ficaram possuídos de temor, e glorificava a Deus, dizendo: grande profeta se levantou entre nós, e Deus visitou o seu povo. E esta notícia a respeito dele divulgou-se por toda a Judéia e por todas as cidades vizinhas, e a igreja diz amém. Olha para quem está do seu lado e diga: Deus visitou o seu povo. Não diga com mais fé, diga: Deus visitou o seu povo. Isso, pode se assentar batendo palma e dando glória para Jesus. Pode louvar, pode adorar, pode exaltar, só não pode ficar calado agora. Agora é hora de adoração, agora é hora de glorificar. Queridos, eu preciso de alguns minutos da sua atenção para compartilhar uma palavra que Deus colocou no meu coração, baseado sobre o tema: quando Jesus vê as suas lágrimas. Entenda uma coisa, queridos irmãos, existem momentos em nossas vidas que as pessoas que estão à nossa volta não conseguem entender o que nós estamos enfrentando e o que nós estamos passando, e muitas vezes choramos escondido, não na presença do familiar, não na presença de um amigo, não na presença de um parente, mas choramos escondido nos pés do Senhor. E nos pés do Senhor as lágrimas são colhidas e a resposta da vitória ela vem sobre a nossa vida. A Bíblia começa contando no capítulo 7 e no versículo 11 a seguir, o Senhor está apresentando uma cidade chamada Naim, que estava vivendo dois grandes encontros. A cidade de Naim recebe em um só dia
dois grandes encontros. Um encontro é o cortejo de vida que estava na cidade chamada Jesus e os seus discípulos. O outro cortejo era o cortejo da morte que saía da cidade, a viúva levando seu filho para o sepultamento. Percebe que quando Jesus, ele entra nesta cidade, ele vai parar na porta da entrada, como de costume na época, quando passasse o cortejo, as portas eram fechadas e era decretado luto sobre aquela cidade. Jesus está indo para a cidade de Naim. Jesus está sendo tocado para ir à cidade de Naim. Jesus está sendo tocado para chegar na cidade de Naim. A cidade de Naim vai receber a comitiva de Jesus, só que Jesus não está indo para pregar. Jesus não está indo para fazer uma cruzada evangelística. Jesus está indo para socorrer uma alma que precisava do socorro dele. Jesus não está indo para anunciar as multidões que estavam morando naquela cidade, não. Jesus está indo para secar as lágrimas de uma mãe que, ao perder o seu filho, estava derramando lágrimas de desespero. Percebe que quando Jesus, ele chega na cidade, ele vai parar na porta da entrada. Jesus não vai entrar e Jesus não vai sair. Ele vai ficar na porta da entrada da cidade, aguardando o cortejo que vinha. Vinha o cortejo de um lado, chorando, e o outro lado, vinha um grupo de pessoas adorando. Na frente do cortejo que vinha chorando, vinha um caixão sendo carregado, e dentro do caixão estava uma criança morta, e do outro lado está Jesus, o dono da vida, sendo adorado por aqueles que o seguia. De um lado está a morte, do outro lado está a vida. De um lado está o desespero, do outro lado está a alegria. De um lado está as lágrimas, do outro lado está o cântico de vitória. Quando Jesus encontra com esta mulher, juntamente com o povo que lhe acompanhava, empurrando ela para seguir, para chegar até o cemitério para sepultar o seu filho, Jesus para naquela porta. Jesus não vai falar com o defunto primeiro, Jesus não vai falar com as pessoas que estão carregando o esquife, não. Jesus vai falar diretamente com a mãe da criança. Por que, pregador? Porque Jesus viu as suas lágrimas, Jesus viu a sua dor, Jesus viu o seu desespero, Jesus viu que as coisas não estavam indo do jeito que ela esperava, e é por isso que Jesus vai até ela e vai dar uma palavra para ela. Por que, pregador? Porque os olhos dela estão no caixão, os olhos de Jesus estão sobre ela, os olhos dela estão sobre o problema, e os olhos de Jesus estão sobre ela. Os teus olhos estão diante das dificuldades, e os olhos de Jesus estão olhando para você nesta manhã, nesta tarde, nesta noite, está dizendo: não chores, não chores, não chores. Como que eu não vou chorar? O meu problema, a situação, não chores, meu irmão, porque ele acabou de encontrar com você. Ele quem? O homem chamado Jesus de Nazaré. Aleluias, aleluias. Entenda, queridos irmãos, que ninguém parava aquele cortejo, ninguém fazia aquela mulher parar de chorar. Os amigos dela, os companheiros, as pessoas, os parentes, tinham já utilizado a mesma palavra que Jesus havia mencionado: mulher, não chores, tentando consolá-la, dizia: é, a vida é assim mesmo, todos nascem para morrer, e agora chegou a vez do teu filho. Ela continuava chorando. Por que, pregador? Porque as palavras que saía da boca daquele povo não era suficiente para trazer consolo para o coração daquela mãe. As palavras que saía da boca das pessoas que tentava lhe ajudar não
era suficiente para trazer consolo para o coração daquela mulher que chorava pela perda do seu filho. Mas você vai perceber que no capítulo 7 e no versículo 13 a Bíblia vai dizer: e vendo o Senhor, moveu-se de íntima compaixão por ela e disse: mulher, não chores. Alguém vai dizer: deixa ela derramar as lágrimas, deixa ela desabafar, deixa ela colocar a dor do luto para fora. Jesus está dizendo: não vai ter sepultamento, não vai ter enterro. Como que não vai ter? Nós estamos indo para sepultar, não vai ter, porque ela acabou de encontrar com aquele que tem poder de restituir o que ela perdeu. Ela acabou de encontrar com aquele que tem poder de transformar as lágrimas em um cântico de vitória. Eu estou pregando para alguém que queria sepultar. Não vai ter sepultamento não, meu irmão. O diabo não vai enterrar o que é teu não, meu irmão. O diabo não vai sepultar o que Deus te deu não, meu irmão. Seca as lágrimas e vem comigo no glória. Por que pregar?

0: Aleluias. Aleluias. As pessoas que estavam à volta daquela mulher, eles vão ficar sem entender, porque Jesus dá uma palavra e ela para de chorar. Jesus dá uma palavra que traz consolo ao coração daquela mãe que estava chorando. Parece que estou vendo Jesus dizendo, não chores. Naquele momento ela tentando forçar para chorar, mas não conseguia mais. Alguém vai olhar e vai dizer, o que foi que aconteceu? Ele deu uma palavra, a mulher parou de chorar. Vamos embora porque nós temos hora para chegar. O cemitério vai fechar, o coveiro vai embora, nós temos hora para chegar lá. Nós temos a hora para poder chegar lá. Se nós demorar mais um pouquinho, teremos que deixar para o dia seguinte. Jesus está olhando e está dizendo, não haverá sepultamento, não haverá enterro. Por que que não haverá? Porque eu estou secando as lágrimas daquele que chora, eu estou levantando a cabeça daquele que estava com a sua cabeça prostrada diante do problema, eu estou tirando a tristeza que estava no coração e vou repousar a minha alegria neste coração. Mas por que que não haverá? Não haverá, porque eu sou o dono da vida, eu sou a ressurreição e a vida, mas não tem mais o que fazer, tem, porque pregador, aquele que encontra com Jesus, meu irmão, entrega nas mãos dele e deixa ele agir, aquele que encontra com Jesus, entrega nas mãos dele e deixa ele operar, aquele que encontra com Jesus, não precisa se preocupar mais. Sabe o que é que estava acontecendo na tua vida? As lágrimas vinham porque não tinha o consolo chamado Jesus de Nazaré, não tinha uma certeza de milagre, mas hoje ele te encontrou neste lugar, então seca as lágrimas, coloca nas mãos dele e prepara para ver o agir dele. Seca as lágrimas, coloca na mão, ei, você encontrou com ele, ele encontrou com você, ele viu o que ninguém viu, ele contemplou o que ninguém contemplou. Ele vai fazer o que ninguém fez. Prepara para sair daqui hoje, pulando na presença deste Deus, glorificando este Deus, porque pregador, ele já está com as mãos estendidas para alguém aqui. Ele já está calando a astúria lá para calar a feia. Oh, glória!
1: Aleluia! Aleluia! Aleluia! Esta mãe está sendo forçada. E Jesus está parando aquela multidão. Só tem uma maneira de parar os seus inimigos, encontrando com Jesus de Nazaré. Só tem uma maneira de parar essa destruição que está tendo na sua casa, no ambiente onde você vive, encontrando com Jesus de Nazaré. Porque o diabo está forçando, o diabo está tentando e Jesus está dizendo, eu cheguei para paralisar as forças do inferno. Eu cheguei para paralisar os planos de Satanás. Entenda, meu irmão, a multidão estava empurrando esta mulher para enterrar o seu filho, mas a multidão que estava com Jesus fez esta multidão parar, e quando para, Jesus vai até o esquife e dá apenas uma palavra, porque pregador, Jesus vai dar uma palavra, e a palavra que Jesus está dando é para devolver a vida, ou seja, restituir a vida para aquela criança. Parece que estou vendo, não diz a Bíblia, mas podemos conjecturar, quando Jesus vai colocar as mãos no esquife e vai falar com o defunto, alguém vai dizer, não tem mais o que fazer, já tenho certidão de óbito, já está morto, agora é só enterrar. Ei, é porque eles não conheciam o poder do nosso Deus, porque quando conhecemos o poder do nosso Deus, nós não ficaremos prostrado, parado e muito menos desesperado, porque pregador, quando nós encontramos com Deus, encontramos com a solução dos nossos problemas. Quando nós encontramos com Jesus, nós encontramos com o dono da saúde. Quando nós encontramos com Jesus, nós encontramos
0: encontramos com o livramento para a nossa alma, quando nós encontramos com Jesus, o mal pode até rodear, mas não vai entrar. O inferno pode até tentar, mas não vai entrar. O cão pode até querer, mas não vai entrar. Por quê, pregador? Porque Jesus é mais forte. Jesus é mais forte. Ele é mais forte. Entenda que Jesus vê as lágrimas que ninguém percebe. O foco daquela multidão não era as lágrimas daquela mulher, mas era o funeral daquela criança. O foco daquele povo não era para a mãe, mas sim para aquele sepultamento que iria acontecer. O foco daquela multidão era preocupado, estava com o coveiro que estava aguardando chegar o esquife para enterrar. Eles não estavam preocupados com a mãe que estava chorando, não estavam preocupados. Por quê, pregador? Porque quando Jesus parou, eles vão tentar forçar para continuar, e Jesus está dizendo: não, agora é hora de parar para ver o milagre, agora é hora de parar para viver o milagre, agora é hora de parar para vocês entender quem é que está falando com ela, quem é que está secando as lágrimas dela, quem é que está mudando o cenário que ela está vivendo. Quando Jesus diz levanta, na mesma hora a criança se levanta e começa a... O milagre aconteceu na proporção que estava acontecendo. Eles nunca tinham presenciado o milagre acontecer da maneira que estava acontecendo. Quando a criança se levanta dizendo mãe, dizendo eu estou vivo, houve um espanto no meio daquela multidão. Por quê, pregador? Porque eles olhavam para Jesus, achavam que Jesus era uma pessoa qualquer, achavam que Jesus não tinha poder, achavam que Jesus não poderia mudar a situação daquela mulher, pois se enganou, meu irmão. Jesus é muito mais além do que pensamos ou imaginamos. Eles estão olhando e está dizendo, não vai ter milagre. Jesus está dizendo, vai ter. Eles estão olhando e está dizendo, não vai ter milagre. Jesus está dizendo, vai ter. Por quê? Quem manda sou eu, quem faz sou eu, quem opera sou eu, e quem dá glória é você. Quem dá glória é você, quem dá glória é você que dá glória para aquele que vive. Jesus vai interromper essa destruição, Jesus vai interromper esse mal, Jesus vai interromper as forças do inferno, Jesus vai interromper as tuas lágrimas, Jesus vai mudar a situação de vida que você está vivendo. Prepara para voltar para casa com a bandeira da vitória, dizendo:

0: Aleluias. Aleluias.
1: A multidão começa a ficar assustada. É isso que vai acontecer na história da tua vida. Porque todo mundo já chegou em uma conclusão da história de vida que você está vivendo. E a conclusão que eles chegaram é: não tem mais o que fazer. Infelizmente não tem mais o que fazer. Infelizmente é tarde demais para fazer alguma coisa. Jesus está dizendo: não, eu não tardo, não falho, eu chego na hora certa. Infelizmente agora o negócio complicou. Jesus está dizendo: não, eu cheguei primeiro. A porta não vai fechar para declarar luto. Não, não, não, não. A porta vai permanecer aberta, porque eu estou vendo alguém batendo meia volta e voltando para casa. Eu estou vendo alguém voltando e dizendo: ei, eu não vou sepultar aquilo que Deus me deu. Eu não vou enterrar aquilo que Deus me deu. Eu não vou largar aquilo que Deus me deu. Não, não, não, não, eu vou voltar, vou lutar, vou vencer, porque eu estou ouvindo a voz daquele que começou a boa obra acontecer no ambiente pela qual você vive. Prepara para levantar a tua cabeça, meu irmão. Tua vida será um testemunho a partir de hoje. Tua casa vai presenciar esse testemunho a partir de hoje. Eu já estou vendo alguém de queixo caído e perguntando: como você conseguiu? Como pode isso acontecer? Mas o caso estava perdido, não estava. Quem encontra com Jesus, encontra com o milagre. Quem encontra com Jesus, encontra com a vida. Quem encontra com Jesus, prepara para viver o extraordinário que somente Ele pode trazer para a sua vida. Quem encontra com Jesus, as lágrimas é transformada em testemunho. Quem encontra com Jesus, não andará de cabeça baixa mais, meu irmão, andará de cabeça erguida, dando testemunho, porque Ele tem poder, Ele vai fazer, Ele vai agir. É por isso que a Bíblia diz que operando Ele, quem impedirá? Não tem capeta que impeça, não tem demônio que impeça, não tem, não tem, não tem, não tem. Eu já estou vendo alguém encontrando com Ele. Ele está dizendo: levanta a cabeça, levanta a cabeça, levanta a tua cabeça. Oh, glória!
0: Aleluias! Aleluias!
1: Na metade do caminho, a mulher vai voltar para casa, mas ela não volta com o cortejo. Não. Ela vai voltar para casa só ela, a presença de Jesus e a criança. Porque o povo estava acompanhando ela só para levá-la até o cemitério. Entenda que tem pessoas que Ele está acompanhando você só porque você está indo de mal a pior. Mas na hora que as coisas começarem a melhorar, Ele vai começar a sentir dor de cotovelo de ver Deus te honrando. Entenda que tem pessoas que estão andando com você porque Ele está vendo que você está indo para sepultar o teu casamento, sepultar o teu sonho, sepultar os teus projetos, e eles estão lado a lado com você até o caminho do sepultamento. Eles estão indo, olhando para você chorando, e não estão te dando palavra para você parar de chorar, mas Jesus encontrou para paralisar hoje os planos e os projetos do inferno. Jesus está olhando e está dizendo: não dê mais nenhum passo, agora é hora de voltar para trás, agora é hora de você, meu querido irmão, voltar para dentro da tua casa, voltar a viver os teus sonhos, voltar a viver os projetos, pregador. Mas as coisas estavam até Jesus chegar. Depois que Jesus chega, tudo muda. Depois que Jesus chega, Ele faz do impossível se tornar possível. Sabe por que a multidão estava te empurrando? Porque você não tinha força de rebater aquilo que eles estavam fazendo contigo, mas agora você terá força para rebater, porque, pregador, já estou vendo a presença de Jesus fazendo parte da tua história. Jesus está dizendo: não vai ter sepultamento, não vai enterrar, não vai largar, não vai deixar na mão do diabo aquilo que Deus te deu. Não, não, não, não, meu irmão, levanta a tua cabeça. Jesus está dizendo: dizendo, tu não vai sair da tua casa, tu não vai abandonar teus filhos, tu não vai abandonar teu emprego, tu não vai abandonar a faculdade, não. Tudo que o diabo queria é que fosse paralisado os planos de Deus para você, mas ele não vai conseguir, porque eu estou pregando para aquele que fez igual o salmista pela manhã, o meu socorro vem do Senhor que fez os céus e a terra, o socorro vem presente na hora da tua angústia, ele acabou de encontrar com você aqui, ele está dizendo, não dê mais nenhum passo, porque eu vou restituir o que você perdeu, ele vai restituir o que foi tirado de você, ele vai restituir a tua alegria, a tua paz, a tua saúde, a tua felicidade. Tem jeito, meu irmão, tem jeito para a tua vida sim, porque pregador, aquele que vai dar um jeito para a tua vida, ele se chama Jesus, Jesus, Jesus, Jesus, Jesus, Jesus. Já tem alguém recebendo a presença dele, já tem alguém sentindo ele secando as lágrimas, já tem alguém, alabaca, alabasturiando, alabaia, ô glória, ô aleluias, eles não terão prazer de sepultar aquilo que Deus te deu, não. Eu entendo que o desejo deles é sepultar, porque ninguém quer te ver bem, todo mundo quer te ver mal. Mas tem um que quer ver você bem, se chama Jesus de Nazaré. Com ele você pode contar os teus sonhos e os teus projetos, que ele não vai ter inveja, mas ele vai te ajudar. Ele vai te ajudar, meu querido irmão, entenda. Pode contar com a ajuda de Jesus, porque, pregador, ele não será pedra de tropeço no teu caminho, não. Ele não será obstáculo no teu caminho, não. Caso contrário, ele vai na tua frente abrindo os caminhos para você passar, endireitando os caminhos para você passar, meu irmão. Jesus não vai dar palavra negativa para você, não. Jesus vai te dar palavra de vitória. Jesus não vai abrir a boca para dizer não tem mais o que fazer, não. Ele vai dizer o impossível quem faz sou eu. Entenda, meu irmão, quem encontra com Jesus não viverá mais do mesmo jeito, não. Ei, pregador, depois que eu decidi andar com Jesus, a multidão desapareceu, o povo desapareceu, os amigos desapareceu, isso é normal, porque, pregador, porque na hora que você estava caminhando a caminhos da destruição, tinha muita gente te empurrando, muita gente te forçando, muita gente fazendo você seguir os passos para ser destruído, mas quando encontrou com Jesus, só ficou você, o Pai, o Filho e o Espírito Santo. Não se preocupe, meu irmão, porque você não precisa de mais nada, você precisa da presença de Deus, você precisa da presença do Filho, você precisa da presença do Pai, você precisa da presença do Espírito Santo. Para que, pregador? Para vencer os maus dias quando surgir, se o inferno se levantar, não é você que vai lutar, mas é a presença do Pai, mas é a presença do Filho, mas é a presença do Espírito Santo, que não vai faltar na tua vida. Ah, pregador, mas as amizades, hoje você vai se tornar amigo de Jesus, hoje você vai aprender a falar com Jesus, hoje você vai aprender a confiar em Jesus, porque, pregador, só ele pode paralisar, só ele pode paralisar os planos do inferno, só ele pode parar os projetos de Satanás, só ele pode desfazer o mal, só ele pode arrancar as forças de Satanás, somente ele, somente ele, somente ele, somente ele que pode. Ele pode, ele pode, ele faz, ele age. Aleluia. A notícia vai se espalhar pelas cidades vizinhas. Tanto é que deram o título para ela, a viúva de Naim. Tanto é que colocaram o nome dela, a viúva de Naim. Perdeu o esposo e agora estava perdendo o filho. Mas Jesus chegou e disse, não, eu vou restituir o que ela perdeu. Entenda, meu irmão, enquanto todo mundo estava assustado, ela estava fazendo um culto de ação de graça. Enquanto todo mundo estava questionando como isso aconteceu, ela estava de joelhos dobrados, dando glória para aquele que vive. Enquanto todo mundo estava questionando como isso pode acontecer, ela está de joelhos dobrados, adorando aquele que vive, aquele que reina, aquele que pode. Entenda, meu irmão, não se sinta sozinho, não. Ô, pregador, não tenho ninguém. Tem a presença de Jesus na tua vida. Tem a presença de Jesus na tua casa. Por que, pregador? Porque quem tem a presença de Jesus não precisa se preocupar com mais nada, meu irmão. Você vai aprender e vai descobrir que ele é médico dos médicos, ele é psicólogo dos psicólogos, ele é conselheiro dos conselheiros, ele é advogado dos advogados, meu irmão. Ele é médico dos médicos, Senhor dos senhores. Quem é ele? Ele é Jesus de Nazaré, que vai mandar um recado para aquele escoveiro que quer sepultar o teu sonho. Ele vai mandar um recado para os coveiros que quer, ei, sepultar a tua alegria. Não haverá sepultamento. Por quê? Porque aquele que estava com a alma batida, desesperada, acabou de encontrar com Jesus de Nazaré. Quem encontra com Jesus tem mudança. Quem encontra com Jesus tem felicidade. Quem encontra com Jesus tem alegria. Quem encontra com Jesus, ei, meu irmão, não será mais a mesma pessoa, não. Ei, prepara para receber a presença dele, prepara para desfrutar da presença dele, prepara para voltar para casa hoje diferente de como você saiu de lá. Você saiu chorando, você saiu gritando, você saiu sentindo desespero dentro de você. Eu tenho uma palavra para você. O que, pregador? Você vai voltar para casa adorando, você vai voltar para casa se alegrando, você vai voltar para casa dando testemunho, você vai voltar para casa dizendo, ele chegou primeiro. Aleluia. Por isso que eu sempre digo, não abra tua boca para dizer que não tem mais o que fazer. Não. Talvez você está frustrado porque buscou em homem. Talvez você está frustrado porque buscou em amigos, companheiros, colegas. E não buscou em Jesus de Nazaré. Na hora que você buscar em Jesus, você vai ver como tudo vai mudar na trajetória da tua vida. Você vai ver como tudo vai ser diferente na história de vida que você está vivendo. Por quê, pregador? Porque na hora que você encontrar com Jesus, meu querido irmão, as coisas vão ser diferentes. Lembra quando Jesus foi convidado para um casamento em Caná da Galileia? Ninguém sabia quem era ele, mas começaram a saber. Quando acabou-se o vinho, alguém olhou e disse, Jesus está na festa. A mãe de Jesus se apresentou e disse, não se preocupe, faltou comida, Jesus está na festa. Faltou alegria, Jesus está na festa. Faltou compreensão, Jesus está na festa. Faltou alegria, Jesus está na festa. Alguém vai dizer, mas o que é que ele pode fazer por nós? Eu tenho algo para dizer, fazei tudo que ele vos ordenar. Se você quer viver milagre, obedeça o que ele vai propor, o que ele vai colocar na sua vida. Obedeça a palavra que sairá da boca dele. A mãe de Jesus foi dar as instruções e vai dizendo, Jesus está na festa, então não se preocupe, porque a festa não vai acabar, o casamento não vai ser frustrado, então obedeça o que ele vai falar para vocês. Jesus vai repreender a sua mãe e vai dizer, mãe, não é chegada a minha hora. Jesus, quando repreende, a mãe vai dizer, filho, eles precisam da tua ajuda, eles necessitam do teu socorro, e eu tenho certeza certeza que naquela hora Jesus não disse não. Jesus já foi dando as coordenadas e dizendo: enchei as talhas de água, pode preparar o mestre sala, pode colocar. E a Bíblia diz que ele orou, e quando ele agradeceu ao Pai, ele já pediu para que fosse distribuído, para que experimentasse. Alguém abriu a boca para dizer: eu já estou acostumado em festa, sempre coloco o vinho melhor para o início e o inferior para o fim. E aqui foi ao contrário, colocar o melhor para o fim e o inferior para o início. Alguém vai dizer: não, rapaz, você não sabe o que aconteceu, não. Você não está ciente do que aconteceu, não. Jesus está na festa. E o que é que ele fez? Acabou a bebida. Jesus se apresentou e transformou a água em vinho. Jesus está na festa, porque ele apenas fez uma oração. As talhas que era água foi transformada em vinho. Por isso que eu estou dizendo para você, na hora do desespero, pode chamar por ele. Na hora das tuas lágrimas, pode chamar por ele. Na hora da tua dor, pode chamar por ele. Na hora, ei, meu querido irmão, que não dá mais para você, chama por ele, chama por ele, chama por ele, chama por ele, e ele estará com as mãos estendidas para dizer para ti: eu estou aqui, eu estou aqui, eu estou aqui. Aleluias. Não tem coisa melhor na vida do que poder contar com a ajuda de Jesus. Não tem coisa melhor na vida do que poder contar com a ajuda de Jesus. Como pregador, é só chamar por ele. Nós contamos com a ajuda de tudo e de todos, menos de Jesus. E Jesus está olhando para você: eu estou aqui todos os dias esperando você me convidar. Entenda, nós apresentamos nossos problemas para A, para B, para C, para vizinho, para amigo, para companheiro, para conhecido e daí por diante. E não contamos para aquele que pode nos ajudar. Nós desabafamos com tanta gente, não desabafamos com Jesus de Nazaré. Mas hoje eu estou pregando para aquele que vai aprender a falar com Jesus. Eu estou pregando para aquele que vai voltar para casa hoje dizendo: obrigado, Jesus, pela tua palavra. Obrigado, Jesus, por ter secado as minhas lágrimas. Obrigado, Jesus, por ter mudado o cenário da história de vida que eu estava vivendo. Eu estou pregando para aqueles que vai voltar para casa hoje em uma certeza. E qual é, pregador? Não voltará para casa, ei, de cabeça baixa, não voltará para casa de cabeça erguida, porque a presença de Jesus vai te acompanhar, ei, vai ser 24 horas por dia, o braço forte de Jesus sendo contigo. Tu não vai mais acordar chorando, tu vai acordar sorrindo, tu não vai dormir mais no vale da tristeza, não, meu irmão, tu vai dormir a partir de hoje, é cantando o hino da vitória. Tua vida não será mais uma vida amarga, tua vida a partir de agora será uma vida transformada pelo poder desta palavra que está sendo ministrada ao teu coração hoje. Tu não voltará para casa encontrando obstáculo no teu caminho, tu voltará para casa hoje vendo portas se abrindo e Jesus dizendo: vem, vem, vem, vem, vem porque eu te ajudo, vem porque eu te socorro, vem porque eu te levanto, vem porque eu faço, vem porque eu trabalho. Venha, oh glória, aleluia, aleluia. Não diz a Bíblia, mas podemos conjecturar, aleluia. O coveiro esperando o sepultamento para ser realizado daquela criança. Alguém chega e diz: coveiro, pode fechar a cova. Não, mas esse buraco está aberto para colocar uma criança. Pode fechar a cova. Pode fechar a cova. Mas como que eu vou fechar a cova? Eu estou esperando uma mãe que está trazendo o seu filho que vai ser sepultado aqui. Pode fechar a cova. Mas como fechar? Pode fechar a cova porque não haverá sepultamento. Pode fechar a cova porque não haverá sepultamento. Não. Mas como que não vai ter? O que foi que aconteceu? Vai deixar para amanhã? Não. Vai deixar para depois de amanhã? Não. Estou esperando algum parente? Não. Você não está sabendo, não.

vida para a criança que estava morta. Parece que estou vendo o coveiro dizer: não acredito, porque eu tenho 20 anos de profissão, eu nunca vi isso, pois vai começar a contemplar agora. Porque, pregador, eu estou pregando para aqueles que vão decidir hoje andar com Jesus, eu estou pregando para aqueles que não vai largar Jesus por nada, e nós vamos mandar um recado para os coveiros de plantão: não haverá sepultamento, a cova que foi aberta para te sepultar, não vai haver sepultamento, a cova que foi aberta para sepultar teu filho, não haverá sepultamento, a cova que foi aberta para sepultar teu casamento, não haverá sepultamento, meu irmão, porque a notícia vai chegar: ela encontrou com Jesus, ele encontrou com Jesus, ela encontrou com a vida, ele encontrou com aquele que tem poder, ele encontrou com aquele que tem poder. Oh, glórias! Aleluia! Acharam que seria fácil, não vai ser. Acharam que seria fácil, não vai ser. Porque eu estou pregando para aquele que encontrou com Jesus, aleluias. Eu estou pregando para aquele que Jesus encontrou com ele nesta tarde. Eu estou pregando para aquele que Jesus acabou de estender as mãos para ele, para ela nesta tarde. Pregador, eu não quero, você não vai, meu querido irmão, ter outra escolha. Não, não, não, não. A escolha agora é única, e qual é? Cair nos braços de Jesus e sentir o que ele somente tem para te oferecer. É alegria, paz, felicidade, mudança na trajetória da tua vida. E nós vamos mandar um recado para aqueles que estavam tentando destruir a tua vida, manda eles cair fora, porque eu já estou vendo a proteção de Deus descendo sobre a tua vida, eu já estou vendo a proteção de Deus repousando sobre a tua casa, eu já estou vendo a proteção de Deus. Deus está dizendo: tuas lágrimas não cairão mais por qualquer coisa, não, meu irmão, tuas lágrimas são preciosas. Prepara para voltar para casa cantando, prepara para voltar para casa adorando, prepara para voltar para casa hoje. Vai ter festa na tua casa, vai ter alegria no teu trabalho, vai ter festa, meu irmão, porque eu já estou vendo Deus interrompendo todas as demandas do inferno. Perdeu Satanás, mais uma vez esta igreja venceu pelo poder do sangue, o sangue, o sangue de Jesus. Oh, glória. Fique em pé que eu quero orar por você. Fique em pé que eu quero orar por você. Paratos, por favor, que eu quero orar por você. Fique em pé que eu quero orar por você. Alguém quer sepultar os teus sonhos, os teus projetos, a tua alegria? Não vai. Porque Jesus já mandou um recado para eles. Pode fechar a cova. Não haverá sepultamento, porque eu acabei de encontrar com aquele que precisa da minha presença. Levanta tuas mãos que eu quero orar por você. Eu quero orar pela tua casa. Eu quero orar pela tua família. Você já sabe, meu querido irmão, que sem Jesus não dá. Não dá. É só encontrar com Jesus, as coisas começam a mudar. E eu quero fazer uma oração para aqueles que Jesus encontrou com ele nesta tarde. Você já está sentindo o toque de Jesus. Você já está sentindo a presença de Jesus e você já está sentindo que precisa de Jesus. Levanta tuas mãos que eu quero orar por você. Você que está decidido: pastor, não quero andar sozinho mais. Não quero caminhar sozinho mais. Eu quero ter um encontro verdadeiro com esse Jesus. Sai do teu lugar e vem aqui que eu quero orar por você. Sai do teu lugar e vem que eu quero orar por você. Pastor, as coisas não estavam bem, vai ficar melhor a partir de agora. Vem, vem, vem, porque eu quero orar por você. Já vem vindo uma, vem, vem. O diabo não vai sepultar os teus sonhos, a tua alegria. Não, não, não. Você não vai dar esse gostinho para o diabo. Vem, vem, porque Jesus está te chamando. Vem, Senhor, vem, vem com a tua mão levantada, porque Jesus quer segurar nas tuas mãos. Vem, vem, Senhora, vem, vem, jovem, vem, Jesus quer segurar nas tuas mãos. Pastor, está difícil, estava, não estará mais, porque a partir de agora ele vai abraçar a tua alma. Vem, eu estou falando com quem precisa de uma mudança extraordinária. Esta mudança só pode acontecer quando você dá um passo em direção ao altar de Deus. Então vem, vem, vem.

Quer sepultar tudo que é seu, o diabo quer acabar com tudo que é seu, ele não vai, através da tua decisão, Jesus vai paralisar o poder das trevas nesta tarde, Jesus vai paralisar os planos do inferno contra ti nesta tarde. Sai do teu lugar e vem, que eu te espero diante desse altar. Vem, porque a tua alma está gritando, eu quero é Deus, tua alma está gritando, eu preciso de Deus. Vem, sai do teu lugar e vem, porque eu quero orar por você, vem porque eu quero apresentar a sua vida, vem porque hoje é tarde de tomar uma decisão, e a decisão não é Jesus que vai tomar, agora é você, porque ele já está olhando para você, será que Jesus está vendo o que eu estou passando, pastor? Mas é claro que ele está vendo as covas que foram abertas para sepultar o que é seu, e Jesus está dizendo através da sua decisão, eu vou restituir tudo, você quer restituição? Então sai do teu lugar e vem, que eu quero orar por você. Sai do teu lugar e vem, porque hoje é dia de mudança. Levanta as mãos para cá, igreja, vamos orar por essas vidas que aqui estão diante do altar. Se está tudo bem com você, seu lugar é aí. Se não está bem, seu lugar é aqui. Se você quer uma vida melhor, seu lugar é aqui. Se está tudo bem, está ok, pastor, fica aí. Mas se você quer desfrutar de uma vida melhor, sai do teu lugar e venha se unir a essas pessoas que estão diante desse altar. Levanta as mãos, que nós vamos orar por aqueles que estão em casa tomando a mesma decisão. Nós vamos orar por aqueles que estão hospitalizados tomando a mesma decisão. Nós vamos orar por aqueles que estão tomando... Esta decisão é uma decisão, queridos irmãos, de mudança, que só tem um que pode fazer, o nome dele é Jesus de Nazaré. Levanta suas mãos para cá, levanta suas mãos, que nós vamos orar, olha quantas pessoas estão diante desse altar. Aqui na terra está uma tristeza, no céu está uma alegria por essas pessoas que estão aqui. Tem glória a Deus nesta igreja por essas almas. Então levanta as mãos para cá, levanta as mãos e diga: Senhor Jesus, diga com mais fé, diga: Senhor Jesus, perdoa os meus pecados, diga: Senhor, salva minha alma, liberta minha alma, porque eu quero andar contigo, diga: Senhor, anda comigo, não me deixe, salva a minha família e restitui, diga: restitui alegria, saúde, felicidade, restitui, ó Deus, tudo na minha vida, salva minha alma e escreve o meu nome no livro da vida. Começa dando glória, glória, glória, glória. Vamos orar por eles, irmãos obreiros, ora por elas. Olha que multidão diante desse altar, precisando do abraço de Jesus.

inferno contra a vida deles, mas a partir de hoje, ó Deus, tudo será diferente. Abraça, Senhor, liberta, Senhor, transforma, Senhor, pelo

Pode bater palma e dar glória para Jesus. Olha aqui para mim. Não volte a sentar. Nós temos uma equipe que está ali para conversar com vocês. Duas palavrinhas e vocês voltam para cá, tá ok? Vai lá, deixa o nome de vocês para que nós possamos adotar vocês em nossas orações. Amém. Vai lá, deixa o nome dele lá também. Isso, não volte a sentar. Isso, conduza eles, conduza elas com carinho. Leva eles ali, isso, leva eles lá, pastor Humberto. Isso, pode aplaudir o Rei da Glória, pode louvar, pode adorar, pode exaltar. Que multidão, que multidão, quem está feliz por isso? Os que estão em casa no rodapé do vídeo, já está disponível para você um correio eletrônico, quero aceitar Jesus, @pda.com.br, e também pelo WhatsApp 11 95094 4645. Pode aplaudir o Rei da Glória, igreja, pode aplaudir o Rei da Glória. Vamos ficar em pé, meus irmãos. Nós vamos ajudar a casa de Deus. Quem ama ajudar a casa de Deus? Quem ama? O que semeia ele, quem quer colher? Quem quer viver uma colheita grande? Quem quer viver? Irmãos, eu quero convidar vocês agora para entregar uma oferta a Deus. Eu quero entregar um voto nas suas mãos. Me dá esse voto aqui, irmão, por favor, me dá o voto aqui. Eu quero entregar este voto nas suas mãos. Você vai pegar esse voto e vai fazer com Deus agora. Você vai pedir para Deus o que você nunca pediu, e Deus vai te dar o que você nunca pensou que pudesse chegar nas tuas mãos. Quem crê que Deus pode fazer isso? Eu quero entregar este voto para aquele que crê que Deus pode mudar a situação da sua vida ainda hoje. Quem crê que Deus pode mudar? Sai do teu lugar e vem pegar esse voto. Vem fazer esse voto. Você vai fazer diante desse altar. Diante desse altar. Deus não vai te dar uma bênção. Deus vai te dar uma multidão de pega, doutora. Isso, doutora. Pega porque a tua vitória vai ser grande. Pega. Isso, pega porque Deus vai te abençoar. Vem. Vem porque Deus vai te abençoar. Vem porque Deus vai te abençoar. Deus, ei, meu irmão, Deus vai te abençoar. Vem. Vem pegar esse voto que você vai ver o que Deus, ele é capaz de fazer em prol da sua vida. Você vai ver o que ele vai fazer, o reboliço na história de vida que você está vivendo. Eu estou falando com quem tem causa na justiça, que daqui a pouquinho vai chegar o telefone, vai tocar e você vai ver Deus agindo em prol da tua vida. Você vai dizer aquilo que parecia impossível, Deus olhou para mim. Você crê que Deus está olhando para você? Quem crê que Deus está olhando para você? Tuas lágrimas vai ser transformada em testemunho ainda hoje. Vem, eu estou falando com quem quer viver milagres. Eu estou falando com quem vai viver milagres ainda hoje. O nome do nosso Deus, ele se chama. Quem crê que o nome desse Deus é já pegou na... Opa, desculpa, meu irmão. Que isso? Pega, irmã, que é 3, outra que é 5, outro que é 4. Meu Deus do céu, isso é fé. Quando eu falo que São Paulo é a capital da fé, ninguém acredita. Vem para ver com seus próprios olhos. Esse povo paulistano é um povo de muita fé. Levanta para Deus que nós vamos botar o demônio da miséria para correr agora. Nós vamos botar o tranca-rua para correr agora. Diga, cai fora, Satanás. Ih, tá fraco. Diga, cai fora, Satanás. Deus vai prosperar sobre a sua vida, meu irmão. Deus vai prosperar sobre a sua vida, minha irmã. Quem crê que Deus vai prosperar, já fica em pé com a tua mão levantada. Pastor, eu não trouxe dinheiro, pastor. Eu só trouxe o meu celular. Pega o teu telefone, abre o aplicativo do banco, já temos o QR Code nas telas, já disponível para você fazer agora a entrega do seu voto a Deus. Você que está em casa, no rodapé do vídeo, já está disponível também para você entregar uma oferta para ajudar a casa de Deus. E quem crê que Deus pode te ajudar também? Quem crê? Já levanta para Deus, levanta para Deus. E quem não tem, pastor, levanta suas mãos, que Deus vai te abençoar do mesmo jeito. Deus vai ou não vai, igreja? Quem crê que Deus vai abençoar? Já está abençoando, diga, já está abençoando. Só quem está com raiva da miséria já vai ficar em pé. Só quem está com raiva da miséria vai ficar em pé, porque Deus vai prosperar agora. Fica em pé que nós vamos expulsar a miséria. Você não vai mandar para o altar, vai mandar lá para fora. Expulsa aí na tua casa, na tua loja, aonde você estiver. E já nesta oração, eu já vou orar para Deus abrir porta onde não há porta. Quem crê que Deus, ele abre porta? Já levanta os documentos aí agora. Miséria nunca mais. Prosperidade sim, miséria nunca.
prosperidade sem miséria nunca. Quem crê que Deus pode te fazer prosperar sobre a terra? Quem crê que Deus pode? Deus pode ou não pode? Pode ou não pode? E Deus vai prosperar, meu irmão. Deus vai te abençoar pela tua fidelidade. A sua fidelidade a Deus vai fazer toda a diferença em todos os ambientes que você vive. Eu ouvi um testemunho recentemente de uma jovem. Ela disse: pastor, dentro da empresa que eu trabalhava tinha 20 pessoas. E as 20 pessoas recebiam o mesmo salário que eu. Pastor, com o salário que eu ganhava, eu construí uma casa. Com o salário que eu ganhava, eu comprei um carro. Com o salário que eu ganhava, eu me formei. E as outras pessoas perguntam para mim: qual é o segredo? Ela disse: ser fiel a Deus. Mas o meu salário não dá para nada, você já construiu. Tem alguma coisa errada? Falou: não, está tudo certo. Porque eu ajudo a casa de Deus e Deus me faz prosperar. Isso é bíblico. A Bíblia diz: fiel no pouco e no muito eu. Quem crê que Deus vai te colocar no muito? Então levanta suas mãos agora para Deus consagrar suas mãos. Levanta a carteira profissional. Quer mudança de trabalho? Agora é a hora. Deus vai abrir todas as portas que estavam fechadas. Porta da saúde, quem quer que Deus abre? Porta da felicidade, quem quer que Deus abre? Porta da restituição. Então começa dando glória, glória, glória, glória. É para clamar com fé. Não é para fazer aquela oração chamando o gatinho, não. É oração de fé agora. A oração de fé agora, fé, fé, isso, oração com fé, começa dando glória, glória, glória. Esta oração é para Deus abrir as portas que estavam fechadas. O Brasil vai voltar a prosperar, tua casa vai voltar a prosperar. Senhor meu Deus, repreende agora esse espírito da miséria, repreende esse devorador, esse migrador da casa deste homem, da empresa. Senhor, há poder no teu sangue agora para destruir, meu Deus, todos os planos do inferno. Há poder no teu sangue. Entra, meu Deus, agora. Peleja pelo teu povo, Senhor. Peleja por esta igreja. Peleja por aqueles que precisam muito da tua ajuda. Clama, meu irmão, clama. Deus quer ouvir a tua oração. Isso, aumenta o tom, começa orando, ora, ora, ora, que Deus quer ouvir a tua oração agora. Deus quer ouvir a tua oração agora. Eu não estou ouvindo, imagine Deus também não está. Então aumenta o tom, isso, ora, ora, clama, clama, clama. Orianda lá vaia, orime calabasta, orianda lá para calabasteia. Deus te fará prosperar no deserto. Deus te fará prosperar aonde colocar as tuas mãos, aonde colocar os teus pés. Abre as portas, ó Deus, abre as portas, ó Deus. Muda o cenário que esta pessoa estava vivendo. Vivi uma vida aprisionada, uma vida de miséria. É hoje, meu Deus, que o diabo vai largar tudo que pertencia a esta mulher. Eu oro pela restituição. Restitui, meu Deus, agora. Restitui tudo que ela perdeu, Senhor. Restitui, meu Deus, a poder do teu sangue. Eu creio, meu Deus, agora,

Caldeia, Oribianda, lá para Calabasteia. Age, ó Deus, sai miséria, expulsa meus irmãos, sai, sai, sai, sai, sai miséria, sai devorador, sai migrador, expulsa, expulsa, é lá para fora, né?

0: onde colocar as tuas mãos, abençoado será. Você diz, ah! Aonde colocar os teus pés, prosperará. Você diz, ah! Que Deus te faça prosperar em tudo. Você diz, ah! Coloca dentro do alfolí, que Deus te abençoe e que nada falte sobre a sua vida. Posso ouvir um amém da igreja? Cantor Ivan Luiz louvando apenas um hino. E já passo o voto, que eu quero fazer uma oração com vocês daqui a pouquinho. A oração da restituição. Quem crê que Deus pode restituir tudo, diga glória a Deus. Coloca dentro do alfolí, passa lá, irmãos, o voto do dízimo e o voto do livramento. Cantor Ivan Luiz louvando a Deus.
1: Glória a Deus. Quem está feliz com Jesus vai dando glória. Pastor Bruno, vamos cantar comigo esse louvor? Vamos cantar com a banda aqui. Você crê que o seu sonho não morreu?

0: glória. Vamos ficar de pé, toda igreja de pé adorando a Deus comigo. Você está orando pelo seu filho, pela sua família. Levante as suas mãos, quem está orando e crê que Deus vai salvar aquela vida. Pastor Bruno,
1: roubar seus sonhos.

casa do nosso Senhor Jesus, né, pastor?

0: você, pastor Rivaí Silva.
1: Aleluia.
0: Para Deus nada é impossível.
1: Nada é impossível. Fiquem em pé, meus irmãos. Fiquem em pé que nós já vamos fazer mais uma oração para Jesus dar saúde para você. Quem quer saúde, diga glória a Deus. Quem pegou o voto para a próxima quarta-feira? Eu vou estar com vocês em três quarta-feira, essa quarta-feira que vem e a primeira quarta-feira do mês de julho. E Deus colocou um propósito no meu coração de fazer um clamor que está escrito no livro de Joel, capítulo 2, versículo 25, que diz: restituirei os anos que foram consumidos pelos gafanhotos, o meu grande exército. Deus promete recuperar o tempo e as bênçãos e os sonhos que foram destruídos. Quem crê que Deus pode fazer? Então pega o voto, eu quero fazer pelo menos um clamor da restituição. Quem perdeu algo e crê que Deus pode trazer de volta? Eu vou estar em santo jejum orando por você. Quem crê que Deus pode restituir, diga glória a Deus. Passa o voto lá. Passa lá, irmã Fátima. Ajuda nós aí, por favor. Passa lá, irmã Fátima. Isso. Todo mundo vai pegar para restituição do trabalho, da casa, da família. Pega, porque Deus vai restituir os anos que foram consumidos pelo gafanhoto. Tem pessoas que estão 10 anos, 20 anos lutando por um sonho e não sai do lugar. Deus vai mudar tudo para você. Quem crê que Deus pode mudar, diga glória a Deus. O meu já está aqui. Levanta ele para Deus. Deus vai restituir tua saúde. Isso aqui não é para quem quer, é para quem crê. Não é para quem quer, é para quem crê. Quem crê. Quem crê já pegou nas suas mãos. E quem vai vir quarta-feira que vem, diga glória a Deus. E vai perder o clamor da restituição? Deus vai fazer igual fez na vida de Jó, vai restituir tudo em dobro. Os anos que você perdeu, Deus vai restituir dentro de um ano só. Quem crê assim, diga glória a Deus. Eu quero orar por 85 pessoas. Eu vejo Deus acrescentando a sua fé. E Deus manda te dizer: um novo tempo acabou de chegar na história de vida que você está vivendo. Cadê você com a tua mão levantada? Eis que tudo vai se tornar novo a partir de hoje. Vem para cá. Levanta as mãos e já vem para cá. Eu quero orar por 75 pessoas. Deus me mostra um espírito de enfermidade rodeando pessoas da sua casa. Jesus está me dizendo que na hora que tu levantar as mãos, esse demônio vai ser destruído. E Jesus vai entrar com saúde. Vem. Jesus está tocando na vida de 116 pessoas. Prepara para viver uma conquista maior do que você estava precisando. Deus está dizendo: estou eu tomando a frente de tudo e agindo por ti. Levanta tua mão e vem. Eu quero orar por 59 pessoas. O Senhor manda te dizer: descansa o teu coração, porque eu já fui lá e já visitei e dei o livramento. Você estava preocupado, dizendo: e agora? Deus está dizendo: eu já fui lá. Levanta as mãos lá, levanta, vem para cá. 119 pessoas, eu vejo Deus abrindo uma grande porta de exaltação. Deus está dizendo: vou honrar você e a tua família. O Senhor manda te dizer: aquilo que o diabo utilizou na boca de pessoas, dizendo não tem como, eu já comecei a agir por você. Cadê você? Dentro de uma semana tu vai ver o que Deus... vem para cá. Levantou a mão, ficou no banco, perdeu o que Deus está preparando. Está diante desse altar. São 117 pessoas. Eu vejo Deus purificando teu sangue hoje neste lugar. O Senhor está me dizendo: nunca mais tu sentirá aqueles sintomas de fraqueza. Estou eu restaurando hoje. Levanta a mão e vem. Jesus está dando um coração novo para 43 pessoas aqui. Você vinha sentindo pontadas e mais pontadas. Jesus está dizendo: eu te dou saúde hoje. Jesus me mostra o teu coração comprometido. Jesus está te dando um coração novo hoje e acrescentando seus anos de vida. Cadê você? Levantou. Vem para cá. O Espírito de Deus me revela 38 pessoas. Eu vejo Deus repreendendo o espírito da insônia. Você não tem paz nem para dormir mais. Hoje você vai sentir a diferença. Vem para cá. O Espírito de Deus me revela 91 mesma pessoa, enfrentando a mesma batalha na área financeira. Você não consegue prosperar. Trabalha, trabalha, trabalha e não sai do lugar. Deus lhe mostra um demônio recebendo uma oferenda, chamado espírito da miséria, caindo por terra. Deus está dizendo, vai viver grandes colheitas da história de vida. A partir de hoje, a praga, o pulgão está sendo destruído. Vem, vem, vem. Vem dando glória para Ele. Vem dando glória para Ele. Jesus está curando 16 pessoas com uma enfermidade no seu intestino. Você disse, Deus, eu não sei se eu procuro os médicos ou eu confio no milagre. Jesus está dizendo que Ele já te curou hoje. Levantou, levantou, levantou, levantou, levantou lá, levantou. Cadê o glória deste povo? O Espírito de Deus me revela, são 9 pessoas que sofria e não vai sofrer mais de refluxo. Jesus está te curando hoje de uma enfermidade no seu estômago. Cadê você com a tua mão levantada? Isso, levantou, levantou, levantou, levantou ali, levantou. Cadê o glória deste povo? O Espírito de Deus me revela 37 pessoas. Deus está dizendo, não fale nada, não coloque as suas mãos, apenas ore e veja o que eu vou fazer por você. Deus lhe mostra uma batalha travada sendo vencida hoje. Os planos do diabo caiu por terra e a bandeira da vitória já está na palma das tuas mãos. Levanta as mãos e dá um glória para Jesus, dá um glória para Ele. Dá um glória para Ele. Jesus está me dando uma revelação. São 7 pessoas que sofriam e não vai sofrer mais. O Senhor me mostra uma dor muito forte das suas costas até os seus pés, que trava a tua perna, não vai travar mais, porque Jesus já te curou. Jesus já te curou, Jesus já te curou, Jesus já te curou, Jesus já te curou, Jesus já calabasturianda lá para calabasteia. Levanta tuas mãos que Jesus vai curar agora. Jesus vai arrancar o câncer de mama aqui agora. Jesus vai arrancar o câncer do intestino aqui agora. Jesus vai arrancar a cegueira aqui agora. Jesus vai arrancar a maldição aqui agora. Começa dando glória, glória, glória. É para clamar pelo milagre. Vamos lá, batalhão da fé. Batalhão da fé entrando em ação. Batalhão da fé entrando em ação. Vamos lá, irmãos obreiros, entrando em ação agora. Repreendendo esse espírito do inferno. Demônio da miséria. Espírito da destruição. Eu te repreendo agora. Tudo que você planejou contra esta vida. Sai daí agora. Sai dos ossos. Sai dos dedos. Segura aqui, obreiros. Segura aqui, obreiros. Segura aqui, obreiros, segura aqui, obreiros. Cadê os obreiros para ajudar aqui? Segura aí, obreiros. Segura aí, obreiros. Segura aí, obreiros. Diga, queima ele. Olha a fúria do diabo. Diga, queima ele. Diga, queima ele. Sai do caminho dele, miserável. Sai do caminho dele, Satanás. Demônio da destruição, sai daí agora. Eu te repreendo. Nunca mais tu vai ficar na mente dele, no coração dele. Se estremece, Satanás. Pode pôr deitado. Sai do caminho dele agora. Demônio da morte, legião do inferno, todos os seus planos que foi arquitetado contra esta vida, eu te repreendo agora, espírito de Lucifer, sai daí, demônio da loucura, demônio das encruzilhadas, sai daí, demônio do cemitério, sai daí, larga a vida desta mulher agora, larga a casa dela, dá o teu grito de derrota, Satanás, dá o teu grito.
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Abençoada, eu sou Cido Gameiro, a paz está no ar, mais um Deus e Amor com você, com muitos hinos maravilhosos. Estamos aí no meio da semana, já passou 2 dias, tem 2 dias para acabar. A gente pensa, é importante viver cada dia com honra e glória ao Senhor. Você que está aí ouvindo, muito obrigado pelo espaço que você dá aí na sua casa, no seu lar, no seu trabalho, esse espaço que você dá de credibilidade de a gente falar com você, de tocar música para melhorar a sua tarde, esse clima leve, delicioso. Vamos falar sobre o que acontece na IPDA, na Igreja Deus é Amor, mais próxima de você, e também na nossa sede nacional, tudo isso a partir de agora. Eu toquei no assunto de hino, a gente abre super bem com Cláudia Silva e Ellen Contini.

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17h06, aqui mesmo em Belo Horizonte. Este é o programa Voz da Libertação, órgão este oficial informativo da Igreja Pentecostal Deus e Amor, que tem por presidente nossa querida irmã Ereni Miranda. Jesus opera pelo seu poder. A sede mundial das nossas igrejas Pentecostal Deus e Amor está situada na Avenida do Estado, 4568, na Liberdade, em São Paulo. E em Belo Horizonte nós estamos localizados na Avenida Amazonas, 8410, no bairro do Cabana. Na direção geral, pastor Guilherme Ribeiro e Cleicilane Ribeiro. E se você está voltando do trabalho, preso no trânsito ou fechando mais um dia, respire fundo. Essa próxima hora é para lembrar que você não está sozinho no caminho. Aqui é o Volta para Casa com Deus e quem te acompanha sou eu, presbítero Natanael Oliveira. Envie sua mensagem de texto e o seu pedido de oração no WhatsApp do estúdio DDD 31 975 19 1994. Comunique conosco e fale de onde você está nos ouvindo para que nós possamos interagir com todos vocês. DDD 31 975 19 1994. Comunique conosco e fale de onde você está nos ouvindo nesta bela programação, A Voz da Libertação.

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1: E o versículo desta tarde para você está em Salmos 27, primeiro. O Senhor é a minha luz e a minha salvação, a quem temerei? O Senhor é a força da minha vida, de quem me recearei? Este é o versículo da sua tarde para você fechar o seu dia com chave de ouro. Três coisas que o salmista pontua neste belo Salmos de número 27, no verso primeiro: luz, salvação e força. Luz para poder direcionar os nossos caminhos. O nosso Deus, Ele é a nossa luz, Ele clareia os nossos caminhos para que nossos passos sejam bem-sucedidos em Sua presença. Salvação para nos resgatar nos momentos das nossas adversidades, nos momentos que nós estivemos enfrentando privações, provações, lutas. O Senhor nos resgata como um forte, como resgatou o povo que estava na terra do Egito, com mão forte, com braço estendido. O Senhor salvou aquele povo, e por isso também o salmista fala de salvação. E a quem temerei? Por isso que ele traz a conclusão desta pergunta: a quem temerei? O Senhor é a minha força, força da minha vida. O Senhor é que te dá força para que os seus dias sejam contados por Ele, para que você tenha força para você levantar, para você adorar, para você glorificar a Deus e para você desempenhar todo o trabalho durante o dia e poder voltar para casa ainda com força para glorificar a Deus na noite, no culto ou até mesmo dentro de casa. A luz, salvação e força. E aí, a quem você vai recear? De que você vai ter medo? Não há de que ter medo, porque Jesus, Deus, o nosso Pai, é a nossa luz. Ele clareia os nossos passos, nos resgata por meio da salvação e nos dá força para que nós venhamos vencer diariamente em Sua presença. Fica com este versículo para que você possa fechar o seu dia com chave de ouro na presença de Deus. 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
1: Ah, que coisa linda, igreja! O vinhadeiro, ele não abre a mão da tua vida. O vinhadeiro, ele não abre a mão da tua família. Ele manda te dizer hoje, crê tu no Senhor Jesus, serás salvo.

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1: Milagres aqui, muitas muletas levantadas. Esse rapaz, quantos anos você andava com essa muleta?
2: 14 anos.
1: 14 anos, irmã Maria Lorena, e foi curado aqui agora.
3: Foi curado em nome de Jesus. Pode caminhar em nome de Jesus. Caminha, meu filho. Toda glória, olha que coisa linda. Vem cá, meu filho. Vem até aqui aonde eu estou. Muito sofrimento, meu filho.
2: Muito sofrimento.
3: O que aconteceu que levou o irmão à boleta?
2: Dois tiros na cabeça.
3: Dois tumores. Dois tiros na cabeça. E tá vivo. Já é um milagre.
0: Avenida Amazonas, 8410, bairro Cabana. Você é o meu convidado especial para marcar presença neste próximo dia 21 de junho, a partir das 7 da manhã, a primeira concentração de fé, e também às 9 da manhã, a segunda concentração de fé. A irmã Lorena estará nestes dois horários e você é o nosso convidado especial. Venha participar desta grande concentração de fé, porque Jesus vai te responder com fogo. Salvação, libertações, curas e maravilhas é na Igreja Pentecostal Deus e Amor, onde Deus já preparou uma vitória para você.

Deus vai estar respondendo com fogo o seu propósito que você trazer neste domingo próximo agora, dia 21 de junho, a partir das 7 horas da manhã e também no horário das 10 horas, o nosso Deus estará respondendo com fogo. Então traga o seu propósito, traga o seu pedido de oração, você vai lançar diante do altar de Deus e assim como o nosso Senhor respondeu o profeta Elias com fogo, ele vai responder também a sua vida, o seu propósito no altar do Senhor aqui na Avenida Amazonas, 8410, no bairro do Cabana, Igreja Pentecostal Deus de Amor, o Senhor vai estar respondendo com fogo. Venha, venha com fé, venha com certeza, venha com o seu propósito, já prepara o seu propósito material para você entregar diante do altar do Senhor, porque neste domingo Deus vai estar respondendo com fogo. Então exercite a sua fé, traga pessoas com você também, porque Deus vai responder com fogo na vida de todos aqueles que você convidar para estar presente neste domingo próximo, dia 21, a partir das 7 horas da manhã e também no horário das 10 horas da manhã. Deus vai responder tanto a sua vida com fogo, quanto também todos aqueles que estiverem cercando a sua vida neste grande dia, 21 de junho, a partir das 7 horas da manhã e das 10 horas da manhã. Pessoas que estão cancerosas, pessoas que estão desenganadas da medicina, pessoas que estão com qualquer tipo de problemas insolúveis, nós estaremos juntamente com a serva de Deus, evangelista irmã Maria Lorena, orando ao seu favor e o nosso Deus com certeza vai fazer um milagre e vai responder com fogo em sua vida. Anote para você não esquecer, domingo agora, 7 da manhã e 10 horas da manhã, aguardamos por todos vocês aqui em nossa sede estadual, Igreja Pentecostal Deus e Amor, na Avenida Amazonas, 8410, no bairro do Cabana.

Como é maravilhoso nós adorarmos e engrandecermos o nome do Senhor Jesus por tudo que Ele fez e por todos os seus benefícios em nossas vidas. É muito bom servir a Deus, é muito bom nós demonstrarmos o amor que Ele demonstrou para conosco e agora estaremos demonstrando com outras vidas. Isto é o amor de Deus transmitido por meio de nossas vidas também. E é por isso que eu quero fazer um apelo a você que tem o amor de Deus em seu coração, porque amanhã é dia de culto com a Fundação Reviver e nós estamos com uma demanda muito grande. Isso mesmo, nós temos aqui o projeto Casa Aberta a Reviver e nós estamos precisando de roupas para que as pessoas que chegam em condição de rua possam ser muito bem atendidas e possam receber o amor de Deus através das nossas vidas. E precisamos de camiseta, precisamos de calça, precisamos de meias, precisamos de chinelo, blusas de frio, você que tem um cobertor também em boas condições, que esteja limpinho, cheiroso, você pode trazer também. Hoje mesmo, você que está ouvindo o programa Voz da Libertação, te lanço um desafio, você trazer hoje mesmo no culto da noite, para que amanhã, bem cedo, no primeiro atendimento que nós teremos aqui na Casa Aberta a Reviver, nós conseguimos

condições, que não esteja rasgada, não esteja furada e que esteja aí limpinha também, porque eu tenho certeza que você que tem o amor de Deus, zela por vidas, por almas e você sempre vai oferecer o melhor para o seu próximo. Então você que tem a possibilidade de trazer uma blusa de frio em boas condições, uma camiseta, uma calça, uma peça íntima, um chinelo ou até mesmo um sapato em boas condições para que essas pessoas possam receber ajuda através deste projeto maravilhoso Casa Aberta Reviver. Muitas pessoas têm sido o alvo de Deus através desta Casa Aberta Reviver. E tem pessoas que estão sofrendo transformação, estão recebendo a palavra, já estão saindo das condições de ruas. Tudo isso porque nós temos ministrado a palavra de Deus, temos demonstrado o amor do Senhor. E é por isso que estas pessoas, elas têm voltado para suas famílias, têm voltado para a igreja e têm voltado a adorar o nome do Senhor Jesus. Você sabe que o projeto da Fundação Reviver, ou que a Fundação Reviver, tem vários projetos que estão vigentes gente na nossa igreja, e a Casa Aberta Reviver é um deles. Nós temos o projeto 60 Mais também da Fundação Reviver, nós temos Água para o Nordeste, enfim, vários projetos maravilhosos da Fundação Reviver, e você que quer ajudar esta obra maravilhosa de assistência social, também temos o Pix para que você possa estar ajudando com uma oferta voluntária para estar mantendo este programa ativo que está socorrendo vidas. A chave Pix da Fundação Reviver, você que me ouve e me acompanha, é a seguinte: 00277-850-00031-31. Vamos anotar novamente? 00277-850-00031-31. E você pode estar enviando aí o seu comprovante de doação para aqui, para a Igreja Deus e Amor, para o estúdio aqui mesmo da Rádio Pentecostal Deus e Amor, e nós estaremos orando por todos vocês.

0: batismo e os dons do Espírito Santo.
1: Nesta sexta-feira, dia 19 de junho, que nós teremos a importantíssima Vigília dos Escolhidos. E desta vez estará ministrando a Palavra de Deus, Pastor Erli, juntamente com a banda Herdeiros da Promessa, da cidade Conselheiro Lafayette. Será nesta sexta-feira, a partir das 23 horas, onde estaremos buscando o poder de Deus, batismo com o Espírito Santo, renovo, dons espirituais para a nossa vida, e eu tenho certeza que o Senhor se fará presente nessa sexta-feira de grande vigília, vigília com os escolhidos, vigília dos escolhidos e com os escolhidos. E na organização, Pastor Guilherme Ribeiro, ministrando a palavra de Deus, Pastor Erli Lúcio, e na adoração estará a nossa banda, a banda Herdeiros da Promessa, da cidade de Conselheiro Lafayette. Então já marque aí que nesta sexta-feira temos a vigília, e a vigília com a vigília dos escolhidos e com os escolhidos de Deus. Você é escolhido de Deus? Você é uma escolhida de Deus? Então já se programe, porque sexta-feira é dia de você buscar e se revestir da presença do Espírito Santo de Deus na Igreja Pentecostal Deus e Amor, aqui mesmo no bairro do Cabana, Avenida Amazonas, 8410.

há de ser que depois derramarei do meu Espírito sobre toda a carne, e vossos filhos e vossas filhas profetizarão, os vossos velhos terão sonhos e os vossos jovens terão visões. 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

0: Muito bem, 17 horas com 37 minutos, estamos nesta bela quarta-feira, dia 17 de junho de 2026, e nós estamos hoje no último dia da poderosa campanha Meu Milagre Vai Virar Notícia. Já tivemos grandes concentrações no dia de hoje, a primeira foi no horário das 7 horas da manhã, uma grande multidão vieram de todas as direções, receberam as bênçãos de Deus nesta poderosa campanha, e aqueles que receberam e que cumpriram com aquele desafio lançado, eu pude contemplar que pessoas não trouxeram só duas pessoas, mas trouxeram mais que duas pessoas, e Deus abençoou elas de uma forma tremenda e abençoada. E você que não esteve em nenhuma das concentrações do dia de hoje, no horário das 7, das 10, do meio-dia, das 14, das 16, você pode estar conosco também no horário das 19 horas. Vamos lá, hein? As pessoas que vieram durante o dia aceitar o desafio, trouxeram pessoas juntamente com elas. E você que virá para o horário das 19 horas, também você vai convidar um amigo, um conhecido, um vizinho, um filho, uma filha ou uma mãe, um pai, para estar nesta poderosa campanha Meu Milagre Vai Virar Notícia. E já tem virado notícia aqui em Belo Horizonte, toda a região do Cabana. Os milagres que estão acontecendo estão virando notícia na capital de Minas Gerais, em Belo Horizonte. Então venha, você que já está se programando aí, isso mesmo, exercite a sua fé, convide mais pessoas, porque hoje na entrega da campanha estaremos todos orando em uma só fé, em um só amor, em uma só esperança, e o nosso Deus vai responder dos altos céus com milagres tremendos sobre as nossas vidas. Então, você que já está se programando, isso mesmo, aumente o volume do seu rádio, aumente o volume quando você estiver vindo para o culto, em uma bela adoração, você vai chegar no templo, já num clima de adoração, num clima de intercessão, e você vai ver o quanto Deus vai operar no culto desta noite. O nosso endereço da Igreja Pentecostal Deus e Amor é Avenida Amazonas, 8410, no bairro do Cabana. Temos estacionamento, você que vem de ônibus para na frente da igreja, e você que vem com o metrô desce na estação Vila Oeste, e você já estará aqui na igreja para receber as bênçãos do Senhor sobre a sua vida, porque grandes coisas o Senhor tem feito por nós, e por isso nós estamos alegres na presença do Senhor. Eu já consigo sentir a glória de Deus só de falar deste fechamento da campanha, porque eu tenho certeza que Deus vai operar muito nesta noite no culto das 19 horas. Pastor Guilherme Ribeiro estará ministrando a palavra de Deus, orando por todos nós e também orando através dos dons espirituais. Através dos dons espirituais, o servo de Deus vai estar orando e nós estaremos recebendo as bênçãos de Deus nesta quarta-feira, do Meu Milagre Vai Virar Notícia. É Belo Horizonte sendo impactada pela glória de Deus através desta campanha Meu Milagre Vai Virar Notícia.
1: Quando a provação chegar, quando a doença chegar, chama pelo nome dele. É como aquele cego que estava à beira do caminho, aleluia, mendigando todos os dias, aleluia, sendo humilhado pela sociedade, mas quando ele descobre que Jesus estava passando, ele começa a chamar por este nome: Jesus, filho de Davi, tem misericórdia de mim. Jesus, filho de Davi, tem misericórdia de mim. Oh glória a Deus.
0: Uma poderosa mensagem ministrada pelo pastor Guilherme Ribeiro, e você já pôde sentir que o Senhor falará contigo por mais uma vez neste culto de quarta-feira, a quarta-feira do Meu Milagre Vai Virar Notícia. E não deixa de deixar o seu testemunho, não deixe de contar a bênção, porque o Senhor vai operar muito nesta quarta-feira, Meu Milagre Vai Virar Notícia.

0: Vamos lá, mais uma. Seu nome, minha irmã.
1: Seu nome e a bênção.
2: Camila, eu comecei a campanha e eu falei com o Senhor, eu precisava de uma resposta na minha vida profissional. E em oração eu falei com Deus, falei, Senhor, antes o pastor pregou sobre a chuva, que a segunda etapa da oração não era ainda a bênção completa, mas era a prova de que Deus estava abençoando. E ele falou, nessa semana ele disse, até sábado pessoas vão receber a resposta de Deus. Na quinta eu recebi, ainda não era o que eu estava pedindo, mas eu recebi algo muito grande da parte de Deus.
0: O Senhor deu o sinal da vitória.
2: Deu o sinal.
0: No outro dia a resposta chegou.
2: Chegou, e ontem, e na semana passada o Senhor falou, na semana que vem nós vamos estar ouvindo os testemunhos, e no meu coração eu falei, ah Senhor, eu queria tanto cantar a bênção, eu queria tanto testemunhar, e eu falei com Deus, eu pela fé eu creio, eu vou testemunhar, e Deus é tão maravilhoso que de onde eu menos esperava, o Senhor me deu a vitória que eu precisava. Eu recebi ontem um comunicado de um lugar onde eu queria muito estar, que seria muito bom para minha vida profissional, o Senhor me deu essa vitória, e hoje eu estou aqui para testemunhar o milagre de Deus.
0: Hoje é a bênção completa.
2: Amém, hoje é a bênção completa.
0: O milagre virou notícia.
2: O milagre virou notícia.
0: Quem dá glória a Deus por isso?
1: Glorifica a Deus com ela.
0: Quem aí tem uma bênção para contar, diga glória a Deus.
1: Quanto mais glória, mais vitória. O nome da senhora?
3: Maria Geralda.
1: Conte a bênção.
3: A bênção é que meu neto falou que ia embora de casa, que não ia ficar mais em casa, que não estava gostando de ficar lá não. Ele chegava em casa 1h da manhã, 2h da manhã, até 5h da manhã, e falava que não ia ficar lá. Pegou as roupas de cama dele, que ia embora, ia frequentar terreiro. E morar com a pessoa que trabalha...
1: E qual foi a atitude de fé da senhora?
3: Eu falei, senhor, não aceito meu neto essa vida, não aceito, eu estou nessa campanha, o meu milagre vai virar notícia.
1: A senhora entrou na campanha.
3: Em nome de Jesus. Aí ele foi e voltou para cá, pediu para a mãe dele voltar, que estava passando mal, que tava, então estava gostando de ficar.
1: Já voltou para casa.
3: Casa, graças a
1: Deus. Deus resolveu o problema.
3: Voltei em
1: casa. Cadê a turma do Glória a Deus? Ficou em casa, veio hoje. Glorifica a Deus com ela. Seu nome e seu bairro.
3: Maria Geralda e Bar São Gabriel.
1: O nome da senhora é a bênção.
4: É, Rita. Oi, irmãos. É, na quarta-feira passada, eu fui no centro com minha filha resolver tirar nosso documento de identidade. Eu não sei, foi o inimigo que ele me deu uma cegueira assim, porque nós fomos passar ali na Afonso Pena, ali com a Rua São Paulo. Eu não olhei, eu olhei só pro lado de baixo e o sinal do lado estava aberto. Aí na hora que a gente ia atravessar, minha filha me segurou assim forte, falou assim, mãe, aí o cara meteu a mão na buzina, devia estar uns 60 por hora e não parou, irmãos. Eu vi a morte no olho. Jesus me livrou, foi grande livramento de morte.
1: O capeta queria matar a senhora.
4: Queria, mas Jesus me livrou.
1: Jesus guardou e livrou.
4: Amém.
1: E a senhora está afinco na campanha.
4: Glória a Deus.
1: Quem opera isso?
4: Jesus.
1: Quem livrou a senhora?
4: Jesus.
1: Valeu a pena?
4: Vale a pena estar aqui todas as vezes.
0: Quem aplaude a Jesus e dá glória a Deus por isso? Vamos lá.
1: Seu nome e a bênção.
5: Meu nome é Andréia. É, o meu neto estava no hospital, eu trouxe a roupa dele, ele tem 1 aninho, ele estava no oxigênio, para a honra e glória do Senhor Jesus, ele ficou 1 semana, igreja, ele estava assim, só Jesus, e ele foi curado.
1: Foi curado?
5: Em nome de Jesus.
1: E a senhora pegou o propósito.
5: Amém, a bênção é grande, igreja. Hoje eu tive tanto impedimento para me vir aqui. É... tiver impedimento, igreja, vem mesmo, porque hoje era o último elo. O inimigo vai lutar com muita gente para não vir aqui hoje. Persevera, porque a vitória é grande. Todo mundo vai receber a bênção em nome de Jesus.
1: A igreja que glorifica, o Satanás não fica. Estava praticamente morto, pastor Guilherme.
0: Olha a criancinha no oxigênio, internada 1 semana.
5: O Lourenço.
0: Lourenço, a senhora entrou na campanha por ele.
5: Eu trouxe a roupa, ungi, levei e fui usando. Todos os dias eu ia no
0: hospital. E agora já está curado.
5: Ele está curado, ele não tem nada.
0: Já
5: pra
0: não
5: honra
0: tem
5: e glória
0: mais
5: do
0: nada.
5: Senhor.
0: Quem dá glória a Deus por isso? O milagre do Lourenço virou notícia.

E é nesta quarta-feira, às 19 horas, que o nosso Deus vai continuar operando de uma forma maravilhosa, extraordinária, na entrega da campanha Meu Milagre Vai Virar Notícia. Você acabou de contemplar várias pessoas contando as bênçãos do Senhor que foi recebida em suas vidas, que receberam em suas vidas, e você será o próximo, você será a próxima a contar a bênção que o Senhor concedeu em sua vida nesta campanha. Meu Milagre Vai Virar Notícia. Não deixe de relatar aquilo que o Senhor operou em sua vida através desta campanha Meu Milagre Vai Virar Notícia, porque o Senhor vai retribuir 100 vezes mais a sua vida também, porque outras pessoas estarão exercendo a fé e entrando na próxima campanha, e os milagres de Deus acontecerão aqui na Igreja Pentecostal Deus é Amor, Avenida Amazonas 8.410, no bairro do Cabana.

0: Que Deus abençoe a vida do nosso irmão Ailton de Juatuba, pede oração para Paulo. Daqui a pouquinho nós estaremos fazendo um instante de oração, estaremos apresentando a sua vida e também a vida do Paulo. Deus abençoe por sua audiência aí de Juatuba. Deus abençoe também nosso irmão Francisco de Assis, ele que nos ouve e que nos escuta lá de Santa Luzia, isso mesmo, bairro Baronesa. Daqui a pouquinho estaremos orando também, apresentando a sua vida e o Senhor estará te alcançando. Deus abençoe irmão Francisco de Assis, de Santa Luzia, do bairro Baronesa, ele que é mantenedor do programa Voz da Libertação. Que o Senhor te retribui 100 vezes mais, porque este programa tem chegado em vidas que são necessitadas da palavra de Deus. José Aparecido, da cidade de Itabira, Deus abençoe também a sua vida, está na audiência, pede oração pela sua saúde. Estaremos sim apresentando a vida de todos vocês e o nosso Deus, ele vai estar sanando todas as suas necessidades. Qualquer que seja a necessidade, o nosso Deus é aquele que atende às nossas necessidades, seja na saúde, seja trabalhista, seja física, qualquer tipo de necessidade. Cidade, o nosso Jesus Cristo, ele atende, e é por isso que nós continuamos confiando no poder de Deus, porque ele sempre estará estendendo as suas mãos para poder nos ajudar, para poder estar estendendo as tuas mãos e nos garantindo a vitória. Que Deus abençoe vocês que estão enviando suas mensagens, interagindo conosco. Este não é um programa só nosso, este é o seu programa. Nós não somente falamos, mas também queremos ouvir você dentro desta programação.
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Muito bem, já são 17 horas com 54 minutos e eu já quero orar com todos vocês e por todos vocês também aqui dentro desta programação A Voz da Libertação. Você que está ouvindo esta bela programação e você que deixou o seu pedido de oração, nós estaremos levantando um clamor ao nosso Deus para que Ele possa entrar com a providência em nossas vidas nesta tarde de quarta-feira. Lembrando que às 19 horas nós estaremos já na campanha Meu Milagre Vai Virar Notícia e eu conto com a sua presença aqui nesta noite de hoje, de quarta-feira, dia 17 de junho de 2026, para nós entregarmos esta campanha com chave de ouro e o Senhor estará nos abençoando de uma forma maravilhosa e extraordinária também. É momento de oração, é momento de falar com Deus, curve essa cabeça ou dobre o seu joelho, porque nós estaremos falando com Deus. Estaremos orando também pela nossa irmã Terezinha de Juatu e a Maria Nilza de Betim também estaremos orando também pela nossa irmã Eliane, que também está ativa na programação, e pelo Ayrton, que já mandou mensagem, o Francisco de Assis e também o José Aparecido. Estaremos em oração, oremos ao nosso Deus. Querido Deus maravilhoso, poderoso, bendito e eterno Pai, ó Deus de amor, graça, bondade e misericórdia, Senhor meu Deus, neste momento nós reservamos este espaço de tempo para elevar a Ti, Senhor meu Deus, as nossas necessidades, as nossas petições, ó Pai. E é por isso, ó Deus, que eu apresento a vida de cada ouvinte, Senhor meu Deus, que deixou o seu pedido de oração, a vida do nosso irmão Ayrton, Senhor, que pede oração pelo nosso irmão Paulo. O Senhor sabe e conhece as necessidades, Senhor meu Deus, de cada um deles, meu Pai. E por isso eu te peço, alcança eles, Senhor, ajudando, fortalecendo, dando saúde, dando paz, ó meu Deus, e pelejando, Senhor, em todas as causas impossíveis, ó Pai, a vida do irmão Francisco também, ó Deus, que é mantenedor desta programação, A Voz da Libertação, Senhor, que o Senhor possa abençoá-lo, que o Senhor possa derramar chuvas de bênção sobre a vida do Teu servo, dando saúde, paz, alegria, prosperidade. Senhor nosso Deus, em nome de Jesus Cristo, cobre a vida do José Aparecido com o Teu sangue, Senhor meu Pai, ó Deus, que o Senhor venha dar saúde para ele, meu Deus, que ele possa, Senhor meu Pai, sentir o Teu fogo curando, libertando, Senhor meu Deus, e dando saúde, Senhor meu Pai, na vida física dele, Pai de amor, Deus de bondade e misericórdia, alcança a vida da nossa irmã Terezinha, Senhor, que nos ouve de Juatuba, Senhor meu Pai, que o Senhor possa abençoar a vida dela, que o Senhor possa estender as Tuas mãos também e ajudar em todas as necessidades e dificuldades, meu Pai, cobre os Teus filhos, os Teus servos e servas com o Teu sangue, Senhor, meu Deus, que o Senhor possa dar livramento àqueles que estão retornando para casa neste final de tarde. Este, Senhor, que já encerrou todas as atividades nesta quarta-feira de hoje, Senhor, eu te peço, leva-os em paz, cobre-os com o Teu sangue, Senhor. Meu Deus, e que o Senhor possa, Senhor, meu Deus, dar paz, dar alegria, Senhor, meu Pai, e pelo poder do Teu Santo Espírito, Deus vivo, Deus verdadeiro, Senhor, meu Pai, dá saúde, dá força e dá vigor e continua abençoando nossas vidas, continua abençoando esta programação. Este é o nosso pedido, esta é a nossa oração, em nome de Jesus. Amém e graças a Deus. Muito bem, já estamos chegando ao fim de mais uma programação A Voz da Libertação, mas não saia daí, porque às 18 horas tem a oração do Calvário, juntamente com a nossa sede mundial. Que Deus abençoe, queridos ouvintes, muito obrigado por sua audiência. Quem comunicou com todos vocês é seu irmão em Cristo, presbítero Natanael Oliveira, diretamente do estúdio da nossa sede estadual do Cabana, na Avenida Amazonas, 8410. Fiquem todos na paz do Senhor Jesus.

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busca. Amado ouvinte, clama ao Senhor, porque Deus está pronto para atender você. Deus está dizendo, orai, orai para que não entreis em tentação. É você que está aí preparado, já falando com Deus, milhares de pessoas de joelhos dobrados, outros acamados, outros hospitalizados, outros no veículo, já em espírito, falando com Deus, porque é importante a oração. A oração é estar em contato com o céu, em contato com Deus. E quando você entra em oração, Deus já começa a agir, enviando teus anjos para guardar, livrar, proteger, em nome de Jesus. Clame ao Senhor comigo. Em nome de Jesus, ó Pai, nós queremos agradecer, porque o Senhor tem abençoado a Igreja Deus e Amor, tem abençoado o teu filho, e agora, Pai, são milhões, milhões de pessoas que estão nas casas orando ao Senhor, clamando, são milhões de pessoas, até mesmo os pecadores que estão se humilhando, se convertendo, estão pedindo perdão. São milhões de pessoas, meu Pai, em toda a terra, não só aqui no Brasil, mas em todas as nações do mundo, há pessoas, há almas, há pessoas necessitadas, há pessoas doentes, há pessoas oprimidas por demônio, há pessoas desempregadas, há pessoas que estão chorando pela perda desse ente querido. Há pessoas agora, mães, pais, orando comigo, Pai, entregando em tuas mãos o problema desse filho, esse filho que está nas drogas, essa filha que está no mundo, no pecado. Olha a situação dessa criancinha, está internada, hospitalizada, e esta mãe está clamando comigo, ó Deus, pedindo socorro. Socorre, Pai, socorre essa criancinha, socorre o esposo que está enfermo, hospitalizado, socorre esta criança, socorre, Senhor, esta pessoa que está acamada no leito de dor, pedindo misericórdia. Veja, Senhor, o clamor desta pessoa que está enferma, com enfermidade, com dores na cabeça, com dores nos rins, na coluna, no coração, essa pessoa que sofreu infarto e agora está clamando, tem misericórdia, Pai. Pai, em nome de Jesus Cristo, e ao Senhor Jesus, a tua palavra diz que o Senhor veio para os perdidos. O Senhor veio para os enfermos, o Senhor veio para aquele que não tem ninguém por ele. E agora, Pai, o Senhor já está estendendo as tuas mãos poderosas, estende as tuas mãos agora e arranca essa enfermidade, arranca essa dor agora, arranca esse demônio da enfermidade, arranca esse demônio destruidor deste lar, desta família agora, pelo poder da tua palavra, pelo poder do sangue de Jesus Cristo. Nós repreendemos agora, expulsamos agora todos os demônios da enfermidade, em nome de Jesus. Demônio da miséria, da maldição, cai por terra agora, pelo poder de Deus, pelo poder da palavra de Deus, pela presença de Deus, aleluia, pela presença do Espírito Santo agora. Abençoa, Senhor, esse casal que está orando, abençoa esse estudante, esse professor, esse obreiro, pregador da tua palavra. Abençoa, Senhor, esse dirigente que já se prepara para estar na tua casa nesta noite, pregando o evangelho, ajudando as ovelhas do Senhor, curando, orando pelos enfermos na tua casa. Abençoa nesta noite de quarta-feira o teu servo, presbítero Rivair da Silva, que já pregou à tarde, aquela multidão veio adorar o Senhor, aquela multidão de almas, Senhor, veio render glória ao teu santo nome, e saíram abençoado, saíram revestido com o poder da tua palavra, com o poder do Espírito Santo. E agora nesta noite, ó Pai, outra multidão vem para a tua casa a te adorar, te buscar, porque é tempo de buscar a tua presença, Senhor, porque o mundo está na mão do maligno.
maligno, o diabo está destruindo família, o diabo está destruindo casa, casamento, jovens, até criança. Ó Deus, tem misericórdia, desperta o teu povo para buscar a tua presença enquanto se pode achar. Desperta esse irmão, desperta esta irmã, desperta, Senhor, a família católica para buscar a tua face, porque aquele que busca a tua presença tem livramento, recebe o socorro de Deus, recebe a vitória, Lamanai, recebe a proteção divina, como diz a tua palavra no Salmo 91, aquele que habita no esconderijo do Altíssimo, à sombra do Onipotente, descansará. Mil cairão ao teu lado, 10.000 à tua direita, mas tu não serás atingido, porque está buscando a presença de Deus, está buscando socorro, está buscando a proteção, está buscando a cura, está buscando o perdão divino, está buscando a vida eterna, está buscando ao Senhor em primeiro lugar, como diz a tua palavra em Mateus, capítulo 6, versículo 33, o Senhor Jesus dizendo: buscai, buscai em primeiro lugar o reino dos céus e a sua justiça, e as demais coisas serão acrescentadas. É as tuas mãos que acrescenta, Senhor, não é o homem, não somos nós que acrescentamos, mas é o Senhor. Quando o Senhor olha para esse irmão, essa irmã, que está buscando ao Senhor, buscando a tua presença em oração, em jejum, em obediência à tua palavra, então o Senhor dá ordem aos seus anjos para entregar a bênção. É a bênção que corre atrás desse irmão que está orando, é a bênção de Deus que corre atrás dessa irmã que está orando, clamando ao Senhor do céu. Oh, glória a Deus! Como Davi disse: o Senhor é o meu pastor e nada me faltará. Aleluia! E não tem faltado nada, Senhor, não tem faltado nada para aqueles que buscam a tua presença, não tem faltado nada, nem proteção tem faltado, ó Deus, nem bênção, nem prosperidade, nem a tua presença tem faltado para aqueles que colocam o Senhor em primeiro lugar. Mas, Senhor, veja a situação dessa família que não quer orar, que não quer buscar a tua presença. Veja, Senhor, essa pessoa está sofrendo, está na miséria, está doente, ó Deus, está ali sem nada para comer, sem nada, Senhor, para vestir. Por quê? Porque deixou o Senhor, esqueceu do Senhor, deixou de lado a tua palavra, Senhor. Quando o Senhor mandou orar, ele não orou. Quando o Senhor mandou ele buscar, ele não buscou. E agora veio a tentação, veio a aflição, veio os problemas, e essa pessoa está vazia, sem proteção. Mas aqueles que buscam a tua presença, Pai, aqueles que estão em oração, na oração do entardecer, orando, clamando, já estão recebendo a tua presença. O Espírito Santo já está visitando esse irmão agora. O Espírito Santo já está visitando essa irmã agora. O Espírito Santo já está visitando esta mãe, esse pai, esse obreiro. Aleluia, Senhor, em nome de Jesus Cristo, eu agradeço, Pai, pelas bênçãos recebidas. Não podemos esquecer dos benefícios que o Senhor tem feito para nós, para a Igreja Pentecostal Deus e Amor, para a família Deus e Amor, para os obreiros, o ministério em geral. Não podemos esquecer das bênçãos, livramento. Ó Deus, quantas vitórias temos recebido na Igreja Pentecostal Deus e Amor, quantas famílias católicas também foram abençoadas, quantos milhões de irmãos e irmãs curados, curado da enfermidade, curado do câncer, curado da paralisia, curado desta dor nos rins, na coluna, nas pernas, nos braços, quantos irmãos foram curados da cegueira, até os mortos foram ressuscitados nesta Igreja Pentecostal Deus e Amor, e quantas milhões de almas foram perdoadas, foram
salva, aleluia. E hoje estão servindo a Deus, glorificando a Deus, levantando as mãos aos céus e dizendo glória a Deus, aleluia, Senhor. Ah, se não fosse o Senhor em nossa vida, há muito tempo o diabo teria nos destruído, Senhor. É verdade, porque Satanás está lutando, está tentando, está perseguindo as pessoas. É verdade, Senhor. E todo dia o diabo está matando pessoa no vício da bebida, das drogas, da, ó Deus, da violência, ó do crime. Ó Deus, quantas pessoas morrendo sem Jesus. E o Senhor preparou a igreja pentecostal, Deus e amor, para ajudar essas almas, para ajudar esse pecador que precisa das orações. É agora, Pai, são milhões de oração subindo ao céu, são milhões de jejum subindo ao céu, aleluia. E o Senhor já está recebendo as orações do teu povo, aleluia. O Senhor já está enviando anjos agora, enviando os teus anjos com a espada de fogo, vai quebrando agora toda seta maligna. A espada de Deus vai queimando agora toda bruxaria. A espada de Deus vai quebrando agora toda inveja, toda feitiçaria, toda doença maligna vai caindo por terra agora, porque é o teu poder agindo e operando. Deus, quem impedirá? Aleluia! E agora o Senhor está abençoando milhões de pessoas, Pai. O Senhor já está respondendo as orações de milhões de pessoas. Eles vão contar a bênção, eles vão testemunhar na rádio Deus e Amor, pelas redes sociais, aqui na igreja Deus e Amor, durante os cultos, durante as campanhas, eles vão testemunhar. Olha essa irmã que está pedindo ao Senhor a cura, e vai contar a bênção. Cura essa pessoa, Pai. É pela fé. Nós estamos orando. A tua palavra diz em Tiago 5, orai uns pelos outros, para que sareis. É através da oração, uns pelos outros, é o Senhor já está operando, porque estamos obedecendo a tua palavra. E quando obedecemos, recebemos vitória. Olha quantos irmãos orando pela igreja Deus e Amor, orando pela diretoria deliberativa, executiva, pelos pastores, pelos irmãos que trabalham na tua casa, voluntários. Olha quantos irmãos orando, Senhor, pelo trabalho da evangelização. Quantos irmãos orando pela Fundação Reviver, Associação Reviver Help, pelos irmãos que trabalham com amor, ajudando o necessitado na casa aberta. Olha, Senhor, a tua diretoria trabalhando de noite pela tua obra, Pai, evangelizando, visitando as igrejas Deus e Amor, nos estados, nos países, nas nações. É os diretores trabalhando, Senhor. Ó, quantos problemas têm chegado cada dia, e os diretores, com a tua unção, com a tua sabedoria, têm resolvido os problemas dos irmãos, dos membros, dos pastores em cada igreja. Ó, cuidando das ovelhas do Senhor. É verdade, Pai, derrama mais desse amor nos corações dos obreiros, derrama mais desse amor no coração das obreiras, derrama mais desse amor no coração da diretoria, Senhor, para continuar acordando, cuidando das ovelhinhas do Senhor. Como o Senhor disse, Jesus, o Senhor falou com Pedro: Pedro, Pedro, tu me amas? Então, apascenta minhas ovelhas, aleluia. Pedro, tu me amas? Eu amo, Senhor. Então, apascenta as minhas ovelhas. É verdade, Senhor. O Senhor nos escolheu para cuidar das almas, cuidar dos pecadores que estão no mundo. Quantas almas estão chorando agora? Quantas almas gemendo? Eu estou ouvindo o gemido das almas, Senhor. Olha o gemido das almas, Senhor. Quantas almas pedindo socorro, esperando alguém, e o Senhor está
está dizendo: a quem? Quem enviarei? Quem há de ir por nós? Quem? Quem? Como Isaías falou: eis-me aqui, envia-me a mim. Olha quantos irmãos dizendo a mesma coisa: eis-me aqui, envia-me a mim, Senhor. Aleluia! E a tua obra está crescendo, avançando, entrando nas nações, entrando nos lares, através da rede de rádio Deus e Amor, através do programa Voz da Libertação, através das redes sociais. Olha, Senhor, o teu povo trabalhando, levantando, Senhor, pela manhã, em jejum, visitando os lares, encontrando pessoas doentes, e ali os irmãos oram, pede a misericórdia de Deus, e o Senhor está curando, perdoando, salvando. Olha quantas almas foram salvas hoje, Pai. Olha o teu povo trabalhando. Por quê? Porque Jesus Cristo já está às portas. Jesus Cristo já está às portas, Pai. Olha os sinais acontecendo. Sinais da Bíblia estão acontecendo, Senhor. As guerras continuam acontecendo, Pai. Olha as pestes, as enfermidades. Olha os ataques do diabo nos casamentos, na família, Pai. Mas a igreja está trabalhando incansavelmente. Em nome de Jesus Cristo, Pai, fortalece a diretoria, fortalece a tua serva, a presidente irmã Irene Miranda, fortalece a tua serva, a irmã cantora Débora de Almeida, fortalece o teu servo, pastor Lorival de Almeida, fortalece o teu servo, presbítero Davi Miranda Neto, fortalece o pastor Milton de Almeida, fortalece a sua família, fortalece o presbítero Fabrício Beata, fortalece, Senhor, o presbítero Jerry Adriane, fortalece o teu servo, presbítero Marcos Magno, também Wilson Siqueira, a diretora Maria Josefina, pastor Jorge Tenório. Ó, Senhor, fortalece, fortalece os trabalhadores da tua obra, fortalece, Senhor, todos os funcionários do departamento, ali no prédio administrativo, no primeiro andar, Senhor. Visita agora o teu servo, irmão Moisés, visita agora, meu Pai, todos os funcionários que trabalham de madrugada, de manhã, à tarde, à noite, através das rádios, das emissoras, das transmissões, via internet, via satélite, pelas redes sociais. Ó, Senhor, visita agora cada trabalhador, os voluntários também, visita o departamento jurídico, os advogados, Senhor, que estão trabalhando a favor da Igreja Pentecostal Deus e Amor. Livra a Igreja Deus e Amor dos processos trabalhistas. Livra, Senhor, a Igreja Pentecostal Deus e Amor dos processos cíveis, criminais. Livra, Senhor, dos homens enganadores. Livra, Senhor, dos falsos profetas. Livra, Senhor, das falsas doutrinas. Livra a tua Igreja Pentecostal Deus e Amor dos ataques malignos. Em nome de Jesus Cristo, repreende agora todos os demônios que têm atacado a Igreja Deus e Amor. Em nome de Jesus Cristo, repreende agora, pelo poder da tua palavra, pelo poder do sangue de Jesus Cristo agora. Oh, meu Deus querido, abençoa também, Senhor, a Fundação Reviver, Associação Reviver Help, que está trabalhando. Abençoa o pastor Paulo Martins, presbítero Nelson, toda a equipe, Senhor, que trabalha ajudando a irmã Irene Miranda. Ajuda essas equipes, Senhor, que viajam. Guarda teus filhos, tuas filhas, nessas viagens de avião, de navio, de carro, nas estradas. Livra, Senhor, como o Senhor tem livrado a família Deus e Amor. Que lindo é o seu agir. E operando Deus, quem impedirá, meu Pai? Abençoa também o Ministério Mundial da Intercessão, a tua serva, evangelista Maria Lorena. Abençoa também a equipe em todos os estados do Brasil, as irmãs de oração, os irmãos de oração. Abençoa essa equipe da intercessão, o santuário da oração, todos os pedidos que ali estão nas urnas da oração, no templo 1, templo 2,
oradores, nas redes sociais, aqueles pedidos que chegaram por telefone, quantas pessoas desesperadas, chorando, pedindo oração da Igreja Pentecostal Deus e Amor. E esse irmão, essa irmã que está orando comigo, agora está apresentando também os pedidos de oração, Pai. Recebe a oração de cada irmã que agora está orando comigo, Pai. O Senhor já tem uma bênção para cada um que tem se esforçado. É verdade, Pai. Quando o Senhor manda nós orarmos, é porque o Senhor está vendo que o diabo está armando laço. É verdade, o Senhor sabe o dia de amanhã, nós não sabemos. Então o Senhor já conhece a astúcia de Satanás. Então o Senhor está avisando esse irmão, essa irmã, para entrar na oração, para não cair em tentação. Em nome de Jesus, livra esse irmão, livra minha irmã, livra também, Senhor, aqueles irmãos que estão viajando em outros países. Dá, Senhor, condições financeiras para a Igreja Deus e Amor continuar evangelizando. Olha quantas despesas, Pai. Documentação da igreja no exterior, o visto nos passaportes. Olha, Senhor, a necessidade da Igreja Deus e Amor. As despesas são altas, Pai. Só nas redes de rádio Deus e Amor, quanto nós pagamos todo mês? São milhões, milhões, Senhor. Põe, Senhor, a tua mãos sobre o teu povo, abençoando o teu povo financeiramente, e eles vão trazer o dízimo do Senhor na tua casa para manter a tua obra funcionando de noite, a evangelização, enviando obreiros, pastores para o mundo inteiro, em nome de Jesus Cristo, Pai. Abençoa, Senhor Jesus, todos aqueles que têm doado, feito doações com cesta básica, com roupa, agasalho, remédio, ajudando também com os cofrinhos, com aquelas moedinhas, Senhor. Quantas irmãs com muito amor têm já juntado aquelas moedinhas, colocado no cofrinho e têm trazido aquele cofrinho cheio para ajudar o próximo. Aleluia! Isto é o teu amor, é o amor de Deus em cada irmão, é o amor de Deus em cada irmã. É verdade, porque sem o seu amor nada poderíamos fazer. É verdade, Jesus falou, sem mim nada podeis fazer. É verdade, Espírito Santo que está nos usando, por isso estamos orando, porque o Espírito Santo está nos usando aqui agora, está usando essa irmã, orando comigo. Aleluia.

a perseverar, a ser fiel até a morte, levando a palavra de Deus para todas as almas, Senhor, e aqueles lugares onde não tem igreja pentecostal, Deus é amor, o povo está sofrendo, Pai, prepara a igreja pentecostal, Deus é amor, naquela região, ó Deus, lá, Senhor, nos estados, quantas pessoas estão pedindo igreja, Deus é amor, no sertão, em cidades até grande, que não tem igreja, Deus é amor, e o teu povo, Senhor, o povo, até o povo católico, precisa andar quilômetros e quilômetros para chegar no centro da cidade, porque lá na igreja, Senhor, lá perto dele, não tem igreja, Deus é amor. Então prepara, Pai, prepara. Quantos irmãos fizeram pedido de oração? Abre, Senhor, abre uma igreja pentecostal, Deus é amor, aqui na minha cidade, aqui no meu país, Senhor, oh glória, o Senhor já está trabalhando nisto, é verdade, porque o Senhor mandou nós orarmos, e a parte que é mais difícil, o Senhor está realizando, que maravilha, a porta que o Senhor abre, ninguém fecha, é verdade, Senhor, e a porta que o Senhor fecha, ninguém abre. Eu apresento também agora a equipe, ó Deus, evangelismo, a equipe de evangelismo, nos lares, nos hospitais, nos presídios, abençoa ali no setor de evangelismo, a equipe, eu e mais um, abençoa também a secretaria da sede mundial, as irmãs que trabalham ali, ajudando o necessitado, o irmão que chega de outro ministério e quer fazer parte da igreja Deus e Amor, ali estão os irmãos ajudando, aconselhando, ajudando os novos convertidos, que vão se batizar em setembro, ó Deus, abençoa também, Senhor, a equipe recepcionista, cada departamento da sede mundial, ó Deus, em nome de Jesus, abençoa também ali, departamento de vigilância, dá sabedoria aos vigilantes, ali o departamento odontológico, o dentista, ali ajudando as pessoas que não têm condições, abençoa também, Senhor, cada departamento da doação, onde chega as doações, a Fundação Reviver, abençoa também, Senhor, ali a Casa Aberta, o motorista da van, ajuda, Senhor, ajuda cada irmão voluntário, olha, Senhor, estão fazendo por amor, eles vêm ajudar até na Casa Aberta, ajudando o morador de rua, ajudando as pessoas que chegam aqui desamparadas, sem família, sem roupa, sem comida, e ali as pessoas são ajudadas em nome de Jesus. Abençoa também, Senhor, departamento ali do Santuário da Oração. Quantos pedidos de oração têm chegado? Abençoa também as transmissões, os operadores de áudio, de som, de câmera. Ajuda os teus filhos, Pai. Eles estão ajudando a tua obra, Senhor, levando o teu evangelho da melhor maneira possível, o melhor som entrando naquela casa, e aquela família recebe com agrado, recebe Jesus também, é verdade, é, tudo isso é por causa do nome de Jesus, Senhor, nós estamos aqui celebrando o nome de Jesus até hoje, domingo foi o dia da celebração maior pelos 64 anos da Igreja Deus e Amor, a diretoria estava presente ali, os obreiros, o ministério, o Senhor também levantou mais obreiros, trabalhadores para a tua obra, mais diáconos, mais presbítero. Por quê? Porque as viúvas estavam pedindo um presbítero para fazer unção, ó Deus, um presbítero para realizar cerimônia, um presbítero para realizar batismo, e as pessoas que pediram, e o Senhor atendeu, o Senhor atende as orações dessa igreja, que maravilha. Abençoa também a Escola Teológica Deus e Amor, ali os professores, o seminarista, abençoa a Escola Pequeno Galileu, dia 25 de julho, a tua serva irmã Débora de Almeida, ela também vai falar com as criancinhas, Senhor, porque as crianças vão entrar em férias e vão receber a palavra do Senhor, vão cantar louvores, vão receber bênção, o Senhor vai abençoar essas criancinhas, e através das crianças, o Senhor vai alcançar os pais, as mães que estão longe do evangelho ainda, Senhor, salva as almas, Senhor, e agora vou orar também com os irmãos católicos, as irmãs católicas também, elas gostam da oração, mas a salvação
é muito melhor. Agora elas vão abrir o coraçãozinho, vão aceitar Jesus. Aqueles irmãos que estão dizendo

0: Criado a sair da igreja e vão voltar também, vão reconciliar. Então ora comigo, amado ouvinte, dizendo essas palavras: meu Deus, perdoa todos os meus pecados, desde quando eu nasci até hoje. Lava minha alma com o sangue de Jesus Cristo. Escreve, Senhor, meu nome no livro da salvação, no livro da vida eterna, lá no céu. Em nome de Jesus, segura minhas mãos, Senhor, e eu vou perseverar, obedecendo a Tua palavra, em nome de Jesus. Amado ouvinte, aí na tela está escrito aí: quero aceitar Jesus, @ipda.com.br. Ou por telefone, DDD 011 950 94 46 45. Deus já preparou um conselheiro para atender você. Que Deus abençoe. Orou com vocês, Pastor Humberto Ramos, e a oração também vai continuar no Santuário da Oração, no canal Direto com Deus Oficial. Que Deus abençoe, a paz do Senhor Jesus.
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1: A paz do Senhor Jesus, família Reviver, que alegria mais uma vez estar aqui juntinho de você para juntos nós falarmos de coisas boas, não é? Sempre temos aqui coisas boas para contar do povo de Deus, do reino de Deus, testemunhos maravilhosos. O Senhor Deus é muito bom. E a misericórdia dele dura para sempre, nós bem já sabemos. E é por isso que nós não nos cansamos, não há tempo ruim para glorificar o nome do Senhor Jesus. Já deu um glória a Deus aí? Se não, dá um glória a Deus, porque ele está presente na tua casa.
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1: A bondade infinita do Senhor Jesus me trouxe até aqui no dia de hoje, porque o Senhor é aquele que nos dá força para nos levantarmos das nossas camas, para poder despertar, para ter saúde, não é? Ele cuida de nós, o nosso dia, o seu dia está sendo cuidado por ele hoje. E falando de cuidado, vocês já prestaram atenção que o nosso Deus, ele não falha para conosco. Em todo tempo, quando nós precisarmos dele, ele estará à nossa disposição. O Senhor não cansa de fazer o bem. A bondade, o amor e a misericórdia estão perpetuamente sobre ele. E mesmo que nós não sejamos os filhos tão agradáveis quanto ele gostaria ou merece, não é? Não sejamos merecedores da misericórdia dele, merecedor do amor dele, ele não nos abandona. Nos momentos mais difíceis, ele está presente na nossa vida para nos ajudar, para nos auxiliar. E já prestou atenção que mesmo quando nós fazemos coisas erradas, o Senhor, ele não chega para nós dizendo: ah, você fez tal coisa errada, por isso eu não vou te ajudar agora? Ele não faz isso, ele não lança em nosso rosto. É claro que nós temos uma consciência espiritual, né? Que nos traz aí esse alerta: opa, talvez esteja dando errado porque você vacilou em algum momento, não é? Mas também sabemos que tem aqueles que são justos, são fiéis e também passam por momentos de provação e de sofrimento. Mas uma coisa é certa: nós todos estamos debaixo das potentes mãos do Senhor, das mãos misericordiosas dele, e em momento algum da nossa vida ele vai nos abandonar. Se nós chegarmos para ele e dissermos: Senhor, tenho fome, ele será o provedor do nosso alimento. Se nós chegarmos para ele e dissermos: Senhor, tenho frio, ele será o provedor do agasalho para nos aquecer. Se nós chegarmos e dissermos para ele: Senhor, preciso de uma porta aberta, preciso de saúde, o que nós solicitarmos a ele, ele estará pronto para nos atender, para atender a nossa necessidade. E sendo o Senhor desta maneira, ele não espera que nós, como co-herdeiros dele, né, como seus filhos resgatados na cruz do Calvário através de Jesus Cristo, que nós sejamos diferentes. Ele espera que nós estejamos sempre atentos à necessidade do outro. A própria palavra de Deus nos fala que nós não podemos, né, dizer para alguém, né, que coma e que se farta e não oferecer o pão. Nós não podemos dizer para a pessoa, né, despedir uma pessoa ali e diga: vá em paz, se aquela pessoa não está em paz porque falta a ela o alimento. Aquela pessoa, falta a ela o abrigo para poder se abrigar do frio, né? Nós não podemos agir desta forma, porque o nosso Deus não age assim conosco. E é por isso que insistentemente eu estou aqui para trazer a cada um de nós, inclusive a mim mesma, essa consciência de que o Senhor, ele é tão bom, que ele nos abençoa em todo tempo. E se nós somos imagem e semelhança dele, se nós somos parecidos com ele, se nós somos herdeiros dele, então nós herdamos, quando nós nos tornamos herdeiros, nós não nos tornamos herdeiros somente, né, das posses, mas nós tornamos herdeiros das tradições, nós nos tornamos herdeiros dos costumes, nós nos tornamos herdeiros também das práticas que o nosso Pai Celestial nos deixou por herança. Jesus Cristo, ao estar aqui juntamente conosco, ele não despedia ninguém com fome, ele não deixava ninguém sair ali doente sem ser curado. Fosse qual fosse o problema da pessoa, ele procurava solucionar o problema para que a pessoa pudesse realmente partir em paz. E nós, como seguidores de Jesus Cristo que somos, precisamos então ter a mesma atitude. Somos herdeiros do reino dos céus. E se somos herdeiros do reino dos céus, praticamos as mesmas obras que Jesus. As obras de Jesus eram obras do bem. Se procurasse em Jesus quem quer que fosse um erro, tanto que os sábios, os poderosos da época, procuraram um erro nele e não encontraram. Ele não foi crucificado por erro, ele foi crucificado porque as pessoas o chamavam rei dos judeus. Esse foi o motivo. As pessoas diziam, este é o rei dos judeus. E com medo que ele realmente revolucionasse ali Israel e trouxesse uma nova ideologia de vida, né? Com medo disso, então sacrificaram Jesus na cruz do Calvário. Mas não adiantou, porque a raiz dele é profunda. A raiz dele vai muito além do que aquela cena, do que aquele posicionamento das pessoas ali. A raiz dele estava plantada lá no Jardim do Éden desde o princípio. E essa raiz foi plantada no bem. Ela é profunda. Então, mesmo ele sendo morto na cruz do Calvário, ele continua praticando o bem, porque a sua misericórdia dura para sempre. Ela se renova a cada manhã. Se nós pecarmos contra Deus e pedirmos a misericórdia do Senhor, ele vai nos alcançar. Em todo o tempo, ele vai nos alcançar. Porque a palavra de Deus nos diz assim, que de maneira nenhuma lançarei fora aquele que vem a mim. Então, aquele que vai com o seu coração ali quebrantado, com o seu coração disposto a ser diferenciado, a fazer a diferença, não vai ser esquecido por Jesus, não vai ser ignorado por ele. E nós, das instituições Reviver, temos como base, como princípio, como raiz, viver exatamente o que Jesus nos deixou por herança. E essa herança é uma herança significativa. Não merecíamos ser amados, não merecíamos ser cuidados, mas a misericórdia do Senhor nos ama e cuida de nós. E é por isso que nós das instituições Reviver também fazemos as obras diferenciadas como Jesus fazia. Esta obra de amor ao próximo, de amor ao necessitado. Eu seria uma hipócrita se eu estivesse aqui hoje falando dos atos de Jesus e eu não os praticasse. Todos nós seríamos hipócritas, mas aprendemos com Jesus que não vivemos só de palavras, mas vivemos de ações, de atitudes, de diferenciais. E é por isso que nós não vamos nos calar diante da necessidade do outro. É por isso que os nossos olhos estarão sempre abertos para abraçar quem precisa. E tudo isso só é possível se você nos ajudar. Assim como muitos que estão nos ouvindo já têm feito e outros que estão nos ouvindo talvez por primeira vez e querem fazer parte desse diferencial. Nós temos, inclusive, uma página da Fundação Reviver, onde você pode visitar ali e você vai ter todas as informações. Ali tem fotos, tem vídeos, tem tudo sobre o trabalho que está sendo realizado diariamente. O trabalho da beneficência, ele não para. É constante, não é arrecadamos uma quantia aqui, fomos lá, fizemos um trabalho e pronto. Não, todos os dias temos pessoas para ajudar. Todos os dias, assim como a misericórdia do Senhor que se renova em cada manhã, nós também renovamos em cada manhã as nossas forças para poder ajudar a quem precisa. E você pode ser um grande diferencial na vida de um necessitado. Você pode ajudar as duas instituições ou escolher uma das duas para poder ajudar. O importante é que você realmente entenda que viver Jesus Cristo não é simplesmente só mudar as suas vestes, não é? Mudar ali a sua maneira de falar, a sua maneira de andar. É mais do que isso. É mudar o seu comportamento em relação ao próximo. E abrir a sua mão, o seu coração e ajudar a quem precisa não é opção, é mandamento. Jesus Cristo nos deu por mandamento. Ame a Deus sobre todas as coisas e ao teu próximo como a ti mesmo. Então, você pode, inclusive, saber também tudo o que a Associação Reviver Help tem feito por esse Brasil. E muitas coisas você vai se surpreender. As pessoas, às vezes, ficam esperando, né, que seja só uma coisinha lá no Nordeste, né, como o nosso projeto Água para o Nordeste. Não, a Associação Reviver Help está trabalhando em todo o Brasil, assim como a Fundação Reviver. Existe um trabalho diferenciado em cada região. Um atende a necessidade de uma forma, a outra atende a necessidade de outra forma. Por isso que eu convido você a fazer parte deste povo que verdadeiramente entendeu o propósito de Deus para as nossas vidas aqui na Terra, se juntar a nós. Ah, sabe como você faz? Preste bem atenção como você faz para ajudar as instituições Reviver.
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1: E você que quer, então, fazer a leitura comigo, você pode procurar aí na sua Bíblia o livro de Êxodo, capítulo 12, versículo 12, que diz o seguinte: E eu passarei pela porta do Egito esta noite, e ferirei todo primogênito na terra do Egito, desde os homens até os animais. Em todos os deuses do Egito farei juízos. Eu sou o Senhor. E aquele sangue vos será por sinal nas casas em que estiverdes. Vendo eu sangue, passarei por cima de vós, e não haverá entre vós praga de mortandade quando eu ferir a terra do Egito. E este dia vos será por memória, e celebrá-lo eis por festa ao Senhor. Nas vossas gerações o celebrareis por estatuto perpétuo. Então vamos falar um pouquinho sobre este texto bíblico. Primeiro vamos lembrar que o povo de Deus, durante, né, a fome que houve na terra, no geral ali, então o povo de Deus foi acolhido por José, né, o povo, os descendentes ali de Abraão, foram acolhidos por José. José é aquele que foi vendido lá pelos seus irmãos para o Egito, e Deus honrou as suas vidas ali através de José. E ali então, depois que começou a fome, foram para o Egito os irmãos de José. E ali eles passaram a viver. Então, os descendentes de Abraão passaram a viver ali no Egito. Com isso, né, morre aquele faraó, morre José, e aí acontece o seguinte: vem um faraó que não concordava com aquela vivência, né, que havia ali aquela união entre o povo de Deus, o povo de Israel, descendentes de Abraão, e o povo do Egito. Então, eles observaram que o povo de Deus estava numeroso, estava crescendo muito. E a preocupação deles era que aquele povo em grande número viesse futuramente tomar, então, a região ali do Egito, viesse tomar os países que pertenciam a esse conglomerado de nações ali, que faziam parte do Império Egípcio. E por isso, então, eles começaram a fazer o quê? Escravizar o povo de Deus. E com essa história toda, foram alguns anos ali de escravidão, de dor, de sofrimento, e muitos pagaram com as suas próprias vidas ali, né? Então, o Egito tem lá seus monumentos, tem tanta coisa, né? Mas ali houve muito pranto, muita dor e muito sofrimento do povo escolhido de Deus. Mas Deus nunca abandona os seus. Ele tinha uma promessa para aquele povo, que num tempo determinado ele viria e tiraria aquele povo daquela servidão, do cativeiro, e levaria eles para uma terra onde manasse leite e mel. Que promessa maravilhosa, que promessa linda. Já se encontrou nessa promessa? Porque eu já me encontrei, exatamente. E ali então aconteceu que Deus, usando Moisés vai até o faraó e pede a libertação do povo. O faraó não concorda, então vem o quê? As 10 pragas. 9 pragas aconteceram. Quando foi a última praga, então, Deus chama a Moisés e dá esta ordem para ele. Diz: Moisés, você juntamente com Arão, no dia determinado, que ali foi o dia que Deus determinou para que eles juntassem o povo de Israel, que era no 10º dia, junte o povo de Israel e ali cada um separe um cabrito ou uma ovelha para o sacrifício que acontecerá no 14º dia. Então, vocês vão separar ali um animal de apenas 1 ano de idade e esse animal vai ser de acordo com o número de família. Não é para esbanjar, é para o necessário. Cada família vai ter para o necessário. Uma família com um cordeiro só, um cabrito só, uma família, por exemplo, de 2 pessoas, de 3 pessoas, né, que não vai dar conta de comer esse animal, então se junte com outra família e desta maneira ali entre as 2 casas vão sacrificar e vão pegar o sangue destes animais, depois de sacrificado, né, os animais, pegar esse sangue e com um ensope iria passar nos umbrais das portas das casas. E todas as casas do povo de Deus estaria marcado com este sangue. Aquele que não tivesse a marca, então estaria fora do plano de Deus de salvação ali. E ali, isso para mim foi elaborado o quê? A primeira Páscoa. Isso o Senhor mesmo chamou de Páscoa e disse para eles: isso será feito perpetuamente. Durante, enquanto houver vida na terra, vocês terão como missão fazer isto. Sempre nesta época celebrar esse momento, que é um momento de transição, é um momento de mudança na história, é um momento de libertação, é um momento de transformação. Quando vocês saíram da terra do Egito, saíram da dor, saíram do sofrimento para ir a uma terra, a um lugar onde ali vocês terão comida em abundância, vocês terão paz, vocês viverão numa plenitude. Essa era a promessa de Deus para com eles. Para quem não entendeu ainda, quero explicar esse pedacinho. Jesus, na verdade, estava sendo representado como cordeiro. Cada família ali tinha a representação de um cordeiro ou de um cabrito. Aquele animal tinha que ser especificamente como o Senhor havia dito. Aquela data era específica porque era o tempo de Deus que estava se aproximando, o tempo de libertação. E para nós, toda essa transição que aconteceu ali, todo esse processo que aconteceu ali, se tornou profético. Aquele sangue que foi espargido na porta, ele representava o quê? Representava o sangue de Jesus, o sangue do Cordeiro Mudo, que derramando o seu sangue sobre a cruz do Calvário, dando a sua vida como sacrifício, ele ia romper de um tempo de dor, de sofrimento, de um tempo sombrio para um tempo significativo, um tempo diferenciado, um tempo de paz interior, um tempo de buscas e respostas. Para ele estaria abrindo ali a porta para que estivesse chegando um novo tempo. E esse novo tempo fala do quê? Da presença de Deus. Não dá para falar tudo em um programa só, porque o nosso tempinho é curto. Deus abençoe vocês e, permitindo Deus, com certeza eu estarei aqui trazendo uma mensagem para vocês.
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0: Agora, na Rádio Deus e Amor, espaço reservado para a transmissão da Voz do Brasil. Estaremos de volta às 20 horas com a nossa programação normal. Boa noite.

0: dia, proteção de crianças nas redes, combate ao crime e crescimento econômico.
1: Temas tratados pelo presidente Lula no encerramento da reunião do G7, na França.
0: Grupo reúne as maiores economias do Ocidente e Brasil participou pela 10ª vez como convidado.
1: O presidente discutiu com países desenvolvidos formas de o mundo voltar a crescer com a inclusão dos mais pobres.
2: O mundo precisa crescer para que a economia volte a crescer. Não adianta crescer só para a Alemanha, crescer só para os Estados Unidos, crescer só para a França. Não, é preciso, sem diminuir o padrão de vida deles, crescer para outros países.
0: E ainda, acesso à água.
1: O Ministério da Saúde anuncia a instalação de quase 21 mil cisternas em 8 estados do semiárido.
0: E tarifa social de água e esgoto para famílias de baixa renda já chegou a quase 2 mil municípios. Pablo Mundinho.
3: A meta é que a tarifa social esteja implementada em todo o país até dezembro.
1: Você vai ouvir também arte e música.
0: Uso de materiais pedagógicos relacionados a essas disciplinas chegou a 45% das escolas públicas em 2024. Natália Koslick.
4: Essa ampliação está associada a melhores notas em língua portuguesa e matemática, além de menores índices de distorção e idade séria.
1: Hoje, na apresentação da Voz do Brasil, eu, Mariana Jungmann e Luciano Seixas.
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1: Regulamentação dos meios digitais, combate ao crime organizado e crescimento econômico equilibrado foram alguns dos temas discutidos pelo presidente Lula hoje em Evian, na França.
0: Lula participou como convidado do encontro do G7, grupo formado pelas principais economias desenvolvidas do Ocidente.
1: A repórter Luana Karen esteve lá acompanhando esse último dia de encontro.
5: No último dia de debates em Evian, na França, o presidente Lula defendeu a ampliação de investimentos em desenvolvimento, infraestrutura e qualificação profissional durante a sessão do G7, que reuniu representantes das principais economias desenvolvidas do mundo. Em coletiva à imprensa, o presidente brasileiro informou que foram discutidas formas de alcançar um crescimento econômico equilibrado que beneficie todos os países.
2: Cada reunião do G7 é oportunidade da gente discutir com os países desenvolvidos tanto o equilíbrio quanto o desequilíbrio na ordem política, econômica e social, levando em conta a necessidade de cada país. O mundo precisa crescer para que a economia volte a crescer. Não adianta crescer só para a Alemanha, crescer só para os Estados Unidos, crescer só para a França. Não. É preciso, sem diminuir o padrão de vida deles, crescer para outros países.
5: Outro assunto em pauta foi a inteligência artificial. Junto a chefes de governo e de Estado, e CEOs das principais empresas de tecnologia do mundo, o presidente Lula defendeu a regulamentação dos meios digitais para proteger direitos fundamentais de crianças, adolescentes e mulheres e apresentou como um exemplo o Estatuto Digital para Crianças e Adolescentes aprovado recentemente no Brasil, com obrigações para as empresas de tecnologia.
2: Fiz questão de dizer para eles duas coisas importantes que o Brasil fez. A proibição de telefone nas escolas e, segundo, o ECA Digital, que é a regulação digital mais importante feita no mundo para jovens e adolescentes. E eu queria que eles conhecessem.
5: No intervalo das reuniões ampliadas, Lula teve encontros bilaterais com o presidente do Egito, Abdel Fattah el-Sisi, e com o presidente da Ucrânia, Volodymyr Zelensky. De volta a Genebra, Lula se encontrou com o secretário-geral da Interpol, Valdeci Urquiza. A reunião tratou de ações concretas voltadas à América do Sul para fazer frente ao crime organizado transnacional. O diretor-geral da Polícia Federal, Andrei Rodrigues, destacou a colaboração do Brasil nesse trabalho.
6: Vamos reunir os 12 países sul-americanos num grande esforço para o enfrentamento ao tráfico de drogas, tráfico de armas, crimes ambientais, enfim, todos aqueles delitos que nós pudermos fazer a investigação. Ano passado, retiramos mais de 10 bilhões de reais do crime organizado e agora, com essa nova iniciativa e essa parceria, não só do Brasil, mas de todos os países com a Interpol, vai ser possível ampliar essa capacidade operacional e alcançar patrimônios ocultos.
5: Ainda na entrevista que deu aos jornalistas, o presidente Lula destacou a relação do país com a China e voltou a reafirmar a soberania brasileira, inclusive em relação às eleições. Ao final da coletiva, o presidente Lula embarcou de volta ao Brasil. De Genebra, na Suíça, Luana Karen.
0: Mais água para 498 municípios que sofrem com o período de clima seco.
1: O governo do Brasil anunciou a instalação de quase 21 mil cisternas para garantir o abastecimento nos estados do semiárido.
0: A repórter Gabriela Noronha acompanhou esse anúncio e traz para a gente os detalhes. Boa noite, Gabriela.
7: Boa noite, Luciano, Mariana, boa noite a todos que nos ouvem na Voz do Brasil. Olha, foram assinados hoje as ordens de serviço que autorizam a instalação de cerca de 21 mil cisternas. Essas unidades vão beneficiar 498 municípios em 8 estados, que são Bahia, Ceará, Minas Gerais, Paraíba, Pernambuco, Piauí, Rio Grande do Norte e Sergipe. Para esta ação, estão sendo investidos mais de 250 milhões de reais. Segundo o governo, o objetivo é garantir a captação e armazenamento de água em períodos de estiagem, além de reduzir a dependência de soluções emergenciais no semiárido brasileiro, como o abastecimento por carros-pipa. As famílias beneficiadas foram selecionadas de acordo com critérios técnicos e sociais, priorizando populações em situação de maior vulnerabilidade, inscritas no Cadastro Único, famílias chefiadas por mulheres, comunidades quilombolas e pessoas com deficiência. De acordo com o ministro da Saúde, Alexandre Padilha, a iniciativa marca um avanço importante na política de segurança hídrica no país.
8: Com acesso à água de qualidade, de forma permanente, com estruturas resilientes, com tecnologias adaptadas à realidade local, mecanismos que garantam formas resilientes para enfrentar de forma transitória situações das tragédias climáticas ou da seca ou das enchentes, são fundamentais.
7: E olha, desde 2023, o governo do Brasil já entregou mais de 121 mil unidades de cisternas por meio do programa Cisternas. A maioria das distribuições se concentra nos estados do semiárido do Brasil. Mas o programa também beneficia comunidades na região amazônica, assim como em localidades de Mato Grosso do Sul, Goiás e Rio Grande do Sul, e utilizando aí tecnologias que se adequam às particularidades dessas regiões. As cisternas implementadas pelo programa têm uma capacidade que varia de 16 mil a 52 mil litros de água, o que possibilita o armazenamento seguro durante as secas. Mariana, Luciano.
1: Obrigada, Gabriela Noronha, pelas informações ao vivo na Voz do Brasil.
0: E outra forma de garantir segurança hídrica para a população mais vulnerável é por meio da tarifa social de água e esgoto.
1: O benefício já chegou a 1.905 municípios, onde vivem mais de 156 milhões de brasileiros.
0: E a Agência Nacional de Águas e Saneamento Básico, ANA, alerta que o prazo para a implantação ou implementação da tarifa se encerra em dezembro deste ano.
1: A tarifa social foi criada por lei em 2024.
3: A tarifa social de água e esgoto chegou em municípios onde vivem mais de 156 milhões de brasileiros. O benefício garante desconto de pelo menos 50% na conta de água e esgoto para famílias de baixa renda inscritas no Cadastro Único ou que tenham integrantes que recebem o benefício de prestação continuada, o BPC. A implementação ocorre em diferentes etapas, como a coleta de dados do Cadastro Único e do BPC, ajustes de equilíbrio econômico-financeiro dos contratos e a conclusão do benefício pelos prestadores de serviço. A meta é que a tarifa social esteja implementada em todo o país até dezembro, explica Silvano Silvério e superintendente de regulação de saneamento básico da ANA.
9: A partir de dezembro de 2026, já não estará cumprindo a lei aqueles municípios que não tiverem a tarifa social instituída, né? Isso é muito importante, então é preciso correr com esse processo de obter as informações do Cade Único, BPC, fazer os estudos em reequilíbrio econômico financeiro, implementar a tarifa até dezembro de 2026, que é o limite dado pela lei.
3: A tarifa social de água e esgoto foi criada por lei em 2024 e busca ampliar o acesso à população de baixa renda a um serviço essencial, com a concessão automática do desconto a partir das informações do Cade Único e do BPC. Reportagem Pablo Mundim.
0: Para facilitar o acesso aos serviços de saúde e humanizar os atendimentos, o governo do Brasil já entregou mais de 3.300 veículos para transportar a população que mora a mais de 50 quilômetros de distância dos grandes centros urbanos.
1: São vans, micro-ônibus e ambulâncias adquiridos com um investimento de R$1,4 bilhão.
0: A medida faz parte do programa Agora Tem Especialistas.
10: Foram entregues 3.300 veículos, entre vans, micro-ônibus e ambulâncias. Muitos desses veículos vão atender pacientes que moram longe e precisam percorrer mais de 50 quilômetros de distância para passar por uma consulta, fazer exames, cirurgias ou tratamentos especializados pelo SUS. Dos 3.300 veículos adquiridos, 1.824 serão entregues diretamente às prefeituras para uso em várias finalidades. Os outros 1.476 vão ser direcionados ao transporte de pacientes de radioterapia e hemodiálise. É o que explica o secretário de Atenção Especializada à Saúde, Mozart Salles.
11: Todo brasileira e brasileiro acima de 50 quilômetros de um serviço de hemodiálise e de radioterapia terá direito a usar o transporte sanitário e numa situação delicada, no caso da radioterapia, até utilizando aí as ambulâncias tipo A.
10: A ação faz parte do programa Agora Tem Especialistas, Caminhos da Saúde. O investimento é de R$1,4 bilhão na compra dos veículos. Mozart Salles, do Ministério da Saúde, destaca que a ideia é reduzir problemas de transporte e democratizar o acesso à rede pública de saúde.
11: O programa ele é uma iniciativa extremamente importante para a democratização, humanização do acesso e qualificação desse acesso. Alguns equipamentos e estruturas elas são agrupadas em determinadas regiões e cidades. E ao agrupar, você acaba gerando um problema e uma necessidade, que é o deslocamento dos pacientes das cidades menores para os centros maiores.
10: Além do aumento do atendimento especializado e a oferta de transporte, o programa Agora Tem Especialistas prevê mais atendimentos em exames e cirurgias. Reportagem Márcia Fernandes.
1: Em 2027, tem Copa do Mundo Feminina da FIFA na América do Sul e o Brasil se prepara para sediar a competição pela primeira vez.
0: Durante participação no programa Bom Dia Ministro, transmitido pela empresa Brasil de Comunicação, o ministro do Esporte, Paulo Henrique Cordeiro, ressaltou que o maior impacto do evento será a inclusão.
1: O ministro destacou que a prioridade do governo é trazer o futebol feminino para um patamar de igualdade em relação ao masculino e garantir a permanência de meninas e mulheres no esporte.
12: Pode ter certeza que o maior legado que nós vamos ter dessa Copa não é um legado de infraestrutura física. É uma mudança de como encara o futebol masculino e feminino. De incluir mais meninas e jovens com essa concepção de gênero, fazendo com que o futebol mude e traga as mulheres e traga as meninas para essa prática desportiva. E essa é a nossa principal ideia, fazer com que as mulheres possam efetivamente estar no futebol.
0: O ministro Paulo Henrique Cordeiro falou também dos esforços do governo na ampliação da lei de incentivo ao esporte.
1: A medida, criada em 2006, se tornou permanente no final do ano passado.
0: Na entrevista, o ministro do Esporte ressaltou os avanços a partir da mudança e fez um balanço dos investimentos.
12: Na nossa lei de incentivo ao esporte, nós ultrapassamos, no ano passado, mais de R$1 bilhão investidos. Nós somos um país de dimensão continental, obviamente com carências mil. A lei de incentivo ao esporte precisa efetivamente ampliar o seu alcance para que nós possamos levar políticas públicas de esporte, tanto em infraestrutura, na construção de novos equipamentos, quanto na recuperação de equipamentos já existentes e também de projetos de esporte com qualidade para a nossa população.
1: E o governo do Brasil está apertando o cerco contra ações maliciosas de sites de apostas online, as chamadas bets.
0: Um acordo assinado pelos Ministérios da Fazenda e da Justiça e Segurança Pública vai combater os chamados padrões manipulativos.
1: São recursos visuais usados para induzir usuários a gastarem sem consciência dos riscos.
0: A ação prevê fiscalização de propagandas abusivas e estudos sobre os perigos do vício em jogos digitais.
10: A Secretaria de Prêmios e Apostas do Ministério da Fazenda e a Secretaria Nacional de Direitos Digitais do Ministério da Justiça e Segurança Pública assinaram um acordo de cooperação técnica para aumentar a proteção dos consumidores em relação aos jogos de aposta online. Segundo o governo, o objetivo do acordo é desenvolver ações para identificar e combater os chamados padrões manipulativos, recursos utilizados pelas plataformas digitais que podem influenciar indevidamente o comportamento dos usuários e comprometer a tomada de decisões conscientes. Os ministérios da Fazenda e da Justiça vão atuar em conjunto para compartilhar informações e experiências que possam contribuir para o fortalecimento da regulação e da fiscalização do setor. A cooperação também prevê análises sobre publicidade responsável, transparência das plataformas, mecanismos de proteção aos consumidores e classificação de riscos associados ao uso de jogos e apostas. Priscila Machado, para a Voz do Brasil.
1: O novo Desenrola Brasil chega à marca de 10 milhões e 300 mil reais em operações de crédito com o uso do FGTS.
0: A utilização dos recursos do Fundo de Garantia por Tempo de Serviço foi registrada pelo Ministério do Trabalho e Emprego em mais de 17 mil renegociações de dívidas no âmbito do programa.
13: O uso do FGTS como garantia para a renegociação de dívidas no programa Desenrola Brasil movimentou 10 milhões e 300 mil reais em operações até junho. Ao todo, foram registradas 17.085 operações de crédito, com valor médio de R$ 604,73 por trabalhador. Os dados foram apresentados pelo Ministério do Trabalho e Emprego nesta terça-feira, durante reunião do Conselho Curador do FGTS. O levantamento também aponta maior participação das mulheres na utilização da modalidade. 55% dos contratos foram firmados por trabalhadoras, enquanto os homens representam 45% das operações realizadas. Em relação à distribuição regional, o Sudeste concentra a maior parcela das operações, com 50% do total. Em seguida, aparecem o Nordeste, Sul, Centro-Oeste e Norte. Thaisa Vitória, para a Voz do Brasil.
1: Grandes propriedades rurais na Amazônia estão recebendo orientações do IBAMA para tentar evitar incêndios florestais.
0: A medida faz parte da Operação Apoena, que começou este mês.
14: Donos de grandes propriedades rurais na Amazônia Legal estão recebendo um aviso do IBAMA. Ou adotam medidas contra o fogo agora, ou serão punidos. É a estratégia da Operação Apoena, que começou este mês para tentar se antecipar aos incêndios florestais. O Instituto notificou fazendas no Pará, Mato Grosso, Amazonas, Rondônia, Acre, Maranhão e Roraima que têm maior risco de queimadas. Jair Schmidt, presidente substituto do IBAMA, explica as principais orientações.
15: A primeira delas é que, em hipótese alguma, utilize e faça qualquer uso do fogo na vegetação sem a devida autorização de queima controlada do órgão ambiental competente. O segundo alerta, em caso de qualquer ocorrência de incêndio, que ele imediatamente comunique aos órgãos de controle, aos órgãos de combate, né, para estabelecer as medidas de resposta.
14: Os donos de terras também são obrigados a limpar o material combustível e a vegetação seca, além de criar aceiros para segurar as chamas. As ações tentam diminuir os impactos do Super El Niño, que pode agravar a seca na região este ano. E o governo já destinou mais recursos para fortalecer o combate aos incêndios florestais. Na última segunda-feira, foi autorizado um crédito extraordinário de R$ 337,5 milhões para o Ministério do Meio Ambiente e Mudança do Clima. Recurso que vai permitir medidas como compra de equipamentos, pagamento de diárias de equipes e aluguel de aeronaves. Jair Schmidt, do IBAMA, comenta outras ações para o período da seca.
15: Nós estamos também com um número recorde de contratação de brigadistas. O governo federal deve contratar esse ano aí mais de 4.400 brigadistas. O IBAMA ele tem uma previsão aí, de dispor aí de até 19 aeronaves. Nós estamos mobilizando mais de 400 veículos especializados voltados ao combate de incêndios florestais.
14: Quem descumprir as notificações do IBAMA ou for flagrado queimando a vegetação sem autorização será multado e poderá ter a propriedade embargada. Reportagem Luciana Colares de Holanda.
1: O Brasil passa a contar com a rede de proteção aos direitos da pessoa idosa.
0: A iniciativa vai assegurar direitos com base nos princípios da equidade, da não discriminação e do respeito à diversidade.
16: Foi instituída pelo governo federal a Rede Nacional de Proteção e Defesa dos Direitos Humanos das Pessoas Idosas. A iniciativa visa promover a articulação entre os estados e a cooperação entre os órgãos e entidades públicas na garantia, promoção e proteção dos direitos humanos das pessoas idosas. Órgãos e entidades da administração pública podem aderir à Rede Nacional de Proteção e Defesa dos Direitos Humanos das Pessoas Idosas. A adesão será voluntária. A rede tem como atribuição recomendar a realização de diagnósticos sobre o envelhecimento populacional e os direitos humanos, propor estratégias para acompanhar o acesso das pessoas idosas às políticas setoriais e fortalecer os fóruns, movimentos e entidades com atuação na defesa dos direitos das pessoas idosas e na participação social. A coordenação geral será feita pelo Ministério dos Direitos Humanos e da Cidadania, junto com o Conselho Nacional dos Direitos da Pessoa Idosa. Daniele Popó para a Voz do Brasil.
1: Mais arte e música nas salas de aula de todo o país.
0: Um estudo divulgado essa semana mostrou que o uso de materiais dessas disciplinas em escolas públicas aumentou quase 10% desde 2019.
1: O que trouxe ganhos para o desempenho dos alunos dessas instituições e para sua trajetória escolar.
17: Uma pesquisa inédita realizada pelo Instituto Itaú, em parceria com os Ministérios da Cultura e da Educação, mostrou que o uso de materiais de arte e música nas escolas públicas aumentou, alcançando 45% das instituições em 2024. Em 2019, o índice era quase 10% menor, segundo dados do Censo Escolar. Essa ampliação está associada a melhores notas em língua portuguesa e matemática, entre outros benefícios. É o que explica Eduardo Saron, presidente da Fundação Itaú.
18: Quando a educação se junta com cultura, a gente vai mais longe. A gente cria pertencimento, a gente impacta a trajetória escolar desse jovem. Então, a ideia é que esses estudos possam oferecer ainda mais elementos para fortalecer a escola de tempo integral, com mais matemática, mais língua portuguesa, mais ciência, mas com mais arte, mais cultura, mais esporte.
17: O estudo aponta ainda outros reflexos na trajetória escolar. O uso dos materiais pedagógicos está associado a taxas de reprovação e de abandono ligeiramente mais baixas, além de menores índices de distorção idade-série. O estado de São Paulo lidera em volume absoluto, passando de 7.140 escolas com materiais de artes e música em uso em 2019 para 8.681 em 2024. Para a ministra da Cultura, Margareth Menezes, aumentar a presença da arte e da música em sala de aula é investir na formação do ser humano como um todo.
19: Então isso é um ativo importantíssimo que a gente tem que mudar a nossa maneira de perceber, qualificar esses talentos. Porque quando a gente qualifica o talento através da cultura e da arte, não é só pela cultura e arte que ela é aproveitada. Ela se expande para qualquer outra direção das suas profissões. Então, é a qualificação do ser humano.
17: Para garantir a sustentabilidade das ações, o estudo apresenta algumas recomendações, como planejamentos conjuntos entre as pastas da cultura e da educação, destinação de recursos públicos para investimentos em salas multiuso e na contratação de profissionais, e integração de práticas artísticas e culturais no currículo de tempo integral. Reportagem Natália Koslick.
0: E essas foram as notícias do Governo do Brasil.
1: E agora com o Minuto do TCU e em seguida as notícias do Poder Judiciário e do Congresso Nacional. Boa noite.
0: Boa noite para você. Até amanhã.
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4: O Tribunal de Contas da União fez auditoria para avaliar o desenvolvimento do transporte hidroviário no Brasil, que utiliza rios e canais para movimentar cargas por embarcações. A fiscalização apontou que o país possui uma extensa rede com potencial para navegação, mas ainda aproveita pouco a estrutura. Hoje, a maior parte das mercadorias é transportada por rodovias. Na avaliação do TCU, o transporte hidroviário pode reduzir custos, aumentar a eficiência logística e diminuir impactos ambientais. A auditoria identificou problemas como falhas de planejamento, falta de coordenação.

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2: STF decide manter até 30 de junho de 2027 a aplicação dos critérios de repartição dos recursos do Fundo de Participação dos Estados e do Distrito Federal.
3: STJ mantém ações penais contra engenheiros da Vale e de empresa alemã por rompimento da barragem Brumadinho.
2: TSE e partidos políticos firmam acordo pela integridade das eleições 2026.
3: Boa noite, eu sou Marcela Luiz.
2: E eu sou Walter Lima.
3: Supremo Tribunal Federal decide manter até 30 de junho de 2027 a aplicação dos critérios de repartição dos recursos do Fundo de Participação dos Estados e do DF.
2: O prazo foi fixado como improrrogável. Marcelo Della Libera.
4: O Fundo de Participação dos Estados e do Distrito Federal é uma transferência de dinheiro do governo federal para os entes da federação. A Constituição determina que os recursos sejam distribuídos com o objetivo de reduzir desigualdades regionais. Por isso, a regra de rateio considera fatores como população e renda. Uma ação do Estado de Alagoas questionava a lei que define os critérios de repartição dos recursos do fundo. Em 2023, o Supremo declarou inconstitucionais trechos dessa norma, mas manteve as regras em vigor até 31 de dezembro de 2025, para dar tempo ao Congresso de aprovar uma nova lei. Como o Legislativo não editou a nova regra, o presidente do STF, ministro Edson Fachin, prorrogou a validade dos critérios até 1º de março. A decisão foi referendada pelo plenário. Depois, em março, Carmen Lúcia prorrogou novamente a aplicação das regras por 90 dias. O prazo terminou sem que houvesse nova legislação. Por isso, a ministra decidiu conceder mais 30 dias e enviar o tema ao plenário. O colegiado, então, decidiu prorrogar até 30 de junho de 2027 a aplicação dos atuais critérios de repartição dos recursos do Fundo de Participação dos Estados e do Distrito Federal. O prazo foi fixado como improrrogável.
3: STJ mantém ações penais contra engenheiros da Vale e de empresa alemã por rompimento da barragem da mina do Córrego do Feijão, em Brumadinho, Minas Gerais.
2: No desastre, 272 pessoas morreram. Fátima Uchoa.
5: Pela acusação, três profissionais da TUV-SUD teriam participado da emissão de declarações de estabilidade da barragem, mesmo com indícios de comprometimento da segurança. Já um engenheiro da Vale é acusado em relação à gestão dos riscos da estrutura, como a obtenção de declarações de estabilidade supostamente irregulares e a não adoção de medidas de emergência. O relator na sexta turma do STJ, ministro Sebastião Reis Júnior, observou que o habeas corpus para o trancamento de ação penal só é concedido quando não há justa causa ou quando fica evidente que o acusado não participou do delito, mas não se justifica se exige exame técnico aprofundado dos fatos, como nesse caso.
3: TSE e partidos políticos firmam acordo pela integridade das eleições 2026.
2: Dos 30 partidos registrados no Brasil, 26 aderiram à iniciativa. Fábio Ruas.
6: O acordo foi firmado entre o presidente do TSE, ministro Cássio Nunes Marques, e representantes dos partidos. O documento reforça compromissos para as eleições de outubro, entre eles o combate à desinformação. O acordo também destaca a importância dos partidos na fiscalização e nas auditorias do sistema eletrônico de votação, além da promoção da acessibilidade e do enfrentamento à violência política, especialmente contra as mulheres.
3: Indígenas de Oiapoque, no extremo norte do Amapá, começaram a ser atendidos hoje na itinerância Cidadania Aqui com Você.
2: Até 2.000 pessoas devem receber suporte jurídico gratuito nestes dois primeiros dias. Rafael Silva.
7: O mutirão está concentrado na aldeia Manga, cerca de 22 quilômetros de Oiapoque. Indígenas de diversas aldeias da região chegaram cedo para receber suporte jurídico nas áreas trabalhista, previdenciária, de saúde, social, entre outros. Mais de 150 profissionais de diversos órgãos se juntam ao mutirão organizado pela Justiça do Trabalho. A proposta é concentrar em um único local e de graça serviços que normalmente exigiriam viagens longas e custos elevados para os moradores.

0: moradores da região. No sábado e domingo, a itinerância vai atender indígenas da aldeia Espírito Santo.
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1: Uma boa noite.
2: E até amanhã.
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5: Eu sou Paula Groba.
6: E eu sou Humberto Pinheiro.
5: E estes são os destaques de hoje do Jornal do Senado, que começa agora.
6: Aprovada a inclusão de educação política e cidadania nas escolas.
5: PEC da aposentadoria especial de agentes de saúde e de endemias pode ir ao plenário na próxima semana.
6: Segue para a sanção Banco Nacional de Boas Práticas contra a Violência à Mulher.
5: Boa noite.
6: Boa noite.
5: Como funcionam os três poderes? Qual é o papel do cidadão na democracia? E de que forma as decisões políticas impactam o dia a dia da população? Questões como essas poderão ganhar mais espaço nas salas de aula.
6: Seguiu para a sanção presidencial o projeto que torna obrigatório o ensino de educação política e direitos da cidadania nas escolas brasileiras. A proposta busca ampliar o conhecimento dos estudantes sobre as instituições do país e fortalecer a participação do cidadão. Repórter Douglas Castilho.
7: O conteúdo não será incluído como disciplina, mas estará inserido no contexto do ensino da realidade social e política, que já é obrigatório e será ministrado como tema multidisciplinar e transversal, perpassando diversas matérias. O senador Jordano, do Podemos de São Paulo, se manifestou a favor da iniciativa.
8: Das pessoas saberem o que é um vereador, o que é um deputado estadual, do que é um deputado federal, do que faz uma casa legislativa, o que é o Senado da República. Nesse momento de discute muito política, mas poucas pessoas da população sabem o que, os poderes fazem.
7: O senador Hamilton Mourão, do Republicanos de São Paulo, foi em sentido contrário, preocupado com o que chamou de ideologização.
9: Quem é que vai ministrar essa aula? São aquelas docentes formados em escolas de nível superior, onde nós sabemos qual é a corrente ideológica que predomina.
7: Além de Mourão, outra senadora que fez questão de marcar sua posição e registrar voto em contrário foi Damaris Alves, do Republicanos do Distrito Federal. O texto vai à sanção presidencial.
5: E o Senado aprovou um projeto de lei complementar que proíbe o contingenciamento de recursos destinados às agências reguladoras federais. A proposta busca garantir autonomia financeira a esses órgãos responsáveis pela fiscalização de setores essenciais, como saúde, transporte, energia, telecomunicações e mineração.
6: O texto segue agora para análise da Câmara dos Deputados. Segundo o relator, senador Marcos Rogério, do PL de Rondônia, a medida evita prejuízos às atividades de controle e regulação.
10: A descontinuidade de fiscalizações, análises técnicas e processos tende a acumular passivos administrativos, atrasar decisões, ampliar litígios e exigir posteriormente esforços orçamentários mais elevados para recompor a capacidade operacional perdida.
5: O presidente do Senado, Davi Alcolumbre, sinalizou a possibilidade de colocar em votação na próxima semana a proposta de emenda à Constituição que concede aposentadoria especial aos agentes comunitários de saúde e aos agentes de combate às endemias. Ele lembrou que o texto já foi aprovado pela Câmara dos Deputados e recebeu apoio unânime na Comissão de Constituição e Justiça do Senado.
6: Pela proposta, os agentes terão direito à aposentadoria com idade mínima de 57 anos para mulheres e 60 anos para homens, desde que comprovem 25 anos de contribuição e de efetivo exercício na atividade profissional. Alcolumbre afirmou que é necessário garantir ao Senado a oportunidade de analisar uma reivindicação considerada importante para, segundo ele, cerca de 400 mil trabalhadores em todo o país.
11: É impossível um presidente do Senado Federal ser o único responsável por prejudicar a vida de 400 mil agentes comunitários de saúde ou de agentes de endemia. E eu não percebi no ano passado, em nenhum momento, que alguém disse que isso aqui era uma bomba muito grande fiscal no Brasil. E eu estou cansado de ser cobrado todos os dias como um homem que está desestabilizando as contas públicas brasileiras, as finanças do nosso país.
5: Uma proposta que proíbe a obrigatoriedade da vacinação contra a Covid-19 avançou no Senado.
6: A Comissão de Direitos Humanos aprovou a transformação de uma sugestão legislativa apresentada por um cidadão do Ceará em projeto de lei. A proposta agora passa a ser analisada pelo Congresso Nacional. Os detalhes com o repórter Márcio Maturana.
12: Uma sugestão que proíbe a obrigação de vacina contra a Covid-19 virou projeto de lei. A ideia foi encaminhada por um cidadão do Ceará por meio do portal E-Cidadania, ainda durante a pandemia. O relatório favorável do senador Márcio Bittar, do PL do Acre, lido pelo senador Jaime Bagatoli, do PL de Rondônia, destacou o direito à liberdade individual.
13: Ainda que pareça ter perdido o objetivo, em razão de inexistir, no momento, imposição vigente de vacinação obrigatória, a sugestão mantém relevante mérito por buscar assegurar, de forma permanente, a inviolabilidade da liberdade individual, o direito à objeção da consciência e a proteção da integridade física do cidadão brasileiro.
12: Qualquer pessoa pode enviar uma ideia legislativa pelo portal senado.leg.br/e-cidadania.
5: E a Comissão de Relações Exteriores aprovou o acordo da Organização Mundial do Comércio que elimina tarifas de importação para aeronaves civis, motores, peças e outros componentes do setor aeronáutico.
6: A proposta busca ampliar a competitividade da indústria e fortalecer o comércio internacional na área de aviação. O texto segue agora para análise do plenário do Senado. Repórter Rodrigo Rezende.
14: Entre 2018 e 2022, o mercado de aviação civil movimentou 3,7 trilhões de dólares em todo o mundo. O acordo assinado pelo Brasil na Organização Mundial do Comércio sobre as negociações de aeronaves civis permite ao país participar ainda mais do setor, onde a Embraer já conta com destaque. O relator do acordo, o senador Nelsinho Trade, do PSD de Mato Grosso do Sul, explica algumas vantagens do texto.
15: Porque o acordo sobre o comércio de aeronaves civis da OMC é um instrumento multilateral que objetiva a máxima liberalização do mercado mundial de aviação. Nesse sentido, ele assegura a eliminação de tarifas de importação para aeronaves, motores e peças, proíbe subsídios à exportação e reduz barreiras não tarifárias aos signatários.
14: O acordo, assinado em 1979 e atualizado em 2015, prevê a eliminação de tarifas para componentes de aviação como turbinas, partes de aeronaves, simuladores de voo, pontes de embarque de passageiros e produtos utilizados a bordo.
5: A Comissão de Constituição e Justiça aprovou um projeto que permite a continuidade de ações de divórcio e de dissolução de união estável mesmo após a morte de uma das partes. A proposta evita a extinção automática do processo e garante a análise de questões como partilha de bens e outros direitos discutidos em juízo.
6: Segundo a relatora, senadora Elisiane Gama, do PSD do Maranhão, a medida preserva a vontade manifestada em vida e evita prejuízos a familiares e herdeiros. O projeto está pronto para votação em plenário, com pedido de urgência.
16: O projeto de lei é importante porque acaba assegurando o direito dessa mulher ou desse homem em vida. Isso é muito importante. É o respeito, inclusive, à memória dessas pessoas.
5: E seguiu para a sanção presidencial um projeto que cria um Banco Nacional de Boas Práticas para reunir e divulgar ações, programas e políticas públicas que já apresentaram resultados positivos na prevenção e no enfrentamento da violência contra a mulher.
6: A ideia é identificar e replicar iniciativas que dão certo no combate a esse crime. Repórter Alexandre Campos.
17: O banco conterá dados como nome do programa, ação ou projeto, data de sua vigência e descrição sumária do local, perfil e número de pessoas atendidas, além de órgãos públicos envolvidos em sua implementação. Relatora do projeto na Comissão de Direitos Humanos, a senadora Roberta Accioli, do Republicanos de Roraima, lembrou que o banco, além de valorizar as iniciativas exitosas implementadas no país, vai permitir que essas experiências sejam multiplicadas.
18: Isso facilitará não apenas a consulta e o intercâmbio de informações entre os entes federados, mas também o aproveitamento desses dados pela sociedade e soluções inovadoras possíveis de gerar benefícios concretos para a formulação e o aperfeiçoamento de políticas públicas de combate à violência de gênero.
17: Dados do Atlas da Violência de 2026 indicaram que entre 2014 e 2024, 46.336 mulheres foram assassinadas no Brasil.
6: Com edição de Paula Groba e trabalhos técnicos de Eliseu Caires, o Jornal do Senado fica por aqui. Acompanhe agora as notícias da Câmara dos Deputados. Boa noite.
5: Boa noite e até amanhã.
3: Jornal Câmara dos Deputados. Câmara garante atestado para funcionários acompanharem filhos doentes.
19: Plenário estabelece mudanças na estrutura da Advocacia Geral da União.
3: Avança projeto de lei que aumenta a punição para ameaças feitas por Pix.
19: Boa noite. Ranieri Paulino, do Republicanos, destaca iniciativas desenvolvidas na Paraíba para coibir a violência contra a mulher e combater o feminicídio. O deputado acredita que programas de conscientização e acolhimento têm fortalecido a rede de apoio às vítimas.
3: Ranieri Paulino também ressalta a atuação de órgãos públicos na defesa dos direitos das mulheres, além de medidas legislativas voltadas à responsabilização de agressores. Para ele, o enfrentamento à violência exige ações permanentes de prevenção, proteção e mudança cultural.
19: Flávio Nogueira, do PT do Piauí, é autor de projeto que aumenta as penalidades para quem utilizar o Pix para fazer ameaças, perseguições e intimidações. A ideia, segundo ele, é ampliar a proteção das vítimas, especialmente mulheres, alvo de violência psicológica.
3: Flávio Nogueira destaca a importância desse sistema de pagamentos como uma inovação tecnológica brasileira, mas alerta para o uso indevido da ferramenta por criminosos que utilizam o campo de descrição das transferências para praticar assédio e ameaças.
19: O projeto que aumenta a pena para ameaças feitas por Pix já foi aprovado na Comissão de Constituição e Justiça. Entenda como funciona com a repórter Paula Bittar.
20: A Comissão de Constituição e Justiça da Câmara aprovou um projeto que aumenta as penas para os crimes de ameaça, de perseguição e de violência psicológica contra a mulher quando cometidos no campo de mensagem do Pix. O Pix é um meio de pagamento eletrônico instantâneo criado pelo Banco Central que entrou em funcionamento em 2020. O texto estabelece que no crime de ameaça, que tem pena inicial de detenção de 1 a 6 meses ou multa, a penalidade é aumentada de 1/3 até a metade se o crime é cometido por mensagem do Pix. No caso da perseguição, com pena inicial de reclusão de 6 meses a 2 anos e multa, a pena é aumentada da metade se o crime for pela mensagem do Pix. E o aumento também é de metade para crime cometido pela mensagem do Pix no caso de violência psicológica contra a mulher, que tem pena inicial de reclusão de 6 meses a 2 anos e multa se a conduta não constituir crime mais grave. O autor, deputado Flávio Nogueira, do PT do Piauí, disse que apresentou o projeto para coibir uma prática que tem sido cada vez mais comum nos crimes de violência contra mulheres. Segundo ele, em muitos casos, o valor enviado é mínimo, irrisório, e serve apenas como um veículo para que a mensagem abusiva alcance a vítima, mesmo diante de medidas protetivas, bloqueios em redes sociais ou tentativas de afastamento. A deputada Érica Cocai, do PT do Distrito Federal, também defendeu o projeto.
21: Esse instrumento Pix, que reafirma a nossa soberania, que reafirma, sem dúvida nenhuma, a democracia, que reafirma a inclusão, não pode ser um instrumento para propagar, para incentivar ou para efetivar violências contra as mulheres. Violência contra as mulheres é uma luta que é absolutamente estruturante para a construção de uma sociedade mais justa e mais igualitária.
20: O projeto que aumenta as penas nos crimes de ameaça, de perseguição e de violência psicológica contra a mulher quando cometidos no campo de mensagem do Pix ainda depende de análise pelo plenário. Da Rádio Câmara de Brasília, Paula Bittar.
3: Direitos Humanos.
0: Benedita da Silva, do PT do Rio de Janeiro, destaca a aprovação na Comissão de Direitos Humanos de projeto que reconhece a responsabilidade do Estado pela chacina de Acari. Ela lembra que 11 jovens foram sequestrados em julho de 1990, sem que os corpos tenham sido encontrados.
19: Benedita da Silva afirma que a proposta prevê pensão vitalícia aos familiares das vítimas, como reparação moral e simbólica pelo desaparecimento forçado. A legisladora acrescenta que o texto também define a data de 26 de julho como Dia Nacional das Vítimas de Desaparecimentos Forçados.
3: Justiça.
0: A Câmara aprovou o projeto que altera a estrutura da Advocacia Geral da União. O repórter Marcelo Lascher explica as mudanças.
1: O plenário da Câmara aprovou o projeto que inclui a Procuradoria-Geral Federal e a Procuradoria-Geral do Banco Central entre os órgãos da Advocacia Geral da União, a AGU. A Procuradoria-Geral Federal é responsável por representar na Justiça as autarquias e fundações públicas federais, como o INSS, o IBAMA e as universidades. Hoje, a direção da AGU é composta pelo Advogado-Geral da União, pelas Procuradorias-Gerais da União e da Fazenda Nacional, pelo Conselho Superior da AGU e pela Corregedoria-Geral da Advocacia da União. O projeto aprovado e enviado pelo governo ao Congresso altera a lei orgânica da AGU para permitir que as carreiras jurídicas de procurador federal e de procurador do Banco Central também passem a integrar o órgão. O projeto foi criticado em plenário e o deputado Kim Kataguiri, do Missão de São Paulo, diz que a alteração aumenta os poderes do advogado-geral da União e pode comprometer a autonomia de outros órgãos como o Banco Central.
22: O principal argumento sendo utilizado aqui é o seguinte: todos os órgãos que já estão subordinados à Advocacia Geral da União vão continuar subordinados. Eu duvido muito que haveria essa mobilização política em torno dessa matéria se fosse para não mudar nada. E me causa preocupação a possibilidade de diminuir a autonomia das autarquias, a autonomia das agências reguladoras, a autonomia do Banco Central e, ao mesmo tempo, dar superpoderes para que o advogado-geral da União avoque para si causas que não deveriam ser da sua competência.
1: O relator da proposta, o deputado Lafayette de Andrada, do PL Mineiro, negou que a proposta ameace a autonomia de outros órgãos, mas admitiu um erro que na redação original permitia que o advogado-geral da União indicasse o procurador da Fazenda Nacional e o procurador-geral do Banco Central sem ouvir o ministro da Fazenda e o presidente do Banco Central, o que foi corrigido no texto final. A proposta aprovada determina que esses cargos são de indicação conjunta do advogado-geral da União com o ministro da Fazenda e o presidente do Banco Central. Para Lafayette de Andrada, o texto apenas incorpora à AGU carreiras que, na prática, já são subordinadas ao advogado-geral da União.
23: Alguns jornalistas, sem ler o projeto, publicaram algumas matérias alarmistas dizendo que esse projeto confere poderes agigantados ao advogado-geral da União, o que não é verdade. O que esse projeto traz, na verdade, é incorporando ao escopo da AGU as carreiras que hoje, na prática, já são comandadas pela AGU, que são a Procuradoria da Fazenda Nacional e a Procuradoria do Banco Central.
1: O projeto, que inclui a Procuradoria-Geral Federal e a Procuradoria-Geral do Banco Central entre os órgãos da Advocacia-Geral da União, seguiu para análise do Senado. Da Rádio Câmara de Brasília, com informações de Antônio Vital, Marcelo Larcher.
19: Trabalho. Merlon Solano, do PT do Piauí, cobra do Senado o andamento da proposta de emenda à Constituição que reduz a jornada de trabalho e acaba com a escala 6x1. Ele lembra que a PEC recém-aprovada na Câmara prevê 2 dias de descanso semanal sem redução salarial.
0: Merlon Solano aponta a melhoria na qualidade de vida dos brasileiros como um dos fatores de destaque. Em sua opinião, a aprovação da matéria no Senado vai contribuir para a atualização da CLT, reduzindo o adoecimento e o número de acidentes de trabalho.
19: Já Luiz Lima, do Novo do Rio de Janeiro, celebra a retirada de urgência do projeto do governo que coloca fim à escala 6x1. Segundo ele, o Executivo e lideranças do Legislativo perceberam os impactos negativos da medida, como o encarecimento de serviços básicos, como as tarifas de ônibus.
0: Na avaliação de Luiz Lima, diante de um cenário de inflação, juros altos, endividamento público e alta informalidade, a matéria é irresponsável e, caso prospere, vai prejudicar profissionais que dependem de comissões e gorjetas e diminuir a competitividade internacional do Brasil.
19: Pedro Ayrara, do PP de Minas Gerais, defende a derrubada de veto a projeto que estabelece regras nacionais para a idade máxima de ingresso nas polícias militares e nos corpos de bombeiros. Ele esclarece que a proposta amplia de 30 para 35 anos o limite de entrada em concursos.
0: Pedro Ayrara defende que a mudança atualiza a legislação diante do aumento da expectativa de vida e das novas exigências de formação para o ingresso nas carreiras militares. O parlamentar pede apoio à análise do veto a ser apreciado em sessão do Congresso Nacional.
19: Aloysio Mendes, do Republicanos, homenageia os 190 anos da Polícia Militar do Maranhão. O deputado exalta a atuação da corporação na proteção da sociedade e na preservação da ordem pública.
0: Aloysio Mendes reconhece o trabalho de homens e mulheres que integram a instituição e cumprem papel fundamental no sistema de segurança do Maranhão. Ele diz que a corporação tem uma trajetória marcada pela dedicação ao serviço público.
3: Economia.
19: Bom Gás, do PT do Rio Grande do Sul, registra a participação de membros do Ministério da Fazenda em audiência na Câmara para debater o cenário econômico do país. Segundo o deputado, foram apresentadas na reunião medidas para estimular o crescimento, ampliar o emprego e conter a inflação.
0: Bom Gás também defende ações do governo para enfrentar os efeitos de crises internacionais sobre a economia brasileira. O parlamentar cita avanços na reforma tributária e a ampliação da faixa de isenção do imposto de renda como medida voltada à redução da carga tributária.
19: José Nelto, do União de Goiás, cobra a abertura de uma CPMI para apurar possíveis irregularidades envolvendo o Banco Master. O deputado afirma que a comissão é necessária para identificar responsabilidades e dar resposta à população sobre os prejuízos causados.
0: José Nelto reclama de demora na instalação da CPMI e afirma que a apuração deve alcançar eventuais agentes públicos e privados implicados nas operações financeiras. Ele sustenta que a falta de investigação aumenta a desconfiança da sociedade sobre o caso.
19: Sargento Faur, do PL do Paraná, defende a atuação de integrantes da Operação Lava Jato em processos conduzidos no Estado. O deputado contesta críticas feitas por setores da esquerda, afirmando que a Força-Tarefa teve papel relevante no enfrentamento à corrupção no país.
0: Sargento Faur diz que decisões judiciais posteriores contrárias à Lava Jato não apagam a relevância da operação. Na avaliação dele, a oposição deve rebater tentativas de desqualificar as investigações e seus desdobramentos políticos.
3: Agricultura.
19: Sérgio Turra, do PP, defende a aprovação do projeto que prevê mecanismos de securitização e renegociação das dívidas aos produtores rurais. Segundo ele, a medida é necessária para auxiliar agricultores afetados por estiagens e enchentes no Rio Grande do Sul.
0: O parlamentar rebate críticas de que a proposta representaria um desfalque nas contas públicas. De acordo com Sérgio Turra, o projeto cria condições para que os produtores reorganizem suas finanças e mantenham a atividade agropecuária sem prever o perdão das dívidas.
19: Delegado Caveira, do PL, denuncia que o ICMBio tem entrado em fazendas e confiscado gado de produtores no Pará. Ele acusa os governos federal e estadual de apoiarem abusos contra agricultores e alega que os produtores afetados já estão há mais de 50 anos na região.
0: Delegado Caveira cobra ação imediata do Ministério Público contra apreensões em Altamira e pede que o governo do Pará seja investigado por corrupção. Segundo sua análise, a administração estadual tem sido palco de clientelismo para garantir a perpetuação de determinadas famílias no poder.
3: Meio ambiente.
19: Inácio Arruda, do PCdoB, festeja a realização, na data em que se celebra o Dia Internacional do Combate à Desertificação, de um seminário internacional para combater a degradação das terras. Ele sublinha a busca por soluções científicas para o solo do semiárido, especialmente no Ceará.
0: O evento ocorrido na Câmara, segundo Inácio Arruda, reuniu cientistas e a ONU para propor tecnologias que ajudem o pequeno produtor. O deputado esclarece que a meta é usar a pesquisa de órgãos como a Embrapa para salvar a agricultura familiar no Nordeste brasileiro.
3: Turismo.
19: Eduardo Bismarck, do PV do Ceará, comemora a realização em Fortaleza de encontro que está reunindo agentes de turismo de todo o país até o dia 20 de junho. Ele destaca que a programação inclui visita à técnica à Canoa Quebrada, no município de Aracati, para ampliar a divulgação da Rota das Falésias.
0: Eduardo Bismarck também destaca o novo voo da Azul entre Belo Horizonte e Aracati, previsto para operar a partir de outubro. O parlamentar avalia que a ligação aérea deve fortalecer o turismo no litoral leste do Ceará, contribuindo para a geração de negócios na região.
19: Hildo Rocha, do MDB do Maranhão, pede apoio para projeto de sua autoria que visa incluir a temporada de praias do Rio Tocantins no calendário oficial de eventos nacionais, para fomentar o turismo e a economia local durante os meses de junho a setembro.
0: De acordo com Hildo Rocha, a oficialização da temporada vai atrair turistas e facilitar o financiamento de atividades culturais e de lazer. O deputado lista as cidades de Imperatriz, Ribeirãozinho, Ribamar Fiquene, Estreito e Porto Franco como principais polos turísticos maranhenses.
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3: Saúde.
19: A Câmara aprovou proposta que garante atestado para o funcionário acompanhar filhos doentes sem desconto no salário. O repórter Antônio Vital acompanhou a votação.
4: A Câmara dos Deputados aprovou o projeto que permite que pais ou responsáveis por crianças de até 12 anos se afastem do trabalho por até 14 dias por ano sem desconto no salário para acompanhar os filhos em caso de doença. O afastamento, porém, deverá ser justificado com atestado médico, que contenha informações como o diagnóstico, o registro do médico no Conselho Regional de Medicina e uma declaração expressa da necessidade de acompanhamento pelos responsáveis. O atestado servirá como justificativa para a ausência no trabalho, somente se for demonstrada a incompatibilidade entre o acompanhamento do filho e o exercício da atividade, e se a assistência dos pais for indispensável e não puder ser compensada no emprego. Durante o período de licença, será assegurada a manutenção do emprego e os direitos trabalhistas. O projeto foi apresentado pelo deputado Alencar Santana, do PT de São Paulo, e o texto final foi alterado pela relatora, deputada Denise Pessoa, do PT do Rio Grande do Sul. Ela retirou, por exemplo, a previsão de o INSS arcar com o pagamento dos empregados durante o afastamento e limitou em 14 dias por ano o período máximo de afastamento dos pais. O projeto foi criticado pela deputada Adriana Ventura, do Novo de São Paulo, que apontou prejuízo para as pequenas empresas.
8: Isso estimula o absenteísmo, é uma agressão, novamente, à negociação direta entre empregadores e empregados. Mas 14 dias, a gente está falando de meio mês, onde libera. Pode faltar, leva o filho e não precisa voltar para o trabalho, não é obrigado a compensar, não é obrigado a fazer nada. Então isso é uma vergonha, é um intervencionismo, não dá para ficar jogando tudo nas costas de quem produz.
4: O autor da proposta, deputado Alencar Santana, disse que o texto final prevê medidas para evitar abusos e fraudes.
9: A deputada Denise aperfeiçoou o texto, garantindo medidas de proteção para evitar que, se porventura uma pessoa queira abusar dessa lei, não possa estar usando esse recurso sem necessidade. A lei visa garantir a proteção e o cuidado à criança e permitir que a responsabilidade que o pai e a mãe têm do cuidado possa ser exercida de maneira plena.
4: O projeto que permite que pais ou responsáveis por crianças de até 12 anos se afastem do trabalho por até 14 dias por ano, sem desconto no salário, para acompanhar os filhos em caso de doença, seguiu para análise do Senado. Da Rádio Câmara de Brasília, Antônio Vital.
3: Desenvolvimento Regional.
0: Marcelo Nilo, do Republicanos da Bahia, classifica como ineficiente a gestão estadual em áreas essenciais como educação, saúde e segurança pública. O congressista alega que o Estado apresenta índices alarmantes de violência, além de infraestrutura precária nas rodovias.
19: Marcelo Nilo acusa o executivo local de descumprir obrigações financeiras com prestadores de serviços e artistas contratados. Ele qualifica a administração do Estado como a pior da história, apontando problemas também nas políticas de geração de emprego e de proteção às mulheres.
0: Rodrigo Hollenberg, do PSB, critica o governo do Distrito Federal, mencionando uma operação policial contra autoridades do primeiro e segundo escalão da gestão atual. Para ele, os episódios reforçam a suspeita de irregularidades na administração.
19: Rodrigo Hollenberg também defende a instalação de uma CPI para investigar o Banco Master e operações envolvendo o Banco BRB. Ele afirma que a apuração dos fatos é necessária para garantir transparência e esclarecer possíveis responsabilidades.
0: Vavá do Avante de Minas Gerais relata preocupações de moradores do Vale do Jequitinhonha sobre a prestação de serviços públicos. O deputado informa que recebeu denúncias relacionadas às condições de estradas vicinais, transporte escolar e limpeza urbana.
19: Vavá cobra atenção dos gestores públicos da região para a aplicação dos recursos municipais e para a qualidade dos serviços oferecidos. Segundo ele, o atendimento às comunidades mais vulneráveis deve ser tratado com responsabilidade e compromisso com o interesse público.
0: Dr. Flávio, do PL do Rio de Janeiro, defende a derrubada do veto presidencial ao projeto que amplia a área reconhecida como semiárido no estado. O deputado argumenta que a proposta beneficiaria produtores rurais fluminenses que enfrentam períodos frequentes de estiagem.
19: De acordo com o Dr. Flávio, o reconhecimento dessa área permite ampliar o acesso a políticas públicas. O projeto fortalece a produção agropecuária, gera renda e impulsiona a economia de mais de 20 municípios no interior do Rio de Janeiro.
0: Dr. Frederico, do PL, comemora a aprovação na Comissão de Legislação Participativa de moção de louvor à tratorada de Santa Rita de Caldas, realizada no município do Sul de Minas Gerais. Ele assinala que o evento reúne agricultura familiar, tradição religiosa e valorização das comunidades rurais.
19: Dr. Frederico também registra a presença de representantes da cidade de Coronel Xavier Chaves, na Câmara. Ele destaca a produção rural, a cachaça mineira e o queijo artesanal, como expressões da cultura e da economia dos municípios da chamada região do Campo das Vertentes de Minas Gerais.
0: Termina agora o jornal Câmara dos Deputados, produzido pela Rádio Câmara, com trabalhos técnicos de Everson Urani e apresentação de Márcio Aquilissardi e José Carlos Andrade. Uma ótima noite para você.
19: Boa noite, a Voz do Brasil volta amanhã.
0: Você ouviu a Voz do Brasil. Boa noite.
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1: Isto. Enquanto você procura, eu já quero lembrar a você que neste próximo domingo, às 7 da manhã e também às 9 da manhã, nós teremos aqui este culto especial com o tema Deus Responde com Fogo. E estará conosco a nossa irmã evangelista Maria Lorena. Quem ainda não conhece a irmã Lorena, quem ainda não conhece, então domingo agora ela vai estar conosco, ela que já esteve em mais de 80 países, pregando a palavra de Deus, orando por todos nós, ela que tem levado a palavra de Deus. E se você ainda não conhece, venha, porque Deus vai usar nossa irmã Lorena de uma maneira tremenda. Eu me lembro que no ano passado, só enquanto você procura, a irmã Lorena esteve em Salvador. A minha esposa estava comigo, as criancinhas estavam atrás, e nós precisávamos levar ela em uma cidade. E essa cidade estava a 1 hora de distância de Salvador. E o pastor de lá me ligou e disse assim: pastor, saia mais cedo, porque tombou uma carreta e vocês vão precisar fazer um desvio. E nós saímos 3 horas da tarde. Nós fomos, irmãos, em direção a essa cidade, entramos pelo desvio que o pastor tinha ensinado, e por incrível que pareça, outro acidente aconteceu. E eu me lembro que nós ficamos mais de 1 hora parados, o carro praticamente parado. E a irmã Lorena olhando no relógio, e ela dizendo assim: meu Deus, nós vamos atrasar. E quando de repente, irmãos, ela no banco de trás, ela levantou as mãos e começou a fazer uma oração. E ela dizia assim: Senhor, o Senhor sabe que eu não vim aqui a passeio, mas se o Senhor tem almas neste lugar, o Senhor vai abrir esse mar. Foi o prazo dela falar assim: amém. Quando ela falou amém, os carros começaram a andar. O trânsito que estava parado há 1 hora destravou tudo. E naquele dia nós chegamos já 8 da noite, ela já chegou subindo para o altar. E naquele dia, irmãos, Deus curou, Deus libertou. Um senhor que há 30 anos não enxergava, voltou a enxergar naquela noite. E eu estou contando isso para vocês porque verdadeiramente Deus é na vida da nossa irmã Lorena. E ela vai estar aqui neste domingo, e você não pode perder esta oportunidade, porque Deus vai usar ela aqui neste lugar também. Quem assim crê, diga glória a Deus. Quer um conselho? Chega cedo, para você pegar os melhores lugares, os melhores assentos, e Deus vai trabalhar neste domingo de uma maneira extraordinária. Amém? Vamos lá, quem encontrou Ester, capítulo de número 6, versículo 1, diga amém. Olha o que diz: naquela mesma noite, fugiu o sono do rei, então mandou trazer o livro das memórias das crônicas, as quais se leram diante do rei. e achou-se escrito que Mardoqueu tinha denunciado Bigtã e Teres, dois eunucos do rei da guarda da porta, que procuraram pôr as mãos sobre o rei Assuero. Então disse o rei: que honra e magnificência se deu por isso a Mardoqueu? E os servos do rei, seus servos, disseram: coisa nenhuma se lhe fez. Então disse o rei: quem está no pátio? E Ramã tinha entrado no pátio exterior da casa do rei para dizer ao rei que enforcassem a Mardoqueu na forca que lhe tinha preparado. E os servos do rei lhe disseram: eis que a mãe está no pátio. E disse o rei que entrasse. E entrando a mãe, o rei lhe disse: que se fará ao homem de cuja honra o rei se agrada? Então Amã disse no seu coração: de quem se agradaria o rei para lhe fazer honra mais do que a mim? Pelo que disse Amã ao rei: para o homem de cuja honra o rei se agrada, tragam a veste real que o rei costuma vestir, como também o cavalo em que o rei costuma andar montado, e ponha-se-lhe a coroa real na sua cabeça. E entregue-se a veste e o cavalo à mão de um dos príncipes mais nobres do rei, e vistam delas aquele homem a quem o rei deseja honrar. Então levem-no a cavalo pelas ruas da cidade e apregoem-se diante dele. Assim se fará ao homem a quem o rei deseja honrar. Então disse o rei a Amã: apressa-te, toma a veste e o cavalo, como disseste, e faze assim para com o judeu Mardoqueu, que está sentado à porta do rei, e coisa nenhuma omitas de tudo quanto disseste. E Amã tomou a veste e o cavalo, vestiu a Mardoqueu, o levou a cavalo pelas ruas da cidade e apregoou diante dele: assim se fará ao homem a quem o rei deseja honrar. Levanta o poder de Deus. Fala assim comigo: Senhor Jesus, fala comigo através da tua palavra. Podeis assentar. Isto, agora você vai desocupar as suas mãos e vai aplaudir ao Senhor com alegria, vai glorificando a Ele. Isto, oh glória a Deus. Queridos, queridas irmãs presentes aqui nesta noite, eu gostaria agora que você redobrasse a sua atenção para que o Espírito Santo de Deus venha falar conosco através da sua palavra. Quem veio para ouvir a palavra do Senhor? Quem veio? Quando nós olhamos para este texto, é necessário entendermos todo o contexto que nele está sendo anunciado. Se você puder, você vai chegar na sua casa. Se você ainda não leu o livro de Esther, você vai fazer isso. Porque diz a palavra de Deus que o povo de Esther, os judeus, eles estavam sendo ameaçados de morte. A Bíblia vai dizer para nós que este homem, por nome Amã ou Ramã, ele havia projetado a destruição deste povo. Ele havia projetado a aniquilação deste povo. E se você pegar todo o contexto bíblico, Você vai perceber que em toda a Bíblia, vários são os momentos em que se erguem homens usados pelo inimigo para tentar aniquilar e destruir o povo de Deus. Entre o período bíblico e até mesmo o período pós-bíblico, por exemplo, nós podemos citar o grande faraó do Egito, que depois de ter sido envergonhado pelas pragas, ele tenta aniquilar o povo de Deus. Mas diz a palavra do Senhor que Deus dá o grande escape e o grande livramento ao seu povo. O povo passa pelo mar em seco, chega do outro lado e começa a cantar e a glorificar, dizendo: só o Senhor é Deus, só Deus é o Senhor. Você pode também ver, aleluia, no período em que Nabucodonosor, o rei da Babilônia, ele tenta aniquilar o povo de Deus. Ele tenta destruir o povo de Deus, envergonhar o povo de Deus. Mas mesmo naquele momento, a mão soberana de Deus estava sobre aquele povo. Aquele povo que foi levado em exílio para a Babilônia. Aquele povo que foi levado prisioneiro para a Babilônia. Mas diz a palavra do Senhor que mesmo indo ao exílio, a presença do Senhor Deus era com eles. Futuramente, diz as Sagradas Escrituras, que o povo romano, os imperadores romanos, tentam também aniquilar o povo de Deus. Aleluia! Futuramente também, porque nós não podemos então citar aquele homem que lutou para aniquilar os judeus, para acabar com os judeus, aquele homem por nome de Adolf Hitler, que tentou destruir o povo de Deus, que aniquilou mais de 6 milhões de judeus. Então perceba que os anos vão se passando, as gerações vão se passando, a história vai sendo contada, mas de Faraó a Hitler tentaram, se levantaram, mas Deus guardou o seu povo, e o povo permanece de pé. O povo permanece de pé, adorando e glorificando ao Senhor. Quem faz parte deste povo, diga glória a Deus. E esse homem, por nome de Amã, ele tenta destruir esse povo. Ele faz um decreto. Aquele decreto era para que todos os judeus fossem aniquilados. E dentre aquele povo, tinha um que ele odiava. Tinha um que ele detestava. Que era justamente o porteiro, o Mardoqueu, o tio de Esther. Ele não suportava o tio de Esther. Ele não suportava Mardoqueu, porque Mardoqueu não se prostrava a ele. Porque Mardoqueu não rendia glórias a ele. Porque Mardoqueu sabia que somente Deus era digno de toda honra e de toda glória. E diz a palavra do Senhor que este homem, por nome de Ramã, com ódio no seu coração, ele então prepara uma forca, ele então prepara uma arma. Aquela forca estava preparada exclusivamente para Mardoqueu. Aquela forca estava preparada unicamente para Mardoqueu. A arma era para ele, a forca era para ele, a morte era para ele. Mas deixa eu te dizer algo aqui nesta noite, eu quero que você guarde no seu coração, porque o inimigo, meus irmãos, ele pode até tentar forjar algo contra o povo de Deus. Ele pode até tentar preparar uma armadilha contra o povo de Deus, mas eu acredito na poderosa mão soberana do Senhor. A mão poderosa e soberana de Deus, ela está estendida em nosso favor, é o que diz a palavra. A palavra do Senhor diz que a mão do Senhor não está encolhida para que não possa salvar. Os seus ouvidos não estão fechados, não estão agravados para que não possa ouvir. Então mesmo, aleluia, que a arma esteja preparada, que a forca esteja preparada, o Senhor Deus, Ele vai confundir o inimigo, Ele vai confundir a Satanás. E enquanto a mãe estava pensando que ele iria conseguir destruir Mardoqueu, Deus já havia preparado a exaltação para a sua vida. Deus já havia preparado o livramento para a sua vida. Foi assim quando Cristo realizou o maior livramento da humanidade. Enquanto ele ia caminhando pela via dolorosa, Satanás pensava ter vencido ao levar Jesus Cristo naquela cruz. O inferno pensava ter vencido, aleluia, ao tentar destruir Jesus naquela cruz. Satanás pensou que aquela cruz seria um instrumento de morte, mas não, era um instrumento da nossa redenção. Era um instrumento da nossa salvação. Era um instrumento da derrota definitiva de Satanás. Sabe por quê? Porque Deus transforma os planos do inimigo em instrumentos de vitória. Aleluia! Deus manda eu dizer algo profético a você aqui nesta noite. Toda arma forjada contra ti não prosperará. Toda arma preparada contra a sua vida não vai ter êxito, porque a poderosa mão de Deus já entrou em ação para te dar o grande livramento. Quem crê nisso, com essa mão levantada, dá um brado de glória. Aleluia! E lá vai Amã diante do rei. A forca está pronta. O inimigo, todo inchado, todo exaltado, está indo em direção ao rei para pedir autorização para enforcar Mardoqueu naquela forca. Só que o texto que você leu comigo, ele começa assim: naquela mesma noite fugiu o sono do rei. Então o rei mandou trazer as memórias das crônicas. Naquela mesma noite o sono do rei sumiu. Naquela mesma noite o rei não conseguiu dormir. Alguns dizem que é coincidência, outros dizem que é obra do acaso. Eu digo que é a mão soberana de Deus. Sabe aquela madrugada que o sono não vem? É Deus querendo te revelar alguma coisa. Sabe aquela madrugada que você vai virando de um lado para o outro? Coça a cabeça, fecha o olho, conta cordeirinho, conta de 10 a 100, a 1000, o sono não vem. É Deus querendo que você dobre os joelhos, porque Ele quer falar com você. E aí alguém começa a ler aquela história, e olha o nome de quem aparece, o nome de Mardoqueu. O nome daquele que entregou ao rei os seus inimigos. Olha o nome de quem aparece. O nome daquele que estava para ir já para a forca. o nome daquele que estava já para ir para a morte. Mas eu vejo Deus trabalhando em prol daqueles que confiam nele. E o rei diz assim: o que que esse homem, por nome de Mardoqueu, recebeu pelas informações que ele deu ao meu favor? E sabe qual era o registro que estava lá? Nada. O leitor diz assim para o rei: ele não recebeu nada. Ele não foi honrado em nada. É por isso que tudo está debaixo do controle do Senhor. É por isso que às vezes você fica bravo dizendo assim: mas eu fiz o bem, eu plantei o que era bom, eu semeei o bem, e eu só estou colhendo lutas, só estou colhendo perseguições. Parece que quanto mais eu faço bem, mais se levantam contra mim. Ei, tira isso da sua cabeça. Acontece que ainda não chegou o tempo de Deus te honrar. Ainda não chegou o tempo de Deus fazer a obra. Tem gente que não entende, irmão. O tempo de Deus não é o nosso tempo. A hora de Deus não é a nossa hora. O momento de Deus não é o nosso momento. Você já pensou se Amã fosse honrado quando ele deu as notícias? Mas Deus deixou para essa hora. Deus deixou para este tempo. Deus sabia que ele iria precisar deste grande livramento lá na frente, está entendendo? Talvez você está aqui hoje dizendo: pastor, mas eu estou orando, eu estou buscando a presença de Deus, eu estou na campanha, eu estou no propósito, e parece que não me aconteceu nada, parece que Deus não está me ouvindo, parece que Deus não está me enxergando. É engano seu. Deus já enxergou lá na frente, aonde é que você ainda não conseguiu enxergar, e ele manda te dizer nesta noite: já está tudo pronto, já está tudo preparado, aguarda o momento certo, aguarda a ocasião certa, aguarda o horário certo, porque quando o rei ordenar, a honra chegará também em sua vida. Oh, glória a Deus! Lá vem Amã diante do rei, pedindo para o rei autorizar ele enforcar Mardoqueu. E olha, ele chega bem na hora, bem na hora que o rei está ouvindo falar de Mardoqueu. Amã chega e o rei diz assim: o que que eu tenho que fazer para alguém que eu preciso honrar? Olha o rei perguntando para Amã: o que que eu preciso fazer, Amã, para honrar alguém, para abençoar alguém? Aí o Amã já: bem, se o senhor quer honrar alguém, olha ele pensando que era para ele, hein? O senhor vista essa pessoa com as suas vestes reais. Pega o cavalo do rei. Coloca essa pessoa em cima do cavalo.

tem de honrar alguém. A Bíblia diz que o Amã disse no seu coração, ou seja, no seu pensamento, de quem se agradaria mais o rei para lhe honrar do que a mim? Amã estava achando que a honra era, não sabendo ele que Deus já estava no negócio. Não sabendo ele que Deus já tinha movido a situação. Não sabendo ele que o rei já estava no controle de todas as coisas, mas não o rei Assuero, mas o rei dos reis e senhor dos senhores. Aleluia! E sabe o que, é que o rei diz? Você está certo. Sua sugestão é boa. Do jeito que você falou, nós vamos fazer. Pega lá o cavalo real. Pega aqui a minha veste. Tá vendo o porteiro? Tô vendo, Mardoqueu. Veste a veste nele agora. Coloca ele no cavalo. E tem mais. Você vai puxar o cavalo aí na cidade. E vai começar a gritar aí para todo mundo. É assim que o rei decide honrar alguém. É assim que o rei decide honrar alguém. O projeto que era de morte se tornou vida. O projeto que era de humilhação se tornou honra. Porque Deus honra aqueles que permanecem fiéis ao Senhor. Porque Deus vai na frente daqueles que confiam do Senhor. Aleluia! Ô irmão, você já pensou? O homem ia pedir autorização para matar Mardoqueu. Agora ele está no meio das vias daquela cidade dizendo: é assim que Deus, é assim que o rei honra alguém, é desta forma que Deus honra alguém. Ah, meu irmão, Amã achou que ia montar no cavalo, pelo contrário, ele caiu do cavalo. É assim também com o diabo se levanta contra as nossas vidas para cair por terra, porque o nosso Deus está com as mãos estendidas para nos guardar, para nos livrar. Aleluia! Diz a palavra do Senhor que despojando os principados e potestades, o expôs publicamente ao desprezo, triunfando deles na cruz. O homem achou que Jesus estaria destruído, derrotado naquela cruz, mas era para a glória de Deus, era para a nossa salvação. Deus está falando com você hoje. Não desista quando os planos do inimigo parecem que vão prevalecer. Sabe por quê? Porque o Senhor Deus vai confundir o inimigo, vai confundir a Satanás, e você verá que este milagre vai virar notícia. Aleluia! Diga glória a Deus! É por isso que não precisa você discutir, não precisa você apraguejar, não precisa você amaldiçoar, não precisa você levantar sua voz. Deixa Deus vencer essa batalha por você. Deixa Deus trabalhar nesta batalha por você. Muitas das vezes você não está enxergando a mão de Deus agir, mas Ele está trabalhando em nosso favor. Muitas das vezes você acha que o inimigo está triunfando, mas o Senhor está dizendo a você hoje: continua crendo, continua acreditando, pois no tempo certo Deus vai confundir o inimigo, Deus vai honrar os seus servos, Deus vai honrar as tuas servas, Deus vai honrar o seu povo. É como está escrito na palavra do Senhor.

Salmos capítulo de número 34, versículo 19. Muitas, muitas são as aflições do justo, mas o Senhor o livra de todas. De todas. Muitas são as aflições, muitos são as perseguições, muitas são os problemas, muitas, mas o Senhor o livra de todas. Deus já está confundindo o inimigo nesta noite. Deus já providenciou um grande livramento para a sua vida. Quem crê nisso, diga glória a Deus. Se coloca de pé. Se coloca de pé. Eu não sei aonde é que você está perecendo e sofrendo. Mas se você confiar em Deus, ainda hoje Ele te dará uma resposta. Se você crê, levanta bem alto aí agora a chave da sua casa, a chave do carro, o processo que você está com ele na justiça. Levanta a carteira de trabalho, o passaporte. Levanta aí agora a chave lá da sua empresa, do seu comércio, do seu negócio. Se você não tem nada do que eu te disse, abre a galeria do seu celular aí agora. Escolha a fotografia que melhor representa a sua família. Porque nós vamos apresentar todas estas pessoas a Deus agora. Os pastores já estão aqui e nós queremos orar por vocês. O seu milagre vai virar notícia em nome de Jesus. Talvez você está enfrentando essa causa que parecia perdida. Quando estes homens de Deus começarem a clamar, Deus vai operar um milagre. Quem assim crê, diga glória a Deus. Isto, levanta as alianças do seu casamento que está para ser destruído. Levanta aí agora o processo do divórcio. Se você crê, Deus pode fazer uma reviravolta. Levanta aí agora a fotografia daquela pessoa que está enferma. O médico já disse que não há mais nada o que fazer. Nós vamos clamar agora, Deus vai operar um milagre. Levanta as suas mãos assim bem alto, diga comigo, meu Deus. Mais forte, meu Deus. Eu creio que toda arma preparada contra a minha vida não vai prosperar, porque o Senhor já me deu o grande livramento. Fecha os olhos, começa a dar glória, glória, glória, glória a Deus. Vai dando glória, glória, glória, glória a Deus. Agora é a hora de você clamar, agora é a hora de você buscar a face do Senhor. Meu Deus, eu já apresento o batalhão da fé, Senhor, que já está aqui agora para orar por este povo, para clamar por este povo. E eu creio que aonde eles colocarem as mãos prosperará. Vamos lá, batalhão de Deus, vamos lá, batalhão da fé. Orando agora por esta igreja, orando agora por este povo. Conta para Deus aí agora onde é a sua dor. Conta para Deus aí agora qual é o seu problema. O nosso Deus vai manifestar o seu poder. O nosso Deus vai manifestar a sua glória. O nosso Deus vai te curar aqui hoje.
O nosso Deus vai te tocar aqui hoje. Senhor, nós apresentamos estas vidas. Vai repreendendo agora todo mal. Saia, Satanás, saia. Sai desta casa agora. Sai desta vida agora. Sai, enfermidade maligna. Ah, meu Deus, vai queimando agora. Queima este caroço canceroso. Queima esta hérnia de disco. Queima esta enfermidade no estômago. Queima este câncer no intestino agora. Saia, saia, Satanás, saia. Em o nome do Senhor Jesus Cristo, vai orando, ainda tem pessoas de olhos abertos, ainda tem pessoas que não começaram a clamar, clama, clama, clama, clama ao nosso Deus agora, Senhor, opera um milagre, Jesus. Opera um milagre agora, Jesus. Arranca, Senhor, essa doença. Arranca, meu Deus, esta enfermidade. Faz o milagre acontecer aqui agora. Acrescenta, meu Deus, a fé deste povo para alcançar o milagre nesta hora. Enfermidade maligna, obras de bruxaria, obras de macumbaria, caia por terra agora. Vai expulsando, este mal agora. Sai, saia em o nome do Senhor Jesus Cristo. Saia em o nome do Senhor Jesus Cristo. Senhor, quantos lares, meu Deus, que estavam para ser destruídos. Quantas famílias, meu Pai, que estavam para ser destruídas. Mas nós declaramos agora, declaramos o milagre em nome de Jesus. Declaramos a restauração em o nome de Jesus. Declaramos a vitória. Isso, isso, vai declarando a vitória. Meu Deus, vai repreendendo agora esta infecção interna. Vai repreendendo agora este câncer. Vai repreendendo agora esta obra maligna. Em o nome de Jesus. Olha Jesus operando milagre aqui nesta hora. Olha Jesus tocando em o nome do Senhor Jesus Cristo. Repreenda, Senhor. Repreenda, meu Pai, agora este mal. Toca, toca, Jesus, toca. Faz a obra, Espírito de Deus. Faz a obra, Espírito Santo. Faz a obra, Senhor. Faz a obra, Jesus, aqui agora. Tu és o mesmo ontem. Tu és o mesmo hoje. Tu és o mesmo para sempre. E eu creio no teu poder. Visita, Senhor, aquela pessoa que foi desenganada pelo médico. Visita, meu Deus, aquela pessoa que está atrás das grades. Meu Senhor, faz a obra agora, faz a obra de libertação, faz a obra de transformação, faz a obra completa. Isto, vai orando, porque o milagre vai virar notícia. Senhor, ah, meu Senhor, toca, toca, Jesus, agora, nesta pessoa que chegou aqui hoje entristecida, depressiva, esta pessoa que chegou aqui hoje, Senhor, com esta angústia no seu coração, com esta depressão em sua alma, queima, Jesus, queima, meu Deus, queima este mal agora. Saia, saia, Satanás, saia, saia, espírito maligno, saia, em o nome do Senhor Jesus Cristo. Joga por terra esta obra de bruxaria, esta obra de macumbaria. Joga por terra agora este mal. Saia, saia, Satanás. É pelo poder da palavra, é pelo poder da palavra. Começa a tocar aí agora. Atenção, irmãs obreiras. Cuidado aí, irmãos obreiros, porque o Espírito de Deus já está tocando. Porque o Espírito de Deus já está tocando. A obra da bruxaria vai cair por terra. A obra da macumbaria vai cair por terra. Saia, saia.
saia, sai desta casa agora, sai deste lar agora, sai desta vida agora, em o nome do Senhor Jesus Cristo. Deus, peleja, peleja, Senhor, peleja por este povo, peleja por esta igreja, peleja, Senhor, por esta pessoa que está enferma, que estava doente, que estava desenganada. Saia, saia, saia, em o nome de Jesus Cristo. Sai angústia, sai tristeza, sai desespero na alma, sai agora, sai demônio da morte, sai demônio do suicídio, saia demônio da tragédia. Nós te repreendemos em o nome do Senhor Jesus Cristo. Saia, saia, saia, em o nome de Jesus. Amém. Ainda de pé, isso, guarda aí agora o seu objeto. Isto, deixa eu fazer uma oração. Posso orar por você? É isso, corre aqui, vem aqui à frente. Oh, glória a Deus. Quem é que dá glória a Deus? Como é que o senhor se chama? Hugo. O que que aconteceu? Levantem as mãos para cá. Para o médico é difícil, mas para Jesus nada é impossível. O senhor crê no poder de Deus? Então feche os olhos. Senhor, aqui estamos em teu nome, Jesus. O Senhor é o mesmo de ontem, de hoje e de eternamente. Para os médicos, ó Pai, é difícil, é impossível. Mas nós clamamos o nome de Jesus aqui agora. E conforme o teu querer e a tua vontade, Jesus começa a operar a vida do Hugo aqui agora, Espírito Santo. Pela autoridade que há no nome do Senhor Jesus Cristo, começa, meu Deus, a fazer um milagre sobre a vida dele aqui agora. Glorifica o teu nome, Senhor Jesus. Glorifica o teu nome, Espírito de Deus. Olha o Espírito Santo que te toca aí agora, Hugo. Olha o Espírito Santo de Deus. Senhor, toca agora no intestino. Toca agora no estômago. Toca agora, meu Pai, em todo o aparelho digestivo. Toca agora, Espírito de Deus, no sangue. Começa a tocar aí agora. Olha o Espírito de Deus que cura. Olha o Espírito de Deus que faz a obra. Olha o Espírito de Deus que cura. Olha a cirurgia sendo feita aqui agora. Em o nome do Senhor Jesus Cristo, glorifica o teu nome, Jesus. Glorifica o teu nome, Jesus. Glorifica o teu nome aqui agora. Saia toda a raiz deste câncer, toda a raiz deste mal agora. Cura ele, Espírito de Deus. Cura ele neste tempo, Senhor, para que o teu nome seja glorificado. Sai toda a enfermidade em o nome do Senhor Jesus. Olha para mim. Hoje o Espírito de Deus tocou no Senhor. Hoje o Espírito de Deus tocou na sua vida. A senhora está com ele. Vai voltar no médico. Vocês vão ter notícias boas. Leva, vai em paz. Jesus fez a obra hoje. Aleluia! Quem dá glória a Deus? O meu Jesus não mudou. Ele é o mesmo. Na hora da oração, o Senhor visitou o lar de 6 pessoas aqui agora.
E você disse hoje: Senhor, eu não aguento mais. Você vai ver a obra que Jesus vai fazer lá na sua casa. Leva, leva, leva a vitória, leva o seu milagre, leva a bênção, leva. Cadê o glória a Deus da igreja? Aqui tem duas pessoas que no momento da oração você sentiu ânsia de vômito, você sentiu o teu braço, as pernas tremerem e arrepiarem. Deus desfez uma obra de bruxaria nesta hora. Na hora da oração você se sentiu mal. Aonde estão essas duas pessoas? Não senta não, nós já vamos orar mais. Aonde estão essas duas pessoas? Aqui tem um. Cadê a outra pessoa? Já já eu vou orar por todos vocês. Lá atrás, é a senhora mesmo. Isto, lá atrás, lá na galeria. Isso, você que está do lado da coluna, diga glória a Deus. Eu quero fazer mais uma oração. E eu quero orar por você que hoje trouxe o seu propósito.

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Compareça com fé para que haja mudança em vossa vida. 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

0: 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Não assine o livro de dízimo antes de verificar qual o valor que foi anotado. Tem de ser o mesmo que foi anotado na sua credencial de membro. Com certeza, fazendo assim, você estará tranquilo, tranquila, que seu dízimo chegou à conta bancária e será bem destinado para um bom fim, para um grande objetivo, que é a obra de Deus. 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

Graças a Deus e glória a Deus, queridos ouvintes desta programação. Pastor Guilherme Ribeiro, de volta com você. É, e eu já estou aqui para apresentar mais mantenedores do programa Voz da Libertação. Meu Deus, são mais e mais pessoas que tem ingressado neste grande exército, o maior exército de Minas Gerais, é o exército dos mantenedores do programa Voz da Libertação. Quantas pessoas que estão nos interiores, nas fazendas, em cidades da região metropolitana e até mesmo em outros estados, perguntando: mas pastor, como eu faço para me tornar o mantenedor do programa Voz da Libertação? Você que pode, estará marcando presença na nossa sede estadual da Avenida Amazonas, 8410, aqui no bairro Cabana. 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